0: renovada de forma automática. Gabriela Noronha.
1: Cerca de 2 milhões de motoristas já foram beneficiados desde a publicação das novas regras, em dezembro do ano passado.
2: Você vai ouvir também Mac Idiomas.
0: Já está no ar plataforma digital para ajudar o cidadão a aprender inglês e espanhol de graça.
2: Presidente Lula destaca que saber outro idioma amplia oportunidades e abre novas portas na vida das pessoas.
3: O governo está fazendo, utilizando a tecnologia para criar oportunidade de vocês poderem aprender coisas que a gente não conseguia há muito tempo atrás.
0: E ainda, bloqueio voluntário e simultâneo de todas as casas de apostas autorizadas do Brasil.
2: Mais de 574 mil pessoas já usaram a plataforma que permite a autoexclusão de bets. Márcia Fernandes.
4: Cerca de 40% apontaram a perda de controle sobre jogos e afirmaram que os impactos na saúde mental foram o principal motivo para a autoexclusão.
0: Hoje, na apresentação da Voz do Brasil, eu, Luciana Vasconcelos e Luciano Seixas.
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0: Bons condutores vão ter renovação automática da Carteira Nacional de Habilitação.
2: É o que prevê lei sancionada hoje pelo presidente Lula.
0: A medida integra o programa CNH do Brasil, que facilita e deixa mais em conta o acesso à primeira carteira de motorista.
1: A lei sancionada nesta sexta-feira institui o programa CNH do Brasil e permite a renovação automática da Carteira Nacional de Habilitação para os motoristas que estejam cadastrados no Registro Nacional Positivo de Condutores e que não tenham infrações de trânsito nos últimos 12 meses. A nova legislação é resultado de uma medida provisória encaminhada pelo governo do Brasil ao Congresso Nacional em dezembro do ano passado. Segundo o Ministério dos Transportes, cerca de 2 milhões de motoristas já foram beneficiados desde a publicação das novas regras. Entre os beneficiados está Andrei Abreu, morador de Santa Catarina, que conta que em 20 minutos teve o documento renovado.
5: Então, eu só precisei fazer a consulta e lá só atestar mesmo a efetivação. E foi tranquilo, foi bem rápido, questão de 20 minutos mesmo. Porque se a gente anda corretamente, não tem multa. E o sistema, ele busca uma forma de desburocratizar, viabilizar a rapidez na renovação. Fica bem mais tranquilo e mais pessoas podem, de fato, se animar para poder tirar uma CNH.
1: Além da renovação, o programa CNH do Brasil também facilita o acesso à primeira habilitação nas categorias A, destinada a motocicletas, e B, voltada a veículos de passeio. Com a nova lei, os candidatos podem escolher como preferem se preparar para tirar a CNH. Se por meio do conteúdo teórico gratuito disponível na plataforma digital, se em uma autoescola tradicional ou combinando as duas opções. Com as mudanças, o Brasil bateu recorde de novos condutores habilitados no país este ano. De acordo com o Ministério dos Transportes, mais de 1.141.000 CNHs foram expedidas entre janeiro e maio. O presidente Lula também destacou o impacto direto das medidas no orçamento das famílias brasileiras.
3: Uma carta custava R$3.000, R$3.500, tinha gente que pagava até R$4.000. Agora não, agora o cara gasta R$670, R$500, já está com a sua carta pronta. Uma coisa importante, nós temos 60 milhões de pessoas usando o aplicativo. 60 milhões de pessoas. É uma população, sabe, o dobro da população argentina utilizando o aplicativo. Bom, isso tudo, para mim dizer ao pessoal que está tirando carta, tire sua carta, porque tirar carta é ter um instrumento de trabalho na mão para que você seja seguro. Portanto, utilize o novo modelo, um novo sistema de tirar carta e seja um motorista legalizado, tanto de moto quanto de carro, se quiser.
1: Os números mostram ainda um crescimento expressivo na procura pelo documento. O total de requerimentos para a emissão da CNH ultrapassou 7 milhões, volume 7 vezes maior que o observado antes da edição da medida provisória. Desse total, mais de 6 milhões de solicitações foram realizadas por meio da plataforma CNH do Brasil. Reportagem Gabriela Noronha.
2: A situação que começa como uma simples diversão na internet e o sonho do dinheiro fácil.
0: E aos poucos se torna um ciclo vicioso de endividamento e problemas de saúde mental.
2: Esta é a realidade de quem sofre

0: válvula de escape. Aí foi evoluindo até chegar num ponto de eu gastar dinheiro que não era meu. Meu salário entrava, eu gastava tudo. E aqui em casa começou a ficar muito complicado. E foi assim, até ter que tomar medidas drásticas.
1: Para evitar que mais pessoas se viciem e se endividem por causa dos jogos de apostas online, o governo federal lançou uma plataforma de autoexclusão das bets. Com a ferramenta, o usuário indica seu CPF e, com isso, bloqueia de forma voluntária e simultânea o acesso a todas as casas de apostas autorizadas no Brasil, com uma única solicitação. É o que explica Daniele Cardoso, secretária de Prêmios e Apostas do Ministério da Fazenda.
2: Quando esse cidadão procurar uma determinada casa de aposta, ele vai estar bloqueado. Essa casa de aposta busca aqui para saber se esse CPF pode ou não apostar, e aí a gente dá informação dizendo não, porque ele se auto-excluiu. Quando a gente pensou nessa plataforma, a gente pensou não só nesse mecanismo de auto-exclusão centralizada, mas também ali ser um concentrador de informações em relação ao jogo responsável.
1: Dados do Ministério da Fazenda apontam que só no ano passado, mais de 25 milhões de brasileiros fizeram apostas em jogos online. Diante desse cenário, a plataforma de auto-exclusão é uma das estratégias do governo para evitar o vício e o endividamento das famílias. Além do bloqueio, a auto-exclusão impede novos cadastros e suspende o envio de publicidade sobre o assunto. Desde que a plataforma foi lançada, no final do ano passado, mais de 574 mil pessoas já solicitaram a exclusão dos CPFs para o uso de bets. Do total de cadastrados, cerca de 40% apontaram a perda de controle sobre jogos e afirmaram que os impactos na saúde mental foram o principal motivo para a autoexclusão. Para a mulher que conversamos no início dessa reportagem, é importante existir uma plataforma que possibilite a exclusão do CPF nas casas de aposta.
0: A gente já viu várias coisas, né, muito graves acontecendo com essas pessoas, então eu acho que é importante sim para ajudar muita gente para não entrar nisso, porque é difícil.
1: Além de bloquear o CPF da pessoa para o uso de bets, a plataforma de autoexclusão também reúne orientações e links com informações de onde encontrar atendimento especializado no Sistema Único de Saúde. Pessoas que identificarem prejuízos relacionados às apostas podem buscar apoio nas unidades básicas de saúde e nos centros de atenção psicossocial, presentes em todas as regiões do país. Para quem sofreu com as apostas, a ajuda psicológica é fundamental.
0: É um vício muito perigoso. Então, quando eu decidi, eu vou parar, eu começava a pensar em tudo que eu passei. Aí eu fui atrás para procurar psicólogo especializado no assunto. E a partir desse momento, a perspectiva foi voltando.
1: Para acessar a plataforma e fazer a autoexclusão, basta procurar no seu buscador a frase autoexclusão Ministério da Fazenda e clicar no link. O endereço vai te direcionar para a plataforma dentro do site gov.br. Reportagem Márcia Fernandes.
3: Inglês e espanhol na palma da mão e sem custo.
4: Você já pode se inscrever no aplicativo Mac Idiomas, que oferece aulas dos dois idiomas, do nível básico ao avançado.
3: A ferramenta também conta com recursos de inteligência artificial para apoio aos estudos.
5: A plataforma Mac Idiomas, iniciativa gratuita do governo do Brasil para o ensino de inglês e espanhol, começou a funcionar no início deste mês de junho. O aplicativo oferece cursos do nível básico ao avançado, estruturados em 4 a 6 módulos, cada um com 10 a 15 aulas, permitindo que estudantes e demais interessados aprendam novos idiomas sem sair de casa. O presidente Luiz Inácio Lula da Silva destaca que aprender e falar outros idiomas amplia oportunidades e abre novas portas na vida das pessoas.
6: O governo está fazendo, utilizando a tecnologia para criar oportunidade de vocês poderem aprender coisas que a gente não conseguia muito tempo atrás. É muito importante. Você não vai pagar nada, é o governo que vai arcar com os custos desse programa. O que o Ministério da Educação está fazendo é abrir, não uma janela, escancarar uma porta muito grande para que você tenha acesso às coisas que você precisa ter.
5: Entre as funcionalidades disponíveis no aplicativo estão a integração com a conta gov.br, teste de proficiência, trilhas de aprendizagem com aulas e atividades de reforço, avaliações ao final de cada módulo, sistema de conquistas e ferramentas de prática oral. A plataforma também

0: Também conta com agentes de inteligência artificial para apoio aos estudos, esclarecimento de dúvidas e conversação nos idiomas. O acesso pode ser feito pelo portal macidiomas.mec.gov.br ou pelo aplicativo Mac Idiomas. Reportagem Thaísa Vitória.
1: E a plataforma Mac Livros, uma biblioteca digital, já alcançou a marca de 862 mil usuários.
2: Desde abril, quando a ferramenta foi lançada, já foram acessadas 468 mil obras, uma média de 3.400 livros por dia.
1: Somado todo o tempo de leitura dos usuários na plataforma, chega-se a 269 mil horas, o equivalente a cerca de 30 anos de leitura sem parar.
2: O livro mais lido é A Cabeça do Santo, da jornalista e escritora brasileira Socorro Acioli, e conta a história de um jovem que descobre possuir o dom de ouvir as preces de mulheres para Santo Antônio.
1: Completam as cinco obras mais lidas, Crime e Castigo e Noites Brancas, de Dostoiévski, e também A Vegetariana e Sem Despedidas, de Han Kang.
2: Para ter acesso às obras, basta acessar o site do Mac Livros ou o aplicativo e fazer o login com a conta do gov.br.
1: É por meio da conta gov.br que o cidadão tem acesso a mais de 4.600 serviços públicos.
2: E quem perdeu acesso à conta precisava aguardar até 3 dias até ter o problema resolvido.
1: Para facilitar a vida do cidadão, o governo do Brasil lançou uma ferramenta que recupera o acesso ao gov.br de forma rápida e simples.
3: Meu INSS, meu SUS digital, Enem Fies, carteira de trabalho digital e carteira digital de trânsito são alguns dos serviços mais demandados na plataforma gov.br. Atualmente são mais de 176 milhões de usuários. Para facilitar a vida de quem precisa recuperar o acesso à conta em caso de perda ou troca do celular, por exemplo, o governo do Brasil desenvolveu uma ferramenta que simplifica esse processo. É o que explica o diretor do Departamento de Identidade Digital, Hudson Vinícius Mesquita.
4: Então isso traz autonomia para o cidadão, muito mais rápido de fazer, não precisa envolver a central de atendimento. A expectativa é que mais pessoas possam habilitar, se sentir confortáveis a utilizar essa camada de segurança.
3: O primeiro passo é atualizar o aplicativo do GovBR para ter acesso à opção de recuperação com e-mail. Na verificação em 2 etapas, clicar na opção Estou com dificuldade para gerar código e seguir os passos. Será preciso fazer um reconhecimento facial para concluir o processo. Para o secretário de Governo Digital, Rogério Mascarenhas, além de facilitar a vida do cidadão, a ferramenta traz mais segurança.
5: Então a gente sempre está buscando que a segurança esteja em primeiro lugar, a gente está colocando a possibilidade de utilizar um e-mail que a pessoa cadastre para que ela possa fazer essa recuperação da conta sem qualquer procedimento administrativo, ou seja, ela mesma consegue fazer isso. A partir de um reconhecimento facial, ela já consegue fazer recuperação da sua conta.
3: O passo a passo da ferramenta está disponível na internet em acesso.gov.br. Depois é só clicar na aba Ajuda. Reportagem Nazi Brum.
2: Você já ouviu falar em phishing, uma palavra em inglês que se refere à pescaria?
1: O termo é usado para sites, e-mails ou mensagens falsos usados para recolher dados de quem usa a internet.
2: Esse e outros termos ligados ao mundo digital podem ser compreendidos por qualquer pessoa por meio de vídeos ou até mesmo histórias em quadrinhos.
1: Conhecer cada vez mais sobre o ambiente digital pode evitar golpes. Saiba mais na reportagem de Cleide Lopes.
6: Há 2 anos, a gaúcha Gisele Heligda recebeu uma ligação de um suposto atendente do Banco Digital, onde ela tinha conta. Do outro lado da linha, a informação era de que o cartão dela havia sido clonado. Assustada, ela seguiu as orientações do falso funcionário, forneceu dados pessoais e fez até reconhecimento facial. Ela não sabia, mas estava caindo em um golpe digital.
7: Fiz o reconhecimento facial e quando eu terminei o reconhecimento facial, a minha conta foi zerada. Era o valor que eu tinha para pagar o meu aluguel, a minha água, a minha luz.
6: Mensagens falsas, links suspeitos, roubo de senhas e tentativas de fraude estão entre os principais riscos para quem usa a internet. Por isso, o governo do Brasil aposta em mais uma estratégia: conscientizar a população por meio de vídeos, cartilhas e materiais educativos sobre os perigos e as armadilhas usadas por criminosos virtuais. Entre os lançamentos está a revista entrevista em quadrinhos, fiche e golpes cibernéticos. Com linguagem simples e acessível, a publicação mostra como os golpistas agem e orienta sobre formas de proteção. Também foram lançados vídeos voltados especialmente para idosos e conteúdos com dicas de acesso seguro aos serviços do gov.br, como explica o secretário do Governo Digital do Ministério de Gestão e Inovação em Serviços Públicos, Rogério Mascarenhas.
8: Levar a população de uma forma simples, através de vídeos, né, que estão disponíveis lá na nossa página do gov.br/PPSI, né, que é o Programa de Privacidade e Segurança da Informação, vídeos que auxiliem as pessoas com pequenos cuidados e também as preocupações que a gente tem que ter aí em relação a essa forma de ataque, né, ou de abordagem que esses criminosos acabam fazendo na população.
6: O jornalista Felipe Camelo também já caiu em golpes virtuais. Seduzido por promoções imperdíveis na internet, fez compras de produtos que nunca chegaram.
9: Hoje a gente tem que ficar muito atento por promoções muito atraentes. Então você pega aquele produto, pega aquela loja, põe na internet, aí você vai ver o tanto de reclamações, aí por ali você já pode tirar um parâmetro se é golpe, se não é.
6: O especialista em tecnologia da informação, Marlo Prudente, explica que os principais cuidados, desconfiar de mensagens urgentes e procurar sempre os canais oficiais.
10: Se você recebe qualquer mensagem com esse senso de urgência, desconfie. Às vezes você recebe o WhatsApp ou qualquer outro meio não oficial, sai dali, vai no aplicativo do GovBR, vai no aplicativo do banco, porque tudo é digital, então se acontecer qualquer coisa desse tipo, você vai receber uma notificação do próprio aplicativo oficial do governo, do banco, ou qualquer outro que seja.
6: Segundo o governo federal, o Brasil é hoje referência em serviços digitais. São mais de 4.600 oferecidos por cerca de 250 órgãos públicos na plataforma gov.br. Reportagem Cleide Lopes.
2: Só reforçando, o material está disponível no site gov.br/governo-digital, na aba Privacidade e Segurança.
1: E atenção, pescadores! O Ministério da Pesca e Aquicultura alerta sobre tentativas de golpe relacionadas ao Registro Geral da Atividade Pesqueira.
2: Segundo relatos dos próprios usuários do sistema Pesque Brasil, alguns estão recebendo mensagens falsas via aplicativo WhatsApp.
1: Os golpistas fazem o print da tela da consulta pública da licença e adulteram o documento.
2: Assim, quem está com a licença ativa é levado a acreditar que o documento está suspenso ou cancelado. Aí os golpistas solicitam pagamento para que a situação seja normalizada.
1: O Ministério ressalta que não cobra nenhum tipo de taxa para regularização da profissão.
2: Em caso de dúvida, procure informações apenas pelos canais oficiais. Pelo WhatsApp, no número código 61, telefone 3276-5073.
1: Mais informações do Ministério da Pesca no endereço gov.br/MPA.
2: Muitas mulheres, a independência financeira é um dos fatores cruciais para romper com ciclos de violência doméstica.
1: Agora, mulheres empreendedoras do setor do turismo em situação de vulnerabilidade terão acesso a condições especiais de crédito pelo novo Fundo Geral de Turismo.
2: A portaria prevê que beneficiárias solicitem suspensão temporária dos pagamentos por até 6 meses e também estabelece ampliação dos prazos de carência.
1: Durante o Fórum Internacional de Mulheres no Turismo em João Pessoa, o ministro do Turismo Gustavo Feliciano ressaltou que a medida busca criar uma rede de segurança para que mulheres vítimas de violência mantenham seus negócios.
11: Alguma mulher que for vítima ou tiver alguma dificuldade no enfrentamento de violência, ela vai ter uma carência maior de 180 dias nos prazos do FUGETUR, podendo dar uma mobilidade e uma tranquilidade maior para passar por esse problema de enfrentamento que ela foi vítima de violência e depois voltar a arcar com as parcelas do financiamento.
2: A solidariedade que salva vidas levou o Brasil a um resultado histórico.
1: No ano passado, foram realizados 31 mil transplantes de órgãos, o maior número já registrado no país.
2: E por trás de cada cirurgia está uma complexa rede de equipes e logística com um único objetivo: salvar vidas.
12: A espera pode durar meses, às vezes anos. Para Elisângela Alves, de Brasília, A segunda chance chegou graças a um gesto de amor da própria família.
13: O rim já estava bastante comprometido e o médico disse que o próximo passo seria começar a busca na família sobre quem poderia estar doando o órgão, né? E no futuro próximo eu entraria em uma hemodiálise.
12: Elisângela convivia com a insuficiência renal e dependia de tratamento constante, até que veio a compatibilidade e o transplante de um novo rim, doado pela irmã Márcia Alves.
14: Quando ela falou, preciso de um rim, eu falei, eu te dou um. E a gente brincando e tudo, e realmente deu tudo certo, graças a Deus, fizemos os exames, né, até a compatibilidade, então podemos fazer a cirurgia. Estava super tranquila e segura em relação à minha decisão, correu tudo bem.
12: Hoje, recuperada, a Elisângela segue uma vida normal. Histórias como a dela ajudam a explicar um resultado histórico. O Brasil bateu recorde de transplantes em 2025. Foram 31 mil procedimentos realizados em todo o país, o maior número já registrado. Entre os procedimentos mais realizados estão os transplantes de córnea, rim, medula óssea, fígado e coração. A estrutura envolve hospitais, equipes médicas, centrais de transplante e logística aérea. No ano passado, foram realizados 4.808 voos para o transporte de órgãos e equipes, em parceria com companhias aéreas e a Força Aérea Brasileira. O governo do Brasil investiu R$1,5 bilhão de reais no Sistema Nacional de Transplantes, recursos que ajudam a ampliar equipes, acelerar diagnósticos e reduzir o tempo de espera de quem depende de uma nova chance. Uma estrutura complexa e que faz do Brasil um líder em transplantes na rede pública, destaca Patrícia dos Santos, coordenadora-geral do Sistema Nacional de Transplantes do Ministério da Saúde.
15: Demonstra o compromisso do Ministério da Saúde em fortalecer uma das maiores políticas públicas de transplantes do mundo. Esse financiamento é o que permite ampliar o acesso, reduzir as desigualdades regionais, qualificar os serviços e garantir que mais brasileiros tenham a chance de receber um transplante com segurança gratuitamente pelo SUS.
12: Mas apesar dos avanços, ainda existe um desafio importante. Hoje, cerca de 45% das famílias brasileiras ainda recusam a doação de órgãos, segundo dados do Ministério da Saúde. Pela legislação brasileira, a doação só ocorre com autorização dos parentes. Para quem aguarda na fila, a possibilidade de um transplante depende desse consentimento, explica o nefrologista Dr. Geraldo Freitas.
16: Falar da intenção de ser doador, caso isso aconteça, isso é importante, porque é imprevisível quando a situação de morte cefálica vai acontecer. Se estiver conversado com a família, a probabilidade de a gente efetivar um doador é muito maior do que se isso não tivesse sido comentado em nenhum momento.
12: O Sistema Único de Saúde responde por cerca de 86% dos transplantes realizados no país. O atendimento inclui exames, cirurgia, acompanhamento médico e medicamentos, tudo de forma gratuita. Reportagem Pablo Mudim.
1: E essas foram as notícias do Governo do Brasil.
2: Uma realização da Secretaria de Comunicação Social da Presidência da República.
1: Com produção da empresa Brasil de Comunicação.
2: Fique agora com as notícias do Poder Judiciário e do Congresso Nacional. Uma boa noite e um bom fim de semana.
1: A gente volta na segunda-feira. Boa noite para você.

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2: No Dia Mundial do Meio Ambiente, a STF relembra decisões que fortaleceram a proteção ambiental no Brasil.
3: Supremo começa a julgar recurso apresentado pelo ex-deputado Roberto Jefferson.
2: TSE divulga distribuição do Fundo Especial de Financiamento de Campanha para as eleições 2026.
3: Boa noite, eu sou Marcela Luiza.
2: E eu sou Walter Lima.
3: Hoje, 5 de junho, é o Dia Mundial do Meio Ambiente.
2: E para celebrar a data, o Supremo Tribunal Federal relembra algumas decisões que consolidaram a proteção ambiental como um direito fundamental previsto em nossa Constituição. Marta Ferreira.
4: Neste Dia Mundial do Meio Ambiente, algumas das principais decisões da Corte merecem destaque. Em relação ao Fundo Clima, em 2022, o STF determinou a retomada do funcionamento do Fundo Nacional sobre a Mudança do Clima, mecanismo do governo federal criado para financiar projetos de enfrentamento às mudanças climáticas. Em relação às queimadas e ao desmatamento na Amazônia e no Pantanal, a Corte reconheceu falhas estruturais na execução de políticas de enfrentamento das queimadas e determinou a elaboração e a implementação de planos de combate a incêndios e desmatamento e o fortalecimento de órgãos de fiscalização e a coordenação entre a União e os estados da Amazônia e do Pantanal.
3: O Supremo Tribunal Federal começou a julgar nesta sexta-feira um recurso apresentado pelo ex-deputado Roberto Jefferson contra uma multa de R$ 452 mil ligada à condenação dele em 2024.
2: O julgamento ocorre no plenário virtual e está previsto para terminar em 15 de junho. Pablo Lemos.
5: O ex-deputado Roberto Jefferson foi condenado a pagar a multa em um processo no qual foi sentenciado a 9 anos de prisão por calúnia, homofobia e por incitação à prática dos crimes de abolição do Estado Democrático de Direito e de dano qualificado. A defesa recorreu alegando que ele não tem condições financeiras de arcar com o valor. Mas o relator do caso no Supremo Tribunal Federal, ministro Alexandre de Moraes, rejeitou o pedido. Ele destacou que o valor de mais de R$ 452 mil pode ser parcelado em 18 vezes, como condição para a progressão de regime.
3: O Tribunal Superior Eleitoral divulgou os valores do Fundo Especial de Financiamento de Campanha, destinados aos partidos políticos para as eleições gerais de 2026.
2: Ao todo, R$ 4,9 bilhões vão ser distribuídos entre 30 partidos, de acordo com os critérios estabelecidos na legislação eleitoral, considerando a representatividade das legendas no Congresso Nacional. Fábio Ruas.
6: PL vai receber o maior valor, R$ 881 milhões e 700 mil. Em seguida, o PT, com R$ 615 milhões e 400 mil. E depois o União, com algo em torno de R$ 526 milhões e 200 mil. Juntas, as três legendas concentram quase 40% do montante distribuído pelo Fundo Eleitoral, que é custeado pela União em ano eleitoral. O objetivo do fundo é financiar campanhas de candidatas e candidatos.
3: Justiça Federal paralisa licenciamento de terminal de gás natural liquefeito em Barcarena, Pará.
2: A ação atende a pedido do Ministério Público Federal. Sabrine Menezes.
7: A decisão paralisou o avanço do licenciamento ambiental e a implantação do terminal de gás natural liquefeito de Barcarena, no Pará. A decisão reconheceu argumentos do MPF e o risco de danos irreversíveis aos modos de vida das comunidades tradicionais e ao meio ambiente, caso o projeto avançasse sem os estudos adequados. Na sentença, a justiça estabelece diversas obrigações ao governo do Pará, à Termogás e ao INCRA, como a proibição de emissão de licenças e a suspensão de atividades ligadas ao empreendimento, sob pena de multa diária de R$ 50 mil em caso de descumprimento.
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3: Uma boa noite.
2: Bom fim de semana e até segunda-feira.
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1: Eu sou Paula Groba.
2: E eu sou Humberto Pinheiro.
1: E estes são os destaques de hoje do Jornal do Senado, que começa agora.
2: Proposta garante proteção total a fundos de previdência afetados pelo Banco Master.
1: Autonomia do Banco Central com orçamento próprio está na pauta da Comissão de Constituição e Justiça.
2: Tarifaço. Senadora pede diálogo com os Estados Unidos para proteger exportações do Brasil.
1: Boa noite.
2: Boa noite.
1: Um projeto apresentado no Senado quer evitar prejuízos a aposentados e pensionistas de estados e municípios que investiram recursos no Banco Master.
2: A proposta amplia a cobertura do Fundo Garantidor de Créditos para assegurar a devolução integral dos valores aplicados. Repórter Marcela Cunha.
3: A proposta foi apresentada pelo senador Renan Calheiros, do MDB de Alagoas. Na prática, o projeto obriga o FGC, uma espécie de seguro dos bancos, a garantir a devolução integral dos recursos que tenham sido aplicados no Banco Master. Hoje, essa garantia tem limite de até R$ 250 mil por CPF ou CNPJ, por instituição ou conglomerado financeiro, e é financiada pelos próprios bancos. Segundo Renan, a medida quer evitar que aposentados e pensionistas sejam prejudicados por essas aplicações.
4: O meu projeto, ele parte de um princípio claro. Não é justo que o segurado beneficiário do regime previdenciário arque com prejuízos decorrentes de eventuais irregularidades ou má gestão ou roubalheira mesmo por parte de instituições financeiras.
3: Críticos da proposta afirmam que a cobertura integral pode transferir para o sistema bancário o prejuízo de aplicações de risco feitas por gestores públicos. Na justificativa do projeto, Renan Calheiros defende que a medida não impede a investigação de gestores públicos que tenham agido com dolo ou má fé e evita que fundos de previdência arquem com o prejuízo.
1: Escola, profissão e menos violência. Essa é a equação defendida por parlamentares que querem expandir a educação profissional e tecnológica no Brasil.
2: A avaliação é que a formação técnica abre portas para o emprego e afasta jovens da criminalidade. Repórter Lana Dias.
5: De acordo com o Anuário Brasileiro de Segurança Pública, em 2024, mais de 72 mil adolescentes foram apreendidos por cometerem atos infracionais, que é o crime ou contravenção penal praticados por menores de 18 anos. O fortalecimento da educação e da profissionalização de jovens se mostra fundamental na prevenção desse índice, que já vem diminuindo em relação aos anos anteriores. Para o senador astronauta Marcos Pontes, do PL de São Paulo, presidente da Frente Parlamentar em favor da educação profissional e tecnológica, a inserção de adolescentes nessa modalidade de ensino pode melhorar a qualidade de vida e ainda contribuir com a mão de obra qualificada no país.
6: Pois você transforma em cidadãos produtivos para o país, que vão ser felizes, ter suas famílias, em ter sucesso na vida. Então, o ensino profissionalizante, ele é muito mais do que o objetivo só do lado corporativo, do lado executivo, do lado das empresas, mas muito também do lado social.
5: Ele ainda afirmou que a ampliação da educação profissional depende de esforços conjuntos entre os setores público e privado.
6: Não são só os estados e os municípios, tem que ser um conjunto em parceria com as empresas. Um dos problemas que é muito claro em se ver é a participação maior necessária das empresas dentro das escolas e as escolas recepcionarem melhor as empresas. As empresas sabem qual é a necessidade.
5: A Frente Parlamentar, em atividade desde 2025, busca aprimorar a legislação, fiscalizar políticas públicas e ampliar o investimento em educação profissional e tecnológica no Brasil.
1: E a Comissão de Constituição e Justiça pode votar na próxima reunião a proposta de emenda à Constituição que busca assegurar orçamento próprio e autonomia operacional ao Banco Central.
2: A PEC está sendo discutida há 2 anos na CCJ. As informações com o repórter Bruno Lourenço.
7: A proposta que busca assegurar ao Banco Central autonomia técnica, administrativa, orçamentária e financeira foi apresentada em 2023 pelo senador Vanderlan Cardoso, do PSD de Goiás. Passou por uma audiência pública e foi assunto em sabatinas de diretores e presidentes do BC desde então. O relator, senador Plínio Valério, do PSDB do Amazonas, acredita que a proposta já está madura e defende a urgência da matéria matéria para dar condições do banco defender o real, o sistema financeiro e manter o PIX livre de pressões.
8: Do grosso modo, o PIX é do Banco Central. Não pode emprestar, não pode ceder, não pode vender, não pode fazer nada. É do Banco Central. E mais, não pode cobrar taxa de pessoa física. Isso é a garantia que todo brasileiro quer.
7: A proposta retira o Banco Central de vinculação a ministério ou a qualquer órgão ou sistema da administração pública e de tutela ou subordinação hierárquica.
1: Somente 10% das ações do Programa de Proteção e Promoção da Saúde Menstrual voltado a mulheres e meninas de baixa renda foram executados até hoje.
2: A política pública é fruto de legislação aprovada pelo Congresso, mas enfrenta obstáculos com a falta de orçamento. Repórter Marcela Diniz.
9: Criado por lei em 2021, o Programa de Proteção e Promoção da Saúde Menstrual tem entre suas ações principais a oferta gratuita de absorventes e outros itens de higiene para pessoas em situação de rua ou extrema vulnerabilidade, privadas de liberdade e estudantes de baixa renda da rede pública. No Senado, a proposta teve como relatora Zenaide Maia, do PSD do Rio Grande do Norte.
10: A Unicef, antes da pandemia, já mostrava que 4 milhões não tinham acesso a itens mínimos de cuidados menstruais. Um assunto que não era muito falado.
9: Mas somente 10% das ações do programa foram executadas até agora. Diagnóstico feito durante a audiência de conciliação entre União, Ministérios e a ONG Crioula, que desde 2022, por meio de ação civil pública, vem cobrando a efetiva implementação da política. Juliana Martins, representante da ONG, espera que o programa seja aprimorado com urgência e que o parlamento fortaleça a fiscalização e o orçamento das ações de saúde menstrual.
11: O parlamento tem um papel fundamental, em especial quando a gente pensa em qual é o orçamento destinado, né, para reduzir as barreiras com relação ao acesso.
9: Entre as falhas detectadas no programa de saúde menstrual estão barreiras digitais que dificultam o acesso de pessoas em situação de vulnerabilidade, falta de transparência no orçamento e de articulação entre os ministérios envolvidos.
1: O senador Hermes Klan, do PL de Santa Catarina, defendeu que os programas sociais sejam uma porta de saída da pobreza, com foco na geração de empregos, no empreendedorismo e na qualificação profissional.
2: Segundo ele, mais de 112 mil famílias catarinenses deixaram o Bolsa Família entre 2023 e 2026 após aumentarem a renda, o que, na sua avaliação, demonstra que desenvolvimento econômico e inclusão social podem avançar juntos.
12: Mais importante do que o número de pessoas que ingressam em programas sociais é o número de pessoas que conseguem sair deles por terem conquistado autonomia econômica. O emprego, a renda e a oportunidade continuam sendo instrumentos mais eficazes de transformação social.
1: E a senadora Tereza Cristina, do PP de Mato Grosso do Sul, alertou para os possíveis impactos da investigação comercial aberta pelos Estados Unidos. Ela destacou que produtos como suco de laranja, café e carnes estão fora das tarifas, mas setores como máquinas, madeira e etanol ainda podem ser afetados.
2: A parlamentar defendeu a continuidade das negociações para evitar prejuízos às exportações brasileiras com o aumento das tarifas.
13: Essa investigação, ela está sobre 76 países, não é só o Brasil, para esclarecer. Então, eu acho que agora é continuar negociando para ver se a gente consegue estancar, vamos dizer, essas tarifas de 25%, porque inviabilizam realmente aqueles segmentos, aqueles setores que serão tarifados com 25%.
2: Edição de Paulo Groba e trabalhos técnicos de Eliseu Caires. O Jornal do Senado fica por aqui. Acompanhe agora as notícias do Tribunal de Contas da União e da Câmara dos Deputados. Boa noite.
1: Boa noite e um bom fim de semana.
14: Minuto do TCU.
15: O Tribunal de Contas da União fez auditoria para avaliar se as regras do Bolsa Família estão sendo cumpridas e como está o acompanhamento do programa. A fiscalização também verificou programas de transferência de renda implementados por estados e municípios. Em todo o país, foram encontradas quase 230 ações com propostas semelhantes ao Bolsa Família. Um dos maiores problemas está na falta de integração de dados com o CAD único. O ministro relator do processo no TCU, Jorge Oliveira, explicou as consequências desse tipo de falha.
16: Na prática, isso significa que os entes federativos frequentemente não conseguem saber de maneira integrada quem está recebendo benefícios, quanto está recebendo e se há acúmulo indevido ou ausência de proteção social.
15: Somente em 2025, cerca de 890 mil famílias habilitadas aguardavam aprovação para entrar no Bolsa Família. 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
17: Proposta cria estratégia nacional para enfrentar impactos do vício em jogos.
18: Comissão proíbe posse de armas para quem estiver sob medida protetiva.
17: Dependentes de vítimas de violência terão prioridade na matrícula escolar.
18: Projeto de lei aumenta a punição para o crime de ultraje a culto religioso.
17: Boa noite. Proposta aumenta a pena para o crime de ultraje a culto religioso e impede que manifestações de fé em cerimônias sejam enquadradas como crime de preconceito. A repórter Daniele Lessa explica as medidas.
19: A Comissão de Constituição e Justiça da Câmara dos Deputados aprovou o projeto que aumenta a punição para o crime de ultraje a culto religioso e para o impedimento ou perturbação de atos religiosos. O texto aprovado foi a versão elaborada pelo relator, deputado pastor Marco Feliciano, do PL de São Paulo. Hoje, o Código Penal prevê pena de detenção de 1 mês a 1 ano para quem zombar de alguém por motivo de crença, impedir cerimônia religiosa ou vilipendiar ato ou objeto de culto. Com a proposta aprovada na CCJ, a pena passa a ser de reclusão de 2 a 4 anos, além de multa. O texto também estabelece que se houver emprego de violência, a pena será aumentada em 2/3. Outra mudança altera a lei que trata dos crimes de preconceito. O novo texto deixa claro que não constitui crime a manifestação de crenças, sermões, pregações, culto, ensino ou orientação religiosa realizados em atividades de caráter religioso ou litúrgico, mesmo que transmitidos pela internet ou por outros meios de comunicação, como explica o relator, pastor Marco Feliciano.
20: Por exemplo, se um pastor ou um padre ou uma pessoa que é espiritualista estiver no exercício da sua fé, no exercício da sua função, e ela criticar uma outra religião, isso seria intolerância religiosa? É claro que não, porque a maioria das religiões praticam aquilo que nós chamamos de proselitismo, ou seja, eles tentam converter as pessoas. E no mundo em que nós vivemos hoje, do politicamente correto sendo impregnado na mente das pessoas, muitas pessoas, tanto padres como pastores e outros entes de religiões espiritualistas, estão sendo punidas, processadas por intolerância religiosa, quando na verdade eles estão apenas praticando a sua fé.
19: A proposta que aumenta a pena para o crime de ultraje a culto religioso impede que manifestações de fé em cerimônias sejam enquadradas como crime de preconceito ainda precisa ser analisada pelo plenário da Câmara. Se aprovada, seguirá para o Senado. Da Rádio Câmara de Brasília, Daniele Lessa.
14: Educação.
18: Câmara aprova projeto que garante prioridade na matrícula escolar para dependentes de mulheres vítimas de violência doméstica. A repórter Sofia Peçanha tem os detalhes.
21: A Câmara dos Deputados aprovou o projeto que dá prioridade na matrícula escolar para dependentes de mulheres vítimas de violência doméstica em escolas próximas de sua nova residência. A proposta, apresentada pelo deputado Rômulo Gouveia, altera a Lei Maria da Penha. A medida assegura prioridade à mulher em situação de violência doméstica e familiar para matricular ou transferir seus dependentes para a instituição de ensino mais próxima de seu domicílio, seja pública ou particular. Para ter direito à prioridade, a mulher deverá apresentar documentos que comprovem o registro de ocorrência policial ou processo judicial relacionado à violência doméstica. O texto aprovado também permite que o juiz determine, como medida protetiva de urgência, a matrícula ou transferência do aluno, mesmo que não haja vaga na instituição mais próxima do novo domicílio. Além disso, o juiz determinará a devida comunicação ao conselho tutelar competente para acompanhamento. Segundo a justificativa, a interrupção da trajetória escolar resulta em imenso prejuízo para as famílias, já submetidas a pesado trauma psicológico e social, como explica o parecer da deputada Laura Carneiro, do PSD do Rio de Janeiro, lido na Comissão de Constituição e Justiça, Justiça, pelo deputado Helder Salomão, do PT do Espírito Santo.
0: Tal medida protege ainda mais a mulher vítima de violência doméstica e seus dependentes, garantindo-lhe o direito fundamental à educação em meio a um contexto tão difícil de afastamento do lar em razão da violência doméstica.
21: O projeto que garante à mulher vítima de violência doméstica prioridade para matricular filhos ou dependentes em escolas próximas de sua nova residência segue para análise do Senado. Da Rádio Câmara de Brasília, Sofia Pessan.
4: Comissões.
17: Avança na Câmara o projeto que cria uma estratégia nacional para enfrentar os impactos do vício em jogos.
18: A proposta já foi aprovada em todas as comissões temáticas da Câmara e está pronta para ser incluída na pauta de votação do plenário. A reportagem é de Maria Neves.
19: A Comissão de Saúde da Câmara aprovou o projeto do deputado Rui Carneiro, do Podemos da Paraíba, que institui uma estratégia nacional para cuidar de pessoas afetadas pelo vício em jogos e apostas, principalmente por meio da internet. O texto aprovado prevê uma rede de apoio formada por diferentes áreas do governo para enfrentar os impactos sociais e de saúde decorrentes do vício em apostas. De acordo com a relatora, a deputada Jandira Fegali, do PCdoB do Rio de Janeiro, devido à facilidade de acesso por meio do celular, a compulsão por jogos atinge uma parcela cada vez maior da população. Segundo a parlamentar, os mais afetados ainda são os homens, mas o problema já começa a atingir também mulheres e adolescentes.
22: E o que a gente vê é que em torno de entre 2 e 10% da população já começa a ter sintomatologia da dependência. Então é preciso que a gente institua uma política de prevenção, campanhas educativas, ao mesmo tempo de acolhimento, de assistência individualizada e confidencial. O Ministério da Saúde já faz hoje, já instituiu o teleatendimento gratuito. Mas nós estamos estendendo todo esse tratamento, não só o SUS, mas também o Sistema de Assistência Social e a Rede de Atenção Psicossocial.
19: Dentre as ações previstas na proposta, consta um acompanhamento médico e psicossocial para os indivíduos e seus familiares. A medida prevê ainda a criação de grupos de apoio baseados na experiência, a realização de campanhas e a publicação de materiais didáticos, com foco especial na proteção de crianças e adolescentes e a cooperação com operadoras de apostas para detectar comportamentos de risco. Jandira Fegali defende também a limitação das propagandas de sites de apostas e o aumento da taxação das empresas de jogos online, conhecidas como bets. A deputada ressalta que, como a sede da maioria dessas empresas fica no exterior, o dinheiro também sai do país, o que retira recursos, inclusive, das políticas de atenção a pessoas que desenvolvem compulsão por jogos. A relatora lembrou que recentemente o país aumentou a taxação das bets, que era de 12% e vai chegar a 18%, mas para ela ainda é pouco. Segundo afirma, há países que cobram até 40% de imposto dessas empresas. Da Rádio Câmara de Brasília, Maria Neves.
17: O projeto que institui uma estratégia nacional para cuidar de pessoas afetadas pelo vício em jogos e apostas também já foi aprovado pelas Comissões de Finanças e Tributação e de Constituição e Justiça. O texto segue para análise no plenário da Câmara.
4: Saúde.
18: A comissão aprova projeto que prevê expansão da telemedicina nos municípios. A repórter Júlia Lopes nos conta os passos para a adoção da medida.
23: As teleconsultas têm se tornado uma alternativa para ampliar o acesso aos serviços do Sistema Único de Saúde, o SUS. Elas permitem atender um maior número de pessoas e chegar a regiões mais distantes no país. Nesse cenário, a Comissão de Saúde da Câmara dos Deputados aprovou um projeto de lei que cria a política de expansão da telesaúde no SUS. Atualmente, cerca de 10% dos municípios brasileiros oferecem serviços de medicina online à população, segundo o levantamento da Frente Nacional dos Prefeitos. Com a nova política, o governo federal deverá apoiar estados e municípios na ampliação desse atendimento, com prioridade para regiões mais vulneráveis e de difícil acesso. O texto prevê a criação de programas federais com apoio técnico e financeiro. Entre as medidas estão investimentos em conectividade, aquisição de equipamentos para unidades do SUS, capacitação de equipes e desenvolvimento de novos modelos de atendimento digital. A proposta também cria a Base Nacional de Telemedicina e Telesaúde, que deve integrar os dados de atendimento virtuais em todo o país, facilitando o acesso às informações de saúde. Para a relatora do projeto, a deputada Adriana Ventura, do Novo, de São Paulo, a iniciativa ajuda a enfrentar desigualdades regionais, amplia o acesso à saúde e permite a unificação de dados da população como prontuário eletrônico em um único sistema.
3: O objetivo, basicamente, é que a gente amplie isso com uma base única. Então, a gente precisa trabalhar interoperabilidade, precisa dar mais acesso para as pessoas, principalmente as pessoas que hoje não têm acesso. Então, o objetivo desse é fazer uma integração e fazer com que haja um compromisso dessa integração de estados, municípios e também planos de saúde que também atendem o SUS.
23: Os estados e municípios deverão incorporar a telesaúde em seus planos permanentes de cuidado, definindo metas e indicadores compatíveis com a realidade local. De acordo com o Ministério da Saúde, em 2025, 76% da população brasileira depende diretamente do SUS. O sistema realiza por ano 2,8 bilhões de atendimentos e conta com cerca de 3,5 milhões de profissionais em atuação. O projeto, que busca aumentar a participação da telesaúde no SUS, segue agora para análise na Comissão de Finanças e Tributação. Da Rádio Câmara de Brasília, Júlia Lopes.
5: Agricultura.
17: Comissão de Agricultura aprova a erradicação da leucena, planta invasora no Cerrado. O repórter José Carlos Oliveira explica os problemas causados pela praga.
6: A Comissão de Agricultura da Câmara dos Deputados aprovou a proposta de controle, manejo e erradicação progressiva da leucena, uma leguminosa originária da América Central. A planta exótica invasora se disseminou descontroladamente em vários biomas brasileiros, sobretudo em áreas do Cerrado, no Centro-Oeste. O autor do projeto de lei, deputado Otto Alencar Filho, do PSD da Bahia, lembrou que a leucena foi introduzida no Brasil como forrageira, ou seja, com foco na alimentação de animais de produção, como bois, porcos e cabras. Também foi usada na recuperação de solo. No entanto, a planta se desenvolveu rapidamente e passou a competir com a vegetação nativa, alterando os ecossistemas. O relator, deputado José Medeiros, do PL do Mato Grosso, concordou com a necessidade de controle da leucena.
8: É uma leguminosa muito aceita pelos produtores, porque tem alto índice de proteína para o gado, mas ela também se espalha de forma assim muito avassaladora, e ele pede justamente a substituição gradativa dessa leguminosa para que não vire uma praga por todo o país, porque ela produz bastante semente, é levada pelo vento, por passarinhos também, de um bem que se esperava acaba causando um problema para toda a atividade silvopastoril.
6: Para o controle gradual da planta, o projeto de lei prevê campanhas educativas, linhas de financiamento, assistência técnica e extensão rural voltadas à substituição da leucena por espécies alternativas. Áreas rurais que cultivam a planta terão até 10 anos para erradicá-la. O texto ainda proíbe o plantio de leucena em áreas de preservação permanente, unidades de conservação de proteção integral, florestas públicas, terras indígenas e territórios quilombolas. A proposta de erradicação da leucena ainda vai passar pela análise das comissões de meio ambiente, de finanças e tributação e de Constituição e Justiça. Da Rádio Câmara de Brasília, José Carlos Oliveira.
5: Justiça.
18: Comissão aprova projeto que aumenta a proteção para vítimas de violência, exigindo que juiz escute a mulher antes de decidir pela revogação de medidas protetivas do agressor.
17: O projeto está pronto para entrar na pauta do plenário da Câmara, como informa a repórter Silvia Munhato.
24: A Comissão de Constituição e Justiça da Câmara aprovou o projeto que determina que, antes de decidir sobre a revogação de medidas protetivas de urgência do agressor, o juiz escute a mulher vítima de violência doméstica e familiar e verifique se ela não está em risco. Além disso, a proposta determina a realização da chamada audiência de admoestação para a soltura de agressor em caso de revogação de prisão preventiva. É o que explica a relatora, deputada Laura Carneiro, do PSD poder do Rio de Janeiro.
5: E o juiz vai dizer para ele, olha só, o senhor, se descumprir, vai acontecer isso, se o senhor deixar de cumprir as medidas protetivas, vai acontecer isso, ou seja, ele de alguma maneira vai fazer com que o agressor repense qualquer possibilidade de reincidência naquela conduta.
24: A audiência deverá se realizar em até 48 horas da decisão de soltar o réu. As medidas serão inseridas na Lei Maria da Penha. Laura Carneiro defendeu que o contato com a vítima deve ser realizado pela equipe técnica da vara especializada, por equipamento da rede de enfrentamento à violência da região, de seu domicílio, ou ainda pelo próprio juízo da vara de violência doméstica e familiar. Entre as medidas protetivas previstas na Lei Maria da Penha estão a suspensão do porte de arma, o afastamento do lar ou a proibição de aproximação da vítima. A proposta que aumenta a proteção para a mulher vítima de violência deverá ser analisada agora pelo plenário da Câmara. Da Rádio Câmara de Brasília, Silvia Minhato.
7: Segurança Pública.
18: Pessoas que estiverem cumprindo medidas protetivas com base na Lei Maria da Penha podem ter suspenso o direito a ter armas de fogo. Proposta nesse sentido está sendo examinada pela Câmara. A reportagem é de Luiz Cláudio Canuto.
9: A Comissão de Segurança Pública da Câmara aprovou projeto que impede que pessoas que estejam em cumprimento de medidas protetivas com base na Lei Maria da Penha tenham ou comprem armas de fogo e munições. O texto aprovado é uma nova versão da proposta feita pelo relator, deputado Aloysio Mendes, do Republicanos do Maranhão. De acordo com a nova redação, a suspensão do direito a armas vira uma medida obrigatória até a revogação da medida protetiva ou o arquivamento do caso. Para garantir o cumprimento da lei, o relator incluiu a exigência de uma certidão negativa de medidas protetivas para quem queira comprar ou portar armas de fogo no Brasil. É uma mudança no Estatuto do Desarmamento. Ao juiz caberia comunicar a decisão a diversos órgãos, como o Exército, no caso de atiradores esportivos, a Polícia Federal, para quem é caçador, e também às empresas de segurança, caso seja um emprego do acusado de agressão. Entre as mudanças feitas, o relator tirou do texto original a previsão de novas penas para tentativas de compra de armas, porque a legislação penal já prevê punições para uso e porte ilegais. Também ficou de fora a criação de novos canais de atendimento específicos, porque já existe o número 180 para denúncias de violência contra a mulher. O texto original tratava apenas do registro de agressão em inquéritos, mas o relator vinculou a proibição à concessão da medida protetiva. Aloysio Mendes acha que a vinculação dá maior eficácia jurídica e rapidez à segurança da vítima.
10: Nós temos estatísticas recentes que dizem que quase 58% dos crimes cometidos contra as mulheres são praticados com armas de fogo. Aprovamos na Comissão de Segurança Pública e Combate ao Crime Organizado por unanimidade. E esse projeto vai coibir ainda mais a prática desse tipo de crime.
9: O texto já foi aprovado pela Comissão de Defesa dos Direitos da Mulher e agora está na Comissão de Constituição e Justiça, mas pode ser votado pelo plenário porque está em regime de urgência. Da Rádio Câmara de Brasília, Luiz Cláudio Canuto.
7: Votação.
17: Oficiais de justiça e fiscais agropecuários podem ser incluídos entre as categorias autorizadas a portar armas. O repórter Antônio Vital tem as informações.
11: Ganhou o regime de urgência e pode ser votado a qualquer momento no plenário da Câmara, projeto que autoriza o porte de armas de fogo por oficiais de justiça e auditores fiscais federais agropecuários. O projeto altera o Estatuto do Desarmamento para incluir essas duas categorias entre aquelas que têm direito ao porte de arma. Hoje, essa autorização já vale para policiais, militares e outras carreiras ligadas à segurança pública, desde que cumpram os requisitos legais, como comprovação de capacidade técnica e aptidão psicológica. De acordo com a proposta, esses profissionais poderão portar arma de fogo de propriedade própria ou fornecida pela instituição, inclusive fora do horário de serviço, com validade em todo o território nacional, conforme as regras previstas em lei. Relator da proposta, o deputado Jonas Donizete, do PSB de São Paulo, argumentou que a medida reconhece o risco enfrentado por esses profissionais no exercício das funções. Segundo ele, oficiais de justiça e auditores fiscais atuam diretamente na execução de decisões judiciais e em atividades de fiscalização, muitas vezes sob tensão e ameaças. O porte de armas para oficiais de justiça foi defendido pelo deputado Coronel Meira, do PL de Pernambuco.
1: Porte de arma para oficial e oficial de justiça, para poder se defender verdadeiramente de tudo que acontece na rua. Ele é o elo, exatamente, da justiça, dos tribunais de justiça com o povo brasileiro. E ele precisa ter um mínimo de conforto, que é poder, se quiser, estar armado para defender a sua vida e muitas vezes a vida de quem o acompanha no seu momento do trabalho em todos os locais, em todos os rincões do nosso Brasil.
11: Com regime de urgência, o projeto que autoriza o porte de arma por oficiais de justiça pode ser votado diretamente no plenário da Câmara, sem passar pela análise das comissões permanentes da Casa. Rádio Câmara de Brasília, com informações de Daniele Lessa, Antônio Vital.
18: Termina agora o Jornal Câmara dos Deputados, produzido pela Rádio Câmara. O programa teve trabalhos técnicos de Wellington Teles e a apresentação de Tessia Guimarães e Luciana Vieira. Uma boa noite para você.
17: A Voz do Brasil está de volta na segunda-feira. Boa noite e bom fim de semana.
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0: Sexta-feira, 5 de junho de 2026. O presidente Lula sancionou sem vetos a lei que permite a renovação automática da Carteira Nacional de Habilitação de motoristas sem infrações de trânsito, sujeitas à pontuação. O texto havia sido aprovado no Senado e na Câmara dos Deputados no mês de maio. A medida provisória altera o Código de Trânsito Brasileiro para permitir que motoristas sem infrações com pontuação nos últimos 12 meses tenham direito à renovação automática da habilitação ao fim do prazo de validade do documento. O ex-governador de Goiás, Ronaldo Caiado, do PSD, negou a construção de uma aliança com o ex-governador de Minas Gerais, Romeu Zema, do Novo, para a disputa presidencial deste ano. Ele disse que ambos manterão as próprias candidaturas. Em entrevista a um podcast, Caiado também repetiu a tese de que eles dois e o senador Flávio Bolsonaro, do PL, deverão estar unidos para ganhar a eleição do PT. O Conselho Nacional de Justiça arquivou a denúncia contra o desembargador Francisco Carlos Jorge, do Tribunal de Justiça do Paraná. Ele foi denunciado por uma construtora por supostamente vender uma decisão judicial em um processo em troca de um quadriciclo. O desembargador negou o caso e disse que não existiam provas, evidências de benefício indevido ou irregularidades. E o Senado dos Estados Unidos bloqueou a legislação que renovaria os poderes dos serviços de inteligência para espionar cidadãos no exterior. A oposição democrata conseguiu reunir alguns votos republicanos que detêm a maioria na Câmara para dificultar a aprovação desta lei, que expira em 12 de junho. No horário de Brasília, 10 horas e 5 minutos.
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0: Muito boa noite, 10 horas e 5 minutos, CBN Noite Total, ao vivo para todo o nosso país. Nós já estávamos aqui das 9 às 10 nas nossas transmissões digitais, enquanto no rádio a gente tinha a transmissão da Voz do Brasil, mas agora sim, toda a nossa audiência reunida novamente para ficar muito bem informada até a meia-noite com os principais destaques do noticiário deste feriado, feriadão de Corpus Christi. Muita gente aproveitou para descansar, mas também tem gente que está aí ainda na labuta, mesmo durante o feriado, assim como nós aqui na CBN. Seguimos acompanhando todo o noticiário para te manter bem informado. Evidentemente, você percebeu que Tânia Morales está descansando. Teve ouvinte já mandando mensagem aqui no YouTube, no WhatsApp, perguntando cadê Tânia Morales. Tânia Morales está de folga, curtindo esses diazinhos de descanso. Logo mais na segunda-feira, ela está de volta aqui com vocês e eu fiquei com essa missão de tocar o noticiário no CBN Noite Total, enquanto ela descansa, junto com a Karina Almeida, que está na produção do Noite Total, ao vivo lá em São Paulo. Eu estou aqui, excepcionalmente dessa vez, direto de Brasília, transmitindo o nosso Noite Total, direto aqui da Capital Federal. O Ari Moraes está aqui me ajudando nos trabalhos técnicos deste jornal para colocar tudo no ar. E o nosso Henrique também está com a gente lá na mesa de som em São Paulo para ajudar a colocar todo o noticiário no ar para vocês. Conto com a participação de vocês aqui nessas próximas horas. Como é que você pode nos acompanhar e participar? Claro, pelo Bom e Velho Radinho tem a nossa transmissão ali, é só sintonizar na CBN que você vai acompanhar toda a nossa programação. Se quiser, também pode nos assistir em imagens lá no YouTube e no Globoplay. No YouTube você pode mandar mensagem no bate-papo, como tem muitos ouvintes fazendo, Jalci, Isa.

0: manda sua mensagem por lá, que a gente também vai conversando até a meia-noite, enquanto a gente vai atualizando o noticiário aqui no CBN Noite Total. Agora 10 horas e 8 minutos, a gente começa falando sobre a decisão do governo federal de prorrogar o prazo de inscrição para o Enem. Se você é um candidato que vai prestar o Enem esse ano, se você conhece alguém que precisa se inscrever para participar do Enem desse ano, presta atenção no destaque do Igor Cardim.
1: O prazo de inscrição para o Enem foi prorrogado até o dia 12 de junho, com pagamento da taxa de R$ 85,00 até o dia 17. A medida foi adotada após relatos de dificuldades de acesso às contas gov.br por candidatos. Estudantes da rede pública concluindo o ensino médio têm isenção garantida e neste ano já contam com pré-inscrição automática no exame. As provas permanecem marcadas para 8 e 15 de novembro.
0: Muito bem, então coloquem aí no calendário, 8 e 15 de novembro continuam as datas das provas do Enem, mas o prazo de inscrição foi prorrogado até o dia 12 de junho por causa dessa dificuldade de muitas pessoas se inscreverem no Enem. O prazo terminava hoje, terminaria daqui a pouco, às 11h59, mas foi prorrogado para o dia 12 de junho. Agora 10 horas e 9 minutos, quase 10 horas e 10 minutos. Vamos ao vivo até São Paulo. A Karina Almeida também tem mais informações pra gente sobre uma outra decisão importante que mexe aí com a vida dos motoristas do nosso país. O que tem de novidade, Karina? Boa noite.
2: Oi, Muniz. Boa noite aos ouvintes que estão aqui nos fazendo companhia nessa noite de sexta-feira. Olha só, uma informação importante, porque hoje o presidente Luiz Inácio Lula da Silva sancionou sem vetos uma lei que permite a renovação automática da CNH, a Carteira Nacional de Habilitação, para motoristas sem infrações de trânsito que estão sujeitas à pontuação. Ou seja, o motorista, para ser considerado um bom condutor, não pode ter cometido nenhuma infração de trânsito nos últimos 12 meses, no ano anterior, né, ao vencimento da carteira de habilitação. Aí sim, ele vai ser considerado um bom condutor e vai estar elegível a essa nova regra, essa nova lei, que altera o Código de Trânsito Brasileiro. Essa lei foi publicada no Diário Oficial da União e essas informações são do portal G1. A proposta, que é de autoria do governo federal, já estava em vigor desde a publicação de uma medida provisória de dezembro de 2025. E pelo texto original dessa proposta, os condutores estavam dispensados de todos os procedimentos que são previstos no Código de Trânsito Brasileiro, o que inclui o exame médico. O Congresso Nacional, porém, retomou a obrigatoriedade do exame de aptidão física e mental para a renovação da habilitação, incluindo os bons condutores. E com a sanção da lei, o exame de aptidão física e mental volta a ser exigido. Agora, de forma permanente com a publicação da lei, a emissão do documento em meio físico passa a ser uma escolha. Então, o condutor pode ficar só com a digital, que está ali no celular, no aplicativo CNH digital, ou pode escolher a física. Mas, se quiser a carteira física, vai ter que ir numa unidade do DETRAN e pagar por isso. Além disso, vai ter um preço fixo e estabelecido por tabela para os exames de aptidão física, mental e psicológica, e vão ter isso vai ser estabelecido pelo órgão executivo máximo de trânsito da União. Os condutores com multas nos últimos 12 meses anteriores ao vencimento da carteira ainda precisam agendar e pagar taxas para renovar o documento. Muniz, ainda dá tempo de falar sobre as mudanças na primeira habilitação?
0: Dá sim, vamos nessa. O que mudou para os novos habilitados, hein?
2: Exatamente. Falei até aqui das mudanças para quem quer ser considerado bom condutor. Mas essa lei também alterou algumas regras para quem está tirando carteira, tanto na categoria A, que é só de motocicleta, ou para B, que é dos veículos de passeio, os carros, né? O curso teórico deixa de ser uma exclusividade das autoescolas. Então, as novas regras estabelecem que os futuros motoristas podem escolher como querem se preparar para a CNH. E eles têm três formas. O conteúdo gratuito disponível na plataforma digital, uma autoescola tradicional ou combinando as duas opções. A outra mudança é também na carga horária, que eles não precisam mais cumprir as 45 horas de aula teórica. E nas práticas, a carga horária mínima de 20 horas aula não será mais exigida. E no caso das provas práticas, o condutor agora pode

0: optar tanto pela autoescola ou por um instrutor autônomo credenciado pelo Detran. E nessa opção eles podem escolher ou um veículo do próprio instrutor ou usar o próprio carro para ter essas aulas, Muniz.
1: Muito bem, obrigado pelas suas informações, Karina Almeida, mudanças importantes. E o ouvinte, motorista, que quiser saber se tem pontuação, se não tem pontuação, porque, lembrando, né, essa renovação automática, portanto, vale para quem está sem multas que geram pontuação nos últimos 12 meses. Então, como é que faz para conferir isso? Baixa o aplicativo CNH do Brasil, se você ainda não tem esse aplicativo. Lá tem 4 itens: condutor, veículos, infrações e educação. Clica em infrações. Depois tem 2 opções: por infrator ou por veículo. Clica em por infrator. E aí já vai ter ali a sua lista de infrações, que eu espero que esteja zerada, assim como está a minha. Se tiver zerada, vai estar escrito assim: você não possui infrações registradas para o filtro informado. O filtro, no caso, é esse prazo, que aqui no meu está selecionado de junho de 2024 até junho de 2026. Um prazo de 2 anos, portanto, ainda maior. Sou um bom motorista vezes 2, hein, Karina? Porque está já há 2 anos sem qualquer tipo de infração. Mas também vale destacar o seguinte: ainda que você esteja zerado, para você ser considerado um bom condutor, você tem que voltar lá para a página inicial do aplicativo, clica numa outra opção, que é a opção condutor. Lá tem a opção do cadastro positivo e confere se você já autorizou sua participação no programa de cadastro positivo. Se sim, aí tá valendo. Se você estiver válido no cadastro positivo e estiver há 12 meses sem infração que pontue na sua carteira, vai ter renovação automática. Se você tiver alguma multa nos últimos 12 meses antes da renovação, ou se você não estiver no cadastro positivo, aí você vai ter que fazer a renovação naturalmente, normalmente, todo aquele processo que a gente sempre teve aqui no nosso país. Muito mais fácil, dá para desburocratizar, faz esse passo a passo, confere lá no aplicativo da CNH do Brasil e você vai conseguir ter uma renovação muito mais prática da sua habilitação. Karina Almeida, obrigado pelas informações, depois a Karina volta com mais informações aqui pra gente no CBN Noite Total. Agora 10 horas e 15 minutos e eu quero te trazer uma outra informação sobre o mercado financeiro aqui no nosso país, porque o dólar encerrou a sessão dessa sexta-feira numa alta de 1,78%. Moeda norte-americana está cotada a R$ 5,15, mais especificamente R$ 5,1566. Isso representa o maior patamar desde o dia 2 de abril, quando valia R$ 5,1594. O Ibovespa, que é o principal índice da Bolsa do Brasil, caiu 0,77% hoje, fechou aos 169.019 pontos. O que isso significa? É a primeira vez que a Bolsa fecha abaixo de 170 mil pontos desde o mês de janeiro. E o que contribuiu para essa movimentação no nosso mercado financeiro? Foram principalmente notícias internacionais, viu? Os novos dados de emprego nos Estados Unidos ficaram no centro das atenções nessa sexta-feira. Segundo informações do Departamento de Trabalho dos Estados Unidos, o país registrou a criação de 172 mil novas vagas no mês. Isso é uma criação muito mais forte de empregos do que eles esperavam. A expectativa era de 85 mil novas vagas, mas foram 172 mil novas vagas. Por que que isso é importante? Porque reforça a perspectiva de que o Federal Reserve, o Banco Central dos Estados Unidos, tenha que manter os juros por lá em níveis elevados para controlar a inflação. E a política de juros nos Estados Unidos tem reflexos no Brasil. Com taxas em nível elevado, cresce a pressão para que a Selic, a nossa taxa básica de juros no Brasil, permaneça também num patamar mais alto por mais tempo. E também isso acaba gerando efeitos no câmbio, efeitos no nível de investimento estrangeiro no nosso país. Também contribuíram para essas movimentações no mercado as tensões lá no Oriente Médio. Nessa sexta, o Líbano acusou o Irã de usar o país como moeda de troca nas negociações com os Estados Unidos. O Líbano também voltou a sofrer ataques aéreos de Israel. Então, todo esse impasse acabou mexendo também com os mercados, inclusive aqui no nosso país. Agora 10 horas e 17 minutos. Um rápido intervalo com notícias da sua região. A gente volta já.
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1: Agora são 10 horas e 21 minutos, ainda nos nossos destaques do noticiário. Vamos agora para o destaque do noticiário internacional, falando sobre uma tentativa de se chegar a algum tipo de acordo de paz ali entre Rússia e Ucrânia, mas é um processo que está difícil, viu? A Karina Almeida, ao vivo de São Paulo, tem mais informações para a gente. Diga lá, Karina.
2: Oi, Muniz, mais uma informação aqui agora do noticiário internacional. Isso mesmo, o presidente da Rússia, Vladimir Putin, disse que não vê nenhum sentido em se encontrar com o presidente da Ucrânia, Vladimir Zelensky, até que um acordo de paz esteja pronto. Essa manifestação aconteceu nesta sexta-feira e foi uma resposta ao apelo do líder ucraniano por uma reunião presidencial entre eles. Ontem, em carta aberta, Zelensky propôs o encontro e disse estar disposto a um cessar-fogo durante as negociações. O Kremlin chegou a dizer que o presidente da Ucrânia poderia ir a Moscou a qualquer momento. Volodymyr Zelensky criticou Putin por rejeitar a proposta de uma reunião e disse que a Rússia voltou a escolher a guerra. Ontem, o presidente russo tinha dito que pode negociar com base no que foi discutido durante o encontro dele com o presidente dos Estados Unidos, Donald Trump, lá em agosto de 2025. Moscou exige que Kiev exige de Kiev concessões políticas e territoriais, em particular uma retirada completa da região de Donetsk. O governo ucraniano se recusa a aceitar essas condições. E Muniz, em meio ao impasse, os bombardeios continuam entre os dois países. Um ataque de drones da Rússia contra uma empresa do setor alimentício em uma região próxima à capital da Ucrânia matou 4 pessoas nesta sexta-feira, segundo uma autoridade regional. Muniz, e o ataque também provocou um incêndio num prédio administrativo nas instalações da companhia e partes da estrutura foram destruídas. A gente segue acompanhando todas as novidades do cenário internacional, Muniz.
1: Combinado, Karina. Muito obrigado pelas suas informações. Karina Almeida, ao vivo de São Paulo, acompanhando esse impasse que ainda persiste entre Rússia e Ucrânia. E falando em noticiário internacional, nos conflitos aí pelo mundo, vou trazer também uma atualização sobre outra negociação, por uma outra tentativa de chegar a um acordo de paz. Agora eu vou falar sobre a questão do Oriente Médio, o impasse entre Irã e Estados Unidos. Um possível acordo de paz entre os dois países tem agora 24 bilhões de dólares em ativos iranianos como impasse. Por quê? Esses ativos estão congelados pelos Estados Unidos. E numa entrevista à rede de TV norte-americana CNN, nessa sexta-feira, o conselheiro militar do líder supremo do Irã afirmou que o fim do conflito depende do governo Donald Trump liberar estes fundos. O que o Irã propõe agora é o seguinte: a liberação de 12 bilhões de dólares em fundos congelados assim que o acordo provisório for assinado com os Estados Unidos e outros 12 bilhões de dólares num momento posterior. O que esse porta-voz do governo iraniano diz é que as negociações estão nesse momento no impasse e que Trump precisa romper esse impasse. Ainda segundo reportagem da TV norte-americana, autoridades do governo de Donald Trump temem que esse desbloqueio de fundos, nessa fase, possa eliminar um importante ponto de pressão sobre o regime. O presidente republicano teria exigido que qualquer acordo seja muito mais robusto do que o acordo nuclear firmado em 2015 e que se evite qualquer coisa que possa ser interpretada como entrega de montanhas de dinheiro. Ele usou essa expressão para criticar a decisão do então presidente Barack Obama, quando lá em 2015 concedeu uma compensação financeira à Teerã, quando exatamente fez esse acordo nuclear entre Estados Unidos e o Irã. Portanto, o impasse persiste com essa nova proposta. O Irã topa encerrar esse conflito caso os 24 bilhões de dólares em ativos iranianos sejam descongelados. Lembrando que o impasse continua ali entre os dois e a análise que todos os cientistas internacionais, os analistas internacionais fazem é: para o Irã é positivo, é vantajoso prolongar essa guerra, enquanto para os Estados Unidos é importante encerrar o quanto antes, porque Trump é pressionado internamente para encerrar com esse conflito antes das eleições de meio de mandato que estão previstas para novembro, quando ele deve lutar. Vai ser uma votação para eleger parlamentares. E ele precisa tentar manter as maiorias que ele tem nas duas casas. Portanto, o que se espera é que ele consiga encerrar esse conflito para poder chegar a essa eleição com menos pressão interna. Não está conseguindo. Vamos ver se algo muda a partir de agora com essa proposta feita pelo governo iraniano. Agora 10 horas e 26 minutos, ainda aqui com os destaques do nosso noticiário e voltando para os destaques do nosso noticiário nacional, noticiário aqui do nosso país. A gente fala agora sobre o desfecho do caso Henri Borel, que foi assassinado e teve um desfecho judicial agora nessa semana, mas o Ministério Público do Rio de Janeiro apresentou um recurso contra aquele perdão judicial concedido à mãe do Henri Borel, a Monique Medeiros. O destaque é do Matheus Maciel.
3: O perdão judicial concedido a Monique Medeiros, mãe de Henri Borel, está sendo questionado pelo Ministério Público, que entrou com um recurso na Justiça. O MP contesta a condenação da ré por homicídio culposo, quando não há intenção de matar. Isso abriu caminho para o benefício concedido pela juíza Elizabeth Louro, que alegou misoginia contra Monique. O MP tenta que a mãe de Henri volte para a cadeia por homicídio doloso por omissão. Já o ex-vereador Jairinho, condenado a 44 anos de prisão, vai tentar a anulação de todo o júri popular.
1: Agora 10 horas e 27 minutos, a gente faz mais uma pausa rápida aqui nos destaques do noticiário e a gente volta já.
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1: 10 horas e 28 minutos. Na capital paulista, uma obra da concessionária que fornece água, a Sabesp, acabou gerando um risco de explosão, uma obra que atingiu o encanamento de gás. Os destaques são do Pedro Fagundes.
2: Quase um mês depois da explosão que deixou duas pessoas mortas no bairro do Jaguaré, na zona oeste de São Paulo, um novo vazamento de gás voltou a assustar moradores durante uma obra da Sabesp. Desta vez, o caso aconteceu no centro de São Paulo. A companhia diz que os novos protocolos de segurança não foram aplicados porque o reparo era emergencial.
1: Que bom que não deu em nada, que não teve qualquer tipo de risco, mas foi um susto, hein? Foi um susto por lá. 10 horas e 29 minutos e com a aproximação da Copa, no Rio de Janeiro, uma tradição voltou a ganhar espaço, viu? A dos chamados animais que são os oráculos da Copa. Rafaela Lima.
3: A expectativa para a Copa do Mundo já movimenta torcedores e atrações turísticas pelo país. No Rio de Janeiro, uma tradição voltou a ganhar espaço, a dos chamados oráculos da Copa. Dessa vez, a tubarão leopardo Ritinha, do Aquarrio, foi convocada para tentar prever o resultado da estreia da nossa seleção contra o Marrocos e a aposta foi no Brasil.
1: Muito bem, que Ritinha esteja certa na aposta dela, torcemos para que ela, de fato, vá apostando cada vez mais no Brasil e o Brasil vá, de fato, avançando cada vez mais na Copa do Mundo. Lembrando, sábado agora tem amistoso e depois a gente vai rumar para a expectativa pela estreia do Brasil na Copa do Mundo. Vamos ficar de olho aqui na programação da CBN e nas apostas da Ritinha. Sempre atentos a ela também. Agora são 10h30.
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0: Sexta-feira, 5 de junho de 2026. Desastres climáticos afetaram 84,5% dos municípios brasileiros entre 2015 e 2024. Ao todo, 1 milhão e 700 mil moradias ficaram danificadas. Os prejuízos somaram mais de 450 bilhões de reais. Os dados são do Adapta Cidades, programa do governo federal, lançado no ano passado para apoiar os municípios a desenvolverem planos de adaptação climática. Um levantamento recente do Centro Nacional de Monitoramento e Alertas de Desastres Naturais mostrou que de 2020 a 2023, a incidência de eventos climáticos extremos subiu quase 223%. O CEMADEM usou como base de comparação as ocorrências verificadas na década de 1990. O menino de 11 anos e a jovem de 19, mordidos por tubarões em praias do Grande Recife no início da semana, saíram da UTI. Os dois apresentaram um quadro de saúde estável. O garoto foi transferido para um hospital particular e a jovem permanece na enfermaria do Hospital da Restauração. A criança teve a perna esquerda amputada numa cirurgia e sofreu fraturas em uma das mãos. A jovem teve a perna direita arrancada no incidente. Em julho, pesquisadores vão retomar o monitoramento das espécies de tubarão presentes na região depois de mais de 10 anos. E a princesa herdeira da Noruega, Mette-Marit, foi colocada em uma lista de espera para transplante de pulmão, segundo o comunicado da Casa Real Norueguesa divulgado hoje. O documento aponta para uma nova piora do estado de saúde dela. A princesa de 52 anos teve diagnóstico de fibrose pulmonar em 2018. A doença crônica provoca cicatrizes no órgão e reduz a capacidade de absorção de oxigênio. No horário de Brasília, 10 horas 34 minutos.
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2: Hoje com Rafael Prates. Boa noite, Prates, tudo bem?
3: Tudo bem, Muniz. Boa noite, ouvintes da CBN.
2: Ô Prates, vamos falar aí sobre essa proximidade com a Copa do Mundo. Logo mais a gente vai ficar de olho na estreia do Brasil, da seleção brasileira na Copa. Mas já amanhã temos o último amistoso antes da Copa. E aí, quando a gente fala do amistoso numa véspera assim de Copa, a gente fica de olho, né, nas mudanças ou não. Como é que a seleção vai entrar em campo, tanto em desempenho quanto em formação, para entender o que isso pode nos indicar sobre a nossa estratégia, a estratégia do Ancelotti e da seleção para o Mundial. E aí, vai ter mudança na seleção brasileira para amanhã, para esse último amistoso antes da Copa? Não vai? O que isso pode indicar para a gente dos primeiros rumos da seleção no Mundial, hein?
3: Primeira coisa, Muniz, terá mudanças sim na seleção brasileira. Hoje o técnico Carlo Ancelotti deu uma entrevista na véspera do amistoso de amanhã, 19 horas, horário de Brasília. Tem Brasil e Egito em Cleveland, nos Estados Unidos. Brasil está em Nova York, Nova Jersey, na verdade, né? Está treinando em Nova Jersey, a base do Brasil na Copa do Mundo é em Nova Jersey, nos Estados Unidos. A seleção hoje treinou pela manhã em Nova Jersey e embarcou à tarde para Cleveland. Chegou a Cleveland agora no final da tarde, por volta das 19 horas, 19 horas e 30 minutos. Já está hospedada no hotel em Cleveland para jogar amanhã contra o Egito, que é um amistoso, Muniz. Que a seleção brasileira está mirando um pouquinho o que pode enfrentar contra Marrocos daqui a uma semana, quando começa a Copa do Mundo para o Brasil, né? No próximo sábado, dia 13, também 19 horas contra Marrocos. E aí sim, valendo já para a Copa do Mundo de 2026. Então, para o jogo de amanhã, para o amistoso contra a seleção egípcia, técnico Carlo Ancelotti fará mudanças na equipe. Ele não confirmou os 11 que começam jogando, mas pelos treinamentos da semana, tudo indica que vai ter mudança na defesa, no ataque e também no meio campo. Então, a seleção brasileira amanhã contra o Egito deve ter Alisson no gol, e aí pensando em Copa do Mundo, esse vai ser o goleiro da Copa, a não ser que aconteça algum problema com o Alisson, ele vai começar a Copa no gol da seleção brasileira. Wesley, lateral direito, mesma coisa. Até se não houver nenhuma grande mudança, é o lateral para começar a Copa pelo Brasil. Marquinhos volta à defesa, porque volta. Não atuou contra o Panamá domingo passado, Muniz, porque estava jogando pelo PSG, na véspera, na final da Liga dos Campeões da Europa, em que o Marquinhos foi bicampeão com o Paris Saint-Germain. Então, Marquinhos, capitão do time, volta ao time amanhã. Não joga ainda o Gabriel Magalhães, que está com a delegação em Cleveland, mas o Gabriel Magalhães apresentou um desgaste muito grande depois da final da Liga dos Campeões, foi vice-campeão com o Arsenal. Começa amanhã o Léo Pereira, que é zagueiro do Flamengo. Então, Marquinhos e Léo Pereira, na Copa vai jogar o Gabriel Magalhães, o Léo Pereira vai ser reserva. E a lateral esquerda com uma mudança também amanhã. Sai o Alexandre, titular contra o Panamá, e entra o Douglas Santos, que é uma disputa da posição. O Alexandre não vem bem, o Douglas Santos fez alguns bons jogos com o Ancelotti, vai ter uma chance amanhã. Se for bem amanhã o Douglas Santos, ele quase que carimba a vaga para começar a Copa do Mundo semana que vem como titular contra Marrocos. Meio campo, Casemiro e Bruno Guimarães, aí devem ser os dois para começar a Copa do Mundo também. E uma outra novidade, Lucas Paquetá. Luiz Henrique Ponta sai do time, Matheus Cunha sai do time, entra o Lucas Paquetá no meio campo e entra o Igor Thiago como centroavante. E aí, Vinícius Júnior de um lado, Rafinha do outro lado. Então a seleção brasileira com mudanças de jogadores amanhã contra o Egito. E a tendência, como pode acontecer 11 alterações, é que o Ancelotti faça mudanças no segundo tempo no time inteiro. Já confirmou que o Everton, goleiro do Grêmio, vai jogar o segundo tempo no lugar do Alisson. O Ederson atuou contra o Panamá no amistoso do Maracanã. Amanhã vai entrar o Everton. Mas enfim, é uma seleção com mudanças. É aquela velha história, Muniz. Se amanhã a seleção começa jogando, joga bem, ela dá um sinal muito forte, muito grande para começar a Copa do Mundo daqui a 8 dias contra Marrocos, no próximo sábado, aí valendo já pelo Mundial 2026.
2: É isso, dá sinais positivos, entra certamente também motivada, entra com a torcida aqui, né, no Brasil acompanhando também, motivada, animada e tal. Então seria aí fechar com chave de ouro esse período pré-Copa com esse amistoso, com o Brasil indo bem nesse amistoso de amanhã. E vamos acompanhar então como é que vai ser essa partida amanhã. Vamos ter transmissão aqui pela CBN, certo, Prates? Então todo mundo que quiser acompanhar amanhã a partir das 6, né? O jogo é às 7.
3: 18 horas, o jogo é às 7.
2: Às 18 vocês já vão estar no ar, né?
3: Uma hora antes com o pré-jogo de Brasil e Egito, aí o amistoso às 19 horas, depois até às 22 horas o Central da Bola, porque depois de amanhã, aí sim, Copa do Mundo começa quinta-feira com África do Sul e México, México e África do Sul, que abrem o Mundial às 4 da tarde, e no sábado, 19 horas, no próximo dia 13, Brasil e Marrocos, a estreia do Brasil na Copa do Mundo.
2: Muito bem, vamos ficar de olho, ligadinho. Eu vou estar aqui no Show da Notícia amanhã, logo antes de vocês, então. E a gente já vai fazendo todo esse esquenta para a partida que começa às 19, às 7 horas, mas que o pessoal já vai estar transmitindo aqui na CBN com as informações desde as 6 horas da noite. Ô Prats, antes da gente fechar, sabe que ontem o Guilherme Pradella, meu xará, esteve por aqui conversando também sobre todas essas expectativas pela Copa do Mundo, e a gente falou um pouco sobre a música da Copa, né, a Dai Dai, que foi lançada pela Shakira, vai ter todo o show de abertura ali do Mundial, que também mobiliza a audiência do mundo todo, e aí a gente abriu uma polêmica, e eu fiquei de trazer o meu veredito, vou te colocar nessa polêmica. A polêmica era o seguinte: Dai Dai, a música da Copa deste ano, supera ou não supera o Waka Waka, que também foi música da Copa da Shakira alguns anos atrás? A gente tá com Dai Dai aí no ar, pro ouvinte que ainda não acompanhou saber do que a gente tá falando. Vamos ouvir um trecho.

0: Banana Boy, que tá aí já fazendo esquenta. Inclusive foi aquele clipe que ela gravou quando passou aqui pelo Brasil pra fazer aquele showzão no Rio. Deu uma passadinha ali no Maracanã, que não é boba nem nada, já gravou o clipe lá no nosso templo do futebol. E aí, Prats, Dai Dai, Waka Waka ou nenhuma das opções anteriores?
1: Não, Dai Dai é muito boa, Muniz, não sei se você gostou.
0: Gostei.
1: Eu gostei.
0: Gostei.
1: Mas não supera o Waka Waka.
0: É exatamente a minha análise. Ontem eu tava falando com o Pradella que eu acho o seguinte: o Waka Waka é legal, mas tocou tanto que eu
1: também
0: achei legal o Dai Dai quando saiu e tal. É que de ontem, até ontem eu não tinha ouvido com atenção Dai Dai inteira, sabe? Eu tinha ouvido só trechinhos e tal, então eu achei que ela não superava. É isso, Dai Dai é muito legal,
1: eu
0: mas o Waka Waka, por mais que tenha tocado muito, ela virou muito emblemática. Vamos ver se durante o Mundial Dai Dai toca tanto e acaba sendo, sei lá, vira meme. Agora tem essas coisas, né, Prats? Às vezes vira meme, às vezes
1: exatamente
0: tem dancinha do jogador e tal. Pode ser que Dai Dai emplaque mais do que o Waka Waka, mas eu acho que por enquanto, nessa partida, o Waka Waka tá saindo com os dois gols de vantagem, hein?
1: Tô com você. É aquela velha história, né, Muniz? Há 6 dias da Copa do Mundo, o Waka Waka tem vantagem. Talvez daqui a, sei lá, 10, 12 dias, a gente ouvindo Dai Dai mais vezes também, além de ouvir na abertura da Copa, como vai ser na próxima quinta-feira, Dai Dai supere. Hoje o Waka Waka está à frente, mas Dai Dai tem um potencial para crescer. Não sei se você acha isso também. Eu acho que tem potencial para crescer com a música da Copa aí.
0: Eu acho uma ótima música, uma música legal também. Eu, por exemplo, eu ouviria, né, ela isoladamente assim, eu ouviria mais Dai Dai do que o Waka Waka. É que como música da Copa, eu acho que o Waka Waka acabou marcando muito mais. Mas vamos ver.
1: Eu acho que é por aí sim, Muniz, tô com você. E a Copa, em relação a essa parte musical, tem 18 músicas oficiais, né, no Instagram da FIFA, né, FIFA World Cup, que tem muita coisa sobre a Copa do Mundo, obviamente, tem lá uma lista musical da Copa, né? Dai Dai é a 18ª música, que é a música que fecha essa lista da Copa do Mundo, e tem outras músicas também, enfim, tem música da Anitta, tem música de muitos outros artistas também, são 18 músicas na Copa do Mundo de 2026. Dai Dai tem promessa de crescer, tem potencial para crescimento, viu, Muniz?
0: Muito bem, vamos acompanhar, porque também é um assunto de grande interesse, não só o desempenho da seleção, mas também a música da Copa e os memes que vão surgir e tudo mais. Rafael Prats, valeu, hein, pelas informações, pelo pitaco musical também. Bom trabalho para você amanhã no Amistoso, em toda a Copa, e a gente vai se falando aqui na programação. Um abraço.
1: Valeu, Muniz, um abraço. Boa noite para você, boa noite para o ouvinte da CBN.
0: Muito bem, quero saber também as mensagens, as opiniões musicais dos ouvintes, tá? Dai Dai, Waka Waka, alguma outra. Ontem deu o que falar aqui no Noite Total. Hoje quero também as mensagens de vocês, ouvintes, sobre as músicas da Copa, que sempre embalam aí os nossos mundiais de futebol. Logo mais eu leio essas mensagens de vocês, a gente fala um pouquinho mais sobre isso também. Agora são 10 horas e 44 minutos, a gente muda de assunto e fala de um tema importante, que é a Parada do Orgulho LGBTQIAPN+, de São Paulo, que acontece nesse domingo e acontece na 30ª edição. É uma das principais paradas de todo mundo. O evento vai ter o tema A Rua Convoca e a Urna Confirma. A expectativa é de que milhões de pessoas que fazem parte da comunidade participem desse evento ali na Avenida Paulista, um local tradicional de realização desse evento, mas também, claro, a presença de pessoas que não fazem parte necessariamente da sigla, mas que apoiam o movimento do orgulho, um movimento bastante importante. Para saber um pouco mais sobre o evento, sobre as lutas da comunidade LGBT+, no nosso país, eu converso agora com o Matheus Emílio. Ele é secretário-geral e diretor de imprensa e de comunicação da organização da Parada do Orgulho LGBT+, em São Paulo. Matheus Emílio, boa noite, muito obrigado pela sua participação aqui na CBN.
2: Boa noite para todos os ouvintes, é um prazer enorme estar aqui com vocês para falar sobre a Parada.
0: Muito obrigado pela sua participação, Matheus, que vai estar em imagens aqui também com a gente para quem está nos acompanhando pelo YouTube e pelo Globoplay. Bom, Matheus, queria te ouvir aí de forma geral sobre a organização da Parada do Orgulho, chegando a esse marco de 30 anos. Se ela fosse uma pessoa, ela estaria chegando aí numa idade muito importante, né? Numa fase de vida de muita responsabilidade, mas também já de muitas conquistas. Queria te ouvir, como é que a Parada do Orgulho chega, na sua opinião, a esses 30 anos aqui no nosso país?
2: Bem, a parada começa aí essa celebração dos 30 anos, mostrando o quanto ela ainda é importante para a nossa comunidade. Ao longo desses 30 anos, a gente pode ver com bastante clareza a importância que a parada teve na conquista dos direitos para a população LGBT+. Todas as conquistas que nós tivemos, graças a decisões judiciais, passaram antes pela Avenida Paulista, foram tema da Parada do Orgulho LGBT+. De São Paulo. A gente pode citar alguns exemplos aqui. Em 2005, por exemplo, a gente teve como tema na Parada de São Paulo, União Estável Já. Nem mais, nem menos, queremos direitos iguais. E aí, quase uma década depois, o STF veio a reconhecer o direito de pessoas do mesmo sexo a constituírem família e reconhecer a união entre pessoas do mesmo sexo. A gente já pautou também em 2006, em diversas outras etapas da Parada de São Paulo, a questão da LGBTfobia e da criminalização. E felizmente agora, mais recentemente, o STF também fez ali o reconhecimento, a equiparação do crime de LGBTfobia ao crime de racismo. Ou seja, a gente consegue ver que ao longo desses 30 anos, a Parada foi fundamental na conquista, ao trazer esses temas, ao cobrar essas ações importantes para a nossa comunidade, trazendo visibilidade, lutando e também celebrando a nossa existência. A parada chega fortalecida nesses 30 anos, com toda certeza.
0: Eu ia te perguntar, acho que é importante a gente explicar um pouco também esse tema que vocês escolheram para esse ano, a rua convoca e a urna confirma, né? Eu ia te perguntar por que da escolha desse tema agora, só que eu acho... Me chamou muita atenção um trecho da sua fala, que acho que ela simboliza tudo que você explicou, né? Você mencionou que tudo que aconteceu nos últimos anos para a comunidade LGBT, e você pontuou, graças a decisões judiciais. É por isso essa escolha também desse tema, ou seja, a comunidade, ainda que tenha tido muitos avanços, chega na sua visão e na visão da organização como um todo, e de vocês como representantes da comunidade, a comunidade chega ainda, apesar de todas essas conquistas, chega ainda muito desamparada por parte do legislativo, do executivo. É um pouco por isso que passou a decisão desse mote?
2: É exatamente por isso, e que não é uma novidade, inclusive. Estamos trazendo esse ano, chamando a atenção para as eleições, chamando a atenção para a questão do voto, mas em diversos outros momentos a gente também fez esse mesmo chamado. Em 2024, por exemplo, como nós passávamos também por um período eleitoral, o tema da parada foi basta de negligência no legislativo. Vote consciente por direitos da população LGBT+. Ou seja, a parada também vem fazendo essa construção de conscientizar cada vez mais sobre a importância do voto e o poder que nós temos em mãos. Pois, felizmente, sim, ao longo desses 30 anos conquistamos alguns direitos, mas são direitos que vieram através do poder judiciário, que, na omissão do legislativo, teve que se posicionar, interpretar a letra da lei e garantir, sim, os nossos direitos. Afinal, todos devemos ser tratados de forma igualitária, como prevê a nossa Constituição Federal. Então, a importância de chamarmos a atenção para o voto e para as eleições que se aproximam é para que a gente possa, sim, ter, de fato, um legislativo comprometido com a população LGBT+, o que, infelizmente, hoje a gente não vê na prática.
0: E se você já destacou aqui pra gente que, por exemplo, a equiparação do casamento, né, pro casamento que já era previsto para, por exemplo, casais heterossexuais e tantas outras conquistas, se isso tudo já foi lutado anos atrás e a gente conseguiu algum tipo de avanço, quais são as políticas que você trataria como as mais urgentes para a comunidade nesse ano? Ou seja, nesses 30 anos de parada, a gente chega agora com a comunidade precisando lutar por que tipo de política?
2: Nós precisamos que esses direitos que foram assegurados pela Suprema Corte, em sua maioria, sejam ratificados em leis. Isso porque a gente viu, por exemplo, há um ano atrás, dois anos atrás, o Congresso pautando projetos que queriam proibir o casamento entre pessoas do mesmo sexo, mesmo diante da decisão do STF de reconhecer esses casamentos. Ou seja, A gente precisa de um legislativo que olhe para a população como um todo e que garanta os nossos direitos de uma forma de fato digna, assim como todas as pessoas. Então, creio eu que hoje a nossa principal reivindicação, a nossa pauta seria essa efetivação desses direitos que ainda tem a sua fragilidade por serem apenas reconhecimentos de decisões judiciais. Tudo que a gente tem hoje veio através de decisões judiciais e nada através de legislações, através do poder legislativo.
0: Uhum. Bom, nos últimos anos, Matheus, a gente acompanha aí, por exemplo, eu acompanhando aqui pelo noticiário, por exemplo, tem um aspecto que sempre me chama a atenção, que é quais representantes de qualquer esfera de poder participam ou não participam de um evento como a parada. Eu acho, tem me chamado a atenção como nos últimos anos, governadores, prefeitos e mesmo presidentes não têm comparecido ao evento. Queria saber como é que você vê isso. Eles fazem falta? Como é que, na verdade, acho que a questão é o seguinte, né? Como é que a presença ou a ausência desses representantes contribui, por um lado, para melhorar a situação da comunidade no país, porque afinal são eles que podem encampar políticas, de fato trabalhar por algumas dessas medidas que você está falando, ou, pelo contrário, se a ausência deles pode escantear essa luta. Como é que você entende esse equilíbrio aí entre presença e ausência? Porque tem gente da comunidade que diz o seguinte: não, a parada não é espaço para político, a gente, apesar de tratar de temas políticos, a gente não quer a presença deles, não é espaço para isso. Tem gente que acha o contrário, tem que ter a presença porque isso mostra um simbolismo forte. Como é que você vê essa questão?
2: A gente considera, assim, importante a presença. Afinal, tanto o prefeito, quanto o governador, quanto o presidente estão nos seus cargos para todas as pessoas, não para um grupo específico, deixando de para trás um ou outro. É sim uma manifestação de extrema importância, estamos falando da maior parada do mundo, e sim, com o passar do tempo, essas autoridades políticas deixaram de participar. Vamos trazer aqui um pouco mais para São Paulo, o governador Geraldo Alckmin diversas vezes, muitas vezes ele não podia ir, quando então o governador Geraldo Alckmin, né, ele não ia na parada, mas ele fazia questão de passar na nossa Feira da Diversidade. O Bruno Covas chegou aí na parada, inclusive, enquanto ele era prefeito da cidade de São Paulo, mas infelizmente os atuais governantes não têm tido essa prática. O prefeito Ricardo Nunes, né, nosso atual prefeito, inclusive formalizou através do cerimonial dele que não estaria presente. A gente faz os convites, a gente convida tanto prefeito, governador, a gente convida parlamentares também, parceiros, a parada está sempre de portas abertas para ter essas autoridades, porque elas estão hoje em cargos de poder e que interferem diretamente na nossa vida enquanto cidadãos. Então, sim, eles são convidados e sim, eles não comparecem.
0: Muito bem. Segunda-feira a gente vai retomar aqui na programação da CBN para saber quem compareceu, quem não compareceu e poder continuar tendo essa discussão. Mas, como o Matheus mencionou, os convites estão feitos e a presença é sempre muito importante. Queria falar, bom, tem toda uma discussão também aí mais específica de São Paulo, que eu nem vou me deter a ela agora aqui nessa conversa, porque a gente está falando com audiência para todo o Brasil, mas tem inclusive projetos, às vezes até balões de ensaio, para se tentar tirar a parada da Avenida Paulista, para se tentar impedir a presença de crianças, coisas para tentar estigmatizar ou dificultar a organização do evento. Acho que isso também acaba sendo um simbolismo aí de tudo que você está falando. Mas eu queria entrar num outro aspecto que é importante, que é o financiamento da parada. Qual que é a importância de marcas financiarem a parada? Como é que isso tem acontecido nos últimos anos? Pergunto por quê? Porque vejo nas redes sociais nos últimos dias um olhar atento de parte da comunidade para marcas que estiveram presentes, seja com campanhas, seja de fato na parada, e que esse ano não estão. Vocês na organização perceberam isso? De fato existe uma piora, uma degradação também nesse aspecto, e qual que é a importância disso para que a parada de fato seja colocada de pé?
2: Com certeza a gente percebeu isso, já vinha percebendo desde o ano passado, esse ano se acentuou ainda mais. Comparando com o ano passado, a gente teve uma redução aí de aproximadamente 60% nos valores de patrocínio que a gente tem na Parada de São Paulo. Isso impacta diretamente a grandiosidade da parada que nós gostaríamos que ela tivesse, com todas as estruturas, com todos os artistas, com todos os trios, né, com toda a infra que é necessária. Enfim, a gente teve essa redução, o que mostra que, infelizmente, essa onda da diversidade tem se enfraquecido cada vez mais. Hoje as empresas têm tido um maior receio de fato, terem compromissos com pautas relacionadas à diversidade e a direitos humanos como um todo. Isso é muito ruim, mostra que foi um compromisso passageiro, que infelizmente para muitas empresas isso não é algo que eles vão levar adiante, mas ainda assim nós seguimos por aqui 365 dias do ano, a parada vai acontecer. Vai ser na Avenida Paulista e a gente está contando aí com muito apoio da nossa comunidade para que ela se mantenha na grandiosidade que ela sempre aconteceu.
0: Queria então, já que você terminou dizendo isso, né? Vai ter parada, vai ter todo esse evento como é esperado. O que você destaca de bom da programação para os nossos ouvintes que não estão tão por dentro? Quais são os destaques aí do que está previsto para acontecer no domingo?
2: Eu deixo como destaque uma ação muito bonita que está acontecendo, que são de diversos artistas que vão estar na parada, inclusive abrindo mão dos seus cachês. Cientes dessa movimentação que a gente está tendo de queda de patrocínio, muitos deles estarão lá abrindo mão dos seus cachês pela importância da Parada de São Paulo. Vamos ter vários artistas, vamos ter Majur, Pepita, Isma Almeida, Jupe do Bairro, Dornelles, e também alguns artistas que estão vindo com as marcas que ainda nos apoiam, como Pablo Vittar, Glória Groove, Urias, Thiago Pantaleão, enfim, vão ter muitas atrações artísticas, vai ter celebração, vai ter luta e vai ter muito orgulho nesse domingo.
0: Muito bem, Parada do Orgulho LGBTQIAPN+ em São Paulo começa a concentração às 10 horas na Avenida Paulista, perto ali do prédio do MASP, o Museu de Arte de São Paulo, e depois a previsão é que os trios se movimentem a partir entre 12 e 13 horas, indo ali no sentido da Rua da Consolação. Quem estiver por São Paulo, melhor jeito de chegar até a parada é usar o transporte público, tem todas as estações do metrô ali, linha 2 verde, disponíveis, e interdições ali no trânsito, mas aí fica para a gente trazer para os nossos ouvintes durante a nossa programação local todos os detalhes. Convite feito, portanto, e toda essa discussão aprofundada com o Matheus Emílio, que é secretário-geral, diretor de imprensa e comunicação da organização da Parada do Orgulho LGBT+, em São Paulo. Matheus, obrigado pela sua participação aqui na CBN, um sucesso para vocês, que seja uma boa parada, um bom evento, com boas conquistas para vocês, e a gente se fala aqui na programação da CBN. Até a próxima.
2: Até, muito obrigado. Tchau, tchau.
0: É isso, 10 horas e 57 minutos. Conversei, portanto, com o Matheus Emílio, da organização da Parada do Orgulho LGBT+. E destaco aí também que depois você pode conferir toda a programação que ele já mencionou, mas tem ali a lista dos trios, né? São diversos trios que vão passando e cada um dos trios vai reunindo tanto algumas pautas. Então tem o trio da visibilidade gay, o trio da visibilidade bissexual, enfim, tem vários trios diferentes, tem trio da própria prefeitura e assim por diante. Em cada um desses trios vão tendo as apresentações, incluindo alguns nomes como ele mencionou, Glória Groove, Thiago Pantaleão, Pablo Vittar, certamente esses aí alguns dos maiores shows, além de Urias e tantos outros. É claro que a gente está falando sobre isso, convidando quem estiver por São Paulo, seja porque mora na capital paulista, seja porque vai estar de passagem, porque você sabe que a Parada do Orgulho, ela costuma movimentar o turismo também da capital paulista. Muita gente de outras regiões do país, se podem, aproveitam o feriado para ir para São Paulo e participar desse evento, tanto pelo ponto de vista político, né, os debates que são feitos, como do ponto de vista artístico. São shows gratuitos ali organizados na principal avenida da capital paulista, na Avenida Paulista. Então tô falando tudo isso para quem estiver por lá, mas claro que aqui na CBN você vai ter também todos os detalhes, todas as informações dessa parada, e no noticiário você vai acompanhar um pouco mais do que vai ter em cada um desses trios, em cada uma dessas apresentações, para além do debate político que a parada também sempre se propõe a fazer. Agora são 11 horas, vamos para o repórter CBN.
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0: Sexta-feira, 5 de junho de 2026. As inscrições para o Exame Nacional do Ensino Médio 2026 foram prorrogadas. O prazo que terminaria hoje foi estendido até o dia 12 de junho. A medida ainda vai ser publicada no Diário Oficial da União. O Enem é a principal porta de entrada para o ensino superior público no país. As provas vão ser aplicadas em 2 domingos consecutivos, nos dias 8 e 15 de novembro. A defesa do senador Flávio Bolsonaro, pré-candidato à presidência da República, apresentou um pedido ao Supremo Tribunal Federal. Os advogados solicitam que o ministro Alexandre de Moraes seja declarado suspeito de julgar o caso que envolve o envio de dinheiro ao exterior pelo dono do Banco Master, Daniel Vorcaro. A solicitação se refere ao inquérito em que membros da família Bolsonaro são investigados por promover uma campanha internacional em prol de sanções contra o Brasil. A empresária Icicleia Alves Veloso, de 41 anos, foi velada no sudeste do Pará. Ela morreu na quinta-feira, um dia após ser baleada pelo ex-marido, o vereador e ex-prefeito Romildo Veloso e Silva. O crime aconteceu no momento em que o ex-casal assinava o divórcio. 49 pessoas morreram de sede depois que um caminhão que as transportava de Mali para o Níger quebrou no deserto do Saara. Segundo autoridades locais, o grupo voltava para casa quando o veículo se perdeu em uma área remota. 2 homens caminharam dezenas de quilômetros para chegar à cidade mais próxima e alertar as autoridades sobre o incidente. No horário de Brasília, 11 horas e 1 minuto.
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0: agora 11 horas e 2 minutos. Continuo aqui atualizando as informações sobre um incêndio de grandes proporções que atinge um galpão de empresa que fica em Guarulhos, no bairro Itapejica, na rua Guaporé, número 190. 12 viaturas do Corpo de Bombeiros continuam no combate às chamas. A informação mais nova que a gente tem, portanto, é que o Aeroporto Internacional de Guarulhos confirmou que não há impactos na operação, continua operando normalmente. A gente ainda não tem informações sobre a causa desse incêndio na rua Guaporé, número 190. No entanto, há impactos no trânsito na região, há bloqueios na Fernão Dias e na região da Vila Sabrina. Alguns ouvintes já mandaram imagens pra gente, coloca aqui na tela as imagens que ouvintes mandaram pra gente, os ouvintes Celso Chagas, William, Marcelo, Armandio, que inclusive está no Parque Edu Chaves, que é ali na região, e da janela dele dá para ver esta coluna de fumaça que no momento persiste na região por conta deste incêndio de grandes proporções. As informações que a gente tem por aqui, dadas pelo Corpo de Bombeiros, é que trata-se de uma empresa de logística com materiais diversos, entre eles estão canos de PVC. A Coordenadoria Municipal de Proteção e Defesa Civil também atua nesta ocorrência. Claro, a gente continua acompanhando aqui todas as informações. Então, repetindo, incêndio de grandes proporções na rua Guaporé, número 190, no bairro Itapejica, em Guarulhos, com bloqueios na região da Fernão Dias e Vila Sabrina. Então, fiquem atentos a essa ocorrência na noite agora de sexta-feira, agora 11 horas e 4 minutos.
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1: Muito boa noite, 11 horas e 5 minutos. CBN Noite Total, entrando na terceira e última hora, porque tivemos já uma primeira hora às 9 da noite apenas no digital, enquanto os nossos ouvintes no rádio acompanhavam a Voz do Brasil, e depois das 10 da noite a gente juntou todo mundo aqui nessa conversa no noticiário que vai sendo atualizado mesmo nesse feriadão, e seguimos juntos até a meia-noite. Tô contando com a companhia e participação de todos vocês por todos aqueles caminhos que vocês já conhecem, tá? Podem nos ouvir pelo Bom e Velho Radinho, ouvir e assistir pelo YouTube da CBN, e lá vocês podem mandar as mensagens no bate-papo. Peço até que curtam a transmissão também, porque isso sempre ajuda bastante. Podem também nos assistir pelo Globoplay, pelo site e pelo aplicativo da CBN. Opções não faltam. Se quiserem mandar mensagem, aí é pelo WhatsApp 11 99911 9981. Estou de olho aqui nas manifestações de vocês pelo WhatsApp da CBN. Também podem mandar mensagem direto para mim no e-mail guilherme.muniz@cbn.com.br, ou então lá nas redes sociais, o @guilhermemuniz, tudo junto e com Z no final. Manda sua mensagem que a gente vai conversando por aqui. Muita gente falando sobre música da Copa, hein? A gente falou agora há pouco sobre Dai Dai, que é a música oficial da Copa, da Shakira, mas eu conversei com o Rafael Prats, que a gente acha que ainda não supera o Waka Waka, música que fez tanto sucesso nas Copas anteriores também. E aí a Brisa de São Paulo tá falando que Shakira transformou a música da Copa num verdadeiro hino, impossível ouvir sem lembrar da energia do Mundial. Décadas depois, as músicas da Shakira para a Copa continuam sendo lembradas e cantadas por fãs do mundo inteiro. É impressionante. É isso mesmo, Brisa, é impressionante. Acho que ainda o Waka Waka vai continuar superando o Dai Dai, mas Dai Dai é uma música também muito bacana que a gente vai passar a ouvir um pouco mais este ano, na Copa deste ano. Lembrando que amanhã tem amistoso, último amistoso do Brasil. A partir das 6 horas da noite você vai acompanhar a transmissão da CBN. O jogo começa às 7, mas a nossa equipe do esporte vai estar de olho aqui, trazendo todas as informações para vocês já a partir das 6 horas da noite. Eu estarei aqui das 3 às 6 no Show da Notícia, passando o bastão para o pessoal que vai fazer todo o esquenta para o último amistoso antes da Copa. Todo mundo já de camiseta verde, amarela ou azul para torcer pelo Brasil, hein? Agora são 11 horas e 8 minutos, mas chega de conversa, vamos para as notícias aí deste feriado, para manter você bem atualizado. Vou trazer algumas das reportagens que a gente tem para vocês nessa sexta-feira. Começando com uma informação de que o Brasil corre o risco de não poder mais exportar produtos animais para a União Europeia, e isso já a partir de setembro, viu? Isso porque o Brasil saiu dessa lista, porque ainda não conseguiu comprovar que não usa antibióticos proibidos no bloco. Só a carne brasileira é um mercado de mais de 1

0: proteína animal que o Brasil exporta por ano para a União Europeia. Estamos falando de carne bovina, suína, aves, além de pescados, leite, mel, ovos e derivados. A regra europeia é desde 2019, quando o bloco decidiu banir o uso de antibióticos para o crescimento do animal, com o objetivo de evitar a resistência humana a esses antibióticos. A discussão que envolve o Brasil é o uso da monensina como um aditivo para o crescimento. Bruno Capuzzi, pesquisador do Insper Agro Global, explica por quê.
1: Ela é um modulador de fermentação animal, ela é para tratar questões gastrointestinais do animal, é uma substância veterinária, o uso veterinário dela não está proibido, ela é uma substância que a União Europeia usa, que a União Europeia autoriza a utilizar. O que está proibido é o uso da monensina como um suplemento alimentar, que ela também ela pode ser usada e ela é utilizada em alguns casos junto à alimentação, para induzir o crescimento, para induzir a engorda do animal. Então, a monensina veterinária não está proibida, mas a monensina como um aditivo à alimentação está sim proibida, e era esse caso que o Brasil usa como suplemento alimentar.
0: Ou seja, não é uma questão sanitária, sim de protocolo. Basta provar que o animal não usa esse antibiótico desde o nascimento. Detalhe que o protocolo de não uso é muito mais complicado do que um protocolo de uso de uma substância. Para o porta-voz da Direção-Geral do Comércio da Comissão Europeia, Olaf Gill, o Brasil, sendo o maior exportador de carne do mundo, sabia das regras e agora precisa correr. Isso não é novidade, isso é conhecido há muito tempo. E o Brasil, como um dos principais exportadores globais de alimentos, está plenamente ciente disso. Mantemos um diálogo constante e construtivo com as autoridades brasileiras e assim que houver comprovação de que os sistemas atendem aos requisitos estabelecidos, as exportações poderão ser retomadas.
2: O Ministério da Agricultura do Brasil e a Direção-Geral da Saúde e Segurança Alimentar da Comissão Europeia já estão em negociações.
0: A União Europeia não é um mercado grande, é o terceiro maior mercado da carne brasileira, atrás de China e Estados Unidos, mas é um mercado considerado premium e que serve de vitrine para o Brasil. Um exemplo disso é a produção da Bresaola, no norte da Itália, um embutido, uma iguaria, feita com 95% de carne brasileira. E nenhum outro país do Mercosul produz algo similar. Mas nem tudo é problema para o comércio entre os dois blocos. Um mês após a conclusão do acordo, tem fruta brasileira chegando à Europa com tarifa zero, como ressalta Laudemir André Miller, presidente da Apex Brasil.
3: A gente acabou participando já na semana passada de um embarque de um contêiner de fruta lá do Vale de São Francisco, de uva no caso, já para a Europa. Isso significou que a gente dormiu na quinta-feira, né, com uma tarifa de 11 e nos acordamos na sexta-feira, que foi o dia 1º de maio, com uma tarifa zero.
0: A parte comercial do acordo entre União Europeia está em curso. Falta agora uma decisão de uma ação do Parlamento Europeu que contesta alguns pontos do acordo no Tribunal de Justiça do Bloco, pontos que envolvem cooperação e política. A decisão mais rápida do tribunal saiu em 15 meses. A mais lenta durou 26 meses. De Bruxelas, Fernando Andrade.
4: Agora, 11 horas e 12 minutos e uma informação importante dessa sexta-feira para quem vai prestar o Enem esse ano. O prazo de inscrição para o Enem foi prorrogado até o dia 12 de junho, com pagamento de taxa de R$ 85,00 até o dia 17. Essa medida foi adotada depois de relatos de dificuldades de acesso às contas gov.br por parte dos candidatos. Já as provas continuam marcadas para os dias 8 e 15 de novembro, como nos conta agora o Igor Cardim.
5: O governo federal prorrogou até o dia 12 de junho o prazo de inscrição para o Enem 2026. A decisão foi publicada em edição extra do Diário Oficial da União. Com a mudança, os candidatos ganham mais uma semana para se inscrever pela página do participante. O cronograma também foi alterado e o prazo para pagamento da taxa de inscrição de R$ 85,00 passa a ser dia 17 de junho. As provas seguem mantidas para os dias 8 e 15 de novembro em todo o país. Tem direito à isenção da taxa os estudantes que estão concluindo o ensino médio em escolas da rede pública no ano de 2026. Além de inscritos no Cadastro Único para Programas Sociais do Governo Federal, que pretendem utilizar o resultado para certificação de conclusão do ensino médio, e aqueles que já tiveram a solicitação de isenção aprovada previamente em abril, conforme as regras do edital de

0: isenção. O ministro da Educação, Leonardo Barchini, explica que neste ano, alunos da rede pública já estão pré-inscritos no certame.
1: Os estudantes da rede pública, que estão concluindo o ensino médio, estão com as inscrições automáticas. Então, basta o estudante entrar no site, na página do participante, clicar em qual língua ele escolhe para fazer a prova e se tem alguma necessidade especial que precisa ser reportada ao INEP, ao MEC, para que ele possa fazer a prova da melhor maneira possível. Este ano, concluintes do ensino médio da rede pública, participem, porque o Enem agora, ele serve para avaliar o ensino médio brasileiro. 85% dos estudantes vão fazer a prova na própria escola. Nós estamos contratando 10 mil pontos a mais do que houve no ano passado. E para aqueles estudantes que não vão fazer na própria escola, ou eles vão fazer muito perto da escola, ou a gente vai providenciar transporte.
0: A prorrogação das inscrições gerais ocorre após relatos de dificuldades enfrentadas por estudantes no último dia do prazo original de inscrição. Entre os principais problemas registrados estavam falhas de acesso às contas gov.br, principalmente nos processos de recuperação de senha e autenticação em dois fatores. Segundo o governo, os sistemas do gov.br permanecem em funcionamento, mas equipes foram mobilizadas para priorizar os atendimentos relacionados ao Enem. A estudante Ana Dutra conseguiu finalizar as inscrições após acionar o Ministério da Gestão para recuperar o login de acesso.
2: O procedimento indicado por eles, você abre um chamado pelo site. Eu abri no mínimo 8 chamados, essa semana eu abri tipo uns 5. Um dos atendentes me falava uma coisa, outro me falava outra coisa, então é assim, realmente ambígua a situação. Eu fiz isso e eu não tive retorno, isso foi essa semana.
0: Podem participar do exame estudantes concluintes do ensino médio, egressos, treineiros, candidatos à certificação da etapa e estrangeiros com documentação válida. A inscrição é obrigatória, inclusive, para quem tem direito à isenção da taxa. As notas do Enem são utilizadas para acesso ao ensino superior por meio de programas como Sisu, ProUni e Fies. Com colaboração de Felipe Igreja, de Brasília, Igor Cardim.
3: Muito bem, então anota aí. Prazo para se inscrever no Enem prorrogado até 12 de junho. O pagamento da taxa vai até o dia 17 de junho também, mas as datas das provas continuam as mesmas, 8 e 15 de novembro. Claro, tendo atualizações, você vai saber primeiro aqui na programação da CBN. Agora, 11 horas e 16 minutos. E a saúde dos pets, hein? Assunto importante também. O Brasil lidera os casos de dirofilariose nos pets aqui na América Latina. A doença é mais conhecida como verme do coração e não é de notificação compulsória, como, por exemplo, a dengue e a raiva. Com a maior população canina do Ocidente, o país não tem base de dados sobre a zoonose. E quem traz esse alerta pra gente é a Nadédia Calado.
4: Cachorrinho Shih Tzu, Cookie e Pimentinha sempre foi muito ativo, brincando, correndo no jardim, pulando na cama. Quando isso tudo começou a mudar, em 2024, a tutora dele, Neuza Martins, achou que fosse a idade chegando. Mas ele só tinha 5 anos e outros sintomas começaram a aparecer.
5: Eu tinha que forçar ele a tomar água e ele ficava às vezes com aquela tosse que chamam de espirro reverso, que o cachorro parece que vai se engasgar. E o que eu mais achei estranho foi a apatia dele e a dificuldade para subir as escadas, porque aqui em casa tem escada. Ele começou a subir as escadas mais devagar, como se ele estivesse sentindo alguma dor, né?
4: A suspeita inicial foi de infecção urinária, depois de leishmaniose ou problemas na coluna, até que um exame confirmou outra coisa.
5: Aí ela me falou, olha, Lisa, o Cookie tá com uma verme no coração e tal. Eu falei, mas como assim? Ele toma remédio de verme, né, certinho, de 6 em 6 meses eu dou remédio de verme. Ela falou, não, não é essa verme, não é esse parasita normal que costuma dar em cachorro. No mesmo dia, eu já marquei um cardiologista, né, veterinário. Aí, durante o exame, o médico viu que tinha uma única verme de 10 centímetros no coração e ele já estava com uma insuficiência cardíaca e uma insuficiência pulmonar.
4: era Dirofilariose canina, mais conhecida como verme do coração. O nome é difícil, mas tem um ponto familiar. Um dos responsáveis é o mosquito Aedes aegypti, o mesmo que causa dengue, zika e chikungunya em humanos. Outros mosquitos também são vetores, incluindo o pernilongo comum. A conta das consultas, exames e tratamentos ficou em torno de R$7.000. Cuque Pimentinha conseguiu se recuperar, mas a dirofilariose é uma doença perigosa e pode ser mortal. Ela pode afetar gatos e para eles não existe tratamento, e até seres humanos, mas é mais raro. O cão é o hospedeiro ideal do parasita. A médica veterinária Ana Júlia Santilo explicou a transmissão e os sintomas e alertou para a necessidade de levar o animal ao veterinário ao primeiro sinal de problemas.
6: Nada mais é do que um verme, e ele, através da picada do mosquito, vai entrar na corrente sanguínea e se instalar principalmente nas artérias pulmonares, chegando diretamente no coração. Um dos principais sinais realmente é o cansaço fácil, né? Uma tosse persistente. Os animais, a partir do momento da picada, eles vão ser assintomáticos, porque o verme, ele vai atingir a fase adulta de 60 a 90 dias após a picada.
4: Perda de peso também é um sintoma, mas o Cookie foi uma exceção. Ele passou a se movimentar menos e, com isso, engordou. Outra exceção foi que ele pegou a doença mesmo usando coleira repelente. O Brasil tem a maior população canina do Ocidente, com 68 milhões, e lidera os casos de dirofilariose na América Latina. Mesmo assim, a doença não é de notificação compulsória, como a dengue e a raiva, e o país não tem base de dados sobre ela. Uma iniciativa recente para mapear o cenário está em um estudo publicado em 2024 na revista Animals, assinado por pesquisadores da Faculdade de Medicina Veterinária e Zootecnia da Unesp Botucatu, em parceria com a Universidade de Glasgow, na Escócia. Mariana Laura Elis Chocobar, uma das autoras, falou sobre o cenário de subnotificação.
7: É, alguns pesquisadores chamam ela aqui como se fosse um cubo mágico, sabe? Que você tem que ir encaixando uma pezinha com a outra para poder ter o diagnóstico preciso. E muitas vezes os veterinários acham em algumas regiões em que ainda não foi reportado e eles não reportam. Sei que tem alguma variante nova que a gente desconhece, e é por isso que é muito importante manter todos os estudos epidemiológicos rodando para, eventualmente, identificar esse tipo de variante.
4: A doença é historicamente mais prevalente no litoral, mas casos já apareceram em regiões muito distantes do mar, como em Manaus, em meio à Amazônia.
7: Nós temos a presença do mosquito em vários estados do Brasil, em várias regiões, inclusive em regiões não litorâneas. Por exemplo, teve estudos feitos no Pantanal, teve estudos feitos em Foz do Iguaçu, que não são regiões litorâneas, mas que têm presença, por exemplo, de rios, de lagos, de cachoeiras e lugares onde pode se desenvolver o vetor. Então é muito importante que a gente pare um pouco de pensar em dirofilariose com relação ao mar e comece a pensar em dirofilariose com relação a grandes corpos de água, regiões muito úmidas.
4: Cookie e Neuza são de uma cidade costeira, São Luís, no Maranhão. Mas o Moca, um bacende que mora em Curitiba, pegou dirofilariose quando tinha só 2 meses de idade, em Brasília. A tutora dele, Pauline Goltz, contou que ao completar 6 meses, o Moca passou por exames pré-operatórios para castração que apontaram uma infecção. Depois de um ciclo de antibióticos, o exame piorou, até que outro teste revelou o verme do coração e um exame de imagem revelou parasitas adultos na artéria do pulmão. Durante o tratamento, o cachorrinho teve alguns sintomas, mas felizmente também se recuperou bem.
8: Ele não tinha nenhum sintoma, a gente só descobriu por causa do exame de sangue. Era um filhote, né? Então ele era muito agitado. E aí, uma semana depois, ele já estava correndo, brincando. E aí ele já foi liberado para fazer a creche, né? Para brincar contra os cães. Mas sempre com a coleira repelente, né? Ele tá o tempo todo com ela. A gente não tira por nada.
4: Especialistas concordam em uma recomendação: a prevenção é o melhor caminho. E eliminar o mosquito é uma ação de saúde pública que protege toda a família, incluindo os animais de estimação. A proliferação é maior no verão, mas as medidas precisam ser contínuas e reforçadas agora, com a chegada do inverno. No caso do Aedes aegypti, as recomendações são aquelas já conhecidas do calendário da dengue, como evitar água parada em vasos, pneus, calhas e caixas d'água, trocar diariamente a água dos bebedouros e vasilhas dos pets, usar telas em janelas e portas e fazer vistorias em casa, já que 75% dos criadores do mosquito estão dentro dos domicílios. Já para prevenir a reprodução do pernilongo comum, é preciso evitar a formação de acúmulo de água rica em matéria orgânica, como os valões. Para os pets, é possível adicionar uma camada extra de proteção com coleira repelente e antiparasitário preventivo, conforme orientação veterinária. Orientações do Ministério da Saúde estão disponíveis no site gov.br/saúde. Com sonorização de Cláudio Antônio, de São Paulo, Nadédia Calado.
3: Muito bem, alerta feito, hein? Se quiser mais informações sobre esse assunto que a Nadédia Calado trouxe para vocês, é só acessar o site da CBN, que a matéria completa vai estar por lá também, cbn.globo.com. Agora, 11 horas e 25 minutos, você fica com 3 minutinhos de intervalo com notícias da sua região e a gente volta já.
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14: Agora 11 horas e 26 minutos. Tivemos as informações sobre um incêndio em Guarulhos, que infelizmente continua ativo. Aproveito aqui o espaço local para uma outra notícia, agora vinda de Goiânia, como o José Bonfim, um lutador investigado por agredir um adolescente de 17 anos em Goiânia, foi preso. Rafael Gomes Pereira se entregou às autoridades após a justiça expedir um mandado de prisão por suposto descumprimento das medidas cautelares. A defesa do lutador disse que vai adotar medidas para revogar essa prisão. Quem conta mais sobre isso é o José Bonfim.
15: O lutador investigado por agredir uma adolescente de 17 anos em Goiânia voltou a ser preso depois de descumprir medidas judiciais. Rafael Gomes Pereira, de 43 anos, se entregou à Polícia Civil em Trindade, na região metropolitana da capital, após ter a prisão preventiva decretada pela Justiça de Goiás. Segundo as investigações, ele rompeu a tornozeleira eletrônica e deixou o local onde estava sendo monitorado ao tomar conhecimento da ordem de prisão. Horas depois, se apresentou aos policiais acompanhado por advogado. Esse caso ganhou repercussão no fim de maio, quando imagens mostraram o lutador agredindo um adolescente de 17 anos depois de uma partida de futebol em uma praça de Goiânia. O jovem foi atingido por socos e por um golpe conhecido como mata-leão, chegando a desmaiar. Rafael foi preso em flagrante, mas foi liberado em audiência de custódia mediante o cumprimento de medidas cautelares, entre elas o uso de tornozeleira eletrônica e a proibição de se aproximar da vítima e também dos familiares dela. De acordo com a decisão judicial, a nova prisão foi determinada porque o investigado teria descumprido essas medidas. A Polícia Civil apontou que ele foi visto monitorando a família da vítima, contrariando a determinação de manter distância mínima de 300 metros. Após a captura, a Polícia Civil deve comunicar a prisão ao Judiciário para a realização de uma nova audiência de custódia. A defesa informou que pretende solicitar a soltura do investigado. De Goiânia, José Bonfim.
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0: Sexta-feira, 5 de junho de 2026. A Receita Federal vai fazer uma missão nos Estados Unidos ainda nesse mês para ampliar a cooperação técnica de combate ao crime organizado. O anúncio foi feito nesta sexta-feira, dia em que o governo americano passa a classificar o PCC e o Comando Vermelho como organizações terroristas. O secretário especial Robinson Barreirinhas disse à CBN que o objetivo principal é aprofundar o cruzamento de dados com o fisco americano para rastrear o patrimônio de brasileiros criminosos no exterior. Segundo ele, a equipe vai preparar o terreno para acordos de cooperação mais intensos. O ator James Handy foi morto a facadas em Los Angeles. Ele tinha 81 anos. De acordo com autoridades, o principal suspeito é o filho da namorada do artista. O homem foi preso sob acusação de homicídio com fiança fixada em US$ 2 milhões. O próprio suspeito disse à polícia que havia acabado de cometer o assassinato. James Handy participou de sucessos como Top Gun Maverick, Jumanji, Aracnofobia e Logan, filme da franquia X-Men. E o técnico Carlo Ancelotti confirmou que Lucas Paquetá e Igor Thiago devem iniciar o amistoso de amanhã contra o Egito às 7 da noite em Cleveland, nos Estados Unidos. O lateral Douglas Santos também estará entre os titulares. Ainda em recuperação de lesão na panturrilha, Neymar não viaja com a delegação para a partida. No horário de Brasília, 11 horas e 31 minutos.
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0: Bom, nessa semana, o uso do produto PMMA em procedimentos estéticos passou a ser proibido no Brasil. Médicos não podem mais fazer o uso dessa substância para esse tipo de procedimento estético. Essa decisão foi publicada pelo Conselho Federal de Medicina dias depois que uma mulher morreu em São Paulo, depois de ter aplicado o produto num procedimento estético nas pernas e nos glúteos. Mas, infelizmente, esse foi o caso mais recente de grande comoção, né? Que virou notícia e que foi muito falado. Infelizmente, não é o único caso. Diversos outros já aconteceram nos últimos meses, nos últimos anos, e por isso essa medida foi adotada a partir de agora. Então, para entender um pouco melhor os riscos dessa substância e quais produtos são seguros para esses tipos de procedimento, a gente conversa agora com o Dr. Wendel Ugueto. Ele é cirurgião plástico da Sociedade Brasileira de Cirurgia Plástica e membro do Corpo Clínico do Hospital Albert Einstein. Dr. Wendel Ugueto, muito boa noite, muito obrigado pela sua participação aqui na CBN.
2: Boa noite, Guilherme. Muito boa noite a todos os ouvintes também.
0: Doutor, que participa inclusive em vídeo também, para quem está nos acompanhando com imagens, e os ouvintes que quiserem participar, tiverem dúvidas, podem eventualmente mandar também as perguntas, que eu trago algumas delas para nossa conversa. Eu estava pesquisando aqui, doutor, um pouco mais sobre esse mundo, né, das intervenções cirúrgicas ou, enfim, procedimentos ali estéticos menos invasivos. O Brasil, a gente sabe, a gente sempre fala muito, né, que o Brasil é uma grande potência mundial no mercado aí da beleza, com muita cirurgia plásticas, e quando a gente pega os procedimentos não cirúrgicos, tem muitos procedimentos que são feitos com as alternativas ao PMMA. Então, é um assunto que gera muito interesse, que tem aí diversos aspectos para a gente abordar, porque de fato é uma busca que muitos brasileiros acabam tendo. Explica pra gente, por favor, pra gente começar essa conversa, doutor, o que é o PMMA e em que tipos de procedimentos ele era utilizado.
2: Guilherme, o PMMA é um polímero plástico, ou seja, é um material usado para preenchimento de diversas regiões, tanto da face como do corpo, e ele vem com a, entre aspas, vantagem de ser um produto definitivo, ou seja, o organismo não expele ele do corpo. Então, ele acaba sendo uma alternativa e acaba sendo muito atrativo para os pacientes, porque quem vai vender, seja o médico, seja o outro profissional da saúde, coloca essa questão de não ser absorvível, ou seja, durar para sempre, como uma vantagem. E é aí que a gente tem os diversos problemas com esse produto, né?
0: Porque se ele não é absorvível e vendem isso como algo positivo, e você está me dizendo aqui que não é positivo assim, o que acontece? Porque se ele não é absorvido, o que acontece com ele quando ele é injetado no nosso corpo?
2: Ele vai ficar lá permanentemente. E na grande maioria das vezes, ele vai ficar inerte, ou seja, não vai ter alteração. O que acontece é que ao longo desses 20 anos, né, que a gente acompanha o PMMA no Brasil, nós seguimos muitos casos com complicações tardias locais e do corpo todo desse paciente. Então, são essas complicações que fizeram com que a Sociedade Brasileira de Cirurgia Plástica já há muito tempo desaconselhasse o uso desse produto. É um produto que é regulamentado pela Anvisa, ele é liberado para usos de pequenas quantidades, mas era para fins muito específicos. E aí os profissionais usavam dessa deixa, né, dessa brecha na lei, para falar, estou utilizando um produto que é seguro porque tem liberação da Anvisa. E aí descambou para uso em grandes quantidades.
0: Tá, e aí quais são os riscos, doutor? Se esse produto ele não se comporta ali como esperado no nosso corpo, que tipo de complicações que ele pode levar? E quando o senhor menciona que são complicações não imediatas, em quanto tempo elas costumam aparecer? Qual a gravidade que essas complicações podem representar para a saúde da pessoa?
2: A partir do momento que o paciente já é submetido ao PMMA, pode acontecer a complicação seja imediata, como nesse caso recente, ou complicações tardias, e não existe um tempo, porque a substância pode ficar 20, 30 anos quietinha lá no corpo e de repente começa a dar problemas. Então vamos dividir essa resposta em problemas recentes e problemas tardios. A grande maioria dos problemas sempre vai ser tardio e está relacionado ao local em que esse PMMA foi injetado. As complicações principais são infecção, aí começa a produção de pus, necrose de pele, e aí essa infecção pode cair na corrente sanguínea e levar a uma infecção grave, uma sepse. Muitas vezes, algumas células do nosso corpo conseguem fagocitar, ou seja, pegar um pedacinho dessa substância, só que é uma substância grande e ele não consegue degradar. E aí, em autópsias, descobriram-se já pedaços de PMMA no cérebro, no fígado, no rim. Então é um produto que migra. Outra coisa que pode acontecer, esse produto ele pesa, então ele vai mudando de posição, gera endurecimento, granuloma, deformidade estética, né? Então a gente fala de problemas estéticos e problemas graves. Quando a gente fala de uma complicação imediata, aí tem a ver com a injeção desse produto que cai na corrente sanguínea, como foi o caso recente, e aí embolizou. Ele migrou para o coração e pulmão, entupindo a respiração, e a paciente evoluindo com uma parada cardiorrespiratória e a óbito, né?
0: Nossa, sim, entendi. Bom, tem algumas variações, né? Tem algumas gradações aí dos problemas que ele pode representar. Agora, depois que ele é aplicado, como a gente está falando de algo que pode representar um risco a médio ou a longo prazo, é possível a pessoa retirar esse produto? Ou seja, a pessoa aplicou, não teve nenhum problema imediato, felizmente, mas passa a se preocupar até com esse alerta que vem agora do Conselho Federal de Medicina e assim por diante. É possível? Tem algo que, por exemplo, é possível retirar ou algum produto pode ser aplicado para eliminá-lo, né, para tirá-lo do nosso corpo? Ou depois de aplicado não tem o que fazer?
2: A remoção é difícil, né? Então, muitos ouvintes nossos foram submetidos à injeção desse produto e o conselho é, não vamos gerar um pânico, né? Você não deve sair correndo e procurar um profissional para fazer a retirada desse produto. O importante é a gente fazer um acompanhamento e entender os sinais de alerta. A partir do momento que a gente tem sinais de alerta, como a região ficar avermelhada, endurecida, com sinais da pele ficar machucada, aí sim vale a pena pensar no tratamento de remoção. E por que essa remoção é tão complexa? Porque ele é injetado não como um corpo único, ele é injetado em túneis, diversos túneis. Então ele vai entremeando gordura, entremeando músculo, entremeando a pele. Então a retirada não é tão simples em monobloco, não consigo tirar uma peça única. Então quando o paciente tem algum tipo de complicação e que é feita essa retirada tem que ser via cirurgia e você tira um pedaço. Ou seja, causa uma deformidade e o produto ainda vai continuar nas outras regiões. Você havia perguntado também, Guilherme, se tem algum produto que degrada esse PMMA. Não, ele é um polímero plástico derivado do petróleo. Ele é muito parecido com aquele silicone industrial. Uhum. Então não tem nada que o degrade, né? Isso também que é complicado, né, nesses pacientes.
0: E tem alternativas, doutor? Ou seja, a pessoa que busca esse tipo de procedimento, esse tipo de preenchimento, o que que pode, deve ser usado como alternativa? E aí eu até emendo uma outra questão. Esses outros produtos, eles são necessariamente, por exemplo, mais caros? Ou seja, o PMMA também eventualmente era procurado por ser uma alternativa mais barata? Ou de fato o que parecia como um diferencial desse produto era aquela questão que o senhor mencionou? Não é absorvível, então você faz uma aplicação e dura a vida inteira. Então, minhas duas perguntas agora são: quais são as alternativas ao PMMA para quem busca esse tipo de preenchimento e se existe uma diferença de preço entre eles e o PMMA?
2: Então, por que que o PMMA era tão atrativo, né? Exatamente pela questão do custo, que é bem inferior às outras alternativas, e aquela possibilidade de você ter o resultado para o resto da vida. As outras alternativas para preenchimento, por exemplo, do rosto, elas são muito melhores, como por exemplo o ácido hialurônico. Hoje em dia a gente faz muita harmonização facial e quem faz esse tipo de procedimento sabe que são utilizados várias ampolas. E cada ampolinha dessas tem um custo às vezes 10 vezes mais alto do que a do PMMA. Vantagem desse produto: ele é absorvível, o organismo retira ele. Então, se eu tenho algum problema, um trauma, uma infecção, o próprio organismo vai lá e dissolve. E nós também temos um produto que a gente consegue degradar esse ácido hialurônico. Então, a vantagem desse produto não é pelo fato dele durar para sempre, mas sim pela previsibilidade de eu conseguir retirá-lo em algum momento. Mas o problema é que vai ficar no corpo por um ano e meio. E aí o paciente tem que fazer novamente esse procedimento. Então, um procedimento só já é muito mais caro e vai ter que ficar repetindo a cada 2, 3, 4 anos para manter esse tipo de resultado. Para o corpo, nós também temos outras alternativas, como, por exemplo, o enxerto da gordura. É feita uma lipoaspiração, essa gordura é tratada e é injetado, né, em determinadas áreas do corpo, então no glúteo. Essa moça, por exemplo, ela fez 300 ml, né, então seriam 300 ampolas de ácido hialurônico, né, o equivalente, que torna o procedimento extremamente caro, né? Mas no PMMA é um procedimento mais barato. Eu, como alternativa, posso fazer uma lipoaspiração no paciente, tratar essa gordura e injetar a gordura no glúteo e modelar o glúteo.
0: Ou seja, tem alternativas, né, que são mais seguras e que podem ser usadas aí, mas acabam não tendo esse benefício, que não é um benefício, né, doutor? Esse atrativo, esse chamariz da questão de ser eterno, né? Mas que, na verdade, é um grande de um problema. Eu até estava vendo aqui naquela lista que eu mencionei logo no começo da nossa conversa, do fato de que o Brasil é uma grande potência no mercado de beleza, né? Com esses procedimentos todos. E na lista de top 3 procedimentos não cirúrgicos, o primeiro é o famoso Botox, quase metade das aplicações estéticas, 45%, segundo esse levantamento que eu encontrei, 45% são referentes a Botox. Mas o ácido hialurônico vem logo depois com cerca de 23%. Então, como ele é muito utilizado, um assunto aí relacionado ao PMMA que a gente está falando, né? Mas muito mais seguro. O ácido hialurônico tem algum tipo de alerta para a pessoa que vai fazer esse preenchimento? Ou aí sim a gente está falando de um produto que a ciência já mostrou que é seguro e não representa os riscos que o PMMA representava?
2: O ácido hialurônico, ele é muito mais seguro do ponto de vista de longo prazo. Os problemas agudos que podem acontecer no dia da aplicação ou no dia seguinte da aplicação também podem acontecer e são semelhantes a um evento agudo do PMMA. Por isso que com quem fazer o procedimento é importante, né? Hoje nós temos diversos profissionais fazendo, não só médicos, né? Porque médico você vai ter cirurgião plástico, dermatologista e todos os outros médicos que teoricamente podem fazer. Mas aí você tem a linha dos dentistas que estão fazendo, entra a linha do biomédico, muitas vezes farmacêutico. E aí, às vezes, nem pessoas da área da saúde, como o cabeleireiro, começa a fazer. Então, a aplicação desse ácido hialurônico também tem que ser feito de forma cuidadosa. Porque se eu faço uma injeção, por exemplo, na face e coloco esse produto dentro de um vaso sanguíneo, esse vaso sanguíneo que está vascularizando essa região, ele obstrui, ele fecha e a região pode necrosar, por exemplo, né? Então, o cuidado, nada pode ser negligenciado, né? Obviamente que o ácido hialurônico, ele é muito mais seguro, porque se você identifica alguma coisa nesse sentido, existem outras substâncias que você consegue dissolver ele, esse produto. Então, ele acaba sendo um pouco mais seguro que o PMMA na fase aguda, e na fase tardia, com certeza, muito mais seguro.
0: O senhor mencionou alguns profissionais que acabam usando esse tipo de produto. A pessoa que está nos ouvindo e quer fazer esse tipo, né? Quer aplicar o ácido hialurônico para algum preenchimento, que profissional que deve ser buscado para garantir o máximo de segurança possível na aplicação?
2: Primeiro, o profissional com experiência na área, né? São médicos que são autorizados, o Conselho Federal de Odontologia também autoriza. Então, se está fazendo com um dentista, o dentista está autorizado a fazer, e o biomédico também está autorizado a fazer. São os três principais profissionais.
0: Tem até uma ouvinte Neide aqui escrevendo isso, que ela faz aplicação de Botox sempre e preenchimento também, mas sempre em clínica, com médicos reconhecidos, tudo com muita segurança. É uma etapa importante aí para a pessoa, na hora que vai buscar, não procurar apenas a questão do preço, né? Claro que é importante que caiba no bolso, mas que busque um lugar que seja seguro, que seja um pouco mais garantido para a pessoa que está aqui, para o paciente. Agora, doutor, uma questão que me fica é o seguinte: o PMMA, ele é identificável? A pessoa que está ali passando por esse procedimento, ela pode buscar as credenciais do médico, mas ainda assim querer tomar algum outro tipo de cuidado. Na hora da aplicação, é preciso ter algum tipo de... É possível identificar se o que está sendo usado é PMMA ou é ácido hialurônico? É possível ter alguma... Tem alguma orientação para a pessoa na hora desse procedimento para que ela possa ficar atenta ao que está sendo aplicado nela?
2: Olha, Guilherme, tem diversos pacientes que relatam que não sabiam que o profissional havia utilizado PMMA. Na cabeça do paciente era outro produto. Então, o importante é pegar referência, mas mesmo assim isso não garante. Mas o paciente, ele tem o direito lá na hora da aplicação de pedir para ver o frasco. Se certifica que esse frasco está sendo aberto na frente e pede para ver. Isso já é uma grande segurança, né?
0: Já é o que dá para ser feito ali naquele momento, né? Já é alguma coisa. Agora, perdão, o PMMA, doutor, ele é usado ainda e a decisão do Conselho Federal de Medicina ainda permite o uso de PMMA para algumas condições específicas, por exemplo, a lipodistrofia. O PMMA, ele é uma solução para alguns casos, contanto que ele seja feito seguindo algumas regras, é isso?
2: O PMMA está liberado há muito tempo exatamente por causa da lipodistrofia, que é uma absorção errática, né, irregular da gordura da face, que acontecia nos pacientes que tinham HIV e usavam aquelas medicações antirretrovirais antigas. Hoje em dia, a gente não vê mais essa lipodistrofia. E naquele momento era uma questão do SUS, uma questão de custo, houve toda uma comoção da sociedade... forçando mesmo, pedindo para a Anvisa liberar, né, esse produto. Só que sempre houve produtos de melhor qualidade para isso. Então, nós temos alternativas. Hoje, mesmo o CFM liberando o PMMA para fins reconstrutivos e reparadores, nós temos outras alternativas. Então, dessa maneira, na minha opinião, ele não deve ser utilizado em nenhum caso. Outra coisa, né? Em cirurgia plástica, a estética, ela muitas vezes se mistura com a reconstrução, com a reparação. E aí fica muito tênue aquela linha entre o que é estético e o que é reparador, que abre novamente precedentes para os profissionais voltarem a utilizar o PMMA. Então eu falo assim, olha, meu glúteo é pequeno, então eu tenho que fazer uma reconstrução, vou usar o PMMA. Então o CFM também precisa deixar muito claro para que fins ele vai continuar liberando.
0: Eu ia te perguntar isso para a gente, inclusive, encerrar aqui a nossa conversa, doutor, pelo seguinte: nessa semana também, ao mesmo tempo em que o CFM emitiu essa decisão, né, deu esse parecer de vetar a aplicação do PMMA para esses procedimentos estéticos, o próprio presidente do conselho, José Irangalo, ele cobrou que a Agência Nacional de Vigilância Sanitária determine o banimento do uso do PMMA para qualquer outro tipo de procedimento. Me pareceu aí muito em linha com essa sua visão que o senhor está trazendo. Já existem alternativas, então não tem por que manter o uso do PMMA. O que eu gostaria de, então, dar um passo além dessa sua resposta, que é o que precisa ser feito no Brasil para garantir mais segurança aos pacientes. O senhor entende que é preciso, seria importante que a Anvisa vetasse o uso total, que não fosse mais usado o PMMA em nenhum caso? O que mais poderia ser feito para a gente avançar nessa segurança dos pacientes?
2: O Brasil é um país muito grande, é um país carente, e apesar disso a gente é muito ligado na estética. Se a gente vai comparar em relação aos procedimentos estéticos, nós somos o país que mais faz procedimento estético. A gente ganha dos Estados Unidos. Isso que a gente não está falando nem da questão econômica, porque proporcionalmente, pela questão econômica, a gente está 1000 vezes na frente, né? Mas qual que é o grande problema? A regulamentação e a fiscalização. Não adianta nada a Anvisa proibir e continuar tendo produto que vem de forma clandestina atravessando a fronteira. Não adianta nada o CFM proibir e em algum lugar, em alguma clínica, tem um produto sendo manipulado por uma farmácia de manipulação. Isso acontece muito. E hoje, a gente sabe que boa parte desse PMMA utilizado, ele não vem da indústria farmacêutica liberada, ele vem de manipulação para conseguir baratear ainda mais o custo. Então, além da proibição, a gente precisa de uma fiscalização rígida, basicamente isso, uma fiscalização mais rígida mesmo.
0: E eventualmente, se os nossos ouvintes se depararem com algum tipo de comunicado, de oferta de aplicação do PMMA para esses fins estéticos, como a gente está falando aqui, que estão vetados, tem sempre a orientação de procurar o próprio Conselho Federal de Medicina. Tem uma página de denúncia no próprio portal do Conselho Federal de Medicina que eu estou vendo por aqui. É o portal.cfm de Conselho Federal de Medicina.org.br/início/denúncia. Se a pessoa for na página inicial do site do Conselho Federal de Medicina, ela já vai também encontrar as orientações e aí o Conselho pode checar se é o caso de alguém desrespeitando essa regra, se não é, e entender o que pode ser feito para pelo menos ir nessa linha do que o Dr. Wendel Gueto está trazendo para a gente. A fiscalização é uma etapa ainda importante da gente reforçar aqui no nosso país a partir dessa decisão do CFM de vetar o uso do PMMA para fins estéticos aqui no nosso país. Dr. Wendel Gueto, cirurgião plástico da Sociedade Brasileira de Cirurgia Plástica, membro também do Corpo Clínico do Hospital Albert Einstein, muito obrigado por dar essa entrevista aqui pra gente em pleno feriado, por explicar esse assunto aí tão relevante para os nossos ouvintes. Muito obrigado e até uma próxima.
2: Boa noite, foi uma honra, Guilherme. Boa noite.
0: Muito obrigado, boa noite. E complementando esse assunto, a gente mencionou aqui, eu mencionei várias vezes esse caso, né, que aconteceu em São Paulo, uma mulher que recentemente morreu depois da aplicação do PMMA exatamente para fins estéticos. E aí eu tô falando da Roseli Fernandes de Oliveira Romeiro Vieira. Ela fez esse procedimento ali na zona sul da capital paulista, depois foi até levada horas depois do procedimento, passando mal, chegou desacordada, inclusive, no prédio. Ela tinha 48 anos, chegou a voltar ali ao prédio para receber atendimento, para entender o que estava acontecendo com ela, e as câmeras de segurança mostram que ela chegou num quadro bastante grave, precisou passar por uma reanimação no hall do prédio, nem chegou até subir até a clínica, e de lá já veio uma ambulância para resgatá-la, mas ela infelizmente não sobreviveu. Duas pessoas amparavam ali a vítima, uma delas aparentava ser a própria médica que agora é investigada por esse caso, a Tabita Nunes Marcolino Jorge, ela que foi a responsável pelo procedimento, e pelas informações aqui do portal de notícias G1, ela não tem residência em dermatologia, portanto dialogando aí com o que a gente vinha falando nessa entrevista sobre a importância de buscar profissionais credenciados para os procedimentos que são autorizados. No caso agora, o uso do PMMA não é mais autorizado para fins estéticos, portanto, não há profissional credenciado nesse momento para aplicar esse produto. E a Neide, nosso ouvinte que eu mencionei aqui durante a conversa, ela falou que fez exatamente o que o doutor recomendou na entrevista, conferiu o produto antes da aplicação. Ela fez Botox, no caso da nossa ouvinte Neide, também já fez outros preenchimentos, e ela escreveu: eu fiz essa semana Botox e preenchimento, e eu vi o produto na embalagem lacrada, era um produto que vinha tinha origem ali da Europa e ela fez essa checagem antes da aplicação, um procedimento, uma etapa importante aí entre todas elas que podem garantir a segurança para quem for fazer esses procedimentos estéticos no nosso país. Mas o PMMA está vetado para esse tipo de procedimento aqui no nosso Brasil. Muito bem, recado dado, alertas importantes aí na nossa área da saúde no Brasil. Agora 11 horas e 54 minutos e a gente muda de assunto, volta a falar sobre a decisão do governo dos Estados Unidos de classificar o PCC e Comando Vermelho como organizações terroristas. E o governo Lula avalia essa decisão do governo Donald Trump como uma decisão política, mas também vê com preocupação eventuais efeitos financeiros contra bancos e empresas. É o que explica agora na reportagem a Samantha Klein.
3: Integrantes do Palácio do Planalto e da diplomacia acreditam que, num primeiro momento, a decisão dos Estados Unidos em classificar as facções, primeiro Comando da Capital e Comando Vermelho, como terroristas, tem mais um efeito político do que prático. Nesse sentido, é um aceno do governo de Donald Trump ao pré-candidato Flávio Bolsonaro, que é muito mais alinhado aos interesses dos Estados Unidos. A maior preocupação está em termos econômicos, já que a classificação abre espaço para que sejam aplicadas sanções contra pessoas, empresas e bancos acusados de facilitar operações de lavagem de dinheiro. Estas fontes do governo, no entanto, enxergam pouca margem para uma intervenção armada contra essas facções, em especial num ano eleitoral. Numa entrevista à TV Globo nesta sexta-feira, o diretor-geral da Polícia Federal, Andrei Rodrigues, considerou a designação de facções em organizações terroristas como um equívoco, porque as estratégias de combate são diferentes. E afirmou que será preciso monitorar se os Estados Unidos vão fazer modificações na política de troca de informações com o Brasil.
4: Precisamos aguardar, isso é uma questão interna de outro país, não diz respeito ao Brasil, para que, definido qual será a política dos Estados Unidos, aí que nós estejamos em conjunto com as nossas contrapartes, definindo se é o caso de haver alterações.
3: A Receita Federal também anunciou que está em tratativas para ir em missão aos Estados Unidos ainda neste mês de junho para ampliar a cooperação no combate ao crime organizado. O secretário especial da Receita Federal, Robson Barreirinhas, confirmou à CBN que a missão pretende firmar uma parceria com a administração tributária local. O objetivo é aprofundar o cruzamento de dados com o fisco americano, a fim de rastrear o patrimônio de brasileiros envolvidos com o crime no exterior. Segundo ele, a ideia é colocar os técnicos da Receita em contato direto, a fim de preparar terreno para acordos de cooperação mais intensos. Com colaboração de Rani Veloso, de Brasília, Samantha Klein.
0: Muito bem, agora 11 horas e 56 minutos. Você fica com mais notícias da sua região e a gente volta já.
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7: Agora 11 horas e 58 minutos, falta só um pouquinho para o CBN Noite Total acabar. Guilherme Muniz realizou uma bela entrevista anteriormente sobre os 30 anos da parada LGBT+, na Avenida Paulista, que acontece neste domingo. A CET vai realizar algumas mudanças e interdições em vias da cidade de São Paulo para a realização desse evento que acontece no domingo. Vou registrar aqui então as mudanças e bloqueios que vão acontecer em etapas. A partir da meia-noite, a Avenida Paulista, entre a Rua Consolação e a Rua Angélica, a Avenida Paulista também entre a Praça Oswaldo Cruz e a Rua Consolação, nos dois sentidos, estarão interditadas, assim como o Complexo Viário Paulista, nos dois sentidos. As vias transversais da Paulista entre as avenidas Brigadeiro Luiz Antônio e Angélica, exceto a Rua Augusta, a Alameda Campinas e a Rua Pamplona. A partir das 3 horas da manhã, a Alameda Campinas entre a Rua São Carlos do Pinhal e a Alameda Santos estarão interditadas. Isso também acontece na Rua Pamplona, entre a Rua São Carlos do Pinhal e a Alameda Santos, e na Augusta, na Rua Luiz, da Rua Luiz Coelho até a Alameda Santos. A partir das 10 horas da manhã do domingo, serão interditadas as transversais, Ruas da Consolação, entre a Alameda Santos e a Caio Prado. Às 11 horas, a CET termina toda a interdição ali na região para a realização da parada LGBT+, na Avenida Paulista. Isso vai acontecer da Rua Consolação e também na Rua Amaral Gurgel. E aí a festa está pronta para acontecer. Agora, meia-noite em ponto.
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0: Muito bem, agora meia-noite, já estamos, portanto, neste sábado 6 de junho de 2026, sábado que teremos o último amistoso do Brasil na Copa, então tem muita coisa pra gente acompanhar por aqui e o Noite Total fica por aqui. Muito obrigado pela sua companhia. Amanhã eu tô de volta às 3 horas da tarde com o Show da Notícia, ou seja, vou entregar o bastão para nossa equipe do esporte que vai acompanhar o amistoso da seleção. Eu conto com a sua audiência, portanto, nesse Show da Notícia. Hoje a gente teve a produção da Karina Almeida, também tivemos os trabalhos técnicos do Henrique Dias em São Paulo e do nosso Ari, aqui em Brasília, Ari Moraes, certo? Ari Moraes nos acompanhou por aqui, vai estar amanhã também. A gente vai repetir essa dupla amanhã no Show da Notícia. Obrigado pela sua companhia nessas últimas 3 horas. Uma boa noite a todos, um bom final de semana e até amanhã.
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0: sem vetos a lei que permite a renovação automática da Carteira Nacional de Habilitação de Motoristas sem infrações de trânsito sujeitas à pontuação. O texto havia sido aprovado no Senado e na Câmara dos Deputados no mês de maio. A medida provisória altera o Código de Trânsito Brasileiro para permitir que motoristas sem infrações com pontuação nos últimos 12 meses tenham direito à renovação automática da habilitação ao fim do prazo de validade do documento. O ex-governador de Goiás, Ronaldo Caiado, do PSD, negou a construção de uma aliança com o ex-governador de Minas Gerais, Romeu Zema, do Novo, para a disputa presidencial desse ano. Ele disse que ambos manterão as próprias candidaturas. Em entrevista a um podcast, Caiado também repetiu a tese de que eles dois e o senador Flávio Bolsonaro, do PL, deverão estar unidos para ganhar a eleição do PT. O Conselho Nacional de Justiça arquivou a denúncia contra o desembargador Francisco Carlos Jorge, do Tribunal de Justiça do Paraná. Ele foi denunciado por uma construtora por supostamente vender uma decisão judicial em um processo em troca de um quadriciclo. O desembargador negou o caso e disse que não existiam provas, evidências de benefício indevido ou irregularidades. E o Senado dos Estados Unidos bloqueou a legislação que renovaria os poderes de inteligência para espionar cidadãos no exterior. A oposição democrata conseguiu reunir alguns votos republicanos que detêm a maioria na Câmara para dificultar a aprovação dessa lei que expira em 12 de junho. No horário de Brasília, 12:03.
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1: Olá, bom dia. Estamos começando o CBN Madrugada deste sábado, dia 6 de junho de 2026. Muita informação, prestação de serviço e entrevistas para você a partir de agora. E a gente começa, inclusive, com uma conversa que o Paulo Galvão fez com o economista Nelson Marconi, que avaliou a redução da jornada de trabalho aprovada na Câmara. Inclusive, isso deve facilitar a contratação de trabalhadores com carteira assinada.
2: Muito bem, aqui no CBN Madrugada, espaço para a gente falar um pouco mais sobre a redução da jornada de trabalho, possível fim aí da jornada 6x1. E o nosso contato é o professor Nelson Marconi, que é mestre e doutor em economia pela Fundação Getúlio Vargas, coordenador do curso de graduação em administração pública da FGV EAESP. Professor Nelson Marconi, muito bom dia, sempre um prazer tê-lo conosco aqui na CBN.
3: Bom dia, Galvão. O prazer é meu poder conversar com você e os ouvintes.
2: Bom, temos vários aspectos aqui a abordar, uma polêmica muito grande em relação a essa questão, mas é para a gente começar de forma geral, como que você avalia essa redução da jornada de trabalho, da forma como foi proposta no Congresso, ou seja, aí uma queda de 44 para 42 horas em 60 dias, 2 meses, e depois mais 12 meses, um ano para reduzir para 40 horas semanais, professor?
3: Olha, eu acho que o projeto é bem-vindo, né? Ele vai poder realmente melhorar o bem-estar das pessoas, né? Tá certo? Eu acho que é bem-vindo essa redução da jornada, né? Eu acho que vai inclusive tornar pessoas mais estimuladas para o trabalho. Mas eu acho que realmente a transição é uma regra importante, ela deve existir no projeto, então eu concordo com isso, acho que o projeto melhorou no Congresso, na verdade, tá? Porque tem alguns setores que conseguem absorver isso mais rapidamente e outros menos. Então, o período de transição aí eu acho importante. Eu, para ser sincero, eu acho essa transição até curta, né? Eu acho 60 dias pouco, né? Mas acho que tem também aí um caráter que o governo queria, ou pelo menos anunciou, né? Que queria que não tivesse nenhuma transição, e eles negociaram esse prazo provavelmente para ter algum impacto eleitoral, né? Mas, enfim, é o que resulta, né, da negociação política. A negociação política sempre é um, né, as pessoas acabam abrindo mão um pouco de suas posições em função de outras e tal. E se sair do Congresso aprovado dessa forma, eu acho bastante razoável.
2: Sim. Bom, é um projeto bastante polêmico, né, professor? A gente tem acompanhado ao longo das últimas semanas todas as discussões e, é claro, perguntar para a trabalhadora, para o trabalhador, eles estão, é claro, felizes aí com essa possibilidade de redução, sindicatos apoiando também com toda a força. Agora, o setor produtivo coloca muitos obstáculos, e aí a pergunta é em que medida o setor produtivo tem razão? Quais são as possíveis consequências dessa redução? Porque falam, né, em possíveis demissões, em inflação por conta do aumento do preço dos produtos e serviços. O que dá para prever em relação a essas consequências, hein, professor?
3: Olha, dá para prever que as empresas, primeiro, no mínimo, elas vão ter que reorganizar a sua jornada de trabalho, sua escala de trabalho, né? Isso demora um tempo, né? Certo? No início, elas podem acabar tendo que pagar pelo menos algumas, né, horas extras, né, adicionais em função dessa redução. Então, por isso que esse período de transição é importante, né, você não fazer uma redução muito grande de horas de uma hora para outra. Então, você pode aí ter impacto em alguns setores, sim, de horas extras. Se isso vai ser repassado para preço ou não, vai depender muito, na verdade, das condições de mercado, né? Quer dizer, se o mercado, condições de mercado, quer dizer, se, né, os mercados têm condição de absorver esse aumento de preço, se realmente os consumidores vão topar esse aumento. Alguns estudos dos órgãos do IPEA, de outros órgãos de pesquisa, não mostram que a elevação do ponto de vista de custo vai ser tão significativa. Eu acho que vai variar muito de setor para setor, né? Mas ainda é uma incógnita para todo mundo. De toda forma, esse é um impacto imediato, eu acho que, né, primeiro, essa necessidade de reescalonar a carga de trabalho, a jornada, a escala, né? Provavelmente no começo você, as empresas vão ter um impacto aí sobre horas extras, mas eu acho que elas têm um tempo sim para se adaptar, né? Elas vão

0: empresas. Hoje, um fator que está levando muitas pessoas a trabalharem por conta própria, um deles, né, é esse, não é só esse, né, mas um deles é esse, e acho que as pessoas vão ter ânimo e disposição para voltar a trabalhar nas empresas. Então, tem um outro lado aí, né? Mas você vai ter um impacto imediato realmente em termos de horas extras, provavelmente.
1: Certo. Em relação a impactos possivelmente positivos, além desse que você destaca aí, a maior disposição das pessoas para o trabalho formal, a gente tem ouvido também a possibilidade de melhoria, de incremento em setores como turismo, educação, lazer. Você acredita nessa possibilidade, professor?
0: Ah, sim. Quer dizer, se as pessoas vão ter um dia mais de folga no trabalho, isso pode realmente ajudar as pessoas a fazer, criar um tempo extra, né, para fazer um curso, para passear, né, para ter alguma atividade de lazer. Isso pode também ajudar, sim, esses setores. Por um lado, eles vão ter um problema grande, né, no início, porque eles são grandes contratantes, né, de mão de obra, né, pessoal. Mas, por outro lado, eles podem ver a demanda realmente crescer aí pelo negócio deles, né? Daquilo que em relação à produtividade, né, por exemplo, se a gente entrar nesse assunto, quer dizer, a produtividade ela é muito mais fruto de avanço tecnológico do que de esforço pessoal, né? Quer dizer, existe um limite, né, para a gente dizer que a produtividade incrementa do ponto de vista pessoal, né? Que é pela própria capacidade física, né, das pessoas. Mas, de toda forma, as pessoas estando mais dispostas a trabalhar, mais dedicadas, isso também pode melhorar a produtividade, né? Então, aquilo de início deve ter um impacto do ponto de vista de custos, mas a médio prazo isso pode gerar impactos positivos, desse que nós estamos falando, deve gerar, eu imagino. Mas por isso que, dado esse impacto inicial, é importante que haja uma regra de transição aí.
1: A gente está conversando aqui no CBN Madrugada com o professor Nelson Marconi, mestre doutor em economia pela Fundação Getúlio Vargas. Essa questão da produtividade, professor, acho interessante a gente falar um pouco mais sobre esse aspecto, porque muitos têm ouvido que o Brasil está fazendo a coisa da forma inversa, que nos outros países a redução da jornada de trabalho só aconteceu depois da melhoria da produtividade. E apontam aí problemas na nossa formação profissional por conta da má qualificação. Você acredita que essa mudança pode impulsionar essa melhor qualificação do trabalhador para que ele possa cumprir as mesmas tarefas em menos tempo? O que pode dizer sobre isso, professor?
0: Olha, eu acho que não pode, como falei, ele pode ser em função da dedicação, mas vamos falar melhor sobre essa questão da produtividade, isso que você falou, vamos qualificar um pouco, né? A gente costuma dizer muito que a produtividade depende de quanto o trabalhador consegue fazer e tal, e é verdade em parte, né? Mas o que realmente muda a produtividade é você, a empresa, é o setor agregar tecnologia no processo produtivo, né? A gente pode pensar num caso, por exemplo, de um garçom, por exemplo, que seja, né, que ele tem uma limitação, mesmo que ele seja muito qualificado, que ele seja bem capacitado, ele tem um limite físico para a atividade dele, né? Mas quando ele trabalha junto com um aplicativo, por exemplo, né, que registra os pedidos, isso pode aumentar muito a produtividade dele, né? Uma pessoa que trabalha na área de logística, ela pode ser muito capacitada, mas se ele, junto com isso, tem equipamentos que ajudam ela todo esse processamento, né, de logística, de entrega, de distribuição, isso também muda muito a produtividade dela, tá? Então, esse é um fato. Primeiro, a produtividade ela muda muito mais em função da tecnologia. Lógico que a pessoa tem que estar capacitada, mas a tecnologia é muito importante. Segundo, que do ponto de vista monetário, a produtividade ela é mensurada, como a gente costuma dizer em economia, como valor adicionado para o trabalhador, né? Os setores não geram valor adicionado igual, né? Quer dizer, se eu produzo um computador, ele vai gerar um valor adicionado do que se eu produzir uma garrafa d'água, sem merecer a garrafa de água, né? Porque o tipo do trabalho que está inserido na produção desse bem é mais qualificado, né? Então, a produtividade, a gente fala, a produtividade brasileira é mais baixa, mas é porque a gente gera bens aqui de menos sofisticados, do que a gente chama de menor valor adicionado. se a economia gerasse bem maior valor adicionado, a gente teria uma produtividade maior em termos de

0: valor. Então, essa discussão da produtividade não é só uma questão de esforço físico. O esforço físico ajuda, a qualificação, logicamente, ajuda, certo? E eu acho que a redução da jornada ajuda. A gente não tá, eu não entendo que a gente está colocando o carro na frente dos bois, né? As outras economias que têm uma produtividade mais alta é porque elas produzem, na verdade, bens mais sofisticados e usam mais tecnologia no processo produtivo.
1: Certo. Para a gente fechar nosso papo, professor Nelson Marconi, em que medida essa negociação que vai ser necessária aí dos trabalhadores com a empresa, por setores, ela difere quando a gente pensa numa indústria, por exemplo, com 5, 6, 10 mil empregados e por outro lado, um pequeno comércio com meia dúzia de vendedores, professor?
0: Justamente, esse é o grande ponto, né? Vamos dizer, dessa decisão, dessa medida, que pode que acaba afetando mais o pequeno empresário, né? Isso realmente, primeiro, porque uma empresa maior, que tem mais trabalhadores, ela tem uma capacidade maior de se ajustar em termos de carga de trabalho, de distribuição, né, da jornada de trabalho necessária. A empresa menor, não. A empresa menor, ela tem menos jogo de cintura, né? Ela tem menos funcionários, ela tem menos possibilidade de se ajustar rapidamente a essa jornada, né? Por isso que é fundamental a regra de transição. E ela vai sofrer mais no começo, com certeza, né? E eu, no começo, disse para você que achava que 60 dias para uma transição é pouco, eu acho pouco realmente. E elas vão acabar tendo mais dificuldade, elas vão ter que trabalhar em termos de horas extras, outra vez no começo de redução do próprio horário de funcionamento, né? Até se adaptarem a isso, né? A gente espera que não, mas pode acontecer um pouco de informalidade nesse processo também, até elas se adaptarem, né? Mas os próprios trabalhadores, eles vão acabar demandando, né, uma jornada de trabalho melhor. Essa questão da, acho que mais do que a jornada, até o fato do seu trabalho, que é 5 dias alternado com 2 de folga, que não sejam consecutivos, essa é uma demanda muito forte dos trabalhadores. Tá certo? Então, na prática, o que a gente pode ver é que a redução, digamos, dos dias trabalhados vai funcionar de forma mais imediata do que a redução da jornada. E na prática, essa transição da jornada pode acabar levando um pouco mais de tempo, 60 dias, um período um pouco maior de 60 dias, principalmente nas empresas pequenas, como você citou.
1: Muito bem, economista Nelson Marconi, professor da Fundação Getúlio Vargas, coordenador do curso de graduação em administração pública. Professor, muito obrigado mais uma vez pela gentileza aqui com a CBN, um bom dia e até uma próxima oportunidade.
0: Eu que agradeço, bom dia para todos vocês também.
2: Você já se perguntou por que é tão difícil mudar de ideia? Michel Alcoforado conversa com Tatiana Vasconcelos e Fernando Andrade sobre um livro lançado em 2024 e que traz uma resposta que vai muito além da psicologia individual.
3: Lá vem o Michel colocar a gente para pensar a partir de um livro do historiador... do Harari? Yuval Noah Harari?
4: É ele mesmo, o homem que serve para tudo e para todos, né? É o onipresente, onisciente, onipotente.
3: Que ótimo. Pior que, mais que ele, só o Byung, né?
4: É porque o Byung escreve mais, né? O Harari, como escreve livro grande, demora mais tempo.
3: Verdade.
4: O Byung foi mais inteligente, escreve livrinhos pequenininhos. E aí publica pra caramba e explica qualquer coisa, né?
3: E tá sempre sendo falado por isso, obviamente.
4: Sempre, né? Certo, né? Uma gente que é unanimidade, certo. Tá sempre certo.
5: É impressionante. E aí? Que livro
3: pra onde você leva a gente hoje, hein?
4: Então, vim trazer um livrinho que ele não fez tanto barulho como deveria, que é o Nexus, do Harari. Esse livro foi publicado em 2024 pela Companhia das Letras. É um catatauzinho, tá? Tem umas 500 páginas. Mas o livro, nesse livro, o Harari, que é um historiador israelense, se preocupa em pensar como é que as redes de informações foram fundamentais para a gente inventar a sociedade. Para quem não conhece, como já disse, o Harari é esse historiador que estava tranquilão, dando aula na Universidade de Tel Aviv. Aí um dia ele vai lá e monta um curso para os seus alunos sobre a história da humanidade. Depois que ele fez esse curso, ele gostou tanto do curso que ele começou a escrever o livro. Escreveu um livro, que é o Homo Sapiens, que vendeu para chuchu, para tudo quanto é lugar do planeta, e se transformou nessa figura que atua hoje como futurista, consultor de grandes presidentes espalhados pelo planeta, sempre naquele Fórum Econômico Mundial lá de Davos, sentado com quem decide os rumos do mundo, e se transformou nessa iminência parda que nos ajuda a entender não só o que a gente está vivendo hoje, mas imaginar outros futuros. Esse livro do Harari eu gosto muito, assim como gosto muito do Homo Sapiens, porque ele consegue, com uma boa prosa, uma escrita fascinante, dar conta de entender uma pergunta que vem nos perturbando desde sempre, que é o que faz os humanos ficarem junto dos humanos. Porque você sabe, né? A gente tem um cansaço enorme dos outros. Se você pudesse, não sei vocês, né? Mas eu sou daqueles que quando o vizinho vem vindo atrás do elevador, eu corro, entro no elevador antes do outro, aperto o botão rápido, para não ter de subir no elevador acompanhado. A gente faz de tudo para não conviver com os outros. E nesse movimento, que o Harari vai dizer, olha, é verdade, você faz de tudo para não conviver com os outros, mas há algo que mantém a sociedade de pé, que mantém a humanidade persistindo, apesar de todos os pesares e apesar de todos os cataclismos que nos acompanham nos últimos 500 anos. O que o Harari vai dizer é que essa resposta para que mantém a gente junto é um ciclo intenso de reciprocidade que estão balizados numa coisa fundamental. Não importa se a gente está falando da sociedade ocidental, se a gente está falando da sociedade oriental, se a gente está falando dos astecas, dos maias, dos americanos ou dos franceses. O que mantém todos nós juntos é um intenso fluxo de troca de informações. Então, não importa que tipo de cultura ou período histórico a gente está vivendo, as trocas informacionais que a humanidade vai inventando para si é o que mantém a gente colado nos outros. Por quê? Porque é a partir das trocas de informações que a gente tem uns com os outros, que a gente sedimenta uma certa noção de realidade. Você pode falar, mas eu não estou entendendo mais nada. Como assim a realidade, ela surge da informação e a realidade não está aí diante dos meus olhos? O Harari vai fazer uma diferenciação entre três tipos de realidade, tá? Ou três tipos de possibilidade que a gente tem de lidar com a vida, para falar aqui em outros termos. O primeiro são as questões objetivas. Então é a montanha, o pão de açúcar, o mar, a chuva que cai do teto, do céu, a nuvem, a areia da praia. Tudo isso são condições objetivas que estão para ali independente da gente. Uma outra dimensão importante que ele vai chamar a atenção é aquilo que a gente vai falar, vai denominar como realidade subjetiva, que é o que você sente dentro de você. Então, um dia você tá triste, outro você tá alegre, outro você tá com inveja da tua amiga, outro você tá, sei lá, chateado, sei lá, com quem. É aquilo que existe dentro de você. Todas essas duas dimensões, elas não inventam sociedade. Para a gente inventar sociedade, a gente precisa de uma terceira camada, que é a dimensão intersubjetiva, que é a vida que você inventa com os outros. E essa vida que a gente inventa com os outros, ela, em geral, tá baseada em troca de informações. Que vida é essa? Olha, imposto. Imposto, um dia você chegou ali, o governo chegou, a sociedade brasileira chegou e decidiu, olha, para a gente manter essa sociedade funcionando como a gente quer, a gente vai inventar aqui um documento que eu vou enviar para tua casa no começo do ano, que é o teu IPTU, e esse imposto vai sedimentar uma troca de informações entre o governante, a prefeitura e você. E por mais que seja só um papel que chega na tua casa, se você não pagar, dá ruim. A mesma coisa que a conta de luz, a mesma coisa que a conta d'água da internet. É só um papel que chega aí no teu e-mail, na tua casa, onde for, e esse acordo, essa informação, ela existe na cabeça da gente, mas se você não obedecer, dá ruim. E aí o Harari vai dizer que, ao longo da história, essas trocas de informações inventaram o mundo que a gente vivia. E ele vai fazer isso ao longo da história inteira. Então ele vai pensar no império do papel, quando os documentos e a burocracia tinham um papel importantíssimo na definição do que era a realidade. Ele vai pensar como é que os jornais e os meios de comunicação, todo dia que você acordava de manhã, lia a primeira capa do jornal, você entendia o que era o mundo daquele dia. Ele vai passar pelas redes sociais e vai chegar num assunto que interessa a gente a beça aqui, e a gente discute sempre, que é o impacto das tecnologias na nossa percepção do que é o real. O Harari vai dizer que governos totalitários, ou seja, ditaduras, são frágeis porque elas controlam a informação sozinhas. Mas a gente sabe onde é que está o controle e a gente sabe a intenção daquele que está moldando o controle dessa informação. Então, no governo Vargas, na ditadura do Getúlio Vargas, tinha o DIP, que era o departamento que estava preocupado em inventar uma certa realidade que era o Brasil. E todo mundo sabia qual era a intenção do governo quando estava fazendo isso. Em governos democráticos, essa narrativa, ou essas realidades, elas são disputadas, cada um tem a sua versão. E a cada 4 anos, a cada 2 anos, os governantes apresentam um projeto de país, um projeto de ficção, um projeto de fluxo de informação, e a gente vai acreditar naquilo e vai votar. Qual é o problema que a gente está vivendo agora? O problema é que os algoritmos, as plataformas digitais, as big techs, as grandes empresas, estão determinando que tipo de informação está chegando aí na tua tela do celular e como é que isso está influenciando a tua forma de pensar. E os resultados são claros e a gente vê todos os dias. A tal da polarização, a tua incapacidade de conviver com gente que pensa diferente de você, ou a incapacidade que a gente cada vez mais tem nutrindo de perceber, né, o mundo ou o Brasil de um meio, pelo, mais ou menos pelo mesmo prisma, vem por conta, por conta dessa capacidade que essas tractanas têm de criar realidades que não são compartilhadas com todo mundo. Então, o livro do Harari não aponta soluções para esse problema, mas chama a atenção para um dilema que é fundamental da gente discutir. É como as novas tecnologias estão dizimando ou estão esfacelando a nossa ideia de sociedade, a nossa ideia de nação e os fluxos informacionais que estão determinando quem é quem e o que tipo de vida é essa que a gente quer levar. Então, vamos pensar sobre isso, porque lendo coisas e falando coisas e sendo ouvido e dialogando, que a gente inventa a sociedade, e se tem gente determinando o que a gente está lendo, o que a gente pode falar e que tipo de troca pode acontecer, a gente está abrindo mão desse poder.
5: Ele fala sobre a verdade, porque informação não significa necessariamente verdade. O que que ele diz sobre isso?
4: Não, muito interessante isso. Sociedades com muita informação nem sempre são aquelas melhores de se viver, né? Excesso de informação que não seja curada, compartilhada, fruto de diálogo da sociedade, não leva a lugar nenhum. Um elemento interessante, aí eu dialogo com outro livrinho que qualquer dia eu trago aqui, que é de uma crítica da revista New Yorker, que é essa revista de gente inteligente lá em Nova York. Ela é uma revista de gente que sabe ler, um negócio impressionante. E ela tem esse livrinho que se chama A Morte da Verdade. Ela vai trazer, Fernando, nesse outro livro que dialoga muito com o Harari, de que as redes sociais fizeram com que a gente deixasse de ficar apegado aos fatos e se preocupasse mais com as versões. Porque é quase como se cada um tivesse um megafone e com a possibilidade de vender para o outro aquilo que acredita que é o real. Independente dessa história ter algum apego ou não com a realidade objetiva, com aquilo que a gente está sentindo ou com a nossa visão de sociedade. Toda vez que a gente começa a acreditar que a nossa verdade é a única verdade só, o que acontece é que a gente começa a perder a noção do que é o real, do que é a verdade ou do que é aquilo que nos liga. E aí o problema se instaura. Então, informação, quando ela não é curada, quando ela não é apurada, quando ela não é medida, né, ou produzida do jeito correto, acaba dando em várias verdades que não são verdades nenhuma. E acho que tem um movimento interessante mostrando essa transformação e a importância da gente olhar para isso. Não sei se vocês têm acompanhado, mas várias dessas inteligências artificiais agora vêm estabelecendo acordos com grandes veículos de comunicação, um movimento que é mais presente nos Estados Unidos do que aqui no Brasil, para tentar se valer dos arquivos do New York Times, dos arquivos do Wall Street Journal, dos arquivos desses jornais que foram fundamentais na invenção da verdade na nossa sociedade, para conseguir deixar essas inteligências artificiais mais próximas daquilo que a gente acredita que é o real. Então, jornalismo mais do que nunca tem importado por conta disso, né? A gente precisa ter um colchão comum que é construído via esses canais e a apuração e o trabalho desses profissionais para conseguir viver numa sociedade onde todo mundo saiba o que é o real.
3: Nó, nó.
5: Boa, boa.
3: A cabeça fez como agora? Michel Conforato tá aqui pra certo. Isso. Vai dar, você jura?
4: Vai, você promete. Acreditando.
5: Vai dar certo pra quem? É. Essa é uma
3: eu
5: pergunta
3: tô rindo,
5: pro
3: mas é de desespero.
5: É, assunto para uma próxima.
4: 500 páginas do Harari resumidas aqui num comentário. O Harari aprofunda essa conversa muito mais, ele é um historiador. Apesar das 500 páginas, não queria desestimular ninguém a ler não, tá, Tati, Fernando? Porque o Harari escreve bem pra caramba. Eu, logo que saiu o Sapiens, esse primeiro livro dele, que eu aconselho todo mundo a ler também, eu como antropólogo fiquei com uma preguiça danada de um historiador fazendo a linha evolutiva do que é a sociedade. Mas isso rapidamente se esfacelou, assim. Eu me lembro que eu tava no aeroporto, peguei o livro com má vontade, abri a primeira página e quando eu li a primeira página eu falei, esse cara é gênio.
3: Foi conquistado.
4: Fui lá no caixa, comprei e levei pra casa. Então vale a pena, 500 páginas do Harari, passa melhor do que vídeo no TikTok e funciona bem, te deixa mais inteligente.
3: Eu queria dizer.
4: Serve pra tudo.
3: Faz a gente entender melhor o mundo, né? Pra isso também que serve a leitura, né?
4: Isso, tá bom. Exatamente.

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0: A morte do influenciador fitness Gabriel Gunley, de 22 anos, reacendeu o debate sobre os riscos do uso de anabolizantes. Em conversa com Bruna Barbosa, a coordenadora do Departamento de Endocrinologia do Esporte e Exercício da Sociedade Brasileira de Endocrinologia e Metabologia, a Andrea Fioretti, alertou que essas substâncias podem causar graves problemas de saúde.
1: Vamos lá, eu queria começar falando da morte precoce desse influenciador. Ele também era fisiculturista, ele tinha apenas 22 anos, uma legião de seguidores. Então, daqui a pouco a gente fala sobre isso também, desse impacto das redes sociais em cima ali, dessa influência que essas pessoas causam. Mas o laudo dele apontou cardiomiopatia hipertrófica, que é uma condição que pode ser agravada pelo uso dessas substâncias. Eu queria começar a conversa, doutora, te perguntando qual que é o tamanho desse sinal de alerta que essa morte acende para a nossa sociedade. A gente está falando de uma pessoa aparentemente saudável, no auge físico, extremamente jovem e que morre repentinamente. Qual que é o alerta que isso acende?
2: O alerta maior é para que se entenda que essas drogas são extremamente potentes e capazes de matar. Elas provocam alterações cardíacas muito importantes. É importante que se diga que a morte não acontece, ou os efeitos colaterais não acontecem, porque a pessoa usou uma dose pequena, ou porque aquela pessoa tinha algum problema do coração, ou porque tinha algum outro problema físico. É importante que se entenda que são drogas que não podem ser utilizadas para ganho de massa muscular e para ganho de performance. São drogas extremamente potentes, né? Então, não há como minimizar os efeitos admitindo ou pensando que tudo aconteceu porque havia um problema anterior. Essas drogas podem causar essa cardiomiopatia hipertrófica. O coração tem uma grande parte muscular, e na hora que se usa uma droga para ganho de massa muscular, há sim um grande comprometimento do coração.
1: O coração é um músculo. Ele também cresce, entre aspas, com o anabolizante, tá? Esse é o risco? Você vai crescer os músculos como um todo, automaticamente o coração também?
2: Exato. Isso é o grande problema, né? Então, há sim esse grande risco, Bruna, e aliado ao aumento dessa espessura do coração, então a gente tem que lembrar que o coração é como se fosse uma câmara, né? Então, se a parede da câmara ela é aumentada, o espaço interno dessa câmara, pense num copo, por exemplo, se a espessura do copo aumenta, a parte interna desse copo diminui. Então, isso acontece com o coração. Na hora que se usa o anabolizante, se aumenta essa parede do coração, a parte que deveria receber o sangue, ela não recebe adequadamente. E essa parede do coração, esse músculo do coração, que é aumentado com o uso do anabolizante, ele fica mais suscetível a arritmias, a isquemias, que são quando falta oxigênio para o coração. E é importante que a gente coloque que o anabolizante não faz, não provoca alterações cardiovasculares apenas porque causa essa cardiomiopatia hipertrófica. Mas o esteroide anabolizante, por exemplo, ele aumenta o número de células vermelhas do sangue, lentifica a passagem do sangue pela circulação. Então, aumenta o risco de trombose, aumenta o risco também do infarto e de derrame. Então, existe todo um quadro de piora, de suscetibilidade a uma alteração cardiovascular, seja ela uma isquemia, uma trombose, um derrame. E eu quero frisar muito isso. Não é porque o indivíduo, independente do Gabriel, tenha um problema cardíaco. Qualquer pessoa, em um curto espaço de tempo, inclusive, pode apresentar um quadro grave de efeito colateral por uso de anabolizante.
1: Eu acho que nesse caso específico, a gente está lembrando porque acho que foi um caso que acabou ganhando o noticiário, por tudo isso aqui que a gente já falou.
2: Claro.
1: Mas lembrando, né, que essa é uma situação de diversos outros jovens hoje, infelizmente, muito motivado por essa questão das redes. Mas falando especificamente desse influenciador, é uma investigação que mostra que além dos anabolizantes, tinha também o uso de outras substâncias, como a insulina sintética, usada para fins estéticos. É o perigo dobrado, né, doutor?
2: Exato. A insulina só pode ser usada, Bruna, para quem tem deficiência de insulina, ou seja, para quem tem diabetes. O que se faz com que essas pessoas utilizem a insulina é porque a insulina poupa a proteína. Então, a proteína, ao invés de ser utilizada como uma fonte de energia, ela é utilizada para a formação do músculo. Então, esse é o racional no usuário de insulina associada ao esteroide anabolizante. Mas é muito importante a gente entender o seguinte: quando nós produzimos insulina fisiologicamente, de uma maneira saudável, há uma flutuação nessa produção de insulina. Então, quando você consome o carboidrato, você tem um aumento na quantidade de insulina. Quando você não consome o carboidrato, essa insulina é reduzida, essa produção é reduzida. Quando esse indivíduo utiliza a insulina, ele está aplicando uma dose fixa e essa flutuação não existe. Então, o risco da queda importante na dosagem da glicose no sangue termina gerando esse quadro de hipoglicemia, ou seja, a falta de açúcar no sangue, que a nível cerebral termina causando um quadro de tontura, de confusão mental, e em casos mais graves, conduz ao coma e à morte. Então, agrava ainda mais todo o processo deletério que é causado pelo esteroide anabolizante.
1: A gente, há um tempo, via que esse uso de anabolizantes era escondido, né? Uso, acho que acontece há muitos anos. Há muitas pessoas ali em academias que escondiam, então algumas características, né, que essas pessoas acabam ficando ali no corpo: ah, não, eu não uso, não, imagina, eu nunca fiz. Hoje, a gente tem uma situação diferente, é exatamente o contrário, é a exposição, o uso, mas é seguro, não, eu tenho um protocolo aqui específico, esse aqui protege o fígado, esse aqui controla os danos. Eu acho que aí fica ainda mais perigoso, porque você começa a ter estímulo de algo que não deveria ser feito. É claro que o anabolizante não deveria ser usado nem escondido e muito menos assim escancarado, mas é que hoje a gente tem uma situação bem diferente disso. Há uma banalização do termo, inclusive em plataformas como o TikTok. Há uma palavra ali que eu nem vou citar aqui exatamente para evitar que novas buscas sejam feitas em cima desse termo, mas as redes sociais, de certa forma, criam essa falsa sensação de segurança das substâncias. Onde a gente está falhando, doutora? Onde a sociedade falha a cada vez mais as substâncias serem disseminadas? Eu faço essa pergunta porque desde 2023, o Conselho Federal de Medicina proíbe a prescrição de esteroides para fins estéticos. Ainda assim, a gente tem essa disseminação discriminada nas redes sociais, tem um mercado paralelo, a venda clandestina de anabolizantes. Onde está a falha?
2: Eu acho que a principal falha é a conscientização, principalmente dos jovens. Então, a gente precisa continuar falando exatamente para que esse indivíduo não seja refém de um médico, de um treinador, de um nutricionista que esteja prescrevendo e indicando essas medicações. A censura é uma palavra muito pesada, né? Mas, infelizmente, a divulgação facilitada das informações errôneas termina causando uma banalização, como você falou. Parece que são drogas tranquilas, fáceis de serem utilizadas e que existem protocolos que sejam capazes de minimizar os efeitos, mas não existe isso, na verdade. A Sociedade Brasileira de Endocrinologia vem incansavelmente procurando mostrar à população, o Departamento de Endocrinologia do Exercício da SBEM procura divulgar informações. Nós temos uma campanha que se chama Bomba Tô Fora, que é exatamente para mostrar à população o que um esteroide anabolizante pode fazer. Então, respondendo a sua pergunta, eu acho que, antes de tudo, tem que haver a transmissão, a divulgação de conhecimentos, mas também a necessidade de uma fiscalização mais contundente, mais importante em relação à utilização dessas drogas e à prescrição por médicos que são completamente ilegais. Então, muitas vezes a gente ouve no consultório, na hora que a gente recebe esses pacientes que já estão sofrendo por consequências nefastas de esteroides anabolizantes, o termo de eu estava sendo acompanhado por um médico, mas tenha certeza de que nenhum médico consegue impedir que os efeitos colaterais apareçam. E mesmo quando não aparece, não é tão flagrante esse efeito colateral, como, por exemplo, já um problema no coração, ou um problema no fígado, então esteroide anabolizante pode causar um aumento de enzimas do fígado, tumores, porque só aparece coisas alarmantes, mas a gente tem que lembrar que o esteroide anabolizante causa alterações cerebrais extremamente importantes. O esteroide anabolizante reduz o córtex cerebral, ou seja, o indivíduo passa a ter uma deficiência em termos de cognição, aumenta uma área chamada amígdala, que é ligada à drogadição. Então, os indivíduos continuam usando esteroide anabolizante por terem um quadro em termos de distorção da autoimagem, mas também por uma lesão. O esteroide anabolizante causa lesão cerebral, né? E com isso promove uma drogadição.
1: Sim.
2: Então, é muito mais sério do que se possa pensar. Então, essa coisa de eu vou começando aos pouquinhos, para você ter ideia, por incrível que pareça, na hora que eu estava vindo para cá, eu vim no Uber e eu comecei a conversar com o motorista e ele estava aplicando semanalmente testosterona. Né? E eu perguntei para ele sobre isso, ele falava, não, mas é porque o Gabriel já tinha um problema cardíaco, eu uso uma dosinha que não vai fazer problema, mas é importante a gente entender que dosinha não causa o efeito que essa pessoa está querendo. Então, as doses são exageradas, as doses são 6 a 20 vezes superiores às doses utilizadas para quem tem deficiência de testosterona.
1: Enquanto você estava respondendo, eu estou aqui de olho também nas mensagens que chegam dos nossos ouvintes, a nossa audiência. Tem uma aqui da Maria dos Santos que diz, é triste ouvir esse tipo de notícia. As pessoas querem a qualquer custo a perfeição do corpo. É isso, né? Você vai ali em busca, achando que é só uma dosinha, que é algo que não vai acontecer e às vezes custa a sua vida. Doutor, o nosso tempo está super apertado aqui, mas eu quero, antes de finalizar, te fazer uma última pergunta que chegou aqui de uma ouvinte, a Sônia Silva. Ela só pergunta, existe algum uso seguro de anabolizante? Então, só para a gente fechar respondendo a esse questionamento, se é uma substância totalmente vilã ou se sim, existe algum uso prescrito e que não nessa situação aqui que a gente está noticiando.
2: Para ganho de massa muscular e de performance, não existe uso seguro. Isso tem que ficar claro. Testosterona é usada para homens que têm deficiência de testosterona. E é importante entender que existem parâmetros específicos para se definir que um homem é deficiente de testosterona. Outro dia eu vi também pelo Instagram um médico alardeando que um homem tinha que ter 1.000 de testosterona. E isso não é verdadeiro. E muitas mulheres estão usando testosterona também. Eu acho que é muito importante a gente frisar isso. Não há indicação para uso de testosterona em mulheres para ganho de massa e força musculares, inclusive durante a menopausa. Os efeitos também são muito sérios. Então, respondendo claramente, não há dose segura. Não é para usar, não há indicação.
1: Há alguns ouvintes agora mandando inúmeras mensagens por aqui. O Paulo nos escreve dizendo que, infelizmente, há alguns desses anabolizantes sendo vendidos na porta de academias. E aqui a gente fala de uma venda como se fosse algo permitido, legal, como se fosse água. Tem uma outra ouvinte, a Mirta, aqui do Butantã, ela faz uma sugestão. Será que os próprios instrutores ali das academias, os professores, profissionais de educação física, não poderiam instruir esses jovens de modo eficiente? Tem um outro ouvinte que fala em uma campanha, de repente, do Ministério da Saúde intervindo, colocando ali essa conscientização. Então é isso, é um conjunto ali de ações que precisava ser feito. A gente, infelizmente, precisa encerrar a entrevista aqui por conta do tempo, mas eu quero aproveitar também para uma última informação. Você falou tanto, doutora, da necessidade ali, tem muita gente que usa o anabolizante, diz, ah, mas eu conversei com o médico. Que médico? Então, você que nos ouve agora, você pode verificar se o seu médico está registrado. Vá nos sites dos conselhos de medicina, coloque ali o CRM antes de ir numa consulta. Veja se o CRM desse médico está regular, quais são as especialidades, onde ele se formou. É a saúde. Isso é extremamente perigoso. Aqui a gente não está fazendo alarde, está usando esse espaço para conscientização, para mostrar os riscos de algo que deveria ser extremamente positivo. A gente fala tanto que as pessoas precisam praticar atividade física, precisam se movimentar, e o quanto isso salva vidas. Atividade física hoje é o melhor remédio para muitos dos problemas. Mas pode ser exatamente o contrário se isso for feito de forma distorcida. Então pesquisem sempre esses médicos inscritos, ouçam entrevistas como essa, procurem profissionais que vão ali dar luz sobre esse tema. A gente conversou no Revista CBN com a doutora Andréa Fioretti, é coordenadora do Departamento de Endocrinologia do Esporte e Exercício da Sociedade Brasileira de Endocrinologia e Metabologia. Doutora, obrigada novamente aqui por todos os esclarecimentos e seja sempre bem-vinda aqui na Rádio CBN.
2: Obrigada, Bruna.
0: O professor Pasquale responde a dúvida de um ouvinte sobre a concordância com a palavra nenhum.
3: Hoje, dúvida de Dr. Luiz Fernando Correia, ouvinte ilustre, pergunta a concordância com a palavra nenhum. Ele conta aqui, ó. Então, um exemplo, 5 mergulhadores entraram na água nas Maldivas, num atol paradisíaco, e nenhum voltou. Voltou ou voltaram?
4: Ontem, domingo, né? Às 12 horas e 13 minutos, ele me mandou uma mensagem e começa assim: meu caro, desculpe o domingo. Aí ele conta uma história e tal, barará, barará, e aí entra em cena essa frase que você leu e essa redação causou uma conversa lá em família. Eu adoro essas coisas, né? Quando em família acontece uma conversa sobre língua, né? Como é que é isso? Como é que fica? Como é que não fica e tal? E aí ele mesmo disse, de repente fica como pergunta pro quadro. Aí eu perguntei, o senhor me autoriza? Claro que autorizo, diz ele. Então tá aí, já furei a fila, doutor Luiz Fernando tem preferência sempre. E vamos lá. A questão é a seguinte, nenhum é singular. tá? Então, esteja sozinho ou esteja acompanhado, né? Nenhum é o núcleo, né? Então, o verbo vai necessariamente concordar com nenhum, que é singular, é zero, é nada, né? Por isso o verbo no singular. Isso permite que a gente faça algumas digressões e tal, mas eu vou começar com um auxílio. É uma música italiana, composta por Gorni Kramer e Vito Palatini, versão para o português do Nazareno de Brito, que fez muitas e muitas versões de músicas estrangeiras para o português. Quem vai cantar pra gente é o querido Moacir Franco. Isso está no disco dele, Eu Te Darei Bem Mais, que também é uma música italiana, é o nome do disco, é o nome de uma música, de 1966. Eu fui ouvir o original, me lembrava do original, mas quis ouvir, né? A versão é mais ou menos fiel, não há versão, a obrigação da versão não é ser fiel, é traduzir o espírito e tal, e às vezes a versão até melhora. O Lucio Dalla, por exemplo, é parceiro da professora Palottini no Gesù Bambino, que em português virou Minha História, versão do Chico Buarque, o Lucio Dalla dizia que gostava mais da versão brasileira do que da original. Gostava mais da versão do Chico do que do texto original, que é da professora Palottini, que ele, Lucio Dalla, musicou. Então vamos ouvir o Moacir Franco. Ele, nas duas primeiras estrofes aí, já há duas dicas preciosas. Vamos lá.

0: pessoas, vamos lá. Peguei aqui nenhum de vocês e depois sem um de vocês. Ser um de vocês.
1: Perfeito, perfeito. Nenhum de vocês me ilude, diz a versão do Nazareno de Brito. Em italiano é parecido, né? É outro verbo, mas em suma é o mesmo processo, nessuno di voi, e nenhum de vocês me ilude. A concordância correta, corretíssima, feita com nenhum, que é um pronome indefinido, núcleo da expressão nenhum de vocês. E depois, se um de vocês amou tanto assim, mesma coisa, se um aí, um de vocês é núcleo e a concordância obrigatoriamente é feita com esse um. O que acontece é que muitas vezes nós somos levados por um fenômeno que eu já comentei aqui mais de uma vez, que é o fenômeno da atração, né? Ou até da contaminação, como chamam alguns. Se eu tivesse nenhum dos jornalistas estrangeiros presentes, né? Jornalistas estrangeiros presentes, três termos no plural, nenhum fica lá longe, começa a dar uma coceira, uma vontade, uma tentação de fazer o verbo concordar com esses plurais aí. Nenhum dos jornalistas estrangeiros presentes disseram não. Nenhum disse. Então, nenhum dos jornalistas estrangeiros presentes disse. A gente não pode, sobretudo em linguagem formal, não pode deixar a tentação da proximidade prevalecer. Nenhum disse, nenhum dos jornalistas estrangeiros presentes disse. Nenhum de vocês, como diz a letra, nenhum de vocês me ilude. Bom, e eu aproveito para comentar um caso análogo. Análogo, mas diferente, bem diferente, né? Vamos direto pro auxílio. Eu não vou. Não, vou dizer sim o nome da música, porque o nome não dá spoiler. A canção se chama Meus Poemas Estão à Venda. É memorável essa canção, composta por Thales Silveira e Rodolfo Amaral. O grupo que canta é Similares, é o nome do grupo, Similares. O disco se chama Meus Poemas Estão à Venda, é o disco de 2017. Prestem atenção no que vai acontecer aí com a palavra maioria. Vamos lá.

0: E aí, professor?
1: A maioria dos meus poemas está. Poderia ser estão? Sim, a maioria dos meus poemas estão à venda. Uai, mas por que que aí pode e no outro caso não pode? Nenhum, como eu disse, é zero, é nada, né? Já a maioria é um termo que indica aglomeração, que indica agrupamento. E quando nós temos coisas como maioria, maior parte, boa parte, grande parte e por aí vai, quando esse elemento é especificado, no caso a maioria dos meus poemas, a maior parte dos jornalistas, nós temos duas possibilidades de concordância. Ou a gente concorda com o núcleo, maioria, né? A maioria dos poemas está, né? Boa parte dos jornalistas está, ou a gente concorda com o especificador. A maioria dos meus poemas estão, boa parte dos jornalistas estrangeiros presentes ficaram, né? Então isso só vale se o elemento central for designador de agrupamento, de grupo, né? De conjunto. Maioria, parte e por aí vai. Então não se confunda uma coisa com a outra, tá bom?
0: Perfeito.
1: E estatisticamente a gente tem 99-1 para se pro singular. A maioria dos meus poemas está, boa parte dos jornalistas ficou, grande parte dos eleitores quer e por aí vai.

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0: Em entrevista para Leandro Gouveia, o professor José Cláudio Souza Alves, do Departamento de Ciências Sociais da Universidade Federal Rural do Rio de Janeiro, analisou os dados do Atlas da Violência de 2026.
1: O Brasil atingiu em 2024 a menor taxa de homicídios em 11 anos, segundo o Atlas da Violência, produzido pelo Instituto de Pesquisa Econômica Aplicada, o IPEA, e pelo Fórum Brasileiro de Segurança Pública. O número de mortes é de 42.590 homicídios registrados oficialmente no país, o equivalente a 20 assassinatos a cada 100 mil habitantes. Vamos entender mais sobre esses números com o professor José Cláudio Souza Alves, do Departamento de Ciências Sociais da Universidade Federal Rural do Rio de Janeiro. Professor, se você pudesse indicar aí uma causa principal para essa queda contínua de homicídios, o que que você pontaria? Vamos falar de outros aspectos mais para frente também.
2: Existe uma dimensão mais técnica que é citada no próprio relatório, no Atlas, que tem a ver com o crescimento de mortes violentas por causas indeterminadas. Por essas são dimensões técnicas, dentro, porque eles trabalham com a base, que é a base do Ministério da Saúde e as dimensões de mortes que o Ministério registra, as estatísticas nesse ponto. E aí existe um crescimento desse índice de mortes por causas indeterminadas. E isso parece que tem trazido um efeito, tecnicamente falando, sobre essas questões, né, que nós estamos tratando. Então, esse é um aspecto que eles citam. Eles trabalham com um outro indicador, que eles vão falar de homicídios ocultos, porque eles criaram toda uma metodologia nesse trabalho para tentar perceber dessas mortes por causas indeterminadas o que seria de fato homicídio. Eles criaram uma metodologia própria. Mas esse não diálogo, essa tecnicidade meio que fraturada entre os dados do Ministério da Saúde e os dados registrados pela Estrutura de Segurança Pública está trazendo um pouco essa decalagem. Isso eles apresentam no estudo. Agora, existem outros fatores que vão falar de coisas mais amplas, como, por exemplo, os acordos entre as estruturas de grupos armados que começam a surgir, se estabelecer ao longo do tempo. Isso já tem um período longo já desses acordos, principalmente entre PCC e Comando Vermelho. Fala-se também da faixa etária dos grupos armados, que ela está aumentando, ela não está reduzindo. Então, esse aumento da faixa etária também traz interferências nessa lógica de morte.
1: Faixa etária dos grupos armados?
2: Dos grupos armados,
1: daqueles das facções.
2: Integrantes das facções e também das milícias, né? E outro elemento que, bem, eu estudo e aparece muitas vezes é o crescimento significativo, e isso aí é a coisa mais difícil de você estudar, e é o que eu estudo, dos desaparecimentos forçados. O que que significa isso? Nós não temos uma tipificação do que seria um desaparecimento forçado. É que seria uma pessoa morta e seu corpo é desaparecido ou destruído. Esse índice, ele não é calculado porque não se criou uma tipificação legal para ele. Logo, quando você vê crescendo em todos os estados o número de desaparecidos, que esse é um termo genérico, as pessoas estão desaparecendo, eles estão misturando tudo ali. Eles colocam pessoas doentes e já idosas, com vários problemas associados a dimensões psíquicas e emocionais, crianças que se perderam, pessoas que saíram de casa por conta de conflitos internos da família. Então, está tudo misturado. E ali está misturado também as mortes causadas por desaparecimentos forçados. São assassinatos que você não encontra os corpos. Então, a elevação dos
1: assassinatos não são contabilizados isso, como homicídios.
2: Não são contabilizados como homicídios. Isso é uma hipótese que eu já venho trabalhando já há algum tempo, porque ninguém registra isso, né? Você não tem isso. Você vê o número de desaparecidos crescendo significativamente em vários estados, e você não sabe o que é aquilo. Aquilo ali está misturando um monte de questões associadas a quem desapareceu, como desapareceu, e entre eles está o desaparecimento forçado, ou seja, a morte seguida de destruição ou desaparecimento do corpo. Quando a gente fala de desaparecimento forçado, se entende necessariamente que há uma participação por omissão ou por participação direta da própria estrutura do Estado. O Estado está envolvido nessa dinâmica de desaparecimentos forçados. Outra coisa que também a gente acredita, quando eu falei inicialmente da defasagem dos números da área da saúde, porque eles estão construindo um crescente número de mortes por causas indeterminadas, é que também pode estar havendo pressões desses grupos sobre a estrutura da saúde para que os homicídios não sejam classificados como homicídios, mas sim como morte por causa indeterminada. A gente acha que ali também há um elemento que está emergindo agora. São as pressões políticas de grupos associados a grupos armados que vão afetar a própria estrutura da saúde.
1: Até porque então, isso a, gente é um relatório, vê, não... a gente vê milícias e as facções criminosas infiltradas na política, né?
2: Exatamente isso. Nunca pensar que essas mortes elas estão descoladas ou estão fora de um universo de poder político, de poder econômico. Elas estão muito relacionadas. Ganhos, por exemplo, grupo armado significa grana para eleições, grana para negócios e significa voto. Grupo armado controla território. Então, toda essa estrutura política, ela vai se voltar para a estrutura dos grupos armados para se beneficiar. Isso é muito forte. Então, nunca achar que essas mortes são mortes descoladas de uma estrutura de poder e de grana que está acoplada, associada, interagindo diretamente com os grupos armados. Isso está relacionado. E aí tem muito pouco estudo sobre isso, se avança fragilmente sobre os estudos relacionados a isso.
1: É. E você está chamando atenção para essas mortes violentas por causa indeterminada, e o próprio estudo também chamou atenção para isso, pediu para considerar com cautela essa redução de homicídios, porque se a gente for considerar essas mortes ocultas, aí, esses homicídios ocultos, eles subiram 87% em 2024, exatamente, na comparação com 2023. Foram mais de 7 mil casos em 2024.
2: Exatamente.
1: E aí a queda de homicídios seria menor do que...
2: Bem menor do que isso. Isso você está considerando isso que eles estão falando, que são os registros na estrutura de saúde, né, pública, que diz são mortes por causas indetermináveis.
1: E aí o que pode estar nesse bolo?
2: São assassinatos, é a hipótese, uma das hipóteses, né? São assassinatos que, ao chegar na estrutura da saúde, em toda a dimensão infraestrutural, de funcionamento da saúde, esses assassinatos acabam pressionando aquela estrutura para não ser registrado. Para registrar, o cara faz o laudo e diz: eu não sei qual é a causa que causou essa morte. Porque para você ter uma morte por causa indeterminada, você, fisicamente, no estudo, na perícia, você não está identificando de onde veio aquela morte. Se foi um homicídio, se foi alguém que praticou. Você vai dizer que foi suicídio, mas você tem características do suicídio. Uhum. Se tem perícia, eles vão identificar logo. Mas se não tem perícia, chegou no hospital e os caras não vão identificar ali, isso está mascarando. Pode ser mortes por espancamento, pode ser mortes por, sei lá, várias formas. Ou simplesmente é uma morte tipicamente de homicídio, que ao chegar na estrutura de saúde, ela é ocultada, ela é bloqueada por uma estrutura de poder que vai ameaçar aquela estrutura de registro dentro dos hospitais, dos postos de atendimento da área da saúde, e vai bloquear o seu registro. Eu acredito que essa hipótese, ela é real. Pode ser várias formas de morte que estão ocorrendo ali, e elas podem ser visivelmente mortes por homicídio, mas de alguma forma

0: muito elevada. Eu não tenho aqui os números para te dar, mas efetivamente essa é a percepção de todos nós quando você vai para o Instituto de Segurança Pública no Rio de Janeiro, que quem é que faz o cálculo a partir dos boletins de ocorrência. E aí você vai vendo o crescimento vertiginoso, é muito grande, de desaparecimentos geral, né, nesse genérico. Mas ali não tem estudos para dizer, ou não tem um registro específico de desaparecimento forçado, ou seja, de pessoa que desapareceu numa cena ou numa interação social aonde há conflito armado, há grupos armados atuando, há estrutura de segurança pública atuando também em conflitos armados. O que a gente chegou a fazer de estudos que vão chegar próximo a isso é o seguinte: nós pegamos naquela localidade, eu estudo Baixada Fluminense, inclusive as cidades da Baixada Fluminense, que são bem mais de 100 mil habitantes, elas estão colocadas aí no Atlas entre as 50 cujos índices são mais elevados de homicídio no país, que é Queimados, Belford Roxo, Nilópolis, Japeri, são cidades marcadas por uma estrutura violenta. O que a gente faz para identificar isso é o seguinte: a gente cruza outros índices. Então, a gente vai cruzar homicídios dolosos. Então, a gente vai vendo em cada região da Baixada e cada município o índice de homicídios dolosos que ocorreram. Depois a gente pega o índice de mortes por intervenção de agentes do Estado. E aí, quando você cruza esse mapa de homicídios dolosos, desaparecimentos, que é o que consta no índice, né, de desaparecidos, que é genérico, e o índice de mortes por agentes, homicídios por ação de agentes do Estado, você vai ver que sobrepõe e dá perfeitamente. Aonde mais tem homicídio doloso é onde mais tem índices de homicídios causados por agentes do Estado e é onde vai ter o maior número de desaparecidos. Então a gente acha que há uma correlação entre esses três índices, a gente percebe isso nitidamente aqui na Baixada. Se for fazer pelo Brasil como um todo, eu acho que vai coincidir também. São as áreas mais violentas, as áreas onde vai ter também maior número de desaparecidos, porque o desaparecimento forçado está ocultado dentro do número de desaparecidos.
1: A gente está conversando aqui na Rádio CBN com o professor José Cláudio Souza Alves, do Departamento de Ciências Sociais da Universidade Federal Rural do Rio de Janeiro. E as mortes, segundo o Atlas da Violência, estão concentradas na população jovem de 15 a 29 anos. E a gente tem uma divisão regional bem importante aí, porque no norte e no nordeste a gente tem os índices mais altos. E aí destaco Amapá, Bahia, Pernambuco, Alagoas e Ceará. Entre as cidades com mais de 100 mil habitantes, 17 das 20 mais violentas estão no Nordeste. Qual que seria a explicação para isso?
0: É uma fronteira que se cria, que se estabelece. Eu acho que quando você tem o deslocamento econômico dentro do país para essas novas fronteiras, esses estados que você falou, o Amapá está bem destacado no norte, né? E ali você já teve uma fronteira grande, que é o Pará, que agora ele se desloca na direção do Amapá. Quando você fala esses outros aí, que a gente chama de Mato Piba, né? Maranhão, Piauí, Bahia, vai ter Ceará também que está aparecendo nesse cenário, é para onde se deslocou importantes movimentações econômicas do país, de empreendimentos, fronteiras agrícolas, fronteiras energéticas que estão se deslocando para esse setor. Então, aonde você tem o deslocamento de fronteiras econômicas, de grana mesmo, deslocamento de grana no território para essas regiões, aí também as estruturas do crime vão se colocar presentes. E aí, a partir daí, você tem as disputas que vão se intensificar. O Comando Vermelho e o PCC, eles se deslocam também para esse cenário de grana e de poder e de voto, como já te falei, é uma estrutura de grana, de negócios e de poder eleitoral. Tudo isso está associado naquele território. Então, quando você tem isso, os jovens, eles vão estar... É como que você não tem como protegê-los. É como, digamos assim, eles estão jogados numa estrutura que eles não têm como fugir, porque é ali que está a grana, é ali que está a força de atração para essa população toda que não tem salário, que não tem emprego, que não tem recursos, que não tem alternativa de sobrevivência. Então, se a economia toda está em crise, o mundo do crime, ele surge como uma super alternativa. Só que é uma alternativa que a gente sabe o que vai dar, né? Em muitas mortes, em muitos

0: assassinatos e muita disputa, é algo desse padrão. Então, por isso que essas áreas todas você vai ver uma juventude envolvida. Facções que estavam lá no Nordeste se consolidando com a chegada do PCC e a chegada do Comando Vermelho. Eles vão, essas facções autóctones daquela região, eles vão se facelar, eles vão ser cooptados ou eles vão ser agrupados a partir de facções maiores, isso é muito comum. Então, a dinâmica de conflitos vai aumentar muito. E aí você vai ter um momento, fora a estrutura policial, né? A estrutura policial nessas áreas, elas se transformaram em estruturas muito mais brutais, em termos de operações, em termos de mortes, em termos de confronto com essa nova estrutura. Se você for lá para o Rio Grande do Norte, ficou famoso, né? Todo um ambiente lá de rebeliões e de atentados dentro da capital a partir dos interesses das facções. Por quê? Porque eles estão disputando agora com dimensões do próprio Estado. Os presídios são as formas de arregimentamento desses jovens. É onde eles estão entrando e da onde eles estão saindo para a estrutura criminal. Então, toda essa dinâmica, ela cresce aonde tem mais grana, mais poder, mais busca por voto, tudo isso está se consolidando naquela região ali.
1: O fato de um governo ser de esquerda ou de direita influencia em alguma medida o número de homicídios?
0: Quando a gente analisa os... Às vezes, vou te dizer assim, é complicado. A gente tende a achar que uma política de esquerda, ela seria melhor e mais adequada. Mas, infelizmente, quando a gente analisa, os estudos nossos mostram que há uma lógica de punitivismo penal, de intensificar toda a dimensão punitiva, que também interfere nos governos de esquerda. Se você for olhar, por exemplo, Bahia está quase 20 anos sob o governo petista, de governo de Estado, né? Que controla a estrutura de polícias. E Bahia vai aparecer aí nesse ato que você está vendo nitidamente, Bahia explodiu em termos de homicídio, de violência. Então, a estrutura estatal, ela também contribui muito por essas operações policiais, por esse punitivismo, por uma estrutura racista muito forte. As operações ocorrem em áreas eminentemente negras e pretas, de população pobre. Então, a esquerda, ela não escapou, infelizmente, de uma prática que muitas vezes ela discursivamente ela condena, mas que no funcionamento não alterou, ela mantém uma dimensão de operações, de punição. A ausência de uma estrutura nacional, federativa, isso o relatório fala e fala muito bem, uma arquitetura de governança onde esses índices, esses dados pudessem ser analisados, as práticas pudessem ser avaliadas, isso criasse uma forma mais organizada de controle, de debate, de reflexão e de mudança da prática das estruturas policiais. Se houvesse essa arquitetura, eu acredito que nós estaríamos no melhor cenário. Mas não é isso que existe. Infelizmente, as propostas, mesmo do governo federal, elas vieram, mas elas ainda enfrentam as conjunturas de cada região dessa, de cada estado desse. E aí sim, o que a gente pode dizer, em governos mais à direita, vou dar um exemplo do governo do Rio de Janeiro, Cláudio Castro, você vai ter uma lógica de operação, aquela que foi no Alemão, no Morro do Alemão e na Penha recentemente, com 122 pessoas assassinadas numa operação policial, aquilo só ocorre mesmo até agora em operações desse porte em governos de direita. E aí os outros governos de direita todos apoiaram esse discurso. Então, há uma cultura de apoio ao extermínio como solução. Isso a direita faz. A esquerda não faz esse discurso, não tem essas dimensões tão grandes de mortandade ou de assassinatos em operações. No entanto, ela não é capaz de alterar o cotidiano de práticas constantes de operações, de homicídios, e muitas vezes de execuções que vão ocorrer nesses territórios, né? Por parte até da estrutura estatal e policial.
1: E essa mudança de classificação das facções criminosas pelos Estados Unidos como organizações terroristas tem potencial de mudar em algo essa realidade?
0: Se for para mudar, vai mudar para pior, né? Porque já que eles classificaram como terroristas, isso vai ter implicações econômicas dentro do próprio país. em termos do que o governo hoje vai poder estabelecer de controle sobre o seu território, sobre os seus negócios, a classificação internacional em relação ao Brasil e os aportes financeiros que o Brasil obtinha a partir de programa, isso vai interferir. As colaborações que já ocorriam entre polícias, estruturas policiais brasileiras, estruturas policiais americanas caem, e agora você vai para uma outra lógica de combate ao terror por parte dos Estados Unidos, as colaborações caem. Então, a tendência, ao meu ver, é de você ter piora nesse cenário. Uma piora em função do Brasil agora está sendo, essas facções estão sendo classificadas como organismos terroristas, órgãos terroristas, que estão buscando, o governo norte-americano busca controlar isso e faz disso uma forma de interferir diretamente dentro da economia, dentro da política, das políticas públicas, em toda a escala dentro do Brasil. Então, a meu ver, a tendência é você piorar esse cenário. Você não trata de uma forma adequada essa dimensão dos grupos armados aqui no Brasil, que não são terroristas, né?
1: Professor, agradeço demais sua participação aqui na CBN, uma entrevista bem didática mesmo para o nosso ouvinte, gostei muito. E
0: obrigado,
1: agradeço
0: a você,
1: pela paciência aqui com a gente, pela atenção também.
2: Teco Medina comenta sobre a plataforma Airbnb, que tem se tornado uma opção de fonte de renda para muitos brasileiros. O especialista compartilha resultados de uma pesquisa com Carlos Alberto Sarenberg e Cássia Godoy.
3: O assunto hoje é o seguinte: o pessoal está investindo aí em apartamentos para alugar via Airbnb. E você nos diz aqui quais são, saiu uma pesquisa dizendo quais são os melhores lugares para investir em Airbnb no Brasil.
4: Esse assunto gerou interesse e polêmica, né? Você lembra que virou uma grande fonte de investimento, para muita gente uma grande fonte de renda e para muito morador uma grande fonte de problema também, né? Tem uma briga ali entre todo mundo, porque também tem dor de cabeça pro morador do imóvel quando tem muito Airbnb no prédio que ele mora, né?
3: É verdade.
4: E aí eu fui atrás de uma pesquisa para ver como é que isso aí estava dando dinheiro, até coloquei, tem muita métrica na pesquisa, até coloquei lá no Instagram, no TecoMedina99, para quem quiser dar uma olhada inteira. Mas tem coisa interessante, né? É um estudo da Hosting Joy, eles pegaram aqui algumas capitais do Brasil. Então, a primeira coisa, o preço do imóvel, desse imóvel meio padrão para o Airbnb, né? Que é um estúdio todo mobiliado ali, pequeno, normalmente bem localizado. A capital mais cara é o Rio de Janeiro, né? Normalmente esse imóvel sai por uns 600 mil, em São Paulo por 450 mil, Florianópolis 500 mil e Salvador, Recife e Belo Horizonte na faixa de 300 mil. Esse é o investimento que o cara faz. Uma coisa que me chamou a atenção é a taxa de ocupação, né? Porque esse imóvel tem que estar alugado e o melhor lugar, a taxa de ocupação onde os imóveis estão mais alugados é Recife, na média 65%. Rio de Janeiro 60%, São Paulo 63%, Florianópolis 57%, Salvador 53%, Belo Horizonte 46% na média. Então, é uma média, né? Evidentemente tem espaço para melhora, mas eu confesso que achava que o número era maior, assim, né? Porque a gente ouve muitos eventos, essas coisas todas, eu achei que o número era um pouco maior. E aí, somado e dividido tudo, Sademberg, quanto é que dá de retorno, né? O lugar onde o cara tem o maior retorno é Belo Horizonte. Ele tem, na média, 11% ao ano. Depois Recife também quase 11, São Paulo 10.4, Salvador mais ou menos 10, Rio de Janeiro 9.8, Florianópolis 9.2.
3: Isso é porcentagem do valor do imóvel?
4: Do valor do investimento, quanto ele tira com essa média de dias que ficam alugado versus quanto custa em média o aluguel, né? Quanto ele fatura no ano vezes o dia. Então, é uma rentabilidade ok, né? Não é nenhum estouro, né? Estamos pegando de novo pela média, né? Dependendo do Airbnb, eu imagino que o Airbnb na Praia do Rio e ao lado do estádio do Palmeiras deve ter uma ocupação maior do que essa, mas na média é isso. É um investimento bom, né? Obviamente depois você tem que somar isso aqui à valorização do imóvel ao longo do tempo, né? E outros custos também. Mas eu confesso que eu achava que era um pouco maior, viu, Sardenberg? Porque estamos aqui falando, no final das contas, de 11% bruto para uma Selic de 15, né? De 14, né?
3: É.
4: Então, se o imóvel não se valorizar, ou você, e você não, também não for ativo para ter pelo menos essa taxa de ocupação, às vezes é muita dor de cabeça só, né?
5: É verdade. E alguns dados aqui de algumas cidades, por exemplo, Rio de Janeiro, né? Nem tem das maiores taxas de retorno, perde para Belo Horizonte e São Paulo. Mas eu imagino que a concorrência no Rio de Janeiro deve ser enorme, né?
4: É, deve ser. Tem, lembrando também, né, Cássia, que tem a rede hoteleira também, claro, né? Porque também tem muita gente que prefere o hotel por diversas razões, né? Então tem isso. Rio de Janeiro, de fato, deve ter uma concorrência maior aqui. Na verdade, aliás, de fato não, dá para ver, né? Uhum. Na média, Rio de Janeiro e São Paulo tem muito mais unidades listadas do que nos outros lugares, né? Mais São Paulo do que Rio de Janeiro, inclusive. E assim, em ordem de grandeza, estamos falando de, por exemplo, São Paulo contra Belo Horizonte, estamos falando 6 vezes mais, uhum, né? Então, assim, tem muito mais oferta, evidentemente. Também a gente imagina que são cidades que recebam mais turistas. Mas, enfim, eu achei que não é ruim, pelo menos por essa pesquisa, por essa média. Não está longe de ser um investimento ruim você ganhar 10, 11% na média, né? Acho que aí também cabe, deve ter muita gente que consegue fazer mais, trabalhando melhor uma propaganda, uma publicidade, tentando fechar ali um pacote maior, às vezes, por um preço um pouquinho menor que a concorrência, para ter mais dias locados. E tem a história de que esse tipo de imóvel, né, como também tem muita demanda, ele também tem uma chance de valorização maior do que os outros, né? Então, uhum, se tiver todo mundo atrás de comprar esses imóveis para fazer isso, o cara que comprou um imóvel por 600 mil no Rio de Janeiro, ele tem chance de ali 5, 6, 10 anos depois fazer uma venda boa, e aí isso também se soma à rentabilidade, né?
3: Exatamente.

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2: Janaína Barros aqui conosco neste sábado, hoje um Páginas da Infância diferente.
3: Hoje a gente vai completar um tri aqui, pelo terceiro ano consecutivo, uma conversa sobre os 30 melhores livros do ano, eleitos pela revista Crescer. E como você já adiantou, a Cris é a nossa convidada de hoje, Cristiane Rogério, que está com a gente, é mestra em arte e educação pelo Instituto de Artes da Unesp, pesquisadora de cultura e infância na Casa Tombada, onde coordena cursos de pós-graduação e é a coordenadora dessa lista dos 30 melhores livros da revista Crescer, que está no seu ano 21. Cristiane Rogério, bem-vinda mais uma vez.
4: É muito bom estar aqui de novo nesses 3 anos. Já acostumei, tenho que voltar todo ano agora. Adoro estar
2: nessa festa. Virou tradição, né?
4: Aqui. Então vamos. Virou tradição. Vamos lá.
3: Essa tradição que ela diz, Bruna, a gente vai dar um gostinho pro ouvinte aqui, tá? São 30 livros, vamos tentar passar aqui por alguns deles, para que o ouvinte leve para sua biblioteca livros que fazem um recorte da nossa produção da literatura para as infâncias no país. E eu acho que o principal dessa lista esse ano, 27 livros dos 30 são livros brasileiros. Cristiane Rogério, o que isso quer dizer sobre o momento da literatura para as infâncias no nosso país?
4: Eu acho que é um momento de celebração. Eu acho que mostra como a gente está se conhecendo, né? Eu acho que a gente precisa tomar cuidado para não achar que a gente está no auge do que a gente pode fazer como produção artística, né? A gente está no auge do nosso autoconhecimento. E eu acho que isso é muito celebrativo também, né? Então, são editoras que estão apostando na produção brasileira. A gente tem estudado mais, a gente tem se encontrado mais, falado mais sobre isso, sobre o que é um livro para a infância, sobre livro ilustrado. Eu acho que são várias coisas que emergem para a gente estar com essa lista aí, né? Porque isso nunca tinha acontecido, né? Não é só que aconteceu, mas nunca tinha acontecido dessa forma, né? Tão marcante assim.
3: E Bruna e ouvintes, 27 livros brasileiros, mas eu queria chamar a atenção aqui e perguntar para a Cris também, porque a gente precisa falar sobre os sotaques. 27 livros brasileiros, mas sotaques muito diferentes, propostas diferentes, tanto em relação aos assuntos, quanto em relação às materialidades do livro, ao objeto livro. Cris, fala um pouquinho dessa diversidade dentro do nosso Brasil.
4: Toda vez que a gente vai falar de um país, e toda vez que o Brasil é destacado, às vezes, em outro lugar, não só nesse campo do livro, né, mas das artes, a gente sempre tem uma tendência de pensar qual é a cara, né, do Brasil, qual é a cara do país, né? Então, no nosso caso aqui, qual é a cara do Brasil no livro para a infância? É uma pergunta difícil de responder se a gente olha a foto aqui de todos eles um do lado do outro, né? E eu acho que a melhor parte parte do nosso país, né? Então a gente tem umas misturas, né? Então a gente tem não só livro de autor nordestino e de autor do sul, mas também a gente tem, né, a Patti Wolf, por exemplo, que ela é de Rondônia e mora em Cuiabá, né? O Azul Haiti, né, que ela faz nessa, né, na perspectiva de estar em Cuiabá, observando a comunidade haitiana, né, de imigrantes aqui no Brasil. Então, isso também vai se misturando. Quando a gente pega dois indígenas, né, esse é o outro dela, depois do Atlântico, também. Um, ela está pela Companhia das Letrinhas, o Azul, e o depois do Atlântico pela Caixote. E aí, quando a gente vai pegar dois indígenas aqui rapidamente, né, Jana? Então tem o Tem Festa na Floresta, que são dois autores do Sul, né, o Xadalu e a Paula. E aí, quando a gente vai pegar a Maqueira, a gente vai para o Pará, né? A gente vai para a região norte, que também eu acho que, né, nesse nosso avanço bem lento, né, para nos conhecer e todas as reparações históricas que vêm a partir disso, a gente também, até na comunidade indígena, a gente acha que, né, que é uma só, que está num lugar só, né? Então, acho que isso também tem, essa camada também está exposta nessa lista desse ano.
3: Vou pegar o teu gancho já, que você deixou aqui no ar, falando dos livros indígenas. São 5 livros indígenas que aparecem aí nessa lista. Se eu tiver errada, você me corrija, Cris. Estão aqui na minha mão. A Cris está pegando também para o ouvinte. Dá uma olhada nisso que a gente estava falando. Olha, diversidade. Ó, aqui ficou até parecendo uma escadinha. Do pequenininho, do menor para o maiorzão aqui.
2: E lindas as capas, né?
3: E aí,
2: né?
3: Eu queria... Lindas, né, Bruna? É um pouco do que ela tá falando aí. Quando a gente fala em literatura indígena, a gente pode pensar em um só assunto, em uma só cor, em um só sotaque, em uma só linguagem, mas não, é o que a Cris falou. Tem muitos, e aqui são 5, e são 5 completamente diferentes. Aí eu vou pedir uns pitacos rápidos, então, para a gente já entrar já nos livros. O Tem Festa na Floresta é o primeiro da lista. Aparece já a partir de 0 ano, Bruna e ouvintes. Primeiro indígena para bebês, Cris?
4: Sim, primeiro indígena... voltado, assim, pensado para bebês, né? Porque os livros, a gente na Crescer, a gente faz essa divisão, né? Ou essa indicação do a partir de, por isso que a lista começa dos bebês, né? Para até 7 anos. Mas pensado como um livro, né? Que pode ser degustado, né? Que acho que é essa palavra de... Adoro essa palavra para a gente falar de livro. Desde bebê, porque a gente aprende também com esse livro a vida inteira, né? É o primeiro, que é o do Xadalu. O Xadalu Tupã Jecupé e a Paula Taltenbaum, que fizeram o Cadê Cadê, que você também já falou dele aqui e que já teve em outra lista. E aqui, Bruna, esse é da editora Pio, que é uma editora lá de Porto Alegre. O Xadalu é um artista visual de Alegrete, então a gente vai misturando, assim. E esse livro a gente ama muito, né? Quando eu falo a gente, é o pessoal da Casa Tombada, do meu grupo de pesquisa, né? Que a gente tem a língua guarani, o português, né? E o idioma de imagem para poder compor, né? Não tem uma tradução, né? Quando a gente lê a frase toda, eles estão indo para uma festa, porque afinal tem festa na floresta, e aí a gente vai vendo. Imagina se a gente tivesse tido essa chance, nós aqui, nós três, de ter aprendido isso já bebê, né? O quanto que a gente seria melhor agora, né? Mais letrado, né? Vamos pensar assim, porque são tantas línguas indígenas que a gente, na maior parte, né, do país, desconhece, né? Então, eu acho, é incrível, um livro delicioso.
2: Nossa, bom, quanto que se estimula, né?
3: Próximo.
2: Desculpa, Jana, te interromper aqui, mas é que ouvindo sobre literatura para bebês, não tem como a gente não pensar em quanto isso vai estimular o desenvolvimento dessa criança, né? O quanto com certeza é uma criança que ainda na infância já sai na frente, né? Já tem ali acesso desde os primeiros meses de vida a toda essa informação, a criar o hábito, a fortalecer o vínculo e o vínculo também com os pais, com quem vai ofertar essa leitura desde sempre. Então, acho que isso é só muito rico, né? Numa primeira infância.
3: Riquíssimo, Bruna, boa pontuação e eu acho que a Cris vai concordar com você também, e a gente fala aqui quase sempre no Páginas da Infância, que a gente precisa tirar a literatura para as infâncias da prateleira do utilitário, porque para a gente começar a conversar, a bater esse papo, você foi num ponto que é fundamental: literatura é construção de afeto. Então tudo começa por aí, principalmente para os bebês, né? Que estão ali ouvindo a voz do contador de histórias, e o vínculo começa a partir disso. Mas aí já estou com o próximo livro aqui na mão, que é o Teco Ipi, que é um indígena também, que tem uma história bastante curiosa, né? Porque essa lista fala sobre circulação de livros no país, Bruna. E o Teco Ipi não é a primeira publicação dele. Mas conta essa história curiosa aí, Cris, para o ouvinte. Como essa lista também faz o livro chegar?
4: Então, a gente tem muitos meios, né, aqui no Brasil, de se lançar livros. E alguns deles vão para projetos, editais, às vezes nas, enfim, pequenas cidades, né, ou fechados em alguns estados e tal. E o Teco, eu aprendi a falar Teco e Pan, eles me ensinaram uma vez, aí vamos ver.
3: Ah, então
4: Teco
3: eu vou na sua.
4: Vem na minha, qualquer coisa eu levo a bronca, né? A origem do mundo. E o Teco Ipan eu conheci em 2022. Ele foi lançado pela Negalilo, que é uma editora pequena ali de Goiânia, da Lari. E conheci pela Trudruá do Rico, que falou dele no Instagram, pra gente ver como é que as coisas vão circulando. Aí fui atrás dele, e a gente até lá numa das turmas da pós-graduação que eu tenho lá na Casa Tombada, a gente conversou naquele ano com os autores, né, que são três indígenas e a Sofia Pinheiro, que eles todos são, os quatro são parceiros em vários projetos, e por isso que fizeram esse livro maravilhoso, muito diferente, muito livro ilustrado, assim, do estudo, né, que a gente pensa agora. Só que é um livro que não circulou, foi uma tiragem, né, que cumpriu ali naquele momento, e depois ele não foi um livro que circulou no país todo, né, enfim, que é como acontece no mercado, né. E aí, o ano passado, os autores lançaram ele, né, de outra maneira, na Boitatá. E aí ele teve uma mudança até na parte em português, porque ele é Guarani em português, né. Aqui dá pra gente mostrar, né, aqui um pouquinho, deixa eu ver se eu consigo, aqui. Não, aqui?
3: Pode passar.
4: Ele tá aqui, né? Então tem sempre o texto em português, depois em guarani. Enfim. Uma edição bilíngue, fala sobre a origem do mundo, né? Na cosmovisão guarani. E, só que é como o do Tem na Festa na Floresta, né? A língua da materialidade, a língua do tipo de ilustração, que muda muito, cada página que você vira, também é um modo da gente se aproximar dessa história. E aí, quando ele vai pela Boitatá, ele tem outra circulação. Então, assim, é muita gente, inclusive os jurados, conhecendo o livro agora, pela primeira vez, né? Então, eu considerei, né, a gente lá na equipe da Crescer considerou que poderia entrar na lista, porque a gente tem o cuidado, porque é comum, né, Jana, nesse nosso mercado da literatura infantil, terem lançamentos, né? Aliás, relançamentos. Então, a gente toma cuidado para não ficar. Por exemplo, ano passado teve Mamãe Zangada, teve dois, por exemplo, né? Depois o Anjo da Guarda do Vovô, que são livros da Yuta Bauer, foram lançados pela Cusack Naif, a Cusack Naif fechou, e estão sendo relançados, por exemplo, pela Companhia das Letrinhas. Mas são livros circulados, né? Livros, inclusive, que já entraram na lista, né? O Teco Ipan, ele é uma novidade, né? Nesse aspecto, né?
3: Esse é só um exemplo, Bruna e ouvintes, de como a gente também conhece o processo de circulação, o processo de se fazer o livro para a infância. E essa lista também traz para a gente esse tipo de reflexão, por isso que eu quis que a Cris contasse essa história. Aí eu vou fazer uns blocos aqui, tá, Cris, para a gente poder falar dos livros e falar também de assuntos que eu acho importantes. Você, a partir desse livro aqui, Quando a Mamãe Fica Triste, a lista também traz resenhas dos livros, tá, Bruna? Feitas pela Cris. A partir desse livro aqui, que é um lançamento da editora Peirópolis, ela fala assim: precisamos falar do que é difícil com as crianças e precisamos de ajuda para isso. A partir desse livro, que fala sobre uma mamãe que está triste, que vai, de repente, ali nomear algumas emoções, alguns sentimentos que a gente, às vezes, não consegue, como a depressão, por exemplo, a gente pode passar pelo Olho d'Água, que vai falar sobre ruptura, vai falar sobre um tipo de perda de amizade, vai falar também sobre o crescimento. A gente passa pelo Nome do Moço, que a partir de uma circulada na cidade, uma conversa entre mãe e filha, a gente vai falar sobre desigualdade, sobre a percepção dessa menina, dessa criança, sobre coisas que a gente já não vê mais, às vezes, adultos endurecidos. Um homem em situação de rua, e ela vai querer saber sobre ele. Frank Esther, a gente vai falar um pouco sobre preconceito, vai conhecer um pouco sobre o racismo a partir da perspectiva de crianças. E por último, a gente passa sobre Meu Nome, que vai trazer a guerra. Cris, a literatura é essa ajuda que a gente precisa para falar de coisas difíceis com as crianças?
4: A arte é essa ajuda, né? E a gente acha que a literatura infantil não pode ser, né? A gente não tem ideia, né, de quanto a gente aprende, né, ou conversa com os nossos sentimentos diante dos filmes, diante das novelas, diante das séries, né, que a gente tem visto, né? E nem precisa ser o Sessão de Terapia do Celton Mello, né? Mas assim, como a arte, né, a ficção, o desenvolver das histórias, a gente consegue fazer isso, né? E as crianças também, mas não só as crianças, né? Esses livros que estão aqui na lista, e muitos que a gente ama, né, Jana, são possibilidades, né, sensíveis, poéticas, né, para a gente se relacionar com esses assuntos, né, para a gente começar uma conversa, né, para a gente se sensibilizar de outra forma, que não é, às vezes, que um card do Instagram, às vezes, não consegue fazer isso com a gente, que uma consulta não consegue fazer isso com a gente, né? A gente precisa desse tempo e essa oportunidade que... Porque o livro para criança, ou o livro ilustrado, o livro para infância, tem a linguagem, né, junto do texto, da imagem, né, para poder fazer isso de um modo diferente, de um outro tipo de criatividade, enfim. E esses autores querem falar sobre isso, né? Não é só um serviço para o leitor, né? É um modo também da gente ouvir esses artistas, né, que estão nessa fatia aqui desse mercado, né, editorial, nessa possibilidade artística para falar sobre isso, sobre as coisas que a gente está passando, né? Todos nós estamos passando sobre coisas complexas e a gente quer falar sobre isso, né?
3: A gente já está indo para a reta final aqui, mas eu queria fazer dois blocos, Cris, me ajuda no que você puder, tá, que eu acho que são fundamentais. Você falou da arte, e aí eu vou trazer mais um bloquinho aqui. Aqui a gente tem o Luas e Libélulas, que é da Lúcia Iratsuka, e parte da poesia, traz a poesia, tanto a visual quanto a textual, tanto os haikais como a técnica do sumier, que é essa técnica que a gente está vendo aqui na capa dos pincéis. Aí a gente tem O Mundo é um Ovo, do Renato Morricone, que traz essa capa super colorida aqui, vai mexer lá na imaginação. Tulipa, com essa pintura super delicada, vai tocar ali sobre a infância. Aqui esse vai ficar no meio do caminho entre o que a gente já falou e o que a gente vai falar agora. Primavera, do Odilon Moraes e da Carolina Moreira. Eu trouxe aqui quatro capas totalmente diferentes, quatro expressões artísticas também que vão por caminhos diferentes. A partir desses livros, só pensando esse bloquinho, claro que tem muitos outros aqui, fica mais fácil afirmar e puxar essa conversa da união da literatura para as infâncias com a arte? Tirar ela dessa prateleira do educacional, do utilitário?
4: É, eu acho que esses autores estão fazendo a gente, estão fazendo ficar mais, cada vez mais fácil e diverso, né? Porque, na verdade, é isso, a gente também pode, como a gente vai numa galeria, enfim, pensando aqui nas artes visuais, né? Você pode, ah, eu adoro aquarela, eu adoro, enfim, você vai também passeando, né, e podendo escolher o que você se identifica mais com o tipo de arte, né? No caso aqui da gente, colagem, lápis de cor, enfim, o tamanho do livro, né? Porque quando a gente fala das artes visuais no livro para a infância, não é só o que está usando como desenho, né, as cores, mas também o tamanho, né, o projeto gráfico, né, a materialidade, a folha, a capa, tudo ali é uma experiência estética, né? Fora da palavra, tudo conta, fora da palavra, né? Então, por exemplo, Primavera, né, um livro com um pouquinho mais de texto, né, do que até o que da Carolina Moreira costuma fazer, né, nos livros ilustrados, né? Mas o tipo de texto, né, que você, ela vai conversando com a gente, assim, né, ela vai, então ela tá narrando, você não sabe se é a avó que tá conversando, se é ela, vai, aquilo tudo vai, um sabor ali pela leitura em voz alta, inclusive, né, daquele texto, né, que encaixa, né, dança ali, como o Gilon Moraes, que é desse livro, como costuma dizer, de uma forma única ali, e aí tem a ver com o movimento do livro, né, o virar de página. Às vezes, né, você vai numa exposição de arte, você não tem este movimento, o livro tem esse movimento, né, também.
3: Aí, vou fechar, Bruna. Aí. A última pergunta aqui, eu não quero deixar a Cris embora sem falar sobre isso. Eu peguei dois livros aqui que para mim tocam bastante fundo nessa questão, Terreiro Enluarado, que é a infância na sua essência, o brincar, são três crianças lá fora, na natureza, na lua, que se mostra linda aqui nessa capa. E esse daqui que me emociona demais, que é o Para Crescer e Ser Feliz. Por que que eu peguei esses dois livros para fechar? Inclusive, esse daqui fecha a lista, o Para Crescer e Ser Feliz. Porque um traz a essência do brincar da infância e o outro foi feito a partir da escuta das crianças. Traz a palavra das crianças. E isso é algo fundamental nos dias de hoje. Eu te pergunto, Cris, a partir desses livros, a infância é um assunto de todos nós?
4: É um assunto de todos nós e uma responsabilidade nossa, né? Eu acho que de quem consegue, né? De quem já é capaz, que as crianças também podem muita coisa, mas os adultos têm muito controle, né? Sobre a infância, e a gente tem que tomar cuidado com isso, né? O Terreiro Enluarado, né? Da Rade Oliveira e da Carol Fernandes, né? Pela Quatro Cantos, é uma perspectiva, assim, acho que até escrevi isso, né? Na resenha, né? Você não sabe se é uma canção, se é uma reza, né? Aquilo vai entrando, e aí no fim da história, né, assim, é uma algo simples, que é a criança pedindo para brincar lá fora, né, pedindo para aproveitar o luar, né? O livro é um luar, onde mais se pode fazer isso, né? Um poema luar, né? Só no livro mesmo, né? E o Para Crescer e Ser Feliz é um projeto, né, organizado pela Nanda Luz e Abel Malzone, e ele vem como um segundo, né, produto editorial, vamos dizer assim, porque tudo, a reverberação é muito maior, do Eu Devia Estar na Escola, né, Jana, que você já falou bastante aqui, recebeu elas aqui, etc. Uhum. Né? E que ouvindo as crianças, né, da Rede da Maré, crianças que, por meio de cartas, né, pediram para as autoridades, né, atenção, né, atenção, na atenção que elas vivem, né, no meio de uma violência, E elas estão ali tentando ir para a escola, tentando viver, tantas dezenas, centenas de famílias que estão tentando viver, aqui especificamente, né, na Redes da Maré. E aqui o livro é como se fosse lambes, né? Com o manifesto, né? Um livro manifesto, e são frases que vieram a partir das crianças. Então é um projeto muito diferente, e que a gente tem que ficar de olho, que a partir dele a gente pode fazer coisas muito melhores e avançar nessas questões aqui tão complexas aqui do nosso país.
3: Pois muito bem. Mais um ano que a gente traz um gostinho aqui da lista dos 30 melhores livros do ano da revista Crescer. Cristiane Rogério com a gente, mestre em arte e educação pelo Instituto de Artes da Unesp, pesquisadora de cultura e infância na Casa Tombado, onde ela coordena cursos de pós-graduação, e também coordenadora dessa lista muito esperada dos 30 livros, que foi publicada ontem, e a íntegra pode ser encontrada lá no site da revista Crescer, Bruna e ouvintes, e deixo também um caminho lá para os ouvintes no arroba @bjanainacris. Muito obrigada, parabéns por mais um ano e obrigada por estar aqui com a gente dividindo um pouco desse trabalho.
4: Quero falar uma coisinha só, a Janaína faz parte disso, que está na equipe de jurados, e eu queria agradecer os jurados que me ajudam nessa grandissíssima reportagem. Bruna, obrigada, obrigada CBN.
2: Obrigada, meninas. Muito gostoso ouvi-las e poder estar aqui neste Revista CBN, nesse que é, acho que, um episódio histórico, né, para Páginas da Infância. Então, muito gostoso a gente estar aqui, a gente falar sobre literatura. E vocês sabem que, enquanto eu ouvia vocês duas, algumas ouvintes aqui foram mandando mensagens. E quando a gente falou sobre leituras para bebês, teve uma ouvinte, a Alessandra, que disse assim: se a gente começar a ler enquanto a mãe ainda está grávida, ler para o bebê ali na barriga. E aí eu fui pesquisar sobre isso, sobre a leitura na gestação. E recebi aqui a informação de que a partir das 20 semanas de gestação, a partir dos 5 meses de gravidez, é quando o bebê desenvolve a audição. E nesse momento ele consegue captar todos os sons externos, consegue perceber a entonação da voz. É um momento que acho que a leitura, infelizmente, um pouco menos. Acho que há hoje uma disseminação muito maior da música, por exemplo, de mães que colocam ali música para o bebê na barriga, e depois são músicas ouvidas durante o parto, são músicas que acalmam um bebezinho lá na frente, quando já tem meses de vida e está numa crise de choro. Se a gente faz isso com uma música que a gente gosta, por que não fazer isso também com um livro? E usar um livro desse, que é já escrito e pensado e recomendado para um bebê durante a gestação, para depois, no momento lá na frente, durante a amamentação, durante um momento ali de acalmar essa criança, a gente criando essa rotina também com a literatura, né? Mais uma fórmula de estímulo. Então, obrigada ao nosso ouvinte, a Alessandra, que fez essa contribuição aqui para nós. E agradeço vocês duas. Cris, um prazer. Jana também. Obrigada. Vocês são incríveis. Parabéns pelo trabalho que vocês fazem, viu?
4: E Bruna, é muito gostoso para a mãe também, viu? Ler na gravidez.
2: Com certeza, já vai criando essas memórias, né? É um afeto ali, acho que é um bom pai.
3: A gente volta nisso que você tinha falado antes, e que a gente amarra agora lindamente essa conversa com isso. Leitura é afeto e vínculo.
2: É isso. Obrigada, meninas. Bom sábado para vocês.
4: Obrigada.
3: Obrigada, beijos.
4: Beijo, Jana.

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0: A colunista da CBN, Carol Tiquian, conversa com Tati Vasconcelos e Nadédia Calado sobre o conceito do termo homem sacola plástica, criado por um influenciador para descrever parceiros que evitam conflitos e se adaptam a tudo, mas sem participar ativamente das decisões da relação.
1: Você sabe que a gente ficou polemizando aqui na abertura do Estúdio CBN, pedindo a participação, inclusive, do nosso Nem Todo Homem, o Juliano.
2: Maravilhoso, eu já queria abrir com Nem Todo Homem, mas conta, como
1: não,
2: vocês polemizaram?
1: A gente ficou tentando adivinhar o que seria a teoria do homem sacola plástica, né? Comportamento de caras que são fáceis de lidar. Eu falei, Ju, você acha que você é um homem sacola? Ah, acho que sim, então, mas o que será homem sacola plástica? Mas a gente levantou hipóteses que eu acho que não são boas para ir ao ar. Eu vou deixar para especialista.
2: Mas já vamos abrir para os ouvintes, né? Vocês já podem dizer o que que vocês acham, assim, bem na livre associação aqui com a psicanalista. E assim que eu começar a explicar, vocês me contam se vocês já se relacionaram com homens sacolas plásticas ou se vocês se identificam como homens sacolas plásticas.
1: Ah,
2: e já
1: Ju,
2: quero começar dizendo que quem cunhou esse termo foi um homem.
1: Ah lá.
2: Não foi uma mulher. Foi um influenciador, um coach de masculinidade, né? Essa profissão tão polêmica. Ele chama Alessandro Frossali, um vídeo dele viralizou no TikTok e depois viralizou com muitas matérias em grandes veículos internacionais, homens e mulheres falando sobre esse termo. E ele descreve o parceiro sacola plástica como aquela sacola que vai boiando no rio, vai para onde a água leva, não oferece resistência, não tem forma própria, o que você puser lá dentro, a sacola
1: se adapta,
2: ele abraça. Então, é o cara, que é o cara que resolveu ser o cara de boa, o cara legal, o cara que não cria problema. E o que ele traz é o quanto na tentativa da gente ser a pessoa tão leve, a gente tá desinvestido. Então é a pessoa que, se você quer sair, ele topa sair. Se você fala, vamos organizar a viagem de férias, queria ir pra praia, ele fala, tá bom, vamos pra praia. Mas ele não organiza a viagem da praia.
1: E talvez ele nem goste da praia.
2: É, ele fala, podemos ir. É, se você não organizar, sacola vai com fluxo, mas a sacola não entra no booking para fazer as reservas, não pede as férias. Se você escolhe o restaurante, ele concorda. E o que eu vejo muito, cada vez mais na clínica, são mulheres que chegam muito incomodadas porque falam, eu tô fazendo terapia de casal, só que aí o meu marido chega na terapia de casal e fala, não, por mim, nossa relação não tem problema, eu só tô vindo aqui porque ela quer vir. Só que assim, se a relação é uma relação de duas pessoas e se a sua companheira está dizendo que há problemas, então há problemas. Isso vem muito recorrente na clínica. E aí, o que que ecoa nessas mulheres? Você é a mulher que cria problema, porque afinal de contas, para ele tá tudo bem. Você é a mãe castradora, porque ele é o pai legal. Então, muitas vezes você está colocando limites num filho adolescente, por exemplo, na mesa de jantar, e o pai fica quieto. Ou você está... Eu recentemente vivi essa cena. Uma amiga, mãe, que ia sair para jantar, estávamos todas na Feira do Livro, e a gente ia sair para jantar para celebrar o aniversário de uma das amigas. Falou para o marido, vou jantar com as amigas. Não, tudo bem. O filho estava lá. Aí o filho começa a chorar, um escândalo, segura na perna da mãe. Você não vai embora! Você vai pra casa, você vai pra casa. E o pai, de boa.
1: Como se não fosse com ele.
2: Como se não fosse com ele. Mas ele falou, não, mas tudo bem sem jantar com as suas amigas. Só que ele não conteve a angústia do filho, não falou, filho, a mamãe vai jantar com as amigas. E hoje você vai para casa com o papai, mais tarde ela volta. Então, o que eu quero polemizar aqui, por quê? Né? O que eu quero polemizar é qual é o limite, porque tem uma linha muito tênue entre ser o cara ditador, o cara do jogo emocional, o cara que faz uso do abuso de poder, e ser o cara que é tão de boa que está desinvestido, desimplicado, e acaba deixando todo o peso para essa mulher. É, e eu entendo que tem um movimento e uma confusão, e é interessante que essa discussão tenha vindo de um homem que está falando, gente, talvez a gente tenha perdido a mão, porque a gente está discutindo relações tóxicas, jogos emocionais. Acho que, infelizmente, todas nós mulheres já tivemos um relacionamento abusivo para chamar de nosso. E talvez tudo que a gente queria era um cara fácil, né? Tipo, nossa, eu quero um cara fácil, um cara que top, ir jantar com as minhas amigas, que entenda que eu vou sábado à noite sair num outro programa que não inclui a família, que não crie problema o tempo inteiro, que não dificulte. Só que quando essa facilidade deixa de ser flexibilidade e passa a ser desinvestimento e acomodação. Porque isso é muito fácil, você falar que você topa a viagem das férias. Fala, não, realmente, eu acho que a gente tem que celebrar os nossos 15 anos de casado e voltar a se conectar como um casal, para além de pai e mãe. E aí você vai vendo os meses passando e esse cara não te propõe um destino. Não, você fala, vamos para Campos do Jordão? Ah, pode ser. Ah, e se a gente fosse para Manaus? Ah, pode ser. E se a gente fosse para nossa casa da praia para economizar? Ah, pode ser. Tem algo do desejo, gente, que é o se implicar.
1: É isso. Eu queria te fazer uma pergunta, posso?
2: Claro.
1: Se isso você acha que denota falta de querer, ou seja, falta de desejo, ou uma desimplicação da responsabilidade que revelar o seu desejo traz?
2: Eu acho que é a desimplicação da responsabilidade. E um lugar de... Eu acho que assim, primeiro, tem um lado que a gente precisa pensar que isso pode ser, sim, resposta aos impactos desse modelo masculino construído em torno da autoridade, da força, do controle, que a gente está querendo desconstruir. Então, eu também vejo na clínica muitos homens implicados em não serem os caras babacas que chegam na clínica falando, olha, minha namorada falou que eu sou narcisista. Será que eu sou? Eu não quero ser. Não quero repetir no meu segundo casamento o marido controlador que eu fui no primeiro casamento. Só que entre não ocupar todo o espaço e não ocupar espaço nenhum, tem um espaço enorme. E aí eu acho que se colocar, é discutir. E aí voltamos para o mito das relações leves, né? Que a gente já teve coluna aqui sobre isso. Então, eu sinto que é o seu segundo ponto, Tati. É não se implicar com o que vem com... Olha, não, ir para nossa casa da praia, não. Porque a gente vai sempre, porque... A vizinha vai querer ir tomar aperitivo.
1: E que eu não tô afim de praia, tô afim de tomar um vinho no frio, sei lá.
2: Exatamente.
1: Mas aí tem que saber do que tá afim, né?
2: Desejo. E tem que saber negociar. Porque eu acho que tem algo disso também, né? Eu vejo cada vez mais pessoas, e aí homens e mulheres, que não querem ter o desgaste da discussão, da negociação. Então... ou você acha que você vai convencer o outro, ou é melhor você já ceder e pronto, a gente se poupa do desgaste. E aí você está criando relações onde está todo mundo infeliz e onde tem sempre um que se sente sobrecarregado. Eu tenho uma analisanda que traz para a clínica, gente, eu quero só que meu marido possa escolher o sabor da pizza. Porque assim, eu decido tudo, eu decido o lugar das férias, eu decido a hora que as crianças vão dormir, eu decido que é pizza, eu peço a pizza. Ele não pode um dia pedir a pizza e falar, olha, vai ser meia marguerita, meia catupiry e tá tudo bem. É também poder colocar o seu desejo, é também se corresponsabilizar pelas coisas.
1: É isso. Era
2: porque
1: aí que
2: tem
1: eu
2: algo
1: queria chegar.
2: De que quando você não coloca, se as coisas dão errado, sei lá, se a viagem pra praia só chove, vocês foram agora no feriado de 4 dias, pegam um mega trânsito. Aí a pessoa fala, mas foi você que quis vir pra praia, né? Feriado de 4 dias, você achou que a gente ia visto em trânsito, podíamos ter pego uma passagem de avião na promoção. O avião sai na hora, dá para parcelar em 10. Só que a pessoa não falou isso lá atrás. Então, quando ela vai no fluxo, ela depois te responsabiliza quando as coisas dão errado. E a mulher volta a estar nesse lugar de que ela tem sempre problema, né? Porque se foi você que decidiu, se qualquer coisa pela pessoa estava boa, ela está sendo tão legal que está te entregando essa liberdade, mas está sendo perversa, porque não está se implicando nas consequências dessas escolhas. Queria muito saber se os ouvintes...
1: Tem uns homens se defendendo aqui. Tem uns homens se defendendo. Ué, as mulheres não estão empoderadas. Empoderadas, Felipe. Para decidir tudo, tá ruim. E aí a pessoa que acho que não tá ouvindo exatamente o que você tá falando ou não tá compreendendo onde você quer chegar, né? Porque sim, tá ruim. Porque quando a gente vive em dupla, quando a gente se propõe a viver uma relação, qualquer que seja ela, né? Vou jantar eu e Carolina. A gente decide juntas o que a gente vai comer, onde a gente vai comer, que horas a gente vai, o que eu tô com vontade, o que ela tá com vontade. Não deveria ser assim em todas as relações?
2: E assim, ele traz, né? Vocês não se dizem empoderadas que querem decidir todas as coisas, mas precisa, gente, ser o tudo ou nada? Olha de novo os nossos tempos de polarização. E trazendo o exemplo da Tati, né? Ah, vamos jantar juntas. Vamos decidir o que vamos comer, que horas vamos. Se a pessoa fala, ah, não, pra mim tá tudo bem. Ah, qualquer coisa tá bom. Dá vontade de só falar, mas você quer mesmo jantar comigo, Mig? Ou você tá vindo só pela obrigação? Porque o construir junto faz parte do programa. Decidir junto para onde vai ser as férias do casal, ou se vai ser a pizza ou o japonês, ou como a gente vai conversar com o filho, se a gente vai deixar de castigo, tirar o computador, se vai marcar uma sessão conjunta na terapia dele, é você mostrar que você está implicado naquilo. Se você fala, não, para mim decide, é como se você estivesse falando, não, eu estou aqui só por educação. A gente não quer pessoas que estejam na relação por educação, a gente quer que elas estejam por desejos e que estejam abertas a negociar os desejos. Não é tudo meu ou tudo seu, é a construção do nosso.
3: E além de se defender, tem alguns também apontando que às vezes é a mulher que é assim.
1: E é verdade.
3: Uma coisa não elimina a outra, né? A Carol traz o pensamento de uma pessoa que viu esse fenômeno mais coletivo ali de homens, né? Que se comportam.

0: dado está em total ressonância com o comentário do ouvinte, que é o tudo ou nada. Alguém tem que mandar e o outro tem que obedecer. Para sermos amados, um tem que comandar. Não, a gente não tem que ter um rio e um sacola plástica, um vento e um sacola plástica, né? A gente tem que os dois colocar a mão na massa, e poder fazer junto. E daí eu achei, ontem eu fui ouvir a mesa da Pilar Quintana no, na Feira do Livro. Aliás, Tati arrasou também na mesa
1: Ah, muito
0: sobre
1: obrigada. Foi boa
0: maternidades.
1: mesmo.
0: Eu quero trazer essa pauta
1: Mas
0: para cá
1: pelas
0: também.
1: duas autoras, obviamente. Eu só levantei a bola para elas cortarem. Foi boa mesmo de ouvi-las. Obrigada.
0: E a Pilar fala que a gente, ela traz no livro dela uma mulher sozinha em meio à natureza. E ontem ela falava: a gente pressupõe que a natureza é sempre boa, né? Ah, eu vou viver na natureza, algo idílico. E a natureza é ambivalente, ela tem o bom e o mal, assim como nós. Eu estou trazendo a fala da Pilar para a gente pensar que nas relações existe o bom e o mal em nós dois. Não estamos vilanizando os homens ao falar da
1: Isso.
0: sacola plástica, nem santificando as mulheres. Estou trazendo uma chamada de corresponsabilidade. É, de novo, pensar que uma relação boa não é sem conflitos. Não é você entender que você está sendo um homem desconstruído porque agora você não dá sua opinião. Porque, afinal de contas, agora a sua opinião é sempre ouvida como,
1: Errada, não vale mais.
0: ou como ditatorial, né? Da ordem do poder. Não. Você pode dar a sua opinião e estar aberto à discussão e não falar de uma forma afirmativa ou que desminta o sentimento da sua companheira ou do seu companheiro. É que a gente possa ter coautor da nossa vida afetiva
1: Eu tô
0: e
1: amando esse
0: não
1: comentário.
0: esperar que um dirija e o outro apenas interprete o roteiro,
1: É que
0: porque tem
1: pelo
0: muitos
1: menos
0: comentários
1: vá ali
0: polêmicos.
1: navegando, ajudando no mapa, né? E tal. Parceria é assim que faz. É, a Mônica tá dizendo que relacionamento hétero é algo muito desgastante para as mulheres. O Juarez está dizendo, nem toda mulher é sacoleira, mas tem muito homem que faz questão de ser um saco. Eu achei boa essa definição. Cadê? E o Lucas está dizendo que sente um pouco de falta da abordagem de relações homossexuais. E eu disse para ele, mas eu acho que esse tipo de questão vale para qualquer tipo de relação, né? Eu dei aqui um exemplo de uma relação de amizade, né? Vale para qualquer tipo de relação quando você vê a outra pessoa desimplicada ou não colocando o que ela gostaria numa negociação do que vai ser. É muito cansativo, seja uma relação com seu irmão, com a sua amiga, com seu marido, com a sua companheira, com seu sobrinho. Não é, Carol?
0: Exatamente, e muitas vezes a pessoa não faz por mal, é isso, ela quer ser amiga legal, ela quer ser amiga que topa tudo. Mas, de novo, é tão fácil, que torna as coisas difíceis para o outro, porque ele sente que você não tá lá. Se tanto faz pra gente, né? Quando a gente fala, ah, pra mim tanto faz, muitas vezes é porque ali você só tá cumprindo uma função. A gente não quer amigos, colegas de trabalho, companheiros, companheiras que só cumpram funções. A gente quer pessoas que tenham desejos, mas que manejem. Você falou do barco, que a gente possa ser velejadores das nossas vidas afetivas,
1: Um vira
0: que tem um
1: vela, o outro
0: vento.
1: solta a corda, ué.
0: Exatamente. E que os dois vão se adaptar às mudanças do vento, sejam dois amigos, um casal homoafetivo, um casal heterossexual, uma dupla de apresentadoras
1: Sim.
0: no programa da rádio.
1: Perfeito, perfeito. Carol Tchoukian tá com a gente toda segunda-feira, falando de amores possíveis, aqueles que são da ordem do real, que são. Eu ia falar fazíveis, que são factíveis, né? Amor é o que a gente faz.
2: Em conversa com Fernando Andrade, a jornalista e professora de cinema Paula Jacob indica uma série de suspense que se destaca por misturar elementos das obras de Stephen King.
3: A gente conversa agora com a Paula Jacob, que é jornalista, professora e pesquisadora de cinema e literatura pelo viés da psicanálise. Bem-vinda, tudo bem com você?
4: Tudo e você, Fernando? Boa tarde aos ouvintes.
3: Boa tarde, bem-vinda. Bom, eu já quero aqui colocar,
4: Obrigada.
3: para colocar o nosso ouvinte no clima aqui, a gente vai falar sobre uma série. O que que ele
4: Sim, a
3: diz?
4: gente tem.
5: Que coisas ruins acontecem aqui?

0: coisa nas cidades portuárias. Tem muita superstição. Histórias da carochinha. Mas eu bato com charme, sabe? Que cidade não tem passado obscuro?
1: Houve canibalismo?
0: Não.
2: Xiii, vamos lá. Isso é um trecho do trailer de O Segredo de Windows Bay na Apple TV Plus. Que série é essa?
3: Essa é uma série maravilhosa, na verdade ela está saindo ainda, mas os primeiros 4 episódios já são muito, muito bons. Eles estão sendo lançados semanalmente, então sempre às quartas-feiras. É uma série que ela mistura elementos característicos de Stephen King, então para quem gosta dos livros e dos filmes que são baseados nos livros do Stephen King, que acho que tem grandes chances de gostar muito da série. É uma série que está em todos os cantos, tanto na crítica nacional quanto internacional, como uma das séries mais interessantes desse primeiro semestre. O Matthew Rice, ele é um grande ator, enfim, já fez outras produções magníficas, e ele interpreta um prefeito de uma região da Nova Inglaterra, que ele tenta ali administrar uma cidade que é uma ilha muito pequenininha, que tem essas histórias do passado, essas lendas urbanas, essas lendas assim do mar, né? Tem muito essa presença, já que é uma cidadilha, tem muito essa presença da água, do mar, dessas histórias de pescador, e que isso vai deixando ele um pouco neurótico a respeito de se essa ilha de fato é amaldiçoada ou não. Só que a grande questão da série é que ela tem também um tom cômico, irônico. Então é divertido, assim, acho que o Matthew Rice seria o ator perfeito para esse papel, justamente para ele consegue balancear muito bem esses elementos de graça e os elementos de tensão e de suspense, que a série vai trazendo também com uma estética muito bonita, ambientação muito bem feita, direção de fotografia, os cenários, né? Tudo muito... A gente fica muito hipnotizada pela série, né? Acho que é difícil a gente conseguir prestar atenção nas coisas hoje em dia. Eu sei que a atenção de todo mundo está aí fragmentada em outras coisas, mas eu acho que essa série, ela pede essa presença justamente por conta desse tom de suspense, para a gente entender se esse suspense está passando na cabeça dele ou está acontecendo de verdade. E isso a gente ainda não sabe, porque a série ainda está acontecendo, né? Está sendo lançada ao longo dessas semanas. Mas, de qualquer forma, eu queria trazer ela aqui, porque eu acho que, assim, para quem gosta de suspense, ela é imperdível.
2: E aí, na lenda urbana que você cita, fala canibalismo. Eu ouvi isso no trailer e já fiquei meio assim. É isso?
3: Sim, não, tem um pouco de tudo. É. Na verdade, o canibalismo é só, assim, um fato histórico que aconteceu ali na ilha. Mas acho que a questão está muito mais atrelada a uma neblina que consome ali o espaço da ilha, como se fosse uma metáfora para alguma coisa ruim que vai acontecer. Não tem necessariamente a ver com canibalismo, acho que está muito mais atrelado com um suspense sobrenatural. Que aí vem essa coisa do Stephen King muito forte, uma referência do Stephen King muito forte, apesar da série não ser uma adaptação de um conto ou de um livro de Stephen King. Perfeito. Ela é criada pela Kate Diepold e é 100% dela, né? A criação é 100% dela.
2: Muito bem, segura aí, porque no final a gente sempre vai falar assim, a gente dá depois o nome certinho. Da série, sim, a gente passa agora para um livro, Rejeição, sim, de Tony Tulatimulti, é isso?
3: Sim, esse livrinho aqui, ele é até grande. Esse livro é um livro incrível. Esse autor, ele é um ator que ele foi super bem... os reviews dele, né, nos Estados Unidos, as resenhas a respeito dos outros livros que ele publicou, ganhou prêmios, enfim, ele é um ator bem falado ali nos Estados Unidos, e aí a gente tem o privilégio de ter essa edição aqui em português, com tradução da Isadora Sinai, publicada pela editora Fósforo. Esse livro é um livro de contos. O Tony, ele tá muito interessado, todos os textos que ele faz, os livros que ele faz, ele gosta muito de trazer uma sátira da geração millennial, e aqui ele consegue em contos dos mais variados, assim. Então ele vai falar de tecnologia, ele vai falar de amor, ele vai falar de felicidade, ele vai falar de terapia, ele vai falar de tantos assuntos, mas aí ele está trazendo sempre justamente uma sátira, uma visão muito crítica com um certo humor de tudo que está acontecendo na vida dos millennials, que estão aí dentro dessa geração, que tiveram muitos sonhos, né, sendo incentivados desde jovens, mas que hoje em dia enfrentam guerras, questões econômicas, questões afetivas.
4: Foi tipo a questão de me prometer uma coisa, me entregar outra, não é isso?
3: Exato, é nesse clima. E aí o livro tem essa característica de pegar justamente acho que é um livro muito coeso com o nosso tempo, sabe? Eu acho muito difícil encontrar autores, enfim, da literatura, ou não necessariamente, mas artistas que conseguem capturar essa essência do agora. Eu acho que o Tony, ele faz isso muito bem nesse livro.
4: Você riu enquanto leu?
3: Sim.
4: Rola isso?
3: Sim, rola. Dá umas risadinhas assim, sabe? Tem até um humor meio tragicômico, uma coisa meio do constrangimento, sabe? Que eu acho super interessante, que no cinema eu sinto que é um pouco mais fácil de fazer, na literatura eu acho um pouco mais difícil. E ele consegue fazer isso nesse livro, e para mim, assim, é uma das leituras mais interessantes que eu fiz nesse ano.
4: Então tá, alguma questão que você queira trazer, se tem nesse livro algo de psicologia desse tipo? Tem, não?
3: Da psicanálise? Tem questões, super, tem questões, tem um dos contos que ele fala sobre a questão dos distúrbios de imagem, que foi um assunto que eu inclusive trouxe aqui no Revista CBN há algumas semanas, dentro de indicações de leituras e filmes que falam justamente sobre essa questão da pressão estética na vida das mulheres, com toda essa normalização do uso de remédios emagrecedores, né, enfim, e não um cuidado com a saúde, mas também esse lugar dos procedimentos estéticos, que também super normalizados ali em ambientes médicos, enfim, e aí esse livro tem um pouco desse lugar, é uma crítica, claro que tem essa coisa da subjetividade, né, dos personagens, que é muito bem tratada, muito bem retratada, e que conecta muito com as questões que a gente vive nesse tempo de agora, permeadas pelas redes sociais, permeada pelas crises globais, enfim, né, clima, política e tudo mais, e que isso afeta a gente subjetivamente, às vezes a gente nem percebe essas mudanças, mas que no fim das contas isso tá ali atrelado, né, a esse movimento que a gente vive o tempo todo por conta também das redes sociais.
4: Perfeito. Paula, pra gente terminar então, amarra tudo aqui pra gente, qual foi a série e o livro que você recomendou hoje?
3: Sim, a série chama O Segredo de Widow's Bay, ela está disponível na Apple TV Plus, ela sai todas as quartas-feiras e é uma série incrível de suspense com o Matthew Rhys, que é um grande ator, e o livro chama A Rejeição, de Tony Tulatimuti, publicado pela editora Fósforo, com tradução da Isadora Sinai, que é um livro de contos que traz essa sátira crítica da geração millennial vivendo nesse mundo despedaçado.
4: Paula, muitíssimo obrigado. Um bom final de semana para você.
3: Obrigada
4: e até a próxima.
3: Fernando,
4: um
3: igualmente, beijo. Até.

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0: Tânia Morales conversa com a psicóloga e doutora em psicanálise, Carolina Nassau Ribeiro, sobre o livro Suicídio na Adolescência, uma abordagem psicanalista.
1: Vamos falar sobre como lidar com o sofrimento psíquico dos adolescentes. Estamos com a psicóloga, doutora em psicanálise, a Carolina Nassau Ribeiro. Ela está lançando o livro Suicídio na Adolescência, uma abordagem psicanalítica. O livro que sai pela editora Juruá. Alô, doutora Carolina, bem-vinda. Boa noite.
2: Ei, Tânia, prazer estar aqui com vocês. Boa noite.
1: Nossa, esse tema é tão importante, né? Que vamos, antes de entrarmos, né, no como abordarmos esse grande problema que é o suicídio entre adolescentes, vamos entender o que está acontecendo. De fato, os índices de suicídio entre adolescentes vêm aumentando? É um fenômeno típico dos nossos tempos, doutora Carolina?
2: Infelizmente, o número de suicídio entre adolescentes vem aumentando. Cada hora eles falam um número, mas assim, mais ou menos um número de 50% no Brasil e no mundo. O número de autolesão, ansiedade, depressão também tem aumentado bastante, o que aponta para que existem problemas contemporâneos que vêm abalando de fato a saúde mental das nossas crianças e dos nossos adolescentes.
1: 50% dos suicídios são de adolescentes, é isso?
2: Não.
1: Não. Vem aumentando.
2: Há um aumento
1: 50%.
2: Do número dos últimos 10 anos. Entendi. De 50% do número de suicídio entre adolescentes.
1: Entre adolescentes. Bom, isso é muito sério. E qual que é o contexto disso? O que é que está acontecendo com os nossos adolescentes?
2: Ah, tem vários contextos, né? Acho que assim, o suicídio e a adolescência sempre tiveram interlaçados, né? Freud tem um texto de 1910 falando do suicídio entre adolescentes, mas o que alguns autores vão apontar é que, de fato, a incidência do digital e o aumento do número de telas que implicam numa perda do brincar e numa vagar errante pelo mundo virtual tem ajudado bastante para que os adolescentes tentem mais suicídio, para que eles tenham mais ansiedade, depressão e autolesão. São meninos que não, analfabetos para introspecção, né, Tânia? Assim, não conseguem ficar muito tempo pensando e elaborando as suas questões. A antiga fossa não existe mais. São adolescentes que estão adictos às telas, às comparações, aos jogos online, ao conteúdo adulto. São soltos aí.
1: Esse contexto digital que impacta a todos nós, mas o grupo adolescente especificamente, aí, né, você começou falando de Freud e tal, é um grupo mais vulnerável por características específicas dessa fase da vida?
2: É um grupo mais vulnerável, sem dúvida. Apesar, assim, todo suicídio tem uma pegada de uma denúncia social, né? No Brasil, a gente tem um número de suicídio maior entre idosos, o que aponta a ausência de política pública, perspectiva de vida nessa faixa etária. Entretanto, o aumento tem acontecido entre adolescentes, o que aponta também que existem questões não reguladas que estão afetando a saúde mental dos nossos jovens.
1: Sim, mas o que no adolescente é mais difícil para eles regular as emoções, é isso? Para eles é tudo ou nada, é isso? Tem essa característica?
2: Para eles é tudo ou nada, para eles o tempo é uma questão de ultimato, né? Eles estão no ultimato do tempo, isso é muito importante, mas principalmente eu acho que eles estão vivendo uma época de performance, eles só querem performar. Então, por exemplo, no caso das meninas, a gente vai ter meninas que ficam se comparando na internet, vendo uma vida perfeita, idealizada das influencers, com ostentação. E no caso dos meninos, eles ficam nos jogos online, o que tem gerado uma desconexão com a socialização adolescente. Acho que esse é um ponto importante. A gente está tendo um problema de socialização nessa geração, que é uma coisa inata do ser humano socializar. Eles não estão sabendo socializar e é uma rede de proteção para o suicídio. E os meninos, no caso, né, estão muito adictos de conteúdo adulto na internet também.
1: Pornografia?
2: Pornografia.
1: Ah, é?
2: É. A gente tem aí
1: gente
2: já...
1: que é contra fazer um controle mínimo, né? dos conteúdos na internet. Olha que perigo.
2: Não, um perigo, assim, né? É porque os adolescentes, existe um fenômeno, né? Que os adolescentes, eles não vão perguntar mais para o adulto sobre as questões que eles têm. Então, eles vão direto na internet e o algoritmo vai conduzir eles por caminhos super temerários. No caso das meninas, grupos de transtornos alimentares, eating disorders, grupos de autolesão. E no caso dos meninos, esses grupos de incel, red pill... pornografia sem limite. Então a gente já tem adolescentes que entraram hoje no quarto com 12 anos e estão saindo com 20 sem nunca terem experimentado um beijo, mas com acesso diário à pornografia.
1: No quarto, que é a geração do quarto, né? Eles ficam aparentemente seguros dentro do quarto. É isso.
2: Aparentemente seguros, mas cheios de ideias mórbidas contra si e contra os outros.
1: É. Nossa, sem falar no Discord, né, que promove esses desafios, né, de automutilação e também de violência contra o outro. Realmente uma adolescência, são jovens expostos a um conteúdo muito, muito, muito perigoso na internet. E isso explica o aumento no índice de suicídio e autoflagelo também, né? Eles se mutilam, né? Eles se machucam.
2: Eles se machucam bastante. Eles também têm uma dificuldade de narrativizar o próprio sofrimento e eles alegam que isso os leva à automutilação, porque eles não encontram palavras para falar disso. E eles, mundialmente, aumentou o número de suicídio e de problemas de saúde mental. Então, tem autores que já alegam que é inegável que o uso de telas na infância e na adolescência tem gerado problemas de saúde mental. Inclusive porque na infância a gente está substituindo brincar pela tela. Né? Então, os adolescentes, eles não podem sair de casa para comprar um pão, mas eles andam pelas ruas da internet sem nenhuma supervisão. Ninguém sabe onde eles estão. E o brincar, ele gera uma espécie de autorregulação, aprendizagem sobre como lidar com frustração, sobre socialização que as crianças estão perdendo porque estão substituindo brincar por tela. Aí chega na adolescência, que vem os maiores desafios, eles não têm repertório para lidar com isso.
1: Não desenvolver as ferramentas, estão fracos emocionalmente. Nossa, é muito triste isso. Aí, bom, no livro da doutora Carolina Nassau Ribeiro, que é o livro Suicídio na Adolescência, uma abordagem psicanalítica, ela nos dá algumas chaves, né, para olhar para esse adolescente, não só os psicólogos, quem vai atender esses adolescentes, mas também a família, né? O que você propõe, doutora Carolina, para que a gente possa tentar amenizar o sofrimento desses adolescentes?
2: Eu acho que o adulto, assim, primeiro ocupar o lugar de adulto na cena, que está um pouco raro também.
1: Ah, né? Porque também nós estamos tudo meio... Nós, eu digo sociedade, adolescentes.
2: Talvez. Bem adolescentes. É. Então, ao invés dos adolescentes se identificarem com os adultos se identificam com os adolescentes e começam a ter comportamentos adolescentes. Então, eles deixam de ser uma referência importante, primeiro lugar. Segundo, que a gente está vendo nessa geração do quarto, uma escassez de conversa entre adolescentes e adultos. Então, o que eu sugiro, se você percebeu que o seu filho está trancado no quarto e não fala nada, e não socializa, e está quieto demais, o que aparentemente seria bom para um adolescente, hoje não é mais. Esse adolescente provavelmente está em risco. Então, adolescentes trancados no quarto, silenciosos e sozinhos, não é um bom sinal para um adolescente. Eu acho que uma dica forte é tentar trazer o sofrimento deles para o campo das palavras. A partir do momento que eles conseguem nomear e narrativizar esse sofrimento, a chance deles fazerem algo contra o próprio corpo e contra si diminui bastante.
1: Eles aprenderem a identificar o que está acontecendo com eles e expressar isso. Que, aliás, quando você coloca aqui o subtítulo, uma abordagem psicanalítica, é isso, né? É... trazer para o campo da
2: palavra, né, que está esvaziadíssimo, né? Os adolescentes se comunicam por emoji, as conversas dele não têm vogal, eles conseguem falar muito pouco sobre o que eles sentem, isso é uma dificuldade na clínica e na vida contemporânea, mas eles também se queixam que os pais estão nas telas. Existem já pesquisas apontando também que à noite, de repente, na hora dele contar ali sobre uma questão adolescente, que para o pai é uma bobagem, mas que para ele é de suma importância, sim, os pais também estão lá na tela, estão respondendo e-mail, estão trabalhando e não conversam com os filhos, né? A gente está vendo uma escassez da conversa, tanto no campo familiar como no campo social.
1: Sim, nossa, é impressionante. Se a gente para reparar, no metrô, na academia, em qualquer lugar, em qualquer brecha, a pessoa já põe a cara no, na tela, né? Nem respira, nem olha no entorno, nem vê a cara das pessoas que estão próximas. É uma ausência. Parece que quando a pessoa abre o celular, ela já está ausente. Isso dentro de casa é terrível, né? Para o convívio familiar.
2: Dentro de casa, na faculdade, hoje a gente vê fenômeno assim de adolescente que entra na faculdade e não faz amigo, Tânia. Imagina isso, assim, que coisa mais surpreendente. Você ir para uma faculdade e não conversar, porque de cara você já pega o celular, põe na sua frente.
1: Já fecha,
2: Né? Foi proibido nas escolas e acho que foi de grande ajuda, porque agora, pelo menos no recreio, eles interagem, né? E podem conversar, brincar, correr. E parece que estão pensando em proibir também nas faculdades. Infelizmente, a regulamentação ela é inevitável.
1: Nossa, que terrível. Doutora Carolina, quando você fala que os adultos estão adolescentes também, para além do uso das telas, o que seria estar um adolescente sendo adulto?
2: Eu acho que o uso das telas ajuda muito a entender. Por exemplo, os adolescentes começaram com essa moda de postar no aniversário, né? Outrora ligava-se, mandava-se uma mensagem, né? E essa coisa, esse fenômeno, por exemplo, de postar no aniversário, ele pode se tornar uma atividade altamente oceogênica, porque começa a virar quantidade de postagem e não qualidade do vínculo. E aí, curiosamente, os adultos, mesmo vendo que os adolescentes ficam super ansiosos no dia do aniversário para ver quantas pessoas vão postar para ela, reproduzem esse comportamento. Por exemplo, né? Tirando o ideal de ser jovem, de curtir o tempo inteiro, de não assumir responsabilidades, pensamento crítico, nossa, tanta coisa.
1: Sim, que é próprio do adolescente, né? O adolescente é aquela fase em que ainda não tem um pensamento crítico formado, que tá em pura ebulição, é isso? Que classificaria essa fase?
2: Sim, não, várias coisas, né? Eclosão da sexualidade, mudança do corpo, desligamento dos pais, córtex frontal não formado, o que implica na ausência de pensamento de consequência, né? A construção do pensamento crítico está acontecendo, mas ela ainda não está formada. Então, a gente tem aí uma série de coisas, de questões que estão sendo reproduzidas pelos adultos que se espelham nos adolescentes, né? Então, é a primeira vez na nossa sociedade que o saber está com o jovem e não com o ancião da tribo, vamos colocar assim, né?
1: Então, porque é um saber tecnológico, né?
2: Exatamente. Então é a vovó que vai perguntar pro neto como é que ela usa o Instagram ou o Facebook. E não o neto que vai perguntar pra avó como é que ele faz para chegar numa menina, por exemplo. Ele vai pro chat GPT e o algoritmo vai conduzir ele para onde o algoritmo quiser.
1: Sim. E aí, no caso de um sofrimento psíquico para um adolescente, que é mais impulsivo, vamos dizer assim.
2: Sim.
1: Para ele, aí vai para o físico, né? Seja se automutilando ou mesmo tirando a própria vida.
2: Infelizmente, sim. principalmente em tempos de lógica de tempo curto, né? Porque hoje um vídeo tem que engajar em 3 segundos. Vídeo do YouTube, eu tenho paciente que já me fala, vídeo do YouTube eu já não consigo ver, eu só consigo ficar vendo vídeo curto e de scrollagem rápida que o algoritmo me conduz, né? Isso afeta, inclusive, a cognição, né? Isso aí já está comprovado. Infelizmente, está afetando a cognição, a afetividade, a saúde mental. Então, os danos são... Infelizmente, assim, eu não sou uma otimista com o uso de telas nessa idade, não.
1: É, fiquemos atentos. E aí, quando a gente fala adolescência, que exatamente período...
2: A puberdade é um fenômeno universal e vai mais ou menos de 12 a 16 anos com a mudança hormonal, física, etc. Mas a adolescência, ela é um fenômeno que surgiu no século XIX, a partir do momento que as famílias mais abastadas começaram a mandar os filhos para as escolas, para uma formação posterior nas escolas secundárias. Então, ela é um fenômeno social que pode começar com 8 anos e terminar com 50.
1: Sim, às vezes não termina. A pessoa fica adolescente forever. Bom, eu tenho aqui um minutinho só para registrar aqui. O Eduardo José diz, doutora, não é somente entre pais e filhos, marido e mulher também não conversam em casa. É, o diálogo está interditado. Quando você abre um celular, você já interdita o diálogo, né? Esse é um ponto sério. A Isara faz uma pergunta aqui, vou pedir uma resposta rápida, se a senhora tiver. Se existe algum país em que é mais preocupante o número de suicídios dos adolescentes, mais frequente?
2: Coreia, Japão, sociedades muito rígidas, com cobranças muito pesadas sobre a performance de adolescentes, tem um número altíssimo de suicídio.
1: Uau! Bom, fiquemos atentos.
2: É que os adolescentes são muito cobrados a serem perfeitos.
1: Sim, e para além de todas essas questões, ainda tem, acrescenta ainda essa cobrança, né?
2: Exatamente.
1: Muito bom. Doutora Carolina, muito obrigada, viu, pela entrevista. Foi bem esclarecedora. Boa noite.
2: Prazer. Boa noite.
1: Carolina Nassau Ribeiro, ela é psicóloga, doutora em psicanálise. E o livro que ela está lançando, Suicídio na Adolescência, uma abordagem psicanalítica... O livro sai pela editora Juruá. É, gente, não é brincadeira não. Rede social é tudo muito legal, muito divertido, mas embute riscos. Sobretudo para quem não está absolutamente formado psiquicamente, né? O adolescente que está aí nessa ebulição toda. É, fiquemos atentos.
0: Tassos Veloso detalha os avanços da inteligência artificial para a preparação das seleções na Copa do Mundo deste ano.
3: Faz tempo que os treinadores já não dependem só da pranchetinha. Tem muita tecnologia que aparece para o esporte. Para você ter uma ideia, na Copa do Mundo de 2014, eu me lembro de fazer uma reportagem aqui na CBN sobre o conceito de Big Data, que na época era o grande assunto do momento. Ele estava sendo usado pela seleção da Alemanha. E meses depois, quem não lembra do 7-1, né? E agora será a vez da gente acompanhar os avanços da inteligência artificial também no esporte. Cada time vai ter à disposição uma ferramenta chamada de Football AI Pro. E a ideia aqui é muito ambiciosa. Reunir informações sobre mais de 2 mil atletas para ajudar nas análises. Tem desde a movimentação em campo até o estilo tático de cada um deles. E tem mais, viu? A partir dessa ferramenta, será possível produzir avatares em 3D dos jogadores, ou seja, bonequinhos virtuais que repetem o jeito de andar, o jeito de correr, isso tudo para simular ideias. O técnico pensa em alguma coisa, coloca ali e vê se faz sentido ou não. Já pensou? É, tem essa novidade. A ideia também é que as seleções tenham mais elementos para se preparar para o próximo oponente, para o próximo adversário. E isso tem um potencial gigantesco, pode ser revolucionário. Porque no passado, somente as equipes muito ricas tinham acesso a ferramentas como essa, isso de acordo com um analista do Bank of America. Agora eles querem democratizar a IA no esporte. Esse sistema foi desenvolvido, inclusive, pela Lenovo, um grupo chinês que é patrocinador da Copa. E se algum alguma jogada causar discórdia, e sempre causa, chama o VAR, né? Também com reforço tecnológico. As câmeras ganharam um programa de computador especial, turbinado por IA, e ele é capaz de estabilizar as imagens. Tudo isso em tempo real, questão de segundos. Sabe aquele momento decisivo antes do árbitro tomar uma decisão? Pois então, o programa de computador vai receber essas imagens, vai realizar esse processo de estabilização e, como a maioria das pessoas assiste a Copa pela televisão, será possível ver imagens mais cristalinas, um registro mais evidente do que aconteceu em campo, e a partir daí decide-se então o que será feito. A bola. A bola sempre chama a atenção das pessoas e ela também passou por evoluções. Já a bulana, aqui a gente está falando da Trionda. Esse é o nome da bola oficial da Copa do Mundo de 2026. Ela tem sensores internos que registram uma série de elementos. Isso não é novidade, tá? Isso já teve em Copas passadas. Continua ali com uma mudança de posicionamento desses sensores para que o sistema montado em cada estádio da Copa, em cada arena, esse sistema consiga detectar a localização, a velocidade, a rotação e, obviamente, o toque do jogador. Esse equipamento é super leve, praticamente não faz diferença, fica dentro da bola, por óbvio, e manda dados 500 vezes por segundo. Isso vai abastecer tanto a equipe técnica que está ali no estádio, quanto as empresas de comunicação, as emissoras, os veículos, que também poderão mostrar em tempo real, ou quase isso, toda a movimentação em campo. Então é a Copa da Inteligência Artificial. Estou curiosíssimo para ver como esses elementos todos serão utilizados para que o esporte ocorra da melhor maneira possível, né? As partidas, elas sejam muito emocionantes, mas que os espectadores pelo mundo também fiquem encantados com essas novidades todas.
0: Em bate-papo com Carlos Alberto Sadenberg e Cássia Godoy, Rosana Jatobá comenta que a União Europeia retirou o couro da lista de produtos sujeitos à lei antidesmatamento, que exige comprovação de origem livre de áreas desmatadas.
4: O Rosana, a União Europeia criou uma lei anti-desmatamento que obriga empresas a provar que produtos como carne, soja e café não vêm de áreas desmatadas. Sem essa comprovação, esses produtos não podem ser comercializados no mercado europeu. Mas agora, a Europa decidiu tirar o couro dessa lista. Rosana, comenta pra gente a reação dos ambientalistas a essa medida.
5: Cássio, os ambientalistas reagiram muito mal à decisão da União Europeia para eles retirar o couro da lei anti-desmatamento, ou seja, parar de fiscalizar o couro que chega ao mercado europeu. É um retrocesso e compromete a proteção das florestas. Eles argumentam que o couro é um subproduto da pecuária e a pecuária é o principal vetor de desmatamento na Amazônia. Tirar o couro da lista vai permitir que muitos produtores continuem exportando um couro de origem duvidosa, que pode ter vindo de um gado que foi criado em áreas desmatadas e até dentro de terras indígenas. Isso ainda é muito comum no país. Inclusive, os ativistas citam investigações do Ministério Público Federal e do IBAMA, foram feitas nos últimos 5 anos, mostrando a produção de vários curtumes ilegais na Amazônia, que exportam couro para a Europa, principalmente para a Itália, com o objetivo de abastecer marcas de luxo, como Fendi, Hugo Boss e Balenciaga. Então, tirar o couro da lista abre uma brecha perigosa, porque favorece redes que operam na ilegalidade. Mas aí, Cássia, vem o contraponto da indústria, e diz o seguinte: o couro não é a causa do desmatamento, ele é a consequência da cadeia produtiva da carne. Se a pele do animal não virar couro, ela vira resíduo. Então, vamos aproveitar o couro, inclusive para reduzir o desperdício de material orgânico. Essa é até uma medida considerada ESG, né? E além disso, a indústria argumenta que exigir rastreabilidade do couro, ou seja, saber de onde veio, como foi produzido, cria um custo duplicado, porque essa exigência de rastreabilidade já existe para a carne, que está na mesma cadeia produtiva. Mais custo significaria perda de competitividade. Ou seja, para a indústria, a fiscalização deveria focar na origem do gado, não nos produtos derivados dele. O que a gente tem aí é uma questão muito controversa, é um dilema, né? De um lado, os ambientalistas querendo controlar cada elo da cadeia produtiva da carne para proteger a floresta, e de outro, a indústria querendo simplificar as regras para não travar o mercado. A Comissão Europeia acabou cedendo à pressão do setor produtivo. Prevaleceu o argumento econômico e de simplificação regulatória em detrimento do princípio da precaução ambiental. E o fato é que a legislação vai entrar em vigor em dezembro deste ano.
4: Agora, Rosana, qual que é a tendência das empresas a partir dessa medida que tira o couro dessa lista da lei antidesmatamento? As empresas, elas devem continuar exigindo essa rastreabilidade por conta própria ou não?
5: Cássia, os especialistas dizem que sim, estão esperançosos, porque mais do que cumprir a lei, as empresas hoje estão sendo pressionadas por consumidores e investidores. Eles exigem a comprovação de origem do couro. Eles pedem certificações e auditorias, monitoram a cadeia com tecnologia e com dados, porque a grande preocupação aqui das empresas é com a reputação, né? Reputação das marcas. Nenhuma marca quer ver seu nome ligado a desmatamento na Amazônia, ainda mais depois de investigações que já associaram o couro ilegal a produtos de luxo. Então, mesmo que o couro saia do radar da lei da União Europeia, o mercado europeu deve continuar atento aí à origem do couro que chega para os consumidores europeus. Vamos acompanhar para ver se eles realmente vão seguir aí a cartilha ESG, né?
4: É isso.
6: Muito obrigado, Rosana Jatobá. Até mais.
5: Beijo para vocês.

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0: Um estudo recente do Instituto Alana mostra que a dor menstrual impacta a rotina escolar de 6 em cada 10 meninas. Uma gerente de saúde e líder da iniciativa de endometriose, dor pélvica e saúde menstrual da instituição fala com Tati Vasconcelos e Fernando Andrade sobre a necessidade do reconhecimento do problema de saúde pública.
1: A gente vai falar agora sobre uma pesquisa feita pelos institutos Alana e Equidade Info, mostrando que a dor menstrual impacta a rotina escolar de 6 em cada 10 meninas e 4 em cada 10 delas faltam às aulas todo mês. Esses dados, sobre os quais a gente vai conversar agora, trazem um panorama de saúde pública que a gente vai ver se é ou não é reconhecido pelas escolas. Para conversar com a gente sobre esse assunto, está a gerente de saúde, líder da iniciativa de endometriose, dor pélvica e saúde menstrual do Instituto Alana, Sofia Reinach. Sofia, bem-vinda.
2: Muito obrigada, é um prazer conversar com você.
1: Quero começar pedindo para que você dê um panorama sobre como esse estudo foi feito para a gente entender a base de vocês. Com quantas meninas, em que regiões do país?
2: Esse estudo foi feito, as coletas de dados aconteceram no mês de fevereiro. Foram mais de 2.500 entrevistas em todas as regiões do país com representatividade nacional.
1: A menstruação, obviamente, é algo recorrente na vida de meninas e mulheres saudáveis por muitos anos. Em linhas gerais, para ilustrar os números que esses estudos trazem, como é que meninas se relacionam com o período menstrual?
2: Pois é, então o que esse estudo busca trazer luz é o quanto a gente naturaliza a dor menstrual e quanto as meninas estão sofrendo com dor, perdendo suas atividades, tendo impacto na sua vida escolar, e pouco se fala sobre isso, né? A gente mal conhece esse impacto, pouco se fala sobre a vida menstrual, sobre a intimidade. Isso são coisas que acabam ficando na intimidade, cada um que cuide do seu corpo e da sua vida. E aí esse é um peso na vida das meninas que muitas vezes, muito mais, essa pesquisa mostra que muito mais frequentemente do que a gente imaginava, estão perdendo aula por conta de dor.
3: Conta mais pra gente então, Sofia, por que que elas param ou às vezes faltam na escola e qual que é o impacto dessas ausências no desenvolvimento escolar delas?
2: Pois é, então, quase 40% das meninas perdem pelo menos um dia de aula todos os meses, né? Fora o percentual das que perdem mais de um dia. Se a gente for imaginar que um grupo populacional está perdendo aula todo mês, o resultado acumulado disso numa trajetória, ele é quase que imensurável. E na realidade a gente tem poucos dados mesmo sobre o impacto disso na trajetória escolar. Mas a gente pode imaginar que perder aulas mensalmente tragam pelo menos dois grandes problemas aí para as meninas, além de todo o estigma e tudo que vem junto com isso. No mínimo, elas estão perdendo conteúdo, passando por uma defasagem de aprendizagem e sendo talvez punidas pelo excesso de faltas, sendo que elas já estão numa situação de dor, dores incapacitantes que as tiram das atividades. E então, no mínimo, a gente está falando sobre isso, né? Sobre dois grandes impactos aí na vida escolar das meninas.
1: Tem particularidades quando a gente olha para a faixa etária, para a raça, para a região do país? Ou a experiência menstrual é algo mais uniforme?
2: Olha, os dados eles mostraram algumas diferenças. Na verdade, eles são preocupantes no Brasil inteiro. Não existe uma região em que a dor não afete a vida das meninas e a presença na escola. Todas afetam, porém, tem alguns casos que chamam nossa atenção. O primeiro deles é o recorte etário, né? No começo da vida, as meninas que têm a menarca muito cedo, né? A menarca precoce, e a pesquisa mostra que mais de 50% das meninas do Brasil estão menstruando antes dos 11 anos. As meninas, quanto mais cedo elas menstruam, isso já era descrito na literatura internacional e a nossa pesquisa confirma, mais dor elas sentem. Então, esse é um recorte importante de um olhar cuidadoso que as políticas precisam desenvolver para essa faixa etária e para essas meninas que estão menstruando cedo e sentindo muita dor. Um outro aspecto que a pesquisa traz e que eu gostaria de chamar a atenção diz respeito ao recorte racial. A pesquisa traz um aspecto interessante, porque a dor, você reporta a dor a partir do seu limiar de dor. Então, daquilo que você entende como uma... Se perguntarem, você sente uma dor forte ou sua dor é moderada? Isso varia de acordo com a sua percepção de dor, o seu limiar de dor. E isso está muito relacionado ao que você foi ensinado sobre a sua dor. Ao que te falaram que essa dor significa.
1: O quanto você teve que aguentar de dor na vida.
2: E naturalizar a dor. Então, o que a pesquisa mostra é que as meninas negras, elas reportam menos dores fortes, mais dores moderadas ou não ter dores. Por outro lado, quando perguntadas quantos dias por mês elas perdem de aula, elas têm o maior percentual de meninas que perdem aula 2 a 5 dias de aulas por mês. Uhum. Ou seja, apesar delas estarem reportando que tem menos dor, e isso provavelmente diz respeito à percepção e à possibilidade de aceitação da dor, esse impacto está acontecendo fortemente na vida delas. Elas estão sendo tiradas das atividades delas de forma mais significativa até do que as meninas brancas. E isso é muito problemático, porque isso junta dois aspectos, né? Traz uma questão cultural arraigada com uma questão de saúde pública e de educação muito sérias e que precisam ser tratadas e olhadas dentro dessas especificidades.
1: Sim. Uhum.
3: Vocês também mediram o impacto dos sintomas menstruais na vida profissional das professoras. O que encontraram?
2: Olha, a gente tem falado que é um impacto duplo nas escolas, né? Então a gente precisa olhar isso com muito cuidado, porque as meninas estão perdendo aula e as professoras e gestoras também estão com dores e também estão faltando em menor proporção. E isso a gente explica mais ou menos por 3 fatores, né? As nossas hipóteses de que por que que professoras e gestoras, apesar de terem um percentual alto de faltas, faltam menos do que as meninas. O primeiro deles é porque o início da vida menstrual, de fato, é um período com mais dores. Mas uma parte disso, né? E aí eu trago aqui o segundo aspecto, é porque as mulheres já adultas, elas já passaram por uma trajetória aí de aprendizado sobre o manejo da dor, de medicamento, de consultas médicas. Então, isso pode afetar um pouco menos a rotina delas. Mas um terceiro e importante fator é a noção de que a gente faltar no nosso trabalho ou que a cólica, ela pode prejudicar a nossa empregabilidade. Então, isso é um fator muito relevante e importante da gente olhar com cuidado, porque as mulheres estão trabalhando apesar da dor. Elas estão nas escolas e o que a gente não cansa de ouvir, hoje a gente está em Brasília fazendo um evento grande aqui sobre discussão de saúde menstrual e a gente ouviu aqui muitos relatos, inclusive de professoras que desmaiam em sala de aula por conta da dor. Então, realmente, esse é um fator que a gente precisa olhar com muito cuidado, porque para que as mulheres e as meninas, elas não sejam punidas pela dor que elas sentem.
3: Sofia, só uma dúvida, quando vocês dizem aqui no estudo, na pesquisa, que vocês ouviram docentes e gestores escolares, homens também foram ouvidos, queria saber do entendimento deles, quando são homens, eles entendem essas dores, essas faltas, essas ausências, a resistência nesse entendimento ou não?
2: Olha, esse é um aspecto bem importante da pesquisa, né? A gente optou por escutar os homens e os meninos. E aqui a gente trouxe percepções interessantes sobre a saúde menstrual vista por esses homens e meninos, de que eles pensam menos sobre esse assunto faz menos parte das preocupações deles e eles têm um menor reconhecimento dessas dores, eles entendem menos que essas dores podem acontecer e podem ser tão impactantes na vida das meninas e mulheres. Então, de fato, há um desnivelamento entre sexo masculino e sexo feminino, né? Pessoas que menstruam e pessoas que não menstruam, sobre esse contexto da menstruação, sobre o assunto menstruação e sobre os impactos disso na vida. E a visibilidade da dor, ela é muito pequena. Então, pouco se fala sobre o tamanho do impacto da dor na vida das meninas e mulheres. E isso ficou muito claro nos dados sobre as perguntas para gestores, professores e meninos.
1: Quero ser específica sobre alunos, sobre garotos. Eles têm contato com o tema, Sofia? Eles sabem o que é menstruação e o que acontece no corpo das meninas e das mulheres nessa fase?
2: Pois é, acho que aqui a gente chegou num ponto-chave. A gente precisa trazer os meninos para essa conversa. A gente precisa aproximar os meninos da compreensão do corpo, de quem menstrua, de que isso pode ocasionar, de como se relacionar com isso, como falar sobre esse assunto com naturalidade, como entender que isso é um aspecto biológico nosso, do nosso corpo natural, e que juntos, como sociedade, a gente possa pensar caminhos para dar mais respostas para quem está sentindo dor. Então, a pesquisa, ela traz uma mensagem forte de que a gente está precisando trazer os meninos para perto.
1: Educação menstrual nas escolas seria bom para isso?
2: Sem dúvida. A gente precisa ter educação menstrual, e o que a pesquisa mostra é que isso deve ser feito cada vez mais cedo. Se as nossas meninas estão menstruando antes dos 11 anos, a gente precisa começar a falar desse assunto no ensino fundamental 1. Ou até antes, eventualmente, mas de forma mais sistemática, no ensino fundamental 1. E trazer os meninos para a conversa. Essa não é uma conversa que deve ser feita separando a sala. Agora a gente vai falar só com as meninas sobre menstruação e vamos falar com os meninos sobre outros assuntos. Esse é um assunto que precisa trazer todo mundo para a mesa.
3: Como é que o SUS e as escolas lidam com essa questão? E quais são as lacunas que ainda existem, tanto na saúde pública, na educação pública acho que já ficou evidente, mas na saúde pública agora, com relação à dignidade menstrual, qual é?
2: Olha, a gente avançou nos últimos anos com uma política de distribuição de absorventes gratuita, ainda pode melhorar, porque às vezes o acesso ainda não é tão eficiente quanto deveria, mas a gente está vendo avanços nesse sentido, são avanços importantes, mas a discussão que a gente quer trazer aqui é mais ampla do que o acesso a produtos, é de fato de saúde, é de cuidados. Então, a gente ainda precisa melhorar em ter linhas de cuidados específicas para meninas em fase da menarca, para um olhar cuidadoso para uma fase da vida que acumula vulnerabilidades. Os dados no Brasil sobre meninas de 10 a 14 anos não trazem boas notícias nem sobre violência, nem sobre saúde mental e nem sobre saúde menstrual. Então, essa é uma fase que a gente precisa olhar com cuidado. E a gente precisa tanto de, se as meninas estão menstruando cada vez mais cedo, nós precisamos de pediatras preparados para falar desse assunto e ginecologistas que saibam também tratar da infância. Essas meninas estão menstruando na infância e a menstruação não é o fim da infância, ela acontece muitas vezes na infância. E aí o que a gente tem proposto como debate é: a gente precisa de uma política pública intersetorial, integrada, holística, de cuidado para as meninas nessa fase do início da vida menstrual.
1: Bom, a gente está vendo por esses dados que sintomas menstruais não são algo pessoal, né? Então não podem ser tratados só como algo particular. É algo que pode e deve ser tratado de maneira coletiva. Você citou, e eu vou dar aqui o crédito para meninas organizadas que nos últimos anos brigam muito e fazem política com P maiúsculo, batendo em porta de vereador dos municípios, indo pedir audiência com deputados estaduais e federais nos gabinetes, para brigar pela implementação de políticas públicas relativas à pobreza menstrual. Sofia, a gente recebeu aqui no Estúdio CBN mais de uma vez as meninas do Girl Up, que fazem essa incidência política com muita garra, assim, é bonito de ver, eu acho bonito de ver. Quero só registrar isso aqui, porque as políticas públicas que a gente tem hoje de distribuição gratuita de absorventes, muito só existem por causa da briga dessas meninas.
2: Se você me permitir fazer um comentário sobre isso, a Grow Up é uma grande parceira nossa.
1: Ah, que legal.
2: Juntas nesse caminho, estamos aqui juntos em Brasília com as meninas, ocupando todos os espaços que a gente pode para ampliar essa discussão. Então, também muito me orgulha esse movimento, e a gente está aqui para somar e ter cada vez mais vozes sendo ouvidas nos espaços de decisão do Brasil.
3: Muito legal. Eu sabia que elas estariam aí.
1: É. Ainda bem, ainda bem. Sofia, para a gente se despedir, eu vou combinar duas perguntas aqui. Porque assim, o estudo mostra que a dor é um sintoma que pode aparecer no período menstrual, claro, mas também pode indicar outras questões de saúde, como por exemplo a endometriose. E essa é uma doença, eu peguei ela de exemplo, porque muitas vezes ainda ela é mal cuidada pelos médicos, pela classe médica. Então assim, queria te perguntar se ainda há dificuldades num diagnóstico preciso a partir da dor de meninas e mulheres e se pode existir relação entre dor pélvica e violência, se isso apareceu de alguma maneira no estudo de vocês.
2: Tá bom, vou tratar dos dois temas que são nossos bem importantes para nós. Hoje no Brasil leva-se em média 10 anos para um diagnóstico de endometriose, mas na verdade o diagnóstico é tão difícil, ele é tão inacessível, que os estudos estão mostrando uma média de 18 anos para um diagnóstico. Ainda é uma doença cheia de mistérios, ainda é uma doença que está sendo entendida pela medicina e por isso a Lana tem trabalhado para que a gente tenha maior investimento em ciência, para ter melhores respostas e uma capacidade de diagnóstico e tratamento mais eficiente. Mas existem estudos que mostram que meninas com dores fortes, 75% delas vêm a ter um diagnóstico de endometriose na vida adulta. Uau. Então, o que a gente tem falado é o seguinte, a dor em si, ela deve ser tratada como um diagnóstico. Essa dor, ela... Porque muitas vezes os médicos ficam procurando um indício de doença, uma lesão, e não encontram. E aí falam, você não tem nada. E a menina, a mulher está sofrendo com dor. Então, a gente não pode tratar a dor como nada. A dor nunca é nada. A dor, ela é dor. Porém, muitas vezes, as dores são sinais de doenças que podem vir a se desenvolver. E isso fortalece a importância do cuidado mais rápido possível, um cuidado precoce, que comece logo na vida, no início da vida menstrual, e seja muito monitorado para que essa, se for se desenvolver uma doença, que essa doença seja identificada o mais rápido possível, ou que a gente possa prevenir o desenvolvimento da doença. Aí a sua segunda pergunta me causa um assunto de muita preocupação para nós. A gente recentemente lançou um estudo feito no município de Recife, analisando prontuários eletrônicos de mulheres dos últimos 10 anos, meninas e mulheres. E esse estudo mostrou, sim, que meninas e mulheres com histórico de dor crônica tem uma chance 43% maior de ter um registro, um histórico de violência. Aqui é muito importante dizer que a gente não consegue afirmar correlação, porém, a gente, volto no que eu falei anteriormente, a gente está falando de fases de vida, de vulnerabilidades que se sobrepõem e que precisam ser olhadas com muito cuidado. Porque meninas que sentem muitas dores, elas estão expostas a vulnerabilidades. Meninas que estão na fase da menarca, elas estão em muitas transformações e isso também gera muitas vulnerabilidades. E o nosso país, infelizmente, não está tratando bem as nossas meninas. Então, a gente precisa de um olhar de cuidado específico para elas.
1: E aí, Sofia, estou sendo chamada a atenção aqui pelo nosso colega, o Jefferson Barbosa, que diz que, a Crioula, que é uma organização da sociedade

0: e meninas, né? Porque a gente está falando de políticas mais estruturais que causam uma série de problemas, entre eles afetam também as meninas em idade menstrual, certo?
1: Certíssimo, e muito orgulho da trajetória da Crioula nessa luta. Também estamos juntos aqui para que absorventes sejam cada vez mais acessíveis e que a política de dignidade menstrual seja ampliada. O que a pesquisa nos mostra é também uma coisa interessante. Apesar dos banheiros, hoje, quando você pergunta para as meninas, quando você pensa em menstruação, o que te vem à cabeça? Os fatores físicos, o receio da dor, é o mais prevalente. Dor, desconforto, enfim. Porém, tem uma preocupação com a estrutura do banheiro que elas vão usar para manejo da menstruação. É uma preocupação maior do que a das professoras e das gestoras. Então, é fundamental que a gente olhe para essas estruturas e entenda o que está acontecendo, que essas meninas estão preocupadas com esse assunto. Os banheiros é um passo, assim, acesso a produtos e banheiros seguros e confortáveis para que essas meninas manejem a sua menstruação. A gente está falando de condições básicas.
0: Sim.
1: Então, sem dúvida, isso é fundamental, acesso à água. A gente teve hoje uma discussão aqui no nosso evento muito interessante sobre acesso à água, sobre banheiros públicos, a dificuldade de ter banheiros públicos com água.
0: Sim.
1: E isso é fundamental para que as meninas e mulheres e as pessoas que menstruam possam cuidar dos seus corpos adequadamente.
0: Perfeitamente. Sofia Reinach, gerente de saúde, líder da iniciativa de endometriose, dor pélvica e saúde menstrual do Instituto Alana, trazendo, portanto, os dados e a interpretação desses dados, dessa pesquisa, revelando os impactos da dor menstrual na rotina escolar de meninas e garotas e mulheres, né? Porque a gente está falando de professoras e gestoras também. Sofia, obrigada por estar aqui conosco falando sobre esse assunto que é tão importante. Os nossos ouvintes reagindo aqui, gostei do Wanderson dizendo: eu sou pai de menina, tem muito pai solo, muito bom essas informações para os pais. Que bom tê-lo na nossa conversa, Wanderson. Sofia, obrigada, viu? Venha sempre ao Estúdio CBN.
1: Muito obrigada, Tatiana e Fernando, foi um prazer conversar com vocês e que a gente tenha mais pais cuidando desse assunto também. Me deixa muito feliz ouvir esse comentário.
0: Importante demais.
2: Suzana Barelli conta para Carlos Alberto Sadenberg e Cássia Godoy sobre a experiência na região vulcânica do vulcão Etna, na Itália, e compartilha as principais características do vinho produzido por lá.
3: Suzana continua em sua gira, pelo vulcão Etna, e para avaliar, descobrir como é que são feitos, o que caracteriza os vinhos do Etna, Suzana.
4: É isso aí, Sadenberg e Cássia. E nessa busca, hoje eu fiz uma coisa muito legal, que eu fiz um passeio, subi até o Etna. Quer dizer, ontem eu comentei que o vulcão tem a parte mais alta, 3.400 metros, né, do nível do mar. E hoje eu fui num programa até 2.800 metros, para ver o vulcão mais de pertinho. Eu achava que ia ter um pedaço de caminhada e tudo, mas não. Foi num ônibus, meio um ônibus especial, 4x4, para enfrentar, porque o caminho todo é um terreno que mescla neve e muita da lava seca, né? Da lava das erupções antigas do vulcão. Foi bem legal, né? Mas aí, no começo, o guia estava contando que o Etna é o maior vulcão ativo da Europa, até aí tudo bem. Aí ele falou: vocês sabem que ele pode entrar em erupção em qualquer momento. E aí eu já falei: já pensou se isso acontecesse comigo justo agora, entendeu? Que eu estava lá tentando entender vinho e Etna. E aí o guia foi explicando, ele mostrou no caminho, tem vários sensores ao longo de toda a montanha, e ele diz que esses sensores conseguem monitorar o vulcão e sabem no intervalo de até 4 horas se vai ter erupção, e que daria pra gente sair tranquilamente nessas 4 horas. Eu confiei nisso e fui me preocupar mais com a paisagem, entender esse reflexo no vinho, né? Primeiro, você entende muito o que é um solo vulcânico, até pelas cores, né? Você tem um terreno de pedras super retorcidas dessas lavas e os tons, é tudo meio negro assim, mas varia de uma tonalidade, tem uns reflexos assim, quando são mais amarelados é que é um solo com mais enxofre, quando tá mais acobreado, tem mais ferro, né? E ao longo desse preto, assim, dessa coisa assim, tem muito branco, que é a neve das montanhas e as nuvens, que a gente tava bem alto. É lindo, frio pra caramba, aí você explica também esse reflexo desse vento frio, venta muito, esse vento frio que vai pros vinhedos e

0: para o ouvinte ter uma ideia, eu estava 9 da manhã em Castiglione de Sicília, que é uma cidade ali no, perto do, do Etna embaixo. Estava 20 graus essa hora, às 9 da manhã. Eu não vi a temperatura lá em cima, mas assim, eu estava com gorro, casaco, luva, aquele casaco corta-vento, tudo. Passei frio, senti muito vento. E aí, né, você começa a entender mais os vinhedos ao redor. Você não vê os vinhedos, mas você entende a influência do vulcão. No Etna, os vinhedos dessa região de Etna estão cultivados entre 500 e 1.000 metros de altitude, mas de tudo que eu provei, os mais interessantes eram vinhos a partir de 600 metros. Ou seja, precisa de altitude, 600 metros para a Europa é muito alta. E esses vinhedos, eles formam meio que uma meia-lua em torno da, da cratera principal do, do Etna. E tem solo vulcânico, que aí, que é muito diferente do solo calcário, mais argiloso, que a gente conhece na maioria dos vinhedos. E é um solo que tem muito potássio, magnésio, derivados de lava e das cinzas. O que significa que aquela coisa que a gente chama assim de vinhos com notas mais minerais, tem uma porcionalidade própria, são mais tensos na boca. Então, queria fazer esse, esse contraponto para os ouvintes e contar que, assim, é interessante que o... Os solos vulcânicos, eles são menos de 2% da superfície terrestre da, da, do nosso planeta. Só que tem, os vinhedos ocupam uma área um pouco maior do que esses 2% do total da área plantada. Ou seja, tem um interesse crescente de produtores querendo ter vinhos de solos vulcânicos. O Etna é o maior, mas não é, não é o único. Você tem... Né, próprio ao redor do Vesúvio, você tem na Grécia, tem vários solos vulcânicos para a gente entender esse vinho por aí.
1: Obrigado, Suzana, até mais.

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1: A professora de Relações Internacionais, Regina Bressan, da Unifesp, afirmou que a decisão dos Estados Unidos de classificar PCC e Comando Vermelho como organizações terroristas representa uma tentativa de ampliar a influência norte-americana na América Latina. Confira a conversa com Débora Freitas.
2: Uma sondagem inédita da Confederação Nacional da Indústria, com quase 1.400 empresas de 32 segmentos industriais, estimou perda de receita anual de 39 bilhões de reais, ou 0,6% das vendas de fábricas e atividades extrativas para o crime organizado. PCC e Comando Vermelho, que foram classificadas pelos Estados Unidos como organizações terroristas, estão se aproveitando de brechas regulatórias e baixa fiscalização justamente para diversificar suas atividades em setores econômicos formais, sem abandonar, no entanto, o mercado ilegal de drogas. Sobre as consequências dessa classificação, a gente conversa agora com a professora de Relações Internacionais da Universidade Federal de São Paulo, Unifesp, Regiane Bressan. Professora, obrigada por conversar conosco, seja bem-vinda.
3: Bom dia a todos que nos escutam nesta manhã de domingo.
2: Professora, o governo brasileiro não concorda com essa classificação feita pelos Estados Unidos. Quais são as consequências práticas dessa decisão do ponto de vista da segurança e também da economia aqui no Brasil? O governo tem dito que pode afetar sistema bancário, fintechs e até o PIX. De que forma?
3: Bom, vamos entender que, a princípio, quando os Estados Unidos determinam que o crime organizado seria uma força terrorista, um grupo terrorista, ele está querendo ingerência no nosso território e na forma de controlarmos o crime. A questão é essa. O Brasil vem, desde o início do governo Trump, reafirmando a nossa soberania e autonomia para decidirmos, como bem entendermos, questões diversas e problemáticas do nosso território. A partir do momento em que o Trump consegue determinar que o crime organizado no Brasil, que acontece também, claro, em toda a região, se configura como um grupo terrorista, ele está dizendo que deve atuar ou agir na região para controlar esses grupos. Por quê? No dia 5 de dezembro de 2025, os Estados Unidos publicizaram um documento que colocou as novas intenções da grande potência para a nossa região. A intenção é retomar aquela zona de influência, ou seja, atuar com muito mais força e ingerência em todos os países da América Latina de maneira geral. Alguns países já estão muito alinhados com os Estados Unidos, como Argentina, El Salvador, por exemplo, e o Chile agora no novo governo de Castro, mas, claro, há países como a Colômbia, que deve enfrentar eleições no dia de hoje, primeiro turno, e o Brasil, bem como o México, que ainda atuam para manter autonomia, soberania, ou seja, atuam de maneira reativa a esse documento, que é muito delicado, muito complicado. Afinal, somos países independentes e soberanos, e para nós não nos interessa uma atuação dessa maneira. O que o Brasil necessita nesse momento seria muito mais uma cooperação internacional, uma aliança internacional, já que esses grupos criminosos eles de fato atuam transnacionalmente, ou seja, de maneira transnacional, atuam em diversos países. Isso sim nós precisaríamos de uma aliança, de cooperação, como todos os países da América Latina precisam nesse momento, já que se trata de uma questão de interdependência.
2: A promotoria, o Ministério Público de São Paulo, diz que o PCC conta com 40 mil membros, com braços de atuação que chegam a pelo menos outros 27 países além do Brasil. Uma forte atuação do PCC na Europa e também na África, já começando a chegar na Ásia. O governo americano afirmou que o PCC e o Comando Vermelho estão presentes em 12 estados americanos, mas não detalhou quais são eles. Já a gente vai falar mais sobre essas consequências, sobre as consequências dessa decisão na região, na América Latina. Antes eu queria repercutir com a senhora o fato do Brasil ter sido pego de surpresa, né? Embora esse assunto já viesse sendo discutido há algumas semanas, há alguns meses, na verdade, né? O Brasil foi pego de surpresa com a decisão, o assunto não foi tratado no último encontro entre o presidente Lula e o presidente americano, Donald Trump. O que pode mudar na diplomacia entre Brasil e Estados Unidos a partir dessa decisão? Nós trouxemos agora há pouco no repórter CBN uma informação que foi dada ao Globo pelo ministro da Fazenda, Dario Durigan, de que o presidente Lula pretende ligar para o presidente Trump para tentar reverter essa classificação. Isso seria possível?
3: Com certeza, o Brasil deve tentar, através tanto da presidência como da diplomacia, tentar reverter. Como nós já estamos numa situação definida pelos Estados Unidos, o ideal é uma intervenção presidencial para tentar reverter essa classificação. Eu concordo com você, o Brasil foi pego de surpresa na medida em que recentemente o presidente brasileiro esteve nos Estados Unidos, esteve numa reunião, numa conversa oficial, e ali, claro, deixaram de fora esse tema. O que nos pegou de surpresa foi o fato do candidato ir até os Estados Unidos, estar nos Estados Unidos e conseguir uma brecha na agenda presidencial de Donald Trump. Aliás, aquele encontro não foi um encontro oficial à agenda, foi se conseguiu ali um momento, um encaixe na agenda presidencial. E claro, o candidato Flávio Bolsonaro acabou dando condições para o Trump fazer essa nova determinação, colocar o crime organizado brasileiro como uma força terrorista, que é o que ele pretendia desde o ano passado. Portanto, por outro lado, foi justamente o que os Estados Unidos queriam, um apoio de um candidato, de um potencial candidato às eleições brasileiras, para que revertesse aquela situação que já vinha se consolidando, ou seja, as ameaças dos Estados Unidos para determinar o crime organizado brasileiro como força terrorista já vinha acontecendo. E como você bem colocou, o grupo atua nos Estados Unidos, mas nós precisaríamos nesse momento de uma aliança internacional. Quando a gente fala de drogas, por exemplo, pensar no combate ao consumo. Não adianta eu pensar em combater produtores, vendedores, se eu não penso em diminuir o consumo, combater o consumo, que no caso está majoritariamente nos Estados Unidos. Assim, aliança internacional, cooperação internacional, como eu tenho falado, elas são muito bem-vindas, mas a ingerência, ela é muito complicada.
2: Voltando então para a América Latina, né, professora? A senhora citou aqui os países alinhados hoje aos Estados Unidos, Argentina, El Salvador, Chile. Que intervenções já foram feitas que a senhora consideraria de grave em outros países na América Latina? E que o que mais pode acontecer a outros países? E quais seriam os principais alvos do Donald Trump?
3: Bom, certamente o Trump quer atuar para diminuir essas forças que atuam atualmente também nos Estados Unidos. Sabemos que a América Latina é um palco muito propício, não apenas para o crime por conta da desigualdade e pobreza, mas também para governos autoritários, e qual que é o cálculo que nós estamos fazendo. A partir do momento em que os Estados Unidos endossam e já estão atuando em determinados países, ou seja, alianças com El Salvador ou mesmo Argentina, acaba por não apenas realizar determinadas interferências nesses países em que os Estados Unidos estão alinhados, mas endossam governos autoritários que atuam de maneira contrária aos pactos internacionais, às organizações internacionais, e vão enfraquecendo as instituições, sejam elas internacionais, sejam elas no plano doméstico, o que é um grande problema, porque isso ocasiona instabilidade nas relações internacionais. As organizações, elas vieram para dar estabilidade, previsibilidade nas ações. E o Trump, o que ele tem feito? Atuado de surpresa e contra os pactos internacionais das organizações. Então, justamente quando os Estados Unidos não apenas realizam ofensivas contra os terroristas, como ele diz, ou seja, o crime organizado em determinados países, mas endossa governos autoritários ou governos que estão caminhando para o autoritarismo e rompem com os tratados internacionais, isso dá muita instabilidade na América Latina, o que é muito ruim para as nossas relações. Mas é isso que os Estados Unidos querem, por outro lado, ou seja, atuar de maneira a ser a grande hegemonia, de muita influência, com ingerência nesses países, e é isso que está naquele documento publicizado em 2025, ao mesmo tempo dar condições para eleições de presidentes de candidatos, claro, que estão alinhados diretamente com Donald Trump, ou seja, candidatos que possam romper também com os preceitos democráticos ou mesmo com o apoio às instituições multilaterais.
2: Professora, para a gente concluir, vamos falar das eleições da Colômbia. Hoje tem primeiro turno. Como é que esse pleito pode impactar a cooperação regional, justamente no combate ao crime organizado transnacional? Porque a Colômbia é essencial, né, para operações contra o tráfico de drogas, tanto de PCC quanto de Comando Vermelho.
3: Com certeza, a Colômbia já foi um país que sofreu muita influência dos Estados Unidos nos anos 90, com o Plano Colômbia. Nós sabemos que o país enfrenta a grande questão do narcotráfico, ou seja, o crime organizado na Colômbia está diretamente ligado atualmente com o narcotráfico. E aí nós temos três principais candidatos que vão disputar esse primeiro turno. Nós temos um filósofo que seria justamente o candidato de predileção de Gustavo Petro. Temos, ao mesmo tempo, um candidato que se assemelha, que faz analogia a Bukele, em El Salvador. Esse candidato já vem dizendo que deve adotar medidas muito similares àquelas adotadas por Bukele, num alinhamento direto com os Estados Unidos. E temos também candidata mulher, candidata a ir, né, ao segundo turno e se vencer a primeira presidenta do país. No entanto, a gente sabe que ela tem um pouco mais de dificuldade, ela que vem de uma família tradicional da política da Colômbia, e todos eles enfrentam um grande problema de violência doméstica. Então tivemos Miguel Uribe, um candidato muito forte, que foi morto num atentado há 2 anos, e isso marcou muito essa campanha, ou seja, esse momento da Colômbia, que é a organização dessas eleições deste ano, ou seja, os candidatos enfrentam o grande problema da violência, como contornar a violência do país, e sabemos que não é fácil, e ao mesmo tempo os Estados Unidos atuam para dar voz àquele candidato que se assemelha a Bukele.
2: Rapidamente, professora, o que indicam as pesquisas? Quem deve ir para o segundo turno na Colômbia?
3: Bom, os candidatos homens estão o filósofo e aquele sósia de Bukele, são os principais nomes para o segundo turno, ou seja, teremos um candidato de uma esquerda progressista que dá continuidade às políticas de Petro, mas também temos outro que, ao se assemelhar a Bukele, pode levar o país num alinhamento direto com os Estados Unidos, o que dá maiores condições de atuação e influência dos Estados Unidos na região.
2: Também uma eleição, além de violenta, bastante polarizada.
1: José Godoy fala com Tati Vasconcelos e Fernando Andrade sobre o livro do escritor inglês Ian McEwan. O que podemos saber que trata de uma jornada distópica que se passa em 2119?
4: Lá vem o Zé hoje para falar do romance novo do inglês Ian McEwan.
5: Pois é, Tati, romanção, livro bastante
4: romanção
5: esperado.
4: Mesmo, porque é um livro grande, né, Zé?
5: É, mas é um livro bom de ler também, porque também tem livro pequeno que são mais custosos do que muito.
4: Sim,
5: livro grande,
4: tem,
5: né?
4: Tem razão.
5: Esse é um livro, assim, brilhantemente escrito, como boa parte da produção do McEwan, e um livro bastante instigante. Eu acho, provavelmente, acho que é o livro mais interessante que ele escreveu nessa fase mais madura da carreira dele, né? O McEwan, para quem não conhece, não lembra, é um dos grandes autores ingleses, né? Ele surge ali uma geração bastante importante na Inglaterra no começo dos anos 80, onde vai aparecer o Salman Rushdie, de Martin Amis, Julian Barnes, todos autores que vão fazer muito sucesso internacional. E o McEwan especificamente, muito sucesso aqui no Brasil, né? Ele faz aqui um experimento que é bem interessante, muito instigante. A ação do livro, né, acontece daqui a 100 anos, em 2119. O protagonista, o narrador, é um professor de literatura chamado Thomas Metcalfe, que está vivendo ali obcecado por uma pesquisa acadêmica, no qual ele investiga o desaparecimento de um poema que tudo indica era brilhante, escrito pelo mais importante poeta da nossa época aqui, né, 2000. O poema, ele foi escrito em 2014, então ele tá voltando 100 anos atrás para tentar entender para onde foi parar esse poema, que desaparece depois de um jantar de intelectuais, onde o poeta, o Francis, faz uma leitura dele, né? O que ele vai fazer, então ele vai ter toda essa, uma certa investigação, ele aproveita esse vasto arquivo digital, né? Que nós aqui, na nossa contemporaneidade, estamos gerando, né? No nosso dia a dia, nossas mensagens de celular, nossos e-mails, nossos diários. Então ele vai resgatar não só esse arquivo do poeta, da esposa dele, mas de outros participantes daquele jantar, tentando recuperar o que aconteceu naquele encontro, naquela noite, durante aquela leitura, e a repercussão da leitura desse poema nas vidas dessas pessoas. Enquanto ele segue essa investigação nesses arquivos, o Metcalfe vai revelando o mundo no qual ele vive, o mundo que o McEwan imagina que a gente viverá daqui a 100 anos nesse planeta. E é um mundo, ao mesmo tempo que é um mundo pós-apocalíptico, né? É um livro que tem uma pegada distópica no sentido de imaginar um futuro muito difícil, muito complicado, como consequência da catástrofe climática e da catástrofe bélica também, né? Com uma série de conflitos no mundo inteiro. Ao mesmo tempo que ele imagina esse mundo, é um mundo que não foi totalmente destruído, o homem segue existindo, a humanidade, ela diminuiu pela metade, mas a humanidade já consegue se reconstruir num mundo muito mais precário, com muito menos recursos materiais, mas ela consegue se reorganizar e a vida seguir como ela pode. É muito interessante também o livro, porque ao mesmo tempo que ele revela a nossa época atual, né? Nesse momento que é realmente uma época que no futuro vai se revisitar muito, para tentar explicar as consequências do que a gente está fazendo hoje. O narrador, o Metcalfe, ele tem uma certa nostalgia da nossa época, é uma nostalgia muito desse mundo que era ainda incrível, né? Que é um mundo que a gente existe ainda, onde os continentes estão preservados, você ainda pode visitar, você pode viajar de uma ponta do mundo para o outro, você tem uma uma possibilidade, uma potencialidade de vida que vai se perder na geração dele, na vida que ele vive. E é, sobretudo, um livro onde a nossa época é confrontada pelos nossos filhos, netos, bisnetos, que vão viver daqui a 100 anos. Ele, como professor, ele é confrontado de uma forma bastante assertiva pelos próprios alunos, que se recusam a olhar a nossa época, a se interessar pela nossa época atual, e se colocando de uma forma muito, muito forte, se recusando a embarcar no resgate dessa época nossa, que eles leem como uma época extremamente arrogante e comandada por personagens repugnantes. Eu acho que o Maquinho consegue aqui algo incrível, que é viajar ao futuro para poder olhar criticamente o nosso momento atual, e acaba entregando um livro assim altamente instigante e incômodo para nós, que poderíamos estar fazendo algo diferente com esse mundo, né?
6: Nossa, eu fiquei pirado na sua
4: descrição.
6: Legal demais,
4: eu
6: também. Você vai 100 anos para frente, depois você volta então, um monte, para depois voltar. E tem a ver com o título, né? O que podemos saber? Até onde a gente consegue prever, controlar o mundo, sei lá.
5: Ah, e o quanto a gente também consegue saber sobre a vida dos outros, né? Porque todo o trabalho dele como acadêmico é tentar recuperar o que aquelas pessoas foram, o que elas sentiram, o que elas pensaram. E ao mesmo tempo tem uma, por mais material, por mais que a gente gere documentos minuto a minuto na nossa existência atual, né? Com os nossos WhatsApps, mensagens, áudios, ao mesmo tempo tem uma dimensão nossa que é inalcançável para quem a revisita, né? E eu acho que ele mostra isso também um pouco da nossa dificuldade de recuperar vidas alheias, né?
4: Legal demais. Eu tô tentando lembrar o que eu já li do Ian McEwan, e eu acho que foi Na Praia. Que eu li, inclusive, Na Praia.
5: É um livro super triste, né?
4: É, não tem nada dessa coisa que o título talvez sugira. Ô Zé, o que você recomenda de iniciação? Quem nunca leu o Ian McEwan, um título para começar?
5: Ah, Tati, eu acho que o Reparação é incontornável, é um dos grandes livros das últimas décadas, ele até gerou uma boa adaptação cinematográfica, mas é um livro brilhante, assim, é muito, eu acho incrível, acho que é uma aventura literária maravilhosa. Assim.
4: Maravilhoso, então faça aquele resumo para facilitar a vida do nosso ouvinte, por gentileza.
5: Então, Tati, falei hoje aqui do O Que Podemos Saber, mais recente romance do Ian McEwan, traduzido, ó, o pessoal que me pediu, importante valorizar os tradutores.
4: Boa.
5: Aliás, um tradutor maravilhoso, Jório D'Auster, que é um dos maiores tradutores do inglês no Brasil, e sai pela Companhia das Letras aqui no Brasil.
4: Muito bom. Obrigada, Zé.
5: Tchau, um abraço para vocês.
1: Ana Letícia Lobach, editora de celulares no Tec Tudo, destaca para Cássia Godoy e Carlos Alberto Sadenberg como recuperar a conta do gov.br ficou mais fácil.
7: Olha, hoje é um tema que já virou até meme, as dificuldades que as pessoas têm com a senha do gov.br. Tem gente que até chega a perder o acesso. Tá mais fácil, aliás, de recuperar a conta para quem passar por isso, Ana Letícia?
8: Sim, felizmente agora esse processo vai ser mais fácil. O governo anunciou ontem uma mudança no processo de recuperação das contas gov.br, que são contas muito importantes porque elas dão acesso a uma série de serviços, né? Tem INSS, carteira de trabalho, ConectSUS, enfim. E essa mudança, na verdade, é uma simplificação e é muito pensada para quem perdeu ou trocou de celular e tem a verificação de duas etapas ativadas. Isso é muito importante. Esse é um recurso válido para quem cadastrar a verificação de duas etapas, que é aquele recurso que adiciona uma camada extra de proteção à conta. A partir de agora, o que o governo informou é que vai ser possível cadastrar um e-mail específico só para recuperação da conta. E essa mudança, ela é simples, mas ela é muito importante. Por quê? Antes, se você ativava a verificação em duas etapas e perdia o seu celular ou de repente ficava sem acesso ao e-mail da conta, você precisava passar por um processo bem burocrático. Tinha que abrir um chamado, tinha que preencher um formulário para que a equipe do governo verificasse a sua identidade e aí sim alterasse os seus dados de contato. Era um processo que durava aí mais ou menos uns 3 dias, segundo o próprio governo. Então imagina, né? 3 dias sem conseguir acessar todos esses serviços que são atrelados à conta gov. ecoprojetos.gov.br. E essa mudança agora, ela promete tornar tudo mais fácil. Só que não adianta lembrar do recurso, né, desse recurso de recuperação, só quando você precisar dele. Você precisa cadastrar esse e-mail de recuperação agora, né? No caso, cadastrar antes de solicitar o recurso. E como essa atualização está chegando aos poucos para todo mundo, o governo está liberando gradativamente, o primeiro passo é você abrir a loja de aplicativos lá do seu celular e atualizar o aplicativo do gov.br. Atualizou o aplicativo, você vai fazer o login normalmente, vai lá na área de segurança da conta, tem um botãozinho lá chamado verificação em duas etapas e lá dentro vai ter cadastrar e-mail de recuperação. O aplicativo vai te dar a opção de usar o seu e-mail de sempre, né? O e-mail que já está vinculado à conta, ou cadastrar um novo. E a minha dica é optar por essa segunda alternativa, cadastrar um novo e-mail. De preferência, um e-mail que você não use tanto ali no dia a dia e que não fique logado nesse celular que você leva para a rua. Porque muitas vezes, numa situação de perda ou de furto do celular, você provavelmente vai acabar ficando sem acesso a esse e-mail também. Então, se você colocar um e-mail alternativo, o seu código de recuperação vai estar protegido num outro lugar, num outro endereço. E aí, informando esse e-mail vai receber um código, você vai informar esse código e pronto, já está cadastrado. E aí, se acontecer de você mudar de aparelho ou então perder, não conseguir gerar o código de acesso, é só você informar que está com dificuldade para usar a autenticação e o sistema do governo vai mandar o código para esse e-mail alternativo.
7: Tá certo. Então, isso vale para as pessoas que têm a verificação em duas etapas.
8: Isso, é uma forma até do governo incentivar as pessoas a ativarem esse recurso, né? Porque o e-mail de recuperação, ele está atrelado à confirmação em duas etapas. Precisa ativar um primeiro para depois ativar o outro.
7: Tá certo, muito bom. Então, uma dica ótima para quem estava tendo problemas aí com a conta gov.br e tem essa verificação em duas etapas.
9: E justo agora no imposto de renda.
7: Pois é, porque para fazer a consulta ali da restituição, você entra pelo gov.br.
9: Tá certo. Sim.

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1: Em entrevista com Leandro Gouveia, João Eduardo Salles, membro da Sociedade Brasileira Endocrinologia Metabologia, comenta a aprovação pela Anvisa de um novo medicamento à base de semaglutida no Brasil, o Oziv.
2: A Anvisa aprovou um novo medicamento no Brasil chamado Oziv, que usa o mesmo princípio ativo das famosas canetas, a semaglutida. E a Anvisa já definiu o preço máximo que pode ser cobrado por esse medicamento. O teto fixado é o mesmo do Ozempic, R$ 803, sem o imposto. Esse valor permite que a AMS, que é a fabricante, pratique preços próximos aos da concorrente, mas a empresa já disse que pretende cobrar 30% a menos. Vamos falar sobre esse assunto com o endocrinologista João Eduardo Salles, membro da Sociedade Brasileira de Endocrinologia e Metabologia e presidente da Sociedade Brasileira de Diabetes. Seja bem-vindo.
3: Obrigado, Leandro. É um prazer estar aqui com você na CBN.
2: Bom, primeiro falar sobre o objetivo principal dessa caneta é o tratamento do diabetes.
3: Isso. A dose aprovada da semaglutida foi a dose máxima de 1 miligrama, né? E a dose máxima de 1 miligrama é a dose para o tratamento do diabetes. A dose de 2,4 miligramas é a dose para o tratamento da obesidade. Então, apesar da caneta ter sido aprovada na dose de 1 miligrama, tanto para o tratamento do diabetes, mas para o tratamento da obesidade, também seria possível, desde que nós passamos uma dose um pouco maior. É importante a população entender que o tratamento da obesidade, ele requer uma dose maior da semaglutida do que o tratamento do diabetes. Mas são doenças irmãs, são doenças que acontecem simultaneamente. Diabetes e obesidade pode acontecer na mesma pessoa, e aí o médico é a melhor pessoa para tentar definir qual é a dose adequada para o tratamento do nosso paciente.
2: De qualquer forma, então, esse Oziv não tem ainda autorização para ser usado contra a obesidade.
3: É, a dose que ele foi aprovada é a dose de 1 miligrama, exatamente.
2: Só para diabetes.
3: E a dose de 2,4 ainda não foi aprovada.
2: Agora, qual que é a grande diferença entre o famoso Ozempic e essa nova caneta?
3: A diferença está na manufatura da molécula. Enquanto a manufatura da molécula do Ozempic e do Wegovy, que é outro medicamento que também tem semaglutida, e é por método biológico, no caso do Ozempic é por método químico, é sintético. Certo? Mas o que eu quero deixar claro é que a Anvisa exige que haja um estudo físico-químico com a comparação do remédio referência, certo? E aí, esse estudo físico-químico sendo feito, onde vai se avaliar o grau de impureza, o grau de imunogenicidade, quer dizer, quanto que essas medicações podem causar de problemas de eventos adversos ou de problemas relacionados à sua imunogenicidade, à sua pureza. Isso é muito importante. E aí, vale a pena ressaltar que esses medicamentos, infelizmente, estão invadindo o Brasil através do Paraguai. Nós não temos a mínima ideia da imunogenicidade e do grau de pureza dessas medicações. Então, eu queria aproveitar para alertar a população que que o uso desses medicamentos é extremamente perigoso. Nós não sabemos, não está sobre a legislação da Anvisa esse uso de medicamento indiscriminado. Assim como o uso de manipulados também não tem uma legislação específica e deve ser usado e deve ser feito com muita cautela. O medicamento é auto-administrável, é vendido nas farmácias por prescrição médica, não há necessidade de mandar manipular ou de trazer do Paraguai. Precisa usar o nacional, precisa usar aquilo que a Anvisa, com todo o seu rigor, aprovou.
2: Então é uma importância grande que se coloca justamente sobre a produção nacional, né, desse medicamento.
3: Exatamente, Leandro, porque o que é importante nós ressaltarmos é que tanto para o tratamento do diabetes quanto para o tratamento da obesidade, a semaglutida demonstrou em vários estudos reduções importantíssimas de mortalidade cardiovascular, de insuficiência cardíaca, de melhora da doença gordurosa do fígado, de doença renal. É uma medicação muito boa, muito efetiva. E aí o que eu queria diferenciar o que é tratamento de, o que é um tratamento para perder peso e o que é um tratamento para obesidade. Tratamento para perder peso é o uso recreativo. Ah, vou perder 5 quilos, eu tenho um casamento, tenho uma festa. Isso a gente acaba não indicando. O que a gente precisa alertar a população é que essas medicações são muito importantes para o tratamento da obesidade e do diabetes. Porque ela não só trata o diabetes e a obesidade, mas ela também traz um retorno para a saúde do paciente muito importante, com redução da mortalidade cardiovascular, da doença de gordura no fígado, que está extremamente prevalente no Brasil e no mundo, da doença renal, do AVC. É uma medicação, que é o famoso derrame, é uma medicação muito importante que, infelizmente, vem sendo banalizada pela quantidade de medicamentos que vem fora do país, por médicos e por rede social que acaba falando uma série de coisas contra as medicações que são extremamente seguras e efetivas.
2: E esse novo medicamento não se trata de um genérico? A gente não pode dizer isso?
3: Não se trata de um genérico, porque como a manufatura dele é diferente, o Ozempic e o Wegovy, eles são biológicos, esse medicamento ele é sintético, tem uma via de aprovação na Anvisa e é um medicamento novo. Eu não posso chamar de genérico nem de biosimilar. É um medicamento novo, a Anvisa tem as suas normas para aprovar esse tipo de medicamento e ele foi aprovado através dessas análises físico-químicas de imunogenicidade e da quantidade de impurezas do medicamento. Então, em cima disso que a Anvisa vai se balizar para aprovar ou não aprovar a medicação, e inclusive é a primeira, mas ainda deve acontecer algumas aprovações até o final do ano.
2: Agora, o efeito é o mesmo, não é por ser sintético que ele age de forma diferente no resultado final?
3: O estudo de comparação das duas moléculas, a Anvisa não exige. Então, é importante que as empresas tenham esse estudo para demonstrar aos médicos se eles performam igual. Tudo leva a crer que sim, mas, novamente, não foi uma determinação da Anvisa. A Anvisa determinou o estudo in vitro e o estudo das impurezas e de imunogenicidade.
2: Tem uma diferença também interessante, que é o armazenamento, né? Que funciona de forma diferente entre o medicamento já existente, importado, e esse novo nacional.
3: Porque uma vez que é sintético, o armazenamento, ele também pode, ele tem regras diferentes. O medicamento biológico tem algumas regras de refrigeração que não se aplica ao medicamento sintético. Por isso que é muito importante, no momento da compra, que o paciente seja orientado, e principalmente que o paciente leia a bula em relação ao armazenamento, porque muitas vezes, na hora da venda, não é passado isso para o paciente, é fundamental que isso seja dito ao paciente. Tá? Mas, de qualquer maneira, é um remédio extremamente efetivo, mas que a gente deve usar com cautela no paciente que realmente precisa tratar o diabetes, tratar a obesidade e evitar ao máximo esse uso muito curto, de curto espaço de tempo. É importante ressaltar, Leandro, que o uso quando uma pessoa que não precisa perder tanto peso usa essa medicação e perde peso, ela pode, e para a medicação, ela reganha o peso. E esse reganho de peso acaba sendo maior com as canetas do que com a dieta e exercício, o reganho de peso. Então, muito cuidado. Eu sempre digo, sempre consulte o médico. O médico é o seu aliado nesse momento de fazer a melhor decisão sobre o uso das medicações.
2: Bom, a AMS, que é o laboratório responsável, prevê que o medicamento seja comercializado não antes de 2 ou 3 meses. Então vai demorar ainda um pouquinho, e quando isso acontecer, o cidadão também não vai comprar ali na prateleira da farmácia diretamente.
3: Exatamente, ela vai seguir a mesma regra de hoje, que é a retenção de receita. Então o médico vai prescrever em dupla via e a farmácia retém uma receita, retém uma via e o paciente leva outra. Essa retenção de receita é diferente da apresentação de receita, né? O medicamento tarja vermelha, ele pode apresentar a receita, onde você, o farmacêutico, vê a receita e te vende o remédio, ou retenção de receita, quando ele retém a receita. E os análogos do GLP-1, no caso da semaglutida, trabalham com retenção de receita. O que acaba sendo muito importante para que a gente, para que o paciente consiga essa receita com o médico, né, e o médico possa orientar. E aí eu também preciso alertar a população para que o médico, né, para que a pessoa tenha essa confiança no médico, né, para entender que é um médico que tem qualificação profissional para prescrição dessas medicações, certo? Ela não é exclusiva dos endocrinologistas, mas o médico tem que ter o mínimo de conhecimento dessas medicações para poder prescrever. Por quê? Porque é uma medicação que precisa titulação de dose. Eu preciso, a cada 4 semanas, aumentar a dose gradativamente, até chegar na dose mais alta. E muitas pessoas compram essas medicações que conseguem receitas, Deus sabe lá como, e acabam usando a dose mais alta logo de início. E aí vem os efeitos colaterais. Vem a náusea, vem o vômito, vem a diarreia, ou a constipação, ou o intestino preso. Então, muita atenção na titulação da dose. E é por isso que precisa da orientação do médico.
2: Muito bem, doutor, para finalizar, qual que é a importância de ter esse medicamento, até o Ozempic antes dele, mas agora esse, que inclusive vai ser mais barato, né? Essa é a grande expectativa, o preço fixado aí máximo pela Anvisa de R$803, sem o imposto, mas a AMS diz que quer aí cobrar cerca de 30% a menos. Então a expectativa é de que seja mais barato do que o produto importado. A importância de ter esse medicamento pro tratamento do diabetes tipo 2?
3: É fundamental por conta do acesso. Nós, a Sociedade Brasileira de Diabetes, a gente está muito ligado ao Ministério da Saúde, a gente vê hoje o Ministério muito do nosso lado tentando melhorar isso, né? E com um acesso menor, com um preço menor, não só beneficia que mais pessoas possam usar o medicamento, porque, novamente, tanto a obesidade quanto o diabetes são doenças crônicas, são doenças progressivas, são doenças recidivantes. O tratamento também é crônico. Então, uma coisa é você gastar X reais um mês, outra coisa é você gastar X reais por um bom tempo, porque não, em princípio, essas medicações são de uso contínuo. Então, melhorar o acesso é fundamental. E nós esperamos muito que, com o acesso, com um custo menor, nós consigamos, de repente, colocar para algum grupo de pessoas de maior risco essas medicações no Sistema Único de Saúde. E nós estamos do lado do Ministério para tentar desenhar a melhor estratégia para que isso possa acontecer e beneficiar também a população do SUS. Né? Infelizmente, hoje, no Sistema Único de Saúde, essas medicações não são aprovadas, e nós que trabalhamos com o SUS, eu trabalho na Santa Casa de São Paulo já há 30 anos, e a gente fica esperando o dia que a gente possa prescrever essas medicações também no Sistema Único de Saúde, e eu não tenho dúvida que esse dia, se Deus quiser, está chegando.
2: E também a possibilidade de outras fabricantes também conseguirem autorização da Anvisa aí para fabricação e comercialização, gerando também concorrência, né, para que também melhore a acessibilidade. Doutor, agradeço demais sua participação aqui no Show da Notícia da CBN. Até uma próxima.
3: Muito obrigado, Leandro. Obrigado e um abraço a todos os ouvintes, especial a você. Obrigado.
1: O diretor e curador da Casa Cor, Pedro Ariel Santana, contou para Bruna Barbosa que a edição de 2026 da mostra aposta em ambientes mais afetivos e voltados ao bem-estar como principal diferencial.
4: Vamos falar então um pouquinho sobre o que esperar da Casa Cor em 2026. Qual que é o principal diferencial da edição deste ano? O que que a gente pode realmente esperar agora nessa edição?
5: Bom, eu acho que o diferencial tem a ver com o tema que a gente propôs aos profissionais, aos arquitetos, designers, paisagistas, e a gente denominou de mente e coração. Então, é propor uma casa mais afetiva, uma casa que regenera, né, que nos regenera como moradores, como seres humanos. A gente vive numa época de muitas turbulências, de superexposição nas redes sociais, de muitos problemas de saúde mental, né? Isso é uma tônica do nosso tempo. E a gente acredita que a casa é o templo sagrado, né, onde a gente pode nos regenerar, que a gente pode, enfim, nos curar também, né? A casa cura, né? Então, logo de início, a gente tem a nossa bilheteria, uma bilheteria muito diferente. Ela está bem situada no meio do parque, ali da Água Branca, entre jardins, e é uma construção toda feita de bambu, e ela remete às construções, aos templos sagrados, assim, né? Então, olhando do alto, ela parece uma mandala. E além dela ter toda feita de um material natural, ela tem os formatos, porque a forma, os estudiosos da arquitetura falam dessa forma sagrada que nos remete à espiritualidade, à cura. E a gente pode ver isso nos templos, nas igrejas, né? Nos domos ou nos duomos, né, das igrejas. Então, existe todo um estudo. E a gente convidou uma arquiteta chamada Viviane Teles para interpretar isso, e ela é uma grande estudiosa. Então, a partir daí, é uma sequência de jardins e de ambientes da casa, do morar, em que tudo promete essa casa regenerativa, sabe? Essa casa do bem-estar, essa casa que a gente que acolhe, que emociona, cercada de memórias afetivas, e cada arquiteto fez a sua interpretação desse tema. Então, eu acho que esse é um diferencial, tá? Uma mostra mais afetiva, mais calorosa, mais casa de verdade, casa de vó, casa de fazenda, porque muitos arquitetos acreditam que a gente precisa se desconectar desse mundo turbulento e muitas vezes voltar a um passado onde a gente se sentia mais protegido. Isso a psicanálise fala sobre, até denomina de escapismo, a gente escapar da realidade que a gente vive e a gente psicologicamente fugir para um ambiente onde a gente não sentia protegido na infância. Então, muita homenagem aos avós, aos pais, né, a casa da fazenda, né? Então, isso dentro de uns dois prédios históricos, né, de 100 anos atrás, né? Cercado de jardins, de muito verde, de muita natureza, porque também a natureza regenera, a natureza cura.
4: Sabe, Pedro, que ainda bem que tá na moda ficar offline, né? Acho que agora a gente tá começando a colher um pouco disso, especialmente entre os mais jovens. Posta menos, vive primeiro, desconecta um pouco. E o quanto isso é importante nos dias de hoje. Pela nossa saúde mental também, claro, a gente, claro que não adianta lutar muito contra o mundo digitalizado, as redes sociais, mas é gostoso quando a gente aprende a viver o momento, né? A viver o hoje, a estar presente, e nada melhor do que a nossa casa para fazer isso, né? Estar num local ali aconchegante, onde você consiga se reconectar com você mesmo e se reconectar com os seus, estar presente. E aqui a gente pode pensar em inúmeras situações ao longo do dia, desde um momento ali, um espaço dentro de casa para descansar sozinho, para ler um livro. A gente estava agora há pouco conversando aqui com a Janaína Barros, o Página da Infância, e a importância de ler para as crianças. Então, de ter esse momento ali de aconchego numa sala de estar, por exemplo, mas de ter também um jantar com a sua família, sentados ali à mesa, sem celular, e aproveitando aquele momento numa casa aconchegante. Então, é gostoso te ouvir falando sobre isso e saber que essa é uma das principais novidades. Porque se a Casa Cor traz isso, a gente sabe que esse vai ser o reflexo em muitas das casas daqui para frente. E acho que a gente vai colaborando com essa ideia de viver o hoje, de viver o presente. É a segunda edição no Parque da Água Branca, né? E nada melhor do que um parque para isso. Imagino que nem foi cogitado uma edição em outro local, né? Porque acho que tudo que a gente está falando vai de encontro com o parque, com a conexão com a natureza e com tudo isso, né?
5: O Parque da Água Branca é um oásis nessa cidade, né? E também é um lugar de desconexão, né? Porque a natureza também promove isso. Você falou muito bem, não dá para fugir das redes sociais, desse mundo de tecnologia, de inteligência artificial, mas a gente precisa estar consciente dos benefícios e dos malefícios que essa nova tecnologia traz, né? Então, você estando consciente é você fazer as escolhas certas e saber aonde que é, onde que eu posso me desconectar, me recuperar, me regenerar, me proteger também, né? Tem uma coisa de proteção, porque o mundo das redes sociais é um mundo de muita vulnerabilidade, né? A gente está exposto a todo tipo de golpe e de super exposição. Isso afeta muito a nossa saúde. Isso é comprovado cientificamente, né? Estudos com crianças, adolescentes e tudo mais. Então, é isto, grande tema e a grande novidade, eu acho, que da Casa Cor esse ano é a leitura dos profissionais, estimulado pela curadoria, né? Pelo tema, pelos debates. A gente sempre faz muito palestra, muita conversa, muito filme antes da mostra acontecer, estimulando os arquitetos a pensar o que é que te faz, o que é que te recupera, te regenera, o que é que faz você se sentir bem em casa, o que é que você gosta, né? Cada um fez a sua leitura, né? E é muito interessante, como eu te falei, tem muito essa coisa da volta ao passado, a um momento pré-internet, né? E a casa da fazenda, a casa da avó, a casa de campo, a casa da praia, você vai ver um pouco de tudo isso aqui. Mas tem, é isso, muitas vezes é um cantinho de leitura, você falou muito bem, né? É uma biblioteca carregada de livros, né?
4: Um escritório aconchegante, né?
5: Um escritório, um ateliê para fazer artes, né? Para fazer trabalhos manuais. A gente sabe que a gente pesquisa muito, lógico, e a gente estimula muitos arquitetos antes. A gente sabe que o trabalho manual, né? Tricô, crochê, a cerâmica, o trabalho manual é extremamente recuperador da saúde mental, porque ele trabalha, você trabalhando com as mãos, você atinge um outro lado do cérebro, né? E aí você promove esse equilíbrio. E quando a gente fala mente e coração, no fundo é a busca do equilíbrio. A gente não vai conseguir viver e se isolar completamente desse mundo da tecnologia, mas a gente tem que equilibrar isso com outras coisas na vida. E a casa é o melhor lugar para fazer isso. A casa é o lugar onde você está protegido, né? E você também... você pode ser você, você pode Sim. praticar a sua espiritualidade, né? Você pode ter um altar, você pode fazer yoga, você pode ter a tua religião. E a gente sempre fala, cuidado, a inteligência artificial é a grande novidade do mundo, mas a gente precisa equilibrar com outras inteligências, inteligência psíquica, inteligência orgânica, inteligência emocional, né? E tudo isso, a casa é o lugar onde a gente pode ter tudo isso.
4: Tá? É isso.
5: O seu lar, a sua morada.

0: porque enquanto a gente estava ali estudando e propondo o tema, o João Gomes, o grande, nosso grande agora jovem artista, cantor, compositor maravilhoso, deu uma entrevista num podcast qualquer falando disso. Eu não consigo um arquiteto que faça uma casa com alpendre para mim. Eu só quero uma casa com alpendre. Eu não quero uma caixa branca. Né? Então foi muito legal, isso repercutiu muito, né? Principalmente entre os profissionais de arquitetura.
1: Sim, e de ouvir ele, entender as necessidades.
0: Exatamente, mas o que ele queria dizer é isso: a casa tem que ser um significado para o morador. Né?
1: É isso.
0: Não dá para você fazer mais um tipo, uma decoração, um design de interiores importado que remeta a uma estrutura muito mental hoje. Hoje é o contrário, é o morador que tem que dizer, tem que deixar claro o que que tem que significado para ele.
1: E muito legal que a gente tem isso, né? Na casa cor, enfim.
0: E o resultado disso é que cada universo, cada pessoa é um universo à parte. Então, você tem uma amostra muito mais variada. Nós temos 70 ambientes aqui e representa 70 universos pessoais, universos particulares, né? Com significado de cada um dos profissionais, né? Mas sim, que muitas vezes ele se remete a um outro personagem, né? No caso, como eu falei, o avô, o bairro, enfim.
1: Muitos ambientes. Com todos esses ambientes que podem ser visitados e podem ser
0: muita
1: inspiração.
0: Isso. E com cultura. Nós temos, por exemplo, só citar um ambiente pequeno, até um dos menores, de um arquiteto boliviano. E ele trouxe a cultura dos Andes, porque é naquela região ali de Santa Cruz de la Sierra, das missões bolivianas. Então, é uma aula de história, inclusive, o ambiente dele, né? Porque ele trouxe todos os elementos, dos tecidos dos sofás, das poltronas, a todos os adornos, os artesanatos, as artes, ele trouxe da sua terra.
1: Muito, né? Legal.
0: Estimulado por esse tema, né? O que é que tem significado para você?
1: Muito, muito bom.
0: O que é que faz sentido na tua vida?
1: A gente conversou com Pedro Ariel Santana, que é o diretor, curador, da Casa Cor.

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0: Tatiana Vasconcelos e Fernando Andrade receberam a escritora Adriana Negreiros, que está lançando a biografia Dercy, a Diva Debochada. A obra celebra a trajetória centenária e transgressora da atriz e humorista.
1: A partir de agora, a gente vai falar aqui nesse espaço sobre a vida e a carreira de uma grande brasileira, Dercy Gonçalves, que está ganhando essa biografia escrita pela autora, pela escritora, jornalista Adriana Negreiros, que está conosco hoje aqui. Adriana, que prazer te receber. Seja bem-vinda.
2: Prazer todo meu, Tatiana e Fernando. Muito prazer estar aqui com vocês.
3: Obrigado.
1: Dercy.

0: A diva debochada. Quero começar pelo começo, te perguntar quem foi Dercy Gonçalves, para eventualmente alguém que esteja nos escutando agora e não saiba, e o que te atraiu nela a ponto de você querer escrever sobre a vida e a carreira dela?
1: Eu vou tomar emprestadas as palavras do Sapa do Magalja, que foi um grande crítico teatral, que definiu a Dercy Gonçalves como a grande dama do teatro marginal brasileiro. Eu adoro essa definição, porque define muito bem a Dercy. A Dercy foi uma atriz que nasceu em 1907, que morreu em 2008, portanto teve uma vida longeva, conheceu o século XX inteiro, começou a atuar ali nos anos 20 ainda no Circo Mambembe e passou por diversos ambientes, passou pelo teatro de revista, pelo teatro, pelo rádio, pela televisão, pelo cinema e chegou a pegar o comecinho ali da internet explodindo como tal. Então é uma mulher que conheceu toda a indústria do entretenimento, muitas vezes como testemunha, mas quase sempre como protagonista. E foi exatamente isso que me atraiu nela, Tatiana. O fato de eu ter sido essa testemunha ocular ali de todas as transformações e de ter sido uma mulher também muito transgressora, uma mulher, né, usando aqui o clichê, muito à frente do seu tempo. Além de engraçadíssima, o que me garantiu anos de trabalho muito bom ao mergulhar na vida dela.
2: Bom, você faz um trabalho de pesquisa muito minucioso para escrever essa história de mais de 100 anos de vida de Dercy. E o livro, a gente nota o seguinte, que ele é cheio de notas, cheio de referências. Como é que foi sua pesquisa, Adriana? Que tipo de documentos consultou? Com quem conversou para falar dos detalhes da vida de Dercy?
1: Então, Fernando, eu faço muita questão de referenciar as notas para que se saiba que todas as informações que constam ali não são fruto da minha imaginação, porque a gente sabe que é muito difícil fazer uma pesquisa de um personagem que viveu tanto tempo e que começou a trabalhar ainda nos anos 20, e algumas histórias envolvendo a Dercy Gonçalves são tão fantásticas que um leitor mais desconfiado poderá até pensar, será que essa jornalista andou inventando essa coisa? Porque não é possível que isso de fato tenha acontecido. Por isso eu faço tanta questão de referenciar as informações. Mas eu tive basicamente três fontes de pesquisa. Em primeiro lugar, a fonte prioritária foram os jornais, as revistas de época. A Dercy foi uma mulher que viveu sob os holofotes desde o começo da carreira, portanto ela teve a vida muito escrutinada pela imprensa, há muita documentação sobre a Dercy Gonçalves, o que também é muito revelador da forma como o Brasil vê mulheres como a Dercy Gonçalves. Então essa foi a minha fonte mais importante de informações. Além disso, eu consumi uma vasta bibliografia, não apenas sobre a Dercy, também como sobre os ambientes pelos quais ela circulou, teatros de revista, sobretudo. E em relação a isso, há um livro que foi fundamental para mim, que é uma biografia que foi lançada em 1994 pela Maria Adelaide Amaral, que é um relato em primeira pessoa da Dercy para Maria Adelaide. Ali me serviu como um guia. E além disso, eu também entrevistei pessoas que tiveram a sorte de conviver com a Dercy, como Daniel Filho, como Boni, como a própria Maria Adelaide. Houve um personagem que foi muito importante para a execução desse livro, que é o Homero Cossack, que era um dentista, que depois acabou virando ator, que foi namorado da Dercy, foi um dos melhores amigos dela. Então foram essas as três principais bases ali de pesquisa que eu tive a meu dispor.
0: Me chamou a atenção, Adriana, que tem algumas versões diferentes sobre a mesma história e muitas dessas versões diferentes foram contadas pela própria Dercy em situações diferentes. Como é que foi o seu trabalho de checar esses fatos? Porque se ela disse uma coisa num tempo e outra coisa no outro, qual foi o caminho que você pegou para tentar checar essas informações?
1: Então, Tatiana, nesses momentos eu quase enlouqueci.
0: Ai, porque
1: às vezes eu tinha ali uma versão pro começo da vida da Dercy e pensei, pronto, tô tranquila. E aí quando eu ia ler uma entrevista dela, logo na mesma época, ela contava uma história com detalhes diferentes e às vezes com detalhes que eram muito importantes, como localização, ano. Então, o que eu tive que fazer foi aquele trabalho de repórter desconfiado. Por exemplo, ela contava que em 1924 ela havia sido agraciada com uma cantoria de uma música pelo Eugênio Pascoal, que viria a ser o parceiro dela de atuação. E aí eu fui checar, a música só seria gravada em 1927. Também se bom aqui, a Dercy fez uso de uma certa licença poética. Eu procurei, na medida do possível chegar à versão verdadeira. Claro que isso nem sempre é possível, ainda mais com uma história que aconteceu 100 anos atrás, e nessas ocasiões o que eu faço é reconhecer para o leitor a minha incapacidade de chegar à versão correta. Então eu digo, olha, há duas versões aqui, e até onde eu consegui alcançar, não dá para cravar qual é a correta. Mas isso, sabe, Tatiana, muitas vezes eu pensava assim, nossa, a DC é meio mentirosa, assim, meio mitômana, mas não era exatamente isso, porque nessa época era muito comum que os artistas também criassem uma certa versão romance, ainda hoje é assim.
0: Sim.
1: Mas na época mais ainda, de criar uma certa versão romanceada sobre a sua origem, como começou a trabalhar, para dar também ali um pouco mais de emoção e de picardia para o começo da sua carreira. E a DC também entrou nessa muitas vezes.
2: Eu fiquei te imaginando você, assim, no seu escritório, escrevendo sobre ela, e eu me lembrei de uma história muito legal. Quando a gente conversou com o Rui Castro aqui, ele contou que quando vai fazer uma biografia, ele respira a época do biografado. Então, quando ele foi escrever, por exemplo, sobre a Carmen Miranda, ele só ouvia música da época, só via filme da época, tudo era da época, ele ficava assim, sabe?
0: Monotemático.
2: Total, total, total. Como é que foi para você? Teve essa referência? Quanto tempo também você ficou nesse projeto?
1: Olha, Fernando, esse é o meu sonho de consumo, assim, ter uma vida como essa do Rui Castro, que escolher um personagem e mergulhar.
0: Esquece o resto da vida e só mergulha nessa história.
2: Nada mal, eu concordo.
1: Como naquela música do Chico que ele fala sobre isso, né? Que esquece do mundo lá fora. Mas eu queria muito poder fazer isso, mas infelizmente eu trabalho na redação de um portal de notícias do UOL. Então, eu não posso me dar esse luxo. Eu mergulho nesse universo nos momentos de folga, nas noites e nos feriados e finais de semana em que não estou de plantão. Então, nessas ocasiões, eu acabo mergulhando mesmo no universo. Mas eu diria que esse é um luxo para poucos. Mas ainda assim, eu procuro ler muito material da época. Então, por exemplo, a literatura que eu consumo ali por prazer, ela acaba sendo muito relacionada à época do biografado, e também uma certa maneira de gerenciar ali o tempo, né?
0: A gente segue sonhando com o teto todo nosso, né, Adriana?
1: Nossa,
0: vamos lá, vamos falar um pouco da vida e da carreira da Dercy, então, que nasceu Dolores em Santa Maria Madalena, no Rio de Janeiro. Conta um pouco para o nosso ouvinte como é que foram a infância e a juventude dela, Adriana, até que ela deixa a cidade natal.
1: Dercy nasceu em 1907, numa pequena cidade chamada Santa Maria Madalena, que fica na Serra Fluminense. Ela era filha de um costureiro que dizia que era alfaiate para atribuir um pouco mais de nobreza à atividade, mas no fundo era um costureiro, e de uma lavadeira de roupa. A Dercy teve 8 irmãos, e eu começo o livro contando que ela está no velório de um desses irmãos que tinha acabado de falecer. E naquela ocasião ela contava 4 irmãos vivos e 4 irmãos mortos. Era uma família de condições materiais muito precárias. Em dado momento, a mãe da Dercy, quando ela ainda era muito pequenininha, resolveu tentar a vida no Rio de Janeiro. Também porque enfrentava uma série de violências por parte do marido, o pai de Dercy. Então, Dercy passou a ser criado por um pai que era violento, que a Dercy depois descreveria até como um sujeito de personalidade sádica, porque parecia sentir um certo prazer em bater nas crianças. Foi criada ali meus irmãos, um pouco de qualquer jeito, um pouco sendo criada pelas irmãs mais velhas e pelos parentes, e vem de uma situação muito precária e teve uma alfabetização também muito reduzida. Ela só pôde estudar até o terceiro ano primário. E sempre sonhando com essa vida fora de Santa Maria Madalena, fora das garras do pai violento. E ela contava naquilo que até um certo clichê para quem mora entre as montanhas, que é o fato de que ela sonhava em saber o que havia por trás das montanhas de Santa Maria Madalena. Então, em determinado momento, ela resolve sair da cidade para tentar a vida como artista, mambembe, mas o sonho dela não era ser comediante ou ser uma grande atriz. Ela até tinha uma certa referência das atrizes do cinema mudo, mas o que ela queria mesmo era ser cantora. E saiu de Santa Maria Madalena com essa intenção e começou a vida efetivamente como cantora, mas ela teve um problema, que foi uma tuberculose, logo no começo da carreira, quando ela já estava começando a se estabelecer no Rio de Janeiro, ali na Praça Tiradentes, e essa tuberculose afetou as cordas vocais da Dercy, que era inclusive muito boa cantora, e recebia boas críticas da imprensa pela pela atuação dela como cantora, mas isso afetou, e quando ela voltou a tentar trabalhar dessa maneira, percebeu que já não era mais a mesma cantora, e teve então que encontrar na comédia um caminho para continuar ainda no teatro, e como ela era engraçadíssima, como ela era muito rápida, tinha muito espírito, essa foi uma opção que acabou dando muito certo para ela.
2: Como é que ela chega no teatro? Ela fala que sempre foi o grande amor dela. E como fazer teatro com primor, como ela fazia, sem decorar texto? Ah, ela não gostava disso.
1: Nossa, isso é uma loucura, Fernanda. E não é que ela não gostasse apenas, ela não tinha as condições técnicas para tal, porque ela era uma mulher pouquíssimo escolarizada. Ela tinha habilidades muito reduzidas de leitura. Então, por mais que alguém entregasse o texto a ela e pedisse que ela decorasse, ela não conseguia ler. Ela dizia, ah, eu vou ler e durmo, mas na verdade era uma forma de dizer que não conseguia captar o que estava escrito ali. Então, o que era comum que ocorresse? Que alguém próximo a ela lesse o texto do espetáculo que ela iria interpretar, e ela captava o sentido geral daquilo ali, e no palco era com ela, e ali os diálogos eram com ela, e ali ela improvisava o que para ela e para o público era maravilhoso, porque ela era muito rápida, muito engraçada, mas para quem contracenava com ela, vocês vão imaginar, era uma loucura.
0: Imagina quem contracena, precisa de uma deixa, né? Nossa senhora.
1: Ela dizia que não acreditava em deixa. Esse negócio de deixa é para quem não consegue pensar rápido. Ela defendia que você tinha que pensar rápido.
0: Muito bom. Bom, mas então, como é que ela chega ao teatro? Ela foge de Madalena com um grupo de teatro, né?
1: Essa é uma das histórias que são obscuras. Ela diz que foge com um grupo de teatro, mas eu não consegui chegar se esse grupo de teatro de fato passou por Santa Maria Madalena. Ela fala que foi a companhia de Maria Castro, uma atriz que frequentava ali a região, mas não há nenhuma informação que confirme essa versão dela. O que se sabe é que ela saiu de Santa Maria Madalena ali no começo dos anos 20, quando tinha por volta de 17 anos, e começou a atuar nos circos no interior. E atuava muito como cantora e fazia alguns números, mas era basicamente cantando. E foi assim, pela música, que ela chegou à Praça Giradentes do Rio de Janeiro. Antes de chegar ao Rio de Janeiro, passou também por Santos, passou por algumas cidades do interior paulista, e era aquela coisa do artista Mambembe, que vai ali saltando de cidade em cidade, até chegar ao Rio de Janeiro, na Praça Giradentes, que era um espaço com vários teatros populares, e até se consegue, então, uma vaga em um desses teatros para cantar, para fazer os espetáculos como cantora regional, que era como se chamava. E ela tinha realmente assim, muita habilidade para isso, ela cantava com muita doçura. A gente não consegue imaginar desse tão escrachada, mas ela era muito elogiada pela maneira doce com que ela conduzia ali a sua cantoria.
2: Como é que esse escracho... Eu adorei quando você falou sobre o crítico que tinha dado a referência, tinha feito a referência a ela sobre o teatro marginal. É bem exatamente isso. Então, como é que o escracho, a irreverência, a boca suja, começam a imprimir uma marca em Dercy?
0: E que custos isso teve para ela, né?
2: Boa.
1: A primeira ocasião que ela percebeu que era engraçada e que o escracho fazia bem a ela foi quando ela quando ela conseguiu um trabalho, após ter as cordas vocais comprometidas, ela conseguiu um trabalho como atriz cômica, que é como se chamava na época, mas que era para fazer uma ponta. Então era um espetáculo do Jararaca e Ratinho, que era uma dupla muito famosa ali na ocasião, e ela tinha que em determinado momento atender um telefonema no palco, e o telefonema era a deixa para que ela introduzisse o Jararaca e o Ratinho, né, no palco. Mas ela pensou, puxa vida, eu vou só atender um telefone e vou ser escada para esses dois caras, eu sou tão talentosa. E pegou o telefone e, em vez de fazer o que era combinado, começou a zombar, começou a criar um diálogo com uma pessoa fictícia. E essa era a época em que a telefonia estava chegando no Rio de Janeiro e ainda era muito precária, então tinha muito chiado. E aí ela, para fazer uma graça, começou a fingir que não estava ouvindo. O quê? O quê? Como se tivesse uma interferência no telefone. E aí, em determinado momento, ela falou assim, ah, eu acho que eu vou... Não falou isso, mas ela cuspiu no bocal para ver se o bocal funcionava. Uma coisa bem grotesca, assim, quase do circo do palhaço. E a plateia adorou aquilo, adorou. E ela não só cuspiu no bocal, como cuspiu na plateia também. E as pessoas acharam aquilo engraçadíssimo. E o diretor, vendo aquilo, né, podia ficar muito chateado porque ela tinha fugido do script, mas achou que funcionou tão bem que resolveu incorporá-la ao espetáculo. Então, a vida da Dercy como atriz cômica começa aí. Agora, o palavrão, ele entra oficialmente na vida da Dercy em 1951. Tem até o ano exato disso. Porque nesse ano, um grupo de teatro amador da Universidade de Coimbra, que eram os estudantes de direito e medicina, que tinha esse grupo de teatro amador, foram ao Rio de Janeiro para fazer uma apresentação, mas eles eram muito amadores, mas chegaram no Rio de Janeiro com áreas de grandes estrelas do teatro internacional. E foram recebidos pelo presidente Getúlio Vargas, e houve toda uma pompa para recebê-los no teatro, com a presença do Getúlio, e a Dercy foi uma das convidadas para esse espetáculo. Em dado momento da peça, era uma interpretação de uma peça do Gil Vicente, um autor português, os portugueses diziam assim: opa, estou todo cagado, né? Eu estou aqui emulando o sotaque português, sabe, das minhas impossibilidades. E as pessoas tiveram um ataque de riso, e a Dercy pensou: opa, tá para mim. Se eles riram com essa bobagem, já estou todo cagado. Gente, não sei se eu posso falar palavrão aqui no
0: ar. Olha, você pode o que você quiser, Adriana, fica à vontade.
1: Mas aí a frase da Dercy foi: se eles riram com estou todo cagado, como será que eles não vão reagir quando eu falar: ah, isso é do cu da sua mãe? É uma coisa que nem é tão engraçada assim, como que eu tô falando, mas na boca da Dercy fica engraçado. E ela achou que era uma boa ideia e resolveu incorporar isso aos seus espetáculos a partir daí. Agora é curioso, né, Tatiana, porque você falou sobre as dificuldades. A peça dos portugueses foi, assim, super aplaudida pela crítica, que eles eram irreverentes, eles eram no máximo ousados. Já quando a Dercy resolveu incorporar os palavrões, aí ela era uma mulher pornográfica, imoral, que atentava contra os bons costumes. Ela enfrentou uma série de dificuldades que os homens que faziam aquilo que ela começou a fazer não tinham o mesmo problema.
2: Nós separamos aqui, foi difícil. Nosso maestro ficou aqui durante uma hora tentando separar trechos possíveis de serem vinculados a esse horário, mas vamos matar uma saudade aqui, vamos lá.
0: Vai.
3: Fizeram esse quadro aqui, eu não sei, não
4: esse
3: sei
4: é
3: por
4: meu pai.
3: Ah,
4: esse não é meu pai.
3: Quem é?
4: Eu sei lá quem é essa porra, eu não sei quem é.
5: Não tô querendo puxar o saco, não. Você está bonita, você está jovem, você tem um astral maravilhoso.
4: Eu acho que ele quer me com...
6: Uma pergunta. Você falando nesses termos, desses bebês, você não tem medo de ser processado por isso?
4: Primeiro que eu tô tentando, você foda.
7: Comendo feijoada meia-noite?
4: Eu como qualquer hora. O estômago não tem olho pra saber que hora que eu tô comendo.
8: Tô brava. Sou uma mulher que eu falo na cara o que eu quero.
4: Vai me dar flor?
9: Olha aqui,
4: eu tenho ódio de flor.
10: Parabéns, porque foi o primeiro dia que você fez a comida sozinho e que ficou divina, realmente.
4: Deixa eu acabar de comer, cara. Comer e dormir são as duas coisas primordiais. E cagar também, cagar não. A cagar é ótimo.
11: Eu engraçado que estão pedindo pra me doar meu corpo. Olha, eu não tenho, eu já tirei um ovário, eu tirei apêndice, eu tirei o estômago, eu tirei a vesícula, agora só falta xereca.
12: Filosofia de minha vida, de quem quiser, acompanha, quem não quiser,
0: simples assim.
2: Ai, que demais.
0: Adorei, adorei. Adriana não poupou ninguém na hora de nomear os capítulos desse livro. Na abertura do Estúdio CBN, Fernando me fez ler aqui alguns,
2: que
0: Adriana.
2: Deu, né?
0: Eu fui adorei. Até onde eu pude também, essa hora e tal.
2: Você caprichou, hein?
0: Mas você caprichou, Adriana.
1: Olha, mas eu quis fazer essa brincadeira, porque o livro, ele, embora seja também muito engraçado em alguns trechos, ele também tem muita tragédia. A vida da Dercy foi muito difícil. Então, os capítulos com esses títulos, com mais picardia, a ideia era promover um certo equilíbrio ali entre os palavrões da Dercy e a vida dela, que realmente não foi fácil.
0: Eu fico imaginando, sei lá, uma mulher gargalhar é visto hoje, 2026, como algo, nossa, sei lá, fora do padrão. Você imagina a Dercy Gonçalves em 1950 falando esse monte de palavrão, esse monte de absurdo. Transgressor é pouco, né, Adriana?
1: Pois é, e sabe o que é mais engraçado, Tatiana? É porque ela era muito transgressora, ela tinha um comportamento que era que a gente poderia definir como empoderada, embora essa palavra seja dos tempos atuais, mas ela tinha uma birra tremenda com as feministas. Ela falava, feministas são umas babacas, feminismo é falta do que fazer. Ela tinha um comportamento que era completamente feminista. Ela fez, nunca foi uma mulher que sacralizasse a maternidade. Ela achava que as mulheres tinham que ser mãe apenas se quisessem. Ela não queria, por exemplo. Ela falava, eu não quero ser mãe, eu quero ser artista. Era uma mulher que dizia uma frase que poderia ser uma, apropriada pelo feminismo contemporâneo, que é, cada um manda na sua xereca.
0: Maravilhoso.
2: É título de um capítulo. Eu não li, ainda bem que você falou.
0: Esse eu podia ter lido no ar. E ela
2: eu falei, é o três.
0: Droga.
1: Mas sabe que ela... Mas ela era tão contraditória, porque ao mesmo tempo que ela falava essa frase ótima, ela dizia que as mulheres preferencialmente deveriam se casar virgens. E ela fez muita questão que a filha dela, Decimar, se casasse virgem, ao que consta, né? Jamais saberemos, mas ao que consta, Decimar seguiu essa recomendação da mãe, e ela era muito conservadora em relação à intimidade. Então é uma personagem muito contraditória, e que nos ensina, inclusive nesses tempos em que vivemos, em que temos dificuldade de lidar com as contradições, nos ensina que nós, seres humanos, somos assim mesmo. Isso. Somos, nem sempre agimos como falamos.
0: Complexos, né?
2: Ela pediu para ser enterrada de pé? Que história é essa?
1: Ela pediu.
2: Por quê?
1: Ela dizia que mulher como ela não podia descansar nem depois de morta, não podia se deitar nem depois de morta, e que fazia questão de ser enterrada em pé, e mais uma das ousadias e excentricidades da DC. E ela de fato foi enterrada em pé, mas o curioso é que ela, depois que foi enterrada de um jeito ali um pouco complicado, então as cordas ficaram do lado de fora, ali no túmulo não ficou muito bonito, ficou muito feio, e uma amiga da DC começou a ficar incomodada com a aparência ali do túmulo e pediu para que abrissem, tirassem a tampa e colocassem as cordas dentro. Mas quando fez isso, viu o caixão em pé, ela pensou, essa é uma professora chamada Ana Paula Feijó de Santa Maria Madalena, ela pensou, puxa vida, Desi está em pé nesse caixão, não deve estar conseguindo descansar, e ficou imaginando a situação que era do corpo ali, e aí pediu para uns rapazes que estavam ali para deitarem o caixão. E eles deitaram, e finalmente cobriram novamente, mas o que ela fez ali na prática é um crime, que é violação de túmulo. E ela guardou segredos disso durante muito tempo. Mas ela dizia, ela que falava com a Desi, falava, Desi, olha, eu sei que você pediu para ser deitada em pé, mas você precisava descansar, então se você estiver com bronca, reclama aqui comigo, não reclama com os meninos que deitaram você.
0: Vem puxar o meu pé.
1: Eu venho puxar o meu pé. Mas é curioso, a minha editora, Daniela Duarte, da Objetiva, quando ela leu, ela falou assim, olha que interessante, tinha que ser uma mulher para perceber que uma outra mulher precisava descansar do jeito certo. Eu achei isso bonito até.
0: Muito bom, muito bom. Adriana, é muito bom te ler, né? Como é bom ler um livro bem escrito. Adriana Negreiros, autora de Dercy, A Diva Debochada, publicação da editora Objetiva, um deleite. Obrigada por estar aqui conversando com a gente, falando tão lindamente sobre Dercy.
1: Muito obrigada, Tatiana Fernanda. É sempre um prazer, agradeço muito.
7: Rossandro Klinger faz uma reflexão sobre os efeitos da cobrança pela perfeição.
9: Ó, meu

O cantor e compositor mineiro Vander Lee escreveu uma súplica que parece simples e carrega um peso enorme. Pede ao Pai o direito de dizer coisas sem sentido, de não ter que ser perfeito, de escapar por um momento do pretérito, do sujeito, do artigo definido, da gramática da vida que exige que tudo esteja conjugado corretamente o tempo todo. Fiquei com essa imagem: pretérito, sujeito, artigo definido. Três palavras que juntas descrevem o que a perfeição cobra da gente. Que você saiba de onde veio, que ocupe o lugar certo na frase, que esteja sempre bem determinado, sem ambiguidade, sem margem. A vida virou uma redação que não pode ter erro, feita pelo ChatGPT. E tem gente que vive assim, pesando cada palavra antes de falar, medindo passos antes de dar, ajustando os sentimentos antes mesmo de sentir. Como se existir fosse uma prova que você precisa gabaritar. A família esperando nota, o trabalho resultado, e a sociedade cobrando a coerência que ela não tem. E dentro de tudo isso, uma alma que só queria às vezes dizer uma coisa sem sentido, dar um sorriso sem motivo ou cometer um erro sem já ser condenado. A perfeição é uma jaula com boa iluminação. Parece lugar seguro, mas ninguém respira bem lá dentro. O pai que Vander Lee invoca na música não é só o pai biológico. É tudo que nos formou e nos ensinou que existir bem é existir corretamente. Aquela voz interna que revisa antes de entregar. Pedir licença para ser imperfeito não é fraqueza. É o ato mais corajoso de quem passou o tempo demais tentando acertar a gramática e esqueceu que a poesia vive exatamente onde a gramática falha. E é ali, exatamente ali, que a gente finalmente respira.

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2: Luiz Fernando Correia traz detalhes da Pesquisa Nacional de Saúde Escolar. Um recorte mostra o fato de que 3 em cada 10 adolescentes de 13 e 17 anos afirmaram na pesquisa que já tiveram vontade de se machucar de propósito.
3: Foi olhar os dados lá da Pesquisa Nacional de Saúde Escolar, e esse é um estudo bastante amplo, importante, que traz uma série de recortes importantes para que a gente possa fazer algumas análises. O senhor define uma delas para trazer aqui para nós, que trata aí sobre esse comportamento dos jovens com eles próprios?
4: Pois é, Milton. É um dado muito duro que saiu dessa pesquisa e que passou um pouco batido nas análises é o fato de que 3 em cada 10 adolescentes de 13 a 17 anos afirmaram na pesquisa que já tiveram vontade de se machucar de propósito. Isso não é uma conta à toa, nós estamos fazendo uma ideia, se você pegar uma sala de 30 alunos, são 10 alunos dessa sala, né? 18,5% deles sempre ou na maioria das vezes pensam que a vida não vale a pena ser vivida. Então, o IBGE, em cima desses dados, calculou que cerca de 100 mil estudantes tiveram uma lesão autoprovocada no ano anterior da pesquisa. Essa pesquisa avaliou 118 mil adolescentes entrevistados em mais de 4 mil escolas públicas e privadas no país todo. Então, o que a gente tem por trás disso tudo, Milton? Pressão acadêmica, estabilidade familiar, violência, isolamento e o consumo intenso das redes sociais que mostram vidas perfeitas, enquanto o jovem que está de fora ali vendo aquilo se sente péssimo por dentro. Se a gente for olhar por gênero, a disparidade é pior ainda. 41% das meninas se sentem tristes com frequência, contra 16% dos meninos. Em todos os indicadores analisados, tristeza, vontade de se machucar, sentimento de que a vida não vale a pena, as meninas tinham números muito piores. E a gente sabe que isso vem da pressão estética que recai sobre as meninas no ambiente digital. A satisfação com a própria imagem corporal caiu para todos os estudantes desde 2019, de 66,5% para 58%. E aí esse adolescente ou essa adolescente olha para o TikTok ou para outra rede cheia de filtros e padrões impossíveis, ou seja, a receita para o desastre perfeito. O nível de insatisfação com o próprio corpo, Milton, é um preditor clínico cientificamente comprovado de transtornos de humor e ansiedade em adolescentes. Uma revisão sistemática publicada no Journal of Child Psychology and Psychiatry em 2024 já mostrava que o uso excessivo de mídias sociais com foco em comparação social está associado a maiores índices de depressão e ansiedade em adolescentes, especialmente do sexo feminino. E o que tem do outro lado? Menos da metade desses alunos estudam em escolas que oferecem algum tipo de acolhimento psicológico. Na rede pública, esse número cai para 45%. Psicólogo contratado diretamente pela escola, apenas disponível para 34% dos estudantes brasileiros. Ou seja, dentro da sala de aula, esse jovem está passando por todo esse estresse, todo esse problema. E o professor está sobrecarregado, muitas vezes é o único adulto que consegue perceber alguma coisa errada, sem ter condição, sem ter preparo, sem ter treinamento específico para lidar com isso. 26% dos estudantes afirmaram sentir constantemente que ninguém se preocupa com eles. Isso é isolamento emocional, Milton. os maiores fatores de risco que existe para transtorno mental grave. Então, o que a gente precisa fazer? Não tem uma resposta simples, é óbvio, mas tem três coisas importantes. Escuta ativa sem julgamento. Uma normalização pela busca de ajuda profissional, ensinar as crianças que isso é normal, isso é útil, é importante. Pressão política pública para que o governo leve saúde mental para dentro das escolas. Esses dados não são para nos paralisar, não são para possíveis candidatos a candidatos quererem fazer, lacrar na internet, são para acordar a sociedade. Se você tem um adolescente em casa, começa pela conversa, mas não começa cobrando não, gente. Nada de falar de nota, de futuro. A conversa é, como é que você está de verdade hoje? E, enfim, a gente sabe que existe ajuda, é importante sempre lembrar recursos como o Centro de Valorização da Vida, o CVV, disponível 24 horas pelo número 188, também precisa ser divulgado para os jovens, Milton. A gente precisa lembrar que saúde mental não é luxo, saúde mental é direito e precisa ser cobrado, principalmente num ano como esse, né?
2: Patrícia Kogut indica para Tati Vasconcelos e Fernando Andrade a sexta temporada de Sessão de Terapia, disponível no Globoplay. Texto refinado, elenco de peso e grandes atuações fazem da série uma das melhores produções nacionais.
5: Bom, vem aí mais uma temporada de uma série sobre a qual a Patrícia já falou aqui, que faz maior sucesso, né, Patrícia?
6: Então, série argentina, meu querido zelador, é a quarta temporada, então é a nova temporada que acaba de chegar à Disney Plus. São 7 episódios, eu assisti assim, maratonando, eu acho que quem gosta dessa série vai fazer isso. Ela é criada pelo Mariano Con e Gastón Duprá, é uma dupla que assim, só produziu coisas maravilhosas no streaming no cinema também. E aquele audiovisual argentino assim, maravilhoso, que dá um show. A gente acompanha uma nova aventura desse personagem que se chama Eliseu. Ele é porteiro de um prédio de classe média alta em Buenos Aires. Então é um microcosmo que reflete o macrocosmo, que é o mundo das relações, dos conflitos entre as pessoas, das réguas morais. Tudo que acontece no prédio reflete comportamentos que a gente vê comumente, assim, digamos, em sociedade. Tem muito humor, é uma comédia, e dessa vez o Eliseu, que é esse personagem que é um cínico, ele é do mal, assim, ele é cruel, ele tem prazer em ver as pessoas, ele é muito gentil, cordial, mas ele é um mau caráter. Ele vira um conselheiro do presidente argentino. Então, tem aí também embutido dessa vez, nessa temporada, mais um tipo de crítica. Assim, a série abre uma janela nova para falar das relações na política, as que são falsas, as que são oportunistas, e fala da política argentina, cheio de recadinhos, dos problemas econômicos que eles vivem lá, tudo com muito humor, muito afiado. Então a quarta temporada tá assim, ainda melhor, se é que isso era possível. Então super recomendo.
5: Adorei, adorei. Quantos episódios, Patrícia, essa temporada? Desculpa.
6: São 7 episódios de pouquinho menos de 40 minutos. É curtinho.
5: Tá.
6: Você... Okay. Assiste rápido, curtindo, tem um suspense que atravessa a história inteira. Então, o último capítulo que fecha essa história, esse enredo, é muito legal, são soluções muito criativas, é uma fábula, vale a pena.
5: Legal.
7: E agora, vou te contar, eu perdi minha companheira pro Selton Mello. Perdi, não para de assistir mais Sessão de Terapia, eu juro pra você. E ela é da área, tá adorando.
5: Mas é que é boa demais, né?
6: Não, isso aí não é traição, isso aí tudo bem, né?
7: Tá liberado.
6: É o Selton Mello, que é um gênio da nossa televisão, do nosso cinema. Ele é um cara, assim, multitalentoso. E a gente agora vai falar de Sessão de Terapia, uma série espetacular, escrita pela Jaqueline Vargas. Eu não quero esquecer de citar o nome dela, que é a roteirista, porque é um texto, assim, de um nível.
5: Ai, que bom que série assim, bem escrita, né?
6: É demais, assim. Ela é culta, ela é afiada, o texto é natural, porque é uma combinação muito refinada, né? Então, Sessão de Terapia, ela estreou em 2012 no GNT. Essa estreia de agora, que a gente está falando hoje, é a sexta temporada que chegou ao Globoplay. Houve uma interrupção de 5 anos entre a quinta temporada e essa. A história original é israelense. E depois chamava-se Betipul, tá? Uma história que se passa sempre num consultório de psicanálise com um psicanalista e um paciente. A gente acompanha 5 dias na semana, 5 sessões com personagens diferentes, e depois a gente acompanha a supervisão dele. Ele vai numa sessão de análise. Então é um tipo de roteiro que favorece muito o ator, porque são 2 atores, parece uma peça de teatro. Ela foi adaptada no mundo inteiro, ela fez muito sucesso e depois foi adaptada de uma maneira muito feliz aqui no Brasil. O Celton, além de viver o Caio, o psicanalista, ele também dirige. É um projeto dele, que ele abraçou como ele abraça as coisas dele. Ele é um cara visceral no que ele faz, né? A gente vê isso em tudo que ele faz. E, assim, essa série é de um capricho, é de uma beleza, é de uma qualidade. O Globoplay está subindo 5 episódios toda sexta-feira, tem 10 episódios lá. O elenco, também queria mencionar o elenco, não quero esquecer ninguém.
5: Sei que tem Alice Carvalho.
6: Alice Carvalho, assim, é uma coisa.
5: Ela é também uma gênia, né? Nossa senhora, como
6: ela
5: é boa.
6: É um furacão, ela é tudo de bom. Todo mundo é bom, tá? Todo mundo que tá na série. O Paulo Gorgulho, que é um ator maravilhoso. Grace Passou, Bela Camel, Alice Carvalho, Olivia Torres, enfim, é isso.
5: Elencaço,
6: assim, olha, a série é maravilhosa, não percam. São 2 dicas boas essa
5: semana. Adorei, Patrícia. Faz aquele resumo para o nosso ouvinte, então, por favor.
6: Então, a quarta temporada de Meu Querido Zelador chegou à Disney. Vai lá que Eliseu, o porteiro, está cada vez mais malvado. E a sexta temporada de Sessão de Terapia, estrelada e dirigida pelo Celton Mello, maravilhosa, no Globoplay, imperdível.
2: João Marcelo Boscoli celebra o centenário de Miles Davis, o trompetista que revolucionou o jazz. Escute a conversa com Tati Vasconcelos e Fernando Andrade.
7: Vamos lá, centenário de Miles Davis, vamos lá.
8: Nasceu em 26, naturalmente, tem 100 anos, primeira conclusão inteligente.
7: Não morreu, né?
8: Não, ele não morre. Miles Davis não morre. Bom, é uma figura interessantíssima, é um homem nascido na década de 20, é um homem negro americano que não vem de uma situação econômica complicada, ele tinha uma situação muito boa econômica, e isso permitiu que ele tivesse, desde os 12 anos, a chance de escolher o trompete como que ele ia fazer da vida. A mãe inicialmente queria que ele tocasse violino, mas acabou ganhando de um amigo da família um trompete. E aí sempre teve uma formação, teve apoio, foi estudar na Juilliard, né? E lá na Juilliard ele começou a ser o Miles, né? Ele resolveu sair da Juliet porque, segundo ele conversou com o pai, eles estão me atrapalhando, né? E abriu mão disso para tocar com Charlie Parker, Dizzy Gillespie. Aí ele entra nessa era do bebop, né? Uma era muito importante. Sempre lembrando, é claro que é uma leitura amplo assim, né? Mas anos 20 era de ouro do jazz. O nome jazz, primeira vez chega ao disco só na metade da década dos anos 10. Então, é um negócio ali novo. Então era de ouro do jazz os anos 20. A era do swing, as grandes orquestras, a música para dançar, anos 30. Nos anos 40, claro, as coisas não param, elas vão se sobrepondo. E nos anos 40 é um momento que os músicos dão um passo à frente e trazem a questão autoral, solo, e também acho que influenciado por tudo que li, pela velocidade dos centros urbanos, a aceleração e tal. E o Miles também estava nessa cena toda, né? Ele não estava exatamente brilhando ainda nos anos 30, né? Porque ele nasceu em 26, mas no início dos anos 40, ele já abriu mão da Julia e foi trabalhar com o bebop, né? Eu separei aqui alguns momentos dele, vou passar rapidinho por cada um, mostrar a influência, a importância dele aqui nesse curto espaço de tempo. É muito difícil, mas no final dos anos 40, ele começa a desenhar aquilo que se convencionou chamar depois do cool jazz, né? Até a palavra, a atitude, o temperamento, que nos anos 50 brilhou bastante, ele já fez, ele começou a desenhar isso no final dos anos 40, em 49. O nascimento do cool, the birth of cool, né? Miles Davis, final dos anos 40, primeiro trecho de hoje, primeira pegada. Vamos lá.

0: bem.
1: Vamos lá. Vamos dar um pulo pros anos 50. Grande. O álbum mais vendido do jazz, o álbum mais comentado do jazz, né? Que é o Kind of Blue, né? Onde ele parte de um tratado de harmonia e propõe, assim, a partir disso, uma música difícil de transformar em palavras. Ela tem muito espaço, ela dialoga com o silêncio de uma maneira única, assim. É baseada em solos, né? Em conversas que acontecem ao vivo entre os músicos, conversas musicais, naturalmente. Então a gente chega ao Kind of Blue. Vamos lá.

0: João, quando ele coloca o nome do disco de Kind of Blue, ele quer dizer o quê?
1: Olha, normalmente tem muitas coisas. Há livros escritos sobre isso. Há pessoas que trabalharam no disco, que tem versões e tal. A mais pop, né? A mais conhecida é porque o próprio blues tem um tipo de resolução harmônica, primeiro grau, quarto grau, quinto grau. E ele prepara o blues e na resolução ele vai para um outro lugar, né? Então tem essa visão também de ser kind of blue, é tipo blues, entendeu? Mas não é exatamente blues, porque harmonicamente, numa hora específica, né, onde o formato pede, ele vai para um outro lugar, né? É muito interessante. O Miles gravou muito, gente. Ele gravou, às vezes, dois álbuns num dia, três álbuns num dia. Gostava muito de gravar sem ensaiar, fazendo as coisas no estúdio. Não gostava de ensaiar pro show, porque ele queria o imprevisível. E ele dizia que o imprevisível não dá para você ensaiar. Bom, o Miles, no final dos anos 50, né? Tava nessa evolução do jazz, ainda assim, o jazz clássico, né? Sempre propondo coisas diferentes, mas ainda não tinha colocado, nesse momento que a gente vai visitar agora, o jazz na tomada. Eu vou colocar um trecho do segundo quinteto, que é o que mais gosto do Miles, que é... Ele se chama Rapaziada Nova, Wayne Shorter, Ron Carter, Tony Williams e Herbie Hancock. O segundo quinteto. Vamos lá.

Luciana, como todo mundo ama, né? O Miles conheceu uma pessoa, se apaixonou pela Bette Davis, que é uma cantora, uma figura muito importante na música, no, na música geral, no funk. Era uma figura também que estudava moda e manjava muito de muitas coisas, assim. E influenciou o Miles completamente no tipo de música que ele estava ouvindo. Ele sempre tocou no Festival de Newport, que é um festival de jazz muito importante e tradicional dos Estados Unidos. Sempre tocou e foi embora, nunca viu nada. Com ela, foi a primeira vez que ele tocou e ficou para assistir Led Zeppelin e Sly and the Family Stone. Aí você percebe que o Miles tem um período mais clássico, camisas, ternos italianos e tal. E tem um momento que ele começa a aparecer com umas roupas muito diferentes, né? Óculos e lenço e apertando, botando uauá, né? E pedais no trompete, né? Vendo o que estava acontecendo no rock and roll, ele pluga na tomada e tem uma série de álbuns, né? Beats Brew e tal. Eu escolhi um aqui dos anos 70, que eu acho que vocês podem ouvir depois com calma, que chama On the Corner. Você já vê que é um Miles funky, né? Entre outras coisas. Bom, nos anos 80 ele voltou, né? Gravando com o Paulinho da Costa, ele deu muita sorte e gravou um álbum, né? Que tem o Tutu, né? Então a gente tá nos anos 70, vamos pular pros anos 80, que é a penúltima de hoje, um trechinho. Vamos lá.

0: Muito bom, João. Eu sugiro pra gente finalizar, colocar na tomada, que ele já tá na tomada, né? Mas no 220.
1: É isso aí. Então a gente coloca dos anos 90, final dos anos 80, início dos anos 90. Ele começa a se envolver com hip hop e veio com isso aí, né? Ó, vamos lá. Agora posso ter uma revelação aqui. Um pequeno concurso musical, pode ser?
0: Hoje?
1: Amanhã. Agora.
0: Agora?
1: Você que tá ouvindo, tem um álbum do Miles que eu coloquei numa década errada. Se você me disser qual foi o álbum que eu coloquei na década errada, eu faço uma playlist com 2 horas e meia de Miles Davis sob medida pra você. Vamos ver se o pessoal pescou.
2: Vai explodir de clique essa coluna hoje, mais tarde, no Spotify. O pessoal, todo mundo chegando, disco, década.
0: Eu não me liguei.
1: Agora eu fiz um curso de marketing, né? Agora eu tô marqueteiro. eu preciso de likes, né? É isso, obrigado.
0: Fica pra amanhã. Resultado amanhã.
1: Sim, então, eu botei um disco do Miles na década errada. Quer acertar, ganha uma playlist exclusiva, não tem AI, né? Vou fazer eu mesmo, um ser humano cheio de falhas e dor aqui. E se acertar, eu mando pra você que vai ligar e dizer.
0: Birth of Cool é de 1957. E ele falou 1949.
1: Quem falou isso?
0: O Léo Zilberman.
1: Pô, o Léo já acertou, ele trabalha na empresa ou ele tá de fora?
2: Ele é sobrinho neto do Miles. Mentira.
1: Fechado, então ele ganhou 2 horas e meia do Miles.
2: Agora, pra cobrar, bate naquele guichê ali, ó.
0: Fala com o José Vira.
2: Valeu,
0: João. Parabéns, aqui é o Léo. Ligeiro.
2: Obrigada,
1: obrigado,
2: por
1: Léo,
2: hoje.
1: Obrigado. Não, porque às vezes eu falo besteiras que eu vejo no dia seguinte, eu falo, bom, agora eu quero ver se o pessoal tá ouvindo. Obrigado, viu? E tá, né?
0: Tá, né?
2: Claro que tá, cara. As pessoas prestam atenção no que você diz.
0: Passando o e-mail.
1: Meu Deus do céu.
0: O contato dele. Um abraço.
2: Contato do Léo. Se vira. Aí. Beijo.
1: Claro que sim, vai ser um prazer. Beijo. Até amanhã, ouvinte. Obrigado.
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0: De volta com o CBN Madrugada e direto com o professor Pasquale, que explica a dúvida de um ouvinte do Recife, em Pernambuco. Ele pergunta se a letra P da palavra elíptico deve ser pronunciada ou não.
1: Hoje, dúvida de Sara Siqueira, do Recife, Pernambuco. Diz assim: professor, como é que fica o P na palavra elíptico? Esse P é mudo ou devemos pronunciá-lo, como eu fiz há pouco?
2: Que bela palavra.
3: É, bela palavra, e tem mais de um significado, né? A gente usa na geometria, né? E na gramática, né? Eu não vou me atrever aqui a falar de geometria, não é assunto meu, mas existe a elipse na geometria e na gramática, na língua, na estilística. A elipse é a omissão, né? A omissão de uma palavra que fica facilmente subentendida. Até em casos muito simples, como, sei lá, fiz, você fez tal coisa, fiz. Quando a gente diz fiz, a gente deixa subentendido o eu, né? Esse eu está elíptico ou elítico. As duas formas existem, com P ou sem P. Agora, nós tendemos a chamar esse P de elíptico, né? De mudo. A gente diz, um P mudo, né? Mas, na verdade, esse conceito de P mudo, que é popularíssimo, né? Não é esse o conceito de letra muda que funciona nos estudos linguísticos. É outra conversa, né? Bom, então, começando, esse P, quando a gente escreve, a gente pronuncia elíptico, elíptico. E quando a gente não escreve, a gente não pronuncia, é óbvio, ele não tá lá, elítico. Só que esse caso elítico, que existe, tem registro, está nos dicionários. Fernando, se tiver com o dicionário aberto aí, pode escrever elítico sem o P e você vai ver o que ele diz. Se você abrir, depois você conta para mim o que ele diz, né?
1: Diz elíptico.
3: É, diz que é a mesma coisa que é elíptico, que elíptico, né? Só que quando ele faz isso, né? Quando ele diz que mesmo que tal, isso quer dizer que a forma preferencial, a forma mais usada, a forma mais comum, é aquela outra, tá bom, né? Não é essa, tá? Bom, o último desacordo ortográfico criou uma situação interessante, porque teoricamente ele foi feito para que as grafias fossem unificadas. Que grafias? Brasil, Portugal. Então, no Brasil, a gente escreve recepção. A recepção do hotel, né? Vá lá até a recepção. A gente escreve recepção e pronuncia recepção. A gente lê o que está escrito. Esse P de pato, diferentemente do que a gente diz no dia a dia, não é mudo, ele é lido, ele é pronunciado. Em Portugal, esse P não é lido, né? Recessão. Você vai lá para o hotel e o sujeito diz, vá, recessão. Eles escreviam isso com P de pato.

0: maravilha, né? O Caetano usa vários verbos que popularmente tem o P mudo, né? Raptar, as pessoas dizem que esse P é mudo, mas como eu expliquei, esse P não é mudo, ele é lido em português, né? Rapt-me, camaleô, ele usa raptar, adaptar, captar, né? Que são verbos que complicam a vida de muita gente. Muita gente, na hora de flexionar, acaba dizendo adapite, eu opito e por aí vai. No padrão formal, não, esse P não é seguido de vogal, é eu rapto, eu adapto, eu capto. E ele faz até uma brincadeira com outras línguas, né? Rapte-me, adapte-me, capte-me, it's up to me, né? Que é uma expressão inglesa cujo som lembra it's up to me, né? It's up to you, tanto faz para mim, para você, se eu não me engano, é esse o sentido. E depois adapte-me ao seu Nemekitpa, que é o nome de uma música de um compositor belga, música muito famosa, Nemekitpa, Nemekitpa, que é o não me deixe, né? Não me abandone. Bom, então nós vimos aí que esses P's não são mudos, eles são lidos, tá? Bom, outro auxílio agora é uma canção antiga, dessa, os mais velhos se lembrarão dela. Você abusou, Antônio Carlos e Jocafe, lembram-se deles?
1: Sim.
0: Fizeram um baita sucesso na década de 70. Composição deles, interpretação deles. Vamos lá, há uma palavrinha aí interessante.

quadradismo dos meus versos vai de encontro aos intelectos, e vai de encontro mesmo, porque é choque, aos intelectos. Esse ser de intelectos também não é mudo, porque a gente lê, né? A gente pronuncia. E por fim, um auxílio rapidíssimo, Gilberto Gil, que vai mostrar pra gente uma coisa muito interessante. A música é Pela Internet, que eu já toquei por outras razões, do disco Quanta, de 97. Prestem atenção, há uma palavrinha aí que é muito interessante. Vamos lá.

0: Contato ou manter contato?
1: Contato. Não, sem ser, né?
0: Sem ser.
1: É.
0: E as duas existem no português do Brasil. E quando a gente escreve com C, a gente pronuncia contato, contacto. Tanto faz, só que contato dá de 99 a 1. Agora, que o Gilberto Gil disse aí? Eu quero entrar na rede para...
1: promover um debate. Não,
0: para contactar. Não, depois, mais para frente. Contactar. Veja só, a gente usa 99 a 1, contato, mas a gente não usa contatar, né? A gente usa contactar, não é verdade? A gente, como fez o Gilberto Gil aí, embora seja possível contatar, né? Mas o que a gente usa mesmo é contactar. Quer ver outro caso? A gente entra no supermercado e quer comprar lá, sei lá eu, mozzarella fatiada na hora, vai até a seção de frios, não é isso? Seção, como é que se escreve essa seção de frios? Com S no começo e C com cedilha no meio, não é isso? E qual é o verbo que significa... transformar em seções, em partes, em pedaços. O verbo é seccionar, com CC, embora exista o verbo seccionar, que ninguém usa, né? Ou seja, essa coisa do C e do P é uma coisa muito interessante, e no Brasil ela acontece de um jeito, em Portugal acontece de outro jeito. É bem diferente. Então é isso, querida ouvinte, o pode ser elíptico com o P, que não é mudo porque é pronunciado, ou elítico sem o P, e portanto não existe a letra P nessa outra opção. É isso.
1: Muito bem.
2: Obrigado, professor.
1: Um beijo.
0: Beijo para vocês. Agradeço a um dos meus filhos, que é engenheiro e oceanógrafo, mandou para mim aqui a definição de elipse na geometria.
1: Ah, eu amo. Família inteira envolvida nesse quadro.
2: Isso se chama auxílio luxuoso.
1: Isso. Isso é que é auxílio luxuoso.
0: Eu vou ler aqui para vocês um dia. Beijo.
1: Um beijo.
3: Em conversa com Bruna Barbosa, Rossandro Klinger reflete sobre como o consumo deixa de ser apenas uma escolha econômica para se tornar uma resposta emocional a sentimentos.
4: Vamos falar sobre consumo consciente, Bruno. Eu estive fazendo uma palestra na Rio2C, que é um dos maiores eventos de tecnologias do mundo, que acontece no Rio, lá no Palácio das Artes. E quando eu falei lá, uma coisa me chamou muita atenção, né? Falando sobre consumo consciente, eu saí com uma certeza maior que o grande desafio da gente hoje não é apenas consumir menos. E aí, como psicólogo, esse é meu olhar, né? É entender por que que a gente está consumindo tanto. É entender qual é a dinâmica emocional por trás disso. Compramos para pertencer, para aliviar alguma coisa, para recompensar ausências de pessoas ou de sonhos não alcançados, ou a gente está comprando para tentar organizar fora, porque é mais fácil comprar um monte de coisa que organiza prateleiras. Não sei se você já viu aquele vídeo de gente organizando cozinha. É relaxante, né? Tem gente que fica organizando cozinha, tem muito vídeo coreano, chinês, pessoas organizando casas, cozinha, armários. Será que ao ficar vendo esses vídeos ou comprando essas coisas, a gente não está tentando organizar lá fora porque é mais difícil organizar dentro? O consumo deixou de ser uma escolha econômica, hoje virou uma espécie de linguagem emocional. Então, claro que tem consumo que é necessidade mesmo, que você, opa, acabou isso, ah, que legal, não sabia que tinham criado essa coisa, que é um problema que eu tenho. Por exemplo, uma vez eu estava fazendo palestra e empurrando o óculos o tempo inteiro, sabe, Bruno? Aquilo me irritou no final, alguém deve ter criado alguma coisa para segurar o óculos. Aí eu botei assim, nesse site de compras, segurador de óculos, aí apareceu umas bolinhas de silicone que você põe atrás, que segura. Então, assim, era uma compra necessária, né? Mas tem compra que é por impulso. Tem compra que a gente compra e depois tá lá. Eu lembro que uma vez eu comprei um multiprocessador, Bruna, e tava sabe aquelas TVs que ficam anunciando? E assim, e picota, e tritura, e fatia, você vai receber visitas, fatia salame, papo. Aí eu olhando aquilo ali, tão bonito, e se você ligar agora, ainda tem um desconto, ainda vai levar um manual. Aí eu fui e comprei. Aí chegou um multiprocessador em casa, e aí usei uma vez com minha esposa, né? realmente picotou salame, cortou queijo no tamanho que a gente queria, fizemos uma tábua de frios para receber os amigos, incrível. Quando a gente foi lavar o multiprocessador, pecinha por pecinha, quase cortando a mão, o tempo que eu economizei cortando o salame, eu gastei lavando o processador. E hoje ele é um liquidificador caro. Então tem muita coisa que é pura, assim, gatilho de compra que a gente tem.
5: Ô, Rossandro, isso me lembrou que esses sites hoje que vendem aí todas essas... Como é que eu vou chamar? Não quero chamar aqui de tranqueiras, mas todas essas coisas que em tese a gente não precisa ter e poderia viver tranquilamente sem... Uhum. Antigamente, nem faz tanto tempo assim, mas era difícil ter promoção ou ter cupom. Hoje em dia, o muito. Tal do cupom do frete grátis é quase que todos os dias. Todas essas lojas nos dias iguais, né? Ah, é 5 do 5, 6 do 6, 7 do 7. Ah, é cupom pra cá, pra lá, o frete grátis, 10%, 20%. Se colocar mais R$50 no seu carrinho, ganha tal coisa. Agora sobe pra R$100 o carrinho.
4: Né?
5: O que é tudo. E aí, quando você percebe, você fez 10 compras de 10 coisas absolutamente inúteis.
4: É, tem um cashback que você entra na loja, ó, você acabou de ganhar um cashback, pode usar nos próximos 30 dias, mas não pode usar no dia, mas pode usar nos próximos 30 dias.
5: A partir de amanhã tá valendo, só não hoje,
4: tá,
5: né?
4: Tá valendo, é. Quando eu comecei a viajar, fazer palestras fora do Brasil, especialmente nos Estados Unidos, primeiro eu começava a ficar em hotel, depois eu fui fazendo amizade com as pessoas e eu me hospedo na casa de muitos amigos que eu tenho lá. E me chamou a atenção o fato de que em condomínios ou nas casas de modo geral, as pessoas raramente guardam o carro na garagem. Eu disse, poxa, eles têm garagem, os carros ficam lá de fora. Foi quando eu comecei a perceber que as garagens eram ocupadas por um monte de compras por impulso, que depois entucava naquelas garagens. E aí, igual que a gente vê naquele filme de Sessão da Tarde, as crianças fazem um garage sale, né? Uma liquidação de garagem, ou seja, pega lá fora, bota uma limonada, umas mesinhas de plástico e começa a vender um monte de coisa que você comprou e não usou. Um massageador de pé, um negócio de costa, um tapete que aquece. Aí você vê, poxa, eu comprei por impulso, né? Então, assim, a gente tem que pensar o seguinte: a cultura transformou o desconforto emocional da gente em compras, em carrinho. Sentiu tristeza? Compra. Sentiu solidão? Rola a tela, deseje, compre, compare. Sentiu que ficou para trás? Troca, substitui, mostre que sua televisão é mais nova, é mais fina, tá a copa, deixa ela mais fina, não vai mudar o resultado do jogo, tá, gente? Quem viu o 6-1 da Alemanha, podia ser em tela plana ou em tela antiga, a dor foi a mesma. Mas essa coisa, então a gente tem que pensar, a engrenagem gira prometendo que a gente tem uma identidade comprando isso, mas a única coisa que a gente tem no final é exaustão e um cartão de crédito estourado muitas vezes. E esse vazio que você acha que a compra ele vai cobrir, não compra, ele vai esperar. A tristeza que você está sentindo, ela não está pedindo mais uma compra para você fugir dela, está pedindo que você se cuide. Assim também a ansiedade que você está sentindo não vai ser resolvida se você comprar o que o vizinho comprou, pintar a casa da cor do vizinho. Está pedindo pausa. E solidão não se preenche comprando coisas. Você pode ser uma pessoa bem sucedida e solitária. Solidão se preenche com vínculos, com gente, né? Então, em vez de escutar, a gente consome por alguns minutos, até pode funcionar, mas consumo consciente hoje em dia deixou de ser uma pauta ambiental e financeira para virar também uma pauta emocional. É a pergunta que a gente tem que fazer para os ouvintes, para a gente também, né? Eu estou escolhendo ou estou fugindo? O que que eu estou tentando taponar aqui quando eu estou comprando? Sabe, porque tem hora que a gente compra as coisas e quando chega em casa, aí chega uma... Não sei se já aconteceu contigo, Bruna. Chegou uma entrega aí do delivery, né? De uma compra. Aí você... Foi que eu comprei mesmo? É. Você nem lembra o que você comprou aí. Eita, eu nem lembrava que eu tinha comprado isso. Vê a necessidade. Você nem lembrava que tinha comprado. Né? É igual aquela roupa que você deixa no armário. Não, acho que um dia vai voltar na moda. E quando volta na moda, você não tá mais no mesmo tamanho. E não cabe mais na roupa. Né?
5: A Cláudia escreve aqui pra gente, fala, são as inutilidades domésticas. É exatamente. Isso, né? Que elas são vendidas como... É algo que vai solucionar a sua vida, mas que, na verdade, é uma total inutilidade. Agora, Rossandro, como que a gente sai desse ciclo? Como vence isso?
4: A gente tem que começar a se questionar. A gente tem que começar a perceber o seguinte. Será que eu estou precisando muito mais, né, de autoestima? de que eu me sinta bem comigo e eu não precise comprar algo para me sentir importante e validado? Será que a minha necessidade não é muito mais disso, sabe? De um sentimento de que eu não preciso ter teu carro, tua roupa? Será que eu não preciso mais de conexão? Porque, por exemplo, pesquisas sobre felicidade mostram que trocar de carro gera uma espécie de gatilho emocional de 15 dias. Outro que o carro, você nem bota vidro fumê para mostrar todo mundo, até que o sol bate e você bota vidro fumê, né? Mas quando a gente se reúne com quem a gente ama, numa tarde como hoje, domingo, para tomar um café com amigos que você nunca mais viu, isso passa 2 meses de gratificação. Então, na verdade, as coisas mais simples e prazerosas, como tomar café com quem você ama, assistir um filme infantil com seus filhos, sabe? Essas coisas, elas são simples, baratas e dão um preenchimento que isso não dá. Agora, numa sociedade de comparação intensa, será que você não teria que deixar de olhar para o filho, para olhar para a vida, estar mais presente com os seus do que olhar na vida dos outros, curiosamente, copiando, para se sentir importante, né? A gente vê tanta celebridade que usa o próprio espaço de visibilidade para, ao invés de ajudar as pessoas a ganhar nível de consciência, estimula não somente agora o consumo barato, mas agora até vício de bets, que está dizendo até gente se matando por causa disso. É para a gente refletir, gente, sobre as coisas. O objetivo é elevar o padrão de consciência das pessoas.
5: É, isso me faz lembrar aqui um pouquinho também da conversa que a gente teve aqui no Revista CBN, logo no comecinho do programa, com a Rosário Pompeia, falando um pouquinho sobre como hoje, que bom que o algoritmo não afeta, né? A tecnologia não muda algumas coisas tradicionais, e ela estava falando da abertura do São João de Caruaru. E aí isso me lembra um pouco aqui também essa conversa que a gente está tendo, né? De viver um pouco mais o hoje, de manter não só algumas tradições, mas estarmos sempre presentes com os nossos, lembrando, resgatando o que nos faz bem, para que a partir disso a gente consiga entender e mensurar o que de fato é necessidade ou que é só um gatilho, né?
4: Comprar Rosário algo. Faz propaganda de Caruaru, porque ela é pernambucana, mas eu sou de Campina Grande, porque eu sou paraibano. Apesar de que as duas cidades hoje elas não competem, elas colaboram, porque são uma dupla que ficam a 1 hora e meia de distância uma da outra, que fazem 2 São Joões incríveis.
5: Eu nunca fui em nenhum dos dois e morro de vontade.
4: Ah, precisa vir, Bruna. Precisa,
5: eu
4: é
5: sei
4: uma
5: disso.
4: Coisa impressionante, impactante. Impactante. Você tem uma ideia do calendário turístico da Embratur? São João de Campinas só perde pro Carnaval de Salvador em termos de público.
5: Sim. Eu tenho,
4: é uma festa linda.
5: Tenho noção disso, que em algum momento eu vou precisar conhecer pela cultura, pela tradição, por viver isso um pouquinho também, né? Dizem que realmente é uma experiência, assim, fantástica. É respirar o nosso fantástico. Brasil, né? Acho que isso é muito importante.
4: E é um São João múltiplo, tá? Culturalmente. Tem todo esse São João de forró, de música regional, de sertanejo. Mas tem Roberto Carlos em Praça Pública, em Campina Grande. Dia 12, Dia dos Namorados. Sabe quem vai estar no Parque do Povo em Campina Grande?
5: Quem?
4: Marisa Monte.
5: Nossa.
4: Cantando para as pessoas. É só esse nível. De
5: bom
4: graça,
5: demais.
4: Pro povo, entendeu?
5: Muito bom, muito bom.
3: Mário Sérgio Cortella conversa com Milton Jung e Cássia Godoy e faz uma reflexão sobre o caso envolvendo o fisiculturista e influenciador Gabriel Gunley. Comentarista destaca os impactos que os influenciadores causam na sociedade.
6: Professor, o caso envolvendo o jovem Gabriel Gunley, fisiculturista com milhares de seguidores, que infelizmente morreu no fim de semana, chama atenção para o impacto que os influenciadores atuais causam na sociedade. A gente lembra, no passado eram os anciãos, dependendo da sociedade, também foram filósofos, foram pensadores, deuses, sacerdotes, líderes religiosos. Agora são os influenciadores digitais, professor.
7: Pois é, você falou em filósofos, há um filósofo irlandês do século XVII, chamado George Berkeley. E ele tem uma expressão, viu, de caça clássica, que serve para esse caso, infelizmente, por um lado. Ele dizia, ser é ser percebido. Ser é ser percebido. Isto é, se você não é uma pessoa notada, percebida, então você não existe. Ele não falava isso em relação a pessoas, mas a realidade em geral. E a gente pode aplicar isso agora a essa situação. Porque, em princípio, a gente olha e diz, poxa, mas o menino, né, tão jovem, fez mal nas coisas para ninguém, fez mal só para ele. Afinal, né, ele consumiu produtos sem notar, ou notando, como é o caso, né, que poderia ter alguma forma de consequência malévola, e, portanto, só se prejudicou. A questão é exatamente essa que você traz, né? Ter ali uma exemplaridade que não é positiva. E se num determinado ponto a gente olha e diz, bom, há uma inocência, até uma ingenuidade nessa questão de tentar colocar-se no mundo de um jeito notável em que se possa exibir e que, como eu dizia, só faz mal assim, não. Ao se mostrar desse modo, sem medir eventualmente consequências, sem avaliar consequências, isso tem de fato um efeito danoso mais ampliado.
1: Agora, professor, por que essa influência, esse exemplo, acaba chegando com mais força quando vem aí das redes sociais, dessas pessoas que são chamadas hoje de influenciadores, do que, por exemplo, de médicos da comunidade científica que já tem um conhecimento consolidado a respeito dos malefícios da utilização desses anabolizantes? E aqui eu não estou nem falando da causa da morte desse jovem que ainda está sendo apurada, mas ele próprio admitia que usava anabolizantes. Por que que esse conhecimento consolidado acaba não sendo levado em consideração?
7: Ele tem um charme menor, né? O conhecimento consolidado, à medida em que ele exige menos a exibição e mais uma reflexão lógica, um raciocínio, uma absorção. Fica muito difícil. Há uma diferença entre, por exemplo, eu falar agora, citando Berkeley, ser é ser percebido e fazer aí todo um desenvolvimento de raciocínio que não tem tanto sabor quanto alguém que vai e mostra algo que atrai, exibe um corpo que tem uma estética, né, com uma harmonia que algumas pessoas apreciam. Portanto, essa questão do convencimento por aquilo que é atrativo na moda, de uma certa forma, ela é muito mais capturante. Tem um nível de sedução, né, Cássia, né, que é muito maior. A gente sabe o quanto que é decisivo que pessoas que têm um conteúdo que possam nos auxiliar, que elas tenham uma presença mais forte, né, junto às pessoas como ressonância. Mas nós estamos vivendo um tempo de exibição e menos necessariamente daquilo que seria o conteúdo. E aí esse tipo de caso acaba sendo tristemente ilustrativo, mas é ilustrativo.
8: Muito obrigado, professor Mário Sérgio Cortella.
7: Abraço.
1: Abraços, professor.

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De volta com o CBN Madrugada, direto com Leandro Gouveia, que entrevista Oscar Rodrigues Alves, o diretor do documentário The Groove Under the Groove, Os Sonhos de Paulinho da Costa.

0: Você provavelmente não sabe, mas um músico brasileiro está por trás de grandes sucessos da música mundial. Percussionista Paulinho da Costa gravou em mais de 6.700 faixas de quase 1.000 artistas. Ele está em álbuns históricos como Thriller, de Michael Jackson, e em sucessos de nomes como Madonna, Quincy Jones, Elton John, Stevie Wonder e Miles Davis, para citar alguns. E parte dessa história está no documentário The Groove Under the Groove, os sons de Paulinho da Costa, já disponível na Netflix. O diretor do documentário é Oscar Rodrigues Alves, que está conosco.
1: Obrigado, Leandro.
0: Muito obrigado. Já parabenizo pelo documentário, que eu já tive a oportunidade de assistir. E a impressão é que dava para fazer mais uns 5 documentários com tanto trabalho que o Paulinho da Costa fez.
1: Dava 5, até mais, Leandro. Uma carreira muito extensa, né? O Paulinho tinha a sorte, né? Teve a sorte de se mudar para Los Angeles numa época efervescente da cidade, né? Era realmente o centro da gravação de discos do mundo, né? O lugar mais movimentado, no momento mais movimentado, né? Quando Michael Jackson saía dos Jacksons e partia para a carreira solo, Earth, Wind and Fire, pessoal do jazz também, Miles Davis, Dizzy Gillespie, Ella Fitzgerald, e todos os estúdios ficavam ali no raio de, né, meia milha, como diz, né, o produtor Stuart Levine no filme. Então era muito fácil ele gravar 3 a 4 músicas no mesmo dia, o que fez ele chegar quase, né, pouco mais de 7.000 já faixas gravadas.
0: Ah, já subiu. Eram 6.700.
1: O cara continua. Ele diz que ele tá agora, depois do filme, que ele vai aposentar o pandeiro, mas ele não consegue. Se alguém liga para ele com um som bacana para ele, né, que o inspire, ele vai lá e grava.
0: Qual que é a sua história com o Paulinho?
1: Bom, eu conheço o Paulinho, sempre gostei muito de percussão, sempre batuquei em casa, né, minhas irmãs sempre faziam muitas rodas de samba em casa, sempre tinha música. Em 78 eu resolvi comprar meu primeiro álbum, com meu dinheirinho ali, começar, né? Minhas irmãs já tinham as coleções delas, meu pai já tinha também, resolvi começar a minha coleção. Entrei numa loja de disco e comprei All in All, disco do Earth, Wind and Fire. Você entrava numa cabininha ali para ouvir o vinil, né? E enquanto você ouvia, você ia lendo os créditos, né? Ia lendo aquela ficha enorme de créditos dos músicos que tinham trabalhado naquele projeto. E daí eu vi lá, percussão, Paulinho da Costa. Eu falei, bom, português que esse cara não é, né? Só pode ser brasileiro. E a partir daí comecei a acompanhar. E chegou uma hora que eu gostava tanto do som dele que nem precisava mais olhar nos créditos dos álbuns, né? Já ouvia uma música e falava, pô, isso aqui é o Paulinho tocando. Daí ia conferir, era ele mesmo. Falei, bom, aqui nasce um fã, né? Aqui nasce um fã do cara.
0: Serpentine Fire tá nesse álbum, né?
1: Esse álbum ele toca em quase todas as faixas, né? Mas a Serpentine Fire é a primeira.
0: É.
1: E depois, fazendo o filme, eu descobri que realmente a estrutura da música foi o Paulinho quem deu. Assim, a música estava pronta. Normalmente a percussão é gravada, né? Todos os músicos gravam, a percussão normalmente é a última a gravar. Muitas vezes até depois do cantor já ter gravado.
0: Vamos ouvir pro nosso ouvinte lembrar, Serpentine Fire.
1: Legal.

0: cowbell, um sino de vaca que o Paulinho faz. Isso não tinha na música. A música tava pronta. Quando ele chegou lá no final da gravação do álbum, ele veio com essa onda que permeou a música inteira e mudou a estrutura da música, né? O próprio Verdine White, baixista do Earth, Wind & Fire, irmão do Maurice White, que é o produtor e dono da banda, ele conta isso pra gente no filme.
1: É um som metálico, né? Vamos ouvir mais um pouquinho. E aí ele usava os mais diversos instrumentos, né? Então tem esse aí, o cowbell, e aí ele vai mostrando lá na maleta dele, no armáriozinho dele, a quantidade de coisa. Como é que surgiu isso?
0: Ah, os percussionistas, enfim, você tem normalmente os instrumentos mais clássicos de percussão, né? Falando da música pop e do jazz, né? Que é onde Paulinho atua, que são as congas, os bongos, os instrumentos, né? Os tambores com couro, com peles plásticas. E a partir daí você tem uma gama, né? Tem os triângulos, os cowbells que são metálicos, tem os apitos, né? Tem a parte de efeitos. Então, na verdade, tudo que você consegue bater a mão e sair um som interessante, acaba virando um possível instrumento, né, para um percussionista. Então o Paulinho foi ao longo da carreira dele acumulando, colecionando e guardando e organizando super bem organizados, né? Paulinho tem cases e cases que ele leva para o estúdio quando ele vai, que cabem num caminhão, e por si só esse caminhão também faz parte da história do Paulinho, né? De todo o folclore lindo que tem em torno do Paulinho, né? Todos os percussionistas falam, pô, só chegava com um caminhão ali na porta do estúdio, né? É o que o Paulinho fala, quer dizer, eu chegava preparado, né? O Quincy Jones, ele fala isso também na entrevista, não tá no filme, mas na entrevista ele falou, eu sempre vou estar preparado para aproveitar uma boa oportunidade. Então o Paulinho fazia isso, e no filme o Roberto fala, pô, eu queria uma platinela, Roberto Carlos, né? Pra quem não viu o filme ainda, o Roberto Carlos, a certa altura, fala, pô, cheguei pro Paulinho, o Paulinho chegou no estúdio, eu falei, queria ter te pedido uma platinela, como as odaliscas tocam, não sei o que, mas esqueci de te ligar. O Paulinho foi lá e tinha vários tipos de platinelas de odaliscas.
1: Abriu então, a gavetinha e tirou a
0: abriu
1: platina.
0: A gavetinha, exatamente.
1: E conta como é que foram essas entrevistas aí, muito legal, Roberto Carlos, e aí eles tiram um som lá também, né?
0: Nossa ideia era, eu sempre achei que as pessoas, primeiro, não sabem exatamente o que é percussão, né? Quem não é músico, quem não tá conectado com a música, quando você fala, o Paulinho da Costa é um percussionista, a pessoa não sabe exatamente, até porque é muito amplo, né? Como a gente acabou de falar, o espectro de instrumentos que um percussionista pode tocar. Então a minha primeira ideia para mostrar a contribuição do Paulinho para cada faixa foi levar o Paulinho para estúdios importantes em que ele já havia gravado algumas dessas faixas e repetir o que ele fez nas faixas, para que as pessoas pudessem identificar, possam identificar como é que o Paulinho está atuando dentro daquela faixa. Uma vez que você está dentro do estúdio de áudio com todos os instrumentos do Paulinho e vão chegando amigos, né? O Philip Bailey, o Verdine White, o Earth, Wind & Fire, o Lalo Schifrin, que foi o compositor de Mission Impossible, né? Que todo mundo conhece também. Enfim.
1: Isso é possível.
0: Exatamente. Ou o Roberto Carlos, no estúdio dele na Urca, enfim. Você não pode deixar, né, passar essa oportunidade de botar os caras para fazerem um som, né? Então, a gente armou algumas gigs, que a gente chama, né? Alguns encontros musicais com o Bill Withers e o Ray Parker Jr., por exemplo. Foi um encontro
1: lindo,
0: musical. Muito obrigado. Obrigado, Leandro. E essa parte tem uma história muito curiosa. E é a seguinte, o Bill Withers, para quem não conhece, é um compositor, violonista e cantor norte-americano, vários sucessos, Lean On Me, Ain't No Sunshine When She's Gone, Lovely Day, enfim, vários hits importantes. A gente o filmou em 2018, se não me falha a memória. fazia bem uns 10 anos, Leandro, que ele não, que o Bill Withers não aparecia cantando, não cantava em público. O Paulinho me avisou isso antes da gente filmar com ele, e o próprio Paulinho não sabia se isso era uma questão psicológica ou física mesmo do Bill, assim, do fato dele não cantar. Ele falou tanto que o Bill Withers foi introduzido no Hall da Fama. Eles fazem um show, né, uma noite linda de espetáculos para os novos, para as novas pessoas que são convidadas a entrar no Hall da Fama do Rock and Roll. E na noite do Bill Withers, o Stevie Wonder tocou Ain't No Sunshine para apresentar o Bill Withers. E o Bill Withers não canta, ele fica ao lado do Stevie Wonder, sentadinho na cadeira ali dele, quietinho, o Stevie Wonder tocando e cantando, e o Bill quieto. Você pensa, poxa, se tem uma noite para um artista cantar uma música sua, um sucesso seu, é quando o Stevie Wonder está ali tocando para você, né? Enfim, no dia que a gente gravou, a certa altura, o Bill Withers, depois, sei lá, uma hora e meia de conversa apenas, sem que eles tivessem os três levado um som, o Bill fala: diretor, tudo certo? Podemos encerrar aqui? Aí eu vou na orelha dele bem baixinho e falo: Bill, você pode dizer as suas palavras sobre você pode dizer a letra que você criou, as palavras que você criou para a música Use Me? Ele falou: yeah, yeah, yeah. E daí ele começa a cantar de um jeito lindo ali, o Paulinho e o Ray Parker vão atrás dele, e ele deu um presente maravilhoso pro Paulinho em primeiro lugar, né, e depois para todos nós fãs da música e fãs dele, com uma das últimas performances filmadas dele, e das poucas vezes que a gente vai ver o Bill Withers cantando nessa fase mais do fim da vida dele.
1: Ah, demais, demais. A gente está conversando aqui no Show da Notícia com Oscar Rodrigues Alves, diretor do documentário The Groove Under the Groove, os sons de Paulinho da Costa. Esse nome aí, The Groove Under the Groove, surgiu numa das entrevistas, né? Pelo que eu entendi.
0: Você assistiu com atenção, Leandro, o filme. Que legal. Sim, uma das pessoas que a gente entrevistou foi o Stuart Levine, produtor, ganhador do... Bom, ele produziu aquela faixa Up Where We Belong, né? Com a Jennifer Warnes. E que ganhou Oscar, ganhou Grammy, enfim, ganhou os maiores prêmios da música, né, norte-americana. E a certa altura, falando um pouco sobre o trabalho do Paulinho dentro do estúdio e em relação aos outros músicos, né, em relação aos ele define muito bem o Paulinho. Ele fala: o Paulinho era o groove under the groove, né? Enfim, você tem o groove do Michael Jackson e você tem o groove do Paulinho, que vem por baixo do groove do Michael Jackson para complementar, né, para trazer um outro sabor, um sabor adicional, né? Então, a gente achou muito bacana essa definição que o Stuart Levine deu, e se tornou o título do filme.
1: Vamos ouvir um pouquinho da Up Where We Belong.

0: até comentam, né? É uma balada, né? Não tem onde pôr percussão aí, mas o Paulinho da Costa inventa um jeito de botar.
1: Exatamente. O estudo diz que chegou. Lá nos Estados Unidos tem os contractors, né? Os caras que o produtor chega e fala: olha, eu quero esse baterista, quero esse guitarrista, quero esse percussionista. E o cara tenta fazer o melhor acordo que ele pode, né? Quando o Stuart Levine pede o Paulinho da Costa, ele já querendo economizar uma grana, né? Fala, pô, pra que você precisa de um percussionista? Vai economizar essa grana, né? Vai fazer o quê? Vai fazer uma balada, vai tocar um pandeiro no contratempo? O que ele vai fazer? E aí o Stuart revela um outro lado do Paulinho, né? Que ele fala, cara, eu não vou nem te explicar porque que eu quero o Paulinho da Costa aqui nessa gravação. Porque ele vai fazer, ó, fico arrepiado de lembrar a fala dele. Ele fala, o Paulinho vai trazer alguma coisa pra música que a gente não tá esperando, ou mesmo para nós, dentro do estúdio, que vai fazer essa música se transformar, enfim. Então, não só o talento, o absurdo talento musical do Paulinho, mas o astral dele, a famosa good vibe dele, transformavam o estúdio, deixavam o clima do estúdio muito mais criativo, muito mais bacana. Por vezes o Paulinho chegava numa gravação, o produtor botava a música para ele ouvir e ele falava, cara, não tenho o que fazer aqui, essa música tá tão boa, esse arranjo tá tão bom que eu não tenho o que fazer aqui. E o produtor consentia e não forçava a barra, mas o Paulinho seguia no estúdio spreading love, né? Espalhando amor, que é o que ele faz há 70 e poucos anos.
0: O que fica muito marcado no documentário é justamente essa vibe, né? Ele sempre sorrindo. E ele era um grande performer, né? Não era só um percussionista tocando lá seu instrumento. Ele fazia e acontecia ali no palco, né? Tem uma cena boa dele tocando com o Sérgio Mendes, né?
1: Super. Ele originalmente era ritmista e passista da ala jovem da Portela, né? Ele iniciou a carreira dele no samba. E ele dançava muito, tanto que ele destruiu os joelhos, operou recentemente, graças a Deus tá super bem, mas ele tinha, como você falou, a música é no corpo inteiro dele, né? Enfim, o jeito dele dançar, o jeito dele tocar. Aí ele vai para os Estados Unidos em 72, a convite do Sérgio Mendes. Ainda na banda do Sérgio Mendes se apresentava muito em palcos, né? Se apresentava muito ao vivo, ainda teve chance de performar dançando e tudo mais. A partir dali, quando ele sai da banda do Sérgio Mendes em 74, ele se torna um músico de estúdio primordialmente, né? Poucas foram as vezes que ele se apresentou em cima do palco e que ele teve a chance de nos dar o prazer de vê-lo ao vivo tocando. Ele virou um músico essencialmente de estúdio. Uma aparição aqui com a banda do Quincy Jones, que ele fazia sempre. Ele chegou a tocar algumas vezes como convidado da banda do Arsenio Hall, aquele comediante e músico e artista, ator, né? Dos Estados Unidos, muito famoso no final da década de 80, começo dos 90, mas tornou-se um músico de estúdio onde a performance de dança não tinha mais tanto lugar, né?
0: Agora, Oscar, levou um tempão, né? Pra gravar, pra lançar, não tinha nem Netflix, né? Quando você começou a gravar, não é?
1: Quase isso, Leandro. Demorou 6 anos para eu convencer o Paulinho, de 2009 a 2015, né? Em 2009 eu lancei um filme sobre os Titãs, e daí tinha, né, que me colocar um novo desafio à frente, e como eu sempre fui muito fã do Paulinho, eu falei, bom, vou levar à frente esse projeto, que todo mundo julgava ser impossível, porque quando você vai fazer um filme sobre uma pessoa, você tem que pagar direitos autorais por todas as músicas que você quiser usar, músicas, digo, de outras gravadoras e editoras, né? Não músicas que você esteja compondo para aquela obra ali. Como era um documentário e eu precisava das músicas originais, todo mundo me desencorajava muito, Leandro, falando, Oscar, jamais você vai conseguir liberar essas músicas todas, enfim, né? Por um preço razoável, né? Então, 6 anos convencendo o Paulinho, que é um cara muito... tem uma vaidade muito no lugar dele, né? Uma vaidade muito construtiva, eu acho. Tava na casa dele, tranquilo, falava, Oscar, não quero me expor, tô aqui quietinho. E eu falava, Paulinho, as pessoas têm que conhecer essa história, né? Uma história tão maravilhosa. 6 anos depois, num jantar que a gente teve, nós ficamos amigos, e num jantar lá em Los Angeles, o Quincy Jones, produtor e um profissional muito importante, né, na carreira do Paulinho, muitas gravações, muitas horas de estúdio juntos, como o próprio Quincy fala no filme, o Quincy tinha tido um coma causado pela diabetes. Ele tem, e quase nos deixou. E aí o Paulinho falou: agora eu entendi a importância de deixar a minha vida e minha obra registradas, então agora, se você ainda tiver afim, eu topo fazer o filme. Então 2015 foi o Larga, e estamos lançando 11 anos depois. Teve uma pandemia no meio, né, que atrapalhou um pouquinho as coisas também.
0: Detalhe.
1: Mas foi uma filmagem longa, muita gente, né, enfim. Processo, eu queria também fazer um filme o mais completo possível sobre o Paulinho, e foi muito bacana. Os produtores me deram todas as condições de fazer isso.
0: Aliás, também na Netflix tem um documentário sobre o Quincy Jones que é excelente também, e eu recomendo. Falando nele, vamos falar do Michael Jackson? Vamos pegar de novo a música que abriu a nossa conversa aqui. Don't Stop Till You Get Enough. You know, I was esse chocalhinho é do Paulinho.
1: É do Paulinho.
0: Esse metrônomo.
1: Exatamente. Tem essa coisa da precisão dele, né? Todo mundo cita muito a precisão do Paulinho. Que é uma precisão com groove, né? Não é uma precisão matemática, né? É uma precisão que tem um pequeno errinho que dá o swing, né? Que dá o groove. Né?
0: E como é que ele chegou no Michael Jackson, ou foi o Michael Jackson que chegou nele?
1: O Michael Jackson que chegou nele, cara, inacreditável, né? O Paulinho estava voltando do Japão para Los Angeles, na turnê do Sérgio Mendes, na época que o Paulinho tocava com o Sérgio Mendes, e de repente alguém bate nas costas dele e fala: você é brasileiro? Você é o Paulinho da Costa? Olá, eu sou o Michael dos Jacksons, Michael Jackson dos Jacksons, né? Porque ele, nessa época, ainda não era o Michael Jackson carreira solo, né? Ainda era o Michael Jackson cantor dos Jackson 5, depois dos Jacksons, né? Ficaram amigos ali, o Paulinho tocou em 3 álbuns dos Jacksons, até que o Michael Jackson foi trabalhar com o Quincy Jones no filme em inglês The Wiz, em português O Mágico Inesquecível. E a partir dali o Quincy e o Michael ficaram amigos. O Michael já estava querendo deixar a carreira, né, dos Jacksons e partir para a carreira solo, chamou o Quincy para produzir. E aí o Quincy chamou o Paulinho para essa gig também. Foi a primeira vez que Quincy e Paulinho trabalharam juntos.
0: E ele botou até uma cuíca numa música do Michael Jackson.
1: Vamos Wanna ouvir. Be Starting Something.
0: Vamos ouvir.
1: Wanna
0: aqui,
1: Be Starting Something. Abre o álbum Thriller.
0: Eu não sei se dá pra ouvir muito bem nessa gravação a cuíca, mas no documentário dá, garanto.
1: Eu vou mostrar exatamente quando. Vamos falando, contando um pouquinho dessa história. Quando vier a cuíca, eu chamo a atenção dos ouvintes e dos espectadores. Isso é o começo. O Wanna Be Starting Something já usa uma bateria eletrônica, né? O começo da entrada da bateria eletrônica. E as primeiras baterias eletrônicas eram muito matemáticas, muito perfeitas, muito precisas demais. Uhum. Então os produtores começaram a chamar o Paulinho para dar uma quebrada, para trazer um molho para a dureza das baterias eletrônicas, né? Então o Paulinho também, de novo, com toda a liberdade que o Quincy Jones deu a ele, traz um pouco de, né, põe um chocalho aí. E outra coisa que o Paulinho sempre quis fazer é botar o máximo de Brasil, né, que ele pudesse nas faixas que ele ia gravar. Quando ele chega a Los Angeles, ele encontra um ambiente muito dominado pelos latinos, né, principalmente pelos porto-riquenhos na percussão e pelos cubanos. Então ele fala: bom, nesse oceano aqui de percussionista bom, eu tenho que trazer uma coisa diferente do meu país aqui para me destacar dentro desse som. Então agora estamos chegando perto do som da cuíca que o Paulinho colocou. É um solinho bem curtinho e muito preciso.

0: super solo de Cuica do Paulinho da Costa.
1: I wanna be starting something.
0: Agora.
2: Muito legal.
3: Viva. Bom, no fim das contas, o Brasil é responsável por grandes sucessos da indústria musical, graças a Paulinho da Costa, né? Também por outras influências, lógico, Tom Jobim, etc. Mas Paulinho da Costa ali na prática, né?
0: Leandro, uma coisa comum a todos os produtores e a muitos dos músicos com quem a gente conversou fazendo esse filme é o quanto o Paulinho efetivamente contribuiu para as faixas que ele tocou, sabe? Muitas vezes você acha que o percussionista, como fica pro fim ali, quer dizer, toda a harmonia, toda a melodia da música já estão feitas, então o percussionista vai meio fazer um floreio ali, vai trazer um pouco, tudo bem, vai trazer um pouquinho mais de groove, de swing ali, fazer as pessoas dançarem, mas a parada com o Paulinho era diferente, assim, realmente o Paulinho mudou o astral e o clima de muitas das músicas, né, que são trilha sonora de muitas vidas no mundo inteiro, né, All Night Long, por exemplo, com Lionel Richie, né? Quem não ouviu essa faixa, né? Quem não... Gloria Gaynor, I Will Survive. Quem é que não se acabou numa festa de casamento, numa festa
3: formatura.
0: De 15 anos, uma formatura, exatamente. Então, a hora que você vê o filme, você fala, cara, esse cara é a trilha sonora da minha vida há muitas décadas, né?
3: Muito bem. A gente pode encerrar com o que você escolher, viu? O Adriano Bernardino tá aqui na nossa mesa de som, que a gente não tem ouvido ainda. Tem Madonna, aliás, o Paulinho participando de um clipe da Madonna. Tem de tudo. Olha, recomendo demais, então, o documentário The Groove Under the Groove, os sons de Paulinho da Costa, disponível para você na Netflix. Oscar, parabéns pelo trabalho e obrigado pelo papo, viu?
0: Obrigado a você, Leandro. Obrigado a todos. Assistam o filme, curtam. Vamos homenagear esse herói brasileiro.
3: Ah, tem um recado do próprio Paulinho da Costa. Podemos ouvir aí, Adriano Bernardino?
4: Eu quero agradecer a CBN e vocês que estão nos ouvindo por essa atenção, esse carinho, e assistam o nosso documentário.
3: Aí, vídeo cedido gentilmente por João Marcelo Boscoli.
0: Isso.
3: Valeu, Oscar, tudo de bom.
0: Obrigado, Leandro, pra você e pra todo mundo.

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0: sábado, 6 de junho de 2026. O presidente Lula sancionou sem vetos a lei que permite a renovação automática da Carteira Nacional de Habilitação de motoristas sem infrações de trânsito sujeitas à pontuação. O texto havia sido aprovado no Senado e na Câmara dos Deputados no mês de maio. A medida altera o Código de Trânsito Brasileiro para permitir que motoristas sem infrações com pontuação nos últimos 12 meses tenham direito à renovação automática da habilitação ao fim do prazo de validade do documento. Uma ponte desabou no começo da noite desta sexta-feira em Sena Madureira, no interior do Acre. Imagens de câmeras de segurança flagraram o momento do desabamento da ponte Frei Paulino Baldassare e mostram que havia um pedestre atravessando o trecho que cedeu. 4 pessoas foram encaminhadas ao hospital mais próximo e 3 foram transferidas para a capital, Rio Branco. A Guarda Revolucionária Islâmica do Irã afirmou neste sábado ter disparado contra 4 petroleiros que tentavam atravessar o Estreito de Hormuz sem autorização, além de atacar bases militares americanas na região com mísseis. Em comunicado, o grupo responsabilizou os Estados Unidos pelas consequências de um eventual fechamento completo da passagem marítima, caso continuem o que Teerã classificou como provocações. Em resposta, forças americanas atacaram instalações de radar costeiras e de vigilância iranianas no estreito, após derrubarem drones lançados pelo Irã em direção ao tráfego marítimo regional. O Irã afirmou ainda ter atingido bases americanas no Kuwait e no Bahrein com mísseis balísticos, mas os militares dos Estados Unidos informaram que 6 projéteis foram interceptados e um 7º não alcançou seu alvo. No horário de Brasília, 6:04.
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0: Seis e cinco.
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1: Um ótimo dia para você que acompanha a partir de agora o Jornal da CBN, edição deste sábado. Hoje é dia 6 de junho de 2026 e estes são os principais fatos do dia. O governo brasileiro avalia como política a ação dos Estados Unidos, que classificou as facções criminosas PCC e Comando Vermelho como organizações terroristas. A medida foi anunciada em 28 de maio pela Secretaria de Estado americana e começou a valer nesta sexta-feira. Nesta linha, agentes do Palácio do Planalto e da diplomacia acreditam que, em um primeiro momento, a decisão tem poucos efeitos práticos. A ação também é considerada um aceno do governo de Donald Trump ao pré-candidato brasileiro Flávio Bolsonaro, mais alinhado ideologicamente ao comando americano atual. Em termos econômicos, porém, já existe preocupação. A classificação abre espaço para que sejam aplicadas sanções contra pessoas, empresas ou bancos acusados de facilitar operações de lavagem de dinheiro. Ainda assim, fontes do governo enxergam pouca margem para uma intervenção armada, especialmente em ano eleitoral. O diretor-geral da Polícia Federal, Andrei Rodrigues, disse à TV Globo nesta sexta-feira que considera a designação um equívoco.
2: As organizações terroristas têm motivos ideológicos, motivos religiosos, objetivos diferentes daquele do crime organizado. Quem que pese aterrorizar as pessoas busca o lucro. E essa definição é um equívoco porque a estratégia de enfrentamento é diferente para um grupo e para outro grupo. Então nós não podemos confundir essas iniciativas. Para o cidadão, pouco importa a definição, qual a semântica, o que vai ser chamado esse grupo que está impingindo o medo.
1: Ele ainda destacou a importância de monitorar possíveis mudanças na política americana de troca de informações e colaboração com o Brasil.
2: Precisamos aguardar, isso é uma questão interna de outro país, não diz respeito ao Brasil, para que, definido qual será a política dos Estados Unidos, aí que nós estejamos em conjunto com as nossas contrapartes, definindo se é o caso de haver alterações.
1: A Polícia Federal ainda não foi comunicada sobre eventuais mudanças na cooperação com os Estados Unidos. O chefe da PF também defendeu a cooperação das autoridades brasileiras com os Estados Unidos para a prisão de foragidos que estão no território norte-americano e para o bloqueio de envio de armas para o Brasil. O presidente da FEBRABAN, Isaac Sidney, disse que a medida pode afetar investimentos, mas defendeu o diálogo.
3: Nós trabalhamos com uma outra perspectiva de que o Estado brasileiro, por meio de seus órgãos, terá condições de avançar no debate, no diálogo com as autoridades americanas para esclarecer que nós temos uma institucionalidade forte do ponto de vista das instituições brasileiras, nós temos um setor bancário que atua com integridade, com compliance e, portanto, nós temos que nos engajar nesse processo de interlocução. Irmos para uma linha de cooperação internacional, que é o que interessa aos dois países.
1: A Receita Federal anunciou que negocia ir em missão aos Estados Unidos ainda neste mês para ampliar a cooperação no combate ao crime organizado. A CBN, o secretário especial Robinson Barreirinhas, diz que o objetivo é aprofundar o cruzamento de dados com o fisco americano para rastrear o patrimônio de brasileiros envolvidos com o crime no exterior. Segundo o jornal Globo, o governo brasileiro ainda avalia a conveniência ou não de uma reunião entre Lula e Trump durante o encontro do G7. O encontro vai ser realizado entre os dias 15 e 17 deste mês na França. O entendimento é que não faria sentido pedir uma conversa, sendo que os dois chefes de Estado estiveram juntos no último dia 7 em Washington. Mesmo sem uma reunião formal, Lula e Trump, porém, devem inevitavelmente se encontrar durante a cúpula, já que o número de participantes é limitado. O G7 é formado pelas 7 maiores economias do mundo. O Brasil não faz parte do grupo, mas foi convidado pelos anfitriões franceses para participar. Agora são 6h09. O senador Flávio Bolsonaro, pré-candidato do PL à presidência, pediu que o Supremo Tribunal Federal declare que o ministro Alexandre de Moraes é suspeito para julgar fatos relacionados a Daniel Vorcaro e o Banco Master. Segundo a defesa do senador do PL, o impedimento se justifica pela suposta relação entre Moraes e o empresário, que está preso em Brasília e negocia uma delação premiada. Dados da Receita mostram que o Master pagou 80 milhões de reais ao escritório da esposa de Moraes, Viviane Barsi de Moraes, pela prestação de serviços advocatícios. Os advogados afirmam que não estão fazendo juízo de valor sobre a relação entre os dois, e sim tentando garantir a observância das regras processuais e regimentais. A ação de Flávio Bolsonaro foi apresentada após Moraes enviar para a manifestação da Procuradoria-Geral da República um pedido do deputado Lindbergh Farias. Ele pediu que sejam apuradas ligações entre Vorkar e o senador em relação ao financiamento pelo banqueiro da cinebiografia do ex-presidente Jair Bolsonaro, o filme Dark Horse. Trocas de mensagens entre Flávio e Vorkaro mostram o político do PL cobrando do banqueiro recursos para a produção do filme. A defesa de Flávio quer que o pedido seja redirecionado para a relatoria do ministro André Mendonça. A Polícia Federal planeja colocar Daniel Vorkaro na lista de difusão prateada da Interpol com o objetivo de rastrear e bloquear as movimentações financeiras dele no exterior, segundo o jornal O Globo. Diferentemente da difusão vermelha, que visa a captura do fugitivo, o dispositivo foca no patrimônio do alvo. Se for pedida formalmente pela PF, é autorizada pelo Supremo Tribunal Federal e acatada por autoridades americanas, a medida poderá

0: de junho. Estudantes que vão concluir o ensino médio em escola da rede pública este ano têm direito à isenção de taxa. Também estão isentos inscritos no CadÚnico que pretendam utilizar o resultado para certificação de conclusão do ensino médio e aqueles que já tiveram o pedido de isenção aprovado em abril. O ministro da Educação, Leonardo Barchini, explica que neste ano, alunos de rede pública já estão pré-inscritos no certame.
1: Os estudantes da rede pública que estão concluindo o ensino médio estão com as inscrições automáticas. Então basta o estudante entrar no site, na página do participante, clicar em qual língua ele escolhe para fazer a prova e se tem alguma necessidade especial que precisa ser reportada ao INEP, ao MEC, para que ele possa fazer a prova da melhor maneira possível. Este ano, concluintes do ensino médio da rede pública participem, porque o Enem agora ele serve para avaliar o ensino médio brasileiro. 85% dos estudantes vão fazer a prova na própria escola. Nós estamos contratando 10 mil pontos a mais do que houve no ano passado. E para aqueles estudantes que não vão fazer na própria escola, ou eles vão fazer muito perto da escola, ou a gente vai providenciar transporte.
0: As provas seguem mantidas para os dias 8 e 15 de novembro em todo o país. As mudanças foram publicadas em edição extra do Diário Oficial da União e a decisão veio após relatos de dificuldades enfrentadas por estudantes no último dia do prazo original de inscrição. Entre os principais problemas registrados estavam falhas de acesso às contas gov.br, principalmente nos processos de recuperação de senha e autenticação em dois fatores. Segundo o governo, sistemas do gov.br permanecem em funcionamento, mas equipes foram mobilizadas para priorizar os atendimentos relacionados ao Enem. A estudante Ana Dutra conseguiu finalizar as inscrições após acionar o Ministério da Gestão para recuperar o login de acesso.
2: O procedimento indicado por eles, você abre um chamado pelo site. Eu abri no mínimo 8 chamados, essa semana eu abri tipo uns 5. Um dos atendentes me falava uma coisa, outro me falava outra coisa, então é assim, realmente ambígua a situação. Eu fiz isso e eu não tive retorno, isso foi essa semana.
0: As notas do Enem são utilizadas para o acesso ao ensino superior por meio de programas como Sisu, ProUni e Fies. 6:14. O Ministério Público do Rio de Janeiro recorreu contra o perdão judicial concedido a Monique Medeiros, mãe do menino Henri Borel. A informação foi confirmada pelo promotor Fábio Vieira em entrevista à CBN. A acusação contesta a decisão da juíza Elizabeth Louro, que criticou a pressão pública sobre Monique e apontou misoginia na condenação da ré por homicídio culposo no júri popular do caso. Fábio Vieira disse que o foco do recurso é garantir que Monique responda por homicídio doloso, que é quando há intenção de matar. Neste caso, o perdão judicial não seria possível. Para o promotor, a magistrada induziu os jurados a mudarem de opinião e aliviarem a pena de Monique.
3: A magistrada erra nesse primeiro momento em querer aplicar um perdão que já tinha sido negado pelos jurados.
4: Entendi.
3: E o segundo momento é de avaliação da história, porque como é que eu posso dizer que essa menina foi vítima, né, essa acusada, Monique, foi vítima de perseguição e tudo mais, se ela está condenada em uma tortura que aconteceu dias antes da morte?
0: Diante disso, o promotor disse acreditar que o júri de Monique será anulado. Já a defesa do ex-vereador Jairo Souza Santos Júnior, o Jairinho, articula uma estratégia para tentar cancelar a condenação e garantir um novo júri. Os advogados do ex-parlamentar, condenado a mais de 43 anos de prisão por homicídio triplamente qualificado, tortura e coação, alegam que foram identificadas mais de 20 nulidades ao longo do processo. 6:16. A seleção brasileira joga hoje às 19h contra o Egito. O último amistoso antes da Copa do Mundo será disputado no Huntington Bank Field, em Cleveland, nos Estados Unidos. A escalação inicial terá Alisson, Wesley, Marquinhos, Léo Pereira e Douglas Santos, Casemiro, Bruno Guimarães e Lucas Paquetá, Rafinha, Vinícius Júnior e Igor Thiago. Ao longo do jogo serão feitas 11 substituições. O zagueiro Gabriel Magalhães será preservado por conta do desgaste físico acumulado ao longo da temporada. Já o atacante Neymar ficou em Mortson para fazer trabalhos de fisioterapia. Na segunda-feira, ele fará uma nova ressonância magnética e, se os resultados forem bons,

voltará a treinar com o grupo na terça. Além de Brasil e Egito, sábado terá mais 4 jogos entre equipes que vão disputar a Copa do Mundo. Bélgica e Tunísia, às 10 da manhã. Estados Unidos e Alemanha, às 3:30 da tarde. Suíça e Austrália, às 4 horas da tarde. Inglaterra e Nova Zelândia, às 5 da tarde. Outros 3 times que estarão no Mundial foram amistosos contra equipes que não se classificaram. Portugal vai enfrentar o Chile às 15:45 da tarde. A Turquia vai jogar contra a Venezuela às 7 da noite. E a Argentina vai enfrentar Honduras a partir das 9 da noite. Nesta sexta-feira, 2 seleções da Copa tropeçaram em equipes que estão fora do torneio. O Canadá empatou em 1-1 com a Irlanda. E o Haiti, adversário do Brasil na primeira fase, perdeu de virada por 2-1 para o Peru.

final feminina do torneio de tênis de Roland Garros em Paris acontece hoje a partir das 10 horas da manhã. A polonesa Maya Chałalińska disputa o título contra a russa Mira Andreeva. Na chave masculina, o alemão Alexander Zverev venceu nesta sexta-feira o tcheco Jakub Benčík por 3-7-1 e se classificou para a final de domingo. Ele vai enfrentar o italiano Flavio Cobolli, que se classificou com a desistência do compatriota Matteo Arnaldi. Este é o destaque de hoje do Jornal da CBN. Você acompanha todos esses destaques em detalhes a partir de agora. Você também participa do Jornal da CBN, conversa comigo via WhatsApp, manda sua mensagem para cá. Nosso WhatsApp, código 11-999-11-9981. 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
4: Vamos dar uma olhadinha como que está o tempo? Neste sábado, que mal amanheceu aqui em São Paulo, ainda tudo escuro aqui na região do Butantã. Vamos dar uma olhada em como que está a temperatura. Temperatura baixa, 12 graus agora aqui na cidade de São Paulo. Máxima prevista para hoje deve ficar em torno de 22 graus, mais ou menos. Mas o que eu estou observando aqui é que a gente tem previsão de sol mais tarde. Então vai ser aquele dia que não vai ser muito quente, mas deve ser um bonito dia de sol aqui na cidade de São Paulo. Por enquanto, nada de previsão de chuva. Então, pelo menos para hoje, não tem previsão de chuva aqui para a capital paulista. Deixa eu ver se eu dou uma olhada aqui como vai ficar o tempo amanhã. E amanhã tem evento aqui na cidade de São Paulo aberto, a Parada do Orgulho LGBT+. E amanhã, dia da parada, também a gente vai ter sol. Aliás, amanhã a temperatura até vai subir mais um pouquinho na cidade de São Paulo. Vai chegar aos 23 graus e para esse domingo também não tem previsão de chuva, não tem previsão de nenhuma precipitação mais significativa na capital paulista. Seis e 23.

iniciativa que surgiu em Brasília tem unido solteiros que estão em um mesmo ambiente, mas têm dificuldades em socializar. O Catálogo dos Solteiros é um contraponto aos aplicativos de relacionamento e funciona como uma espécie de Tinder analógico. Estratégias semelhantes estão surgindo em alguns lugares para afastar as pessoas das telas e incentivar os matches offline.

0: Em tempos de relações cada vez mais mediadas pelas telas, uma iniciativa criada em Brasília aposta justamente no caminho contrário e incentivar o encontro cara a cara. Nos bares da cidade, a fotógrafa Samantha Helsen, de 36 anos, atua como cupido, unindo pessoas por meio do catálogo dos solteiros. O projeto nasceu em 12 de junho do ano passado, Dia dos Namorados, e funciona como um Tinder analógico. Samantha passa nas mesas e pergunta se algum solteiro quer tentar uma paquera. Quem topa participar paga uma taxa de R$20. É fotografado por Samantha e a imagem é impressa na hora. Primeiro, ela entra em um catálogo virtual. Lá, os participantes podem ver quem está no mesmo bar e acessar informações como nome, idade, Instagram, WhatsApp e orientação sexual de quem despertou interesse. A partir daí, é só iniciar a aproximação. No dia seguinte, a foto passa a integrar o catálogo físico, onde permanece por uma semana, circulando por diferentes bares da cidade. A ideia nasceu durante o trabalho de Samantha como fotógrafa noturna nos bares. Ela percebeu que muitas pessoas, principalmente os mais jovens, demonstravam interesse umas pelas outras, mas tinham dificuldade de dar o primeiro passo e iniciar uma conversa.
1: Eu percebi que realmente as pessoas tinham essa necessidade desse cupido, né? Dessa ponte. Sem que a pessoa precisasse sair da própria mesa e chegar até outra pessoa, abordar outra pessoa. Aí eu vi que tinha a ver com timidez, a pessoa não saber se a outra pessoa era hétero, não era. Vergonha de tomar um fora na frente das outras pessoas. Com medo da pessoa que tava recebendo a outra pessoa na mesa, né? Levar pro lado do assédio e tudo mais. Talvez pela tecnologia, pelo uso excessivo de aplicativos, as pessoas esqueceram como é que socializa.
0: É por causa do catálogo dos solteiros que a assistente social Ingrid Montenegro, de 29 anos, não vai passar o Dia dos Namorados sozinha. Ela conta que quando foi abordada por Samantha, já topou de cara. Ela pegou o contato do atual namorado, que estava no catálogo virtual, mas decidiu mandar mensagem só 4 dias depois. A paquera deu certo e agora os dois estão namorando.
2: Eu tava sem Instagram na época, então eu mandei mensagem no WhatsApp. Eu mandei mensagem pra ele de manhã cedo. E eu passei o dia trabalhando, à noite a gente se encontrou. Porque assim, às vezes falta coragem da gente na outra mesa, a gente vê uma pessoa, acha ela bonita, e falta coragem às vezes, de nota, vou lá. Essa brincadeira, ela faz assim, você vê que a outra pessoa é real, porque eu acho que os aplicativos eles fazem ter uma, como é que eu posso explicar, um certo distanciamento ali, né?
0: Agora, Samantha planeja expandir o projeto para todo o Brasil. A ideia é lançar um aplicativo que mostre a localização dos usuários em tempo real, permitindo que solteiros identifiquem pessoas disponíveis nas proximidades e marquem encontros de forma imediata. Na contramão da lógica dos aplicativos, o próprio Tinder tem investido em eventos presenciais para aproximar seus usuários. Recentemente, a plataforma reuniu jovens na faixa dos 20 anos em uma quadra de pickleball na Califórnia para incentivar que as pessoas se conhecessem cara a cara. A procura foi tão grande que teve fila para entrar no evento. Enquanto alguns participantes jogavam pickleball ao lado de possíveis matches, outros aproveitavam o ambiente para conversar e socializar.
2: Viverem a vida real, né? Eu acho que a gente tá muito no celular, muito nas redes sociais e a gente esquece que a gente tem uma vida aqui ainda, uma vida real. E ela é muito gostosa, ela é muito boa de ser vivida, né? Foi numa festa cheia
0: de um bar de brilho, e na vitrola. Com sonorização de Ari Moraes, de Brasília, Ana Carolina Tomé.
3: 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Agora são 6h28.

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3: 6:29. Mais a respeito da parada LGBT prevista para amanhã aqui em São Paulo, essa já é edição de número 30, vai ser realizada na Avenida Paulista, no centro da capital, com o tema A Rua Convoca, a Urna Confirma. Evento celebra 3 décadas de mobilização da comunidade LGBT+, e deve reunir milhões de pessoas na maior parada do mundo. Celebrando os 30 anos de luta e resistência, a parada reforça a importância da ocupação das ruas como espaço de mobilização política e também de reivindicação de direitos. Segundo a organização, a manifestação busca destacar que avanços conquistados pela população LGBT+, nas últimas décadas, foram resultado de pressão social e da participação ativa da sociedade. Neste ano, o Brasil também celebra os 30 anos da urna eletrônica, por isso a escolha do tema faz referência às eleições e também à importância de participação popular na democracia. A mensagem é que a mobilização nas ruas e o voto caminham juntos na defesa e na ampliação dos direitos da população LGBT+. Muitas atrações confirmadas. Vai ter Pablo Vittar, Glória Groove, Melody. E aí tem muitas outras atrações também. Concentração, a partir das 10 horas na Avenida Paulista, ali pertinho da Peixoto Glomide, perto do MASP. Os trios elétricos devem começar a se movimentar no sentido Consolação entre 12:00 e 1:00 da tarde. Recomendação é utilizar o transporte público para quem for até a parada. As estações mais próximas são as da linha 2 verde do metrô, Consolação, Trianon MASP e também Brigadeiro. A expectativa é de grande movimentação na região ao longo de todo o dia de amanhã. As ruas, algumas ruas ali da região vão ser interditadas, vão ser bloqueios em etapas. Então, a partir da 12:00 de ontem, já foram bloqueadas Avenida Paulista, desde a Consolação até a Angélica, também já tem bloqueio na Paulista entre a Praça Oswaldo Cruz e a Rua da Consolação. E daqui a pouquinho eu trago outras interdições relacionadas à parada.
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0: sábado, 6 de junho de 2026. O governo brasileiro ainda avalia a conveniência ou não de uma nova reunião entre os presidentes Lula e Donald Trump. O encontro seria na reunião do G7, entre os dias 15 e 17 deste mês, na França. Como os dois chefes de Estado estiveram juntos no último dia 7 em Washington, o entendimento atual é que não faria sentido pedir uma conversa. Para o Brasil, uma nova reunião faria sentido se surgisse algum ponto de discussão sobre tarifas ou facções criminosas. Esse cenário, no entanto, dependeria de conversas prévias entre os auxiliares dos presidentes. Mesmo sem uma reunião formal, os dois devem se encontrar durante a cúpula, já que o número de participantes é limitado. O G7 é formado pelas 7 maiores economias do mundo. O Brasil não faz parte do grupo, mas foi convidado pelos anfitriões. O técnico Carlo Ancelotti confirmou que Lucas Paquetá e Igor Thiago devem iniciar o amistoso de hoje contra o Egito às 19h em Cleveland, nos Estados Unidos. O lateral Douglas Santos também estará entre os titulares. Ainda em recuperação de lesão na panturrilha, Neymar não viajou com a delegação para a partida. Cerca de 50 pessoas morreram de sede depois que um caminhão que as transportava de Mali para o Níger quebrou no deserto do Saara. O veículo falhou em uma área remota, perto das fronteiras do Mali e da Argélia. Dois homens caminharam dezenas de quilômetros para chegar à cidade mais próxima e alertar as autoridades sobre o incidente. Os socorristas também prestaram assistência a outro caminhão encalhado por 3 dias, com mais de 60 pessoas, depois que a bateria do carro falhou. No horário de Brasília, 6h33.
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2: 6h34.

0: O Brasil lidera os casos de dirofilariose em pets na América Latina. Essa doença é mais conhecida como verme do coração e não é de notificação compulsória, como a dengue e a raiva. Com a maior população canina do Ocidente, o país não tem base de dados sobre a zoonose.
1: Cachorrinho Shih Tzu, Cookie e Pimentinha sempre foi muito ativo, brincando, correndo no jardim, pulando na cama. Quando isso tudo começou a mudar, em 2024, a tutora dele, Neuza Martins, achou que fosse a idade chegando. Mas ele só tinha 5 anos e outros sintomas começaram a aparecer.
2: Eu tinha que forçar ele a tomar água e ele ficava às vezes com aquela tosse que eles chamam de espirro reverso, que o cachorro parece que vai se engasgar. E o que eu mais achei estranho foi a apatia dele e a dificuldade para subir as escadas, porque aqui em casa tem escada. Ele começou a subir as escadas mais devagar, como se ele estivesse sentindo alguma dor, né?
1: A suspeita inicial foi de infecção urinária, depois de leishmaniose ou problemas na coluna, até que um exame confirmou outra coisa.
2: Aí ela me falou, olha, Lisa, o Cook tá com uma verme do coração e tal. Eu falei, mas como assim? Ele toma remédio de verme, né, certinho, de 6 em 6 meses eu dou remédio de verme. Ela falou, não é essa verme, não é esse parasita normal que costuma dar em cachorro. No mesmo dia, eu já marquei um cardiologista, né, veterinário. Aí, durante o exame, o médico viu que tinha uma única verme de 10 centímetros no coração e ele já estava com uma insuficiência cardíaca e uma insuficiência pulmonar.
1: Era dirofilariose canina, mais conhecida como verme do coração. O nome é difícil, mas tem um ponto familiar. Um dos responsáveis é o mosquito Aedes aegypti, o mesmo que causa dengue, zika e chikungunya em humanos. Outros mosquitos também são vetores, incluindo o pernilongo comum. A conta das consultas, exames e tratamentos ficou em torno de R$7.000. Cookie Pimentinha conseguiu se recuperar, mas a dirofilariose é uma doença perigosa e pode ser mortal. Ela pode afetar gatos e para eles não existe tratamento, e até seres humanos, mas é mais raro. O cão é o hospedeiro ideal do parasita. A médica veterinária Ana Júlia Santillo explicou a transmissão e os sintomas e alertou para a necessidade de levar o animal ao veterinário ao primeiro sinal de problemas.
3: Nada mais é do que um verme e ele, através da picada do mosquito, vai entrar na corrente sanguínea e se instalar principalmente nas artérias pulmonares, chegando diretamente no coração. Um dos principais sinais realmente é o cansaço fácil, né? Uma tosse persistente. Os animais, a partir do momento da picada, eles vão ser assintomáticos, porque o verme, ele vai atingir a fase adulta de 60 a 90 dias após a picada.
1: Perda de peso também é um sintoma, mas o Cookie foi uma exceção. Ele passou a se movimentar menos e, com isso, engordou. Outra exceção foi que ele pegou a doença mesmo usando coleira repelente. O Brasil tem a maior população canina do Ocidente, com 68 milhões, e lidera os casos de dirofilariose na América Latina. Mesmo assim, a doença não é de notificação compulsória, como a dengue e a raiva, e o país não tem base de dados sobre ela. Uma iniciativa recente para mapear o cenário está em um estudo publicado em 2024 na revista Animals, assinado por pesquisadores da Faculdade de Medicina Veterinária e Zootecnia da Unesp Botucatu, em parceria com a Universidade de Glasgow, na Escócia. Mariana Laura Elis Chocobar, uma das autoras, falou sobre o cenário de subnotificação.
4: É, alguns pesquisadores chamam ela que como se fosse um cubo mágico, sabe? Que você tem que ir encaixando uma pezinha com a outra para poder ter o diagnóstico preciso. E muitas vezes os veterinários acham em algumas regiões em que ainda não foi reportado e eles não reportam. Sei que tem alguma variante nova que a gente desconhece e é por isso que é muito importante manter todos os estudos epidemiológicos rodando para eventualmente identificar esse tipo de variante.
1: A doença é historicamente mais prevalente no litoral, mas casos já apareceram em regiões muito distantes do mar, como em Manaus, em meio à Amazônia.
5: Nós temos a presença do mosquito em vários estados do Brasil, em várias regiões, inclusive em regiões não litorâneas. Por exemplo, teve estudos feitos no Pantanal, teve estudos feitos em Foz do Iguaçu, que não são regiões litorâneas, mas que tem presença, por exemplo, de rios, de lagos, de cachoeiras e lugares onde pode se desenvolver o vetor. Então é muito importante que a gente pare um pouco de pensar em dirofilariose com relação ao mar e comece a pensar em dirofilariose com relação a grandes corpos de água, regiões muito úmidas.
1: Cuque e Neuza são de uma cidade costeira, São Luís, no Maranhão. Mas o Moca, um bacende que mora em Curitiba, pegou dirofilariose quando tinha só 2 meses de idade em Brasília. A tutora dele, Pauline Goltz, contou que ao completar 6 meses, o Moca passou por exames pré-operatórios para castração que apontaram uma infecção. Depois de um ciclo de antibióticos, o exame piorou, até que outro teste revelou o verme do coração e um exame de imagem revelou parasitas adultos na artéria do pulmão. Durante o tratamento, o cachorrinho teve alguns sintomas, mas felizmente também se recuperou bem.
6: Ele não tinha nenhum sintoma, a gente só descobriu por causa do exame de sangue. Era um filhote, né? Então ele era muito agitado. E aí, uma semana depois, ele já estava correndo, brincando. E aí ele já foi liberado para fazer a creche, né? Para brincar contra os cães. Mas sempre com a coleira repelente, né? Ele tá o tempo todo com ela. A gente não tira por nada.
1: Especialistas concordam em uma recomendação. A prevenção é o melhor caminho. E eliminar o mosquito é uma ação de saúde pública que protege toda a família, incluindo os animais de estimação. A proliferação é maior no verão, mas as medidas precisam ser contínuas e reforçadas agora, com a chegada do inverno. No caso do Aedes aegypti, as recomendações são aquelas já conhecidas do calendário da dengue, como evitar água parada em vasos, pneus, calhas e caixas d'água, trocar diariamente a água dos bebedouros e vasilhas dos pets, usar telas em janelas e portas e fazer vistorias em casa, já que 75% dos criadores do mosquito estão dentro dos domicílios. Já para prevenir a reprodução do pernilongo comum, é preciso evitar a formação de acúmulo de água rica em matéria orgânica, como os valões. Para os pets, é possível adicionar uma camada extra de proteção com coleira repelente e antiparasitário preventivo, conforme orientação veterinária. Orientações do Ministério da Saúde estão disponíveis no site gov.br/saúde. Com sonorização de Cláudio Antônio, de São Paulo, Nadédia Calado.
0: Agora são 6h42.
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8: Os jogadores do Irã receberam vistos para entrar nos Estados Unidos e disputar a Copa do Mundo de 2026. A informação é da agência de notícias Reuters. Nesta semana, o governo dos Estados Unidos afirmou que não impediria a entrada de atletas e membros da comissão técnica do Irã, mas prometeu fiscalização rigorosa sobre possíveis infiltrados da Guarda Revolucionária Islâmica durante o torneio. Israel e Estados Unidos estão em guerra contra o Irã desde o fim de fevereiro. O Irã foi a terceira seleção classificada para a Copa do Mundo, sem contar os anfitriões Estados Unidos, Canadá e México. Mas precisou refazer o planejamento logístico por consequência da guerra. Em março, o presidente da Federação do Irã afirmou que o país iria boicotar os Estados Unidos, mas não a Copa do Mundo. Nos últimos meses, o conflito armado impactou, inclusive, na base de treinos do Irã para o Mundial. As atividades seriam realizadas em Tucson, nos Estados Unidos, mas foram movidas para o México. O Irã está no grupo G, com Bélgica, Egito e Nova Zelândia, adversária da estreia no dia 15 de junho em Los Angeles, às 10 horas da noite, horário de Brasília. Todos os jogos da seleção iraniana na fase de grupos serão nos Estados Unidos. De São Paulo, Guilherme Pradella.
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1: Agora são 6h46. E já temos várias mensagens aqui de ouvintes que estão acompanhando a nossa programação desde cedinho. A Celina, Celina Chicaua de Moema, nos escreveu aqui. Bom dia também, Celina. Quem mandar mensagem pra gente, nosso ouvinte Brisa, falando que tá frio hoje na região em que ela está, que é a zona norte da cidade de São Paulo. 12 graus de temperatura por lá, temperatura amena mesmo. E tem também a mensagem da nossa ouvinte Adriana Medrado, também tá sempre conosco, tá se preparando pra corrida no Ibirapuera e ouvindo aqui a programação da CBN. E falou que logo mais tem a Feira do Livro, também por indicação aqui da CBN. Tati Vasconcelos tá fazendo o estúdio CBN nos últimos dias de lá, muitos programas bacanas. E a Feira do Livro, gente, atenção, porque termina neste fim de semana. Então, este sábado e este domingo são os últimos dias para conferir a Feira do Livro. Mais cedo eu estava falando de um outro evento, que é a Parada LGBT+, amanhã em São Paulo, a partir das 10 da manhã na Avenida Paulista. E por causa disso, nós já temos algumas interdições. E algumas interdições que ainda vão ser realizadas. Por exemplo, a partir das 10 da manhã, tem interdição ali nas ruas transversais da Rua da Consolação, entre a Alameda Santos e a Rua Caio Prado. Seis e quarenta e oito.
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0: De acordo ou de olho nos jogos da Copa do Mundo, os torcedores estão recorrendo à antena digital. Para quê? Para evitar aquele spoiler provocado pelo atraso das transmissões pela internet. A tecnologia oferece o menor delay entre as opções disponíveis para acompanhar os jogos. E em meio aos preparativos para o Mundial, a TV Globo lançou uma campanha para ampliar o acesso aos aparelhos.
1: Há poucos dias da estreia do Brasil na Copa do Mundo, muitos torcedores já estão se preparando para evitar um dos maiores pesadelos de quem acompanha futebol pela TV. O spoiler do gol vindo da casa do vizinho. Como existem diferentes formas de transmissão, o tempo que a imagem leva para chegar ao telespectador varia bastante. Dependendo da plataforma, o atraso pode ser de vários segundos, o suficiente para que a comemoração de quem está assistindo por outro sistema revele o lance antes que ele apareça na tela. Para reduzir esse intervalo, muitos brasileiros estão recorrendo à antena digital, que permite assistir à TV aberta com o menor delay entre as opções disponíveis. Em meio aos preparativos para o Mundial, a TV Globo lançou a campanha Fique Antenado, que busca ampliar o acesso dos brasileiros às antenas digitais, divulgar as vantagens do sinal aberto e orientar o público sobre a instalação. As transmissões por TV por assinatura costumam ter um pequeno atraso adicional. Já os serviços de streaming aparecem no fim da lista, podendo registrar diferença de até 30 segundos, dependendo da conexão e da plataforma usada. O jogo é capturado por dezenas de câmeras em tempo real, enviado para uma central onde um diretor escolhe quais delas serão enviadas. Depois, esses dados são distribuídos para os diferentes formatos de transmissão. Tássio Veloso, especialista em tecnologia e comentarista da CBN, explica que esse atraso é causado pelo caminho feito por esses dados até chegar à casa dos telespectadores.
2: A transmissão da TV tradicional costuma ser a mais veloz. Uma vez que essas imagens chegam na antena da emissora de televisão, elas já são propagadas para toda aquela região. No caso da TV por assinatura, essas mesmas imagens, que são, na verdade, dados, assim como um e-mail, uma foto, um vídeo, elas precisam passar por um caminho maior para chegar até a operadora de TV por assinatura, que encaminha esse sinal até o decodificador específico daquele consumidor. E quando a gente fala de internet, são muitas as etapas que esses dados precisam trafegar até chegar no celular ou no computador ou na Smart TV daquele consumidor. E é daí que vem esse atraso.
1: Para receber o sinal digital, é necessário ter uma antena compatível, que custa a partir de R$30. Em aparelhos mais antigos, também pode ser necessário um conversor de sinal. O torcedor Rodrigo Mancha resolveu investir no equipamento para não correr riscos durante os jogos da seleção.
3: É a primeira Copa, né, que a gente lida com esse tipo de situação. E a alternativa que eu encontrei foi ter uma antena digital para cada aparelho da minha casa. Eu não sei se eu vou assistir os jogos em casa, mas se for o caso, eu vou colocar na antena digital, que eu não quero perder nenhum momento de emoção.
1: Se hoje a preocupação é ganhar alguns segundos para escapar dos spoilers, há quase um século, o desafio era conseguir acompanhar uma partida internacional no mesmo dia em que ela acontecia. Na Copa de 1930, disputada no Uruguai, um jornal carioca realizou uma operação considerada revolucionária. Reportagens do Diário da Noite, consultadas pela CBN na Biblioteca Nacional, mostram que o periódico recebeu informações da estreia do Brasil contra a Iugoslávia por meio de um cabo submarino operado pela empresa italiana Italcable. Na porta do edifício, alto-falantes transmitiam atualizações da partida para o público. Enquanto cerca de 5 mil torcedores assistiram ao jogo no estádio em Montevidéu, o jornal estimou que aproximadamente 10 mil torcedores acompanharam os lances do lado de fora da redação no Rio de Janeiro. O professor de telecomunicações do Instituto Mauá de Tecnologia, Eduardo Pousada, explica que a operação foi um feito tecnológico para a época.
4: Você transmitir um cabo muito, mas muito longo é uma façanha e tanto. A instalação desse cabo não é uma coisa simples de ser feita, é serviço profissional de longuíssima distância e você captava esse sinal a uma distância de alguns milhares de quilômetros. Isso naquela época de década de 1930 era absolutamente revolucionário, né? a tecnologia no país aqui ainda estava engatinhando, né?
1: Apesar da derrota brasileira por 2-1, a estreia na Copa entrou para a história como um dos primeiros eventos esportivos internacionais acompanhados quase que em tempo real pelo público brasileiro. A primeira transmissão radiofônica de uma Copa só aconteceria em 1938. As imagens chegaram à televisão brasileira em 58, mas as transmissões ao vivo pela TV só se tornaram possíveis em 70, com o uso de satélites. As partidas em cores passaram a fazer parte da rotina dos brasileiros a partir do Mundial de 1974. 96 anos depois, a tecnologia mudou completamente, mas a ansiedade do torcedor para acompanhar cada lance da seleção o mais rápido possível continua exatamente a mesma. Do Rio de Janeiro, Pedro Bonenberg.
0: 6h54.
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2: Agora são 6h56.
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2: O juiz José Fernando Steinberg, do Tribunal de Justiça de São Paulo, determinou a prisão do jornalista Luan Araújo, condenado por difamar a então deputada federal Carla Zambelli em um texto publicado na internet. Depois de ter sido perseguido pela parlamentar, que sacou uma arma e apontou a arma na direção dele nas ruas dos Jardins, na zona sul da capital, em outubro de 2022, nas vésperas do segundo turno da eleição presidencial, Araújo escreveu um texto contando o ocorrido. Na publicação, ele disse que Zambelli segue uma seita de doentes de extrema direita e segue cometendo atrocidades atrás de atrocidades. Na condenação, a justiça impôs a Luan uma multa. A multa não teria sido paga e isso motivou a determinação da prisão, segundo decisão assinada por esse juiz no dia 1º de junho. Lembrando que no ano passado, Carla Zambelli foi condenada pelo Supremo Tribunal Federal a 5 anos e 3 meses de prisão por porte ilegal de arma e constrangimento ilegal com emprego de arma de fogo, justamente nesse episódio. 6h57.

0: expectativa para a Copa do Mundo já movimenta torcedores e atrações turísticas pelo país. No Rio de Janeiro, uma tradição voltou a ganhar espaço, a dos chamados oráculos da Copa. Dessa vez, a Tubarão Leopardo Ritinha, do Aquarrio, foi convocada para tentar prever os resultados da estreia da nossa seleção contra o Marrocos. E a aposta foi no Brasil.
1: Em época de Copa do Mundo, vale quase tudo para tentar prever quem vai levar a taça. E uma tradição curiosa voltou a ganhar espaço, a dos oráculos da Copa. A brincadeira ficou famosa em 2010, quando o Polvo Pou acertou resultados da seleção alemã e até previu o título da Espanha. Desde então, animais de diferentes espécies passaram a participar de previsões esportivas pelo mundo. Aqui no Rio, quem entrou em campo foi a Ritinha, uma tubarão-leopardo do Aquarrio. Diante de dois recipientes com petiscos, um com a bandeira do Brasil e outro com a bandeira do Marrocos, adversário da estreia da seleção, ela escolheu o lado brasileiro e previu uma vitória do Brasil. O nome Ritinha é em homenagem à personagem interpretada por Isis Valverde na novela Força do Querer. Quem visitou o aquário também entrou na brincadeira. O advogado Pablo Fernandes acredita que a previsão pode dar sorte ao Brasil na busca pelo Hexa.
2: Gosto muito que ele acerte, mas que faça uma previsão mais brasileira para poder trazer para a gente essa Copa que está faltando já há bastante tempo.
3: Eu acredito que a gente sempre tem uma camisa da sorte, a gente sempre tem um jeito de assistir os jogos. Então, por mais que eu não seja supersticioso em boa parte da vida, em relação a futebol eu sou um pouco. Então, acredito que manter a tradição de uma camisa que já deu certo, ela vem funcionando. Amanhã, 4-0 Brasil.
1: A ação faz parte da programação especial do Aquarrio para a Copa e tem atraído muitos visitantes. Além disso, quem visitar o parque com a camisa da seleção brasileira nos dias de jogos do Brasil paga meia entrada. E quem também quis deixar sua torcida foi o pequeno Cauã Lordes, de apenas 5 anos, que mandou um recado especial para a CBN e para a seleção brasileira.
4: Beijo, CBN. Vai, Brasil.
1: Para quem já está na contagem regressiva, a estreia do Brasil contra o Marrocos acontece no próximo sábado, dia 13, quando a seleção inicia oficialmente sua caminhada em busca de mais um título mundial. Do Rio de Janeiro, Rafaela Lima.
0: 7 horas.
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0: sábado, 6 de junho de 2026. Desastres climáticos afetaram 84,5% dos municípios brasileiros entre 2015 e 2024. Ao todo, 1 milhão e 700 mil moradias ficaram danificadas. Os prejuízos somaram mais de 450 bilhões de reais. Os dados são do Adapta Cidades, programa do governo federal lançado no ano passado para apoiar os municípios a desenvolverem planos de adaptação climática. Um levantamento recente do Centro Nacional de Monitoramento e Alertas de Desastres Naturais mostrou que de 2020 a 2023, a incidência de eventos climáticos extremos subiu quase 223%. O CEMADEM usou como base a comparação com as ocorrências verificadas na década de 1990. Menino de 11 anos e a jovem de 19 mordidos por tubarões em praias do Grande Recife no início da semana saíram da UTI. Os dois apresentam quadro de saúde estável. O garoto foi transferido para um hospital particular e a jovem permanece na enfermaria do Hospital da Restauração. A criança teve a perna esquerda amputada em uma cirurgia e sofreu fraturas em uma das mãos. A jovem teve a perna direita arrancada no incidente. Em julho, pesquisadores vão retomar o monitoramento das espécies de tubarão presentes na região, depois de mais de 10 anos. Os jogadores da seleção iraniana, que disputarão a Copa do Mundo, receberam vistos para entrar nos Estados Unidos. A informação foi confirmada por um funcionário da Casa Branca, Reuters. No entanto, segundo a agência de notícias iraniana Fars, os vistos para membros da equipe técnica e administrativa ainda não foram emitidos. No horário de Brasília, 7:02.
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2: 7:03.
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2: Um ótimo dia para você que está conosco no Jornal da CBN, na edição deste sábado. Hoje é dia 6 de junho de 2026 e estes são os principais fatos do dia. O governo brasileiro avalia como política a ação dos Estados Unidos, que classificou as facções criminosas PCC e Comando Vermelho como organizações terroristas. A medida foi anunciada em 28 de maio pela Secretaria de Estado americana e começou a valer nesta sexta-feira. Nesta linha, agentes do Palácio do Planalto e da diplomacia acreditam que, em um primeiro momento, a decisão tem poucos efeitos práticos. A ação também é considerada um aceno do governo de Donald Trump ao pré-candidato brasileiro Flávio Bolsonaro, mais alinhado ideologicamente ao comando americano atual. Em termos econômicos, porém, já existe preocupação. A classificação abre espaço para que sejam aplicadas sanções contra pessoas, empresas ou bancos acusados de facilitar operações de lavagem de dinheiro. Ainda assim, fontes do governo enxergam pouca margem para uma intervenção armada, especialmente em ano eleitoral. O diretor-geral da Polícia Federal, Andrei Rodrigues, disse à TV Globo nesta sexta-feira que considera a designação um equívoco.
3: As organizações terroristas têm motivos ideológicos, motivos religiosos, objetivos diferentes daquele do crime organizado. Quem que pese aterrorizar as pessoas busca o lucro. E essa definição é um equívoco porque a estratégia de enfrentamento é diferente para um grupo e para outro grupo. Então nós não podemos confundir essas iniciativas. Para o cidadão, pouco importa a definição, qual a semântica, o que vai ser chamado esse grupo que está impingindo o medo.
2: Ele ainda destacou a importância de monitorar possíveis mudanças na política americana de troca de informações e colaboração com o Brasil.
3: Precisamos aguardar, isso é uma questão interna de outro país, não diz respeito ao Brasil, para que, definido qual será a política dos Estados Unidos, aí que nós estejamos em conjunto com as nossas contrapartes, definindo se é o caso de haver alterações.
2: A Polícia Federal ainda não foi comunicada sobre eventuais mudanças na cooperação com os Estados Unidos. O chefe da PF também defendeu a cooperação das autoridades brasileiras com os Estados Unidos para a prisão de foragidos que estão no território norte-americano e para o bloqueio de envio de armas para o Brasil. O presidente da FEBRABAN, Isaac Sidney, disse que a medida pode afetar investimentos, mas defendeu o diálogo.
4: Nós trabalhamos com uma outra perspectiva de que o Estado brasileiro, por meio de seus órgãos, terá condições de avançar no debate, no diálogo com as autoridades americanas para esclarecer que nós temos uma institucionalidade forte do ponto de vista das instituições brasileiras, nós temos um setor bancário que atua com integridade, com compliance e, portanto, nós temos que nos engajar nesse processo de interlocução, irmos para uma linha de cooperação internacional, que é o que interessa aos dois países.
2: A Receita Federal anunciou que negocia ir em missão aos Estados Unidos ainda neste mês para ampliar a cooperação no combate ao crime organizado. A CBN, o secretário especial Robinson Barreirinhas, diz que o objetivo é aprofundar o cruzamento de dados com o fisco americano para rastrear o patrimônio de brasileiros envolvidos com o crime no exterior. Segundo o jornal Globo, o governo brasileiro ainda avalia a conveniência ou não de uma reunião entre Lula e Trump durante o encontro do G7. O encontro vai ser realizado entre os dias 15 e 17 deste mês, na França. O entendimento é que não faria sentido pedir uma conversa, sendo que os dois chefes de Estado estiveram juntos no último dia 7 em Washington. Mesmo sem uma reunião formal, Lula e Trump, porém, devem inevitavelmente se encontrar durante a cúpula, já que o número de participantes é limitado. O G7 é formado pelas 7 maiores economias do mundo. O Brasil não faz parte do grupo, mas foi convidado pelos anfitriões franceses para participar. O senador Flávio Bolsonaro, pré-candidato do PL à presidência, pediu que o Supremo Tribunal Federal declare que o ministro Alexandre de Moraes é suspeito para julgar fatos relacionados a Daniel Vorcaro e o Banco Master. Segundo a defesa do senador do PL, o impedimento se justifica pela suposta relação entre Moraes e o empresário, que está preso em Brasília e negocia uma delação premiada. Dados da Receita mostram que o Master pagou 80 milhões de reais ao escritório da esposa de Moraes, Viviane Barsi de Moraes, pela prestação de serviços advocatícios. Os advogados afirmam que não estão fazendo juízo de valor sobre a relação entre os dois, e sim tentando garantir a observância das regras processuais e regimentais. A ação de Flávio Bolsonaro foi apresentada após Moraes enviar para a manifestação da Procuradoria-Geral da República um pedido do deputado Lindbergh Farias. Ele pediu que sejam apuradas ligações entre Vorcaro e o senador em relação ao financiamento pelo banqueiro da cinebiografia do ex-presidente Jair Bolsonaro, o filme Dark Horse. Trocas de mensagens entre Flávio e Vorcaro mostram o político do PL cobrando do banqueiro recursos para a produção do filme. A defesa de Flávio quer que o pedido seja redirecionado para a relatoria do ministro André Mendonça. A Polícia Federal planeja colocar Daniel Vorcaro na lista de difusão prateada da Interpol com o objetivo de rastrear e bloquear as movimentações financeiras dele no exterior, segundo o jornal O Globo. Diferentemente da difusão vermelha, que visa a captura do fugitivo, o dispositivo foca no patrimônio do alvo. Se for pedida formalmente pela PF, é autorizada pelo Supremo Tribunal Federal e acatada por autoridades americanas, a medida poderia alcançar os 61 milhões de reais repassados por Vorcaro a um fundo americano sob o pretexto de financiar o filme. Os candidatos do Exame Nacional do Ensino Médio 2026 ganharam mais uma semana para a inscrição. O prazo foi prorrogado pelo governo federal até o dia 12 de junho. O cronograma também foi alterado e o prazo para pagamento da taxa de inscrição passa a ser o dia 17 de junho. Estudantes que vão concluir o ensino médio em escola da rede pública este ano têm direito à isenção de taxa. Também estão isentos inscritos no CadÚnico que pretendam utilizar o resultado para certificação de conclusão do ensino médio e aqueles que já tiveram um pedido de isenção aprovado em abril. O ministro da Educação, Leonardo Barchini, explica que neste ano, alunos de rede pública já estão pré-inscritos no certame.
5: Os estudantes da rede pública que estão concluindo o ensino médio estão com as inscrições automáticas. Então basta o estudante entrar no site, na página do participante, clicar em qual língua ele escolhe para fazer a prova e se tem alguma necessidade especial que precisa ser reportada ao INEP, ao MEC, para que ele possa fazer a prova da melhor maneira possível. Este ano, concluintes do ensino médio da rede pública participem, porque o Enem agora, ele serve para avaliar o ensino médio brasileiro. 85% dos estudantes vão fazer a prova na própria escola. Nós estamos contratando 10 mil pontos a mais do que houve no ano passado. E para aqueles estudantes que não vão fazer na própria escola, ou eles vão fazer muito perto da escola, ou a gente vai providenciar transporte.
2: As provas seguem mantidas para os dias 8 e 15 de novembro em todo o país. As mudanças foram publicadas em edição extra do Diário Oficial da União e a decisão veio após relatos de dificuldades enfrentadas por estudantes no último dia do prazo original de inscrição. Entre os principais

0: chamados. Essa semana eu abri, tipo, uns 5. Um dos atendentes me falava uma coisa, outro me falava outra coisa. Então, é, assim, realmente ambígua a situação. Eu fiz isso e eu não tive retorno. Isso foi essa semana.
1: As notas do Enem são utilizadas para o acesso ao ensino superior por meio de programas como Sisu, ProUni e Fies. O Ministério Público do Rio de Janeiro recorreu contra o perdão judicial concedido a Monique Medeiros, mãe do menino Henri Borel. A informação foi confirmada pelo promotor Fábio Vieira em entrevista à CBN. A acusação contesta a decisão da juíza Elizabeth Louro, que criticou a pressão pública sobre Monique e apontou misoginia na condenação da ré por homicídio culposo no júri popular do caso. Fábio Vieira disse que o foco do recurso é garantir que Monique responda por homicídio doloso, que é quando há intenção de matar. Neste caso, o perdão judicial não seria possível. Para o promotor, a magistrada induziu os jurados a mudarem de opinião e aliviarem a pena de Monique.
2: A magistrada erra nesse primeiro momento em querer aplicar um perdão que já tinha sido negado pelos jurados.
3: Entendi.
2: E o segundo momento é de avaliação da história, porque como é que eu posso dizer que essa menina foi vítima, né, essa acusada, Monique, foi vítima de perseguição e tudo mais, se ela está condenada em uma tortura que aconteceu dias antes da morte?
1: Diante disso, o promotor disse acreditar que o júri de Monique será anulado. Já a defesa do ex-vereador Jairo Souza Santos Júnior, o Jairinho, articulou uma estratégia para tentar cancelar a condenação e garantir um novo júri. Os advogados do ex-parlamentar, condenado a mais de 43 anos de prisão por homicídio triplamente qualificado, tortura e coação, alegam que foram identificadas mais de 20 nulidades ao longo do processo. A seleção brasileira joga hoje às 19h contra o Egito. O último amistoso antes da Copa do Mundo será disputado no Huntington Bank Field, em Cleveland, nos Estados Unidos. A escalação inicial terá Alisson, Wesley, Marquinhos, Léo Pereira e Douglas Santos, Casemiro, Bruno Guimarães e Lucas Paquetá, Rafinha, Vinícius Júnior e Igor Thiago. Ao longo do jogo, serão feitas 11 substituições. O zagueiro Gabriel Magalhães será preservado por conta do desgaste físico acumulado ao longo da temporada. Já o atacante Neymar ficou em Morrison para fazer trabalhos de fisioterapia. Na segunda-feira, ele fará uma nova ressonância magnética e, se os resultados forem bons, voltará a treinar com o grupo na terça. Além de Brasil e Egito, sábado terá mais 4 jogos entre equipes que vão disputar a Copa do Mundo. Bélgica e Tunísia, às 10 da manhã. Estados Unidos e Alemanha, às 3h30 da tarde. Suíça e Austrália, às 4 horas da tarde. Inglaterra e Nova Zelândia, às 5 da tarde. Outros 3 times que estarão no Mundial serão amistosos contra equipes que não se classificaram. Portugal vai enfrentar o Chile às 15h30 da tarde. A Turquia vai jogar contra a Venezuela às 19h. E a Argentina vai enfrentar Honduras a partir das 21h. Nesta sexta-feira, 2 seleções da Copa tropeçaram em equipes que estão fora do torneio. O Canadá empatou em 1-1 com a Irlanda. E o Haiti, adversário do Brasil na primeira fase, perdeu de virada por 2-1 para o Peru.

feminina do torneio de tênis de Roland Garros em Paris acontece hoje a partir das 10 horas da manhã. A polonesa Maya Chwalinska disputa o título contra a russa Mira Andreeva. Na chave masculina, o alemão Alexander Zverev venceu nesta sexta-feira o tcheco Jakub Mencik por 3-1 e se classificou para a final de domingo. Ele vai enfrentar o italiano Flavio Cobolli, que se classificou com a desistência do compatriota Matteo Arnaud. Agora são 7:17.

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0: Quase um mês depois da explosão que matou duas pessoas no bairro do Jaguaré, um novo vazamento de gás voltou a assustar moradores durante uma obra da Sabesp. Desta vez, o caso aconteceu no centro de São Paulo. Segundo a companhia, uma tubulação de gás foi atingida durante uma manutenção emergencial na rede de água.
1: Um vazamento de gás assustou moradores da rua Doutor Teodoro Baima, na República, no centro de São Paulo, na noite desta quinta-feira. Segundo a Sabesp, uma tubulação de gás foi atingida durante uma manutenção emergencial na rede de água. O serviço era feito em uma vala aberta. Gás, água e lama jorraram a mais de um metro de altura. A Comgás informou que recebeu o chamado às 7h15 da noite por dano na rede. A equipe chegou ao local às 7h37 e eliminou o vazamento. A área foi isolada de forma preventiva e ninguém ficou ferido. O psicólogo André Moraes mora no prédio em frente à obra e relatou o susto no momento do vazamento.
2: Eu tinha descido para pegar uma pizza e aí eu tava fazendo o pagamento. Foi na hora que estourou. Os caras estavam trabalhando, correram de cima da obra falando que era vazamento. Aí voou lama, voou pedra, tudo aqui no portão. E aí eu corri para uma área mais fechada do prédio. Eu e o motoboy, ele gaguejando, eu me tremendo. O prédio foi evacuado, aí ficamos aguardando e liberaram. Mas assim, hoje de manhã eu tô sentindo ainda cheiro de gás, né? Cara, foi muito punk, foi muito doido.
1: O zelador Silvio Alves, que trabalha no mesmo prédio, contou que o problema já havia começado antes mesmo do vazamento de gás.
3: Na quarta-feira à tarde, eles ficaram aqui por volta da 1h da tarde até 6h da tarde.
1: Você falou que na quarta-feira tava vazando água pela rua, é isso?
3: Em pouca quantidade, né? Ele estava com o motor sugando essa água lá do buraco e jogando aqui na rua, aqui embaixo, né? Aí só que ontem veio com bastante gravidade, o que aconteceu foi vazamento de gás e água tudo ao mesmo tempo.
1: Muito alto?
3: 1 metro, 1,5 metro, mais ou menos.
1: O incidente ocorre quase um mês depois da explosão de uma tubulação de gás durante uma obra da Sabesp no Jaguaré, na zona oeste da cidade, que deixou duas pessoas mortas. Segundo a Defesa Civil, a explosão condenou 16 casas e outras 22 precisam passar por reformas. Depois do acidente, a Sabesp anunciou novas medidas de segurança para obras planejadas, como a abertura manual de janelas de inspeção antes do uso de máquinas. A prática não foi aplicada no caso da República, que a Sabesp identificou como manutenção emergencial. A companhia também diz que usou a nova ponta de nylon na escavação, mas que o recurso não impediu a perfuração da tubulação. Também nesta quinta-feira, outros dois vazamentos de água foram registrados na Grande São Paulo. Um rompimento de caixa d'água em Santo André, dentro de um reservatório da Sabesp, e um cano estourado em Pinheiros, na zona oeste da capital. De São Paulo, Pedro Fagundes.
0: 7:21.

0: Espaços que oferecem experiências, que são chamadas de super premium, chegam ao Rock in Rio e reforçam a tendência de grandes eventos, com o público disposto a pagar cada vez mais para ficar mais perto dos ídolos. A CBN ouviu fãs convictos de que o conforto e a possibilidade de viver momentos únicos compensam os valores mais altos. Em alguns shows, os pacotes mais exclusivos chegam a quase R$6.000.
1: A Lívia de Souza, de 12 anos, é fã da banda coreana Stray Kids, uma das atrações principais do Rock in Rio. Quando viu a chance de realizar o sonho dela, de ver os ídolos bem de perto, a mãe não pensou duas vezes. Suzy Pereira trocou o ingresso tradicional por uma das novidades do festival desse ano, o setor Comfort Zone, criado para quem quer assistir aos shows do palco mundo mais perto dos artistas e com uma experiência mais exclusiva.
2: Eu resolvi investir nesse ingresso do Comfort Zone para realizar o sonho dela e para ela ver o máximo de pertinho que ela conseguir, sabe? Porque ela gosta muito. Então, quando eu vi essa opção ali, eu estava pensando em comprar o VIP, só que eu vi que o VIP fica um pouco mais longe. Então, quando eu vi o Comfort Zone, que seria uma área bem mais próxima ali, o artista, né? Aquele calor todo entre o fã e o artista, aí eu escolhi.
1: O novo espaço foi anunciado poucos dias antes da abertura da pré-venda e já chamou a atenção pelos valores. Enquanto o ingresso comum custa R$870, o Comfort Zone sai por R$1.950, mais que o dobro do preço da pista normal. A tendência não é exclusiva do Rock in Rio. Produtores têm apostado em áreas cada vez mais premium, com benefícios que vão de entradas antecipadas a espaços ao lado ou até dentro do palco.

0: É o caso da turnê do cantor britânico Harry Styles, que chega ao Brasil em julho. Os ingressos para os setores pit, montados dentro da estrutura do palco, custam R$ 1.410 a inteira, cerca de 60% mais que o segundo setor mais caro. Fã incondicional do artista desde os tempos da boyband One Direction, a administradora Giovanna Machado decidiu investir na experiência.
1: Eu acho que como fã, acaba valendo a pena pela questão emocional. É uma memória que você vai guardar para sempre. É a forma como você se relaciona emocionalmente com a obra daquele artista. Então acaba valendo a pena por questões emocionais mesmo. Mas assim, a gente acaba fazendo uma loucura financeira e tendo que lidar com as consequências disso nas faturas que vêm aí.
0: Além do ingresso premium, alguns eventos oferecem pacotes ainda mais exclusivos. No show de Harry Styles, quem quiser entrar antes da abertura dos portões para garantir os melhores lugares, pode desembolsar até R$ 5.833, valor que inclui brindes e bebidas. A estratégia tem sido adotada por artistas de diferentes estilos. Bad Bunny, Taylor Swift, Katy Perry, Guns N' Roses e Gilberto Gil estão entre os nomes que já apostaram em setores VIP com experiências diferenciadas para os fãs. Para o professor da ESPM e sócio da produtora Businessland, Marcelo Flores, o fenômeno vai além da música e está relacionado à busca por experiências únicas e memórias afetivas, principalmente pelos mais jovens.
2: Existe uma valorização crescente daquilo que é único e memorável. Uma foto, um encontro, uma experiência próxima, ir para um camarim, né, de um artista, criar uma lembrança, tem muito mais valor do que simplesmente ir lá assistir um show, que todo mundo pode. Além disso, a gente vive na economia da experiência. As pessoas querem histórias para contar, momentos para compartilhar. E, logicamente, as pessoas cada vez mais vão investir mais por isso.
0: Mas a expansão dessas áreas exclusivas também levanta uma discussão. Até que ponto a busca por experiências premium pode afetar quem está nos setores tradicionais? Para o produtor Peck Mecenas, responsável pela turnê de 80 anos de Alceu Valença e pelos festivais de verão e de inverno do Rio, o modelo pode funcionar desde que não retire do fã comum a possibilidade de ficar perto do palco, especialmente quando o evento tem a intenção de democratizar a cultura.
3: A gente acha que muitos fãs das bandas, dos artistas, não têm, às vezes, condições econômicas e financeiras de estar comprando esse ingresso. E para o artista é legal que esse fã fique ali na grade, né? Esse fã que conhece o repertório todo, às vezes uma pessoa é convidada para ir num show e ele é convidada para ficar numa área que fica na frente do palco e ela não conhece muito o repertório do artista e não tem aquela mesma energia de que um fã que tem essa energia para poder curtir o show do seu artista preferido.
0: Numa tendência de transformar a proximidade com o artista num produto de luxo, também existe a tentativa de equilíbrio. No caso do Rock in Rio, o novo setor foi projetado lateralmente, preservando o espaço central da grade para o público geral. O festival está marcado para setembro com atrações como Elton John, o DJ Calvin Harris e as bandas Foo Fighters e Maroon 5. A venda geral de ingressos começa nesta segunda-feira às 7 da noite. Com a colaboração de Júlia Viana, do Rio de Janeiro, Diogo Bugalho.
4: É muito difícil qualificar o quanto vale a relação de alguém com o ídolo. Mas pensar em um pacote exclusivo com esse tipo de ingresso que chega a quase R$ 6.000, eu confesso que me causa algum espanto. Que pelo menos essas pessoas aproveitem o show, né? Porque às vezes você vai a um show desses grandes, um show bacana, e aí o que você mais vê é o pessoal filmando o show pelo celular, assistindo pelo telão, às vezes nem aproveita muito a apresentação e a gente fica se perguntando qual que é a experiência que a pessoa tem. Mas enfim, cada um sabe como aproveitar o próprio dinheiro e como vai curtir o show que esperou bastante para assistir. Agora são 7h27.
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4: 7:28.
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4: Pedro Fagundes já está de olho nas estradas. O que você nos conta, Pedro? Bom dia.
8: Bom dia, Cássia. Bom dia também aos ouvintes. Olha, o motorista que dirige pela Raposo Tavares encontra tráfego normal nesta manhã aqui de sábado, depois de feriado, desde o quilômetro 10 até o quilômetro 34 da Raposo Tavares, sentido São Paulo, trânsito normal. Mesmo vale também para a Castelo Branco, que não possui grande trânsito, do quilômetro 13 até o quilômetro 54. O trânsito também flui muito bem nas estradas, também na Ayrton Senna, tráfego normal desde o 4 até o 11. E ainda para quem pega a Anchieta e Imigrantes, também tráfego normal. Um reflexo positivo já neste terceiro dia para quem emendou o feriado. Cássia.
4: Muito obrigada, Pedro.
9: Alô, oi.
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4: Aqui em relação ao metrô, que pretende conseguir uma certificação ambiental para uma das estações. E aí o que a gente tem aqui? Que a primeira estação que deve conseguir essa certificação ambiental será a Anália Franco, na zona leste da capital paulista. O que mais me interessou dessa notícia, mais do que a tentativa de certificação, é uma previsão de inauguração dessa estação do metrô. Ela vai fazer parte da expansão da linha 2 verde. Deve ser inaugurada no ano que vem. Então, essa é a promessa do metrô de São Paulo, estação Anália Franco, inaugurada para no ano de 2028. Pelo menos essa é a previsão agora.
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0: 6 de junho de 2026. A Polícia Federal ainda não foi comunicada sobre eventuais mudanças na cooperação com os Estados Unidos. Nesta sexta-feira, o governo americano passou a classificar o PCC e o Comando Vermelho como organizações terroristas. O diretor-geral da Polícia Federal, Andrei Rodrigues, defendeu a cooperação das autoridades brasileiras com os Estados Unidos para a prisão de foragidos que estão no território norte-americano e para o bloqueio do envio de armas para o Brasil. A Guarda Revolucionária Islâmica do Irã afirmou neste sábado ter disparado contra 4 petroleiros que tentavam atravessar o Estreito de Hormuz sem autorização, além de atacar bases militares americanas na região com mísseis. Em comunicado, o grupo responsabilizou os Estados Unidos pelas consequências de um eventual fechamento completo da passagem marítima, caso continuem o que Teherã classificou como provocações. Em resposta, forças americanas atacaram instalações de radar costeiras e de vigilância iranianas no estreito após derrubarem drones lançados pelo Irã em direção ao tráfego marítimo regional. O Irã afirmou ainda ter atingido bases americanas no Kuwait e no Bahrein com mísseis balísticos. Mas os militares dos Estados Unidos informaram que 6 projéteis foram interceptados e um 7º não alcançou seu alvo. O presidente chinês Xi Jinping vai visitar a Coreia do Norte nos dias 8 e 9 de junho. As informações são da agência de notícias Xinhua. O anúncio da visita a Pyongyang vem depois de o líder chinês receber o americano Donald Trump e o russo Vladimir Putin em Pequim no último mês. Xi Jinping não se encontra com Kim Jong-un há quase 7 anos. No horário de Brasília, 7h33.
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2: 7h34.

0: Temos agora informação chegando ao vivo, direto da capital federal. Meire Bertotti, bom dia.
1: Bom dia, Cássia. Bom dia aos ouvintes. Cássia, olha, cerca de 2 milhões de motoristas já foram beneficiados com a medida que autoriza a renovação gratuita e automática da CNH para aqueles que não cometeram nenhuma infração de trânsito sujeita à pontuação nos últimos 12 meses, o que, segundo a Secretaria Nacional de Trânsito, gerou uma economia de R$ 854 milhões a estes condutores. Ontem, a gente lembra, a medida provisória que garante a renovação automática sem custos para os motoristas cadastrados no Registro Nacional Positivo de Condutores foi sancionada e convertida em lei após aprovação pelo Congresso Nacional. Como se tratou de uma MP, ela passou a valer na data da assinatura, ou seja, as regras estão em vigor desde dezembro do ano passado. O motorista que aderir ao cadastro de bom condutor por meio do aplicativo da Carteira Nacional de Trânsito ou também do portal de serviços da Senatran. Essas são as duas formas de se aderir a este cadastro. A ideia é usar o histórico positivo do motorista como critério para reduzir a burocracia do processo. Os exames de aptidão física e mental, no entanto, Cássia, continuam obrigatórios e eles só podem ser feitos por médicos e psicólogos especialistas em medicina de tráfego e em psicologia de trânsito. De acordo com a lei, os preços destes serviços vão ser fixados pelo Conselho Nacional de Trânsito. Os valores vão ser reajustados todo ano com base no IPCA, o Índice de Preços ao Consumidor Amplo. Outro ponto da nova lei, Cássia, é a possibilidade do condutor ter apenas a CNH digital, deixando a versão física apenas como uma opção. O motorista que quiser a CNH física deve ir a uma unidade do Detran, mas neste caso o serviço vai ser pago. Cássia.
0: Muito obrigada, Mary Bertotti. Agora são 7:37. O Brasil corre o risco de não poder mais exportar produtos animais para a União Europeia a partir de setembro. O país saiu da lista porque ainda não conseguiu comprovar que não usa antibióticos proibidos no bloco. Só a carne brasileira é um mercado de mais de US$ 1 bilhão.
2: Se até 3 de setembro o Brasil não provar que não usa um determinado tipo de antibiótico na cadeia produtiva animal, o país não volta à lista de parceiros que podem exportar para a União Europeia. O bloco suspendeu o Brasil em 12 de maio, 10 dias após a assinatura oficial do acordo entre Mercosul e União Europeia. Esse é um mercado que gira em torno de US$ 1,8 bilhão ao ano. Esse é o montante de proteína animal que o Brasil exporta por ano para a União Europeia. Estamos falando de carne bovina, suína, aves, além de pescados, leite, mel, ovos e derivados. A regra europeia é desde 2019, quando o bloco decidiu banir o uso de antibióticos para o crescimento do animal, com o objetivo de evitar a resistência humana a esses antibióticos. A discussão que envolve o Brasil é o uso da monensina como um aditivo para o crescimento. Bruno Capuzzi, pesquisador do Insper Agro Global, explica por quê.
3: Ela é um modulador de fermentação animal, ela é para tratar questões gastrointestinais do animal, é uma substância veterinária, o uso veterinário dela não está proibido, ela é uma substância que a União Europeia usa, que a União Europeia autoriza a utilizar. O que está proibido é o uso da monensina como um suplemento alimentar, que ela também ela pode ser usada e ela é utilizada em alguns casos junto à alimentação, para induzir o crescimento, para induzir a engorda do animal. Então, a monensina veterinária não está proibida, mas a monensina como um aditivo à alimentação está sim proibida. E era esse caso que o Brasil usa, né, como suplemento alimentar.
2: Ou seja, não é uma questão sanitária, sim de protocolo. Basta provar que o animal não usa esse antibiótico desde o nascimento. Detalhe que o protocolo de não uso é muito mais complicado do que um protocolo de uso de uma substância. Para o porta-voz da Direção-Geral do Comércio da Comissão Europeia, Olaf Gill, o Brasil, sendo o maior exportador de carne do mundo, sabia das regras e agora precisa correr. Isso não é novidade, isso é conhecido há muito tempo. E o Brasil, como um dos principais exportadores globais de alimentos, está plenamente ciente disso. Mantemos um diálogo constante e construtivo com as autoridades brasileiras e assim que houver comprovação de que os sistemas atendem aos requisitos estabelecidos, as exportações poderão ser retomadas.
4: O Ministério da Agricultura do Brasil e a Direção-Geral da Saúde e Segurança Alimentar da Comissão Europeia já estão em negociações. A União Europeia não é um mercado grande, é o terceiro maior mercado da carne brasileira, atrás de China e Estados Unidos, mas é um mercado considerado premium e que serve de vitrine para o Brasil. Um exemplo disso é a produção da Bresaola, no norte da Itália, um embutido, uma iguaria, feita com 95% de carne brasileira. E nenhum outro país do Mercosul produz algo similar. Mas nem tudo é problema para o comércio entre os dois blocos. Um mês após a conclusão do acordo, tem fruta brasileira chegando à Europa com tarifa zero, como ressalta Laudemir André Miller, presidente da Apex Brasil.
5: A gente acabou participando já na semana passada de um embarque de um contêiner de fruta lá do Vale de São Francisco, de uva, no caso, já para a Europa. Isso significou que a gente dormiu na quinta-feira, né, com uma tarifa de 11 e nos acordamos na sexta-feira, que foi o dia 1º de maio, com uma tarifa zero.
4: A parte comercial do acordo entre União Europeia está em curso. Falta agora uma decisão de uma ação do Parlamento Europeu que contesta alguns pontos do acordo no Tribunal de Justiça do Bloco, pontos que envolvem cooperação e política. A decisão mais rápida do tribunal saiu em 15 meses. A mais lenta durou 26 meses. De Bruxelas, Fernando Andrade. 7h41.

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2: 7:42, temos informação com a nossa reportagem aqui em São Paulo a respeito de um incêndio na Grande São Paulo. Pedro Fagundes, a sua informação.
3: Cássia, um incêndio de grandes proporções mobiliza equipes do Corpo de Bombeiros em Guarulhos, na Grande São Paulo. O fogo atinge uma empresa de logística e o combate às chamas já dura mais de 10 horas. Até o momento, não há registro de vítimas. O incêndio começou por volta das 8:30 da noite desta sexta-feira em um móvel comercial na rua Guaporé, em Guarulhos. Segundo o Corpo de Bombeiros, o local funciona como uma empresa de logística que armazena materiais diversos. Entre os produtos que estão queimando estão canos de PVC. As equipes seguem trabalhando para controlar o fogo na manhã deste sábado. Ao todo, 14 viaturas e 38 bombeiros foram mobilizados para esta ocorrência. O imóvel fica em uma região próxima a áreas residenciais e a cerca de 12 quilômetros do Aeroporto Internacional de São Paulo, em Guarulhos. Até agora, repito, não há informações sobre feridos. As causas do incêndio ainda são desconhecidas e deverão ser investigadas depois do fim do trabalho do combate e também do rescaldo, que já dura mais de 10 horas. Os bombeiros, então, eles continuam no local e acompanham a situação para evitar que as chamas atinjam imóveis vizinhos. Cássia.
2: Muito obrigada. A informação do Pedro Fagundes. Agora o trabalho, né, para saber se será necessário haver algum tipo de desocupação de residências nos arredores. Pedro vai checar essa informação para a gente e vai nos contar depois se tem esse risco. Por enquanto, o trabalho continua de combate a esse incêndio de grandes proporções. 14 viaturas do Corpo de Bombeiros mobilizadas nesta ação. 7:44.
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2: A nutricionista vítima de tentativa de estupro na cidade de Barueri, em São Paulo, quer visitar o Ceará para receber apoio da família e voltar a se sentir segura. Jéssica Soares revelou estar com medo de sair na rua. Ela disse que quer tornar o caso público para que outras vítimas se sintam apoiadas.
5: Jéssica Soares, de 35 anos, virá ao Ceará após sofrer uma tentativa de estupro dentro do seu apartamento em Barueri, São Paulo. Natural de Fortaleza, a nutricionista quer rever a família e se recuperar do trauma.
6: Fiz defesa pessoal. Por incrível que pareça, o jiu-jitsu foi o que me salvou e foi o que eu menos pratiquei. A gente tem essa ideia, essa falsa ideia de que a mulher só consegue sair de uma situação dessa se ela for faixa preta, for graduada, e não.
5: O agressor, identificado como Wellington Oliveira Santos, entrou no prédio sem autorização, subiu até o 18º andar e invadiu o apartamento quando a porta estava destrancada. Jéssica aplicou técnicas de defesa pessoal e jiu-jitsu para conseguir imobilizar o homem e fugir. Em entrevista à Rádio Povo CBN, ela disse que havia feito as aulas em 2022, mas que os ensinamentos aprendidos salvaram sua vida.
6: Porque tá tudo muito violento. E aí eu tô tentando ressignificar o que aconteceu, que não foi fácil, e tornar público isso para outras vítimas também aparecerem, que já apareceram, mas foi uma situação aterrorizante. Eu vejo a hora de chegar em Fortaleza e abraçar os meus e e me senti segura aí, sabe?
5: Quando conseguiu sair do apartamento, Jéssica bateu na porta dos vizinhos para pedir ajuda. Wellington foi contido pelos moradores do prédio e detido pela Guarda Civil Municipal. Ele teve a prisão convertida em preventiva pelos crimes de tentativa de estupro, lesão corporal e violação de domicílio. A nutricionista afirmou que a administração do condomínio não prestou apoio e que a síndica disse por mensagem que houve falha na segurança do local. No mesmo dia do ocorrido, ela se mudou do prédio. De Fortaleza, Beatriz Silva.
2: E é muito triste, né, que uma mulher tenha que aprender técnicas de defesa pessoal para se defender numa situação dessa. Felizmente, ela tinha domínio dessas técnicas, conseguiu repelir ali o estuprador, bateu na porta dos vizinhos que seguraram esse homem até a chegada da polícia. Mas a questão da insegurança no prédio em que essa mulher morava é uma coisa impressionante. Aconteceu o seguinte: ele conseguiu entrar, passou por baixo de uma catraca, tem imagens disso. Tem funcionários ali na portaria que não viram nada disso acontecendo. E esse homem teve acesso ao edifício e aí conseguiu acessar o apartamento desta mulher. Agora são 7h47.
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1: Agora são 7 horas e 48 minutos. Quero chamar a atenção para o último fim de semana da Feira do Livro que está sendo realizada aqui em São Paulo. É um evento que vem sendo realizado nos últimos anos aqui no Pacaembu, ali na região da Praça Charles Miller, e é um evento que tem conquistado cada vez mais público. Nas primeiras edições era um evento menor, agora ele vem se tornando cada vez mais significativo. Inclusive, nesse ano, a CBN teve bastante participação com exibição do estúdio CBN direto da Feira do Livro. Isso aconteceu na quinta, também nesta sexta-feira, e a programação vai até domingo. E tem algumas boas notícias. Uma delas é que é um evento gratuito. Então não tem nenhum tipo de ingresso que você precise comprar para acompanhar a Feira do Livro. E aí você tem a possibilidade de ter contato com autores dos mais diversos que vêm para participar de sessões de autógrafos, mas vêm para participar também de debates dos mais variados. Então são muitas atrações ainda até este domingo. E é toda uma área que também eles fizeram ali, uma área para alimentação, para venda de bebidas, ou seja, é um programa que dá para você fazer com a família toda, saber o que tem de bacana em termos de lançamentos de livros. São muitos estandes de editoras e também uma série de discussões com grandes nomes da literatura brasileira. Aliás, não só da literatura brasileira, mas também da literatura de outros países. Tudo isso ali na Praça Charles Miller. Então, Praça Charles Miller, sem cobrança de ingresso, até este domingo você consegue conferir os destaques da Feira do Livro. Mesmo que você vá sem programação, a chance de você encontrar alguma coisa muito bacana é grande. São muitas atrações ainda até amanhã aqui na cidade de São Paulo. E a possibilidade, claro, que é a mais legal, de você encontrar o seu autor dando mole ali pela feira, porque são autores participando de vários eventos. Então, nós temos aqui, estou tentando abrir a programação de hoje para saber o que que a gente ainda consegue acompanhar. Daqui a pouco, eu vou trazer o que é possível você conferir neste sábado e ainda amanhã, neste domingo. Daqui a pouquinho.

0: 7:51.
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0: Muito bom dia pra você, Jaime.
1: Olá, Milton, bom dia, que bom estar de volta aqui com os ouvintes.
0: Bom dia pra você, Cecília.
2: Bom dia, Milton, bom dia, ouvintes.

0: Estamos aí muito próximos da Copa do Mundo, se sente, se percebe já esse clima que existe. E vocês sabem como o jogo não é só num campo. O jogo não é só jogado no campo, é uma disputa entre marcas também. E eu queria entender as impressões de vocês a propósito disso, começando com você, Jaime.
1: Olha, eu tenho certeza de que nós poderíamos chamar várias Copas, mas essa Copa do Mundo em particular, de uma passarela das marcas, Milton. Bom, vamos lá. O investimento corporativo global para a Copa do Mundo é de aproximadamente 3 bilhões. Isso apenas em patrocínios diretos com a FIFA.
0: 3 bilhões
1: de, né? dólares. Você sabe que dólar é dólar, né?
0: É 5 vezes mais, né, do que nós estamos pensando.
1: Como dizia o Silvio Luiz, eu me lembro, ele falava um dia assim, um dólar, é gozado que um dólar vai sempre um dólar, né? Então, no entanto, o volume total por empresas no mundo, incluindo publicidade, direitos de transmissão, promoções, ultrapassa a marca dos 11 bilhões de dólares, tá? Uma boa parte desse valor se refere aqui a investimentos das marcas que apoiam as seleções, mas aos patrocinadores oficiais da própria FIFA, que são os seus patrocinadores master: Adidas, Coca-Cola, Hyundai, Visa, Qatar Airways, Aramco e Lenovo. E os patrocinadores da nossa seleção, Milton? Amazon, Nike, CIMED, Itaú, Sadia, Vivo, Guaraná Antártica, iFood, Volkswagen, Uber, Google e Azul. Ou seja, é uma grande passarela das marcas.
0: Só, né? Aqui eu contei umas 19 marcas.
1: Incrível, né? Dá dinheiro para todo mundo. Porque mais interessante que tudo isso, Milton, é, na minha opinião, entender as marcas como protagonistas propriamente. Quem são elas, né? Nessa Copa nós temos uma disputa entre, vamos lá, marcas de seleções ou dos respectivos países, mas também as marcas dos próprios jogadores que lutam, né, pelo seu valor, né, por aquilo que eles representam, algo que vai alimentar ou depreciar o seu valor ao longo da Copa e depois, né? Porque a Copa sempre passa, mas a carreira deles continua. E neste caso há também outra disputa, é a marca dos três países que recebem a Copa: México, Canadá e Estados Unidos. São três marcas ou três países muito diferentes, que certamente querem disputar o seu prestígio. Quem vai ganhar e sair da Copa maior do que entrou? Essa
0: Isso
1: é a pergunta.
0: A gente só vai conseguir responder para você ao final dessa Copa, né? Sem dúvida, mas chama a atenção, assim, esta quantidade de marcas envolvidas num evento como esse, da dimensão desse. E, Cecília, o que você nos traz aí como observação interessante para esse tema que nós estamos tratando?
2: É, Milton, acho que você falou uma coisa, até puxando o gancho do que você falou, eu acho que é isso mesmo, que essas marcas vão performar ao longo dessas semanas de jogos, dentro de campo, fora de campo, e a gente sabe que a competição vai ser feroz pela atenção, mas nós vamos ter que esperar a Copa para ter certeza de quem ganhou, além do país que vai ser campeão e levar o troféu para casa. São marcas, como o Jaime falou, né, de seleções que representam, marcas de produto. O Jaime não falou, mas até técnico hoje em dia é uma marca.
0: É verdade.
2: E é um campo de exposição, a gente vê isso aqui no
0: Brasil.
2: Nós
0: vimos o Ancelotti.
2: O Ancelotti, né, é uma marca.
0: Propaganda.
1: Bem lembrado. Né?
2: Então, cada vez mais eu sinto que são ondas de marcas que vão se construindo em torno desse tema dos esportes, sendo que a Copa tem essa visibilidade. Agora, falando de marcas patrocinadoras em primeiro lugar, você tem marcas que jogam num campo conhecido, que o consumidor e nós, a audiência, já são velhas conhecidas nossas, quase que a gente já sabe que ela vai estar lá, Nike, por exemplo, a gente já espera que ela tá. Ninguém vai dizer que ela tá aproveitando esse momento para aparecer ou se promover. Esse já é um mundo legítimo dela, natural e tal. Claro que tem outras marcas esportivas de outros times. Mas você tem outras marcas que são mais estreantes e que podem estabelecer uma conexão possível, mas, de novo, vai depender muito de como elas atuarem ao longo desses dias e não serem só um selo que aparece ali na programação. Se eu pegar a iFood, por exemplo, será que ela vai aproveitar bem essa conexão? Eu imagino que a iFood tenha pensado nessa estratégia muito porque delivery de comida ou bebida, nós estamos dentro de casa assistindo, nada como pedir alguma coisa para seguir nessa celebração. E até pensar o quanto a audiência de torcedores vai conseguir enxergar essa ponte e essa conexão entre a iFood e a Copa do Mundo. Enfim, de novo, nós vamos depender dessa atuação para ver o quanto ela cria essa sinergia e o quanto ela é vista como legítima. No caso, o Jaime começou a falar, no caso das marcas dos países, e vai ser a primeira vez que uma Copa do Mundo divide esse espaço entre...
1: Três países.
2: Entre três países, porque tivemos dois. Exatamente. Nós tivemos o Japão Coreia, né? Mas com três países é a primeira vez. Tem uma logística, que tudo bem, isso aí é problema da FIFA, mas aqui você tem disputa até de quem vai fazer mais bonito. Isso é coisa de marca. E aí, se eu pegar Canadá, que talvez em termos de... Olha, não sou expert em futebol, mas do que eu sei... Ele tem menos tradição no esporte, então acho que ele tem uma chance de se credenciar. As meninas canadenses eu acho que são melhores do que os rapazes canadenses no futebol, até onde eu sei. Enfim, mas acho que ele tem uma chance de expressão. O México eu vejo que tem uma grande chance de expressão, ele já é um time consagrado, vamos dizer assim, no meio futebolístico, e acho que o México pode aproveitar essa chance enquanto marca, enquanto estádio, enquanto cidades que vão receber. E os Estados Unidos, eu acho que assim, todo mundo já tem um imaginário do que é os Estados Unidos, talvez ele seja o que menos ganhe em termos de marca, porque ele já é uma marca expressiva. Enfim, acho que uma coisa importante na imagem de uma marca é quando ela revela aspectos positivos que os consumidores ainda não tinham a chance de conhecer. E talvez aí o México, o Canadá e talvez em terceiro lugar os Estados Unidos tenham essa janela de visibilidade.
3: Jaime, qual é a nossa marca de hoje?
1: Olha aqui, Milton, ouvinte, eu não quero fugir da responsabilidade de dar uma clara lição, né? Mas a que me parece mais sensata nesse momento, você até falou disso agora há pouco, é a seguinte: quem gosta de estudar marcas tem que aproveitar a Copa como um grande laboratório. Isso para mim é uma grande lição pensando na minha profissão, né? Vamos acompanhar quem vai crescer e quem não vai crescer durante a Copa nessa grande passarela.
3: E aí, se alguns desses gestores de marcas já nos ouviram alguma vez, já deve ter aprendido que se você quer conexão com o evento, você tem que ser genuíno nessa relação. Boa. Caso contrário, isso Perfeito. Não vai rolar. Bom, e você que está conversando com a gente aqui hoje, o que que você pensa sobre esse assunto? Você pode mandar sua mensagem lá no meu blog, miltonjung.com.br, Jung você escreve com J-U-N-G, eu também tenho que cuidar da minha marca. Você pode deixar o seu comentário lá, tem espaço para isso. Tem o comentário, tem os destaques dessa nossa conversa e tem o áudio à sua disposição, o podcast lá à sua disposição também no meu blog. Vá até lá. Telema.

0: 6 de junho de 2026. Desastres climáticos afetaram 84,5% dos municípios brasileiros entre 2015 e 2024. Ao todo, 1 milhão e 700 mil moradias ficaram danificadas. Os prejuízos somaram mais de 450 bilhões de reais. Os dados são do Adapta Cidades, programa do governo federal lançado no ano passado para apoiar os municípios a desenvolverem planos de adaptação climática. Um levantamento recente do Centro Nacional de Monitoramento e Alertas de Desastres Naturais mostrou que de 2020 a 2023, a incidência de eventos climáticos extremos subiu quase 223%. O CEMADEM usou como base de comparação as ocorrências verificadas na década de 1990. A final feminina do torneio de tênis de Roland Garros em Paris acontece hoje a partir das 10 horas da manhã. A polonesa Maya Chawalinska disputa o título contra a russa Mira Andreeva. Na chave masculina, o alemão Alexander Zverev venceu nesta sexta-feira o tcheco Jakub Mencik por 3-7-1 e se classificou para a final de domingo. Ele vai enfrentar o italiano Flavio Cobolli, que se classificou com a desistência do compatriota Matteo Arnaldi. Jogadores da seleção iraniana que disputarão a Copa do Mundo receberam vistos para entrar nos Estados Unidos. A informação foi confirmada por um funcionário da Casa Branca a Reuters. No entanto, segundo a agência de notícias iraniana Fars, os vistos para membros da equipe técnica e administrativa ainda não foram emitidos. No horário de Brasília, 8:03.
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1: Oito e quatro.
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1: Ótimo dia para você que está conosco no Jornal da CBN, edição deste sábado. Hoje é dia 6 de junho de 2026. Hoje tem o último jogo da seleção antes da Copa do Mundo, amistoso com o Egito. Já estamos totalmente no clima da Copa e tem gente que já está nesse clima muito antes, colecionando as figurinhas do Mundial, montando o álbum da Copa. Temos agora informação chegando sobre esse assunto direto do Rio de Janeiro. Pedro Bonenberger, bom dia para você.
3: Oi, Cássia, bom dia para você, para quem nos acompanha aqui do Jornal da CBN. Eu sou uma dessas pessoas, viu? Tô aqui com as minhas figurinhas em mãos aqui.
1: Mas me conta uma coisa.
3: Mostrando pros nossos ouvintes também.
1: Ô, Pedro, você já tá naquela fase avançada do álbum praticamente completo ou ainda não?
3: Ainda não, viu, Cássia? Eu tô devagarzinho, porque o pacote de figurinhas tá R$7, né? R$1 cada figurinha. Então, tô devagarzinho tentando completar o meu álbum. Tô com algumas repetidas aqui, os nossos ouvintes que quiserem trocar.
1: Olha aí.
3: Pra passar aqui no Rio de Janeiro, viu? Mas são 980 figurinhas. Então, R$7 o pacotinho, R$1 cada, né? R$980 pra completar, pelo menos, fora as repetidas que a gente tem que trocar, né? Um trabalho bem... difícil, mas é gostoso de fazer também, né, Cássia? Mas além dessas 980, tem outras, viu? São 68 figurinhas que são consideradas especiais, são muito raras. A onda de figurinhas repetidas deu origem a um verdadeiro mercado paralelo, viu, Cássia? Com regras próprias de troca, uma espécie mesmo até de cotação informal. As figurinhas de grandes estrelas do futebol, por exemplo, como Messi, Mbappé, Vini Júnior, costumam valer várias outras em negociações. Então, do uma do Vini Júnior, a pessoa tem que voltar 10 figurinhas normais, vamos dizer assim. É mais ou menos isso. Uhum. Em grupos de troca, há quem só aceite trocar figurinhas brilhantes pela mesma categoria. Então, brilhante por brilhante é a regra, viu? E aí, na internet, algumas figurinhas mais especiais e mais raras ainda, as Legends, elas são anunciadas por valores bem maiores, viu? A dourada do Messi, por exemplo, é encontrada por até R$865, viu, Cássia? A do Cristiano Ronaldo chega a 620. Eu tive a sorte aqui, eu vou mostrar pro nosso ouvinte pelo YouTube Globoplay de escrever. Essa é uma figurinha normal, né? Então, a figurinha de categoria normal da Copa. E eu tirei o Lamine Yamal da Espanha, uma Legend, que é uma figurinha dourada. Essa aqui, então, até descobri que vai valer algum dinheiro, hein? Vou guardar aqui pros investimentos,
1: guarda,
3: viu, Cássia? Aposentadoria, quem sabe? A CBN teve no Shopping Rio Sul, aqui no bairro Botafogo, no Rio de Janeiro, onde lá tem um grande polo de trocas e as crianças, adolescentes, estavam lá trocando, né? Os colecionadores todos trabalhando ali nessa sexta-feira. O Pedro Paulo Souza, de 11 anos, disse que ainda não conseguiu as figurinhas mais cobiçadas, mas ele não vai desistir, não.
4: Eu não peguei nenhuma dessas ainda, mas tem que ter um pouco de sorte, né? E você tem que insistir, tem que comprar um pacotinho, trocar. E às vezes algumas pessoas queiram trocar figurinhas com você, entendeu? Se você tiver uma sorte, você pode trocar umas figurinhas dessas, tipo Mbappé, Neymar. Eu tenho esperança que eu pego ainda. Se eu continuar trocando igual eu troquei hoje, mas 60 figurinhas por fim de semana, acho que eu completo.
3: Trocando bem, né? Já a Luísa Lapuente também tem 11 anos, está na segunda Copa do Mundo dela e já na segunda troca de figurinhas também.
5: É a minha segunda Copa em 2022, a gente quase completou o álbum. Esse ano faltam mais ou menos 180 figurinhas. Tá muito legal, que tem a mais normal, que é a bordô, a bronze, a prata e a ouro. Eu tenho uma bordô. Sei quantas figurinhas tem, mas é muito difícil. A ouro, principalmente. Tem Legend de ouro que vale muito dinheiro. Prata, bronze e bordô também. É raro, aí vendem por muito dinheiro.
3: Como é que funciona, Cássia? O pacotinho vem 7 figurinhas e essa Legend, ela é uma mais. Então, ela vem num pacotinho com 8. Então, é bem raro e bem difícil tirar mesmo. O Brian Bastos Pereira teve muita sorte com as figurinhas mais valorizadas no mercado. E ele, com 13 anos, disse que na troca, a cada 4 anos, desperta já nostalgia para ele.
6: A gente já tem uns números pra trocar, sim. E eu tô cozinhando quase todas brilhantes, assim. Quase todas que estão faltando, difíceis também. Então, eu consegui usar o valor estimado de praticamente uns R$1.000, assim. Não tive que gastar muito e consigo trocando. É muito emocionante. É todo a partir de quatro anos, você consegue trocar, se emociona, volta aquela nostalgia de criança.
3: Com 13 anos, né, Cássia? Já falando de nostalgia, viu?
7: Não é?
3: Olha, a CBN encontrou anúncios de kits completos dessas figurinhas Legends aqui, dessa coleção mais especial, incluindo todas as versões, né? As prata, ouro. E aí sendo vendidas as 40 figurinhas por até R$6.300, Cássia.
7: Eita,
3: é muito dinheiro, né?
7: Muito dinheiro.
3: É, sem qualquer tabela oficial de preço, esse valor acaba indo pelo coração ali, né? Oferta, procura, o desejo dos colecionadores. E aí vira esse mercado paralelo aí que tem até precificação de acordo com o freguês, viu, Cássia?
7: Tá certo. A gente vai continuar acompanhando os nossos ouvintes que estão completando seus respectivos álbuns. E você também, viu, Pedro Bonenberger? Vai avisando aí. Eu sei que ainda falta muita figurinha, mas vai contando pra gente como que tá essa sua evolução. Obrigada, querido. Até mais.
3: Até, Cássia.
7: Agora são 8h10.
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8: Último jogo antes da Copa, mais um novo Brasil para a coleção de novos Brasis que vimos desde o último Mundial. Um atacante a menos e um meia a mais. Lucas Paquetá ganha uma chance como titular na partida deste sábado, a partir das 19 horas no horário de Brasília, contra o Egito em Cleveland. Além disso, Igor Thiago, um centroavante para valer, um 9 de verdade, entra no lugar de Matheus Cunha, que cumpria uma outra função tática na seleção brasileira.
9: O sistema não cambia. O sistema é 4-4-2 e não vai cambiar. Depois muda as características dos jogadores, porque se eu pongo Paquetá e não Luiz Henrique, é claro que muda a posição de Paquetá com bola.
8: O raciocínio lógico diria que o técnico da seleção está tentando encontrar uma boa formação, um time titular de fato para a Copa do Mundo. Ele, no entanto, nega. Diz que o seu time titular, com 4 jogadores de ataque e 2 volantes, já está tão consolidado que esse último jogo antes da Copa serve mesmo para tentar encontrar uma variação de jogo.
9: Bom, é o último jogo para fazer teste. E eu acho que o sistema com os 4 na frente é bastante consolidado. Quero provar outra alternativa no último teste.
8: Brasil e Egito poderão fazer cada um 11 substituições ao longo da partida. O Brasil do primeiro tempo terá Alisson no gol, Wesley como lateral direito, na lateral esquerda Douglas Santos voltando a ser titular, já que perdeu a vaga para Alexandro no último jogo, e na zaga Marquinhos, que volta a jogar depois de ter ficado de fora da partida contra o Panamá, porque estava voltando da Liga dos Campeões, e Léo Pereira, que permanece no time porque Gabriel Magalhães, que também estava jogando a final da Liga dos Campeões, será preservado por conta do desgaste acumulado ao longo da temporada. No meio de campo, os volantes serão Casemiro e Bruno Guimarães, com Lucas Paquetá.

0: jogo junto com Fabinho, formando a dupla de volantes. E o quarteto de ataque terá Matheus Cunha, terá Endrick, terá Luiz Henrique e mais uma vaga para Rayan ou Gabriel Martinelli. São os últimos testes possíveis contra uma seleção que estará na Copa do Mundo, que em março conseguiu empatar com o time reserva da Espanha em 0-0 e que pretende também criar dificuldades para o Brasil. O time de Mohamed Salah, que não chega a esta Copa do Mundo como um dos favoritos, longe disso, mas deu sorte no sorteio dos grupos e vai enfrentar na primeira fase Bélgica, Nova Zelândia e Irã, o que abre grandes possibilidades de classificação para o mata-mata, algo que nunca aconteceu para a seleção egípcia. Por falar em favoritismo, quase ninguém aqui no Brasil trata a seleção brasileira dessa forma, como uma das candidatas ao título. O técnico da seleção tem um jeito diferente de ver essa história. Para ele, ninguém está assim sobrando às vésperas do Mundial.
1: Há muitas equipes que podem competir para ganhar a Copa do Mundo, mas não um equipo que destaca nesse momento. Cada equipo tem suas debilidades. E vai ganhar o equipo que é capaz de esconder as debilidades.
0: Talvez então o torcedor deva esperar menos um time que vai procurar virtudes e mais uma equipe que vai tentar esconder os seus defeitos na preparação para o grande momento desses últimos 4 anos. De São Paulo, Leonardo Dai.
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3: 8:15.
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0: 8:17.
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0: Olá, tudo bem com você? Seja muito bem-vinda, seja muito bem-vindo a mais um capítulo do Mundo Corporativo, que hoje se dedica a falar de diversificação de negócios, gestões independentes, cultura e liderança. Nosso convidado é Fernando Antônio Simões, presidente da Simpar, holding que controla empresas de atuação nacional nas áreas de logística, mobilidade, locação de veículos, concessionárias e serviços. Um grupo que teve origem na transportadora, fundada em 1956, pelo pai do Fernando Antônio Simões. Fernando, muito obrigado pela sua gentileza de ter aceitado o nosso convite. Um bom dia para você.
1: Bom dia, Milton. Muito obrigado a você pelo convite.
0: Considerando que a Simpar surge lá em 1956 e surge de uma empresa que foi fundada pelo seu pai, transportadora Júlio Simões. Ainda é uma empresa familiar?
1: Ela é uma empresa de origem familiar, que a gente tem muito orgulho, mas uma empresa que ao longo desses 70 anos se transformou num grupo empresarial, num ecossistema, dirigida por profissionais, por executivo, mas com valores e culturas bem definidos desde a nossa origem, que contribui e faz a grande diferença. Nós temos um grande orgulho da nossa origem, mas o nosso maior orgulho é a transformação num grupo empresarial totalmente profissionalizado, Milton.
0: Você começou cedo na empresa e ainda adolescente. Que lembranças daquele período ajuda a explicar a cultura da gestão da Simpar hoje?
1: São várias, né, Milton? Quer dizer, a companhia tem 70 anos, a gente não, que eu sempre brinco, quem não sabe de onde veio, não sabe para onde vai, né? Não tem como a gente dizer nos dias de hoje, fazendo 70 anos, sem lembrar da nossa origem. Meu pai foi um imigrante português, chegou com 23 anos, casou, quer dizer, e foi um lutador, vendeu roupa com a minha mãe, foi, enfim, motorista e desenvolve. Desculpa que emociona um bocadinho, então vou tomar água.
0: Mas essa é uma boa emoção, é uma ótima emoção.
1: Emoção do bem.
0: É a lembrança,
1: a emoção da...
0: e a manutenção de uma memória que se faz importante. E empresas familiares podem trazer essa memória, resgatar essa memória como força.
1: E são memórias que a gente tem um orgulho muito grande e que ajudou, eu diria para você, a forjar os nossos valores, a nossa cultura. Então começa com luta, com trabalho, com família trabalhando e se desenvolvendo, com sendo motorista de um caminhãozinho e desenvolvendo, etc, etc. Então aí nasce, eu diria para você, que contribui com a gente até hoje, a nossa paixão pelo cliente. A paixão pelo cliente vem da necessidade do desenvolvimento dos negócios, que o cliente tem que estar super bem atendido. E você tem que se antecipar às necessidades do cliente e perceber as suas necessidades, muitas vezes até sem ele falar. E mais do que servir. Eu digo que servir, muita gente serve. Nós buscamos estar a serviço do cliente. Então essa é uma das coisas que contribui, faz parte do nosso valor, da nossa cultura, que contribui, a gente se desenvolve em cima desses pilares.
0: Olhando para trás, o que mais mudou na sua forma de liderar?
1: A mudança, a gente vai se ajustando à real necessidade. Eu acho que cada vez mais a gente tem focado no desenvolvimento independente e na criação e transformação de negócios que ficam independentes. Por exemplo, agora mesmo a JSL, que é uma companhia que tem 36 mil colaboradores direto, tem maior diversificação, ela está no transporte, ela está na movimentação interna, ela está na distribuição urbana, ela está dentro das companhias, dentro da indústria fazendo pré-montagem, ela acaba de separar e criar Intralog. O que é Intralog? É todas as operações de logística que você não envolve caminhões, que está dentro do cliente ou externamente com o armazém. Então você tem um novo CEO na Intralog com foco no desenvolvimento de serviços de intralogística. Essa companhia nasce com 2,3 bi de receita. É uma companhia totalmente focada nisso. Então o meu papel é contribuir com eles e mudar muito, olhando sempre na estratégia de hoje e no futuro, nos próximos passos, mas olhando sempre esse futuro da maneira curta, média e longo prazo.
0: Fernando Antônio Simões, qual foi a decisão mais difícil na sua trajetória profissional, totalmente dedicada a este grupo, já que desde os 14 anos você está dentro dele?
1: Milton, a gente quando trabalha e gosta do que faz, são tantas decisões no dia a dia que você faz que eu não tenho assim alguma coisa para dizer, sabe, ô Milton, isso foi o mais difícil, aquilo também foi o mais fácil. Eu só digo para você o seguinte: todas as coisas que são mais difíceis, o momento que você tem, é as que mais você tira aprendizado e serve para o seu desenvolvimento para o próximo passo. Então eu não vejo dificuldade, eu acho que a gente cria dificuldade de vez em quando. Você tem momentos de desafios e que são momentos de, geralmente, de grande oportunidade. E é dessa forma como a gente anda e estamos sempre ativos e olhando muito com a nossa equipe, com a nossa gente. E isso é um negócio que os nossos líderes, que a gente chama que tem atitude de dono, está sempre na companhia fazendo. Então, te respondendo, a gente diz o seguinte: apareceu, tem sinal, toma providência e não deixa o problema ser grande. Problema só se torna grande e difícil quando você não quer ver ele ou ele resolver ele quando ele é pequeno.
0: Isso aí pode ser um dos muitos conselhos que você aprendeu com seu pai lá no início da carreira e manteve ao longo do tempo, ou é outra coisa que você vem aprendendo aí ao longo do tempo também?
1: Dessa forma, falando desse jeito, eu nunca aprendi, mas com certeza as minhas bases, os meus fundamentos, foi aprendido muito com meu pai, Milton. Tem muitas coisas que aprendi, o nosso valor, cultura, simplicidade, olhar por gente, a paixão pelo cliente, desenvolver sustentável, torcer pelos outros e bem.
0: Vem? E aí é isso que eu quero, vou aproveitar.
1: Vem da origem.
0: Mais uma vez essa sua emoção aqui, e eu acho isso muito genuíno. Quando se fala do próprio negócio e se emociona por ele e pela história. Porque é a segunda vez que isso acontece aqui nessa nossa conversa. O quanto é essa emoção que faz a empresa ser o que ela realmente é hoje?
1: Eu acho que a emoção e a paixão, eu acho que ela contagia não só a gente, como todos. E o que é muito interessante, até quem não é da família, tem muita gente... que tem paixão pelo nosso negócio. Jamais nós teríamos crescido ou se desenvolvido se não fosse essa emoção e essa paixão. E essa emoção e essa paixão é um negócio interessante, Milton. A gente não é uma empresa que vive com consultoria, mas muitas vezes que passou algum consultor, alguém de fora, ou alguém que chega na companhia como executivo, sente isso dentro da companhia. Então a gente tem nato. Talvez eu tenha mais emocional pela família, pela vivência com meu pai, enfim, com isso. Aprendi muito com ele, mas aprendi muito com vários outros empresários também. E a gente vive aprendendo um com os outros e sempre vou dizer que a gente morre sem saber tudo, mas vive aprendendo bastante.
0: Eu gosto muito dessa questão da emoção, porque eu tendo a me emocionar também quando penso na minha trajetória, porque sou apaixonado por tudo isso que faço e porque construí ao longo da vida. São 40 e poucos anos no jornalismo, enfim, também tive a oportunidade, assim como o senhor, de começar a carreira ao lado do meu pai me levando para dentro de um estúdio de rádio, e aí eu sei que o quanto isso toca o coração de cada um de nós. No entanto, no dia a dia nós temos algumas decisões que têm que ser mais frias, e aí que entra essa questão dos conselhos independentes, da própria governança, porque emoção e a razão, elas precisam ser equilibradas.
1: Eu tenho certeza disso. A emoção, eu sempre digo, a nossa família nos dá oxigênio para que a gente tome as decisões equilibradas. E o negócio, você tem que fazer o que é melhor para o negócio. Você fazendo a obrigação, o que é melhor para o negócio, você tem que desenvolver, muitas vezes tomando atitude que é difícil, mas em respeito ao negócio. E muitas vezes também em respeito à emoção. Que se a emoção existe e contribui com os negócios, você jamais pode deixar atrapalhar os negócios. Porque aí a sua emoção não vai ser a emoção do desenvolvimento ou a emoção das saudades gostosas. Vai ser uma emoção diferente. Essa emoção diferente, nós não queremos passar.
0: Que ótimo.
1: Que é a emoção da tristeza. A gente tem a emoção da felicidade.
0: Viu? Tá certo. Pegando aí toda essa sua experiência e essa sua emoção, que conselho você dá aos profissionais, aos jovens principalmente, que estão entrando aí no mercado de trabalho, muitas vezes encontram uma série de dificuldades, talvez frustrações que se deparem no início da sua carreira? Que conselhos você traz para esses jovens?
1: Milton, quem sou eu para dizer os conselhos, embora eu vivo procurando alguém que possa me ensinar alguma coisa e ouvindo conselhos. Você sabe que é um negócio normal, além dos conselheiros que nós temos, e nós temos 5 companhias listadas, então nós temos 5 conselhos, cada conselho tem 2 conselheiros independentes, então a gente tem bastante conselheiro e aprendo muito com eles. E diria para você o seguinte, se não fossem os nossos conselhos, com certeza nós não tínhamos se desenvolvido dessa forma. Porque quando você vai se desenvolvendo com a sua equipe e acertando muito, errando, mas corrigindo rápido, se você não tomar cuidado, você pode acelerar demais. Então o conselho nos dá o guarda-reio que faz o nosso balizamento para o desenvolvimento. E trazendo aqui, não sei se é conselho ou alguns comentários, o que eu diria para o jovem é o seguinte, ninguém constrói nada, a não ser raríssimas exceções, sem 10 a 20 anos de muito trabalho e muita dedicação e muito foco. E ouvir as pessoas, buscar entender a necessidade das pessoas para que você possa se desenvolver naquilo que você quer é muito importante. Então eu acho que hoje, menos rede social, mais foco nos negócios, mais foco em ver o que está acontecendo, no que você esteja estudando, vai sem dúvida nenhuma fazer com que você ganhe conhecimento, que a única coisa que não roubam da gente é o conhecimento. Você não vai perder nunca isso e vai ser sempre fundamental para o seu desenvolvimento. E o conhecimento tem que ser da vida real e não da vida da ilusão. E é aí que você consegue se desenvolver. Eu sugeri a todos que, se eu pudesse dar um conselho, que foque no seu saber, no seu conhecimento e não naquilo que muitas vezes é uma ilusão que a gente vê acontecer na vida dos outros.
0: Fernando Antônio Simões, quero agradecer a gentileza de você ter estado aqui e aceitado compartilhar com os nossos ouvintes não só o seu conhecimento, mas principalmente isso que toca o seu coração no dia a dia do trabalho que vocês realizam há tanto tempo. Muito obrigado e até uma nova oportunidade. Fernando Antônio Simões, presidente da Simpar, foi o nosso entrevistado de hoje no Mundo Corporativo. Você já tem à disposição essa entrevista completa e ficará sabendo como a inovação se transformou em marca da Movida, a empresa de aluguel de carros que integra a Simpar. 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Colaboraram com o programa Carlos Greco, Letícia Valente, Karen Lemos, Débora Gonçalves e Priscila Gubiotti. Até o próximo capítulo do Mundo Corporativo.
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0: sábado, 6 de junho de 2026. Cerca de 2 milhões de motoristas já aproveitaram a renovação gratuita e automática da CNH. A Secretaria Nacional de Trânsito diz que a economia chega a 854 milhões de reais. A medida virou lei depois da aprovação no Congresso. As regras valem desde dezembro. O benefício é para quem ficou 12 meses sem infração com pontos. O cadastro do Bom Condutor pode ser feito no aplicativo da Carteira Digital de Trânsito ou no portal da Senatran. Os exames médico e psicológico continuam obrigatórios. O ex-governador de Goiás, Ronaldo Caiado, do PSD, negou a construção de uma aliança com o ex-governador de Minas Gerais, Romeu Zema, do Novo, para a disputa presidencial deste ano. Ele disse que ambos manterão as próprias candidaturas. Em entrevista a um podcast, Caiado também repetiu a tese de que eles dois e o senador Flávio Bolsonaro, do PL, deverão estar unidos para ganhar a eleição do PT. O Conselho Nacional de Justiça arquivou a denúncia contra o desembargador Francisco Carlos Jorge, do Tribunal de Justiça do Paraná. Ele foi denunciado por uma construtora por supostamente vender uma decisão judicial em um processo em troca de um quadriciclo. O desembargador negou o caso e disse que não existiam provas, evidências de benefício indevido ou irregularidades. O Senado dos Estados Unidos bloqueou a legislação que renovaria os poderes dos serviços de inteligência para espionar cidadãos no exterior. A oposição democrata conseguiu reunir alguns votos republicanos, que detêm a maioria da Câmara, para dificultar a aprovação dessa lei, que expira em 12 de junho. No horário de Brasília, 8h32.
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0: 8h36.
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0: O Ministério Público do Rio de Janeiro apresentou recurso contra o perdão judicial concedido a Monique Medeiros, mãe de Henri Borel. O Ministério Público contesta a condenação da ré por homicídio culposo, quando não há intenção de matar, e pede que a decisão seja revertida para homicídio doloso, por omissão. Já o ex-vereador Jairinho, condenado a 44 anos de prisão, vai tentar a anulação de todo o júri popular.
2: O Ministério Público do Rio entrou com um recurso contra o perdão judicial concedido a Monique Medeiros, mãe do menino Henri Borel. A informação foi confirmada pelo promotor Fábio Vieira, em entrevista ao programa CBN Rio. A acusação contesta a decisão da juíza Elizabeth Louro, que criticou a pressão pública sobre Monique e apontou misoginia na condenação da ré por homicídio culposo no júri popular do caso. O promotor Fábio Vieira adiantou que o foco do recurso é garantir que Monique responda por homicídio doloso, que é quando há intenção de matar. No caso dela, o crime é caracterizado pela omissão. O júri desclassificou a conduta da mãe para o crime de homicídio culposo, quando não há intenção, o que permitiu a aplicação do benefício pela magistrada. Segundo Vieira, a juíza Elizabeth Louro induziu os jurados a mudarem de opinião e aliviarem a pena de Monique.
3: A magistrada erra nesse primeiro momento em querer aplicar um perdão que já tinha sido negado pelos jurados.
4: Entendi.
3: E o segundo momento é de avaliação da história, porque como é que eu posso dizer que essa menina foi vítima, né? Essa acusada, Monique, foi vítima de perseguição e tudo mais, se ela está condenada em uma tortura que aconteceu dias antes da morte.
2: Diante disso, o promotor disse acreditar que o júri de Monique será anulado.
3: Uma situação muito dolorosa, nós, né, não temos prazer nenhum em querer apontar para uma mãe e dizer que foi uma pessoa responsável pelo filho. Acredito, e aí é uma análise jurídica completamente técnica, que esse julgamento vai ser anulado pelas questões.
2: O desfecho do julgamento histórico abriu uma guerra de recursos de ambos os lados. Enquanto a acusação foca em Monique, a defesa do ex-vereador Jairo Souza Santos Júnior, o Jairinho, articula uma estratégia para tentar cancelar a condenação e garantir um novo júri. Os advogados do ex-parlamentar, condenado a mais de 43 anos de prisão por homicídio triplamente qualificado, tortura e coação, alegam que foram identificadas mais de 20 nulidades ao longo do processo. Com a colaboração de Leandro Rezende, do Rio de Janeiro, Matheus Maciel.
0: E do Rio de Janeiro, nós vamos agora a Minas Gerais. Temos informação ao vivo chegando com a Ana Nunes. Ana, bom dia.
5: Bom dia para você, Cássia. Bom dia para o ouvinte da CBN. Pelo segundo dia consecutivo, Belo Horizonte registrou a menor temperatura do ano em 2026. Segundo a Defesa Civil Municipal, Cássia, a mínima registrada em Belo Horizonte neste sábado foi de 8,8 graus, por volta das 5 da manhã, na região centro-sul da capital. Na região da Pampulha, por exemplo, os termômetros marcaram 8,9. Já na oeste, a temperatura chegou aos 9 graus, com a sensação térmica de menos 3 graus no início desta manhã. Por causa disso, Cássia, a Defesa Civil de Belo Horizonte enviou um alerta severo de onda de frio para os próximos dias aqui na cidade. Os belo-horizontinos tentam driblar essas baixas temperaturas. O estudante de engenharia Marcos Gonçalves, que mora na região noroeste de Belo Horizonte, contou que enfrentou dificuldades para sair da cama por causa do frio nesta manhã.
6: Hoje foi um daqueles dias difíceis de levantar. Eu acordo cedo, né? Eu quase perdi a hora porque o frio estava muito intenso. Eu moro aqui na região noroeste de Belo Horizonte e o bairro é bem perto da oeste, onde hoje eu acho que bateu foi 10 graus. O jeito agora é comprar mais roupas de frio para poder aguentar a época do ano.
5: Pablo Tavares, consultor de vendas, diz que o desafio é também se aquecer durante a madrugada.
7: Hoje, à noite, a gente bota aquele pijama, mas agora no inverno é um pijama mais aquecido, né? Tá muito frio.
5: E cobertor?
7: Não, não pode faltar. Só que quem é casado tem que dividir o cobertor e fica pior ainda.
5: De acordo com os órgãos especializados no clima, o tempo frio atinge Minas Gerais devido à entrada de uma massa de ar frio de origem polar após a passagem recente de uma frente fria. Outro fator que favorece esse resfriamento é a chamada perda radiativa, fenômeno que ocorre durante noites com pouca ou nenhuma cobertura de nuvens. Diante disso, a orientação da Defesa Civil e órgãos especializados é que a população mantenha a vacinação contra a gripe em dia, reforce a hidratação, use agasalhos adequados e também evite ambientes fechados e sem ventilação. Crianças, idosos e pessoas com doenças respiratórias também devem ter a atenção redobrada e, em casos de sintomas gripais graves, como febre, tosse ou dificuldade para respirar, a recomendação é procurar uma unidade de saúde. Cássia.
4: Muito obrigada, essa foi a Ana Nunes. E já que falamos das temperaturas baixas em Minas Gerais, vamos saber do tempo em outras regiões do Brasil também?
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4: Com a Jade Ramos.
8: Neste sábado, o tempo segue firme na maior parte do país. Na região sul, amanhã começa gelada e com chance de nevoeiros. Pela tarde, o sol aparece e o tempo fica mais agradável. Já no sudeste, o destaque é para o frio nas primeiras horas da manhã, com chance de nevoeiros e geadas nos pontos mais altos da Serra da Mantiqueira. Ao longo do dia, o sol aparece e o tempo segue mais estável na maior parte da região. Já no centro-oeste, o predomínio é de sol e tempo seco, com temperaturas em elevação durante a tarde. E no nordeste, a chuva continua concentrada no litoral, principalmente entre Sergipe, Alagoas, Pernambuco, Paraíba e no Rio Grande do Norte. E no norte do país, o calor e a umidade favorecem pancadas de chuva no final da tarde no Amazonas, Pará, Roraima e no Amapá. Já de Ramos, da Clima Tempo para a CBN.
4: 8h43.
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0: 8h47.
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0: O governo avalia como política a ação dos Estados Unidos que classificou o PCC e o Comando Vermelho como organizações terroristas, mas também vê com preocupação eventuais efeitos financeiros contra bancos e empresas.
2: Integrantes do Palácio do Planalto e da diplomacia acreditam que, num primeiro momento, a decisão dos Estados Unidos em classificar as facções, primeiro comando da capital e comando vermelho, como terroristas, tem mais um efeito político do que prático. Nesse sentido, é um aceno do governo de Donald Trump ao pré-candidato Flávio Bolsonaro, que é muito mais alinhado aos interesses dos Estados Unidos. A maior preocupação está em termos econômicos, já que a classificação abre espaço para que sejam aplicadas sanções contra pessoas, empresas e bancos acusados de facilitar operações de lavagem de dinheiro. Estas fontes do governo, no entanto, enxergam pouca margem para uma intervenção armada contra essas facções, em especial num ano eleitoral. Numa entrevista à TV Globo nesta sexta-feira, o diretor-geral da Polícia Federal, Andrei Rodrigues, considerou a designação de facções em organizações terroristas como um equívoco, porque as estratégias de combate são diferentes, e afirmou que será preciso monitorar se os Estados Unidos vão fazer modificações na política de troca de informações com o Brasil.
3: Precisamos aguardar, isso é uma questão interna de outro país, não diz respeito ao Brasil, para que definido qual será a política dos Estados Unidos, aí que nós estejamos em conjunto com as nossas contrapartes, definindo se é o caso de haver alterações.
2: A Receita Federal também anunciou que está em tratativas para ir em missão aos Estados Unidos ainda neste mês de junho para ampliar a cooperação no combate ao crime organizado. O secretário especial da Receita Federal, Robson Barreirinhas, confirmou à CBN que a missão pretende firmar uma parceria com a administração tributária local. O objetivo é aprofundar o cruzamento de dados com o fisco americano, a fim de rastrear o patrimônio de brasileiros envolvidos com o crime no exterior. Segundo ele, a ideia é colocar os técnicos da Receita em contato direto, a fim de preparar terreno para acordos de cooperação mais intensos. Com colaboração de Rani Veloso, de Brasília, Samantha Klein.
0: 8h50.
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0: prazo de inscrição para o Enem foi prorrogado até 12 de junho, com pagamento da taxa de R$ 85,00 até o dia 17. A medida foi adotada após relatos de dificuldades de acesso às contas gov.br por candidatos. As provas permanecem marcadas para 8 e 15 de novembro.
1: O governo federal prorrogou até o dia 12 de junho o prazo de inscrição para o Enem 2026. A decisão foi publicada em edição extra do Diário Oficial da União. Com a mudança, os candidatos ganham mais uma semana para se inscrever pela página do participante. O cronograma também foi alterado e o prazo para pagamento da taxa de inscrição de R$ 85,00 passa a ser dia 17 de junho. As provas seguem mantidas para os dias 8 e 15 de novembro em todo o país. Tem direito à isenção da taxa os estudantes que estão concluindo o ensino médio em escolas da rede pública no ano de 2026, além de inscritos no Cadastro Único para Programas Sociais do Governo Federal que pretendem utilizar o resultado para certificação de conclusão do ensino médio e aqueles que já tiveram a solicitação de isenção aprovada previamente em abril, conforme as regras do edital de isenção. O ministro da Educação, Leonardo Barchini, explica que neste ano, alunos da rede pública já estão pré-inscritos no certame.
2: Os estudantes da rede pública, que estão concluindo o ensino médio, estão com as inscrições automáticas. Então, basta o estudante entrar no site, na página do participante, clicar em qual língua ele escolhe para fazer a prova e se tem alguma necessidade especial que precisa ser reportada ao INEP, ao MEC, para que ele possa fazer a prova da melhor maneira possível. Este ano, concluintes do ensino médio da rede pública, participem, porque o Enem agora, ele serve para avaliar o ensino médio brasileiro. 85% dos estudantes vão fazer a prova na própria escola. Nós estamos contratando 10 mil pontos a mais do que houve no ano passado. E para aqueles estudantes que não vão fazer na própria escola, ou eles vão fazer muito perto da escola, ou a gente vai providenciar transporte.
1: A prorrogação das inscrições gerais ocorre após relatos de dificuldades enfrentadas por estudantes no último dia do prazo original de inscrição. Entre os principais problemas registrados estavam falhas de acesso às contas gov.br, principalmente nos processos de recuperação de senha e autenticação em dois fatores. Segundo o governo, os sistemas do gov.br permanecem em funcionamento, mas equipes foram mobilizadas para priorizar os atendimentos relacionados ao Enem. A estudante Ana Dutra conseguiu finalizar as inscrições após acionar o Ministério da Gestão para recuperar o login de acesso.
3: O procedimento indicado por eles, você abre um chamado pelo site. Eu abri no mínimo 8 chamados, essa semana eu abri tipo 5. Um dos atendentes me falava uma coisa, outro me falava outra coisa, então é assim, realmente ambígua a situação. Eu fiz isso e eu não tive retorno, isso foi essa semana.
1: Podem participar do exame estudantes concluintes do ensino médio, egressos, treineiros, candidatos à certificação da etapa e estrangeiros com documentação válida. A inscrição é obrigatória, inclusive, para quem tem direito à isenção da taxa. As notas do Enem são utilizadas para acesso ao ensino superior por meio de programas como Sisu, ProUni e Fies. Com colaboração de Felipe Igreja, de Brasília, Igor Cardim.
0: Com a participação do Igor Cardim, a gente vai encerrando esta edição do Jornal da CBN. Nós contamos com a produção da Ana Luísa Bessa e os trabalhos técnicos de Pascoal Júnior.
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0: Um ótimo dia, aproveite o seu sábado.

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0: de junho de 2026. O governo brasileiro ainda avalia a conveniência ou não de uma nova reunião entre os presidentes Lula e Donald Trump. O encontro seria na reunião do G7 entre os dias 15 e 17 deste mês, na França. Como os dois chefes de Estado estiveram juntos no último dia 7 em Washington, o entendimento atual é de que não faria sentido pedir uma conversa. Para o Brasil, uma nova reunião faria sentido se surgisse algum ponto de discussão sobre tarifas ou facções criminosas. Esse cenário, no entanto, dependeria de conversas prévias entre os auxiliares dos presidentes. Mesmo sem uma reunião formal, os dois devem se encontrar durante a cúpula, já que o número de participantes é limitado. O G7 é formado pelas 7 maiores economias do mundo. O Brasil não faz parte do grupo, mas... O técnico Igor Thiago deve iniciar o amistoso de hoje contra o Egito, às 19h em Cleveland, nos Estados Unidos. O lateral Douglas Santos também estará entre os titulares. Ainda em recuperação de lesão na panturrilha, Neymar não viajou com a delegação para a partida. Cerca de 50 pessoas morreram de sede depois que um caminhão que as transportava de Mali para o Níger quebrou no deserto do Saara. O veículo falhou em uma área remota perto das fronteiras do Mali e da Argélia. Dois homens caminharam dezenas de quilômetros para chegar à cidade mais próxima e alertar as autoridades sobre o incidente. Os socorristas também prestaram assistência a outro caminhão encalhado por 3 dias, com mais de 60 pessoas, depois que a bateria do carro falhou. No horário de Brasília, 9 horas.
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0: No Acre, 7h02.
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0: Olá, muito bom dia para você que está sintonizado aqui na 98.1 FM. Para você que acordou cedinho nesta manhã, hoje, 6 de junho de 2026, 7h02, está começando mais uma edição do Jornal da Manhã. Eu sou Rita Pontes e vou te fazer companhia durante esta manhã. E nesta edição a gente vai relembrar os destaques que marcaram a semana e as principais notícias desta manhã. Teremos também o quadro Movimento das Águas com a participação do coordenador da Defesa Civil Municipal, Tenente Coronel Cláudio Falcão. Então vem com a gente, aumenta o volume do seu rádio, pois o CBN Jornal da Manhã já está no ar.
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0: Sete horas e 3 minutos, a gente começa aqui o CBN Jornal da Manhã falando sobre o trânsito. Vamos conferir quais são as ruas e avenidas aqui da capital que estão com movimentação nesta manhã de sábado. Olha, abrindo aqui o aplicativo Waze, pelo visto, você que vai sair de casa agora, nesse exato momento, o trânsito não vai ser problema para você. Diferente aí dos demais dias da semana, onde tem grande movimentação, horário de pico, né, na semana, esse horário de 7 horas da manhã. Então, muitas ruas estão aí bem movimentadas. movimentadas, com trânsito intenso, trânsito parado, mas agora, aqui nesta manhã de sábado, nesse horário de 7h04, conferindo aqui todas as regionais aqui da nossa cidade, trânsito fluindo tranquilamente na região central, naquelas ruas que geralmente ficam bem movimentadas. A Avenida Ceará está com trânsito fluindo tranquilamente, a Rio de Janeiro, Getúlio Vargas, tem todas essas ruas aqui, a Estrada Dias Martins também com o trânsito fluindo tranquilamente, BR-364. Então, para você que vai sair de casa nesse exato momento, trânsito está fluindo super tranquilo, muita gente descansando ainda, aproveitando o feriadão prolongado, né? Então, olha, não dá para ir sair de casa de forma tranquila, mas isso não é motivo para pisar no acelerador, tá bom? Mantenha aquelas regrinhas de sempre, com foco, atenção, dirigindo com responsabilidade, com prudência. Apareceram dois pontos agora em vermelho aqui, um na Avenida Ceará, ali próximo com o encontro com a Avenida Brasil, com o trânsito intenso, e a Avenida Getúlio Vargas, com o trechinho também com trânsito intenso. Então, esses são os dois pontos que estão com um pouco mais de movimentação nesse horário de 7h05. 7h05, ouvintes, a gente vai agora com uma notícia muito preocupante, né? Uma situação que aconteceu ontem à noite no município de Sena Madureira. Um trecho da ponte Frei Paulino Baldassare desabou no início da noite de ontem em Sena Madureira, no interior do Acre. Segundo o Corpo de Bombeiros e o Governo do Estado, 4 pessoas ficaram feridas e 2 delas estão em estado grave. A ponte havia sido interditada na quinta-feira por risco de desabamento. De acordo com os bombeiros, cerca de 60% da estrutura cedeu, fazendo com que as pessoas que passavam pelo local caíssem no rio Iaco. Equipes do SAMU, do Corpo de Bombeiros e das Forças de Segurança atuaram no resgate das vítimas. 3 feridos foram transferidos aqui para Rio Branco. Inaugurada há 2 anos e meio, a ponte Frei Paulino custou mais de 36 milhões de reais e é uma das principais ligações entre os distritos e o centro de Sena Madureira. Edinaldo Muniz, agora o nome das vítimas dessa tragédia, né, desse desabamento da ponte Frei Paulino lá em Sena Madureira, ocorrido na noite de ontem. Uma das vítimas é Edinaldo Muniz, de 54 anos. Ele é um juiz aposentado, estava no local fazendo uma live. O estado dele é considerado grave, com traumatismo craniano, trauma interno abdominal e renal, e o paciente foi transferido para Rio Branco. Antônio Moraes Lima Filho, de 36 anos, é outra vítima desse acidente. Ele é paciente, está em estado considerado gravíssimo, também com traumatismo, apresentava pupilas dilatadas e foi encaminhado para a sala vermelha. Ednei Muniz, de 51 anos, irmão de Edinaldo, segundo o governo, o quadro dele é estável, com uma fratura ocasionada por trauma. E Ednei também estava e foi transferido para Rio Branco na ambulância junto com o irmão. O Everton Murieta, de 34 anos, era uma das vítimas também, paciente estável, com escoriações e pequenos ferimentos. Então, 4 vítimas dessa tragédia que aconteceu em Sena Madureira, onde essa ponte desabou, ela já havia sido interditada na quinta-feira por risco de desabamento e desabou na noite de ontem, sexta-feira, no interior do Acre. Essa ponte fica localizada aí no município de Sena Madureira, liga os distritos e também liga o centro da cidade, né? E 4 pessoas foram vítimas desse desabamento dessa ponte, estão aí em estado grave, 2 estão em estado grave e outras estão aí com um quadro mais estável. E a gente deseja aqui que todos consigam superar, se recuperar, né? E que consigam sair dessa, né? Se recuperar dessa situação. E a gente lamenta muito o ocorrido e vai seguir acompanhando esse caso do desabamento dessa ponte. 7h08, e agora a gente relembra, ouvinte, as principais notícias que foram de grande destaque nesta semana. A gente começa com essa notícia triste, né, dessa tragédia que aconteceu lá no município, né, do desabamento da ponte. E agora a gente vai focar no que foi destaque nessa semana. Relembrar você quais foram os principais destaques da semana. E a gente relembra do decreto de emergência em saúde. O governo do Acre decretou na última quarta-feira situação de emergência em saúde devido ao aumento dos casos de síndromes respiratórias e do registro de 37 mortes nos primeiros 5 meses deste ano. E já há superlotação em algumas unidades de saúde aqui do nosso estado. Quem vai trazer as informações é o repórter Júnior Andrade.
2: Nas unidades de pronto atendimento de Rio Branco, são muitos pacientes com queixas bem parecidas.
3: Complicado, né? Falta de ar, rouquidão, dor de cabeça, dor no corpo, um pouco de dificuldade para respirar, principalmente à noite para dormir.
2: A Cristina trouxe o filho assim que percebeu os sintomas.
4: Ele está gripado, começou a sentir os sintomazinhos, já recorri à base médica. Né?
2: Dados do último boletim Infogripe da Fiocruz apontam que o número de casos de síndrome respiratória aguda grave aumentou no país. Todos os estados estão com incidência em nível de alerta, risco ou alto risco nas últimas 2 semanas, sendo que 18 estados também têm indícios de crescimento na tendência de longo prazo, entre eles o Acre.
5: O governo do Acre decretou situação de emergência em saúde pública por causa do aumento de casos de síndrome respiratória aguda grave e da pressão sobre a rede hospitalar. Entre janeiro e maio deste ano, o estado já registrou mais de 1.300 notificações de síndrome respiratórias e 37 mortes.
2: O número de notificações neste período cresceu mais de 30% em relação a 2025, quando foram registrados 989 casos. Com o decreto, o estado tem mecanismos legais para agilizar processos relacionados ao enfrentamento da emergência. Crianças menores de 2 anos seguem entre os grupos que mais precisam de atenção, principalmente devido aos casos de bronquiolite associados ao vírus sensicial respiratório. Somente este ano foram mais de 350 notificações de casos nesta faixa etária. Já entre crianças de até 9 anos e idosos acima dos 60 anos, aumento nos quadros de pneumonia e complicações respiratórias que podem exigir acompanhamento hospitalar.
6: Júnior Andrade para a CBN Rio Branco.
0: Muito obrigada, Júnior Andrade, falando aqui sobre esse decreto de emergência que o governo decretou na última quarta-feira. Situação de emergência em saúde devido ao aumento dos casos de síndromes respiratórias. Agora são 7h11. Outro assunto que foi de grande repercussão, ouvinte, foi sobre a greve dos servidores municipais. Depois de 13 dias de paralisação, os servidores da educação municipal e a Prefeitura de Rio Branco chegaram, enfim, a um acordo por um reajuste de 5% na remuneração dos profissionais. O entendimento foi firmado durante uma audiência de conciliação ocorrida na última terça-feira, dia 2 de junho, no Tribunal de Justiça do Acre. O encontro foi intermediado pelo desembargador Nonato Maia e reuniu procuradores do município e os advogados do Sindicato dos Trabalhadores em Educação, o Sinteac, e o Sindicato dos Professores do Acre, o Simproacre. E as aulas das unidades municipais retornaram na última quarta-feira, dia 3. Além do reajuste, a conciliação também definiu a criação de uma comissão com participação dos sindicatos para avaliar a concessão desse reajuste ou abono salarial com base em um estudo previsto para outubro deste ano. 7h12, e na semana que a gente comemora e celebra o Dia do Meio Ambiente, que foi celebrado ontem, a gente teve uma grande apreensão de peixes ornamentais aqui no nosso estado. O assunto, o estado foi... A apreensão ocorreu aí de 4 mil peixes ornamentais na fronteira do Acre com o Peru no início desta semana. A carga foi apreendida pela Receita Federal na fronteira entre o Acre e o Peru, no município de Assis, Brasil. Os animais estavam sendo transportados no porta-malas de um carro que seguia em direção ao Peru. Durante a fiscalização, os auditores identificaram que não havia comprovação da origem dos peixes, nem licença para exportação, o que levou à retenção da carga por suspeita de contrabando. Segundo a Receita Federal, foram encontrados 2 mil exemplares da espécie Apistograma e 2 mil da espécie Anostomus, acondicionados em sacos dentro de caixas. A carga tinha como destino a China.
7: 3 pessoas foram levadas ao posto da Polícia Federal em Assis Brasil para prestar esclarecimentos. Os peixes apreendidos foram entregues ao IBAMA em Brasileia, que ficará responsável pelo manejo adequado desses animais. Agora são 7 horas da manhã e 13 minutos no Acre. A gente vai agora mudar de assunto e vamos para a área policial. A Polícia Civil e o Ministério Público do Estado realizaram uma operação que resultou em quase 20 pessoas presas, entre elas chefes de uma facção criminosa que atua no Estado. Os detalhes são de Richard Laureano.
8: A ação é fruto de um alinhamento entre os ministérios públicos de todo o país com o objetivo de

0: civis, além de delegados de polícia, policiais penais, promotores de justiça e servidores do Ministério Público do Acre.
1: A ação resultou no cumprimento de 42 ordens judiciais, sendo 21 mandados de prisão e 21 mandados de busca e apreensão cumpridos não apenas no Acre, mas também no Ceará e em Santa Catarina.
2: Além de drogas apreendidas, também apreendemos coldres, material tático, capa de colete à prova de balas. Foram feitas prisões no interior do estado, foram cumpridas buscas também em Florianópolis e Santa Catarina e 18 prisões só aqui em Rio Branco hoje.
1: O Ministério Público ressalta que um dos maiores resultados positivos da operação foi a prisão de lideranças da organização criminosa no Acre.
3: Cada um desses integrantes, né, que foram identificados, possui uma função bem delineada, desde ali do recebimento e cobrança de caixinhas, que é a vulgo mensalidade da organização criminosa, né, já assinalada. Um desses integrantes ocupa então a função de conselheiro da aludida organização criminosa, que seria, né, em tese, uma das funções mais altas aí da liderança.
1: Richard Laureano, para a CBN Rio Branco.
4: Muito obrigada, Richard Laureano. 7:16. A gente faz o nosso primeiro intervalo da manhã. Daqui a pouquinho estamos de volta.
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4: 7:19.
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4: 7:19, sábado também tem movimento das águas aqui no CBN Jornal da Manhã. E a gente faz conexão agora com o Tenente Coronel Cláudio Falcão, que já está aqui com a gente ao vivo. Coronel, bom dia para você.
10: Bom dia, Rita. Bom dia para você, para Roberta. Bom dia a toda a equipe da CBN. E bom dia também aos nossos...

0: nossos ouvintes, né, Rita, que nos acompanha aqui diariamente. Claro que sábado não pode ser diferente. Então tem que estar muito bem informado. E Rita, vamos ver, né, como é que se comportou aí a nossa bacia do Rio Acre nas últimas 24 horas. Nós tivemos pontualmente alguma chuva, Rita, acontecida no Alto Acre. E é por isso, Rita, que nós tivemos uma alteração de nível ali no Alto Acre, positiva, uma alteração positiva, mas nós estamos falando, Rita, de torno de 1, 2, no máximo 3 centímetros. Então nós tivemos um aumento de nível ali na S6 Brasil, Brasileia, nem Chapuri, no Rio Chapuri. Então na região do Alto Acre, nós tivemos essas alterações, Rita, mais uma vez repetindo, e bem pouquinho, né? No caso de 1 a 3 centímetros, no máximo, em relação ao nível de rio. Aí o Baixo Acre, Rita, que inclui Rio Branco, evidentemente, continua em vazante, né? Aqui em Rio Branco nós estamos com 2,92 metros, teve mais um decréscimo de ontem para hoje, possivelmente ainda deve ter mais decréscimo, Rita, mesmo, né, tendo essa melhoria pouca lá no Alto Acre, mas não deve influenciar aqui no Baixo Acre. Por isso, a gente continua com o nível baixando a cada dia. E só uma informação rápida, Rita, nós estamos com a quinta pior marca dos últimos 12 anos. Então nós tivemos, dos últimos 12 anos, 7 anos melhores, como nós estamos agora, e apenas 4 piores. Nós estamos na quinta pior marca aí dos últimos 12 anos. Rita.
1: Coronel, e como é que fica a previsão do tempo para este sábado e também para o final de semana?
0: Pois é, Rita, nada muda, né? Apesar que hoje, Rita, aumentou um pouquinho mais a probabilidade de nós termos uma chuva aqui em Rio Branco. Mas também não é nada garantido que essa chuva aconteça, né? E se acontecer, Rita, vai ser aí pelo início da tarde. Mas também a previsão é que, se ela acontecer, seria em torno de 1 milímetro. Ou seja, é praticamente aquele sereno que vem para apagar um pouquinho da poeira, mas nada muito significativo. De qualquer maneira, Rita, a gente fica sempre nutrindo essa esperança de que isso aconteça. Amanhã, sem previsão de chuva também, Rita, e também temperaturas muito altas. Hoje, nós vamos ficar com a temperatura, inclusive, mais alta que ontem. Nós temos uma previsão para 34 graus. Então, mesmo com essa previsão de chuva, mas a temperatura fica muito alta. Por outro lado, Rita, nós temos a umidade relativa do ar, que melhora um pouquinho, né? Ontem nós tínhamos uma média de 62%, hoje vai ficar em torno de 65%. Lembrando a todos que ficamos, em determinadas horas do dia, abaixo de 60%. Por isso, muita hidratação, que é importante. E a qualidade do ar, Rita, continua naquele patamar de moderada, né? Nós já estamos aí alcançando 30 a 35 microgramas por metro cúbico. Então, já sai daquela qualidade de boa para moderada, Rita.
1: Coronel, e aí, agora mudando totalmente de assunto e aproveitando aqui que você está falando no quadro Movimento das Águas, nós fomos dormir ontem com a triste notícia do desabamento lá da ponte que aconteceu em Sena Madureira. E eu não sei se você tem informações precisas com relação ao nível do rio Iaco no momento do desabamento. Como é que estava o nível do rio Iaco nesse momento, ontem à noite, por exemplo? Estava bem seco? Tem como trazer essa informação para a gente?
0: Não, sem dúvida, Rita. E primeiramente, eu já quero aqui, na oportunidade, pela sua pergunta, me solidarizar com todas as famílias, né, das pessoas que foram vítimas ali daquele grande desastre, esse desabamento da ponte, uma ponte que foi inaugurada em 2023, né, ou seja, bem recente. Infelizmente, aí, claro que é muito prematuro para a gente fazer qualquer emissão de juízo de valor, né, em relação à parte estrutural, o que aconteceu. O fato é que ela desabou e vitimou aí várias pessoas. E Rita, eu não tenho a informação precisa do nível do rio, mas eu posso até ficar devendo essa informação e trazer aqui na segunda-feira, mas o fato é que o rio Iaco também está aí na média de 2 metros, né, 2 metros e entre 2 metros e 3, então um nível muito baixo também do rio Iaco. Até mesmo pelas imagens que nós ali observamos, a gente percebe que o rio não tinha um grande nível de água, né, naquele momento. Da mesma maneira como nós acompanhamos a Alpurus, né, que é onde deságua o rio Iaco, também já está com níveis baixos. Na realidade, Rita, a gente está generalizado em toda a região do estado do Acre, níveis muito baixos em todos os mananciais, o que não é diferente lá do rio Iaco. E claro, né, Rita, dessa forma, por um lado, até ajuda na questão de resgate, de busca, né, ali quando o rio está baixo, da mesma maneira que nós fizemos agora, essa semana, o resgate de um veículo aqui no rio Acre, né, que aguardamos aí 40 dias, na realidade, para poder fazer a operação. por conta do nível elevado na época e agora com o nível baixo. Então, normalmente, o nível baixo acaba facilitando mais as operações náuticas, né, que o Corpo de Bombeiros, junto com a Defesa Civil, faz sempre nos rios. Mas eu vou ficar devendo o nível exato do rio, mas eu posso dizer para você que fica entre 2 e 3 metros de nível de água lá no Rio Iaco, Rita.
1: Muito obrigada, Coronel. E dá para perceber mesmo pelas imagens que estava um nível baixo, né? É possível ver as embarcações ali encostadas, né? As margens do rio. Dá para perceber mesmo que realmente estava baixo. E eu queria só mais ou menos saber uma média de quanto estava, justamente para entender como foi mais ou menos esse resgate às vítimas, esse desabamento. Coronel, muito obrigada, né, pela sua participação aqui com a gente de segunda a sábado, e a gente volta o contato com você na segunda-feira.
0: Muito obrigado, Rita. Bem, desejo um ótimo final de semana a todo mundo. Na segunda-feira a gente está de volta aqui e, se der tempo também, a gente faz essa ressalva aí em relação ao nível do rio, como é que ele estava no momento do acidente, tá bom, Rita? Então, na segunda estaremos de volta. Até segunda.
1: Até segunda. E ainda pegando o gancho da participação aqui do Coronel, para você que sintonizou a CBN nesse exato momento, não ouviu aí o primeiro bloco do nosso jornal, a gente começou o jornal falando sobre a ponte sobre o Rio Iaco, a ponte Frei Paulino, que desabou na noite de ontem, deixando 4 pessoas feridas, 2 delas em estado gravíssimo, né? E a gente está aqui na torcida, em oração, para que essas pessoas possam se recuperar, né, possam restabelecer a sua saúde, porque 2 delas estão em estado grave, outras com quadro de saúde estável, e a gente segue aqui se solidarizando com a família, né, dessas vítimas, e esperamos que elas possam se recuperar dessa tragédia e desse acidente. Agora são 7 horas e 26 minutos e a gente continua com mais informações por aqui. Vamos falar sobre saúde, viu? Porque o Acre recebeu 3.600 doses da nova vacina contra a bactéria que causa meningite e pneumonia. O Acre recebeu 3.600 doses da vacina pneumocócica 20 valente, que amplia a proteção contra doenças graves causadas pela bactéria pneumococo, como pneumonia, meningite e infecções invasivas. A Secretaria de Saúde, a SESACRE, informou que os municípios estão em fase de abastecimento e que na próxima semana deve ser iniciada a vacinação do público-alvo, que são crianças de 2 meses a 4 anos e 11 meses e 29 dias. Além disso, a pasta detalhou que o esquema básico de imunização prevê a aplicação da primeira dose aos 2 meses de idade e uma dose de reforço aos 12 meses. Ainda de acordo com a Secretaria de Saúde, o início da vacinação fica a critério de cada município. E também há uma unidade de saúde específica em que as doses serão aplicadas. Conforme a Secretaria, os imunizantes serão distribuídos para as unidades básicas de saúde, onde deve ser disponibilizadas a vacinação para o público-alvo. A vacinação se torna uma ferramenta estratégica, especialmente no momento enfrentado pelo Estado, por conta do aumento de notificações e 37 mortes por síndrome respiratória aguda grave. O governo do Acre decretou emergência em saúde pública em publicação extra do Diário Oficial do Acre na última quarta-feira. Entre janeiro e maio deste ano, o Acre já soma mais de 1.300 notificações de casos de síndrome respiratória aguda grave. Conforme a SESACRE, o documento vai permitir a ampliação da cobertura vacinal, monitoramento diário da ocupação dos leitos hospitalares, além de garantir, em caso de necessidade, a abertura de novos leitos. Então, só lembrando aqui que o público-alvo dessa vacina é crianças de 2 meses a 4 anos e 11 meses e 29 dias. Agora são 7 horas da manhã e 29 minutos. A gente fala sobre uma operação que encontrou diversas irregularidades em mais de 10 bombas de combustíveis aqui no nosso estado. Uma fiscalização em 116 postos de combustíveis do Acre identificou irregularidades em 14 bombas de abastecimento e resultou na emissão de 33 autos de constatação entre março e maio deste ano. Os dados fazem parte do balanço preliminar de uma operação coordenada pelo Instituto de Proteção e Defesa do Consumidor, o PROCON. Ao todo, cerca de 1.300 bicos de abastecimento passaram por inspeção. Além da verificação dos equipamentos, as equipes fiscalizaram o cumprimento das normas de defesa do consumidor e reuniram documentos que serão analisados pelo Ministério Público do Acre para apurar possíveis infrações econômicas e abusividade nos preços. Durante as vistorias, ouvintes, foram identificadas irregularidades relacionadas à falta de divulgação adequada dos preços dos combustíveis, à ausência de documentos exigidos pela legislação e outros possíveis descumprimentos às normas de proteção ao consumidor. Se você quer conferir mais detalhes sobre essa reportagem, acessa g1.globo.com/ac. 7:30, CBN Jornal da Manhã vai ficando por aqui. A gente se encontra na próxima segunda-feira. Bom dia.
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6 de junho de 2026. Desastres climáticos afetaram 84,5% dos municípios brasileiros entre 2015 e 2024. Ao todo, 1 milhão e 700 mil moradias ficaram danificadas. Os prejuízos somaram mais de 450 bilhões de reais. Os dados são do Adapta Cidades, programa do governo federal lançado no ano passado para apoiar os municípios a desenvolverem planos de adaptação climática. Levantamento recente do Centro Nacional de Monitoramento e Alertas de Desastres Naturais mostrou que de 2020 a 2023, a incidência de eventos climáticos extremos subiu quase 223%. O CEMADEM usou como base de comparação as ocorrências verificadas na década de 1990. As inscrições para o Exame Nacional do Ensino Médio 2026 foram prorrogadas. O prazo, que terminaria hoje, foi estendido até o dia 12 de junho. A medida ainda vai ser publicada no Diário Oficial da União. O Enem é a principal porta de entrada para o ensino superior público no país. As provas vão ser aplicadas em dois domingos seguidos, em 8 e 15 de novembro. No horário de Brasília, 9h32.

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3: 7h35.
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1: 7:35, está no ao Resenha Esportiva, o seu encontro semanal com as principais notícias, destaques e bastidores do esporte acreano. Nesta edição, a gente vai relembrar os principais acontecimentos da semana e já falar sobre o calendário de jogos do Brasil no futebol. Então fica por aqui, porque o Resenha Esportiva está só começando.
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1: 7:36, as proximidades da Copa do Mundo já começam a movimentar o comércio em Rio Branco. E entre as oportunidades, ouvintes, fortalecidas pelo evento, mulheres estão aproveitando essa oportunidade para investir na produção de peças artesanais inspiradas nas cores do Brasil. E o resultado é uma combinação de criatividade, geração de renda e expectativa de boas vendas. Vamos conferir os detalhes da reportagem de Amanda Oliveira.
2: A paixão pelo futebol já começou a tomar conta das ruas de Rio Branco. E enquanto a torcida se prepara para acompanhar a seleção brasileira, tem gente transformando esse momento em oportunidade de negócio. A dona Nice é uma dessas pessoas. Trabalha com itens feitos de crochê.
3: Eu aprendi em Manso Lima, eu sou de Manso Lima, minha mãe sempre matriculava a gente em todos os cursos extracurriculares, aí eu aprendi crochê, corte de cultura, corte de costura e etc. E cultivei o crochê como paixão, sempre fiz, sempre dedicada à parte mais plana, tapete, suplá. E a partir da pandemia, que acho que é um exercício que todo mundo fez, voltar para o manual, eu me direcionei mais para a linha amigurumi e lúdica, produção de brinquedos. Mas eu sempre fiz, sei fazer crochê desde pequena.
2: A coleção para a Copa do Mundo é diversificada, desde itens como bolsinhas até sapatinhos para bebês.
3: A nossa linha, a nossa coleção Copa tem uma variedade de produtos. Desde as bolsinhas, as bolsas maiores, as bolsas menores, que são porta-moeda, porta-batom, chaveiros, que eles unem as cores da Copa com o tropicalismo do Brasil, que são as frutas tropicais, porta-copos, chaveiros de fio de malha, enfeites para cabelo. Temos aqui os mascotes da Copa, para quem queira enfeitar a sua mesa, sua sala de assistir os jogos da Copa. Tem os cavalinhos do Fantástico para dar sorte, jogadores. A capivara, que já é um símbolo acriano e agora ela está vestida para a Copa, prontinha para ganhar o Hexa, né? Bandanas, tiaras para cabelo, cachecóis. Vai que vem um friozinho aí no dia da Copa, você põe um cachecol. Flores, a boneca, nossa boneca, a crianinha aqui, que representa o Acre e as cores da Copa. Sapatinho para o seu bebê estar no ritmo da Copa, bonecas variadas.
2: A Copa do Mundo movimenta não apenas a expectativa dos torcedores, mas também de artesãs como a Nice, que aproveitam esse evento esportivo para fazer uma renda extra, ao mesmo tempo em que fortalecem o trabalho feito à mão.
3: Também a partir da pandemia. Acredito que a pandemia é um divisor de água na vida de quase todo mundo. Ao ficar em casa fazendo, né, e eu iniciei nas bonecas, aí comecei a dar de presente, as pessoas começaram a encomendar, e aí eu descobri que poderia ser um filão de ganhar um dinheiro extra. A gente trabalha com linha de personagens, de bonecos, de super-heróis, e tem ajudado bastante, e é bastante promissor. Eu trabalho com o conceito de que o trabalho é sempre prazeroso. Quando o trabalho é o que a gente gosta e o que dá retorno financeiro, mais prazeroso ainda. Então, para mim, tem sido ótimo.
2: E não é só o crochê que ganha espaço. As cores da bandeira também inspiram brincos e acessórios produzidos artesanalmente. A Raquel começou a trabalhar com os artigos este ano, que possuem técnicas dos povos originários.
4: Começou de uma necessidade que eu senti, né? Sou fibromialgica e aí eu recebi a minha carteirinha e eu queria um cordãozinho diferente. Então eu decidi que eu mesmo criaria esse cordão. Então comecei a pesquisar algumas opções e vi a miçanga e me interessei. E aí então em contato com um amigo, ele me passou um outro contato de uma moça indígena, né, no município do Amazonas. Então eu comprei alguns gráficos dela, né, e aprendi algumas técnicas e venho desenvolvendo duas delas, que são bastante, né. E então, todas as minhas peças têm basicamente duas técnicas dos povos originários.
2: As produções para a Copa já começaram a ganhar espaço e a expectativa é alta para um trabalho feito com cuidado.
4: A partir de agora, eu vou focar nessa parte da Copa. Agora, minha produção é verde, amarela, azul e branca. Tem significado bastante, principalmente por conta da doença, né? Que, às vezes, a gente está com problema e eu começo a fazer e acaba sendo uma distração, né? Para mim. Então, assim, é colocado muito amor, muito carinho em todas essas peças.
2: Os empreendedores encontram em grandes eventos uma oportunidade para ampliar a divulgação dos seus produtos. A Copa movimenta a economia criativa e mostra que com talento e dedicação é possível transformar paixão em oportunidade e empreendedorismo em fonte de renda. Amanda Oliveira para a CBN Rio Branco.
1: Muito obrigada, Amanda Oliveira. 7:41, as pessoas aproveitando aí que a Copa já se aproxima. Inclusive, o primeiro jogo do Brasil vai ser no próximo sábado, né, dia 13. Então, muita gente aproveitando e o comércio também aproveitando esse momento para vender. E as artesãs aí fazendo o que sabem fazer de melhor para poder fazer aquela renda extra. 7:41, a gente fala aí dos próximos jogos do Brasil. Hoje acontece o último amistoso antes da Copa do Mundo entre Brasil e Egito, às 19 horas, horário de Brasília, e no nosso estado, às 17 horas. O jogo vai acontecer nos Estados Unidos. E a próxima vez que o Brasil for entrar em campo, ouvintes, já vai ser na estreia da Copa do Mundo contra o Marrocos, no próximo sábado, dia 13 de junho, às 17 horas, no horário do Acre. Então, hoje tem o segundo amistoso, né, antes da Copa do Mundo, né, o último amistoso antes da Copa do Mundo. O Brasil vai enfrentar o Egito às 17 horas, horário Acre. E no próximo sábado, 13 de junho, às 17 horas, vai ter o jogo aí de estreia da Copa do Mundo entre Brasil e Marrocos. 7:42, bora vestir então a camisa da seleção e torcer pela a seleção brasileira, né? Que espero aí que esse ano o Hexa venha. 7:42, a gente continua falando ainda sobre futebol, mas sobre o futebol acreano. Olha, o futebol acreano recebeu um reforço importante. A Prefeitura de Rio Branco assinou na tarde da última quinta-feira um convênio que garante R$500 mil para os clubes do Acre. E esse recurso foi aprovado por unanimidade pela Câmara Municipal no mês de maio. Quem vai trazer esses detalhes para a gente é o repórter Lucas Tadeu.
5: Todo sonho de jogador de futebol começa assim. Nas escolinhas, com uma bola nos pés e um futuro na cabeça. No Acre, essa história se repete em cada canto do estado. Mas o caminho até o futebol profissional é longo e cheio de obstáculos. A realidade do futebol acreano é marcada pela superação. A maioria dos clubes é de pequeno porte, sobrevive com recursos limitados e há anos enfrenta a falta de investimentos. Foi aqui na sede da Federação de Futebol do Acre que a Prefeitura de Rio Branco oficializou o repasse de R$500 mil para o futebol acreano. O recurso foi aprovado por unanimidade pelos vereadores em maio e agora chega aos clubes da elite. O valor será dividido para os 8 clubes da elite estadual, para a premiação dos estaduais sub-17 e sub-20 e também para a arbitragem.
6: A gente já tinha um compromisso de apoiar a federação, esse recurso através de recurso próprio do município. A gente está apoiando os clubes aqui do nosso estado, em especial através da federação de futebol, né, na pessoa do presidente, do Adem, onde esse recurso eu tenho certeza que vai ajudar os clubes nas categorias de base, onde é através da base que fomenta, né, todo o futebol aqui da nossa querido estado, em especial da capital.
5: A expectativa é que o dinheiro ajude a profissionalizar ainda mais o futebol acreano.
7: É tudo repassado para os clubes profissionais e a base. Escolinha que também disputa as competições, como o Sub-13, que vai começar agora no mês de junho. 26 clubes, aproximadamente 25 meninos ali, cada clube desse. Então você imagina, menino de 12 a 13 anos, só numa competição. E tudo isso é possível pela contribuição do governo do estado e a prefeitura agora com esse ato generoso de ajudar também o nosso futebol. E os clubes que já estão esperando, que disputaram a primeira divisão e contavam também com essa ajuda. E agora a gente vai estar repassando aí, com certeza vai ajudar todo mundo.
5: Para quem vive e respira futebol no Acre, cada real investido é um passo a mais na direção do sonho. O sonho que começa nas escolinhas e que com mais apoio pode chegar cada vez mais longe.
8: Nós contamos com essa ajuda, que ainda não tem. Vai para o jogo, não vende 10 ingressos. Já teve jogo aqui, lá na Arena da Floresta, e vendemos 3 ingressos para o jogo. 3 pessoas pagaram, somente. Agora o custo.
9: O futebol acreano, ele é um esporte muito dependente do poder público. Né? Com o passar do tempo, com o avanço, pode ser que essa dependência diminua. Mas hoje ela é significativa, esse apoio que nós precisamos do poder público.
5: Lucas Tadeu para a CBN Rio Branco.
1: Muito obrigada, Lucas Tadeu. Agora são 7:46. Nosso Resenha Esportiva vai ficando por aqui. A gente volta com mais informações de esporte na segunda-feira no quadro Resenha Esportiva dentro do CBN Jornal da Manhã. Olha, você fica agora com as informações do agro por aqui.
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1: Agora no Acre, 7:48.
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0: Ouvintes, estamos no ar com mais um Amazônia Agro CBN, com as principais notícias do campo e do agronegócio. Sábado, 6 de junho de 2026. Vem conferir os destaques desta edição. Produção de mel ganha força no Acre e transforma a vida de famílias no município do Bujari. Em Roraima, fertilização in vitro impulsiona a qualidade genética do rebanho. No Amapá, resíduos orgânicos viram fonte de energia em iniciativa inovadora. Na coluna Inovação Agropecuária de hoje, Jutson Valentim destaca como o conhecimento científico pode sair dos laboratórios e gerar resultados concretos no campo. Confira também o preço da arroba do boi gordo aqui no estado do Acre. E também no quadro Por Dentro do Agro, em parceria com a Embrapa, vamos falar sobre uma plataforma interativa que mapeia as necessidades tecnológicas da sociobioeconomia na Amazônia Legal. Esses e mais destaques você confere agora no Amazônia Agro CBN.
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0: 7h50, a gente está aqui no ar com mais um Amazônia Agro CBN e vamos falar da produção de mel aqui no estado do Acre. Aqui no Acre, a produção de mel tem ganhado força e transformado a vida de famílias que encontraram na apicultura uma fonte de renda e de preservação ambiental. No município do Bujari, apicultores investem em conhecimento, cuidado e respeito às abelhas para garantir aí uma produção cada vez mais forte e também de qualidade. A gente acompanha agora a reportagem de Amanda Oliveira, que conferiu como esse trabalho tem movimentado o comércio e destacado o município como referência no setor. Vamos ouvir.
2: Saindo de Rio Branco, partimos para o município do Bujari, para conhecer de perto a história de apicultores e sobre espécies e comportamentos de abelhas. Primeiro, acompanhamos a inspeção. Os produtores utilizam um equipamento conhecido como fumigador, que produz fumaça e acalma as abelhas. Funciona como uma distração, para que seja bloqueado o feromônio de alarme delas, e eles consigam checar como está a colmeia. E claro, com todo o equipamento de segurança, já que essa espécie é perigosa.
3: Essa abelha é a Apis mellifera, é uma abelha com ferrão, é uma abelha africanizada. Popularmente, pessoas chamam ela de Europa, outros chamam de italiana, né? Mas é uma abelha que já está no Brasil há muito tempo, é uma abelha perigosa. Então, assim, o manejo a ser feito, muitas vezes, perímetro urbano não é aconselhável fazer a criação dessas abelhas. Mas é uma abelha que, se tomar o cuidado, a produção de mel dela é abundante. Então, assim, traz pra gente muita alegria fazer esse tipo de criação.
2: Seu José já conhece bastante das espécies. E tudo isso começou como um hobby. Hoje é também uma fonte de renda.
3: A abelha, ela tem um comportamento que acompanha a região. Por exemplo, em épocas de frio, normalmente as abelhas não trabalham, então a produção de mel cai muito. Em muitos casos, a abelha, ela precisa ter ali um repouso e até mesmo em fazer manejo, né? Não mexer na colmeia, porque é o momento que ela está ali fragilizada devido ao clima. Esse trabalho, para mim, ele veio como um hobby. Acabou que virando um pequeno negócio, né? Então, assim, já tem 3 anos, eu estou entrando dia 25 de maio agora, eu estou fazendo 4 anos na apicultura e a gente sempre tem a aprender. A natureza, ela, por meio das abelhas, nos ensina muito.
2: O seu Carlos também é apicultor. Aproveitou os ensinamentos do pai para seguir na profissão.
4: Eu trabalho desde 2012 e ela é minha renda principal é a apicultura e a meliponicultura. O pai já era apicultor e em 2012... eu fiquei desempregado, aí eu achei uma oportunidade, eu já mexia com ele, entendeu? Aí se aperfeiçoei um pouco, ele me ensinou e hoje eu estou aí no ramo de apicultura, mas agradeço meu pai.
2: E esse trabalho não é simples, viu? Estudar o comportamento, avaliar o clima, esperar a produção das abelhas, tudo exige cuidado e paciência. Como zootecnista, seu Nélio já tinha conhecimento da área e decidiu trabalhar no ramo com produção original.
5: Essa atividade começou em 2021, quando eu quis, devido à questão da falsificação de mel, então eu quis fazer uma produção original, né, como se fala. Então eu decidi fazer cursos, me preparar, comprar o material e entrar né, na apicultura inicialmente. Então, desde lá, antes como hobby e também só para o consumo, se tornou também um meio rendável para mim.
2: A produção exige planejamento, acompanhamento, colheita dos favos maduros e extração centrífuga para retirar o mel dos favos. Passos essenciais que respeitam a produção das abelhas e impactam diretamente a qualidade do produto. Olha, o trabalho realizado por esses produtores leva renda para diversas famílias aqui na região do Bujari. Mas a gente fala sobre mais do que renda, é também sobre essas espécies muito diferentes, não é? São diversas espécies e o que, que elas representam para o meio ambiente?
3: A abelha ela tem um papel muito importante no ambiente, porque cada flor, cada florada, cada abelha ela tem seu papel. Seja uma abelha pequenininha, como a abelha lambiolus, como uma abelha gigante, que é a abelha urussuboi. Então, a nossa espécie aqui é uma eburnia e ela tem um papel fundamental dentro do bioma que ela existe. Cada espécie de abelha ela vai ter uma visitação na florada local. E dependendo da flor, a gente tem sabor, a gente tem textura, a gente tem a variação floral trazida para o mel. A flor clara vai vir um mel clarinho, uma flor escura também vai vir um mel clarinho. E dependendo da região, a gente tem um mel mais fino ou um mel mais grosso, né? Mais denso, por causa da umidade. Então isso tudo influencia na produção do mel. São características que só a abelha consegue fazer. Então cada época do ano a gente vai ter florada, sabor, cheiro, gosto diferente.
2: O Bujari é um dos maiores produtores de mel no Acre. Em 2025, a produção alcançou mais de 12 toneladas, o maior volume já registrado na região. A apicultura tem se consolidado no comércio e na preservação ambiental. Para fortalecer o setor, a Casa do Mel está sendo construída no município. Com o mesmo objetivo, o Festival do Mel também está previsto.
6: O Bujari está se destacando bastante nesse setor, né, da produção do mel, e isso é importante para o comércio. Aqui é a futura Casa do Mel, e isso vai dar uma grande importância também, né, para eles, produtores, como para o Bujari se destacar e culturalmente também. Aqui no Bujari não é só o mel, eles também fazem vela, sabonetes, incensos de mel, licores, né, e xaropes de mel também. Então isso tudo vai contar para o festival, vai ter premiações, vai ter a garota do mel, que vai ser bem importante, tanto a garota juvenil como a infantil, né, melhor fantasia de abelhinha que a gente vai escolher também.
2: Amanda Oliveira para CBN Rio Branco.
0: Muito obrigada, Amanda. 7:57, a gente faz o nosso primeiro intervalo do Amazônia Agro CBN e daqui a pouquinho estamos de volta.
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0: 7:58.
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0: Agora no Acre, 7 horas e 58 minutos, segundo bloco do Amazônia Agro CBN no ar. E agora a gente confere quanto está custando a arroba do boi gordo aqui no estado. No Acre, o preço da arroba do boi gordo segue mais baixo que a média nacional. De acordo com a Scott Consultoria, os dados analisados aí no dia 3 de junho mostram a arroba sendo vendida a cerca de R$ 299 à vista e já para pagamento em 30 dias, o valor sobe para aproximadamente R$ 302. Então, à vista, o valor da arroba do boi gordo está custando R$ 299 e a prazo R$ 302. 7 horas e 59 minutos, a gente muda de assunto agora. Na realidade, estávamos falando sobre o preço da arroba do boi gordo e a gente fala agora sobre, continua falando sobre pecuária por aqui, porque a China reconheceu, né, que o Brasil está livre da febre aftosa e suspendeu restrições. A China anunciou o fim das restrições relacionadas à febre aftosa no norte do Brasil e passou a reconhecer todo o território brasileiro como livre da doença. A medida abre novas oportunidades para as exportações brasileiras de carne bovina e suína, incluindo carne com ossos e miúdos. O governo brasileiro comemorou a decisão, destacando que essa decisão é um resultado de mais de 20 anos de negociações entre os dois países. A China é o principal destino da carne bovina brasileira e somente nos 3 primeiros meses deste ano os chineses importaram quase 3 bilhões de dólares em carne do Brasil. 8 horas em ponto, a gente faz uma pausa por aqui, vem aí o repórter CBN, daqui a pouquinho estamos de volta.
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0: sábado, 6 de junho de 2026. A defesa do senador Flávio Bolsonaro, pré-candidato a presidente da República, apresentou um pedido ao Supremo Tribunal Federal. Os advogados solicitam que o ministro Alexandre de Moraes seja declarado suspeito de julgar o caso que envolve o envio de dinheiro ao exterior pelo dono do Banco Master, Daniel Vorcaro. A solicitação se refere ao inquérito em que membros da família Bolsonaro são investigados por promover uma campanha internacional em prol de sanções contra o Brasil. Uma ponte desabou no começo da noite de sexta-feira, em Sena Madureira, no Acre. Uma câmera de segurança registrou o momento exato da queda. Um pedestre atravessava e estava no trecho que cedeu. 4 pessoas ficaram feridas, 2 estão em estado grave. Moradores, bombeiros e o SAMU fizeram um resgate. A ponte tinha sido interditada na última quinta-feira por causa do risco de desabamento às margens do rio Iaco. Ela foi inaugurada há 2 anos e meio e custou mais de 36 milhões. O Senado dos Estados Unidos bloqueou a legislação que renovaria os poderes dos serviços de inteligência para espionar cidadãos no exterior. A oposição democrata conseguiu reunir alguns votos republicanos, que detêm a maioria na Câmara, para dificultar a aprovação desta lei, que expira em 12 de junho. No horário de Brasília, 10:03.
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0: 8:04.
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0: Oito horas e quatro minutos, estamos de volta aqui com mais um bloco do CBN Amazônia Agro. E a gente agora, estava falando no outro bloco sobre o preço da arroba do boi gordo, falamos aí sobre a China reconhecer o Brasil como livre de febre aftosa, né, todo o território brasileiro. E agora eu quero te fazer uma pergunta: você sabe para que serve o carimbo na carne? Se ele é tóxico ou não? Ouvinte, eu acho que você já deve ter observado que ao comprar uma peça inteira de carne suína, que ela vem com carimbo. Você já se perguntou se é preciso tirar esse carimbo para poder consumir essa carne? Então, esse carimbo é feito pelo Serviço de Inspeção Federal, o SIF, do Ministério da Agricultura e Pecuária. Ele indica que o alimento é considerado seguro. A tinta utilizada no carimbo não é tóxica. Ela geralmente é feita a partir de corantes vegetais, álcool de cereais e glicerina. Portanto, é possível consumir sem risco à saúde. Então, se você comprar alguma peça suína e ela vier com esse carimbo, não precisa retirar parte aí da carne para poder tirar esse carimbo. Ele pode ser consumido e ele não é tóxico. 8 horas e 6 minutos, a gente confere agora o quadro Por Dentro do Agro.
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0: Agora no quadro Por Dentro do Agro, você vai conhecer uma plataforma interativa que mapeia as necessidades tecnológicas da sociobioeconomia na Amazônia Legal, nessa reprise do dia 21 de março de 2026. Vamos conferir. E a gente começa mais um quadro Por Dentro do Agro, esse espaço para falar de inovação, tecnologia e desenvolvimento no campo, com foco aqui na Amazônia. E hoje o assunto é uma ferramenta que pode ajudar a transformar a realidade de agricultores familiares e extrativistas: o Catálogo de Necessidades Tecnológicas. Essa plataforma interativa que reúne informações sobre máquinas, equipamentos e soluções para as cadeias da sociobioeconomia na Amazônia Legal. Para explicar melhor como tudo isso funciona, a gente conversa agora com a pesquisadora da Embrapa Acre, Cleísa Cartacho, ela que trabalha na área de tecnologia pós-colheita. Cleísa, muito bom dia, seja bem-vinda ao quadro Por Dentro do Agro, tudo bem?
2: Oi, Rita, bom dia, tudo bem, muito bom estar aqui com vocês da CBN, viu?
0: Cleísa, é um prazer falar com você. Para a gente começar aqui a nossa conversa, fala para a gente de forma simples o que é esse catálogo de necessidades tecnológicas.
2: Olha, objetivamente, esse catálogo, ele é uma ferramenta, né, uma ferramenta digital que está à disposição do público em geral, e aí sejam gestores de políticas públicas, sejam associações, cooperativas, produtores e produtoras extrativistas. E essa ferramenta, ela contém uma série de máquinas, equipamentos, ferramentas que são utilizadas em quatro cadeias, inicialmente, que a gente começou o catálogo, né? Quatro cadeias da socioeconomia, que são Açaí, Castanha do Brasil, Babaçu e Cupuaçu. Então, ele tem informações, máquinas, equipamentos e ferramentas, desde a atividade de pré-coleta e pré-colheita até a agroindustrialização, visando facilitar a vida desses atores, dessas cadeias, quando, por exemplo, vão em busca de um equipamento ou um técnico que vai fazer um projeto para estruturação de uma agroindústria ou assistência técnica que vai apoiar o trabalho de campo dos extrativistas. Eles têm essas informações sobre esse arcabouço de máquinas, equipamentos.
0: E como é que foi que surgiu essa iniciativa e qual o objetivo principal dela?
2: Olha, essa iniciativa, ela vem de uma parceria com o Ministério do Desenvolvimento, Indústria, Comércio e Serviços, né? Que demandou da Embrapa essa ferramenta, porque dentro do plano Nova Indústria Brasil, existe o eixo de modernização dessas cadeias da sociobiodiversidade. Então, são cadeias que são caracterizadas por baixíssimo nível tecnológico. E quando você começa a trabalhar com os atores dessas cadeias nos diversos segmentos, você vê que é muito difícil reunir reunir informações para apoiar tanto as ações de fomento quanto as ações de investimento nessas cadeias mesmo, né, por parte das associações, das cooperativas ou mesmo do produtor extrativista. Então, ele vem dessa parceria com o MDIC e também dentro da Política Nacional de Apoio à Agricultura Familiar, que é esse catálogo tecnológico da socioeconomia, ele compõe uma plataforma maior, que é a plataforma Mecaniza, que vai ter também informações sobre máquinas, equipamentos e implementos para a agricultura familiar. Então, a ideia é apoiar tanto os órgãos de fomento, né? Porque, por exemplo, um produtor, uma associação, uma cooperativa vai pedir apoio de um governo estadual ou de uma prefeitura para otimizar, para modernizar a sua atividade, ele não tem muito conhecimento sobre que máquinas, equipamentos e ferramentas que ele pode estar agregando ao seu trabalho, né? Então, essas informações estão lá. Também para os agentes de crédito, né, para ver, de fato, esse equipamento é um equipamento que tem potencial de uso, que está disponível no mercado. Esse catálogo tecnológico da socioeconomia, especificamente, ele vai ter toda uma ficha técnica de cada equipamento que está lá, e essa ficha técnica vai conter, inclusive, faixa de preço. Então, isso vai ajudar muito o usuário a escolher, por exemplo, numa pequena agroindústria comunitária, né, eles querem montar uma linha de beneficiamento de castanhas da Amazônia. Então, eles sabem que eles vão precisar de um autoclave, eles sabem que eles vão precisar de esteiras para processamento, eles sabem que eles vão precisar de quebradores de castanha, eles podem optar por quebradores manuais, podem optar por quebradores automatizados, né? Então, eles têm desde a informação técnica sobre o equipamento disponível no mercado até as taxas de preço. E para além disso, todo esse levantamento que a gente fez para alimentar esse catálogo, né, ele também dispõe de informações sobre inventos, e é importante porque ele traz o protagonismo, por exemplo, dos produtores extrativistas que são verdadeiros professores pardais, né? Que estão dentro da floresta, que estão dentro das associações e das cooperativas, que inventam pequenos equipamentos que são muito eficientes, são muito produtivos e que não são reconhecidos, como também inventos de instituições de pesquisa e de ensino. Essa base de dados desses equipamentos em desenvolvimento, ela vai servir para o apoio de políticas públicas, por exemplo, CNPq, FINEP, né, que vão poder ver, olha, tem esses equipamentos em desenvolvimento, a gente pode apoiar, uma vez que esse equipamento tenha potencial de adoção pela cadeia. E tem também as lacunas tecnológicas, né, ou seja, aqueles problemas que nós identificamos na base produtiva, né, em todos os segmentos dessas cadeias, e que não tem solução tecnológica ainda, né, e que essas informações são muito úteis para embasar justamente a pesquisa e a inovação.
0: E no seu caso específico, qual foi a sua contribuição para esse material?
2: Olha, eu coordenei a cadeia produtiva da castanha da Amazônia, né? A gente fez esse levantamento em 9 estados. Ao todo, com as 4 cadeias, foram os 9 estados da Amazônia, e mais de 700 municípios que a gente atuou, com unidades da Embrapa em toda a Amazônia, além de algumas unidades de apoio da Embrapa, localizadas em Brasília e em outros estados do Brasil. Então, a gente fez um trabalho profundo, assim, de ir a campo, de ir às associações de extrativistas. A gente teve na reserva extrativista Chico Mendes, o pessoal do Amapá teve na reserva do Rio Cajari, o pessoal de Rondônia teve na reserva do Rio Preto, do Rio Ouro Preto. Então, a gente fez esse trabalho de ir lá na base dos produtores extrativistas para conhecer que máquinas, equipamentos e ferramentas que eles estão utilizando, o que é que eles estão inventando e o que é que eles estão inventando, criando, desenvolvendo e o que é que eles estão demandando, né? Quais são os principais problemas que eles encontram no sentido de que tem impedido a modernização dessas cadeias. E aí, além dos extrativistas, a gente também visitou as cooperativas, as agroindústrias, a gente visitou parceiros governamentais, organizações não governamentais, e a gente fez um raio-x dessas cadeias, né? Porque a gente tem a percepção de cada segmento, com a participação de todos os atores desse segmento.
0: Entendi. E quais são os equipamentos que você considera de grande importância para o extrativismo e que está aí nesse catálogo?
2: A gente tem, como são o catálogo está organizado, quem tiver interesse pode acessar. Eu vou logo colocar aqui o site, aí eu continuo a resposta da tua pergunta. Ele está disponível no site mecaniza.social.br. mecaniza.social.br. Nesse site, a pessoa que entrar lá para aplicar, ela vai encontrar tanto o catálogo de máquinas e equipamentos para agricultura familiar, como o catálogo tecnológico para sociobioeconomia. Na cadeia da castanha especificamente, o que a gente viu de muita utilidade, né? A gente viu microtratores, motocicletas com carretinhas acopladas para o transporte da castanha dentro da floresta. É claro que esses

0: E isso implica em muito risco à integridade física do produtor e um trabalho físico muito significativo. Então, isso foi identificado como uma lacuna tecnológica. Quando a gente vem para as agroindústrias, os beneficiadores de pequeno porte, principalmente as cooperativas, elas têm muita dificuldade de encontrar equipamentos de pequena escala, né, que tem um custo acessível para eles. Então, a gente mapeou vários equipamentos, desde autoclaves, né, de pequena escala, com preço mais acessível, as estufas de desidratação, os quebradores de castanha, né, porque a gente encontrou agroindústrias que ainda descascam a castanha com faca. E isso é extremamente penoso para o trabalhador, principalmente para as mulheres que desenvolvem esse papel, né, nas agroindústrias, e de alto risco também, né, e de baixa produtividade, na realidade, também. Né? Então, hoje o mercado já dispõe de quebradores de castanha de pequeno porte que podem, por exemplo, ser adotados nessas pequenas agroindústrias. E aí a gente tem uma série de equipamentos que vão desde de pequena escala até a escala maior de produção e que vão embasar essas escolhas, né? E principalmente as políticas públicas, porque existe uma série de políticas públicas de fomento por parte do governo federal. E aí, essa semana a gente esteve justamente na primeira feira de máquinas e equipamentos para agricultura familiar, onde foi lançado esse nosso catálogo tecnológico da cadeia da bioeconomia, e que foram falados em várias políticas públicas voltadas para apoiar a produção familiar e a produção da sua bioeconomia, né? Então, essas políticas públicas, elas vão ter acesso, esses atores, esses gestores públicos vão poder ter acesso às informações do catálogo e pensar, bem, a gente pode pensar em estruturar pequenas agroindústrias, né? Com esses equipamentos, aí vão lá na plataforma, escolhem os equipamentos, né? Procuram as indústrias fornecedoras. Então, tem todas essas informações e a ideia é justamente a gente está falando em fortalecer essas cadeias da socioeconomia, mas a gente precisa ter informações, a gente precisa ter dados técnicos para embasar as decisões políticas, né, para a definição dessas políticas públicas. Então, agora a gente tem essa ferramenta bem interessante, bem poderosa nesse sentido de fornecer as informações e os dados que são necessários para isso.
1: Perfeito. Eu gostaria, então, que você reforçasse aqui o endereço, como faz para os produtores e agricultores familiares possam acessar esse material, já conhecer esses equipamentos que podem facilitar aí no dia a dia deles, na produção deles.
0: Certo. O site, então, é mecaniza.social.br. E lá, as pessoas que acessarem lá vão encontrar os dois catálogos, tanto de máquinas, equipamentos e implementos para agricultura familiar, quanto o catálogo tecnológico da socioeconomia.
1: Com valores e tudo lá especificado também, né?
0: Exatamente. Em faixa de preço. No catálogo, inclusive, para agricultura de máquinas, para agricultura familiar, tem inclusive código FINAME, né? Tem informações bem importantes, por exemplo, para o financiamento desses equipamentos.
1: Tá certo, Cleísa. Muito obrigada pela sua disponibilidade em conversar aqui com a gente sobre o lançamento desse catálogo que aconteceu essa semana e falando sobre essas novidades aqui no quadro Por Dentro do Agro. Bom dia para você.
0: Bom dia, Rita. A gente que agradece pela oportunidade. Um abraço.
1: Um abraço. 8:19, esse foi o quadro Por Dentro do Agro e você pode conferir colocando aí no seu navegador, plataforma interativa, né, tecnológica da sociobioeconomia na Amazônia Legal, que você consegue encontrar direitinho esse conteúdo. Agora são 8:19, a gente faz mais uma pausa por aqui, daqui a pouquinho estamos de volta.
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3: 8:20.
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3: Estamos de volta aqui com mais um Amazônia Agro CBN e a gente vai agora com informações do nosso estado vizinho. Vamos falar de Rondônia. A colheita do café já começou em Ariquemes e a expectativa dos produtores é de uma safra ainda maior em 2026. Rondônia segue em destaque nacional na produção do café robusta amazônico e os investimentos em tecnologia e adaptação no campo têm ajudado a impulsionar os resultados. Vamos acompanhar a reportagem.
4: Máquinas no campo, grãos maduros e muita expectativa. Rondônia é hoje o maior produtor de café da região norte e a expectativa para 2026 é de uma safra de aproximadamente 2 milhões e 700 mil sacas, segundo o levantamento da Conab. E para quem vive da cafeicultura, o momento é de comemorar os resultados alcançados nas lavouras.
5: Nós estamos produzindo aqui hoje média de 100 sacas por hectare. Essa lavoura na primeira safra ela deu 90 sacas, a segunda deu 110 e essa agora que é a terceira, ela vai manter esses 110 ou talvez até aumentar um pouco. Então nós estamos mantendo aí uma média de 100 sacas por hectare nessa lavoura aqui.
4: O mês de maio marca o início da colheita do café. E aqui em Ariquemes, nós visitamos uma propriedade para conhecer de perto todo esse processo. O crescimento da produção tem sido impulsionado por investimentos em tecnologia, assistência técnica e incentivo aos produtores rurais. Mesmo sem estar entre os maiores produtores do estado, Ariquemes quer fortalecer ainda mais a cadeia produtiva do café e ampliar a participação do município no setor.
6: Não somos os principais ainda, mas estamos trabalhando para isso. O café, ele vem crescendo cada vez mais na nossa região e através da prefeitura a gente vem incentivando a cada produtor, porque a gente sabe a importância que é para a nossa economia, geração de emprego e nesses últimos três anos, nossa região vem crescendo muito na produção, por isso que a gente gosta de estar acompanhando aí desde o início da produção, o plantio, aí aqui também é hoje acompanhando a colheita. Esse mês de maio é representado pelo início da colheita que está acontecendo em toda a região, acho que em todo o estado de Rondônia, mas a Ariquemes, nós acreditamos que nos próximos anos aí estará despontando o nosso estado com a quantidade de produção que estamos tendo.
4: E no campo, a modernização já começa a mudar a rotina dos trabalhadores. Sistemas de adaptação implantados nas propriedades têm tornado o processo de colheita mais rápido, eficiente e produtivo, garantindo mais qualidade ao café e reduzindo perdas durante o trabalho.
5: E como a gente não tem secador aqui, a gente tem que levar o café para a cafeeira lá na cidade, a gente tem que levar em sacato. A gente enchia a caçamba da máquina, ia lá, entornava no chão, uma, duas cargas, aí tinha que parar aqui, às vezes, quase um dia inteiro só para ensacar esse café lá no terreiro. Hoje, com esse sistema que eu adaptei aqui, eu não tenho esse problema de ensacar o café lá no terreiro. Você viu aqui que acabou de recolher o pano, o café já está ensacado. Então, agilizou aí 100% essa parte aí. E outra coisa também que nós modificamos esse ano. O pano só era 70 metros, então eu recolhia 70 metros para cá e tinha que mudar a máquina para o outro lado para recolher só 30 metros. Aí nós fizemos um teste aqui de fazer um pano de 100 metros e funcionou. Aí então hoje os panos são todos 100 metros, a gente colhe tudo de uma vez só, uma linha inteira, puxa tudo para cá.
3: Olha que matéria interessante, né? Usando uma estratégia diferente aí para poder facilitar no processo aí da produção do café. Agora são 8:24. A gente estávamos falando de Rondônia, notícias de Rondônia. Agora a gente vai com informações lá de Roraima, porque em Roraima, criadores de gado de leite e corte estão investindo na fertilização in vitro para melhorar a genética do rebanho. A técnica ajuda a aumentar os rendimentos dos animais. Vamos conferir e entender mais na reportagem.
7: O rebanho bovino brasileiro chegou a 238,2 milhões de cabeças em 2024, segundo o IBGE. Em Roraima, já são mais de 1 milhão. E a expectativa é de crescimento. Com mais animais no campo, a exigência do mercado também aumenta. Gado mais produtivo e de melhor qualidade. Para não perder espaço, pecuaristas do estado têm buscado ajuda. Com o suporte do Sebrae Tech, programa do Sebrae que leva inovação ao campo, os produtores passaram a investir em conhecimento e melhoramento genético do rebanho. Na pecuária de corte de leite, muitas fazendas estão substituindo a reprodução natural por uma técnica mais moderna, a fertilização in vitro, a FIV. O processo é feito em laboratório e permite avanços mais rápidos na qualidade genética dos animais.
8: Os produtores de leite, a gente faz bezerras girolando sexado e fêmea, que são extremamente produtivas para a questão do leite. Na parte de corte, estão vendo diferença na progressão do seu rebanho, onde estão gerando bezerros de extrema qualidade genética, onde você consegue ver a olho nu a qualidade dos bezerros de FIV comparado às de monta natural dos produtores.
4: O trabalho envolve a escolha das melhores matrizes e seleção genética. A FIV curta um processo que levaria anos dentro da pecuária tradicional. Então, o produtor consegue acelerar o melhoramento genético e aumentar a produtividade, tendo um rebanho mais uniforme e valorizado dentro do mercado.
7: No município de Bonfim, a 112 quilômetros de Boa Vista, na fronteira com a Guiana, o pecuarista João Pedro trabalha com gado há cerca de 5 anos. São aproximadamente 400 cabeças voltadas para o corte. Ele encontrou no projeto de bovinocultura do Sebrae a oportunidade de implementar pela primeira vez um melhoramento genético na propriedade.
9: Aqui em Roraima a gente está 5 anos já trabalhando com gado, mas começamos aos poucos. Aí o melhoramento genético, essa vai ser a primeira vez que vai ser feito o FIV aqui na propriedade. Foi feito em ATF há 10 meses atrás, então, há 9 meses atrás, então está nascendo agora os primeiros, mas é um processo longo que vai começar definitivamente agora.
7: Na prática, a FIV começa com a escolha das vacas doadoras.
8: A gente protocolou as receptoras de embrião aqui, elas serão somente barriga de aluguel. Os bezerros estão sendo feitos aqui hoje, foram aspirados de doadoras, que a gente tem um plantel de doadoras, que são todos animais PO registrados e vão ser acasalados com touros PO, que são puros, né? PO, no caso, puros de origem. Eles vão ser fecundados em laboratório e os embriões serão destinados à fazenda reforma, onde serão colocados nessas vacas, que serão barrigas de aluguel.
7: As vacas receptoras recebem esses embriões e são acompanhadas durante toda a gestação.
10: Para transferir, eu vou ter que descongelar esses embriões, que são por meios né, de desvitrificação. E aqui eu estou esperando esses meios aquecer, chegar na temperatura ideal de desvitrificação para me começar o processo.
8: Essas receptoras já foram sincronizadas 17 dias atrás. Elas receberam um implante para iniciar uma sincronização delas, para elas ovularem todas juntas. Então, 17 dias atrás foram protocoladas, 8 dias após retirado o protocolo e hoje, 17 dias após o implante, a gente vai fazer a transferência. Esses animais, eu vou fazer uma avaliação por via de ultrassom para avaliar quais delas responderam ao protocolo para receber o embrião. Geralmente, a gente tem resposta das receptoras de 80%. Hoje aqui são 55 animais. 55 animais, a gente espera de resposta 44 animais, podendo variar, responder mais um pouco ou um pouco abaixo, mas geralmente ir em torno de 80% de resposta.
7: A tecnologia ainda não é acessível para todos, mas o apoio técnico e os incentivos têm ampliado o acesso. Em alguns casos, o subsídio chega a 75% dos custos.
11: A gente faz uma análise, entramos com consultoria de gestão e consultoria técnica, para ver se o produtor tem viabilidade de realizar o serviço. Tendo a análise dessa viabilidade, a gente entra com um programa chamado Sebrae Tech, a qual o Sebrae custeia 75% do valor da contratação do participante do projeto. E hoje a gente analisou a propriedade, vemos que tinha viabilidade e conseguimos entrar com o processo de fertilização in vitro. E quando é feito o FIV, você tem o registro dele, de ambos os pais, o boi e a vaca. E ele pode registrar esse animal na BCZ. Então ele pode trabalhar com um animal que a gente chama de animal registrado, não um cara limpa, que seria um animal comum, apesar de ter uma boa genética.
9: A expectativa é boa, a gente conseguir salvar alguns touros para a fazenda, ter algumas matrizes PO também para futuramente estar fazendo a aspiração, melhorar a qualidade do gado e também a quantidade.
3: 8 horas e 30 minutos, a gente faz uma pausa por aqui, vem aí o repórter CBN, daqui a pouquinho estamos de volta.
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12: Sábado, 6 de junho de 2026. O governo brasileiro ainda avalia a conveniência ou não de uma nova reunião entre os presidentes Lula e Donald Trump. O encontro seria na reunião do G7, entre os dias 15 e 17 deste mês, na França. Como os dois chefes de Estado estiveram juntos no último dia 7 em Washington, o entendimento atual é de que não faria sentido pedir uma conversa. Para o Brasil, uma nova reunião faria sentido se surgisse algum ponto de discussão sobre tarifas ou facções criminosas. Esse cenário, no entanto, dependeria de conversas prévias entre os auxiliares dos presidentes. Mesmo sem uma reunião formal, os dois devem se encontrar durante a cúpula, já que o número de participantes é limitado. O G7 é formado pelas 7 maiores economias do mundo. O Brasil não faz parte do grupo, mas foi convidado pelos anfitriões. O técnico Carlo Ancelotti confirmou que Lucas Paquetá e Igor Thiago devem iniciar o amistoso de hoje contra o Egito às 7 da noite em Cleveland, nos Estados Unidos. O lateral Douglas Santos também estará entre os titulares. Ainda em recuperação de lesão na panturrilha, Neymar não viajou com a delegação para a partida. No horário de Brasília, 10h33.
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3: 8:35.
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3: E na coluna Inovação Agropecuária de hoje, vamos ouvir uma reprise do dia 28 de abril de 2026, onde Judson Valentim fala sobre como o conhecimento científico pode sair dos laboratórios e gerar resultados concretos no campo. Vamos conferir.
15: Olá, ouvintes da Rádio CBN Amazônia. Hoje eu quero conversar com vocês sobre um tema muito especial, os 53 anos da Embrapa, celebrados no último dia 26 de abril, e como o conhecimento científico gerado pela instituição tem se transformado em benefícios concretos para toda a sociedade brasileira. Em um mundo cada vez mais preocupado com as mudanças climáticas, a ciência tem um papel central. Em 2025, o Brasil sediou a COP30, a Conferência das Nações Unidas sobre Mudanças Climáticas, e mostrou ao mundo que é possível produzir alimentos com responsabilidade ambiental. Nesse cenário, a Embrapa teve um papel de destaque, apresentando soluções que ajudam a adaptar a agropecuária, reduzir as emissões de gases de efeito estufa e, ao mesmo tempo, garantir produtividade e segurança alimentar. Durante a conferência, em uma área de 3 mil hectares chamada AgriZone, a agricultura brasileira foi apresentada a mais de 24 mil visitantes de 46 países. Foram experiências, vitrines tecnológicas e demonstrações que mostraram, na prática, como a ciência pode transformar a produção agropecuária em uma aliada do clima e do desenvolvimento sustentável. Esses resultados não ficam apenas no campo das ideias. A Embrapa acaba de divulgar a 29ª edição do seu balanço social, que mostra números impressionantes. Em 2025, o produto interno da agropecuária brasileira alcançou 775,3 bilhões e a contribuição da Embrapa foi de 16% desse total. Quando olhamos para o retorno dos investimentos, os resultados são ainda mais expressivos. Para cada um real investido na Embrapa, a sociedade recebeu de volta R$ 27. Isso mostra que investir em ciência pública é uma das decisões mais inteligentes que um país pode tomar. As tecnologias desenvolvidas pela Embrapa geram ganhos diretos para os produtores, mais produtividade, redução de custos e maior valor de mercado. Só para se ter uma ideia, 47 tecnologias permitiram uma economia de 45,78 bilhões em 2025. Um exemplo clássico é a fixação biológica de nitrogênio, que substitui fertilizantes químicos por processos naturais, reduzindo custos e impactos ambientais. Mas os benefícios não são apenas econômicos. Há também impactos sociais importantes. Em 2025, mais de 132 mil empregos foram gerados com a adoção dessas tecnologias. Isso significa mais renda, mais oportunidades e melhor qualidade de vida para milhares de famílias brasileiras. A Embrapa também tem sido reconhecida nacional e internacionalmente. Foram 242 prêmios e homenagens recebidos, além de mais de 1.300 ações sociais realizadas, muitas delas voltadas à promoção da sustentabilidade e da competitividade no campo. Hoje, o Brasil é uma referência mundial em ciência e tecnologia agropecuária. Somos um dos maiores produtores de alimentos do planeta e exportamos para cerca de 200 países. E boa parte dessa história de sucesso passa pelo trabalho da Embrapa. Ao completar 53 anos, a empresa reforça uma mensagem clara: investir em ciência é investir no futuro. É garantir produção sustentável, geração de renda, preservação ambiental e segurança alimentar para as próximas gerações. Fica aqui, portanto, uma reflexão importante. A inovação agropecuária não acontece por acaso. Ela é fruto de pesquisa, dedicação e investimento contínuo. Até a próxima semana.
3: Até a próxima semana, Judson. 8 horas e 41 minutos. A gente vai falar de uma novidade agora lá do Amapá. Um projeto desenvolvido no Amapá que transforma resíduos orgânicos em energia. A iniciativa utiliza, por exemplo, o caroço de açaí para a produção de biogás e acaba de receber um certificado de viabilidade técnica e econômica. Vamos acompanhar.
16: Na área da Expofeira, essa estrutura chama atenção pelo potencial de reaproveitamento. É aqui que funciona o biodigestor usado no projeto. O sistema utiliza resíduos orgânicos, como caroços de açaí, cascas de frutas, que passam por um processo de decomposição controlada para gerar o biogás.
17: Cada um desses resíduos ele tem um potencial energético, né? Eu posso jogar eles puro, né? Ou misturados dentro do sistema. Misturo com água na proporção de 1 quilo de resíduo para 1 quilo de água e basta colocar no sistema agora.
16: Esse gás produzido no sistema pode ser utilizado como fonte de energia, substituindo, por exemplo, o gás de cozinha ou sendo convertido em energia elétrica.
17: Esse biogás, na verdade, aí ele precisa passar por um processo de purificação. E quem vai purificar? Também, mais uma vez, são os resíduos da Amazônia. Nós transformamos esse resíduo da Amazônia e ele faz uma espécie de limpeza. Ele purifica o biogás, tornando-o biometano, que nós chamamos. É o biometano que tem um poder energético de transformar todo esse sistema num potencial para utilizarmos como substituto do botijão de gás de cozinha, o GLP.
16: Além da produção de energia, o processo também gera um outro produto importante, o biofertilizante. Os materiais já vêm sendo utilizados de forma experimental. A expectativa é poder melhorar e aplicar o sistema em alguns municípios do Amapá.
17: Com certeza, já no segundo semestre, a gente já vai estar expandindo para regiões mais interioranas do estado, como Laranjal do Jari, Porto Grande, Mazagão, Oiapoque também. Ela pode ser aplicada em pequenas comunidades, tá? Com apoio de políticas públicas, com o nosso apoio da equipe técnica, a gente consegue viabilizar para essas pequenas comunidades. Apesar de ser uma tecnologia, né, que requer um certo investimento. Eu imagino assim, o biogás hoje é como se fosse a placa solar há 30 anos atrás. Ninguém tinha condições de adquirir. Então a gente precisa estudar, precisa pesquisar para otimizar e até mesmo ter essa viabilidade técnica para as pessoas de baixa renda mesmo.
16: O projeto agora avança com o reconhecimento da viabilidade técnica e econômica, o que abre caminho para ampliar o uso dessa tecnologia. A proposta é transformar resíduos que seriam descartados em uma alternativa energética e, ao mesmo tempo, reduzir os impactos ambientais.
18: Porque a gente consegue fazer muito mais parcerias, a gente consegue chamar muito mais atenção no nosso projeto e, com isso, a gente consegue ter essa visão de outras pessoas para a gente conseguir difundir essa tecnologia. Porque somente a gente, apesar de a gente estar fazendo o nosso melhor para melhorar essa tecnologia, a gente ainda não é suficiente. Então, a gente precisa de toda a sociedade para conseguir difundir o biogás por toda a região amazônica.
16: Para a equipe, é essencial avançar com o projeto para acompanhar o desenvolvimento do estado, com as possibilidades de exploração de petróleo.
18: A gente está passando pelo processo de transição energética. O estado do Amapá, ele está vindo com a produção de petróleo. Então, a gente tem essa perspectiva, só que a gente está tentando fazer essa transição. Então, a gente vai ser palco de um processo de produção de petróleo, mas a gente também quer ser palco de uma produção sustentável aqui no estado para promover essa transição energética.
3: 8 horas e 44 minutos, o Amazônia Agro CBN vai ficando por aqui. A gente volta no próximo sábado, mas calma, ainda tem a nossa revista eletrônica chegando. Vamos com o Estação CBN.
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3: 8:49.
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3: 8:49. Bom dia para você que está sintonizado aqui na 98.1 FM. Já estamos no ar com a sua revista eletrônica da CBN Amazônia Rio Branco. Eu sou Rita Pontes e sigo com você no Estação CBN deste sábado, 6 de junho de 2026. E ouvintes, escuta só o que preparamos para você na nossa revista eletrônica de hoje. Hoje tem entrevista com Moisés Santos, o Dino Acre, sobre o terceiro encontro dos dinos que vai acontecer neste domingo no Parque P, uma ótima opção para as crianças. E você também vai acompanhar uma reportagem especial da Paxiúba Bolos, tradição, empreendedorismo e união familiar, e funciona o negócio no Acre. Tem também a nossa coluna Educação Respeitosa Sem Segredos, onde a educadora parental Thaisa Rafael fala sobre as palavras que moram dentro dos nossos filhos. E claro, a gente não pode esquecer da nossa agenda cultural. Então, ouvinte, aumenta o som e vem fazer companhia pra gente.
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3: Estação CBN no ar, e a gente agradece demais a você que está aqui acompanhando a nossa programação de sábado, 6 de junho de 2026. Já convido a você a acompanhar também a CBN Amazônia nas redes sociais. O nosso Instagram é o @cbn.riobranco. Para interagir conosco e enviar sugestão de pautas e dizer de onde você acompanha a nossa programação, manda mensagem para o 992295123. Ah, e não se esqueça, pelo app da CBN Amazônia e pelo app CarPlay, você ouve os nossos programas, quadros, podcasts, quando e onde quiser. Perdeu alguma entrevista, coluna ou quadro? No site da CBN você encontra os principais conteúdos da nossa programação. Então, redes sociais atualizadas, segue a gente lá no Instagram, manda mensagem aí dizendo de onde você nos acompanha todas as manhãs. 8:51, a gente vai agora falar sobre o mês de junho. Ouvinte, até que enfim chegou o mês de junho, hein? Nesse ano são muitas festas que a gente vai comemorar nesse mês. Tem as tradicionais festas juninas que já começaram, o Dia dos Namorados e ainda tem Copa do Mundo. Os lojistas já têm tudo preparado para saber como está essa movimentação do comércio no centro da capital acreana e o que que os consumidores têm buscado mais. Nós vamos acompanhar agora a reportagem de Amanda Oliveira.
0: O mês de junho chegou com tudo, unindo o que tem de bom nas festas juninas, nas comemorações para os casais e também para o maior evento esportivo do mundo. Tantas coisas acontecendo quase ao mesmo tempo e o comércio já tem tudo pronto. Na capital acreana, as lojas apostam em opções para todos os gostos.
21: Procura maior por dias namorados, festa junina também está tendo uma procura bacana. Copa do Mundo a gente acredita que vai melhorar bastante agora na abertura, né?
0: São que artigos que têm saído dessas datas?
21: Bom, para a época de namorados a gente trabalha com toda a ornamentação, procura muito ornamentação, principalmente os hotéis, né? Que vai fazer os quartos decorados e tudo mais. A gente também tem itens de presentes, lembrancinhas, é o que sai muito. Época junina é o peso, é decoração. A gente trabalha com muita decoração.
0: Nas lojas, a preparação começou em maio. E quem planeja surpreender a pessoa amada já tem visitado o comércio em busca do presente ideal.
22: No momento, a gente está vendendo bastante copa. Mas de hoje em diante, a gente já começou a vender bastante o Dia do Namorado.
23: Urso, cestas, canecas, flores, sai bastante flores.
22: Logo depois do Dia das Mães, a gente já entrou com as preparações, que serão as três, né? Tudo junto, aí a gente já tem que começar logo antes.
0: E para as pessoas alcançarem esses produtos, o comércio também fortalece a presença digital. É por meio dela que muitas pessoas chegam às lojas.
24: Muitos eventos grandes, só que a Copa acredito que vai ofuscar tudo, porque acontece de 4 em 4 anos. Acredito que a galera vai surfar mais na onda da Copa. Então, quem vai se posicionar digitalmente vai ter que escolher um desses três eventos. Até porque, quando se fala de rede social e mídia social, o que a pessoa tem que ter é posicionamento, porque quem quer falar de muitas coisas ao mesmo tempo acaba não comunicando nada. Você que trabalha com casa de embalagem, por exemplo, cara, tem como vender de tudo, tem como decoração para quem é festa junina, para Copa, tá cheio de bandeirinha por aí, Dia dos Namorados, então depende muito do negócio.
0: Junho mal começou e já tem disputa fora dos gramados. Enquanto de um lado tem o Dia dos Namorados, do outro tem as festas juninas e no centro de tudo isso está a Copa do Mundo. A expectativa dos comerciantes para as vendas é alta. E enquanto isso, qual será o objetivo dos consumidores acrianos?
4: A Rosângela e o Carlos decidiram ir às compras para fazer uma comemoração de renovação dos votos.
5: Além de ser o Dia dos Namorados agora, né? Nós dia 20 de junho vamos fazer 15 anos de casamento, né? E a gente vai renovar nossos votos, vamos comemorar o aniversário junto e viemos pegar algumas coisas aqui. A gente se encontrou e hoje a gente vive como namorados mesmo, até hoje. Né? E a gente vai fazer essa renovação dos nossos votos, porque isso é importante para nós.
0: E o que isso representa para o senhor também?
6: Olha, uma nova vida. Algo maravilhoso, algo esplêndido, verdadeiramente. Depois que eu conheci a Rosângela, melhorou totalmente. Todos os projetos e a gente fala a mesma língua. Temos uma diferença nesse ponto, né?
0: É o amor da sua vida.
6: Com certeza, com certeza. Uma benção.
0: A Daiane está se preparando para a Copa. Foi ao centro para comprar as blusas da seleção e torcer com a família.
8: Hoje eu tô comprando pra mim e pro meu esposo. Esse período é bem legal, né? A gente se reúne com a família, né? Pra estar assistindo o Jogo do Brasil, né? E mesmo no ambiente de trabalho também a gente tira um tempinho pra estar se reunindo, né? Pra torcer.
0: Para o Arraial, as pessoas procuram diversos adereços, principalmente com as festas fora de época que começaram desde abril na capital. A Carmen não costuma festejar a data, mas aproveita a ocasião para personalizar o trabalho que faz.
8: Eu vim atrás de alguns adereços para cabelo, eu sou cabeleireira, trabalho somente com penteados, por enquanto, né? Eu vim atrás de alguns adereços, alguns laços, alguns fitilhos, que algumas mães vêm trazer suas filhas, né, para fazer penteado comigo. E aí na correria não conseguem comprar o lacinho ou alguma fichinha, alguma coisinha para enfeitar o penteado. Daí esse ano eu decidi estar preparada e vir comprar uns lacinhos, algumas coisinhas para poder botar um a mais, né, nos meus penteados, no meu trabalho.
0: A diversidade de eventos em junho alcança diferentes públicos, cada um com um objetivo comemorativo em mente. E você aí de casa, já decidiu que vai aproveitar esse mês ou os três eventos? Dia dos Namorados, Arraial e Copa. Fazem parte da sua programação? Amanda Oliveira para a CBN Rio Branco.
3: Os lojistas têm que se virar nos 30 para poder seguir todas as tendências de junho. Um lado da lojinha está ali os itens da festa junina, as bandeiras do Brasil e os coraçõezinhos do Dia dos Namorados. Que legal. 8 horas e 57 minutos, a gente faz uma pausa por aqui, daqui a pouquinho estamos de volta.
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3: 8 horas e 58 minutos.
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3: 8 horas e 58 minutos, a gente acompanha agora a movimentação em tempo real do trânsito aqui na nossa cidade. Olha, temos alguns pontos aqui com grande movimentação nesta manhã de sábado, começando aqui a falar da Avenida Getúlio Vargas, com trânsito intenso nesse horário, a média de condução é de 5 minutos. Temos também aqui um trechinho da Rua Isaura Parente, com grande movimentação ali próximo ao sétimo beck. Trânsito parado, a média de condução é de 2 minutos. Outro ponto que está chamando a atenção é na rua Omar Sabino, trânsito intenso, 3 minutos é o tempo de condução. E também trânsito moderado na rua Marechal Deodoro, média de condução é de 2 minutos. Poucos trechos aqui e avenidas com grande movimentação. A gente sabe que sábado o trânsito fica um pouco mais tranquilo. E também um sábado que antecedeu aí feriado, né? Aí que fica tranquilo mesmo. Agora são 8 horas e 59 minutos. Ah, na rua 6 de agosto acabou de aparecer também um trecho aqui com movimentação intensa. A média de condução é de 3 minutos para quem vai passar pela rua 6 de agosto. E também rua Rio de Janeiro, nesse encontro com a Avenida Ceará, também com movimentação intensa nesse horário de 8 horas e 59 minutos. Atenção você que está aí nos ouvindo, né? O trânsito está fluindo tranquilamente, apenas alguns trechos aí com grande movimentação, mas não é motivo para se descuidar, né? Só dirija se você estiver se sentindo bem de saúde, se você dormiu direitinho. Se beber, a gente já sabe, né? Essa combinação de bebida e direção não dá certo. Então, se for beber, não pegue o seu veículo e vá pegar uma condução alternativa, um transporte alternativo. 9 horas em ponto, a gente faz uma pausa por aqui, daqui a pouquinho estamos de volta.
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0: sábado, 6 de junho de 2026. Desastres climáticos afetaram 84,5% dos municípios brasileiros entre 2015 e 2024. Ao todo, 1 milhão e 700 mil moradias ficaram danificadas. Os prejuízos somaram mais de 450 bilhões de reais. Os dados são do Adapta Cidades, programa do governo federal lançado no ano passado para apoiar os municípios a desenvolverem planos de adaptação climática. Um levantamento recente do Centro Nacional de Monitoramento e Alertas de Desastres Naturais mostrou que de 2020 a 2023, a incidência de eventos climáticos extremos subiu quase 223%. O CEMADEM usou como base comparação das ocorrências verificadas na década de 1990. As inscrições para o Exame Nacional do Ensino Médio 2026 foram prorrogadas. O prazo, que terminaria hoje, foi estendido até o dia 12 de junho. A medida ainda vai ser publicada no Diário Oficial da União. O Enem é a principal porta de entrada para o ensino superior público no país. As provas vão ser aplicadas em dois domingos seguidos, 8 e 15 de novembro. Vitória e Fortaleza decidem hoje a Copa do Nordeste. O jogo é no Barradão, em Salvador, com vantagem do Vitória, que venceu a ida por 2-1. Com isso, o time baiano fica com o título se empatar ou vencer. Se o Fortaleza ganhar por um gol, a decisão vai para os pênaltis. Fortaleza chega com desfalques importantes, como Rosseto e Cardona, além de suspensões no meio-campo. No horário de Brasília, 11:02.
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0: Chegou a hora da coluna Educação Respeitosa Sem Segredos e hoje a Thaisa Rafael fala sobre as palavras que moram dentro dos nossos filhos. Vamos acompanhar.
2: Outro dia, meu marido me interrompeu quando eu já tinha dito para os meus filhos: vocês só fazem bagunça. E eu estava cansada, eu tinha acabado de arrumar a mesa, mas eu não tinha maldade nem intenção de ferir. Mas a expressão do meu filho mudou na hora. Ele abaixou os olhos como quem recolhe alguma coisa quebrada dentro de si, e aquilo ficou comigo o dia inteiro. Porque muitas vezes a gente pensa que a educação acontece só nas grandes conversas, nos ensinamentos importantes, nos castigos ou nas decisões difíceis. Mas a verdade é que a construção emocional de uma criança acontece principalmente nas pequenas frases repetidas todo dia. É no "você consegue", no "de novo isso", "eu acredito em você", "você só me dá trabalho". Bom dia, caros ouvintes da CBN, eu sou Thaisa Rafael, neuropsicopedagoga, educadora parental e autora dos livros Ar Encontra Calma e Ar e o Vai Vem da Calma. Hoje, no Educação Respeitosa Sem Segredos, nós vamos falar das palavras que moram dentro dos nossos filhos. As palavras vão entrando devagarzinho e ficam. Tem frases que viram abraço inteiro, outras viram ferida. A infância é o lugar onde a voz dos adultos começa a virar voz interna da criança. É por isso que a maneira como falamos com nossos filhos tem tanto poder. Não estou falando de perfeição, nem daquela ideia impossível de falar bonito o tempo inteiro. Quem vive a maternidade, a parentalidade real, sabe que existem dias difíceis, noites mal dormidas, boletos, sobrecarga, birra no mercado, criança chorando enquanto o arroz queima no fogão. Nós somos humanos, mas existe uma diferença enorme entre errar às vezes e transformar certos modos de falar em padrão. Tem crianças que crescem ouvindo: "anda logo, você é muito lerdo. Seu irmão consegue. Quantas vezes vou ter que repetir? Você estraga tudo. Você é impossível". E talvez nenhum adulto tenha percebido a dimensão disso. Porque frases repetidas deixam marcas profundas, principalmente quando vem de quem a criança mais ama no mundo. A neurociência já mostrou que a forma como uma criança é tratada interfere diretamente no desenvolvimento cerebral, na autoestima, na percepção de segurança e até na maneira como ela aprende a lidar com erros. Uma criança constantemente criticada não aprende necessariamente a melhorar. Muitas vezes, aprende apenas a se sentir inadequada. E aqui existe algo muito importante: vergonha não educa, humilhação não ensina, medo não desenvolve autocontrole verdadeiro. Pode até gerar obediência momentânea, mas não constrói conexão. Às vezes a criança até para o comportamento, só que junto com ele vai embora a espontaneidade, a confiança, em alguns casos a vontade de tentar novamente. Existem adultos hoje que ainda lembram com detalhes de frases ouvidas na infância: "você é burro, você é dramático, engole o choro, assim ninguém vai gostar de você". O corpo cresce, mas certas palavras continuam ecoando por dentro. E talvez por isso tantas pessoas tenham dificuldade de acreditar em si mesmas, de colocar limites, de aceitar erros, de descansar sem culpa ou até de pedir ajuda. A comunicação dentro de casa não ensina apenas comportamento, ela ensina valor pessoal. Mas a boa notícia é que também podemos transformar isso, todos os dias. Mesmo que a gente tenha aprendido diferente, mesmo que tenha vindo de uma infância dura, mesmo que no automático repita frases que ouviu a vida inteira. Porque educação respeitosa não é sobre nunca errar, é sobre perceber, é sobre reparar e construir novos caminhos. A forma como falamos pode mudar completamente o que a criança sente sobre si mesma. A forma como falamos pode mudar completamente o que a criança sente sobre si mesmo. Veja a diferença entre "você é bagunceiro" e "o quarto está bagunçado, vamos organizar juntos?" Na primeira frase, a criança vira o problema. Na segunda, o comportamento pode ser ajustado sem atacar quem ela é. Parece pequeno, mas não é. Quando dizemos "você é agressivo, você é preguiçoso, você é impossível", a criança começa a acreditar que existe algo errado na identidade dela. Já quando nomeamos o comportamento, abrimos espaço para mudanças sem destruir a autoestima. Outro ponto importante é a comparação. Comparações machucam muito mais do que imaginamos. Seu irmão consegue, olha como fulano se comporta, sua prima tira notas melhores. A criança não escuta motivação. Ela escuta insuficiência. E quase sempre a comparação produz exatamente o contrário do que os adultos desejam. Rivalidade, insegurança, afastamento emocional e sensação de incapacidade. Cada criança tem um tempo, um temperamento, uma forma de aprender, uma maneira de sentir o mundo. Filhos não precisam ser versões perfeitas das expectativas dos pais. Precisam de adultos que consigam enxergar quem eles realmente são. E isso inclui a forma como corrigimos, porque corrigir é necessário, limites são necessários. A questão não é deixar a criança fazer isso. A questão não é deixar a criança fazer tudo. A questão é como fazemos isso. Existe uma diferença enorme entre firmeza e agressividade. É possível dizer "eu não vou deixar você bater", sem humilhar, sem ameaçar abandono, sem gritar no rosto da criança. Aliás, muitas vezes a criança nem consegue ouvir o que estamos dizendo quando nos comunicamos no grito. O cérebro infantil entra em estado de alerta, entra em estado de defesa. É como se o corpo entendesse perigo antes mesmo de entender a mensagem. Por isso, a conexão vem antes da correção. Uma criança emocionalmente segura coopera mais, não porque tem medo, mas porque se sente pertencente. E isso também vale para os adolescentes. Às vezes, os filhos vão crescendo e os pais vão conversando cada vez menos. Apenas mandando, corrigindo, cobrando, arruma, estuda, desliga isso, você não faz nada. Mas relacionamentos não sobrevivem só de cobranças. Os filhos precisam sentir que também são vistos fora dos erros. Precisam ouvir "gostei de conversar com você hoje. Obrigada pela ajuda. Eu adoro quando você ri assim. Estou orgulhosa do seu esforço." Nem sempre nossos filhos vão lembrar exatamente dos presentes que demos ou dos passeios que fizemos, mas provavelmente lembrarão de como se sentiam perto de nós. Se precisavam andar pisando em ovos ou se podiam existir com segurança emocional. E talvez aqui esteja uma das partes mais difíceis da parentalidade. Perceber que a maneira como falamos com nossos filhos geralmente revela também como falamos com nós mesmos. Muitos adultos vivem em guerra interna, se cobram o tempo todo, se criticam o tempo inteiro. Nunca se sentem suficientes e, sem perceber, acabam despejando esse mesmo tom dentro de casa. Por isso, mudar a comunicação com os filhos também exige olhar para dentro, aprender pausas, regular o próprio nervoso, pedir desculpas quando necessário. Aliás, pedir desculpas aos filhos é uma das coisas mais poderosas que um adulto pode fazer, porque ensina humildade, ensina responsabilidade emocional, ensina reparação. Quando dizemos "filho, eu estava cansada e falei de um jeito que machucou você, me desculpa", a criança aprende que amor não significa perfeição, significa vínculo seguro suficiente para reparar rupturas. Isso muda tudo. A comunicação respeitosa não é falar manso o tempo inteiro, não é virar uma mãe de comercial de margarina, não é nunca perder a paciência, é construir um ambiente onde o amor não desaparece nos momentos difíceis, onde os filhos não precisam merecer afeto através de desempenho, onde erros podem ser corrigidos sem destruir a dignidade. E isso não quer dizer ausência de autoridade. Pelo contrário, crianças precisam de adultos firmes, presentes e emocionalmente disponíveis. Precisam de limites, mas também precisam de pertencimento. Porque uma criança que cresce ouvindo que é capaz, começa a acreditar nisso. Uma criança que cresce sendo respeitada, aprende a respeitar. Uma criança que cresce sendo ouvida, aprende a ouvir. E uma criança que cresce se sentindo amada, mesmo nos dias difíceis, constrói dentro de si algo precioso: segurança emocional. No fim das contas, nossos filhos esquecerão muitas das regras da infância, mas dificilmente esquecerão o tom da nossa voz. As palavras passam, mas a forma como elas fizeram uma criança se sentir essa costuma ficar morando dentro dela por muito tempo. Se esse papo de hoje fez sentido para você, fale comigo no meu Instagram, @afetobom.parentalidade, ou aqui mesmo pela rádio. Vamos continuar falando de educação respeitosa sem segredos, porque, sinceramente, educação respeitosa promove saúde. Eu espero você no próximo sábado. Até lá.
0: Até lá, Thaisa. E como fez sentido essa coluna? Eu tenho certeza que para muitos adultos que ouviram, revisitaram aí muitos momentos da infância e também alguns momentos com os filhos, né? Foi uma boa reflexão. 9h14, a gente muda de assunto agora, essa revista eletrônica é Estação CBN, a gente vai conferir agora uma reportagem do Pedro Marcelo. Ontem, ouvintes, foi o dia do meio ambiente e o mês inteiro é dedicado a refletir sobre poluição e reciclagem. E o papel é um dos materiais mais utilizados pelas pessoas no dia a dia, seja em casa, no trabalho. E esse papel, que muitas vezes vai depois parar no lixo, pode ser reaproveitado, o que gera renda e ajuda muito o meio ambiente, como mostra o repórter Pedro Marcelo.
3: O que o senhor costuma fazer com papéis como esses aqui, que não são mais utilizados na sua casa?
4: Cara, geralmente a gente pega ou recicla ou faça alguns

0: florestal durante a Semana do Meio Ambiente. Promovidas pela Escola Ambiental de Rio Branco, as oficinas regulares recebem alunos de diversas escolas. Desta vez, os convidados foram servidores do Tribunal Regional Eleitoral do Acre. Durante as atividades, os participantes aprenderam na prática como folhas usadas podem ganhar uma nova utilidade. Eles aprenderam todas as etapas do processo de reciclagem do papel, desde a separação dos materiais adequados para reutilização até a trituração, peneiração e secagem. Segundo a presidente do TRE Acre, a prática da reciclagem já faz parte da rotina da instituição e os funcionários aderiram à ideia.
1: Já tem muitas práticas e condutas em prol do meio ambiente. Uma delas é a retirada da sua própria casa do papel, nós levamos para o TRE e damos destinação adequada, né, para não poluir o meio ambiente, que a gente sabe que tantos resíduos sólidos, né, podem contribuir para a diminuição da nossa qualidade de vida, por exemplo.
0: Sebastião trabalha com reciclagem há quase 20 anos. E explica que além do papel descartado, o processo também pode acrescentar folhas, cascas de árvores, frutas e até legumes. O resultado são produtos diferenciados e sustentáveis, como esta caixa e a capa desta agenda, produzidas com papel reciclado e casca de cebola. E a reutilização desses materiais pode ir muito além da simples reciclagem.
2: Além de preservar o meio ambiente, né, e dá de ser uma renda também, né, porque se você tiver o intuito de sobreviver, tem como você sobreviver disso aqui também. Uma caixa dessa é muito bem aproveitada, né? E tem como ser uma renda extra da pessoa.
0: O papel pode ser reciclado de 5 a 7 vezes antes que as fibras percam qualidade. Pedro Marcelo para a CBN Rio Branco.
3: Muito obrigada, Pedro Marcelo. 9 horas e 17 minutos, a gente faz um intervalo por aqui, daqui a pouquinho estamos de volta.
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3: 9 horas e 19 minutos.
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0: Tem criança em casa e está procurando uma programação divertida para o final de semana? Já pode anotar na agenda, neste domingo, 7 de junho, o Parque P, lá no Lago do Amor, em Rio Branco, vai se transformar na Terra dos Dinossauros, com a realização do terceiro encontro dos dinos. O evento promete muita diversão, interação e momentos especiais para os pequenos apaixonados por essas criaturas que despertam a imaginação de crianças de todas as idades. E para falar mais sobre essa programação, a gente conversa agora com Moisés Santos, o Dino Acre, organizador do evento. Moisés, seja muito bem-vindo ao Estação CBN, tudo bem?
1: Opa, tudo bem, eu estou muito agradecido aí pela oportunidade que vocês estão me passando para fazer essa divulgação desse domingo especial que vai

0: acontecer lá no Parque IP.
1: Moisés, conta pra gente como é que surgiu a ideia de criar o Encontro dos Dinos. E essa já é a terceira edição, não é isso mesmo?
0: Isso, essa é a terceira edição, né? É o primeiro Encontro dos Dinos a gente fez em 2024, né? Com um grupo de amigos que a gente vem se vestindo de dinossauro. Aliás, eu trabalho nessa parte de levar alegria e humor através do Dino há 7 anos, né? Aí depois de mim veio um professor amigo meu, que ele teve um personagem também, e até botei o nome fantasia dele, que era o Acressauro. Aí depois começou a aparecer mais pessoas que tivessem dinossauro, e eu tive essa ideia em 2024. Conversei com eles, né? Pegar os contatos deles, falei assim, que tal a gente fazer um encontro no Dino? Aí a gente fez a primeira aparição com 4 dinossauros em 2024, mas a gente não divulgou em rede social, foi só entre nós mesmos, e as pessoas que viram, chegaram próximas, a criança abraçava, buscava, entendeu? Então foi algo assim bem divertido em 2024. Aí em 2025 a gente fez o segundo encontro do Dino, também no Parque IP, e também a gente fez essa divulgação em rede social, Instagram. E esse ano está sendo mais. A divulgação está sendo mais poderosa, está sendo através da oportunidade da rádio, através de vocês, TV e rede social. Então a gente, esse ano vai ser, por enquanto vai ser, uma época que vai estar recorde de público, principalmente de crianças que gostam de dinossauros.
1: E o que, que está sendo preparado para este domingo lá no Parque IP, nesse terceiro encontro?
0: Esse domingo está sendo preparado, a gente vai estar distribuindo alguns presentes, alguns vários parquinhos, né? Vai ter bombom, vai ter pirulito, vai ter umas brincadeiras ali com as crianças, né? Para ter aquela oportunidade de chegar próximo da gente, tirar uma foto, conversar com a gente. Então vai ser aquele momento de carinho que a gente vai ter com as crianças aqui de Rio Branco.
1: Deixa eu te perguntar, e a receptividade das crianças, das famílias são ótimas, né? Quando vocês estão reunidos?
0: Isso, as crianças, sim, principalmente os adultos, né, que também gostam de dinossauro, têm o maior carinho por nosso personagem, né? Então, há mais de 7 anos eu tenho o maior carinho por Rio Branco, né? Que eu sou Rio Branco, tenho 100%. E eu tenho esse carinho de levar essa alegria, humor, trabalho muito, assim, em porta de loja e os demais parceiros que chamam a gente para a gente levar essa alegria e humor.
1: E por que que escolheram justamente o Parque IP?
0: O Parque IP ali é bom porque ali é movimentado, né, de muita gente. E tem muitas crianças, tem um parquinho ali que as crianças ficam brincando, entendeu? Então ali é um local que chama bem, bastante atenção, né, para quem está caminhando, está andando de bicicleta, está conversando, está tomando tereré, tomando água de coco. Então aquele local ali é o local que chama atenção, né, para ali, chama aquela atenção e as pessoas se aproxima, né, para estar dialogando com a gente e interagindo com os nossos personagens.
1: Moisés, e quantos dinos vão estar reunidos? Quantas pessoas já se vestem hoje de dinossauro aqui em Rio Branco?
0: Aqui em Rio Branco tem 1, 2, 3, 4. Aqui em Rio Branco tem 6 pessoas que se vestem dinossauro, mas assim, que faz a aparição mesmo é somente eu, porque os demais são pessoas que vestem a própria família, etc.
1: Mas nesse encontro vai ter só você ou vai ter outros também?
0: Nesse encontro está confirmado 6 dinossauros, 6 pessoas, né, que vai estar vestindo, né, e vai estar levando essa alegria, né, para todos os ribranquenses lá no Parque Inter.
1: Olha que legal. Então, para você que tem uma criança em casa, leva você que tem os seus netinhos aí, seu filho, sobrinho, afilhado e que ama dinossauro, porque a gente sabe que tem criança que tem um hiperfoco em dinossauro, né? Adora tudo sobre dinossauros. Então, você que tem uma criança aí que ama dinossauros, essa é uma boa oportunidade de fazer aquela caminhada lá no Parque IP, leva a sua criança também para aproveitar esse terceiro encontro que vai ter dos dinos, terceiro encontro dos dinos, e se ele gosta de dinossauro, com certeza ele vai se sentir assim, no melhor lugar do mundo. Olha, que legal, parabéns aí, Moisés, pela iniciativa. Lembrando que é gratuito, né? Tá ali no parque, o dino vai estar lá, dá para fazer foto também, 0800?
0: Dá sim, quem for tirar foto com a gente vai ficar à vontade, né? A tirar aquela foto, vai conversar com a gente. Se quiser contratar o nosso trabalho assim, tá? Um evento particular, é só procurar eu lá no Instagram, que é DinoArte AC. Então você que está escutando o líder de audiência da 98 FM. Pega seu celular e siga lá o nosso Instagram, que é, 90, que é o Dino AC, que é o meu Instagram. Queria mandar um abraço especial para os meus dois filhos, né? Minha esposa está escutando agora aqui na rádio, né, o Eliabe, Josué e a Laura Bezerra, né, que são os meus dois filhos que gostam de dinossauro, e também a minha esposa está escutando também, que é a Léa Silva.
1: Então, um abraço aí para os filhos do Moisés e para a esposa que estão acompanhando aqui o Estação CBN, com certeza super empolgados com a terceira edição do Encontro dos Dinos. Seus filhos gostam de dinossauro também?
0: Eles gostam. Bem, quando meu filho aliava, ele já vestiu uma das fantasias minhas, que tem um dinossauro menorzinho. E ele já fez uma vestimenta já do Dino, que eu chamo ele de Dininho.
1: Olha, o Dininho. Mas e quando é que surgiu essa ideia de se vestir de dinossauro, Moisés? Conta pra gente.
0: Essa ideia, ela surgiu, tá, com 7 anos atrás, né? Porque o pessoal, quando é de fora, assim, eles falam que acham dinossauro, né?
1: Essa é uma piada que toda criança escuta.
0: Acabei comprando a fantasia de dinossauro, né? E fiz a minha primeira aparição numa rede mercado aqui, e depois que eu fiz essa aparição, vem o pessoal de site, pessoal jornalista fazer entrevista comigo, e começou a expandir. Então já estou com mais de 7 anos levando essa alegria. Então o Dino já é o mascote totalmente, né, do Acre, né, mascote. Quem vem de fora tira foto comigo. Ele teve um show recente de humorista que teve lá na Gran Reserva, fez uma foto comigo. Então
1: pessoas que
0: vêm de fora pesquisa Dino Acre, aparece eu. Fora o Ramondino, mas aparece de nós personagens. Estamos aí levando essa alegria para todos aqui, as demais pessoas.
1: Olha que legal. E essa é a edição desse ano de 2026. Você pensa também em, nos próximos anos, continuar com esse evento?
0: Pretendo sim continuar. O ano que vem eu quero expandir. Eu tenho dois novos personagens. Eu tenho um Pikachu, né? Do personagem Pokémon, que é um personagem bem grande. E agora, recente, eu comprei um personagem que em breve vai ser novidade, que é uma capivara, que eu já coloquei até o nome, vai ser
1: Capiatre.
0: Uma capivara inflável também, que em breve vou fazer essa aparição lá no parque, né, para chamar atenção, etc. As crianças que gostam de capivara, tirar uma foto pessoalmente com essa capivara mais fofinha.
1: E vai ter muita gente tirando foto, né, porque a capivara já é a cara do Acre também, né, e do Parque P. Onde elas desfilam.
0: É a cara do Acre, né? O Dini também, a capivara.
1: Isso mesmo. Então, aproveita que a gente está já no finzinho da nossa entrevista e deixa o convite aqui para os pais, para os responsáveis que estão ouvindo a nossa programação, para participar desse evento, levar a criançada.
0: Então, você está escutando, agradecer a você da CBN, né, pela essa oportunidade, muito agradecido. E você está escutando... domingo, a partir das 16h30, é o terceiro encontro de ali no Parque P. Leva os seus filhos, os dinossauros, tem aquela oportunidade de chegar perto de uma fantasia nossa. Tem muita criança, principalmente tem aquela filha de dinossauro. Então, a oportunidade de amanhã, a partir das 4h30 da tarde, para mais informações, siga lá o nosso Instagram, que é DinoAcreAC. Vai ver lá o DinoAcreAC e você vai ver as informações do nosso evento, que é nesse domingo, a partir das 4h30, lá no Lago do Amor.
1: Então, recado dado e convite feito. Moisés, muito obrigada por sua participação. Moisés é o Dino Acre, né, está organizando esse evento aí, que já está na sua terceira edição, o terceiro encontro dos Dinos, que acontece amanhã lá no Lago do Amor, ali no Parque P. Né? Então, você que tem a sua criança, que ama dinossauros, aproveita, tira esse tempinho para você ir para passear com seu filho, com seu sobrinho, com seu neto, com seu afilhado, e leva ele para fazer uma foto lá e participar desse momento e desse encontro. Muito obrigada, bom dia para você e um bom encontro, tá bom? Bom evento.
0: Muito obrigado, tá bom, pela oportunidade de desenvolver a casa entre vocês e sucesso aí na programação de vocês. Um abraço.
1: Um abraço, sucesso também, Moisés. 9h30, a gente faz uma pausa por aqui, daqui a pouquinho estamos de volta.
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0: sábado, 6 de junho de 2026. O governo brasileiro ainda avalia a conveniência ou não de uma nova reunião entre os presidentes Lula e Donald Trump. O encontro seria na reunião do G7, entre os dias 15 e 17 deste mês, na França. Como os dois chefes de Estado estiveram juntos no último dia 7, em Washington, o entendimento atual é de que não haveria sentido em impedir uma nova conversa. Para o Brasil, uma nova reunião faria sentido se surgisse algum ponto de discussão sobre tarifas ou facções criminosas. Esse cenário, no entanto, dependeria de conversas prévias entre os auxiliares dos presidentes. Mesmo sem uma reunião formal, os dois devem se encontrar durante a cúpula, já que o número de participantes é limitado. O G7 é formado pelas 7 maiores economias do mundo. O Brasil não faz parte do grupo, mas foi convidado pelos anfitriões. O técnico Carlo Ancelotti confirmou que Lucas Paquetá e Igor Thiago devem iniciar o amistoso de hoje contra o Egito às 19h em Cleveland, nos Estados Unidos. O lateral Douglas Santos também estará entre os titulares. Ainda em recuperação de lesão na panturrilha, Neymar não viajou com a delegação para a partida. Cerca de 50 pessoas morreram de sede depois que um caminhão que as transportava de Mali para o Níger quebrou no deserto do Saara. O veículo falhou em uma área remota perto das fronteiras do Mali e da Argélia. Dois homens caminharam dezenas de quilômetros para chegar à cidade mais próxima e alertar as autoridades sobre o incidente. Os socorristas também prestaram assistência a outro caminhão encalhado por 3 dias, com mais de 60 pessoas, depois que a bateria do carro falhou. No horário de Brasília, 11h34.
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3: 9h36.
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3: Estamos de volta aqui com mais um bloco do Estação CBN e agora você vai conhecer uma história de empreendedorismo e união familiar que impulsionaram um negócio aqui no estado do Acre. Usando uma batedeira, um forno pequeno e muita vontade de vencer, foi assim que nasceu a Paxiúba Bolos, empresa acreana que encontrou na união familiar e na qualificação profissional os ingredientes para crescer e conquistar espaço no mercado. Vamos ouvir a reportagem. Os sonhos de empreender da acreana Vanessa Oliveira iniciou em 2024 na cozinha de casa, assim como grande parte dos empreendedores que escolhem o ramo da confeitaria. Após receber um incentivo de um primo, ela decidiu iniciar o seu empreendimento e, entre tantas possibilidades, apostou naquilo que sabia fazer bem: bolos. Para começar, ela usou o que tinha: uma batedeira, algumas formas, um forninho e um limite no cartão de crédito, como conta a própria empreendedora.
4: Fui na minha cozinha, olhei, eu tinha um pequeno forninho e tinha algumas formas, tinha uma batedeira e eu percebi que tinha potencial ali na minha cozinha, que dava para fazer. E eu fui numa loja e comecei a fazer o orçamento do que eu precisava. Eu disse assim: olha, eu não tenho muito para investir, né? Eu tenho um cartão de crédito e nesse cartão de crédito eu tenho um limite de R$600. Então eu vou usar esses R$600 desse cartão para comprar aquilo que eu preciso. E eu não vou começar com bolos grandes, eu vou começar com mini bolos.
3: 10 mini bolos e 4 sabores. Essa foi a primeira fornada da empresa Paxiúba Bolos. A primeira produção não foi para gerar lucro, mas sim para conquistar clientes. E a ferramenta usada para conseguir esse feito foram as redes sociais. E o plano, segundo Vanessa, deu certo.
4: Eu fiz 10 bolinhos. E aí eu dividi ele em sabores, porque a ideia era degustação, e os nossos era assim: as pessoas que comentassem nos nossos status, a gente enviava para elas uma porção de bolos para elas degustarem. E a gente encaminhou e eles deram um feedback muito positivo. E na semana seguinte, nós abrimos para encomendas. Então a gente só ia trabalhar final de semana, que era o tempo que a gente tinha.
3: As degustações deram resultado. As primeiras encomendas superaram as expectativas e o domingo se transformou em uma verdadeira maratona para dar conta dos pedidos. Os dias iam passando e os pedidos pelos bolinhos chegavam de todos os lados: colegas, familiares, amigos e novos clientes. Mas em meio a todo esse fluxo, algo incomodava a empreendedora. O negócio ainda não tinha um nome. E foi somente depois de batizar um empreendimento que as coisas passaram a fluir melhor.
4: Por incrível que pareça, enquanto nós não encontramos o nome, o negócio não aconteceu. Isso me trouxe a certeza de que nomear os nossos sonhos faz com que eles se realizem.
3: No meio mês de produção e a cozinha de Vanessa já não conseguiu atender a crescente demanda. A solução foi transferir a produção para a cozinha da mãe, que tinha um espaço maior. Foi nesse momento que a irmã Vânia Oliveira, e também professora, passou a fazer parte do negócio. Com mais estrutura e trabalho em família, as duas conseguiram conciliar a sala de aula e dividir as tarefas do empreendimento. Mas, para facilitar o processo de produção, era necessário mais investimentos. Foi então que um tio de Vânia e Vanessa, ao perceber o potencial do negócio, decidiu presentear as sobrinhas com um forno profissional. Um gesto que ajudou a impulsionar o crescimento da Pastiúba Bolos.
4: Eu recebi uma visita da minha tia, do Rio de Janeiro. E ela veio e viu a gente trabalhando. Com as condições que a gente tinha, né? Aquela cozinha pequenininha, né? Lá na cozinha da minha mãe, já com forninho pequeno, que só cabia 6 bolinhos dentro, depois cabia 2 bolinhos maiores. E a batedeira que a gente usava e tudo. E quando ela chegou no Rio, ela contou a nossa história pro meu tio. E ele viu o que eu não via. Ele viu a potência do negócio. E aí ele foi que trouxe o primeiro forno profissional pra gente. Ele deu o forno pra gente trabalhar. E eu fiquei assim num sentimento de gratidão, assim, sabe, enorme. E aí a empresa foi crescendo.
3: A chegada do forno profissional marcou uma nova fase para Pastiúba Bolos. Com o crescimento do negócio, a família se mudou para uma casa maior e melhor localizada. Até então, as vendas aconteciam apenas pela internet. Na nova casa, nasceu a tradicional venda de garagem, onde os clientes passaram a ser recebidos com o carinho e a hospitalidade de Dona Zenilda, mãe de Vanessa e Vânia. Com o negócio em expansão, o desafio agora era produzir mais sem perder a qualidade do produto. Para isso, Vanessa buscou aprimorar a sua receita de família e depois buscou no Sebrae capacitação, orientação técnica e apoio para formalizar a empresa.
4: Todas as vezes, né, que a gente procura o Sebrae, eles trazem pra gente o suporte necessário. E ele vem até a nossa casa para dar uma consultoria. E aí ele começa a dizer pra gente assim, ó, vocês precisam ter um sistema. Então o Sebrae, ele começa a mostrar pra gente as características de uma empresa como a nossa. O que que é importante a nossa empresa ter? Vocês precisam ter uma identidade, vocês precisam ter um sistema para registrar o que entra e o que sai, vocês precisam ter o controle de insumos, que nós podemos sim formalizar, né, que não precisa ter medo da formalização e que essa formalização, ela pode nos abrir portas, né, inclusive com conta no banco, aí a gente começa a fazer o quê? Ó, vocês podem ter uma conta no banco, vocês podem ter uma maquininha de cartão, então ele vai dando essa assessoria e é uma assessoria técnica de suma importância.
3: Após a formalização, a Pastiúba Bolos deu mais um passo importante no processo de seu crescimento. Vanessa conseguiu ampliar a equipe, que são todos da família, conquistou novos parceiros para a revenda dos produtos, levando os bolos para as prateleiras de grandes supermercados de Rio Branco. Segundo dados do Sebrae, o setor de confeitaria no Acre segue em crescimento e tem conquistado cada vez mais espaço no mercado. De acordo com a analista do Sebrae, Sônia Pinheiro, em 2025 foi criado um projeto voltado à capacitação de empreendedores do segmento.
5: Nós, do Sebrae, desde o ano de 2025, estamos desenvolvendo um projeto específico para esse segmento de panificadoras e confeitarias, que é panificação e confeitarias, para trabalhar justamente esse segmento, né? Pegar aquele pequeno negócio que está iniciando, ou aquele negócio que já tem alguns anos, e vir realmente trabalhando as suas principais dificuldades, que é a parte de gestão, a parte de atendimento, até mesmo a parte de produção. Com toda essa expertise desde o ano passado, é que o segmento, ele vem tendo um crescimento muito significativo, esse segmento confeitarias e panificação, e a gente está tentando cada vez mais buscar e capitalizar mais ainda para que essas pessoas sejam aptas a trabalhar o seu pequeno negócio da melhor maneira possível, né? O Sebrae está sempre em busca de parcerias e trazendo cada vez mais capacitações para isso.
3: Produzir em larga escala sem abrir mão da qualidade dos produtos. Esse era o objetivo da empreendedora Vanessa Oliveira. E pelo retorno dos clientes, a missão foi cumprida com sucesso, como afirmam os clientes Cleiton Mitoso e Maria Luísa.
6: o diferencial é o atendimento. E eles fazem com um produto de primeira qualidade, nada industrializado. Bom, da terra.
7: Qual é o bolo predileto?
6: Esse que eu pedi agora, o doce de leite com castanha. Maravilhoso. Muito recheado, muito delicioso. Outro também gostoso é o com goiabada. Relembra a nossa infância. De criança assim, o tempo dos avós, dos bisavós, com os tios, as crianças, todo mundo sentado no chão. E muitas vezes o chão de Paxiúba, né? Naquele sítio da fazenda, da colôniazinha, comendo aquele bolo gostoso, da terrinha, maravilhoso.
7: Tem dica para outras pessoas?
6: 100%.
8: Todos. Formigueiro, goiabada, o tradicional. Nós somos clientes há muito tempo, nós e a família toda.
9: A mão de fada, igual a dela, né?
8: Aquele gosto caseiro, aquele cuidado que ela tem. Então a gente volta sempre.
3: Hoje, a Paxiúba Bolos está consolidada no mercado acriano como uma empresa 100% familiar, com 7 pessoas envolvidas na produção e produzindo em larga escala. A marca ampliou o portfólio, firmou parcerias com comércios e grandes supermercados de Rio Branco e transformou uma simples receita de família em um negócio de sucesso. Por falar em sucesso, eu fiz a seguinte pergunta para a Vanessa. Em que momento você percebeu que o negócio estava dando certo? A resposta não teve relação com números ou vendas. Emocionada, ela disse que entendeu o verdadeiro sucesso da Paxiúba Bolos quando viu a mãe, após anos enfrentando a depressão, se arrumar todos os dias para receber os clientes na garagem de casa.
4: Não vi a empresa dando certo, eu vi a família dando certo. E aí eu vi ela começar a comprar roupa. Minha mãe não comprava roupa. Ela começou a comprar roupa para atender os clientes delas, né? E a mãe, ela é a prova viva de que tá dando certo. Então diga assim, olha, todo mundo pode estar vendo assim, uma empresa super grande, mas eu tô vendo a família dando certo, sabe? Eu tô vendo a gente trabalhando e Deus agindo de forma sobrenatural. Isso para mim não tem preço.
3: De Rio Branco, Rita Pontes para a CBN Amazônia.
10: Que história linda, né? Para quem ficou com água na boca e quer experimentar os deliciosos bolos aí da Paxiúba Bolos, basta acessar o Instagram da Paxiúba Bolos e fazer o seu pedido. 9:47, a gente vai conferir agora a nossa agenda cultural.
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11: Chegou a hora da nossa agenda cultural. Então, ouvinte, fica ligado e vamos conferir a programação desse final de semana. No sábado, a programação começa mais cedo para quem gosta de pagode. Isso porque às 16h tem o pagode do Casarão, com a mesa custando R$100 e o ingresso individual apenas R$30. Aproveita! No sábado também tem programação para quem está afim de ouvir uma poesia falada. A Central de Islã inicia o seu circuito estadual acriano com campeonato de poesia falada às 18h30 lá na Praça dos Povos da Floresta. E quem gosta de dança do ventre, no Cine Teatro Recreio acontece a Noite das Estrelas a partir das 19h30. Aproveita! E no Estúdio Beer, o sábado vai ser de combate com o especial Lady Gaga versus Anitta. Uma festa para quem gosta de pop, funk e muita remixagem com DJ Matias, que promove um set inesquecível. Mas já corre para garantir o seu ingresso pelo telefone 6899-219-3488. Sábado tem mais programação no Garage Pub. Escuta só, eu tô falando da banda Transatlântica, que vai animar a noite ao vivo das 21h até a meia-noite. Aproveita! E enfim, no mês de junho chegou a época das festas juninas. Por isso eu te convido para a 18ª edição do Arraial da Matutada, no sábado e no domingo, preparadas com muito carinho, tradição, alegria e, claro, aquele verdadeiro espírito junino. E no domingo, para encerrar a nossa agenda, é dia de teatro. Isso porque o Cine Teatro Recreio estreia o longa Encontro com um Estranho, um espetáculo que com certeza vai prender a sua atenção. A meia entrada custa 15 e a inteira 30. Compra logo seu ingresso e aproveita. Ouvinte, essa foi a programação do final de semana, mas conta pra gente, o que vai fazer parte da sua agenda cultural? De Rio Branco, Sara Helena para a CBN Amazônia.
10: Muita coisa boa nessa agenda cultural produzida aí pela nossa produtora Sara Helena e pelo estagiário Joás Linhares. Para você que vai sair de casa, tem várias opções aí para todos os gostos. 9:50, esse é o Estação CBN. A gente está no ar aqui com a nossa programação de sábado desde as 7 horas da manhã. E vamos ficar com você aqui até as 10 horas da manhã, levando muita informação, né? E também, esse é o Estação CBN, o nosso programa de sábado, a nossa revista eletrônica. A gente já teve aqui outras coisas também, inclusive, ouvinte, se você sintonizou agora a CBN Amazônia e o Estação CBN, nós vamos ter também um encontro, o terceiro encontro dos Dinos. Já tivemos uma entrevista aqui falando sobre isso. Esse encontro vai acontecer lá no Lago do Amor, ali no IP, amanhã, né, dia 7 de junho, no domingo, a partir das 16h30. Se você tem criança em casa que ama dinossauros, que gosta muito de dinossauros, essa é uma boa oportunidade. Vai ter o terceiro encontro dos dinos e você vai ter lá umas 6 pessoas vestidas de dinossauro, né, para a criança se divertir, tirar fotos com eles. Então vai ter uma programação também bem pensada para as crianças que vão estar passando, vão estar com a família lá no Parque P amanhã a partir das 16h30. É uma ótima opção para você ir aí fazer aquela caminhada, aquela corrida, andar de bike, levar a criançada e aproveitar esse evento que vai estar acontecendo simultaneamente lá no Parque IP. Então, deixa marcado na agenda aí, que também é uma ótima opção. E também, lembrando a você que nós temos os nossos parques que estão abertos. Tem o Parque Capitão Siríaco, também tem o Parque Chico Mendes, Parque Ambiental Chico Mendes, as nossas praças, né, que a gente precisa valorizar o que a gente tem de melhor. E tem as nossas praças também para você curtir aquela boa culinária da nossa região. A gente sabe que a gente tem uma culinária maravilhosa, né? Então, aproveita, vai sair com a família, passa nas praças aqui de Rio Branco, visita um parque, leva sua criança para passear, faz aquela caminhada, aquela corrida lá no IP também, uma ótima opção. Vai ter evento acontecendo lá também. Então, toda a cidade recheada de eventos e você pode aproveitar um deles. Ou então, também tem, dá para aproveitar assistindo aquele filminho, né? Olha, a gente vai ver agora a programação do cinema para este sábado. Você faz ideia de qual filme está em cartaz? Olha, você que curte cinema, eu vou conferir agora quais são os filmes que estão em cartaz ainda hoje, os horários, para você que quer curtir o sabadão de uma forma diferente. Olha, hoje a gente tem aqui em cartaz Todo Mundo em Pânico 2026, está aí disponível às 13h15, 17h20, 19h30, tem sessão às 21h40. E também 14h40, 16h50, 19h e 21h. O Diabo Veste Prada 2 também, se você não conferiu ainda, ainda está em cartaz. E hoje sábado, a sessão é das 18h30 para você assistir aí o Diabo Veste Prada 2. Temos também aqui o filme Mestres do Universo em cartaz. Super Mario Galaxy, o filme, também está em cartaz. Você não viu o filme do Michael Jackson ainda? Michael está em cartaz. E para quem quer assistir, hoje está disponível apenas no horário de 21 horas. Tem o filme Obsessão em cartaz, às 15 horas. Aí tem para muitos filmes aqui em cartaz e você pode conferir, né, mais informações no site ingresso.com. Né? Dá para conferir aqui todos os filmes que estão em cartaz lá no Cine Araújo, os horários aí das sessões, e levar a família e aproveitar sozinho mesmo, né? E é tão bom essa experiência de ir ao cinema sozinho. 9:55, a gente faz uma pausa por aqui, daqui a pouquinho estamos de volta.
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10: 9:56.
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10: Estamos de volta aqui com mais um bloco do Estação CBN. Agora você vai conhecer uma biblioteca bem diferente. Uma escola pública aqui da capital acriana decidiu fazer um espaço de leitura em meio à floresta. A reportagem é de Richard Laureano.
13: Entre o movimento suave das copas das árvores e o som que vem da floresta, existe um espaço onde natureza e conhecimento caminham lado a lado. Em meio ao verde surge uma biblioteca escolar, que transforma a paisagem em inspiração e o ambiente natural em um convite para a leitura. A iniciativa foi idealizada pela equipe da Escola Estadual Clínio Brandão, localizada no bairro Floresta Sul, em Rio Branco. Mas a gestora destaca que a proposta surgiu da própria comunidade.
14: Quem escolheu que fosse preservado o espaço verde foi a nossa comunidade. Foi em uma grande assembleia e nesse momento a gente acatou que a comunidade quis. Nesse espaço alternativo a gente consegue ter todos os gêneros textuais, a gente consegue desenvolver o gosto pela leitura e o encantamento desse prazer de sair das quatro paredes da sala de aula e vir para esse espaço alternativo.
13: Mais que um lugar de estudo, a biblioteca se tornou um ponto de conexão entre educação e meio ambiente. A utilização do espaço obedece um cronograma semanal. Cada dia, uma turma diferente deixa a sala de aula e vem para o ambiente externo, sempre com uma atividade lúdica de interação e aprendizado. O acervo é variado e cada aluno tem uma ficha própria para o empréstimo dos livros. A professora enfatiza a evolução dos estudantes.
15: As produções textuais, eu percebi assim que teve um grande avanço, né, em relação aos erros ortográficos. Eles melhoraram bastante nas suas escritas, nas suas produções, devido às leituras que a gente faz em sala de aula.
13: E além do desenvolvimento da língua portuguesa, ela destaca que o empréstimo dos livros é uma oportunidade para que as crianças tenham um tempo de interação em família.
15: Eles levarem o livro para casa também ajuda, faz com que eles façam a leitura junto com a família, né? A família também incentivar, porque muitos lares ainda não têm esse procedimento, né? Essa leitura, esse hábito que eles têm.
13: E aqui, em meio ao som das árvores, em meio ao canto dos pássaros, um som é quem mais vai chamar a atenção. É o bom dia dessa criançada. Bom dia! E toda essa animação se reflete em momentos de interação e muito aprendizado. Cercadas pela natureza, as crianças reconhecem a importância da leitura e especialmente do contato com o meio ambiente.
16: Esse espaço aqui é o melhor que tem, porque aqui tipo, vem um ventinho, aí aqui tem um gibi pra nós ler, tem um monte de coisa.
17: Eu gosto muito desse espaço aqui, é muito grande, eu gosto de fazer a leitura.
18: A biblioteca eu acho um espaço bom, porque as pessoas que não sabem ler direitinho, ela pode aprender aqui na biblioteca, pegando um livro, ficar lendo, né? Tipo eu não sabia do primeiro ano, não sabia ler, vim pra cá e tô aprendendo a ler direito.
13: Richard Laureano, para a CBN Rio Branco.
10: Muito obrigada, Richard. Agora são 10 horas em ponto. A gente encerra aqui a nossa programação de sábado, desejando a você um ótimo final de semana, com os trabalhos técnicos de áudio e vídeo de Roberta Maria, produção de Sara Helena, Rita Pontes e Joás Linhares, gerência de jornalismo Clécio Vargas, gerência de conteúdo e programação Daniele Pires e direção de jornalismo de Paulo Fernandes.
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10: Agora você fica com as informações do repórter CBN e em seguida tem revista CBN. Até segunda.
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0: sábado, 6 de junho de 2026. Cerca de 2 milhões de motoristas já aproveitaram a renovação gratuita e automática da CNH. A Secretaria Nacional de Trânsito diz que a economia chega a 854 milhões de reais. A medida virou lei depois da aprovação no Congresso. As regras valem desde dezembro. O benefício é para quem ficou 12 meses sem infração com pontos. O cadastro do Bom Condutor pode ser feito no aplicativo da Carteira Digital de Trânsito ou no portal da Senatran. Os exames médico e psicológico continuam obrigatórios. O ex-governador de Goiás, Ronaldo Caiado, do PSD, negou a construção de uma aliança com o ex-governador de Minas, Romeu Zema, do Novo, para a disputa presidencial deste ano. Ele disse que ambos manterão as próprias candidaturas. Em entrevista a um podcast, Caiado também repetiu a tese de que eles dois e o senador Flávio Bolsonaro, do PL, deverão estar unidos para ganhar a eleição do PT. No horário de Brasília, 12:03.
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1: Meio-dia, 4 minutos. Muito boa tarde para você. Seja bem-vindo e bem-vinda ao Revista CBN deste sábado, 6 de junho de 2026. Por que ela está tão animada? Por que ela está apresentando assim o programa tão animada hoje? Porque estou de volta de férias. Meninos e meninas, quantas mensagens eu recebi de vocês ao longo desse mês. Eu me prometi ficar quietinha, em descanso, em silêncio. Então eu recebi muitas mensagens, agradeço o abraço que vocês me deram mesmo de férias. E estou de volta para mais uma temporada do Revista CBN. Agora a gente tem muita coisa bacana para repercutir com você na véspera de Copa do Mundo, muita coisa acontecendo. E eu quero a sua participação aqui no Revista CBN de hoje. De que parte do mundo você acompanha o Revista CBN, a nossa revista radiofônica do Brasil, do mundo? Você manda mensagem pra gente aqui. O e-mail é o petri@cbn.com.br. Você também participa comigo pelo WhatsApp da CBN, 11 999 11 9981, e claro, pelas redes sociais. Eu ainda não deixei minha foto de destaque aqui no Instagram, mas vou deixar nos próximos minutos, nos próximos instantes, a fotinho aqui para você poder comentar e participar do Revista CBN de hoje. Você, e aí, como é que foi o seu mês de maio? Já estamos aí em junho, véspera de Copa do Mundo. E eu quero contar para vocês, quero deixar um trechinho para vocês do que eu tô acompanhando aqui no nesse giro de Copa do Mundo.
2: Linha brava, gente! Chegou a tão esperada hora! Ai, do Brasil na Copa do Mundo.
3: Será que esse time que saiu das mãos de João Saldanha, hoje aqui ao meu lado como comentarista, para a liderança do agora técnico Zagallo, está pronto para brigar pela taça?
1: Eu tô eletrizada com essa história de Copa do Mundo, essa historinha aí de Copa do Mundo. Eu saí do retiro de yoga e meditação e caí no seriado, né, na série da Netflix de Copa do Mundo. Tô assistindo com os meus filhos. A gente tá, a gente tá acompanhando tudo isso nessa véspera de Copa. Assisti com as crianças, com os meus filhos. Até comentei sobre isso no CBN São Paulo, né? Desses últimos 2 dias que eu tava aqui no ar. E que interessante, né? A gente poder acompanhar com obras do audiovisual e reconstruir essa história tão importante dos jogadores, esses heróis, num futebol tão diferente, né? Que a gente tinha aí na Copa de 70. Muito, muito legal a gente poder acompanhar com as crianças, ver outros ídolos, né, que o Brasil já teve, e fazer esse esquenta para a Copa do Mundo, que começa logo mais. E a gente vai estar aqui acompanhando a nossa programação, inclusive da CBN, com os nossos a nossa equipe de esportes, acompanhando o esporte e a Copa do Mundo. Você já assistiu a série da Copa? Conta pra mim, essa tá na Netflix. A gente vai falar sobre isso aqui no Revista CBN de hoje, amanhã também. E me conta o que você tá assistindo, o que você tá acompanhando, eu quero saber. Hoje, além disso, além de falar de Copa do Mundo aqui no Revista CBN, eu tenho também convidados. Hoje o Urian Fantelli vem ao vivo comigo aqui no Revista. Também eu trago Luiz Felipe Pondé, o filósofo Luiz Felipe Pondé. Por que a guerra? Ele vai comentar aqui comigo a respeito do livro que está lançando. Einstein pergunta, Freud responde e Luiz Felipe Pondé comenta. Textos integrais de Einstein e Freud. E o Pondé vai contar um pouquinho para mim sobre esse livro que está sendo lançado pela editora Marilis, imperdível. Hoje também eu trago aqui para você no Revista CBN a modelo e artista plástica Cláudia Liss. Ela que foi um dos grandes nomes da moda. Top model, precursora, né, essas novas gerações de modelos. Cláudia foi uma das primeiras, né, que a estampar dessa forma, né, as capas de revista. E hoje ela, como artista plástica, vai contar pra gente como é que foi essa virada na vida dela, essa dedicação às artes. Hoje eu vou bater um papo aqui, tomar um café com Cláudia Liss no Revista CBN. A gente também vai falar sobre saúde, Feira do Livro, destaques de cultura com Paula Jacobi e também com Janaína Barros. E claro, a sua participação aqui é sempre muito, muito, muito importante. Você manda a sua mensagem mensagem para cá no e-mail petri@cbn.com.br. Você participa comigo também, como eu disse, pelo Instagram, no @petriachaves. Em instantes, vou deixar minha foto aqui para você poder comentar no programa de hoje. E você também participa comigo no 11 999 11 9981, WhatsApp da Rádio CBN. Agora é 12:09, essa edição de sábado do Revista CBN, dia 6 de junho de 2026.
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0: Começamos o nosso giro com Brasília. Repórter Ana Carolina Tomé com a gente. Ana, boa tarde.
1: Boa tarde, Pétria. Boa tarde aos nossos ouvintes. Após diversos adiamentos e um pedido de vista, a CCJ da Câmara deve votar na próxima terça a admissibilidade da proposta de emenda à Constituição que trata da redução da maioridade penal de 18 anos para 16 anos. O relator da PEC é o deputado Coronel Assis. No parecer, ele alega que as regras da ONU sobre os direitos das crianças e de adolescentes proíbem apenas punições consideradas cruéis, degradantes, prisão perpétua e pena de morte para pessoas que cometeram crimes antes dos 18 anos. O texto segue uma proposta do deputado federal Capitão Alden, que prevê a responsabilização criminal de adolescentes entre 16 e 18 anos em casos de crimes hediondos e outros delitos considerados graves. Pela proposta, Petra, antes da aplicação da pena, seria necessário avaliar se o adolescente tinha compreensão do crime cometido. O texto também determina que jovens condenados cumpram penas em locais separados dos adultos. Hoje, lembrando, adolescentes maiores de 16 anos que cometem infrações graves estão sujeitos a medidas socioeducativas com a internação que pode durar no máximo 3 anos. A deputada Talíria Petroni, do PSOL, disse que os parlamentares que são contra a proposta vão trabalhar na casa para derrubar a PEC.
2: Mas é mentira que reduzir a maioridade penal vai deixar as pessoas mais seguras. Para enfrentar as organizações criminosas, a gente deve sufocar financeiramente essas organizações, perseguindo o dinheiro que as sustenta. E nesse sentido, então, a gente vai trabalhar muito para retirar de pauta. Caso não consigamos, vamos trabalhar para obstruir e avançar com as agendas que importam para o Brasil.
1: Por outro lado, o relator Coronel Assis diz que os deputados que defendem a proposta estão confiantes, pois na avaliação dele já há maioria de votos para avançar com a PEC na casa.
3: Na CCJ, os deputados que são contra, né, eles vão usar dos instrumentos regimentais, o que é perfeitamente democrático da parte deles, para que possam obstruir, para que possam retirar de pauta. Isso é natural. Nós, né, que somos a favor, né, estamos muito tranquilos e preparados para rebater toda e qualquer argumentação que venha a ser empregada, utilizada pelos deputados que são contra a proposta legislativa, e vamos ver a questão dos votos, né? Eu acredito, né, que o clima é muito favorável e que nós temos votos sobrando.
1: A proposta original previa ainda alterações nas idades mínimas para a eleição de um presidente da República e de senadores, passando de 35 para 30 anos, de governadores de 30 para 25 e de deputados federais, estaduais, prefeitos e vereadores de 21 para 18 anos. Mas o relator tirou esse trecho do parecer, assim também como a obrigatoriedade do voto entre adolescentes de 16 anos. Então, agora, o foco dessa discussão, Petra, é apenas a redução da maioridade penal de 18 para 16 anos. Se essa proposta for aprovada pela Comissão de Constituição e Justiça, CCJ, seguirá para análise de uma comissão especial da Câmara dos Deputados. Volto com você.
0: Meio-dia, 13 minutos, informações com a Ana Carolina Tomé. E agora, informações nós temos em Rio Branco, no Acre. A gente tem informações com a repórter Rita Pontes. Rita, boa tarde. A Rita me ouve? Rita Pontes, repórter em Rio Branco? Daqui a pouquinho, informações com Rio Branco. A gente vai, enquanto estamos plugando ainda a repórter, a gente tem informações no Rio de Janeiro com a repórter Ana Paula Jaume, que traz pra gente destaque do frio no Rio de Janeiro. Ana, boa tarde.
4: Pétria, boa tarde para você, boa tarde também para o nosso ouvinte. Pétria, a cidade do Rio de Janeiro registrou na manhã desse sábado a menor temperatura do ano até agora, 11,3 graus no alto da Boa Vista, que fica aqui na zona norte da capital, às 5h20 da manhã, segundo o sistema Alerta Rio. Olha, agora o sol já abriu por aqui, né? Tá mais quentinho, já tirei meu casaco até, mas na sombra segue aquele ventinho gelado e na madrugada, de fato, fato foi aí muito frio. E quem ficou aqui no Rio nesses dias de descanso, né, teve que fazer uma adaptação, trocar as roupas de banho pelos casacos, até touca e cachecol, tá? Todo mundo se virando como pode, curtindo a cidade para não perder a viagem ou o passeio. A Cristina

0: piscina, gosto. Gosto. Essa época eu tomo muita sopa à noite. Adoro sopa, adoro.
1: É, já o Marivaldo Oliveira, ele estava caminhando pelo calçadão da praia de Copacabana, estava de calça, de casaco. Ele veio de São Paulo para aproveitar o feriado aqui na cidade maravilhosa, mas o frio não desanimou ele não, tá? Ele veio com a mala preparada.
2: A intenção é conhecer o rio do outono também, né? Que a gente está acostumado com o rio do verão, mas vamos ver o rio como é no outono, que também é bem falado. Samba, é, em algum barzinho, é meio aleatório, meio curtir o rio mesmo. Nessa hora a gente viaja com dois tipos de roupa, né? Meia estação, um pouquinho mais pesado, para não passar frio nem muito calor, né? Tá aí no jeito adequado.
1: O aposentado Vicente Caixeta, ele é lá de Goiás, ele disse que ama esse tempo mais ameno que tá e hoje teve que tirar o casaco do armário finalmente.
3: Eu botei a blusa.
1: É, eu vi que o senhor tá de casaco.
3: Hoje eu coloquei porque eu levantei muito cedo para fazer a feira, tava um ventinho.
4: Eu adoro esse tempo, entendeu? O verão para mim, ele é pior. É no verão, a gente que já é mais de 12 já sente um pouco mais de verão.
1: Né? Então, o senhor tá hoje de casaco, né? Casaco de lã, assim, quentinho. O senhor costuma usar o casaquinho para sair, para caminhar aqui, passear com os cachorros?
4: Hoje, não, hoje foi o primeiro dia, porque hoje esfriou um pouco mais. Ontem eu não precisei.
1: Mas, Petra, mesmo com esse friozinho, dá para aproveitar a cidade maravilhosa, né? Alguns corajosos, inclusive nessa manhã, se aventuraram na água gelada que estava ali no mar das praias da capital. Mas para o time dos friorentos, dá para aproveitar de outras formas, né? Botar um casaco, uma calça, um cachecol e caminhar na praia, ou escolher um restaurante legal, ir no shopping, tem o fondue também, ou ficar em casa aproveitando um bom filme, uma boa série, comendo chocolate. Opção que não falta, né, Petra?
5: Com certeza, que delícia, Ana, que delícia. Eu sou do frio, nem me fala. Eu passei agora um mês inteiro no sul do país, no Rio Grande do Sul, ali perto de Caxias do Sul. Adoro frio, bem agasalhada, é lógico, lógico. Mas é isso, a gente vai trazendo informações para você com a nossa reportagem, atualizando o tempo em todo o Brasil e essa queda de temperatura, o pessoal tomando sopa, o pessoal com blusinha, o pessoal com tudo mais. A gente vai atualizando para você informações do tempo em todo o Brasil, não só no Rio de Janeiro. Agora, meio-dia, 18 minutos. Agora sim, a gente consegue conectar com o Rio Branco. A repórter Rita Pontes traz informações para a gente aqui no início do Revista CBN. Rita, boa tarde.
6: Boa tarde, Petra. Boa tarde a todos. O desabamento de um trecho da ponte Frei Paulino Baldassare deixou 4 pessoas feridas na noite desta sexta-feira, 5 de junho, em Sena Madureira, no interior do Acre. A estrutura havia sido interditada no dia anterior após alerta sobre o risco de desabamento. Segundo o Corpo de Bombeiros, cerca de 60% da ponte desabou. Entre os feridos está o juiz aposentado Edinaldo Muniz, de 54 anos, que fazia momentos antes do acidente uma transmissão ao vivo mostrando a ponte interditada. Ele sofreu traumatismo craniano e ferimentos internos e foi levado em estado grave para Rio Branco. O irmão dele, Ednei Muniz, de 51 anos, sofreu fraturas, mas apresenta quadro estável. Antônio Moraes Lima, filho de 36 anos, está em estado gravíssimo. E o Everton Murieta, de 34 anos, teve ferimentos leves e recebeu atendimento em Sena Madureira. As 3 vítimas com ferimentos mais graves foram transferidas para o pronto-socorro da capital acriana. Inaugurada há 2 anos e meio, a obra custou mais de 36 milhões de reais, tem 232 metros de extensão e é uma das principais ligações entre os bairros e a região central do município de Sena Madureira. Pétria.
5: Obrigada, Rita. A gente continua acompanhando, portanto, esse desastre que acontece no Acre. Agora, meio-dia, 20 minutos, atualizando informações com toda a nossa reportagem. Você participa com a gente, manda sua mensagem para cá, o e-mail petria@cbn.com.br. Você também participa com a gente pelo Instagram, no @petriachaves. Estou deixando nesse instante minha foto de destaque para você poder participar. E pelo WhatsApp da Rádio CBN. Daqui a pouco a gente faz aqui um bloco. Um grande bloco de fala ouvinte também. Agora, meio-dia, 20 minutos.
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0: do programa eu falava sobre a série, né, que tá, a minissérie que tá na Netflix, Rumo ao Tri, e eu tenho assistido com as crianças desde anteontem. Os meus filhos que não conheciam Pelé, imagina, não sabia que era Pelé. E agora sabem, né? E a gente tá maratonando não só essa série da Netflix, mas tudo que tem de documentário sobre futebol, sobre os craques, pra gente poder se atualizar e eles principalmente acompanharem a Copa com outro sabor, né? Inclusive a minha colega, minha grande amiga aqui, chefe de reportagem, Carol Tamassi, que estava acompanhando aqui o começo do Revista, me contou que ouviu o CBN São Paulo, estava na chefia no CBN São Paulo de ontem, anteontem, e a gente falou sobre isso aqui no programa e ela já maratonou com a filha dela, não é isso, Carol? Que delícia! É assim, né? A gente aproveita essas épocas de Copa, mas realmente essa série da Netflix está muito bem feita. Rodrigo Santoro, maravilhoso. Bruno Mazzeo, maravilhoso. O ator que interpreta o Pelé é impressionante. Parece inteligência artificial. Ali a cara dele de tão igual que ele é o Pelé. O ator, Urian Fantelli, que vai estar... Daqui a pouco o Urian Fantelli vai estar comigo aqui no Revista CBN Presencial e a gente já está aqui nos bastidores falando sobre Copa e política internacional. Bom, para falar de Copa, a gente vai agora para Belo Horizonte. A repórter Ana Nunes conta para mim que tem espaços culturais em BH anunciando programações temáticas justamente para a Copa do Mundo. Já estamos totalmente no clima da Copa, né, Ana? Boa tarde.
1: Boa tarde para você, Pétria. Boa tarde para o ouvinte. Sim, aqui em BH e creio que no Brasil todo, né? Esse clima, inclusive, chegou a um museu aqui da capital, o Museu dos Brinquedos, que promove uma programação especial que une esporte, cultura e nostalgia para crianças e adultos. Os visitantes participam de trocas de figurinhas, desafios com bolas, oficinas de construção de campinhos de futebol e também jogos tradicionais, como futebol de botão e totó. E eu fui lá, Pétria, conhecer um pouquinho do espaço e dessas atividades e eu encontrei os irmãos Matheus Queiroz, de 8 anos, e a Cecília Queiroz, de 6. Eles são de São Paulo e aproveitaram esse feriado prolongado para passear aqui em Belo Horizonte com a família. Eles me contaram quais foram os momentos mais divertidos da visita e a Cecília me disse que ama brincar e detalhou algumas das atividades da oficina de hoje.
2: Brincar.
3: Você tá com seu papai, com sua mamãe, com seu irmão?
2: Sim.
3: E o que vocês fizeram? Vocês coloriram, vocês pintaram, vocês montaram brinquedos?
2: A gente fez um campinho e eu também brinquei de corda.
1: O irmãozinho dela, o Matheus, também me contou que gosta muito de futebol e me disse o que encontrou desse universo no museu.
4: Falta só 165 para completar o álbum, foi
3: sério?
4: O que eu contei.
3: Uhum. E você já tirou algum especial?
4: Já, várias.
3: Quais? Fala algumas para mim.
4: Brasil, Japão, Coreia e BH. Sério? Bósnia e Herzegovina, sim.
3: E o que você tá achando aqui hoje? Você gostou?
4: Sim.
3: O que você fez aqui hoje? Me conta um pouquinho.
4: A gente já fez um estádio, eu já brinquei um pouquinho e depois eu vou brincar com que eles estão brincando ali com o pano.
1: Pois é, Pétria, eu pude ver um pouquinho das brincadeiras e tudo isso unindo muito o propósito ali da iniciativa, que é trazer um pouco dessa nostalgia do mundo dos brinquedos para todas as gerações e também promover esse contato com o futebol e a bola. Então as interações promoviam essa questão não só do futebol, mas também de outras brincadeiras com essa tradicional com esse tradicional brinquedo da sociedade. E segundo a Iraê Medina, assistente administrativa e de comunicação do museu, ela disse que a proposta é essa mesmo, mostrar que o futebol vai além do esporte e para trazer também essa ferramenta como uma forma de aprendizado, convivência e troca de experiências entre diferentes gerações.
5: Esse ano é ano de Copa do Mundo, então a gente resolveu trazer essa temática para o museu. E o brincar, né, o brincar de bola, ele é anterior ao futebol, né? Então, e criança gosta de brincar de bola, gosta de brincar de futebol. Então a gente resolveu aproveitar essa temática e para trazer para dentro do museu, mostrando que além do futebol tem outras tantas maneiras de brincar de bola. Então a gente, tanto no acervo, quanto no pátio, como nas oficinas, a gente abrange a temática da Copa, do futebol.
1: Pois é, Petra, esse Museu dos Brinquedos aqui em Belo Horizonte reúne mais de 5 mil peças, incluindo brinquedos com mais de 100 anos de existência. A programação temática começou ainda nessa semana e vai seguir por todo o mês de junho em comemoração à Copa do Mundo. Eu volto com você.
0: Maravilhosa. Ana Nunes trazendo pra gente todo esse clima de Copa. Agora 12:30.

0: sábado, 6 de junho de 2026. O governo brasileiro ainda avalia a conveniência ou não de uma nova reunião entre os presidentes Lula e Donald Trump. O encontro seria na reunião do G7 entre os dias 15 e 17 desse mês na França. Como os dois chefes de Estado estiveram juntos no último dia 7 em Washington, o entendimento atual é de que não faria sentido pedir uma conversa. Para o Brasil, uma nova reunião faria sentido se surgisse algum ponto de discussão sobre tarifas ou facções criminosas. Esse cenário, no entanto, dependeria de conversas prévias entre os auxiliares dos presidentes. Mesmo sem uma reunião formal, os dois devem se encontrar durante a cúpula, já que o número de participantes é limitado. O G7 é formado pelas 7 maiores economias do mundo. O Brasil não faz parte do grupo, mas foi convidado pelos anfitriões. O técnico Carlo Ancelotti confirmou que Lucas Paquetá e Igor Thiago devem iniciar o amistoso de hoje contra o Egito às 7 da noite em Cleveland, nos Estados Unidos. O lateral Douglas Santos também estará entre os titulares. Ainda em recuperação de lesão na panturrilha, Neymar não viajou com a delegação para a partida. A Guarda Revolucionária do Irã diz que atacou 4 petroleiros no Estreito de Hormuz. Também afirma que lançou mísseis contra bases dos Estados Unidos. Os militares americanos dizem que derrubaram drones iranianos e atingiram radares do país na região. O Irã ameaça fechar o estreito e culpa os Estados Unidos por uma escalada. Há alerta em países do Golfo, como Kuwait e Bahrein. As negociações seguem travadas depois de 3 meses de conflito. No horário de Brasília, 12:32.
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O jovem André Aquimentonelli garantiu a tão importante pole position para o GP de Mônaco da Fórmula 1. Líder do campeonato, o italiano de 19 anos apareceu de surpresa na sua última tentativa para bater Max Verstappen e garantir a primeira posição no grid. É a quarta pole position de Antonelli em 6 corridas na temporada de 2026 e a sexta da Mercedes, que segue dominante. Verstappen larga em segundo com a Red Bull à frente das Ferraris, que pareciam ser as favoritas do fim de semana, mas acabaram apenas na segunda fila. Lewis Hamilton será o terceiro, com Charles Leclerc em quarto. Piloto da casa, Leclerc bateu na sua última tentativa de volta rápida e não conseguiu melhorar. Isaac Hadjar, da Red Bull, larga em quinto, seguido por George Russell, da Mercedes. As McLarens de Oscar Piastri e Lando Norris largam em sétimo e oitavo, respectivamente, e Pierre Gasly, da Alpine, e Liam Lawson, da Racing Bulls, completam os 10 primeiros do grid em Mônaco. O brasileiro Gabriel Bortoleto bateu na primeira parte da classificação e vai largar apenas em 16º. Bortoleto tocou levemente na barreira na chicane após o túnel e acabou quebrando a suspensão dianteira esquerda de sua Audi. A equipe alemã andou na frente durante os treinos livres, mas teve uma classificação ruim. Companheiro de Gabriel, o alemão Nico Hülkenberg errou no Q2 e ficou apenas com o 13º lugar no grid. A largada para o GP de Mônaco, sexta etapa da temporada de 2026 da Fórmula 1, está marcada para as 10 horas da manhã deste domingo. De São Paulo, André Neto.

0: 34 minutos.
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1: A nossa programação aqui, os nossos ouvintes participam. Aqui a Janaína Bento no YouTube da Rádio CBN. Petri, estava com saudade do Revista CBN com você. Faz mais de um mês que não consegui acompanhar o programa. Um ótimo sábado, ela deseja pra gente. Aqui é a Rosângela Bracho, começando agora a assistir o Revista CBN da Cidade do Sol, que é Natal, assistindo a melhor programação do Sabadão, Revista CBN com a Petri. Ai, que delícia. Eu estava com muita saudade. Abraçada aqui por vocês, a Rosane Music já participou. Dezenas de mensagens aqui nesse retorno, aqui o Power. Petra, bem-vinda de volta, curadora do meu início das tardes de fim de semana. Revista CBN é o melhor programa de rádio da Via Láctea, ele diz aqui, o Bruno de Brasília, ele é o nosso ouvinte. Todos os ouvintes que participam aqui com a gente pelo YouTube da Rádio CBN, continuem mandando mensagem, eu quero ver vocês agitando aqui o YouTube, tá, gente? Manda aqui o alô, compartilha a nossa programação, educa o seu algoritmo, tá? Curte aquilo que você acha que vale a pena curtir, ainda mais num ano tão desafiador como esse nosso. Então, agradeço imensamente a sua audiência. E por falar em audiência, há pouco eu estava falando de Copa do Mundo aqui no Revista CBN, e o Pedro Bonenberger, no Rio de Janeiro, vai contar um pouquinho pra gente sobre um dos mercados mais movimentados do Brasil, quer dizer, que está no mundo, né? Mas no Brasil, nesses últimos tempos, que é o quê? O mercado do álbum oficial da Copa do Mundo de 2026. Que o diga eu mesma, indo à falência, comprando essas figurinhas, Pedro Bonenberger. Boa tarde.
2: Vem trocar comigo aqui no Rio, que a gente economiza, Petra Chaves. Boa tarde pra você, querida. Seja bem-vinda de volta.
1: Os meninos, o menino vai agora pro clube, vai pra não sei onde, sempre com a sacolinha, sempre com a mochilinha cheia de figurinha pra trocar. Se eu soubesse, já teria enviado aí pra você ver a Sedex pra trocar com as crianças aqui, Pedro.
2: Ó, tô balançando meu pacotinho aqui, mostrando no YouTube Globoplay pra quem nos acompanha. Sempre carrego as minhas repetidas. A gente nunca sabe quando vai encontrar alguém pra trocar figurinha, né, Petra Chaves?
3: Exato.
2: E a gente vai falar de algumas dessas figurinhas, em especial dessa aqui, ó, Petra. Não sei se vocês conseguiram já.
1: É rara?
2: Essa é aquela especial, hein? Aquele sticker extra, né, que eles chamam, que é a Legend.
1: Tá.
2: Essa aqui é a do Lamine Yamal, da Espanha, a categoria bronze. E essas figurinhas mais especiais, que são mais raras, chegam a valer uma boa grana, viu, nesse mercado paralelo aí das figurinhas, viu, Petra? É, a gente sabe que as figurinhas normais são 980, pacotinhos com 7 sempre são comprados pra gente fazer as trocas. E aí tem algumas que valem mais, né? Figurinha normal do Messi, do Mbappé, do Vini Júnior, essas valem mais nas trocas, né? Tem que dar mais figurinhas normais em trocas dessas, desses craques. Agora, nessas daqui, que são as Legends, é, tem gente vendendo na internet por até quase R$1.000, Petra, cada figurinha. A dourada do Messi, por exemplo, né, a de ouro, ela já foi encontrada, a gente pesquisou aqui na internet, encontramos por quase R$900.
1: Uau.
2: A do Cristiano Ronaldo chega a 620 em alguns locais, viu? Nós estivemos no Shopping Rio Sul, lá em Botafogo, zona sul do Rio de Janeiro, um dos principais pontos de trocas aqui do Rio de Janeiro, e encontramos lá o Brian Bastos Pereira. Ele teve muita sorte com as figurinhas mais valorizadas do mercado, já conseguiu algumas, só tem 13 anos, viu, Petra? Mas já fala, tem nostalgia, diz que ele adora colecionar a cada 4 anos.
4: A gente já tem uns números pra trocar, sim, e eu tô conseguindo quase todas brilhantes, assim, quase todas que estão faltando, difíceis também. Então, eu consegui usar o valor estimado de praticamente uns R$1.000, assim, não tive que gastar muito e consigo trocando. É muito emocionante, é todo a partir de 4 anos, você consegue trocar, se emociona. É, volta aquela nostalgia de criança.
2: Nostalgia de criança aos 13, né, Petra? Sempre bate mesmo. Olha, a CBN encontrou anúncios de kits completos dessas figurinhas Legend. São 40, né, os tipos de jogadores que tem. E aí tem do tipo ouro, tipo prata, bronze. E aí o kit completo, Petra, por mais de R$6.000. Então, é aquela coisa, né? Depende da combinação de oferta, procura e do desejo do pessoal por colecionar. Eu vou só nos pacotinhos simples mesmo, viu? Tive sorte de encontrar essa aqui, Petra.
1: Uau! Nem vou contar essa em casa. Bom, é só ir à falência, né? É só esperar agora ir à falência, porque é isso, é só a figurinha que importa. é só isso que se fala, entendeu? As crianças e adulto também, de o Pedro Bonenberger. E espero, Pedro, que você complete logo o seu álbum, antes de a falência também, tá bom, querido?
2: Beijo. Obrigado, viu? E tem sempre aquele momento engraçadíssimo que sou eu, né, com quase 30 anos, trocando figurinha com os de 8, 7, né? Então, é uma coisa geracional, né? A gente se coloca nessa conversa também, Pedro.
1: Maravilha. Ah, mas meu marido tem 40 e também tá trocando, então tá tudo certo. Aí. Você tá indo em vantagem, Pedro. Beijo, querido. Boas trocas de figurinhas. É uma delícia. Valeu. Isso. É uma delícia ver esse movimento, né, das crianças trocando e tudo mais. Muito legal. Meio-dia, 43 minutos agora.
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1: A gente inicia aqui o nosso quadro com o Urian Fantelli, hoje aqui comigo, presencial no Revista CBN, falando sobre o que é destaque no noticiário. A gente vem acompanhando tudo que vai acontecendo pelo mundo e a gente pega um gancho, Urian, que sempre comenta aqui sobre mundo internacional, a gente pega um gancho em especial do que está acontecendo aqui no Brasil, já que a União Europeia, destaque em todos os portais, em todas as agências de notícias, a União Europeia oficializa o veto à compra de carne brasileira a partir de setembro. A gente vai entender um pouco as implicações, por que que isso está acontecendo, qual é o impacto, né, disso, não só para a economia, mas também politicamente, o que que isso reflete. O Urian está aqui ao meu lado hoje. Urian, boa tarde.
3: Boa tarde, é um prazer estar aqui com você pessoalmente, bem-vinda de volta.
1: E eu falei aqui para os ouvintes, quem percebe já vê, não é um ato falho, porque é um ato correto, mas em breve teremos novidades em relação ao Urian Fantelli e ao Revista CBN. Mas a gente só deixa o pessoal curioso. Quem pegou, pegou. Quem não pegou, pega depois da Copa.
3: Jogamos no vento.
1: Jogamos palavras no vento. Urian, conta pra gente então, é importante a gente repercutir, a gente falava dessa assinatura, né, do Mercosul com a União Europeia, e aí agora vem esse veto, o que que isso quer dizer, por que que isso acontece?
3: Na verdade, isso era uma medida que já havia sido anunciada há cerca de um mês atrás pela União Europeia, então retirando o Brasil da lista de países que poderiam importar certos tipos de carne. E agora essa medida ela foi oficializada. E aí existem duas maneiras diferentes de interpretar essa movimentação e são aí duas explicações que também não são excludentes. Então tem a questão, de fato, com os antimicrobianos, né, antibióticos, tem uma preocupação por parte da União Europeia com o uso excessivo disso e que acaba tendo como consequência de longo prazo uma maior resistência das pessoas que vão consumindo esse tipo de carne, né? E aí é o momento que a gente vive em que aquelas bactérias super resistentes, elas estão surgindo, estão aumentando. Então, essa medida ela tem como objetivo frear esse fenômeno. E, por outro lado, existe também aquelas acusações e aquelas explicações mais políticas.
1: Claro.
3: Protecionismo por parte do bloco europeu. Existe um lobby muito forte, principalmente vindo de países como é o caso da França, da Itália, produtos que produzem ali produtos agrícolas, produtos da pecuária, e que não querem ver esse tipo de produto vindo de países do Mercosul. Detalhe, só o Brasil que está nessa lista, tá? Paraguai, Uruguai, Argentina, eles podem ainda continuar exportando. Então, o Brasil ele acaba que se tornando uma exceção do Mercosul. Só que, por outro lado, cerca aí de 80, 90% desse acordo entre Mercosul e União Europeia acaba beneficiando principalmente produtos do Brasil. Então, até esse argumento de que o acordo por si só está se tornando alvo, ele acaba sendo um pouco enfraquecido pelo fato desses outros países continuarem podendo exportar. Mas eu acho que é isso, Pétria. A gente aqui sempre fala sobre nuances, né? Sobre nunca dar apenas uma única explicação para tudo. E é saber entender isso. Que existe uma preocupação legítima, mas por outro lado existe sim um protecionismo também.
1: Tá certo, isso é importante da gente entender, mas de qualquer forma também que seja uma pressão positiva para o produto brasileiro, isso também a gente tem que falar, né, Urian?
3: E assim, a gente tá falando só de antimicrobianos, né?
1: Sim.
3: Tem toda a questão dos pesticidas,
1: exato,
3: dos agrotóxicos também, que são uma outra questão. Não quer dizer que na Europa eles não acabam usando esse tipo de produto também. Acontece que por conta da diferença também ali, muitas vezes, de clima, de pragas que existem em um território no outro, muitas vezes aquilo que está legalizado aqui no Brasil, que está autorizado pela Anvisa, na Europa não está. Eu até estava vendo aqui um dado, existe uma lista que foi feita que diz que das 330 substâncias ativas que são usadas no Brasil de agrotóxicos, cerca de 60% não estava aprovada na União Europeia. Mas isso não significa que o contrário também não acontece. Lá eles têm sim uma política muito mais, talvez, controlada em relação ao uso dessas substâncias, mas também lá a União Europeia ela tem aqui, ó, 421 substâncias aprovadas e 73% delas também não estavam liberadas no Brasil. Entendi. Então, vale para os dois lados.
1: Tá. E, Urian, eu quero abrir um pouquinho o nosso escopo, além dessa questão importante que está aí na capa de todos os portais, falar um pouquinho do que está acontecendo pelo mundo. E o presidente norte-americano Donald Trump nomeou um amigo para chefiar a inteligência dos Estados Unidos. Qual é a repercussão disso, Urian?
3: O que eu mais gostei é que você começou o programa falando assim que a gente vai falar sobre os destaques. Mas muitas vezes a gente que traz esses destaques.
1: Totalmente.
3: Porque são assuntos extremamente importantes, mas que acabam sendo ignorados, né? Ou que não recebem a devida atenção. Isso que acontece agora é extremamente importante, tá?
1: E essa é uma das razões pelas quais você está aqui com a gente cada vez mais presente, por sempre trazer, semanalmente, quando participa do Revista CBN, assuntos que não estão no radar da maioria dos analistas de política internacional, e depois que a gente fala aqui, isso entra no radar, antecipando semanalmente muitos assuntos importantes, Urian.
3: É resultado da nossa troca de mensagens, quase que diária.
1: Semana inteira. Olha isso, você viu isso? O que está acontecendo?
3: Mas é isso, gente, ó, porque assim, pode não estar sendo amplamente discutido agora, mas vai ter uma consequência lá na frente.
1: Verdade.
3: E esse caso aqui que a gente está falando agora é do Bill Poulter, que ele foi nomeado pelo Donald Trump como diretor interino de Inteligência Nacional dos Estados Unidos, portanto ele vai agora se tornar chefe de 18 agências diferentes de organizações dos Estados Unidos que lidam com inteligência, então ele vai ter acesso agora há informações extremamente privilegiadas, só que acontece que ele não tem a menor credencial para assumir esse cargo, porque ele é um amigo do Trump, ele é um empresário, ele é do setor imobiliário, como tantos outros membros aí desse seleto círculo de amizade do Donald Trump. Ele é um herdeiro de uma família importante da construção civil norte-americana, e ele assume esse cargo depois que a Tulsi Gabbard, que era até então quem comandava essa organização, ela acaba deixando. Ela já estava bastante enfraquecida, né, nesse cargo, mas ela deixa para cuidar do marido dela, que foi diagnosticado com um tipo de câncer. Ela, por si só, ela já tinha, assim, ela era, e aí, toda minha solidariedade com a situação do marido dela, mas ela era uma pessoa péssima para o cargo, completamente conspiracionista, acabava sempre adotando uma política que acabava tendo ali muitas vezes um viés bastante alinhado, inclusive com posicionamentos geopolíticos de inimigos dos Estados Unidos. Ela defendia narrativas pró-Rússia, chegou a visitar inclusive o Bashar al-Assad na Síria em determinado momento. Então, ela sai, e aí como se as coisas não pudessem piorar, quem assume é o amigo do Trump. Aí o Trump agora, ele é obrigado a indicá-lo interinamente, então ele pode permanecer no cargo por apenas 210 dias, e por que isso? Para não precisar passar pela aprovação do Senado norte-americano. E aí agora o Trump, ele já chega nesse cargo com ordens do Trump de que ele demita, que ele faça uma limpa nos departamentos de inteligência dos Estados Unidos, e aí uma das ordens agora seria de que ele provasse que houve fraude nas eleições quando o Trump perde para o Joe Biden. Então, o que, que isso mostra agora que deve acontecer na inteligência norte-americana? Primeiro, então, politização, né? Agências agora pressionadas a produzir narrativas que sejam politicamente úteis para o presidente dos Estados Unidos. Esse expurgo que eu mencionei agora, né? Todo mundo que, de certa forma, não ajuda na narrativa do MAGA, desse movimento de extrema direita, vai acabar sendo punido, Terceiro ponto, uso de informação extremamente sensível contra adversários domésticos, isso é extremamente perigoso. Vale lembrar, eleições de meio de mandato esse ano, uma pessoa sem a menor credencial, sem menor conhecimento, vai ter acesso a informações de inteligência. E o quarto ponto, Pétria, e aí o último eu termino esse assunto, é a perda de confiança dos aliados. Entendi. Países europeus, é aí que agora, com que confiança eles vão passar a compartilhar a inteligência para os Estados Unidos?
1: Claro, com certeza. Destaque importante. Agora, eu quero só, se você puder rapidinho, só quero emendar uma questão ainda dos Estados Unidos, falando uma ofensiva contra a imprensa nos Estados Unidos. Yuri, o que está acontecendo nesse sentido por lá?
3: Imagina que aqui a gente tem, por exemplo, até para fazer propaganda do próprio grupo aqui, o Fantástico. Uhum. E o Fantástico, ele começa a demitir seus apresentadores por conta de um posicionamento que acaba não agradando o governo brasileiro. É exatamente isso que está acontecendo nos Estados Unidos. Quando a gente volta para o início da administração Trump, em janeiro do ano passado, ele indica para comandar a Federal Communications Commission, que é a agência responsável por conceder licenças de rádio, de TV, o Brendan Carr, que é uma das pessoas que inclusive ajudou a escrever aquele Project 2025, sim, que é aquela cartilha de extrema-direita, né? E o Brendan Carr, que hoje é o chefe dessa agência, ele chegou em diversos momentos a ameaçar retirar concessões de diferentes veículos, como é o caso, por exemplo, da CBS, que inclusive lá atrás, em janeiro do ano passado, ele abriu já uma investigação contra aquele programa 60 Minutes, que é como se fosse o Fantástico no Brasil, jornalismo investigativo, existe há muitas décadas, jornalismo de alto nível, por conta de uma entrevista que aconteceu com a Kamala Harris nas eleições. E aí, diversas outras ofensivas contra a imprensa também. É o caso, por exemplo, aqui da Associated Press, que já foi barrada do Salão Oval, porque não quis chamar o Golfo do México de Golfo da América. Então, tudo isso tem acontecido e eu tenho uma lista gigantesca aqui de medidas que foram tomadas. E aí, como última consequência disso tudo que está acontecendo, foi aí a demissão do Scott Pelley, que é uma das figuras mais respeitadas do jornalismo norte-americano, que foi demitido da CBS justamente por conta disso. Porque ele isso segue uma onda de demissões desse programa, uma produtora que acabou sendo demitida na semana passada, mas fato é que a gente consegue ver que essas mesmas pessoas que defendem um discurso de liberdade acima de tudo, liberdade de expressão, são aqueles que acabam ajudando de certa maneira a promover uma autocensura. Por quê? Porque o Trump ameaça financeiramente essas emissoras, que acabam muitas vezes preferindo se autocensurar, demitindo seus próprios jornalistas. E aí, do outro lado, você tem o Brendan Carr ameaçando a concessão, claro, o direito dessas emissoras de exercerem o jornalismo, de poderem transmitir os seus programas. Então, acaba sendo uma ameaça dupla, gerando uma autocensura no final. E é algo para a gente ficar de olho também, porque aqui a gente vê no Brasil forças políticas bebendo dessa fonte do trumpismo nos Estados Unidos e aqui se vendendo como defensores ali da liberdade de expressão. Vamos olhar bem para aquilo que está acontecendo.
1: Perfeito, perfeito. Eu quero aproveitar que você está aqui ainda para a gente fazer uma passada rápida pelas guerras que acontecem ainda, né, pelo mundo. Colocar aí um pouco do que está agora acontecendo entre Ucrânia e Rússia. O Zelensky enviou uma carta, né, ao presidente da Rússia. O que a gente pode comentar sobre isso, Urian?
3: Foi uma carta aberta, uma carta que deu o que falar, para dizer bem a verdade. Até mesmo porque o jogo na guerra, ele virou, não dá para dizer completamente, mas ele virou a favor da Ucrânia ao longo dos últimos meses. A guerra, ela voltou para dentro do território russo, inclusive está acontecendo agora em São Petersburgo, na Rússia, cidade do Putin, um fórum econômico que é, ele ajuda ali a basicamente fazer propaganda do regime, mostrar que não está isolado, recebe lideranças do mundo inteiro. E na semana passada, na abertura desse evento, a Ucrânia ela atingiu algumas instalações de combustível nessa mesma cidade, gerou diversas explosões. Então o Zelensky, basicamente, com essa carta, ele tenta tirar dele a responsabilidade, na verdade ele não tem responsabilidade pela guerra, e joga tudo isso pro Putin. Então é uma carta que ela é endereçada pro Putin, ela fala de todas as conquistas ucranianas até agora, como que proporcionalmente tem morrido muito mais russos do que ucranianos, soldados, né, da linha de frente, que estão ali quase que 5-1, essa diferença de proporção de soldados que são mortos ou que são feridos. E é uma carta também que faz um apelo aos países ocidentais, porque trazendo esses dados, o Zelensky mostra que apoiar a Ucrânia vale a pena, que o jogo está virando, que o custo para a Rússia está sendo muito alto para avançar ali poucos metros, inclusive tem até perdido um pouco de território agora, né? Acaba sendo isso, assim, uma carta para expressar o desgaste russo e como a Ucrânia tem saído daquela posição de um país invadido, que a Rússia achava que em cerca de uma semana ia derrubar o governo, para um país que hoje exporta tecnologia para deter drones iranianos, que inclusive acabam sendo usados em outras guerras, no Oriente Médio, por exemplo.
1: Por exemplo. Urian, a gente só não fez aqui, a gente só não passou pela questão de Irã, a guerra no Oriente Médio, não falamos aqui de Estados Unidos e Irã, nem Israel e Líbano. Eu vou deixar em suspenso para a gente olhar o que está acontecendo, e se tiver alguma novidade, amanhã eu te aciono aqui no Revista CBN.
3: E para deixar um gostinho de quero mais.
1: Exato. Assim, ele termina, não termina, não terminamos, e a gente continua amanhã, quem sabe domingo, e a gente de olho nas agências internacionais. Urian Fantieri trazendo para você aqui análise de política internacional, sempre relacionada também com o Brasil, mas de política internacional, e você vai ver cada vez mais Urian Fantieri com a gente aqui no Revista CBN. Tchau, querido. Um ótimo sábado para você.
3: Bom sábado, prazer estar aqui com você. Até a próxima.
1: E de olho no que acontece pelo mundo. Tchau. Uma hora agora.
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0: sábado, 6 de junho de 2026. A defesa do senador Flávio Bolsonaro, pré-candidato a presidente da República, apresenta um pedido ao Supremo Tribunal Federal. Os advogados solicitam que o ministro Alexandre de Moraes seja declarado suspeito de julgar o caso que envolve o envio de dinheiro do Banco Master, Daniel Vorcaro. A solicitação se refere ao inquérito em que membros da família Bolsonaro são investigados por promover uma campanha internacional em prol de sanções contra o Brasil. As inscrições para o Exame Nacional do Ensino Médio 2026 foram prorrogadas. O prazo, que terminaria hoje, foi estendido até o dia 12 de junho. A medida ainda vai ser publicada no Diário Oficial da União. O Enem é a principal porta de entrada para o ensino superior público no país. As provas vão ser aplicadas em 2 domingos consecutivos, 8 e 15 de novembro. Vitória e Fortaleza decidem hoje a Copa Nordeste. O jogo é no Barradão, em Salvador, com vantagem do Vitória, que venceu a ida por 2-1. Com isso, o time baiano fica com o título de se empatar ou vencer. Se o Fortaleza ganhar por 1 gol, a decisão vai para os pênaltis. O Fortaleza chega com desfalques importantes, como Rosseto e Cardona, além de suspensões no meio-campo. No horário de Brasília, 1h02.
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3: No último jogo antes da Copa, mais um novo Brasil para a coleção de novos Brasis que vimos desde o último Mundial. Um atacante a menos e um meia a mais. Lucas Paquetá ganha uma chance como titular na partida deste sábado, a partir das 19 horas no horário de Brasília, contra o Egito em Cleveland. Além disso, Igor Thiago, um centroavante para valer, um 9 de verdade, entra no lugar de Matheus Cunha, que cumpria uma outra função tática na seleção brasileira.
4: O sistema não cambia. O sistema é 4-4-2 e não vai cambiar. Depois muda as características dos jogadores, porque se eu pongo Paquetá e não Luis Enrique, é claro que muda a posição de Paquetá com bola.
3: O raciocínio lógico diria que o técnico da seleção está tentando encontrar uma boa formação, um time titular de fato para a Copa do Mundo. Ele, no entanto, nega. Diz que o seu time titular, com 4 jogadores de ataque e 2 volantes, já está tão consolidado que esse último jogo antes da Copa serve mesmo para tentar encontrar uma variação de jogo.
4: Bom, é o último jogo para fazer teste. E eu acho que o sistema com os 4 na frente é bastante consolidado. Quero provar outra alternativa no último teste.
3: Brasil e Egito poderão fazer cada um 11 substituições ao longo da partida. O Brasil do primeiro tempo terá Alisson no gol, Wesley como lateral direito, na lateral esquerda Douglas Santos voltando a ser titular, já que perdeu a vaga para Alexandro no último jogo, e na zaga Marquinhos, que volta a jogar depois de ter ficado de fora da partida contra o Panamá, porque estava voltando da Liga dos Campeões, e Léo Pereira, que permanece no time porque Gabriel Magalhães, que também estava jogando a final da Liga dos Campeões, será preservado por conta do desgaste acumulado ao longo da temporada. No meio de campo, os volantes serão Casemiro e Bruno Guimarães, com Lucas Paquetá mais à frente. E então, o trio de ataque será formado por Rafinha, Vinícius Júnior e Igor Thiago. Para o segundo tempo, a seleção brasileira terá o Everton do Grêmio no gol. A linha de defesa pode ter Danilo do Flamengo, Ibanez, Bremer e Alexandro. Ou, numa variação, Léo Pereira continua em campo E Roger Ibanhas joga como lateral direito, com Bremer na zaga pela direita e Alexandro do lado esquerdo. No meio de campo, o time terá Danilo Santos, o Danilo do Botafogo, junto com Fabinho, formando a dupla de volantes. E o quarteto de ataque terá Matheus Cunha, terá Endrick, terá Luiz Henrique e mais uma vaga para Rayan ou Gabriel Martinelli. São os últimos testes possíveis contra uma seleção que estará na Copa do Mundo, que em março conseguiu empatar com o time reserva da Espanha em 0-0 e que pretende também criar dificuldades para o Brasil. O time de Mohamed Salah, que não chega a esta Copa do Mundo como um dos favoritos, longe disso, mas deu sorte no sorteio dos grupos e vai enfrentar na primeira fase Bélgica, Nova Zelândia e Irã, o que abre grandes possibilidades de classificação para o mata-mata, algo que nunca aconteceu para a seleção egípcia. Por falar em favoritismo, quase ninguém aqui no Brasil trata a seleção brasileira dessa forma, como uma das candidatas ao título. O técnico da seleção tem um jeito diferente de ver essa história. Para ele, ninguém está assim sobrando às vésperas do Mundial.
4: Hay muchas equipos que pueden competir para ganar la Copa del Mundo, pero no un equipo que destaca en ese momento. Cada equipo tiene sus debilidades. Y va a ganar un equipo que es capaz de esconder las debilidades.
3: Talvez então o torcedor deva esperar menos um time que vai procurar virtudes e mais uma equipe que vai tentar esconder os seus defeitos na preparação para o grande momento desses últimos 4 anos. De São Paulo, Leonardo Daim.

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1: 1:07, começa agora a segunda hora do Revista CBN, edição deste sábado, hoje dia 6 de junho de 2026. Ficamos juntos até as 15h, transmissão para todo o Brasil e para você que está nas mais diversas partes do mundo acompanhando o nosso noticiário pela internet. Você participa com a gente. Eu estou sendo muito abraçada nesse sábado e eu agradeço a sua audiência constante, assídua, carinhosa. Eu estou recebendo mensagens do Brasil inteiro aqui agora. O Mário, que é de Fortaleza, acabei de abrir aqui, ele fala: Pétria, Revista CBN é o melhor programa do universo, não só do Brasil. Muito bom. E olha só, ele falou que o ouvinte, né, tinha errado, não era só da Via Láctea o melhor programa, era do universo. Ele fala que a Cidade do Sol não é Natal, é Fortaleza. É uma boa disputa, né, Mário? Ele fala aqui que, enfim, tá um super calor. Tá calor aí hoje em Fortaleza, Mário? Conta pra mim. E ele deseja aqui um bom retorno pra gente no Revista CBN. Muito bom, muito obrigado. Um abraço pra Fortaleza, um abraço pra Natal, um abraço pra todas as cidades que se conectam com a gente aqui na audiência do Revista CBN nesse sábado e domingo, hein? Pessoal comenta aqui também, o Arthur Mendes em Campinas, falando aqui, repercutindo o que o Irian Fantieri trouxe pra gente como análise de política internacional. Quem mais aqui comenta? Amigo. Outro ouvinte do Ceará. Oi, Pétria, boa tarde. Moro no Ceará, na cidade de São Luís do Curu. Quero dizer que sou muito seu fã. Adoro lhe ouvir e adoro muito bom. A primeira vez que vi você foi no Roda Viva. Olha só que bom, né? A gente vai no Roda Viva e traz audiência pro Revista CBN. É disso que se trata, não é isso, de Assis? Obrigada. Um beijo para você enorme aí, para toda a nossa audiência no Ceará, em todo o Nordeste. Coisa boa, coisa linda. O pessoal falando também das figurinhas da Copa. O pessoal igual eu indo à falência, acompanhando figurinha para as crianças, não é isso? Muito bom. Aqui outro também, Flamínio, de Brasília. Melhor programa da Via Láctea também. E já... o pessoal entrou na onda aí do melhor programa. Muito bom, Flamínio. Adorei aqui a mensagem. Um beijo para Brasília também. O nosso querido ouvinte Eliezer Bentornata, Pétria. Tô aqui fazendo minhas entregas com o aplicativo Delivery e ligado na CBN. Um abraço do Eliezer de Bergamo, na Itália. Ah, que belo. Allora. Ah, que amore. E tudo mais. Beijo, Eliezer. Obrigada pela audiência aí na Itália também. Muito legal. Fatiminha Morales Sanches, ouvinte assíduo há muitos anos do Revista, mandando mensagem pra gente. É isso. Um abraço, um afago pra você que acompanha o Revista CBN. E é por isso que eu volto de férias com uma edição mais do que especial do Revista CBN, com muitos convidados mais do que especiais para você também. E é sobre isso que a gente conversa agora, 1:10, para falar sobre livros e ideias importantes, interessantes para a gente refletir nos nossos dias. A gente vai para a entrevista agora.
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1: Em 1932, o físico Albert Einstein enviou uma pergunta direta a Sigmund Freud. Seria possível libertar a humanidade da guerra? A resposta de Freud se tornou uma das reflexões mais profundas já escritas sobre a violência humana. Nessa correspondência histórica, dois dos maiores intelectuais do século XX discutem as raízes psicológicas da agressividade, o papel das instituições políticas e os limites da civilização diante da barbárie. E aqui nós temos o livro Por que a Guerra? Einstein pergunta, Freud responde e o nosso filósofo, pensador Luiz Felipe Pondé comenta. Livro que está sendo lançado pela editora Amarilis e é ele, Luiz Felipe Pondé, que está aqui comigo agora para conversar a respeito desse livraço. Pondé, boa tarde.
2: Boa tarde, Pétria. É um prazer estar aqui mais uma vez com você, agora à distância, aqui na CBN. Agradeço o convite. É sempre um prazer conversar com você.
1: Eu sinto só que você não está aqui ao meu lado. Hoje estamos remotamente conversando, mas para você que está no YouTube e está conseguindo ver o Pondé também. Bom, primeiro, queria saber de você, Livraço, importante, reflexão absurdamente atual. Eu queria saber primeiro as tuas impressões a respeito dessas cartas, desse diálogo importante, desse questionamento importante do Einstein, respondido por Freud, dois dos grandes nomes do pensamento do século XX, aliás, da história da humanidade, né? Muito mais do que só o século XX. Queria saber um pouco dessa tua impressão, do que sai dessa troca entre eles, Pondé?
2: Olha, Petra, o que sai, primeiro do ponto de vista do Einstein, né? Falando dos dois autores, o Einstein, ele, naquele momento, ele escreve essa carta para o Freud, como você disse, em 1932, portanto, entre as duas grandes guerras, né? Porque a Liga das Nações tinha um braço em Paris dedicado aos intelectuais, do qual fazia parte o Einstein. E esse braço, então, decide fazer uma espécie assim, de enquete com intelectuais e cientistas, tentando responder por que a guerra, né? E o Einstein escolhe o Freud para responder a sua carta. E o Freud responde. A carta do Einstein, você percebe ali uma expectativa. Eu apontaria duas questões de cara. Uma de que a capacidade científica não fosse usada mais para o mal, como tinha sido usado na Primeira Guerra, mas, pelo contrário, a capacidade científica e o avanço da educação, supostamente, ou seja, um princípio bem iluminista, a gente pode dizer, que, afinal de contas, por que a gente não consegue vencer a guerra, né? Vencer essa tendência à guerra. E o segundo ponto, mas diretamente político, geopolítico, o Einstein levanta a hipótese de que a Liga das Nações, que é uma ancestral da ONU, no caso, né, que ela, ou uma instituição igual a ela, tivesse a soberania internacional para que os estados não entrassem em guerra. Então, o Einstein fala que talvez fosse uma solução os estados nacionais abrirem mão de uma parte da sua soberania em favor desse órgão internacional para que ele impedisse a guerra. A gente percebe aí uma ingenuidade do Einstein, né? Porque um governo centralizador global provavelmente seria a pior ditadura que a humanidade já conheceu. Totalitário.
1: Era uma aposta, você diz ingênua, né? Talvez idealista demais, né? Acreditando numa bondade, inclusive, de governantes, né?
2: Exatamente, né? E portanto, essas são as questões que o Einstein levanta, esperando que o Freud ajudasse a resolver o impasse. E aí o Freud responde freudianamente, e eu diria hobbesianamente, né, a partir do Thomas Hobbes,

0: frágil homem civilizado, que a civilização é facilmente perdida, né? E que, portanto, a tendência é que, apesar dele Freud se considerar um pacifista, assim como Einstein, que essa tendência à guerra continuasse a se manifestar, porque esse homem, ele cobiça, ele tem interesses, os acordos são sempre frágeis, e a sua própria pulsão de morte, que o Freud já havia teorizado, né? Ele teorizou em 1920, ou cerca de 12 anos antes dessas cartas, que ela se impõe e ela é necessária, porque se o homem não botar para fora essa opção de morte, de destruição, ela cai para dentro da gente. O Freud não está dizendo que guerra é legal. É uma conversa entre dois adultos, né, Petra? Está um pouco fora de moda hoje ser adulto.
1: Exatamente, Fondé. Gosto muito. Não, é uma obra. Quando eu recebi o livro em casa, eu falei, eu não acredito nessa edição. Para quem gosta do pensamento, para quem gosta de conversas adultas, como você coloca aqui, é um baita livro. E o meu ponto, assim, eu queria entender, é lógico que a gente não vai entrar muito, né? Porque eu quero muito que as pessoas leiam o livro, façam essa reflexão, mas eu quero aqui que o Pondé só conte um pouquinho pra gente, porque tem uma questão, né, uma formulação interessante pra gente comentar, pegando o gancho nisso que você trouxe agora, é que a guerra em si, ela não seria a criação da violência, ela apenas torna a violência visível, né? O que que exatamente a guerra revela sobre nós, Pondé? É, que a vida civilizada justamente tenta esconder e que vem à tona agora também. A gente está em meio a duas grandes guerras, né? A questão da Ucrânia, a questão no Oriente Médio. Tivemos aí incansavelmente discutindo e, infelizmente, de forma muito ingênua, polarizada e infantil, que foi aí os ataques terroristas que aconteceram em Israel e tudo o que aconteceu depois no desdobramento dessa guerra terrível no Oriente Médio. Como é que a gente pode entender essa questão à luz do que eles discutem já nessas trocas de cartas, Pondé?
0: Olha, eu começaria rapidamente dando um passo atrás e dizendo que, se você lê A Guerra do Peloponeso, do Tucídides, que é um texto escrito, grosso modo, 2.400 anos atrás, né? Que é a guerra entre Esparta e Atenas, já está lá parte daquilo que o Freud vai dizer. As guerras se repetem porque há uma... Eu vou usar uma expressão aqui que é um vespeiro, mas não vou entrar no debate dela. Há uma tendência na natureza humana a ser ambicioso, a querer aquilo que ele acha que lhe é de direito, mesmo que o outro não ache que lhe é de direito. A tendência a resolver as coisas quando todas as tentativas diplomáticas fracassam, porque as tentativas diplomáticas são civilizadas. E é o que eu dizia antes. O Freud vai mostrar nos seus comentários, né? Aliás, tem um texto nessa edição, Além das Cartas, que é um texto que o Freud escreve em 1915, né, sobre considerações sobre a guerra e a morte, que, ou seja, é um texto do período metapsicológico do Freud, que ele está lá em 14 e 15 escrevendo textos de fundo do psiquismo, onde ele já aponta para por que que a guerra é uma manifestação. Uhum. Ela não é aquela que cria a violência, porque há um elemento violento no ser humano. Então, inerente. A mensagem que é inerente à condição humana, é ao ser humano. Portanto, o que o Freud quer dizer é que, infelizmente, a manifestação da violência acontece das mais variadas formas, inclusive para dentro da civilização. Né? Não só na violência com grupos exteriores, mas dentro do próprio grupo ao qual você pertence. E nesse sentido, a fala do Freud parece ser uma fala desesperançosa, né? Mas o Freud apostava na capacidade humana de conviver com essa pulsão violenta e muitas vezes conseguir impedir a sua manifestação. Mas o que ele está dizendo é, não adianta esperar de que em algum momento o ser humano tal como ele existe, ele consiga superar, porque aquilo é estrutural em nós. Essa é a questão. É estrutural. E essa questão estrutural, é claro que vai fazer até interessante, Petra, porque num dado momento, o Freud, depois da Primeira Guerra, né, o Freud faz até o elogio

0: Museu da Cultura Alemã. A gente que lê hoje, né, o Freud faz um elogio da cultura alemã, dizendo que a cultura alemã é a que tinha provocado menos violência na Europa e no mundo até então. E, no entanto, durante a Primeira Guerra e após, a Alemanha e toda... O Freud era austríaco, né? Ele não era. Ele tinha nascido numa cidade que seria parte do que depois se chamou Tchecoslováquia. Mas ele foi criado e viveu em Viena. Ele era austríaco de cultura alemã. Então, ele diz que era triste ver como os europeus consideravam a cultura alemã agressiva, quando na realidade ela era sofisticadíssima e a que tinha feito mais, menos mal à Europa e à humanidade até então.
1: Isso antes da Segunda Guerra, né?
0: É total, né? É bom lembrar que a gente está tendo um diálogo aí entre dois judeus, inclusive, né? Exato. De cultura alemã, um alemão, outro austríaco, né? E é claro, depois que aconteceu a Segunda Guerra, fica claro que mesmo a expectativa do Freud com relação à alta civilização alemã, que sem dúvida nenhuma é a verdade, né? Se você olhar o histórico, mesmo uma alta civilização como a alemã foi capaz de fazer o que fez a Segunda Guerra. Ou seja, o Freud foi provado na sua tese, pelo menos na primeira metade do 20 e até hoje, como você bem lembrou, as guerras que existem hoje, né?
1: Eu vou ainda querer fazer mais uma pergunta sobre isso, mas eu queria só contextualizar também, Pondé, porque você coloca aqui no começo dessa nossa conversa, é um momento, essas cartas são trocadas, é um momento em que muitos pensadores, muitos cientistas, eles estão debruçados sobre a maneira, inclusive, como a ciência, ela é usada por estados para aparelhar estados de guerra, né? Como a ciência, ela é usada, o avanço científico, para a criação de armas biológicas. Então, não é só o Freud e o Einstein que estão debruçados nisso. É Marie Curie, a gente tem o Henri Bergson na França, vários pensadores. A própria Virginia Woolf escreve muitos livros sobre isso, no momento em que a voz da mulher não é tão ouvida, né? E ela traz isso à tona também de como, enfim, os governos se aparelham para lutar contra os outros, né? Para a obtenção de poder. Como é que você vê esse recorte, esse momento histórico em que várias cabeças brilhantes estão pensando do porquê a guerra, não só os dois, à luz dos pensadores que nós temos hoje, também no momento de guerra, não só guerras de armas, mas guerras ideológicas, guerras de narrativas. Como é que a gente pode fazer um comparativo das duas épocas, Pondé, entre o que os pensadores estavam discutindo naquela época e entre o que a gente está discutindo nesse momento?

0: Olha, uma coisa que eu pontuaria de forma bem significativa é que eu acho que hoje grande parte do mundo intelectual, inclusive sobre guerras que estão acontecendo hoje, infelizmente são muito mais ideológicos na sua quase totalidade do que era na época. É claro que havia naquela época já uma tendência, a maior parte dos intelectuais, ou pelo menos grande parte deles, a ser simpatizante da União Soviética. Né, durante a Segunda Guerra. A União Soviética nasceu em 1917, ou seja, no finalzinho da Primeira Guerra. Né? E havia, sim, uma tendência, objeto de estudos históricos, de muitos intelectuais que, mesmo depois que foi revelado a violência da União Soviética, como eles mataram o governo soviético, mataram milhões de pessoas, né, do próprio país, né, ainda assim, você vai ver, por exemplo, depois da Segunda Guerra, gente como Sartre, como a Simone de Beauvoir, como Merleau-Ponty, todos os grandes filósofos, continuarem a apoiar a União Soviética, mesmo diante do que já se sabia. Albert Camus é um exemplo claro de alguém que rompe com a União Soviética quando toma consciência do que existia. Então, o que eu diria para você é o seguinte: ainda assim, naquele momento, você parecia haver ainda uma maior autonomia, inclusive no caso do Einstein, do Freud, com certeza, uma maior autonomia com relação à colonização do pensamento público pela ideologia. Coisa essa que hoje praticamente não existe. Tanto é que a gente vê que muita gente do que a gente chamaria pensamento público, né? Intelectuais, professores, escritores, artistas, jornalistas, né? Escolhem lados nas guerras. Né? E muitas vezes
1: É isso mesmo.
0: assumem narrativas que são complicadas se você tentar ver o cenário de uma forma mais ampla. E nesse sentido, parece uma coisa meio irônica de dizer, parece que o corpo intelectual regrediu em termos da capacidade de olhar o mundo de uma forma um pouco mais objetiva.
1: Muito importante. E nesse sentido, das cartas que eu quero convidar aqui os nossos ouvintes, né, para lerem nessa curadoria que o Revista CBN faz de livros, nomes, personalidades interessantes para a gente acompanhar, é o lançamento do livro Por que a Guerra? O filósofo Luiz Felipe Pondé organiza e faz comentários sobre essa troca entre Einstein e Freud, dois dos maiores nomes do pensamento aí do nosso último século, falando sobre a questão da guerra, isso no início do século XX, um momento de muita efervescência intelectual, de guerras, entre guerras também, então, enfim, muita coisa ali acontecendo. Um paralelo importante com o momento que nós vivemos agora, né, Pondé? E nesse sentido, uma última pergunta para você, se Freud tivesse vivendo nesse momento, olhando para o que está acontecendo agora, você tem algum palpite do que ele poderia falar à luz do que já falou? Ou mais ainda, será que tem alguma solução para nossa civilização? Alguma forma de viver em civilidade de forma real ou só a administração da nossa barbárie? É isso que fica mais evidente, Pondé?
0: Olha, provavelmente de cara o Freud diria: eu avisei, eu avisei, eu avisei, eu avisei. Né? Que esse negócio ia se repetir. Mas, para além disso, é importante pontuar que Einstein e Freud, apesar do Freud não responder como Einstein esperava, digamos assim, Einstein e Freud, eles ambos consideram a civilização o grande feito da humanidade. O que significa a civilização? Significa, antes de tudo, a capacidade do ser humano reprimir o seu desejo. E aí vem a história: 2 anos antes dessas cartas, o Freud escreve Mal-Estar na Civilização, 1930, que é um dos maiores ensaios escritos no século XX, e que qualquer pessoa que queira ter um repertório minimamente razoável sobre o assunto, ou seja, civilização, pulsão de destruição, convívio entre seres humanos, desejo, tem que ler, né? A ideia básica é a seguinte: a civilização, ela produz arte, produz ciência, produz tentativas de diminuir a violência entre os seres humanos, mas a um custo muito claro, a repressão do desejo. Isso não significa que é todo desejo reprimido, né? Inclusive tem toda uma discussão sobre o desejo edípico do início da vida, que a gente precisa entrar aqui, que é uma temática técnica na teoria psicanalítica. Mas a repressão do desejo significa: não dá para você fazer tudo o que quer, não dá para ser feliz plenamente. Né? O Freud fala: felicidade é episódica no mal-estar na civilização, e ele chega a fazer uma afirmação que é muito famosa, dessas frases que se depreende do texto original e é repetida para tudo quanto é lado, que é quando o Freud fala: aparentemente, a felicidade do ser humano não faz parte dos planos da criação. Né? Quer dizer, significa que a civilização que o Freud tinha em altíssima conta, né? Quem conhece o Freud sabe muito bem disso, ela é frágil, ela produz indivíduos que vivem de uma forma um pouco mais segura, mas sempre com um mal-estar de fundo, que falta alguma coisa, que não consegue realizar plenamente seu desejo. Então eu diria que hoje o Freud diria que, infelizmente, a gente embarcou... O Freud criticava muito os Estados Unidos e depois a União Soviética, a utopia socialista, né? Mas o Freud provavelmente diria que a gente embarcou na ilusão de que é possível produzir uma civilização feliz em larga escala, que seja pautada pela busca da felicidade incessante, e que isso sempre vai dar ruim.
1: Maravilhoso. Luiz Felipe Pondé, Luiz Felipe, só sinto por ele não estar aqui ao meu lado hoje, mas virá em breve. Uma última questão, Pondé, essa não é uma questão, é rapidinha essa, só eu queria saber o que você sentiu em fazer esses comentários para esse livro, em resgatar esse diálogo importante. Acredito que tenha sido muito bacana fazer esse livro, não?
0: Olha, eu aproveito aqui para agradecer a editora Manoli, o selo Amarilis, o editor Marco Patti, que me convidou. A única palavra que eu posso usar, simplificando, é uma honra gigantesca estar num livro junto com gente como Einstein e Freud e poder dizer o que eu penso sobre o que eles escreveram, né? Então, o que é que eu posso dizer? É uma honra, eu só posso agradecer muito, muito por essa oportunidade. E a você, por dar a chance da gente trocar essa ideia aqui hoje.
1: Maravilhoso, você sabe que eu sou sua fã. Luiz Felipe Pondé.
0: Muito obrigado.
1: No livro Por que a Guerra, pela Amarilis, Einstein pergunta, Freud responde, Pondé comenta, são textos integrais do Einstein e do Freud, Pondé comentando, e é Luiz Felipe Pondé que conversou hoje aqui com a revista CBN. Querido, beijo para você, ótimo trabalho, ótimo
0: final de semana. Muito obrigado, Pétria.
1: Até a próxima.
0: Obrigado, Pétria. Beijo. Até. Tchau, tchau.
1: Tchau. 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

0: sábado, 6 de junho de 2026, uma ponte desabou no começo da noite de sexta-feira em Sena Madureira, no Acre. Uma câmera de segurança registrou o momento exato da queda. Um pedestre atravessava e estava no trecho que cedeu. 4 pessoas ficaram feridas, 2 estão em estado grave. Moradores, bombeiros e o SAMU fizeram resgate. A ponte tinha sido interditada na última quinta-feira devido ao risco de desabamento às margens do rio Iaco. Ela foi inaugurada há 2 anos e meio e custou mais de 36 milhões de reais. O menino de 11 anos e a jovem de 19, mordidos por tubarões em praias do Grande Recife no início da semana, saíram da UTI. Os 2 apresentam quadro de saúde estável. O garoto foi transferido para um hospital particular e a jovem permanece na enfermaria do Hospital da Restauração. A criança teve a perna esquerda amputada numa cirurgia e sofreu fraturas em uma das mãos. A jovem teve a perna direita arrancada no incidente. Em julho, pesquisadores vão retomar o monitoramento das espécies de tubarão presentes na região depois de mais de 10 anos. Os jogadores da seleção iraniana que disputarão a Copa do Mundo receberam vistos para entrar nos Estados Unidos. A informação foi confirmada por um funcionário da Casa Branca, Reuters. No entanto, segundo a agência de notícias iraniana, Fars, os vistos para membros da equipe técnica e administrativa ainda não foram emitidos. No horário de Brasília, 1 hora 34 minutos.
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4: Agora, 1 hora e 37 minutos, sou Ana Paula Jalme, te atualizo aqui do noticiário do Rio de Janeiro, aqui informações de trânsito também. A Maratona do Rio está causando algumas alterações no trânsito de várias regiões aqui da cidade nesse sábado. Lembrando que o Aterro do Flamengo segue fechado, só vai ser reaberto às 6 horas da noite de amanhã, domingo, depois do encerramento dessa programação esportiva e também da área de lazer. A prefeitura recomenda que os motoristas evitem deslocamentos pelas áreas impactadas, prefiram o transporte público durante essas interdições. As mudanças seguem então nesse domingo, quando acontece a prova principal da Maratona do Rio. Maratona de 42 quilômetros vai ter largada às 5:30 da manhã, cedinho, lá na Praia da Reserva, na Barra da Tijuca, e chegada no Aterro do Flamengo. Por causa dessa corrida, novos bloqueios vão ser implantados ao longo do percurso. Vai passar por vias da Barra, São Conrado, Leblon, Ipanema, Copacabana, Botafogo, Flamengo e Centro. A expectativa é de impactos maiores na circulação de carros em comparação com outros dias desse evento. Agora, um outro destaque aqui de momento: liberada a faixa na altura da estrada Japoré, no sentido Jardim Sulacap, depois de uma batida com carro e um poste. Trânsito em boas condições nesse momento nessa região. 1 hora e 38 minutos. Já eu volto com mais informações aqui para você na Rádio CBN.
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0: Sabe aquelas entrevistas que eu não só gosto, que eu amo fazer aqui no Revista CBN? Essa mulher já estampou as principais capas de revista das mais maravilhosas do Brasil, do mundo. Foi uma das modelos mais famosas que inaugurou muito dessa ideia da top model moderna, né? Porque é bonita, mas também tinha atitude. É todo um contexto que compôs e foi compondo essa mulher moderna, autônoma, com atitude. É Cláudia Liss, que está aqui ao meu lado hoje, modelo e artista plástica. E ela vai contar pra gente agora sobre essa vertente da carreira dela, das artes plásticas, que sempre esteve com ela, mas que ela só assumiu de verdade nos últimos 15 anos. E eu quero saber o antes e depois de Cláudia Liss, essa super mulher que está aqui ao meu lado contando e falando sobre moda, arte e tudo um pouco. Cláudia, boa tarde.
5: Eba, boa tarde, que bom estar aqui. Muito obrigada pelo convite.
0: E é tão forte, porque a gente fala muito sobre mulheres aqui no programa, né, Cláudia? E você, ao lado de algumas outras modelos, você foi muito responsável por esse imaginário da mulher. Uhum. E muito dessa mulher que nós somos hoje.
5: Uhum.
0: Tá ligado com essa tua antena? É moda, é arte. Você sempre foi conectada, assim, com o inconsciente coletivo?
5: Sempre, sempre. Vou falar um pouco da intuição, que você fala muito, né? Eu vim pra São Paulo com 15 anos.
0: Tá.
5: E completamente na intuição, assim, eu não tinha repertório nenhum, eu venho de Goiás, uma família super simples, então sabe quando você está aberta para o mundo? E daí eu fui para fora também, eu fui com 17 anos para fora, e a intuição foi me levando na vida, assim, aí eu queria te falar isso, que é muito importante mesmo, a gente seguir a intuição e tá ligado.
0: É uma inteligência, né, Cláudia?
5: É uma inteligência. Pra mim, é o meu guia, assim, é o meu guia.
0: E você sempre me contava aqui nos bastidores que sempre teve a questão da arte presente.
5: Sim.
0: Né?
5: Sim.
0: Ser modelo foi o quê? Foi algo natural que aconteceu?
5: Algo que a vida foi me levando. Com 13 anos me chamaram para fazer um comercial de bicicleta, que eu estava andando de patins na porta de casa, depois para desfile. Aí com 15 anos eu vim para São Paulo. Então foi uma coisa que foi acontecendo e muito importante na minha vida, porque não era uma coisa que eu queria. Meu pai era uma pessoa muito problemática, machista.
0: Tá.
5: Um homem que tinha problemas com mulheres bonitas e uma filha bonita era um problema, e ele descobriu que eu tinha um namoradinho e me mandou embora de casa.
0: Menina.
5: E com isso surgiu a oportunidade, isso foi... aí ele mandou o carnê do colégio para eu pagar, e com isso surgiu, isso em dezembro, em janeiro surgiu a oportunidade de eu vir para São Paulo, e eu vim. Aí a vida me levou.
0: Que incrível.
5: É incrível.
0: Te abraçou, né?
5: Me abraçou, me acolheu e falou, ó... Olha o seu caminho, assim. E eu sempre fui ligada à arte, porque com 8 anos tem uma foto minha na roça, minha avó plantando, e eu com um cadernão de desenho embaixo do braço, assim. Então, eu sempre gostei. Modelo, para mim, eu acho que é uma performance.
0: Uhum. Sabe? Exato. Artística, inclusive, né? Lógico.
5: Então, eu acho que tá tudo ligado, assim, como atriz também, né? Então, são expressões artísticas, assim.
0: Você sempre se permitiu, né?
5: Sempre.
0: Navegar por várias áreas da arte.
5: Eu sou muito sensorial, então é onde minha vida foi me levando, assim, onde eu tive curiosidade, vontade... E também que a vida traz, né? Ela te leva para alguns caminhos.
0: No momento em que você estava viajando pelo mundo, modelando, estampando as capas de revista, você costumava pintar nessa época?
5: Sim, eu sempre tive ateliê em casa.
0: Tá.
5: Então, assim, quando eu viajava, foi onde eu fui conhecendo cores também. Eu fui para o Japão, eram cores que eu nunca tinha visto na vida. Então, eu sempre tive ateliê em casa, e nas viagens, e aqui em São Paulo, toda casa eu tinha lá montado o ateliê.
0: Que lindo, gente.
5: Sempre foi importante.
0: E como é que foi essa transição? Porque você continuou modelando, você até hoje não se deixa de ser modelo, né? Não se deixa, ainda mais maravilhosa.
5: Não, e hoje, né, é um público, né? Eu tô com 57 anos, é um público, tem mulheres da minha idade por aí.
0: Incrível.
5: Super nativa e fazendo coisas e, né, mulheres maravilhosas, aliás, é um... Adoro as mulheres,
0: eu
5: assim.
0: É. E aí, como é que nasceu a questão da arte? Porque eu quero falar da exposição que ela está aqui em São Paulo. Eu quero que ela conte pra gente. Estou chegando lá para vocês entenderem. Isso que me surpreende mais no teu caso, né? E pesquisando a tua vida, além do que eu já acompanhava, é um grau, Cláudia, de excelência. É. Você era uma modelo incrível, não só bonita, mas isso que eu trouxe aqui no começo, com a sua atitude.
5: Uhum.
0: E aí agora com as peças, com os quadros, com a arte excelente. E aí uma pergunta, você é muito exigente com você mesma?
5: Sou, e eu também não acredito totalmente em mim, sabe?
0: Sim.
5: Eu não me acho assim, nada, então eu tenho que correr atrás... Então, assim, nunca me achei bonita. Então, o que me levou...
0: Olha isso.
5: A ter atitude, a ter a expressão...
0: Que bom, né? Que bom que você não acreditou,
5: então,
0: só na aparência.
5: Isso é muito bom, assim. Na arte também, de descobrir novos caminhos, tentar materiais novos. Ver o que minha essência, o que eu quero falar realmente. Eu adoro pintar mulheres, assim, eu pinto mulheres. E é muito importante pintar mulheres, porque é uma reflexão o tempo inteiro do nosso momento, né? E de tudo que a gente tem construído aí, né?
0: Totalmente. E agora, Cláudia, você tá... Inclusive, foi por conta disso que a gente... o gancho para essa nossa conversa aqui é justamente essa tua exposição que está hoje numa galeria de arte contemporânea aqui em São Paulo, que é inclusive da minha querida Natasha Zaniek. Uhum. E algumas obras da Cláudia estão lá. Me conta um pouco do que foi essa obra, esse conjunto de obras Florescer, né?
5: A exposição
0: e conta um pouco
5: Florescer,
0: sobre ela.
5: Com curadoria do Thaleson Mello. Florescer é uma exposição que eu faço junto com o fotógrafo Adriano Damas, que a gente aborda a importância da natureza na nossa vida, né? No nosso cotidiano e nessa coisa de se conectar, a importância que é se conectar. Ali eu trago reflexões desde o primeiro arranjo que eu vi na vida, o primeiro vasinho de flor, que aquilo foi uma epifania para mim, assim. Eu estava em Goiás, lá no interior, lá na roça, e saí com uma amiguinha, a gente foi visitando as chácaras vizinhas. E a gente chegou numa, de uma mulher tão caprichosa, quando ela abriu assim a porta, tinha assim, aquele chão de vermelhão, todo, sabe, bem forrado. Cuidado, aquelas panelas areadas, enormes, uma simplicidade, uma mesinha com crochê, a garrafinha de ágata com uma xicrinha. Não. Aí do lado tinha um filtro de barro e um arranjo de flor. E aquilo é uma epifania, sabe? Flores do jardim, assim, para mim foi. E isso tem registros, né? A gente vai tendo registros das coisas que mais marcaram a gente ao longo da vida. E eu acho que isso, o capricho dela.
0: E a harmonia
5: E a harmonia,
0: fala, né?
5: O cuidado dela com a vida, com ela, né? O amor próprio.
0: Que lindo isso, gente.
5: Então isso foi muito importante para mim, me guiou muito, me guia muito.
0: E aí, como é que você traduz isso, né? Eu percebo, e você falava para mim, né, sobre ser muito sensorial e ser muito sensível à beleza, né? À harmonia, isso que você destaca.
5: Harmonia, beleza e harmonia.
0: Né? E como é que foi a composição dessas obras que estão lá? Gente, tá em exposição em São Paulo.
5: Em São
0: Paulo,
5: na Nata Galeria.
0: Na Nata Galeria, lá em Pinheiros, né?
5: Em Pinheiros, Cristiano Viana 401.
0: E me conta um pouco, como é que foi a composição dessas artes? Você falou um pouco da natureza.
5: Eu retrato aí mulheres também representando a força da natureza. Então, a terra, a água, o ar. E as mulheres, para mim, no meu trabalho, elas são importantes, assim. Porque é para levar reflexões mesmo e questionamentos do que está acontecendo com essa transformação da mulher e do que a gente já sofreu e sofre também, violência doméstica, violência sexual, são assuntos que eu vivi e que eu levanto. Eu não levanto na minha obra, mas como artista,
0: claro.
5: Né? E a minha obra, não, ela é leve, ela é colorida. Eu quero levar outra coisa. Eu acho que o que eu já transmutei, e, né, que é transformador em harmonia, em alegria, em outra coisa, né?
0: Agora você vê, né? As obras da Cláudia Liz estão na Nata Galeria, ali em Pinheiros, mas ela me contava que esse processo, né, de se firmar como uma artista plástica, sim, embora desenhasse desde os 8 anos. Que pressão que a gente tem enquanto mulher, né, Cláudia, de não se validar?
5: Não. E eu sempre precisei da validação do outro, assim. E quando a Folha, há 15 anos atrás, me chamou para ilustrar política, aí na Tendências e Debates, eu... Tô com sede.
0: Aí... Vou pegar água para você.
5: E então ali eu falei, nossa, eu posso ser artista, estão gostando do meu trabalho, né? Aí eu me assumi como artista profissional.
6: Uhum. E passar a ser reconhecida por essa outra vertente, te gerou insegurança ou não, te gerou uma felicidade imensa? Como é que foi esse início de jornada?
5: Olha, eu fiquei muito, a princípio, assim, muito nervosa. Fiquei muito tensa no começo, assim, né? Ai, será que eu vou conseguir? E é ilustrar e dar tempo de mandar aquela coisa rápida, assim, né? Porque você não tem um tempo. Fazendo Tendências e Debates é no mesmo dia. E ali eu fui conquistando uma segurança. E eu fui me revelando para mim mesma, sabe? Tipo, nossa, como eu sou capaz, como... Aí eu fui descobrindo coisas em mim que eu não precisava do outro me validar.
0: Sim.
5: Que eu própria posso me validar, que isso é muito importante em tudo, porque eu precisava. Como modelo da validação do outro, que é de me achar bonita ou não, então você fica naquela... E muito jovem, né?
0: Exato. Não, isso que me surpreende, você contando... Meu Deus, entre 13 e 15 anos é um outro tempo, né, Cláudia? Hoje não é mais assim, né? Ou ainda é?
5: É. Eu não sei, parece que tinha um limite, botaram um limite de idade agora. Acho que é 16, alguma coisa assim.
0: É.
5: Eu era muito nova, eu vim pra cá. Imagina, com 15 anos, a gente tá falando de 1985, sem celular.
0: Exato.
5: Eu viajei para fora sem celular, sem nada, sem falar línguas. A intuição foi tudo, né? Ficar flor da pele, né? De tentar sentir e ver para que lado eu vou. Mas essa validação, eu tenho pensado isso há pouco tempo. Acho que o ano passado que eu tive grandes conquistas de maturidade, sabe, assim. Uhum. E eu falei, cara, eu não preciso que ninguém me valide mais, entendeu? Eu sou essa, aqui, vestida de mim mesma, com todo o meu repertório, as minhas dores, meus amores, as minhas conquistas, os meus fracassos também, tudo. E aí me deu uma segurança. E numa fase que eu tô buscando o que eu quero na minha vida, eu não fico mais esperando... Sabe, eu faço um movimento, isso é muito importante, a gente fazer um movimento no caminho daquilo que a gente quer, sabe? E não esperar, vem daqui, então eu vou para esse lado, bem, né? Sabe, então hoje eu tô fazendo a minha história e tô indo bem.
0: Eu tô te ouvindo aqui e fazendo também uma... É impossível a gente não fazer também quando a gente ouve... Uma mulher como você, com uma história, também não fazer uma autoanálise, né?
5: Uhum.
0: Do que a gente atravessa, como nós mulheres nos sentimos. Eu costumo falar, Cláudia, muito ainda, né? Ainda o tabuleiro, ele é muito masculino. Então, as peças, né? A gente se valida muito por essas peças. Uhum. E a dificuldade da gente encontrar o nosso papel mesmo, a nossa autenticidade. Como é que você vê essa questão da maturidade, né? Às vezes eu tenho a sensação que só quando a gente é madura, a gente percebe, né? Muita coisa que a gente não via. Parece que é de propósito, né?
5: Nossa, eu descobri... O ano passado que eu tive...
0: Você falou?
5: Sobre limite.
0: Mas teve algum gatilho para isso? Que você esse ano você falou que foi muito importante para você, né? 2025.
5: Não, foi, eu acho que... eu vinha num processo reflexivo de trabalho mesmo, interno, de amadurecer, de me conhecer, de botar na mesa, sabe? Aqui, uhum. Cláudia, você é isso aqui, vamos lá, o que a gente vai trabalhar agora? E eu me trabalho muito, assim. Então...
0: E o que você faz nesse sentido? É terapia? É autoconhecimento?
5: Terapia, amigas... É. Meu, como as mulheres estão legais, assim, sororidade realmente existe. Eu acho muito legal quando a gente se une e uma fortalece a outra, é importante. Uma valida a outra. A gente não precisa ser validada, mas é muito bom validar uma amiga.
0: A força, né?
5: A força, sabe? Se unir, porque a gente vem desbravando, né? Tipo, conquistando o nosso espaço e a duras penas, não é conquistar fácil, né? Não é uma conquista, a gente vive num mundo muito machista, né? Misógino, a gente estava lutando pela PL da misoginia, né? Que é um absurdo, né? Então... Pera, eu me perdi.
0: Sim, mas essa validação das amigas... E eu costumo falar também, outro dia eu estava com uma amiga também conversando e ela... enfim, do mercado do marketing, e ela falava assim, como é importante a gente se cercar de mulheres ou de pessoas que são bons espelhos pra gente.
5: Sim, sim.
0: E aquilo foi uma catarse pra mim, né, Cláudia?
5: Sim.
0: E você, uma mulher que lida com tantos espelhos, também ter que fazer essa escolha é muito importante, né?
5: E... As mulheres que eu me relaciono, que eu estou conhecendo hoje, são muito fortes. Elas estão em busca de... Está muito legal, porque assim, muitas, na minha idade, casaram, tiveram casamentos. E nós, como mulheres da minha idade, a gente botou o casamento. Mesmo eu que saí de casa com 13 anos, o casamento para mim sempre foi... Uma coisa muito importante, eu deixei a minha carreira internacional porque eu casei com 16 anos.
0: Uau.
5: Então, eu trabalhava fora e voltava, queria voltar. E hoje não se faz mais isso, a gente tem que ser inteira, sabe, para estar com outra pessoa. E não, antes a gente pensava que tinha uma tampa da panela, qualquer coisa que fosse nos preencher, nos complementar. E não existe isso, né?
0: Quantos vazamentos, né, a gente deixa para tirar nossa energia. Ô, Cláudia, e qual é a sensação que você tem? Cláudia Alice está aqui comigo hoje. Essa mulher, são tantas camadas, né? Eu como jornalista, apresentadora, mas sempre consumi muitas revistas de moda, sempre gostei muito. Eu amo estar aqui do lado da Editora Globo. Eu sempre falo para a Dani Topoli, as meninas da revista, o trabalho que elas fazem, que é lindo demais. E como você, a tua imagem foi importante no nosso imaginário, como eu já disse aqui no começo da entrevista, né? Para nossa formação como mulher em várias camadas, né? E hoje a Cláudia, que está aqui ao meu lado, ela está nessa fase artística dela, que ela já contou aqui pra gente que está nos últimos 15 anos. Agora você pode conferir o trabalho da Cláudia Liz em São Paulo, no Nata Galeria de Arte Contemporânea, que fica em Pinheiros, na Cristiano Viana.
5: Cristiano Viana 401.
0: Para quem estiver passando por São Paulo, se você não for de São Paulo, é na região de Pinheiros, Nata Galeria de Arte Contemporânea, da minha querida Natasha Zaniek, que eu adoro, que faz um trabalho lindo de curadoria de arte, maravilhosa. E essa exposição da Cláudia, em conjunto com obras do fotógrafo Adriano Damas, chama Floração. Floração.
5: Sim, florações.
0: Florações. E ela traz essa sensibilidade da arte, essa mulher que já viajou o mundo inteiro, mas uma delicadeza e o resgate da natureza. E aí, minha última pergunta para você, Cláudia, nesse sentido, que tem muito a ver também com as minhas pesquisas, não só a questão de intuição, mas a questão da necessidade da gente voltar para a natureza.
5: Sim.
0: Hoje a gente vive uma epidemia, uma pandemia de dores, de problemas emocionais, de falta de razão para viver. Talvez a natureza, tanto a gente voltando para o pé na terra, você vem da natureza,
5: sim,
0: você me contou.
5: Eu venho da roça.
0: E também de retratar, de fazer um elogio à natureza. Qual é a importância disso na tua visão?
5: A natureza é onde a gente se conecta, né? Conecta com... o mundo, de onde a gente veio, né? De onde a gente habita,
0: com a realidade,
5: né? Porque a gente só vê prédio, você fala assim, tem uma árvore, né? Que a gente, árvore ali que você quer sentar embaixo, né?
0: Se refugiar.
5: É, Mas é muito importante essa conexão, né? Eu acho que a primeira conexão que a gente tem é com a natureza, né? Com a gente mesmo, né? Que a gente se conecta com a natureza e se conecta com a gente. Então, isso é muito importante. Eu não vejo outra forma de conexão. E quando a gente está muito maluquinha, assim, sem rumo, sem saber, meio perdida, eu acho que tem que botar o pé no chão, sabe? E respirar e falar, ver o verde, né? Que o verde acalma o céu. É mágico, né? As cores, né? O verde,
7: e é mesmo,
5: o azul, né? É mágico como isso acalma. Tá aí pra gente, né?
7: É uma inspiração pra você.
5: É uma inspiração.
7: Cláudia Liz com a gente hoje. Visita, então, a mostra lá na Nata Galeria de Arte Contemporânea. Os trabalhos dela estão lá. Ela contou aqui pra gente que o próprio apartamento dela é uma galeria de arte, coisa mais linda. Os trabalhos da Cláudia Liz que podem ser conferidos agora também, essa fachada dela, né, de artista plástica, além dos trabalhos que ela continua fazendo como modelo. Tá no Instagram também, para quem quiser conferir um pouquinho ali, umas pinceladas, inclusive ela falando um pouco sobre florações. Cláudia, muito sucesso para você. Eu tô louca para ir na galeria para ver tuas obras, louca, mas eu já tenho acompanhado um pouco pelo Instagram.
5: Eba.
7: Coisa linda. E que você continue trazendo esse transbordar, sendo esse exemplo para mulheres. E eu acho que é muito legal isso que você trouxe aqui pra gente, né? A beleza é importante, mas não acreditar nela.
5: Não.
7: Porque tem muito além, né?
5: É, muito além, muito além. E a beleza está no olhar que a gente tem para o mundo, sabe? Para as pessoas. Isso é muito importante para mulheres como você. Muito importante, muito bom estar aqui. Muito obrigada.
7: E uma última coisa, queria te fazer uma última pergunta. De tudo isso que você já viveu, de tudo isso que você já viu, e esse momento que você vive agora, o que é felicidade para você?
5: É estar vestida de mim mesma e conectada com pessoas e com a natureza, claro.
7: Cláudia Liz, hoje aqui no Revista CBN, um beijo imenso para você, muito sucesso.
5: Muito obrigada a todos.
7: Muita
5: obrigada,
7: beleza.
5: Querida.
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0: sábado, 6 de junho de 2026. O governo brasileiro ainda avalia a conveniência ou não de uma nova reunião entre os presidentes Lula e Donald Trump. O encontro seria na reunião do G7 entre os dias 15 e 17 desse mês na França. Como os dois chefes de Estado estiveram juntos no último dia 7 em Washington, o entendimento atual é de que não faria sentido pedir uma conversa. Para o Brasil, uma nova reunião faria sentido se surgisse algum ponto de discussão sobre tarifas ou facções criminosas. Esse cenário, no entanto, dependeria de conversas prévias entre os auxiliares dos presidentes. Mesmo sem uma reunião formal, os dois devem se encontrar durante a cúpula, já que o número de participantes é limitado. O técnico Carlo Ancelotti confirmou que Lucas Paquetá e Igor Thiago devem iniciar o amistoso de hoje contra o Egito às 7 da noite em Cleveland, nos Estados Unidos. O lateral Douglas Santos também estará entre os titulares. Ainda em recuperação de lesão na panturrilha, Neymar não viajou com a delegação para a partida. A guarda revolucionária do Irã diz que atacou 4 petroleiros no Estreito de Hormuz. Também afirma que lançou mísseis contra bases nos Estados Unidos. Os militares americanos dizem que derrubaram drones iranianos e atingiram radares do país na região. O Irã ameaça fechar o estreito e culpa os Estados Unidos por uma escalada. Há alerta em países do Golfo, como Kuwait e Bahrein. As negociações seguem travadas depois de 3 meses de conflito. Do horário de Brasília, 2 horas e 2 minutos.
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3: São 2h04 agora. Atenção para você que está se deslocando de carro pela cidade. Uma faixa ali na autoestrada Lagoa Barra está ocupada na altura do túnel de São Conrado, sentido Barra da Tijuca, por causa de um acidente que aconteceu entre um carro e uma moto. Sete Rios já foi acionada. Trânsito com retenções até ali a altura do supermercado que fica ali na região. Agora te atualizo aqui do que acontece na cidade. Força Municipal aqui da Prefeitura do Rio vai começar a atuar nesse domingo num novo perímetro ali na zona norte da cidade. A área fica entre a estação de trem do Meier e também o bairro do Caxambi, região que é considerada estratégica por causa da incidência de roubos e furtos ultimamente. A expansão foi anunciada numa reunião do Compstat Rio, faz parte do plano de ampliação do policiamento preventivo e ostensivo feito pela divisão de elite da Guarda Municipal. Essa vai ser a segunda área da Zona Norte a receber esse reforço, que, lembrando, já atua desde abril naquele trecho entre a São Francisco Xavier e a Praça Afonso Pena, na Tijuca. Segundo a Prefeitura, essa definição dos locais de atuação é baseada em análises de indicadores de criminalidade e também inteligência operacional. As equipes trabalham aí diariamente pensando em novas estratégias. Volto já já aqui na Rádio CBN.

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1: 2:05. Começa agora a terceira e última hora do Revista CBN deste sábado, edição deste sábado, 6 de junho de 2026. Eu falei para você que a edição de hoje era especial. Eu falei, já tiveram por aqui o Urian Fontelli, ao meu lado presencial, o filósofo Luiz Felipe Pondé. Acabei de receber a modelo e artista plástica Cláudia Liss. Essa mulher foi tão importante, né, pra gente como modelo, né, nas capas de revista, estampando capas de revista. E aí, nos últimos anos, a Cláudia tá fazendo um trabalho lindíssimo como artista plástica. Eu contei aqui pra você. Pra quem estiver em São Paulo, ela tá na Nata Galeria de Arte Contemporânea, em Pinheiros. Mas, enfim, vai, né, provavelmente vai estar no Brasil inteiro em exposições de arte, com peças lindíssimas. É uma artista completa, né? E aqui a gente teve uma conversa linda com ela no Revista CBN, que você pode acompanhar. Todas as nossas conversas você pode acompanhar no Spotify, no podcast do Revista CBN. Você pode acompanhar também pelo site da CBN, e sempre eu acabo deixando os meus cortes lá para você também no @PetriaChaves, para quem quiser conferir um pouquinho do termômetro do que foi o programa. Lá no Instagram também sempre ficam alguns cortes interessantes, tá? Enfim, aqui a gente tem mensagens dos nossos ouvintes. Abri aqui meu Instagram para conseguir fazer aqui menção aos nossos ouvintes que participam do Revista CBN. Dila Roche, que diz que estava com saudades. E, ai, que bonitinha, namastê, Dila Roche. O Zé Goldfarb, também com saudades, está acompanhando o programa de Atibaia. A professora Sandra Coelho fala: Pétria, minha companhia dos finais de semana. Obrigada por me ajudar na reflexão do exercitar o viva na vida e fazer uma faxina na mente. Elaine Stilo também está aqui, a Rosane Music, o Ademir, Elias Dias. São centenas, não são dezenas, centenas de mensagens aqui para a gente nesse retorno. Fico muito feliz com a sua audiência, a sua atenção e principalmente com essa troca, que é muito, muito importante. Agora 2:08. Esses foram alguns dos ouvintes que estão no @PetriaChaves no Instagram. Você pode mandar também mensagem pra gente no 11 999 11 9981, pelo WhatsApp da CBN. Também recebo aqui muitas mensagens dos nossos ouvintes. O Misael fala: a campeã voltou. Só me fale campeã depois de vencer a Copa do Mundo, Misael. Eu estou agora, assim, determinada a assistir os jogos dessa Copa. Desde que o Brasil tomou 7-1, eu nunca mais assisti jogo da seleção, porque fiquei traumatizada. Mas agora essa Copa eu vou assistir e só vou ser campeã se o Brasil também for campeão, tá bom? É essa... É isso aí. Aqui o pessoal adorando também a conversa com o Luiz Felipe Pondé. Tô recebendo aqui mensagens gostando dessa nossa conversa. É isso aí, gente. Participem aqui com a gente, mandem sua mensagem para cá. A gente vai, vou tentar até o final do programa, vou fazer mais um bloco de Fala Ouvinte aqui até o final do programa, tá bom? Agora 2:09. Temos informações ao vivo em São Paulo nessa abertura de hora. Em São Paulo, o repórter Pedro Pupulim com a gente aqui. Pedro, boa tarde.
2: Oi, Pétria, boa tarde para você e para todos que nos acompanham na CBN. Acontece hoje, em São Paulo, a 24ª edição da Caminhada de Mulheres Lésbicas e Bissexuais, aqui na Avenida Paulista. São esperadas, segundo os organizadores do evento, de 5 a 7 mil pessoas. O evento começa com uma concentração no vão do MASP, no coração da Avenida Paulista. Começou, aliás, agora há pouco, por volta das 13 horas, com o show de alguns artistas. A partir das 16h20, os manifestantes deverão começar uma caminhada, então saindo dessa região, descendo a Rua Augusta e terminando o percurso na Praça Roosevelt, na região da Bela Vista. O fim do evento está marcado para as 18h. Entre as pautas, Pétria, que serão trazidas para o evento, está a lesbofobia e a violência contra o público LGBT+. A Fernanda Gomes, uma das organizadoras da marcha, conversou com a reportagem e citou um caso específico. Vamos ouvir.
3: O caso Lona Barbosa, que foi uma mulher negra, lésbica, assassinada em Ribeirão Preto pela Polícia Militar. Então, nossa expectativa é visibilizar este caso, porque o ano que vem a gente tem o júri popular finalmente, depois de 10 anos. Então, é para que o público retome este caso para si, saiba quem é a Luana, que a Luana foi uma pessoa que foi injustiçada.
2: Essa marcha, Pétria, é um evento que tradicionalmente antecede a parada do Orgulho LGBT+, que acontece amanhã a partir das 10 aqui na capital, começando também na Avenida Paulista. Neste ano, o evento está completando 30 anos de existência e contará com atrações como Glória Groove, Melody, Pepita, Diego Martins e Cate da Voz e as Abusadas. Apesar da data comemorativa, o evento teve uma queda de patrocínios para a edição deste ano e contará com menos trios elétricos do que nas edições anteriores. A Associação da Parada do Orgulho LGBT apontou aí uma redução de 60% na receita com patrocinadores em relação ao ano passado. Isso impacta, é claro, na redução da receita que o evento deve gerar, já que a estrutura será reduzida. Segundo a Associação Comercial de São Paulo, a parada deverá neste ano movimentar cerca de 466 milhões de reais. É 15% a menos do que em 2025, quando o evento injetou mais de 548 milhões na cidade. A reportagem da CBN segue acompanhando. Volto com você, Pétria.
1: Duas horas e 12 minutos agora, registro da nossa reportagem nesse início de terceira hora do Revista CBN. Você pode também participar com a gente aqui, mandar sua mensagem ao longo dessa última hora de programa na sua participação. E temos também informações em Brasília com a repórter Ana Carolina Tomé. Ana, boa tarde.
4: Boa tarde, Pétria. Boa tarde também aos nossos ouvintes. Então, Pétria, aqui no Distrito Federal, a Polícia Civil prendeu em flagrante 3 homens suspeitos de desviarem combustíveis de um oleoduto da Petrobras que saía de Paulínia, em São Paulo, passando pelo Triângulo Mineiro e Goiás até o Distrito Federal. De acordo com as investigações, há 3 meses, o trio alugou uma loja às margens da DF-180, em Ceilândia, que é uma região administrativa aqui do DF, com o objetivo de facilitar o crime. A partir deste imóvel, então, os homens cavaram um túnel de cerca de 2,5 metros de profundidade, 1 metro de largura e 5 metros de comprimento até o óleo duto. Eles, então, perfuraram a tubulação, instalaram uma mangueira de alta pressão que levava a gasolina e o óleo diesel diretamente para o interior dessa loja. Em 5 dias, Pétria, eles conseguiram furtar, segundo a polícia, quase 100 mil litros de combustível. No local da escavação, os policiais encontraram ligações de energia, bombeamento, cordas, além de ventiladores. De acordo com os investigadores, toda essa operação poderia gerar um grande risco, um grande perigo de vida para a população vizinha por causa desse risco real de explosão que poderia atingir um raio de cerca de 3 quilômetros. Além disso, houve risco de dano ambiental. Segundo o delegado do caso, Fernando Fernandes, há suspeita de ligação com o crime organizado e agora a polícia quer saber quem comprou o produto do furto.
5: Sendo que um deles já pelo mesmo crime ocorrido há 2 anos aqui no DF. Há suspeita também de relação com o crime organizado. Segundo o levantamento preliminar, só nessa semana teriam sido subtraídos cerca de 90 a 100 mil de combustíveis. As investigações agora seguem no sentido de identificar os receptadores de combustíveis subtraídos, bem como outras pessoas envolvidas nesses crimes.
4: Em nota, a Transpetro informou que acompanha o caso junto às autoridades e que a ocorrência não deve afetar o abastecimento de combustíveis na região. A empresa afirmou ainda que adotou os protocolos de segurança previstos para preservar pessoas e o meio ambiente destacou que mantém um monitoramento permanente da malha de dutos. Esse grupo criminoso foi autuado pelos crimes de furto qualificado com destruição ou rompimento de obstáculo mediante o concurso de pessoas, além de associação criminosa, crime ambiental e crime contra a incolumidade pública, com penas que, somadas, podem ultrapassar 20 anos de prisão. Pétria.
1: Obrigada, Ana. Agora 2 horas e 15 minutos.
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3: Horas e 18 minutos. Muito boa tarde para você ligado aqui na CBN. Nesse sábado, dia 6 de junho de 2026, eu sou Diogo Bugalho, vou te atualizando pelas próximas horas ao longo do Revista CBN e do Show da Notícia com o que acontece aqui no estado do Rio de Janeiro. Te conto que temos dois grandes shows hoje programados já para hoje na Praia de Botafogo. Nós temos o Global Citizen, Festival Global Citizen, que encerra aí a Climate Week, um evento que tivemos aqui na cidade voltado ao clima. Entre os principais destaques, cantores internacionais como Lauryn Hill, Wycliffe Jean, ex-integrante da banda Fugees aí, os dois. Também teremos apresentações de Ludmilla. Em outro ponto da cidade, lá no Maracanã, temos também o primeiro show da turnê Maior Encontro do Samba, reunindo pela primeira vez Zeca Pagodinho, Alcione e Jorge Aragão no mesmo palco, num grande palco lá no estádio. Turnê aí que promete ser realmente um grande marco, né, da música brasileira. Tem para todos os gostos. Hoje você vai sair para um show? Se prepare e fique com a gente até lá, que a gente vai trazendo todas as informações aqui do tempo, do trânsito, tudo que você precisa saber para passar bem essa tarde. 2 horas e 19 minutos agora.

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1: 2:19.
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1: Falamos aqui no Revista CBN de hoje sobre a pílula para o câncer, que alcançou o impossível e fez médicos chorarem no maior congresso de oncologia do mundo, numa das sessões mais prestigiosas da American Society of Clinical Oncology, dados finais sobre a substância daroxarrasib, vou ver se eu falei certo, para o câncer de pâncreas, foram apresentados para 50 mil especialistas. E a plateia de médicos se levantou, médicos ficaram emocionadíssimos com os resultados apresentados dessa substância, dessa pílula, para um dos cânceres mais agressivos, com uma letalidade muito grande, mas nesse congresso médico, dados apresentados mostraram e levaram os médicos a terem muita esperança, e é isso que a gente repercute aqui agora. Converso com o médico brasileiro, Dr. Rodrigo Surjan, ele que é premiado, é formado pela Faculdade de Medicina da Universidade de São Paulo, doutor em cirurgia pela USP, membro titular do Colégio Brasileiro de Cirurgiões, do Colégio Brasileiro de Cirurgia Digestiva e do American College of Surgeons. E ele está aqui comigo agora, Dr. Rodrigo Surjan, boa tarde. Está sem áudio, doutor. Vamos abrir aqui o áudio? Vamos ver se a gente consegue abrir aqui o áudio do Dr. Rodrigo.
2: Melhoramos agora, consegue me ouvir?
1: Perfeito, doutor. Boa tarde.
2: Boa tarde, Pétria. Boa tarde aos ouvintes da CBN. Uma honra estar aqui com vocês.
1: Conta pra gente, quando eu vi essa notícia nos portais de notícia, doutor, eu fiquei emocionada. A gente acompanha, né, a questão dos tratamentos, de evolução de tecnologia em relação ao câncer. O que que representou essa sessão que aconteceu nos últimos dias, que levou os médicos a ficarem super emocionados com os resultados, doutor?
2: Pétria, o câncer de pâncreas é realmente um dos cânceres mais agressivos que a gente tem, tá? O tratamento é bastante complexo e muitas vezes o prognóstico não é muito bom. E, na verdade, o que eles conseguiram é agir sobre

0: substância, uma proteína, um sinalizador intracelular que se chama RAS, e que era um objetivo muito antigo, e a gente chamava essa proteína dela undruggable, né? Ninguém conseguia intervir sobre ela, e agora finalmente eles conseguiram. Eu também confesso para você que eu fico emocionado por um outro fator também. Para nós é tão bacana ver a repercussão na mídia, né? Então, assim, eu tenho diversos pacientes me mandando mensagens, e eu vejo pessoas que não são da área da saúde postando sobre isso. Então, assim, para a gente é muito gratificante ver que esse envolvimento da população com coisas relacionadas à saúde, né?
1: E tem que ser assim, né, doutor? E é por isso que eu sempre falo, assim, o Revista CBN, a gente quer dar destaque e informação para aquilo que traz vida, porque isso é informação importante. Você falou do câncer de pâncreas e a gente acompanha, é um dos mais agressivos. Por que que ele é tão agressivo? Por que é tão difícil de se tratar, doutor Rodrigo?
0: Alguns fatores, tá? Um deles, talvez um dos principais, e essa droga entra nesse sentido, esse medicamento entra nesse sentido, é que geralmente ele é um tumor que leva um pouco de tempo para manifestar sintomas. E quando a gente faz o diagnóstico, o tumor já está avançado, né? Então, a gente sabe que 80% dos pacientes, quando finalmente se consegue o diagnóstico, ele já vem numa fase que seria uma fase um pouco mais tardia. Então, com metástases, um tumor que localmente não possa, por exemplo, mais ser operado por invasão de vasos sanguíneos. E então, assim, esse medicamento, por enquanto, foi testado num grupo de pacientes que a gente tinha muito poucas armas, né? Na verdade, a gente tem boas quimioterapias, mas essa realmente mudou o paradigma para esses pacientes.
1: Agora, doutor, o que que vai acontecer? Quando é que essa medicina, né, isso pode chegar até as pessoas? Em quanto tempo isso pode vir a público? Como é que agora são os avanços nesse sentido?
0: Essa é uma excelente pergunta, é uma pergunta que a gente sempre tem que levar em consideração. Nesse momento, alguns pacientes já estão tendo acesso nos Estados Unidos por uma liberação especial da FDA ou por uso compassional. Mas quando a gente pensar ainda na aprovação da FDA e depois para entrar no Brasil, a aprovação da Anvisa, do ponto de vista populacional, a gente tem que levar outras coisas em consideração. Como, por exemplo, quando a gente fala de uma quimioterapia tradicional, a gente já tem esse custo absorvido, por exemplo, pelo Sistema Único de Saúde, pelo sistema suplementar também, tá? Mas quando a gente fala dessa classe de medicamentos, terapia-alvo ou imunoterapia, a gente está falando de medicamentos com custo extremamente elevado. Então, isso também a gente tem que levar em consideração sempre quando a gente pensa na população como um todo e quando a gente pensa em saúde pública. Então, assim, são medicamentos que podem custar aí mais de $10,000 por mês. A gente nem sabe ainda exatamente o preço do mercado, né? O laboratório que descobriu essa medicação é um laboratório pequeno, um Revolution Medicines. Nem é uma das big pharmas, né, que a gente está tão acostumado a ver lançando produtos. Então, a comercialização, a disponibilização desse produto ainda vai ser um desafio muito grande.
1: E os resultados que foram apresentados e que levaram os médicos a ficarem emocionados, qual foi o impacto, assim? Porque eles precisam apresentar o quê? O remédio já sendo testado em alguns pacientes, doutor, como é que eles conseguiram apresentar esses resultados de eficácia e por que que foi tão surpreendente?
0: Alguns fatores, eu acho, assim, quando a gente vê muitos estudos e trabalhos relacionados a novos agentes quimioterapêuticos ou de imunoterapia, ou terapia-alvo, eles procuram, às vezes, pequenos endpoints, pequenos objetivos e não muito, às vezes, relacionados com sobrevida. Esse foi um trabalho com 500 pacientes, o que a gente randomizado, controlado, que a gente chama de fase 3, teste, na verdade, aplicados já em humanos. E que o bacana desse trabalho é que realmente o objetivo de avaliação foi sobrevida. E eles conseguiram duplicar a sobrevida desses pacientes. Uma coisa muito interessante quando a gente fala em câncer de pâncreas é que, na verdade, eles conseguiram duplicar a sobrevida de pacientes com doença avançada, metastática, que já não tinham muitas vezes respondido à quimioterapia. Quer dizer, ele foi testado no pior cenário possível e ele duplicou a sobrevida desses pacientes. Uma sobrevida mediana agora de 13,2 meses, né? Antes era pouco mais de 6 meses. Então, tem pacientes que vão estar vivendo ainda muito mais tempo do que isso. Então, assim, todos os endpoints secundários, né? Os objetivos secundários, como por exemplo, sobrevida livre de progressão, resposta objetiva, né? O tumor diminuindo, triplicou, né? E ainda assim com medicamento por via oral, um comprimido por dia, com poucos, não tiveram poucos efeitos colaterais, tá? Os efeitos colaterais foram acima aí de 60%, mas efeitos colaterais que fossem graves e que indicassem a interrupção do tratamento ainda foi baixíssimo, de um pouco mais de 1%, né? Mas dentro disso a gente tem que colocar todos esses fatores em questão, né? Então assim, como eu disse, é muito bacana a gente ver o envolvimento de muita gente e repercussão sobre isso, mas ainda tem um longo caminho pela frente, ainda precisa ter se testado em outros cenários, né? Mas se funcionou tão bem para os piores pacientes, a gente tem esperança que daqueles 20%, ou um pouco mais do que isso, que são não tão avançados e não são metastáticos, a gente espera que provavelmente a resposta também vai ser brilhante.
1: Muito bom. Doutor, uma última pergunta para você agora, olhando, né? É tão emocionante a gente ver a emoção de médicos buscando, né, a cura, o tratamento para o câncer. Hoje, além dessa questão, né, dessa substância que foi apresentada e esses estudos, quais são os grandes desafios da medicina em relação ao câncer, aos tratamentos que todos vocês médicos hoje buscam e têm esperança também da gente ver em breve sendo resolvido, doutor?
0: Eu vou falar que em termos de oncologia, o maior desafio é que a gente já sabe que estamos vivendo uma epidemia de tumores em pacientes jovens. Olha, então, assim, a minha área de maior concentração é o pâncreas e a gente espera que a partir de 2030, 2035, a gente tenha literalmente uma epidemia de câncer, né? Então, assim, não é só o câncer de pâncreas, são outros tumores, tumor de intestino, de vesícula, de útero, de vias biliares, tireoide. Então, assim, a gente vai ter uma demanda bastante desafiadora aí nas próximas décadas. Recentemente foi publicado no British Medical Journal que potencialmente isso tem a ver com a alimentação e o sobrepeso. E como eu disse, assim, a gente vai precisar de tecnologia, a gente vai precisar de custeio, né, de financiamento para essas novas tecnologias. Quer dizer, a gente tem que levar isso tudo em consideração, a gente tem que pensar que a população como um todo vai precisar disso e que a grande parte da população no mundo inteiro depende dos sistemas subsidiados pelos governos, né? Então, assim, acho que a gente tem que pensar muito em diagnóstico precoce, em estilo de vida, em tentar ter medidas preventivas, porque a gente provavelmente vai enfrentar o aumento da incidência de câncer aí nos próximos anos ou na próxima década.
1: Importantíssimo alerta. Conversei aqui com o Dr. Rodrigo Surjan, ele que é médico pela Universidade de São Paulo, doutor em cirurgia pela USP, membro titular do Colégio Brasileiro de Cirurgiões, do Colégio Brasileiro de Cirurgia Digestiva e também do American College of Surgeons, contando aqui pra gente sobre a repercussão muito otimista dessa substância que apresentou resultados muito bons em relação ao tratamento e sobrevida para o câncer de pâncreas e, claro, né, vai surtir efeito também para outros tipos de câncer. Doutor Rodrigo, muito obrigada pela conversa aqui com a revista CBN e até uma próxima.
0: Muito obrigado. Boa tarde a todos. Obrigado, Petra.
1: 2:30 agora.
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0: sábado, 6 de junho de 2026. Cerca de 2 milhões de motoristas já aproveitaram a renovação gratuita e automática da CNH. A Secretaria Nacional de Trânsito diz que a economia chega a 854 milhões de reais. A medida virou lei depois de aprovação no Congresso. As regras valem desde dezembro. O benefício é para quem ficou 12 meses sem infração com pontos. O cadastro do Bom Condutor pode ser feito no aplicativo da Carteira Digital de Trânsito ou no portal do Senatran. Os exames médico e psicológico continuam obrigatórios. Equipes de resgate suspenderam as buscas por dois homens presos em uma caverna inundada no Laos. A decisão saiu nesse sábado, depois de mais de 2 semanas de operação. O mergulhador que participava do resgate disse que os riscos ficaram altos demais e as chances eram muito pequenas. 7 homens ficaram presos depois das chuvas. 5 foram encontrados e resgatados com vida e outros 2 seguem desaparecidos. O Senado dos Estados Unidos bloqueou a legislação que renovaria os poderes dos serviços de inteligência para espionar cidadãos no exterior. A oposição democrata conseguiu reunir alguns votos republicanos que detêm a maioria na Câmara para dificultar a aprovação dessa lei, que expira no dia 12 de junho. No horário de Brasília, 2 horas 31 minutos.
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8: Horas e 34 minutos. Esse final de semana tem também vestibular da UERJ, vai acontecer amanhã. E os candidatos que fariam a prova em um CIEP de Campo Grande, na zona oeste da cidade, precisaram ser realocados por causa do furto de cabos. Os estudantes que participariam do primeiro exame de qualificação no CIEP Brigadeiro Sérgio Carvalho, na estrada do Lameirão Pequeno, foram transferidos para o CIEP Olímpio Marques dos Santos, na estrada da Posse. A UERJ informou, por nota publicada no site, nas redes sociais, essa mudança de local, destacando que não haveria tempo hábil para um reparo. A mudança também foi comunicada aos candidatos pelo sistema de inscrição. Os candidatos devem levar ali o cartão de confirmação impresso no dia da prova. Caso está sendo investigado pela delegacia de Campo Grande, esse problema crônico aqui no Rio de Janeiro, furto de cabos prejudicando também a realização do vestibular estadual da UERJ. Você, estudante que nos ouve, que vai fazer o vestibular amanhã, fique ligado, se planeje com antecedência, saia cedo, não perca a hora. A gente sabe que esse é um momento muito importante, então faça tudo com bastante calma. 12h36, você continua com a revista CBN, agora último bloco.

0: Ela está comigo, ela já esteve comigo nos últimos 2 dias, amiga. Tanto trabalho assim para falar de livro, literatura, para adulto, para criança, para todo mundo. Boa tarde.
1: Boa tarde, Pétria. Boa tarde também aos ouvintes. Últimos 2 dias imersa na Feira do Livro. A gente teve transmissão de programa lá, né? E fui mais cedo para acompanhar a programação, trazer aqui para o ouvinte da CBN. E hoje, Pétria, aproveito que conversei com bastante gente, vi tudo que estava em destaque. Tudo é impossível, né? Feira imensa na Praça Charles Miller, mas vi muitas das publicações em destaque para as infâncias e conversei com muitos autores, o que é bacana nesses eventos, né? O encontro dos leitores com os autores, conversas, a gente ouve sobre os processos deles, e isso é uma riqueza. Hoje eu trago um desses destaques. Aqui na minha mão é o Sabor Paciência, da Mariana Salomão Carrara. Ela que esteve com a gente ontem na CBN, falando do mais recente livro dela, voltado para o público adulto, que é Cláudia Vera Feliz Natal. Mariana é uma das representantes da escrita contemporânea, né? Uma das autoras mulheres mais celebradas da contemporaneidade. Ela que provavelmente o ouvinte vai se lembrar por Não Fossem as Sílabas do Sábado, premiada, e faz a sua primeira incursão na literatura para as infâncias. Um livro, Pétria, que deixa uma perguntinha aí para todos os leitores, sejam eles adultos ou crianças. Como seria passar a sua vida inteirinha na fila da sorveteria?
2: Ai, que delícia, ou não, né?
3: Bom ou ruim?
1: Eu acho que é exatamente esse pensamento que ela quer aí provocar. O livro se passa num dia festivo. É o aniversário de 5 anos do Gabriel. Gabriel tá ali passeando com a mãe e de repente ele vai pra fila da sorveteria. Ele pensa, viu, a sorveteria mais legal da cidade, vai ser o melhor aniversário do mundo. Ao que a mãe vai lá e fala, olha o tamanho da fila. Você vai ficar aí a sua vida inteira. E esse menino entra na fila e vai lidar com isso. Como é que a gente lida com a espera, Pétria? Em algum momento da vida, a gente vai ter que lidar com a espera. E as crianças também. Vai nos exigir paciência e o que mais? A Mariana conta como é que surgiu essa ideia e foi inspirada num fato real. Um passeio com crianças numa sorveteria lotada.
4: É, Sabor Paciência é uma brincadeira com o tempo da infância, né? A percepção do tempo da criança, que tem aquele tédio e aquele desconhecimento também sobre quando é que chega o futuro e como é que ele evolui. E surgiu a ideia em si de uma sorveteria muito cheia, em que eu estava com filhos de amigos, né? O Bento, a Maria Tereza, e eles queriam tomar sorvete e a fila estava muito grande. A gente falou, nossa, Bento, isso vai ficar aí a vida inteira. E isso, né, ele olhou estranho e ficou na minha cabeça como o dia em que uma criança passa a vida inteira na fila do sorvete. Então essa fila que não anda e ele vai ficando mais velho, ele vai fazendo faculdade e tudo que ele faz da vida adulta é na perspectiva de uma criança, né? Então faculdade de vender pijamas e fabricar e design de pijamas, mora com todos os amigos jogando videogame aos 40 anos, enfim, é uma visão mesmo infantil e para brincar com esse tempo, que é um tempo de espera total, né? O que acontece nessa espera e a paciência que se precisa ter, né?
1: E é muito bacana isso que ela fala, porque o Gabriel, o protagonista, tá fazendo 5 anos ali, uma criança na primeira infância. Ele usa da imaginação dele naquela fila para pensar, para criar a própria vida, caso ele tivesse que passar a vida inteira ali. Ele acreditou, a fila dava voltas, aquilo não ia acabar nunca. Eu chamo a atenção do ouvinte que está nas nossas transmissões, o livro está aberto aqui na minha mão, é um livro horizontal e é um livro comprido com a página dupla aberta. Eu estou justamente na página em que a fila se formou na frente da sorveteria. São voltas de pessoas ali, aguardando aquele momento. Aí eu pergunto para o ouvinte, a gente discute sempre aqui, a forma importa no livro para as crianças. E se o livro fosse assim, vertical, será que a sensação seria a mesma?
2: Será?
1: Será que o leitor teria essa sensação de espera, de longa fila, e passar essa emoção junto com o Gabriel, lidar com isso junto com ele? É bacana que a Mariana, ela traz isso na perspectiva da criança. É a perspectiva do Gabriel. Ele cresce, o cabelo dele cresce, ele vai para a faculdade, ele se forma em criar pijamas. Então ele cria os pijamas mais incríveis, com as estampas mais legais. Ele vai ser professor depois, a especialidade de pijamas dele. Tudo isso enquanto a criança espera para pedir o seu sorvete. E a Mariana...
2: Espera infinita,
1: que acontece todo dia na nossa vida em algum momento. A Mariana acredita na criança, Petri e ouvintes, para fazer essas reflexões sobre emoções, sobre as relações, sobre a vida, né? O momento que a gente passa. E isso tudo é tão presente na obra dela para adultos, e ela traz aqui na literatura para infâncias também. Ela conta isso para a gente.
2: Genial.
1: Vamos ouvir?
2: Né? Vamos lá.
4: Um olhar, na verdade, também um pouco perturbado pelo desconhecimento, né? Uma vontade de saber muito mais do que o repertório, né, permite. E acho que no Sabor e Paciência também tem um pouco isso, né? O Gabriel, que é ele está fazendo aniversário, só 5 anos, e de repente ele vai se imaginando concretamente chegando às outras idades. E acho que o olhar de quem não entende ainda tudo que acontece nessas outras idades provoca ali um lúdico, que eu acho que também a criança, para mim, é fundamental, essa brincadeira, essa criatividade, esse tempo de ócio que gera a criatividade. Eu lembro demais da minha infância com isso, com os brinquedos, com uma mão brincando com a outra e falando entre si, os diálogos que a gente cria só de não ter nada para fazer. Então esse tempo de ócio do Gabriel na fila acaba revertendo numa história inteira de vida para ele imaginada. E acho que isso é uma coisa que a gente não deveria perder da infância, que os escritores também ficam lutando para não perder nunca, para a gente poder imaginar o máximo possível.
1: Que bacana isso, né? Trazer para a criança toda essa oportunidade de reflexão, toda essa oportunidade de criar e de viver plenamente a infância. E ela traz um pouco da infância dela também, da criatividade dela, de como ela viveu esse momento. A Mariana, que escrevia quando era bastante jovem, ela conta isso na conversa que a gente teve, que eu falei, escrever para a infância sempre foi uma vontade sua? Aí ela responde, acho que foi uma oportunidade de trazer todos os escritos que eu fiz ao longo da minha... adolescência ali, né? E reviver isso. Então é muito bacana trazer um pouco da Mariana mais jovem, da Mariana criança, para essa literatura aqui.
2: Lindo, Jana.
1: Outro momento que foi muito legal lá na Feira do Livro, eu estou mostrando aqui, Margarete e a Flor da Lua, da editora Caixote. Esse livro aqui, lindo, tá na capa já, uma lua imensa, vegetação ao redor. Traz uma história, pétrea, real. E aí é incrível essa coisa de você ter a biodiversidade na biblioteca das crianças, poder mostrar para elas a ficção, a poesia, o livro que tem só imagens, o livro também de não ficção. O livro, talvez, que misture um pouco de ficção com um pouco da história real, de personalidades que aquela criança ainda não conhece, que talvez não tivesse oportunidade de conhecer se não fosse pelo livro. Essa publicação gerou uma conversa na Feira do Livro sobre essa figura que é a Margaret Mee, que foi uma ilustradora que teve uma paixão pelo Brasil. E ela desejava encontrar a Flor da Lua, que é uma flor que só dá uma vez e só aqui. Então ela viajou, veio para cá, passou mais de 30 anos aqui, e ela foi encontrar essa Flor da Lua na última expedição que ela fez pela Amazônia. Ela já tinha quase 80 anos.
2: Uau.
1: Então qual é a importância da gente mostrar histórias como essas, de figuras... como essas para as crianças. A Isabel Malzoni, que é autora, é editora e é a criadora da editora Caixote, contou para a gente.
3: Esse livro, como a Margarete e a Flor da Lua, eles trazem uma personagem que é uma personagem real, a Margaret Mee, que é uma mulher que ninguém ensinou para ela que ela não podia fazer coisas. Então, você imagina, uma mulher na década de 50, com mais de 50 anos, saiu desbravando a floresta amazônica. Eu acho que personagens como elas precisam chegar para as crianças. É importante que elas tenham acesso a essas narrativas, de tudo que é possível elas fazerem da vida delas, de todas as descobertas, de todas as possibilidades que se apresentam, né? Então, esse tipo de personagem que precisa ser conhecido, eu acho.
1: aí, palavra da Isabel Malzoni, ilustradora, botânica, Margaret Mee, retratada nesse livro aqui. E eu tô mostrando exatamente o momento em que ela encontra a Flor da Lua. Linda ela, já com cabelos brancos, 79 anos de idade, na sua última expedição pela Amazônia. Mais um livro de hoje, Pétria.
3: Coisa linda, Janaína Barros, a nossa curadoria de livros para as crianças, coisa mais linda. Só mostra os dois últimos então, os dois de hoje.
1: Vamos lá, nosso Páginas da Infância de hoje, destaques da Feira do Livro. Primeiro, Sabor Paciência, da Mariana Salomão Carrara. Tem ilustrações do Giovanni Colaneri, saiu pela Editora Baião. E o segundo, Margaret e a Flor da Lua, saiu pela Editora Caixote, da Cameron e da Nath Cardoso, com a história da Margaret Mee.
3: Ainda dá tempo, se tiver em São Paulo, de correr para a Feira do Livro e comprar os livros que a Jana acabou de indicar para a gente. Se tiver pelo Brasil, não estiver em São Paulo, corra pesquisar para conseguir comprá-los. Aí a Jana passou o nome das editoras. Meu amor, beijo. Lindo trabalho você fez esses últimos dias na feira, trazendo para a gente essa curadoria tão refinada, tão apurada. Sábado que vem tem mais.
1: Obrigada, tudo lá em @bjanaína. Beijo pra você e pros ouvintes.
3: A gente segue falando sobre livros, 2 horas e 47 minutos.

0: já ouviu esses acordes, você já sabe que é hora de cultura no Revista CBN, trazendo um apanhado pra gente, um olhar também bastante apurado para a Feira do Livro, para adultos. E lembrando, você que está em São Paulo, ainda tem esse final de semana, hoje e amanhã, para visitar a feira. Se não estiver em São Paulo, anota todas as dicas que ela vai passar para a gente agora, porque também é um apanhado, assim, muito delicado, muito profundo, de tudo que vale a pena a gente ter, ler, consumir. É Paula Jacob que está aqui comigo. Querida, que saudade! Boa tarde!
1: Muitas! Bem-vinda de volta, Petra. Boa tarde aos ouvintes.
0: Você também, semana passada, né? Você também falou na feira, que eu sei.
1: Sim, sim. Semana passada eu conversei aqui, né, no Revista sobre o começo da Feira do Livro, dei algumas dicas do que teria durante a semana, principalmente. Mas acho que aproveitando esses dias de sol que está fazendo em São Paulo, por mais que esteja friozinho, a gente gosta de sair de casa. E acho que vale super a pena ir na Feira do Livro entre hoje e amanhã, que ainda tem uma programação super vasta. Lembrando só que essa edição tiveram mais de 100 autores, 240 atividades. A programação infantil está sensacional. Assim, uma das coisas mais legais da feira esse ano é justamente a programação infantil. Tem um pouco de tudo, tem workshop, tem música. Nossa, tem tanta coisa acontecendo que é aquele momento, né? Os adultos, os pais com os filhos devem gostar também de participar dessas atividades. Lembrando também que a entrada é gratuita. Na semana passada, eu acabei não conseguindo, por conta do tempo, não consegui dar uma dica super especial para quem for à Feira do Livro. Esse ano eles fizeram uma coisa muito prática, que quando você entra no site afeiradolivro.com.br, você clica em programação e aí ali você consegue selecionar a data, então entre hoje e amanhã, você vê todas as atividades que estão listadas ali, que vão estar ao longo desses dois dias, e aí você simplesmente clica no íconezinho de agenda e ele vai direto para a sua agenda do Google.
0: Que legal,
1: e aí você já está salvo, no seu telefone, que você tem um evento de tal a tal hora, e aí você não esquece, enfim, né? O celular também te dá um jeito de colocar essa notificação para você não esquecer. Mas queria aproveitar hoje, ainda dia 6, depois dessa fala aqui, a gente tem às 4h45 no auditório do Museu do Futebol, ali no Pacaembu, uma gravação ao vivo do podcast da Companhia das Letras com a presença de Cida Bento e Lilia Moritz Schwartz.
0: Uau.
1: É uma oportunidade maravilhosa de ouvir essas duas grandes escritoras, pensadoras, enfim, conversarem juntas. Eu acho muito legal acompanhar a gravação de podcast ao vivo, porque você consegue ver um pouco desse bastidor ali, né, do que está acontecendo, e também fazer parte, né, dessa conversa, porque muitas vezes nessas gravações eles conseguem também incluir perguntas do público, enfim. Não sei como vai ser essa dinâmica especificamente, mas eu acho que, de qualquer forma, assistir Cida Bento e Lilia Schwartz é, assim, um dos grandes privilégios da tarde de hoje.
0: Total. 4h45, né?
1: Isso, exato. Tá. Daí, na programação paralela, que está super legal também, então só para os ouvintes se situarem, a Feira do Livro tem três palcos principais e tem vários micropalcos ao redor ali da praça. E nesses micropalcos acontecem coisas incríveis, desde assinaturas, né, autógrafos de livros, conversas sobre N assuntos, outros tipos de evento. Então, vale ficar ligado também, não só nos palcos principais, mas nessas casinhas ali que estão em volta da praça. Uma delas, hoje, às 3h40, das 3h40 às 4h40, chama Travessias do Sertão, que é para falar sobre os 70 anos da publicação de Grande Sertão Veredas, que é um clássico da nossa literatura, e assim, ouvir pessoas que sabem da obra e que dissecam a obra academicamente é sempre muito legal. O Ítalo Morricone, o Jacques Fuchs e a Bruna Lombardi vão conversar sobre esse momento do Grande Sertão Veredas, das 3h40 às 4h40, no mesmo horário, e aí fica a critério,
0: nossa,
1: do ouvinte, qual que você vai gostar mais, porque é difícil essa escolha, tá? Eu coloquei aqui justamente porque eu sei que é difícil, eu mesmo teria que me dividir um pedaço em uma, um pedaço na outra, que chama Há Livros que Mudam Tudo, que é uma parceria da Tag Livros com a Antofágica, para falar sobre Cartas a um Jovem Poeta. Uau. Que é um livro maravilhoso, um clássico também da literatura mundial. E é super gostoso, vai ter uma leitura desse livro, né, da primeira carta, e também um debate junto com a Débora Sander e a Liv Piccolo, que são também especialistas em literatura, no Tablado Bubu. O outro é no Espaço Motiva Tablado Literário. É, e mais tarde, das 5 às 6, tem Labirintos, Espaço, Imaginação e Cultura, que o Francesco Perrotta Bosch vai falar sobre história, geometria e imaginário de labirintos, porque ele é um arquiteto. É super legal, assim, para quem gosta desse... Para mim, a literatura, né, publicar livros é tão fascinante, porque você tem diversos assuntos, dos mais nichados aos mais amplos. E, enfim, quem gosta de arquitetura, quem gosta de entender espaços, né, design gráfico, eu acho que é uma super mesa para assistir. É, também no Espaço Motiva Tablado Literário. Daí no domingo, a gente tem as programações. É que hoje eu não consegui falar das coisas que aconteceram de manhã, porque não adianta, né? Indicar as coisas que foram de manhã. Mas amanhã cedinho, das 10h20 às 11h20, também teremos um outro clássico brasileiro sendo dentro de uma conversa da programação paralela, que chama Os Nordestes de Mário de Andrade. É uma conversa entre o André Botelho, o Antônio Nóbrega e a Martina Suzuki Júnior, que fala sobre o Brasil não é longe daqui, né? Esse Nordeste brasileiro que, enfim, por muito tempo ficou ali relegado à literatura e a gente pouco, né, explora ele, mas como o Mário de Andrade conseguiu trazer esse Brasil também, né, para dentro do nosso imaginário. Para quem gosta de HQs, né, histórias em quadrinhos, 10h30 às 11h30, no Espaço Rebentos, que é o espaço da programação infantil, mas para adultos também, essa programação, tá, de história em quadrinhos, tem um bate-papo super legal sobre como criar personagens e contar histórias em quadrinhos. Então, você, criança, adolescente, pai, mãe, ou não, sem filhos, que você se interessa por esse assunto, não perca essa oportunidade, porque eu acho muito legal essas oficinas interativas, que aí você consegue também, sei lá, se você tem uma ideia, alguma coisa na sua cabeça que você goste, e que você queira transformar isso numa história em quadrinho, acho que é uma oportunidade daquelas. Às 11 horas amanhã também, a Vera Iaconelli, a Carol Pires, que tem uma newsletter que chama Nem Toda Mulher, elas vão apresentar ao vivo o Nem Todo Homem, junto com Renan Quinalha e o Tomás Aquino, que são os convidados da vez, no palco da praça. Esse faz parte da programação oficial, na mesa que chama Nem Todo Homem. Eu tô super curiosa para assistir essa, porque eu gosto bastante do trabalho da Vera Iaconelli, e tem sido discutido muito, né, Petra, esses últimos meses, sobre a masculinidade, né, sobre as questões que a gente, o comportamento, como acolher os jovens, os meninos, né, como que a gente consegue trazer isso para uma conversa mais que abrace essas vulnerabilidades, que elas existem, sem rechaçar, né, sem excluir ninguém. Então, eu acho que essa mesa é uma mesa bem interessante para a gente refletir sobre esse momento, né, na masculinidade contemporânea. E aí, meio-dia 45 às 2, tem falha de cobertura na feira, que eu adoro, o Caíto Miner e o Daniel Furlan, eles vão estar no palco da praça, porque, enfim, né, gente, clima de Copa do Mundo, a gente precisa de um papo humorístico ali, né, o Falha de Cobertura é super divertido, e eles vão fazer a primeira participação no festival, então eu acho que é muito, muito, eu indiquei, né, a gravação do podcast hoje, mais tarde, eu acho que o Falha de Cobertura também é super especial assistir ao vivo, porque os dois, eles são assim divertidíssimos. E aí, para encerrar a programação, ninguém mais, ninguém menos que Jefferson Tenório. Maravilha. Na mesa, Que País é Esse? Ele tem o livro De Onde Eles Vêm e O Avesso da Pele, que são livros maravilhosos. O autor é vencedor do Jabuti. Ele vai estar conversando com o José Vicente sobre negritude e o Brasil contemporâneo, junto com o fundador da Universidade Zumbi dos Palmares. Então, eu acho que, assim, né, a cereja do bolo ali nesse final de programação, que, olha, muito especial essa edição da Feira do Livro.
2: E é aquilo, né? Eu fiquei pensando aqui no início da nossa conversa. Porque, claro, essa fica dica para quem está em São Paulo, né, para conferir a feira. Sim. E as atrações. Mas tudo isso aqui que a Paula colocou e destacou para a gente, você pode reouvir para buscar esses autores, para buscar, enfim, os temas, os livros, e você aí, por sua conta, também conseguir fazer a sua curadoria desses nomes interessantes. Mas também, sim, que todo mundo saiba e se programe para vir para São Paulo nessa época, né, Paula? Porque realmente é uma,
1: sim,
2: semana imperdível, de uma efervescência cultural, de trocas, assim, vai, bom, já virou calendário da cidade de São Paulo.
1: Sim,
2: é oficial. Importantíssimo, né, da gente estar nessa festa mesmo do livro.
1: Sim, e é super gostoso porque no fim das contas a praça, eu falei na semana passada, eu sou muito fã de festa junina, e na semana passada eu até brinquei que a Feira do Livro, ela é uma festa junina do livro, né? Porque você tem as barraquinhas ali com as editoras, as editoras estão lá também, então você pode ver os livros ao vivo, você pode descobrir leituras novas, tem Livraria da Travessa, enfim, você encontra muitas coisas ali no meio do caminho. Às vezes você sai de uma mesa, vai para outra, você encontra gente, e eu gosto dessa despretensiosidade, sabe, Petra? Porque eu acho que hoje em dia a gente fica tão viciado nas coisas, né? Ai, todo mundo parece que tá lendo os mesmos livros, tá todo mundo falando dos mesmos autores, tá todo mundo, né, da mesma forma ali, e que eu acho que isso é ruim. As redes sociais, né, homogeneizam muito isso. E a feira, né, assim como qualquer outro festival literário, acho que tem esse poder da despretensiosidade. E que esses encontros ali no meio da praça, espontâneos, entre uma pipoca, um churros, né, que você consegue,
2: que
1: um solzinho que você consegue tomar ali na praça, que tem umas cadeirinhas.
2: É.
1: Eu acho que é muito bom, assim. Eu acho que o livro faz parte da experiência, mas eu acho que os encontros também fazem parte dessa experiência.
2: Cerejinha do bolo é você aqui no Revista CBN. Linda, imagina, maravilhosa. Paula Jacobi aqui. Eu não me resisto. Eu falei aqui com o Urian, vou contar um negócio pro ouvinte que ficou até o fim do Revista CBN. Em julho, acabou a Capa do Mundo, vai ter um desfile de novos colunistas aqui no Revista CBN. E eu não vou contar para vocês que Paula Jacobi é uma delas oficialmente em julho. Vamos ter aí um monte de gente aqui para animar e compor esse nosso timaço. Sim. Aos finais de semana, esses baitas nomes aqui que a gente tem no Revista. Paula, você chega pra gente oficialmente a partir de julho, logo depois da Copa do Mundo. Beijo, meu amor.
1: Beijo.
2: Muita cultura para você. Ótimo final de semana, ótima feira também.
1: Para os ouvintes também. Um beijo.
2: Beijo. De volta, meu amigo, minha amiga, depois de um mês de férias, muita coisa bacana vivida, agora mais bacana ainda tá de volta nesse programa que eu amo, essa audiência maravilhosa, essa troca que vocês trazem pra gente, que é incrível, mais um ano aqui trazendo não só informação pra você, mas também reflexão, essa troca, essa curadoria que a gente faz em tempos de tanta informação irrelevante que a gente tem no mundo, é muito importante o exercício da nossa curadoria pra nós mesmos, o que eu escolho com consumir, quem eu escolho ler, quem eu escolho ouvir, com quem eu escolho me relacionar. Nosso tempo é valioso demais e o tempo que você dedica a acompanhar o Revista CBN é valioso demais para mim. Portanto, obrigada pela sua audiência. Amanhã, meio-dia em ponto, eu volto com muito mais Revista CBN para você. Tchau. Aliás, ficha técnica. Produção aqui de Janaína Barros, Ana Luísa Bessa e os trabalhos técnicos da Débora Gonçalves.
3: Apresentação, Pétria Chaves.
2: Indo embora sem ficha técnica não dá. Eu fico por aqui, você continua com a nossa programação e eu volto amanhã, pontualmente ao meio-dia. Eu te espero. Tchau, até amanhã.

2026, uma ponte desabou no começo da noite de sexta-feira em Sena Madureira, no Acre. Uma câmera de segurança registrou o momento exato da queda. Um pedestre atravessava e estava no trecho que cedeu. Quatro pessoas ficaram feridas, duas estão em estado grave. Moradores, bombeiros e o SAMU fizeram resgate. A ponte tinha sido interditada na última quinta-feira devido ao risco de desabamento às margens do rio Iaco. Ela foi inaugurada há 2 anos e meio e custou mais de 36 milhões de reais. Os jogadores da seleção iraniana que disputarão a Copa do Mundo receberam vistos para entrar nos Estados Unidos. A informação foi confirmada por um funcionário da Casa Branca, Reuters. No entanto, segundo a agência de notícias iraniana, Fars, os vistos para membros da equipe técnica e administrativa ainda não foram emitidos. No horário de Brasília, 3 horas e 2 minutos.

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1: Muito boa tarde, agora são 3:03 pelo horário de Brasília. O Show da Notícia desse sábado, dia 6 de junho de 2026, já está no ar para todo o Brasil. Vamos juntos hoje até às 6 horas da noite, porque, evidentemente, você sabe, hoje é dia de amistoso da seleção brasileira. O último, inclusive, o último amistoso antes da estreia da seleção na Copa do Mundo. Então todo mundo, claro, vai ficar de olho, já como se fosse uma partida do Mundial. Ainda não é, mas é como se fosse. A gente vai ficar de olho em como vai ser a escalação, como vai ser o desempenho dos nossos craques e o que, que isso pode nos indicar sobre o que vem aí na Copa do Mundo de 2026. Conta pra mim quais são os seus planos, como é que você vai acompanhar essa partida de logo mais. A partida é às 7, tá? 7 horas da noite. Então às 6 horas eu entrego aqui o bastão, eu passo a bola pro pessoal do esporte da CBN, que vai fazendo um esquenta com vocês até às 7 horas, e a partir das 7 tem a transmissão. Quero saber se você vai reunir os amigos, se você vai reunir a família, se, assim como eu, você já vestiu o seu uniforme. Eu coloquei aqui uma roupa discretamente verde e amarela para fazer esse Show da Notícia, para já ir torcendo pela nossa seleção brasileira. Com certeza o pessoal por aí também já está preparando, se aprontando para acompanhar o que vem por aí desse último amistoso logo mais às 6 horas da noite. E em breve também a gente vai conversar aqui com o pessoal do esporte da CBN para detalhar o que, que a gente pode esperar dessa partida. Vou aproveitar para falar dos outros assuntos que você vai ouvir aqui no nosso Show da Notícia de hoje. A gente vai repercutir, claro, a decisão do governo dos Estados Unidos de classificar a PCC e Comando Vermelho como grupos terroristas. Por quê? A gente já tem falado disso há tantos dias, mas é porque o anúncio havia sido feito alguns dias atrás, só que essa decisão, essa classificação passou a valer nessa sexta-feira. Portanto, hoje aí é o início dessa classificação e a gente vai entender quais os impactos disso para o combate ao crime organizado no nosso país. Existe uma divergência muito grande, né? O governo brasileiro entende que não se trata de uma organização criminosa, nenhuma das duas, nem o PCC, nem o Comando Vermelho seriam, na verdade, organizações terroristas, mas sim facções criminosas. Qual a diferença entre essas duas classificações? Por que que importa classificar de um jeito ou classificar de outro? A gente vai entender isso tudo um pouco melhor logo mais com o Alan Fernandes. Ele é sociólogo e conselheiro do Fórum Brasileiro de Segurança Pública e vai poder tirar as nossas dúvidas sobre esse assunto. Um outro assunto que também deu o que falar durante essa semana foi mais um produto contaminado no Brasil com a bactéria Pseudomonas aeruginosa. É aquele tipo de bactéria que a gente nem conhecia, né? Nós leigos, evidentemente, nem conhecíamos. E do dia para noite todo mundo se sente especialista, né? Porque passa a ouvir o tempo todo. É a mesma bactéria que estava naqueles detergentes da marca IP algumas semanas atrás, agora também em um lote de água da marca Cristal. Afinal, o que é essa bactéria? Quais os riscos que ela representa para a saúde da população brasileira e quais são as orientações que a gente pode trazer para não ter pânico para além do necessário? É preciso ter algum tipo de cuidado, mas também as medidas já foram adotadas. A gente vai explicar, tirar todas as dúvidas para você no Show da Notícia, que está começando agora e vai até às 6 horas da noite. Então eu te convido a acompanhar. Você pode nos ouvir pelo bom e velho radinho, claro. Também pode acompanhar em imagem no YouTube da Rádio CBN. Tô até abrindo aqui o YouTube já para acompanhar vocês, porque quem participa pelo YouTube pode também mandar mensagem lá no bate-papo. Manda o seu comentário, manda a sua dúvida, sua pergunta sobre essas entrevistas que eu já anunciei por aqui, que eu levo as dúvidas de vocês para os nossos convidados. A Isaura Ferreira já está conectada, acompanhando aqui, já mandou mensagem no bate-papo do YouTube. Quero acompanhar todo mundo que vai estar por lá. Clica no joinha para estimular a nossa transmissão, para divulgar ela para mais gente. Se inscreve no nosso canal e também clica no sininho para ser avisado sempre que tiver uma nova transmissão. Tem também transmissão em vídeo lá no Globoplay, no site, no aplicativo da CBN. Estamos em todos esses canais. Para falar comigo, pode mandar um e-mail para o guilherme.muniz@cbn.com.br ou nas redes sociais, é só procurar pelo @guilhermemuniz, tudo junto e com um Z no final. Manda sua mensagem que a gente vai conversando. Pode mandar no WhatsApp 11 99911 9981. Eu ainda não estou com ele conectado, logo mais estarei. Quem está nos vendo em imagens viu que, excepcionalmente hoje, o Show da Notícia está sendo transmitido do estúdio da CBN de Brasília, direto da capital federal. Estou aqui neste plantão de feriado direto de Brasília, então logo mais também terei o WhatsApp Mas mesmo assim vai ser o WhatsApp de São Paulo, então você pode se comunicar com a gente pelo WhatsApp de sempre aqui no nosso Show da Notícia. Combinado? Então vamos nessa, que tem notícia para trazer para vocês agora que são 3 horas e 9 minutos. E a gente começa com o noticiário exatamente aqui da Capital Federal, falando um pouco sobre um assunto que voltou à pauta do nosso parlamento e que deve ter uma votação nos próximos dias. É a discussão sobre redução ou não da maioridade penal no nosso país. Ana Carolina Tomé, boa tarde para você. O que está em discussão? Qual que é a previsão de algum tipo de votação sobre esse assunto, hein?
2: Boa tarde, Muniz. Pois é, após diversos adiamentos e um pedido de vista, a CCJ pode votar nessa próxima terça a admissibilidade da proposta de emenda à Constituição, que trata da redução da maioridade penal de 18 anos para 16 anos. O relator da PEC é o deputado Coronel Assis, do PL. No parecer, ele alega que as regras da ONU sobre os direitos das crianças e adolescentes proíbem apenas punições consideradas cruéis, degradantes, prisão perpétua e pena de morte para pessoas que cometeram crimes antes dos 18 anos. O texto segue uma proposta do deputado federal Capitão Alden, que prevê a responsabilização criminal de adolescentes entre 16 e 18 anos em casos de crimes hediondos e outros delitos considerados graves. Pela proposta, Muniz, antes da aplicação da pena, seria necessário avaliar se o adolescente tinha compreensão do crime cometido. O texto também determina que jovens condenados cumpram penas em locais separados dos adultos. Hoje, adolescentes maiores de 16 anos que cometem infrações graves estão sujeitos a medidas socioeducativas como a internação, que pode durar no máximo 3 anos. A deputada Thalira Petrone, do PSOL, disse que os parlamentares que são contra essa proposta vão trabalhar para derrubar a PEC na casa.
3: Mas é mentira que reduzir a maioridade penal vai deixar as pessoas mais seguras. Para enfrentar as organizações criminosas, a gente deve sufocar financeiramente essas organizações, perseguindo o dinheiro que as sustenta. E nesse sentido, então, a gente vai trabalhar muito para retirar de pauta. Caso não consigamos, vamos trabalhar para obstruir e avançar com as agendas que importam para o Brasil.
2: Por outro lado, o relator Coronel Assis, do PL, diz que os deputados que defendem a proposta estão confiantes, pois eles avaliam que já há a maioria de votos para avançar com a medida.
4: Na CCJ, os deputados que são contra, né, eles vão usar dos instrumentos regimentais, o que é perfeitamente democrático da parte deles, para que possam obstruir, para que possam retirar de pauta. Isso é natural. Nós, né, que somos a favor, né, estamos muito tranquilos e preparados para rebater toda e qualquer argumentação que venha a ser empregada, utilizada pelos deputados que são contra a proposta legislativa, e vamos ver a questão dos votos, né? Eu acredito, né, que o clima é muito favorável e que nós temos votos sobrando.
2: A proposta original previa ainda alterações nas idades mínimas para a eleição de um presidente da República, senadores, governadores, deputados federais, estaduais, além de prefeitos e vereadores. Mas o relator retirou esse trecho do parecer, assim como a obrigatoriedade do voto entre adolescentes de 16 anos, focando na discussão mesmo da redução da maioridade penal de 18 para 16 anos. Se essa proposta for aprovada pela CCJ, Muniz, seguirá para a análise de uma comissão especial da Câmara dos Deputados. Volto com você.
1: Tá certo. Muito obrigado pelas suas informações, Ana Carolina Tomé. A gente, claro, vai acompanhar, né, como é que vai se dar o avanço de toda essa discussão aqui no nosso país, porque é um assunto que, evidentemente, há anos, né, divide muitas opiniões. Tem pessoas que têm uma convicção de que tem que se reduzir, tem pessoas que, por outro lado, têm convicção de que reduzir não vai ajudar em nada ou vai piorar o combate ao crime organizado ou ao crime como um todo. Conta pra gente, pelos canais todos de comunicação aqui da CBN, qual a sua opinião, como é que você vê essa discussão, e a gente vai conversando, aprofundando essa conversa aqui também, até que tenha essa votação final. Até porque ano eleitoral, né, com certeza, tendo a votação ou não tendo a votação, tendo a aprovação ou não, isso certamente vai também permear a nossa campanha eleitoral, que vai começar oficialmente em breve. A Ana mencionou que um dos trechos dessa proposta previa alterar a idade mínima para eleição de alguns cargos públicos. Olha isso, a proposta original reduziria a idade mínima para candidatos à presidência da República e senadores de 35 para 30 anos, de governadores de 30 para 25 anos. Imagina um governador de estado com 25 anos. E também deputados federais e estaduais, prefeitos e vereadores, a idade mínima cairia de 21 para 18. Fez 18 anos, já poderia ser prefeito de uma cidade. Mas, só confirmando e reforçando o que a Ana falou, o relator, deputado Coronel Assis do PL, tirou esse trecho do parecer, até para certamente fazer avançar mais fácil, minimamente mais fácil, esse projeto. Vamos acompanhar o andamento disso tudo, contando sempre com as manifestações da nossa audiência. 3 horas e 14 minutos e a gente muda de assunto. Vamos ao Rio de Janeiro conversar com o Diogo Bugalho. Sabe que frequentemente a gente conversa com os nossos repórteres do Rio de Janeiro, eventualmente aqui sobre onda de calor, num feriadão como esses, sobre como está o movimento das praias, o pessoal curtindo, tomando um sol, aproveitando a praia para se refrescar do calor. Dessa vez está diferente por aí, não está não, Diogo Bugalho? Esfriou no Rio de Janeiro? Boa tarde para você.
5: Esfriou, Guilherme, boa tarde para você, boa tarde a todos. E os casacos que nós estamos usando aqui não são só por causa do ar-condicionado dos estúdios, não. Tá fazendo frio na rua. A cidade do Rio de Janeiro registrou 11,3 graus no início da manhã desse sábado, menor temperatura do ano até agora. A marcação foi divulgada pelo sistema Alerta Rio e foi registrada às 5h20 da manhã no Alto da Boa Vista, bairro da Zona Norte aqui do Rio, que é um bairro majoritariamente aí coberto por vegetação, né? Por floresta, Parque Nacional da Tijuca, boa parte dele, inclusive, se encontra no bairro do Alto da Boa Vista. O clima lá costuma ser mais ameno. E mais alto também, né? Isso também influencia, acaba fazendo mais frio. Para conviver com esse climinha aqui de montanha, sem perder a viagem ou passeio, os cariocas e turistas estão trocando as roupas de banho pelas roupas mais pesadas e até por cachecóis. A aposentada Cristina Pessolani conta que adora essa temperatura mais fresca e que aproveita para se deliciar com as sopas, maravilhas gastronômicas aí dessa época de inverno.
6: Esse fresquinho para mim tá perfeito. Porque o Rio de Janeiro não faz frio, né? Eu morei nos Estados Unidos, a gente peguei menos 40. Temperatura muito agradável, é como se estivesse no ar-condicionado agora, né? Caminhando. Depois do almoço, assim, umas 5 horas, 6 horas, começo a sentir frio mesmo. Aí eu já boto uma roupa mais quentinha.
7: A senhora gosta de fazer alguma sopinha, assim, para esquentar?
6: Ah, sim, gosto. Gosto. Essa época eu tomo muita sopa à noite. Adoro sopa, adoro.
5: Aí, depoimento dela, a nossa repórter Ana Paula Jaume. Já o administrador Marivaldo Oliveira veio de São Paulo para curtir aqui o Rio de Janeiro e preparou a mala já para curtir o clima de outono na cidade maravilhosa.
8: A intenção é conhecer o Rio do outono também, né? Que a gente está acostumado com o Rio do verão, mas vamos ver o Rio como é no outono, que também é bem falado. Samba, em algum barzinho, é meio aleatório, meio curtir o Rio mesmo. Nessa hora a gente viaja com dois tipos de roupa, né? Meia estação, um pouquinho mais pesado, para não passar frio nem muito calor, né? Aí, no jeito adequado.
5: E esse clima deve continuar aí pelos próximos dias. Segundo o sistema Alerta Rio da Prefeitura, as madrugadas devem seguir frias, com mínima prevista de até 11 graus. Apesar disso, as tardes devem esquentar, com temperaturas chegando perto dos 30 graus.

0: Mas até nesses dias a água de coco e a cerveja ficam mais caras. É complicado. Melhor um friozinho.
1: Eu tô com esse seu ouvinte, sabia, Diogo? Eu gosto do verão quando eu estou na praia, ou calor, né? Eu gosto do calor como um todo, quando eu tô na praia, quando eu tô na piscina, aí sim, eu quero calor. Mas, no geral, eu gosto de um friozinho. Sabe que a primeira vez que eu fui pro Rio, já há vários anos atrás, eu fui num julho, e eu fiquei pensando isso, né? Ih, será que eu não vou conseguir aproveitar a praia do Rio de Janeiro? Logo na minha primeira estada no Rio de Janeiro, não vai dar praia. Que nada! Temperaturas mais de 27, 28 graus, beirando os 30 graus mesmo em pleno julho, deu para aproveitar, mas dessa vez, agora em junho, o pessoal tá passando um friozinho. E sabe o que eu fiquei pensando, Diogo? É bem o final de semana em que tá acontecendo a Maratona do Rio de Janeiro, né? Várias provas já acontecendo desde ontem, se não me engano, ou de anteontem. A nossa Vera Magalhães, inclusive, já participou de uma das provas, publicou lá nas redes sociais dela. O pessoal teve que não só acordar cedo aí na Cidade Maravilhosa, como colocar roupa de frio para começar a corrida. Porque para largar ali seis e pouco da manhã, o frio tava caprichado. Por essa, certamente, quem treinou o ano inteiro para fazer a Maratona do Rio, certamente não estava esperando, né?
0: Ah, o pessoal da corrida prefere o friozinho, né? Porque maratona, 21 quilômetros no calor. Hoje foi dia da meia maratona, 21 quilômetros. Isso. Amanhã a gente tem a maratona de 42, né? Aí no calorão não tem a menor condição, né? Tanto que se você for olhar, inclusive, as melhores marcas aí de maratona pelo mundo são registradas nos dias mais friozinhos, né? Tem essa coincidência aí pros atletas, pro pessoal que curte correr.
1: Aí aquele efeito cebola, vai pra prova com um corta-vento, com um manguito pra se proteger do frio, e aí conforme começa a correr vai tendo que dar um jeito, tirando essas camadas aí, porque vai esquentando. Muito bem, obrigado Diogo Bugalho pelas suas informações, bom friozinho pra você por aí, viu? Aqui em Brasília também hoje, a gente tá agora com 23 graus, pelo que eu tô vendo, o sol tá brilhando, tá gostoso lá fora e tal, mas quando você fica na sombra... O vento tá geladinho, viu? Tem que sair sempre com uma blusinha, assim como eu fiz. Em São Paulo também a gente teve mínimas, pelo que eu tô vendo aqui do monitoramento da prefeitura, entre 10 e 11 graus. É isso, gente. Esse período do ano é do friozinho, goste ou não. Se você é do meu time que gosta do friozinho, a gente fica feliz. Se não, vai ter que aguentar um pouquinho, capricha na blusa, que já passa. Vai esfriar ainda mais, mas já passa. 3:20 e a gente tem mais informações ao vivo. Eu mencionei agora a temperatura em São Paulo e é de São Paulo que fala agora o Pedro Pupulin. Ele que está acompanhando esse feriado. É um feriado cheio de eventos em vários lugares do país, né? Mas em São Paulo é um feriado cheio de eventos de diversos tipos. A gente teve a Feira do Livro, a gente teve a Marcha para Jesus no comecinho lá no feriado. A gente vai ter amanhã a Parada do Orgulho LGBTQIAPN+. E hoje, neste sábado, tem uma caminhada que tem tudo a ver com a Parada do Orgulho também, mas é um outro evento. Pedro Pupulin acompanhou e conta pra gente de que evento estamos falando, hein, Pedro? Boa tarde.
2: Oi, Muniz. Boa tarde para você e para todos que nos acompanham na CBN. Tá acontecendo hoje em São Paulo a 24ª edição da Caminhada de Mulheres Lésbicas e Bissexuais. São esperadas aí, segundo os organizadores do evento, cerca de 10 mil pessoas. O evento começou agora há pouco, em forma de concentração ali no vão do MASP, no coração da Avenida Paulista, por volta das 13 horas, com shows de alguns artistas. A concentração fica por ali até as 16h20, quando os manifestantes deverão começar então uma caminhada saindo dessa região, descendo pela Rua Augusta e terminando o percurso na Praça Roosevelt, na região da Bela Vista, região central da capital. O fim do evento está marcado aí para as 18 horas. Entre as pautas que serão trazidas para o evento está a lesbofobia e a violência contra o público LGBT. A Fernanda Gomes, uma das organizadoras da marcha, conversou com a reportagem e citou um caso específico. Vamos ouvir.
3: O caso Lona Barbosa, que foi uma mulher negra, lésbica, assassinada em Ribeirão Preto pela Polícia Militar. Então, a nossa expectativa é visibilizar este caso, porque o ano que vem a gente tem o júri popular, finalmente, depois de 10 anos. Então, é para que o público retome este caso para si, saiba quem é a Luana, e que a Luana foi uma pessoa que foi injustiçada.
2: Essa marcha de hoje, Muniz, é um evento que tradicionalmente antecede a Parada do Orgulho LGBT+. Que acontece amanhã, a partir das 10 horas, na capital, começando também na Avenida Paulista. Neste ano, o evento está completando 30 anos de existência e contará com algumas atrações aí como Glória

0: Groove, Melody, Diego Martins e Cate da Voz. Apesar da data comemorativa, o evento teve uma queda de patrocínios para a edição deste ano, viu? E contará aí com menos trios elétricos do que nas edições anteriores, mais recentes. A Associação da Parada do Orgulho LGBT apontou uma redução de 60% na receita com patrocinadores em relação ao ano passado. Isso impacta, Muniz, é claro, na redução da receita que o evento deve gerar, já que a estrutura será reduzida. Segundo a Associação Comercial de São Paulo, a parada de amanhã deverá, neste ano, movimentar cerca de R$ 466 milhões de reais, 15% a menos do que em 2025, quando o evento injetou mais de 548 milhões na cidade. A reportagem da CBN segue acompanhando essa movimentação por esse fim de semana. Eu volto com você.
1: Valeu, Pedro. Pedro Pupulin falando com a gente ao vivo de São Paulo. Essa redução do investimento, né, na parada é um reflexo, né, um sintoma desse abandono que algumas marcas estão fazendo de apoiar atividades importantes para o orgulho, como principalmente a parada do orgulho LGBT+, e o apoio a toda a comunidade. Eu quero até aproveitar para destacar que ontem eu estava aqui apresentando o CBN Noite Total, enquanto o Tânia Morales está no período de folga aqui no feriado, e eu entrevistei o Matheus Emílio. Ele é secretário-geral e diretor de imprensa e de comunicação da organização da Parada do Orgulho LGBT. A gente falou um pouco sobre isso. Ele explicou o que está acontecendo para essa fuga de patrocínios. A gente falou também sobre a escolha do tema desse ano da parada, que é a rua convoca e a urna confirma, ou seja, falando, dialogando diretamente com a campanha eleitoral que a gente vai ter aqui no nosso país muito em breve, e o quanto que os nossos representantes estão ou não defendendo políticas que ajudem a comunidade LGBT+, a ser cada vez menos marginalizada no nosso país. E ele também falou sobre como que ele vê a ausência de políticos, cada vez mais essa ausência está se tornando muito frequente na parada LGBT+. Enfim, a gente vai ter um papo interessante sobre todos esses aspectos. Quem quiser saber um pouco mais, pode procurar ali nos tocadores de podcasts, no feed do CBN Noite Total, você encontra essa entrevista. E claro, amanhã também cobertura da CBN sobre a parada do orgulho LGBT+, ali na Avenida Paulista, no coração da capital paulista. Agora 3 horas e 25 minutos e a gente tem mais informações em São Paulo, falando sobre a expectativa para o amistoso da seleção, amistoso neste sábado contra o Egito. Leonardo Dai, tudo pronto? Todo mundo aposto já com a expectativa em alta para esse amistoso, hein? O último antes da estreia na Copa, certo? Boa tarde.
2: É isso, Muniz. Boa tarde ao ouvinte da CBN. Pois é, a seleção faz logo mais às 19 horas de Brasília o seu último amistoso antes da Copa do Mundo no Huntington Bank Field, em Cleveland, contra a seleção do Egito. A seleção nesse momento descansando no hotel ali. A partida para o estádio deve acontecer às 5 horas da tarde no horário de Brasília, 4 horas da tarde no horário local. Às 18 horas no horário local, 17 horas no horário de Brasília, a seleção deve ir para o estádio. 22 jogadores serão utilizados. O time titular vai a campo no primeiro tempo com Alisson, Wesley, Marquinhos, Léo Pereira e Douglas Santos, Casemiro, Bruno Guimarães e Lucas Paquetá, Rafinha, Vinícius Júnior e Igor Thiago. Lembrando que o Neymar ficou em Morristown, né, porque está fazendo ali o processo de recuperação física de lesão, e o Gabriel Magalhães não vai para esse jogo como titular porque chegou com desgaste aí acumulado da temporada pelo Arsenal, fica fora do jogo de hoje. Ao longo da partida, outros 11 jogadores vão entrar, a maioria deles, se não todos, já no intervalo do jogo. E aí você vai ter o Everton no gol, na linha de defesa você vai ter o Danilo do Flamengo, você vai ter o Bremer jogando também, o Alexandro volta a ganhar uma chance na lateral esquerda no segundo tempo, o meio de campo fica com o Danilo Santos, né, o Danilo do Botafogo, com o Fabinho também, e aí no ataque você tem Matheus Cunha, você vai ter também o Endrick, e aí você tem duas vagas, né, para Luiz Henrique, para Rayan, e aí no ataque você tem Matheus Cunha, você vai ter também o Endrick, e aí você tem duas vagas, né, para Luiz Henrique, para Rayan e para Gabriel Martinelli na equipe do segundo tempo. O Brasil enfrentando o Egito, que vai estar na Copa do Mundo também. O Egito está no grupo com Bélgica, Nova Zelândia e Irã, o Brasil no grupo com Marrocos, Haiti e Escócia, e depois desse jogo o Brasil já volta imediatamente para Morristown, já dorme hoje na base da seleção brasileira, né, onde está se concentrando para a Copa do Mundo. Amanhã os jogadores terão um último dia de folga antes da estreia na Copa, e aí segunda-feira tem a reapresentação em Morristown para treinar definitivamente para a estreia. Sábado que vem, também às 19 horas, também contra uma seleção africana, mas aí uma seleção africana muito mais forte que a seleção do Marrocos no MetLife Stadium na estreia pela Copa do Mundo. Muniz.
1: Muito bem, Leonardo Dai, obrigado pelas suas informações, bom trabalho por aí, porque logo mais o Dai e toda a equipe do nosso esporte vai, claro, trazer a cobertura completa desse amistoso, pelo qual estamos todos, evidentemente, torcendo e muito para o bom desempenho da seleção brasileira, último amistoso, antes da estreia na Copa do Mundo. Valeu, Dai! E ainda falando em futebol, não é uma tarde só de amistoso, como se bastasse o amistoso? Não, não, não. Lá em Fortaleza, a gente conversa agora com Alessandro Oliveira, porque hoje tem a final da Copa do Nordeste 2026. Vitória e Fortaleza duelam logo mais, daqui a poucos minutos por aí, certo, Alessandro? Boa tarde.
3: Boa tarde, Muniz. Para você, para o ouvinte da CBN, é isso mesmo. Daqui a pouco no Barradão, em Salvador, com todos os ingressos vendidos, mais de 28 mil ingressos já comercializados e vendidos, está logo mais, às 16h, essa final da Copa do Nordeste entre Vitória e Fortaleza, em que o Vitória, o time baiano, tem a vantagem em seu jogo da ida na Arena Castelão na última terça-feira, pelo placar de 2-1 de virada, e precisa apenas de um empate para se sagrar pentacampeão da Copa do Nordeste. Este status, atualmente, quem ocupa de pentacampeão isolado da Copa do Nordeste é o atual, é o rival Bahia, o grande rival histórico do Vitória, que tem a chance de igualar em número de títulos. O Fortaleza busca o tetracampeonato, tem 3 títulos até aqui, os títulos do Fortaleza em 2019, 2022 e 2024, o Vitória conseguiu levantar a taça da Copa do Nordeste em 97, 99, 2003 e 2010. As equipes já estão escaladas e preparadas para o jogo, praticamente as mesmas equipes da primeira partida sendo repetidas. As diferenças são exatamente a expulsão do Ronald, que não vai para o jogo de hoje, foi o zagueiro do Fortaleza expulso no jogo daí, e a partir de então o Fortaleza acabou tomando a virada lá na Arena Castelão. Vitória vai para o jogo com Lucas Arcanjo, Jamerson, Kaká, Luan Cândido e Ramon, Baralhas, Zé Vitor, Martinez e Eric, Mateuzinho e Renê. Já o Fortaleza vai com João Ricardo, Mucuri, Brites, Luan Freitas, Gasal e Fuentes, Sacha, Rodriguinho e Vitinho, Luiz Fernando e Militelho. É o ataque do Fortaleza, a escalação, as escalações do jogo. O Fortaleza que tenta reverter essa vantagem, assim como fez contra o Sport na semifinal. Perdeu o primeiro jogo na Arena Castelão e na Ilha do Retiro, para se classificar para a final, venceu a partida da volta. Será que vai fazer isso agora contra um time de Série A, já que o Vitória está na primeira divisão do Campeonato Brasileiro e o Fortaleza joga a Série B da competição, Muniz?
1: Muito bem, vamos acompanhar também como é que vai ser o desfecho dessa partida. O Alessandro Oliveira, que conversou com a gente ao vivo, direto de Fortaleza, vai ficar ligado nessa partida. Vitória e Fortaleza, logo mais às 16h, pela final da Copa do Nordeste 2026. Agora, 15h30.
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0: Sábado 6 de junho de 2026. A Procuradoria-Geral da República pediu ao Superior Tribunal de Justiça que o inquérito sobre as supostas irregularidades na compra de respiradores pelo então governador da Bahia, Rui Costa, do PT, volte a tramitar no Supremo Tribunal Federal. Ele foi ministro da Casa Civil do governo Lula até março, quando deixou o cargo para disputar a eleição ao Senado nesse ano. A apuração trata de um suposto desvio na aquisição de 300 equipamentos para o combate à Covid-19 em meio à pandemia em 2020. O governo brasileiro planeja anunciar ainda nesse mês uma captação de recursos no mercado financeiro da China por meio da emissão de títulos públicos em yuan, a moeda chinesa. A informação foi divulgada pela agência Reuters com base em duas fontes que acompanham o assunto. Com isso, o Brasil pretende vender a investidores chineses os chamados Panda Bonds, títulos de dívida emitidos por governos ou empresas estrangeiras no mercado financeiro da China e negociados em yuan. A Polícia Federal planeja colocar o dono do Banco Master, Daniel Vorcaro, na lista de difusão prateada da Interpol. O objetivo é rastrear e bloquear as movimentações financeiras dele no exterior. A ferramenta foi utilizada pela primeira vez no início de 2025 contra um mafioso italiano. Diferente da difusão vermelha, que visa a captura do fugitivo, o dispositivo foca no patrimônio do alvo. E a Ucrânia lançou centenas de drones contra a Rússia nas primeiras horas de hoje, muitos deles contra a região de São Petersburgo, onde se realiza o último dia do Fórum Econômico mais importante do país. Os ataques deixaram pelo menos um morto e provocaram o incêndio de um depósito de petróleo. Rússia e Ucrânia intensificaram o enfrentamento com drones nos últimos meses, enquanto os esforços diplomáticos liderados pelos Estados Unidos para encerrar a guerra, iniciada em 2022, seguem estagnados. No horário de Brasília, 3 horas e 33 minutos.
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1: 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Às 3h34, faixa liberada na autoestrada Lagoa Barra, na altura do túnel de São Conrado, sentido Barra da Tijuca. Há pouco, uma moto e um carro se envolveram num acidente por ali, estavam interditando meia pista, mas a situação já foi normalizada agora. Trânsito com boas condições, fluindo bem nesse momento. Ainda ali sobre aquela região, saída da zona sudoeste, da região da Barra da Tijuca, falo sobre a linha amarela. No sentido Fundão, trânsito tá bom, sem problemas. E no sentido Barra, trânsito lento. Mas aí ainda ali na Zona Norte, no começo da linha amarela, entre a Vila do João e o Acesso 8, em Bom Sucesso. Isso por causa do fluxo intenso de veículos todo dia, né? Sábado também. A gente sempre fala aqui do trânsito na linha amarela. Agora, indo para outras regiões da cidade, nós temos algumas mudanças de trânsito anunciadas aqui pela Prefeitura por causa de obras. No centro é a Rua da Carioca, que vai tendo alterações no trânsito. A gente já está vendo aí, ao longo dos últimos meses, alterações por causa das obras ali para implementação do projeto Rua da Cerveja. A ideia é transformar a Rua da Carioca em um polo gastronômico. Essas intervenções de duração de 60 dias vão ocupar uma faixa do lado direito, 24 horas por dia de interdição, entre o Largo da Carioca e a Rua Ramalho Ortigão. Atenção para o motorista que passa ali pela região central da cidade. Agora, falando também sobre uma obra, dessa vez na Zona Norte, é na Rua Caxambi, que recebe um esquema especial de trânsito até junho para uma obra da Light. Esse esquema vai até às 10 da noite do sábado, quando está previsto o término do serviço, né? São interdições aí intermitentes na Rua Caxambi, bairro importante lá da Zona Norte do Rio. 3 horas e 36 minutos agora, você continua com o Show da Notícia com Guilherme Muniz.
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3: Agora, 3 horas e 37 minutos, sabe que a gente está falando bastante aqui sobre o amistoso da seleção brasileira hoje, 7 horas da noite, a expectativa pela estreia da seleção no final de semana que vem, o brasileiro já aí aquecendo os tambores para colocar a torcida pelo Brasil em dia, mas tem também uma outra torcida que vale a pena a gente acompanhar e ficar muito de olho por aqui e comemorar, que é a torcida pela seleção brasileira feminina de vôlei, que está disputando o VNL, que é a Liga das Nações de Vôlei, está inclusive sendo realizada aqui em Brasília, na capital federal, lá no ginásio Nilson Nelson. E hoje de manhã as nossas meninas brasileiras venceram mais uma vez, venceram a Bulgária por 3-0. Foram, os sets ficaram em 25-23, 25-17 e 25-13, ou seja, elas foram aumentando a diferença contra as rivais com o passar aí dos sets. Elas seguem comandadas pelo José Roberto Guimarães, né, tradicional técnico da seleção feminina de vôlei, e com isso elas mantiveram o 100% de aproveitamento na competição. No domingo tem um novo compromisso delas, que é com a Itália, seleção com a qual disputa aí o primeiro lugar do torneio. E neste momento a Itália está já em quadra, ela está disputando aí com a Turquia. Itália e Turquia nesse momento pela VNL aqui em Brasília, partida que começou agora há pouco, 3h38 da tarde. Voltando a falar sobre as nossas brasileiras no jogo de hoje, a Tainara foi a maior pontuadora brasileira em quadra, com 14 pontos, seguida pela ponteira Ana Cristina, que fez 13, e a Júlia Bergamo, ou melhor, a Júlia Bergman, marcou 12 pontos. O primeiro set foi mais apertado, A seleção brasileira começou até perdendo, depois conseguiu virar o placar, mas foi um set muito disputado. As búlgaras chegaram a empatar duas vezes, até ficaram à frente em alguns momentos, mas aí as brasileiras recuperaram e fecharam o set por 25 a 23. Depois, no segundo set, a Bulgária seguiu na cola do Brasil, deslanchou o Brasil na reta final, fechando em 25 a 17. E o último set, a gente pode dizer que foi um passeio. A Bulgária ficou... com dificuldade para chegar aos dois dígitos no placar, tá? O Brasil já tinha 21 pontos quando elas conseguiram ter dois dígitos no placar. E aí, no final das contas, ou seja, poderia ter sido até pior para as búlgaras, o terceiro set poderia ter sido um desastre. Não foi. Conseguiram recuperar um pouquinho, mas ainda assim, muita diferença. 25 a 13 para o Brasil. Então, 3 sets a 0 para as nossas brasileiras. E elas voltam à quadra às 2 da tarde desse domingo para enfrentar a Itália, uma das grandes seleções que estão aí na VNL desse ano. Então, certamente vai ser um jogão também que vai acontecer na tarde desse domingo. Vamos todos torcer por elas. A gente frequentemente, né, normal, o Brasil tem uma tradição de futebol aí muito grande, então a gente tem várias vezes os atletas do masculino do futebol como os ídolos brasileiros do esporte, né, mas fica aí a sugestão pra gente também colocar cada vez mais as nossas jogadoras de vôlei no radar, que elas merecem muito serem idolatradas aqui pelos brasileiros também. Sorte para elas na disputa de amanhã aqui em Brasília.
4: Brasil!
3: É isso, Brasil, tanto no campo como na quadra. Estamos torcendo em todas as frentes possíveis. Agora 3 horas e 40 minutos, a gente muda aqui de assunto na cobertura da CBN e a gente fala um pouco mais sobre a decisão da Casa Branca, porque passou a valer nessa semana, né, aquela classificação de considerar facções criminosas brasileiras, o PCC e o Comando Vermelho, como organizações terroristas. Afinal, qual que é o impacto disso na prática? O que que pode ser feito daqui para frente para que essas facções sejam combatidas no Brasil? Sejam chamadas de facções criminosas, sejam chamadas de organizações terroristas. O que que a gente pode fazer também para conseguir, de fato, combater elas? Porque elas trazem diversos prejuízos para o nosso país e para a nossa vida cotidiana, né? Diversas pesquisas, o Datafolha mostrou recentemente um impacto direto na vida de muitas famílias brasileiras por parte das facções criminosas, então tem muito para ser resolvido, para ser melhorado nesse assunto. E sobre isso eu converso agora com o Alan Fernandes, ele é conselheiro do Fórum Brasileiro de Segurança Pública e vai poder trazer também um pouco da visão dele sobre esse assunto por aqui. Alan, muito boa tarde, muito obrigado pela sua participação aqui na CBN.
5: Boa tarde, Guilherme Muniz. Boa tarde aos ouvintes e espectadores.
3: O Alan, que também está aqui com a gente em imagens, quem quiser e puder nos acompanhar pelo YouTube e pelo Globoplay, pode acompanhar essa conversa por lá também. Alan, logo no início aqui do Show da Notícia, eu estava conversando com os nossos ouvintes, explicando essa conversa que a gente teria e a decisão do governo norte-americano de classificar as facções criminosas como organizações terroristas. E aí eu até falei aqui com os ouvintes, né? Mas afinal, qual é a diferença, né? Facção criminosa, organização terrorista, para nós leigos, pode parecer só um termo, uma palavra. Ah, falou... facção criminosa em vez de organização terrorista. Na prática, Alan, qual a diferença entre classificar um grupo como uma facção criminosa ou de organização terrorista? E aí eu já emendo, né, se depois dessa sua explicação, você entende que a classificação de grupo terrorista cabe para essas facções criminosas brasileiras ou se o termo não deveria ser exatamente esse?
5: Ok. Lembra, a diferença é enorme. Quando você classifica um determinado grupo como terrorista, esse termo aciona uma série de outras instâncias do governo. Então, se deixa de ter um problema de segurança pública, passa a ter um problema de defesa nacional. Então, saem polícia e entram estruturas de exército, forças armadas. Isso aqui no Brasil, isso também acontece nos Estados Unidos. E é o que acontece, né? Quando você tem nos Estados Unidos, eles classificando dois grupos nacionais como terroristas, saem de cena as corporações policiais norte-americanas para entrar, como o DEA, como o FBI, e passam a operar órgãos de defesa nacional, no caso norte-americana, como a CIA. É uma outra lógica em curso, é um outro dispositivo jurídico que é acionado. O Brasil debateu esse tema recentemente, definiu que as organizações como o Comando Vermelho, o primeiro Comando Capital, são organizações criminosas e não terroristas. A principal diferença entre essas duas definições é como essas organizações se colocam em relação ao Estado. As organizações terroristas tentam derrubar o Estado. As organizações criminosas somente existem com um Estado existente, ainda que corrompido, ainda que corrupto. Não existe organização criminosa sem Estado corrupto. O terrorismo é o oposto, quer fazer com que Estados sejam demolidos por conta da sua atuação.
3: Uhum. Agora, na prática, você vê impactos dessa decisão da Casa Branca? Porque tem algumas análises, né, nos últimos dias, desde que a decisão foi anunciada, ela só entrou em vigor ontem, mas ela já tinha sido anunciada antes, e muitas análises vão surgindo de lá para cá, né, desde aquelas que dizem, não, olha, ao que tudo indica é mais um gesto político de Donald Trump, eventualmente até para tentar interferir nas eleições brasileiras, até aquelas visões mais preocupadas que temem algum tipo de iniciativa. A gente viu, por exemplo, aqui no Hemisfério Sul, o governo norte-americano, o Exército Americano, Marinha Americana, Aeronáutica, atacando barcos que, na alegação deles, transportavam drogas para organizações de outros países aqui da região. Então tem gente também preocupada com, eventualmente, algum tipo de ação mais truculenta, de força, uso de força mesmo, por parte dos Estados Unidos. Onde é que você se encaixa nesse leque de opções? Assim, você entende que tem que tipo de efeito prático essa decisão da Casa Branca?
5: Obviamente que partindo do governo Trump, tudo pode acontecer, mas sejamos pragmáticos. O que sinalizam as medidas recentes, são logo o anúncio da semana passada, retrasadas, que vieram decorrer os dias seguintes, elas mostram um esforço norte-americano em enfrentar ou intervir no sistema financeiro brasileiro. Porque essa discussão de terrorismo criminalizado parece se ater às questões de rua, né? A gente fica falando de grupos criminosos, você vê, como o do PCC, primeiro quando a capital, pensando nesse papel de polícia. Todavia, o que o governo norte-americano faz eminentemente com isso é estabelecer um critério de barrar os fluxos financeiros. Então, isso é importante. Toda e qualquer instituição financeira, banco, fundo, corretoras de valores, que os Estados Unidos considerem que tem algum tipo de negociação com esses grupos, por eles considerados terroristas, ficam passíveis de sanções no território lá, dos Estados Unidos. Então, tem muitas empresas financeiras do Brasil atualmente já tem fazendo um mapeamento muito mais cuidadoso, nesse por descuido, por um lapso, inadvertidamente, tem algum tipo de fundo operado pelo PCC que opera dentro desses bancos. Então você tem, sendo mais objetivamente falando, olhando o cenário, acredito que não há um risco de uma intervenção militar, como aconteceu com a prisão do Nicolás Maduro na Venezuela. E por essa razão, acredito que certos temores que existem por aí não são factíveis. Mas eu acredito que haverá uma ingerência bastante forte sobre os fluxos do sistema financeiro, que operam aqui e operam lá. Isso pode ter impactos sensíveis para a população. Você imagina que um grupo que opere pessoas que investem em fundos imobiliários ou bolsa de valores tenha de um dia para a noite um determinado fundo que seja declarado ligado ao primeiro comando da capital por os Estados Unidos e os valores que tem de alguma forma bloqueados. Então isso, acho que do ponto de vista da saúde do sistema financeiro, há uma preocupação e eu sei que as instituições já estão se movimentando para enfrentar essa ameaça que se coloca no cenário nacional.
3: Porque quando você menciona essa parte do mercado financeiro, Alan, tem, acho que, até me corrija se eu estiver errado, mas acompanhando as últimas operações, por exemplo, em São Paulo contra o PCC, a gente percebe que havia ali, meio que tem duas camadas diferentes, pelo menos, né, no uso do sistema financeiro. Tem o uso de empresas menores, de fintechs, que aparentemente era uma forma deles tentarem passar abaixo do radar, mas que me parece que são as estratégias que estão sendo pegas mais rapidamente pelas autoridades. O Ministério Público, quando faz uma operação, ele tem conseguido identificar que essas operações, muitas vezes, às vezes a fintech, ela operava basicamente só para lavar dinheiro da organização criminosa. Então tem essa vertente que me parece estar sendo um pouco mais fácil de ser identificada pelas autoridades. Mas me parece que a sua preocupação é uma outra vertente que envolve o sistema financeiro como um todo, porque a gente vê o PCC, por exemplo, e eu falo mais do PCC, por morar em São Paulo, por cobrir o noticiário de São Paulo, mas o Comando Vermelho certamente também adota estratégias semelhantes. O PCC está infiltrado em diversos tipos de mercados da nossa economia, de loja de brinquedo a motéis na capital paulista. Essa é a preocupação maior, ou seja, o fato de que conforme eles vão entrando nesses outros mercados financeiros para lavar dinheiro, para esconder o crime que eles de fato querem cometer, com isso eles estão usando as organizações financeiras sem que elas de fato percebam ou estejam a serviço disso. Está aí uma lição de casa que o nosso mercado financeiro, que o nosso sistema financeiro de fato vai ter que adotar, goste ou não da classificação de organização terrorista, mas tem aí um flanco para ser melhor observado pelo nosso sistema financeiro, Alan?
5: E lembra, considero que você foi perfeito na sua construção. Existem envolvimentos muito evidentes, claro, e as polícias brasileiras estão colocando isso à tona, estão fazendo emergir essas ligações. Mas existem alguns enlaces que não são tão evidentes. Agora, os Estados Unidos podem intervir nessa medida, nesses fluxos financeiros, e nem sempre, ao que me parece, são tão evidentes como poderiam parecer. Então, fica algum tipo de ação oculta dentro do sistema financeiro que pode sofrer intervenção dos Estados Unidos e vezes, segundo os interesses norte-americanos. Existe também um pensamento muito corrente que acredita que os interesses norte-americanos vão ser bons para o Brasil. Não necessariamente. Essas medidas que estão sendo tomadas correto ou incorretamente, podemos avaliar isso, mas avaliando os cuidados com a população dos Estados Unidos. Não dá para ver a população brasileira do Brasil. Então, não podemos pensar que os Estados Unidos são um grande herói que vai resolver as questões, porque não necessariamente o serão, porque a preocupação deles é com a vitalidade das coisas aqui do país. Sobretudo, em nossa conversa, mais uma vez concordando com você, o sistema financeiro. E também lá se vê as voltas com a entrada de capital fruto de crime organizado, também eles têm que ter muita noção da origem desse capital.
3: Agora, até uma dúvida que eu fico, Alan, a gente consegue identificar o quanto que de fato o crime organizado aqui do nosso país, porque assim, até para ficar claro, para não parecer para algum ouvinte que eu estou defendendo que a gente não deve coibir o crime organizado, a gente deve coibir as facções criminosas, elas devem ser, a gente deve lutar contra, mas a gente consegue identificar o quanto de fato existe, o quanto que está tendo uma conexão entre os grupos brasileiros nos Estados Unidos ou os grupos brasileiros com eventualmente grupos que operam também lá nos Estados Unidos, ou seja, o quanto que de fato esse problema que estou reconhecendo que é um problema e você também reconhece aqui nessa conversa que é um problema nacional, o quanto de fato ele afeta os Estados Unidos. A gente sabe que diversos especialistas estão mostrando que existem ramificações do PCC para diversos outros estados para conseguir ir crescendo o mundo afora. Os Estados Unidos são um desse mercado, ou o quanto que o crescimento do PCC e do Comando Vermelho para outras regiões de fato acaba impactando ali o mercado norte-americano? Qual que é a correlação entre uma coisa e outra, Alan?
5: Perfeito. A priori, Guilherme, a primeira fonte de informação é que veio do próprio governo americano. Na semana passada, retrasada, uma porta-voz do governo americano disse que o PCC está infiltrado em 12 estados norte-americanos. Mas ela não detalhou qual tipo de infiltração. É preciso ter uma noção clara também que o principal artigo negado de exportação do primeiro comando capital e do comando vermelho é a cocaína. E o mercado norte-americano não é exatamente o local que recepciona essa cocaína. A preocupação em termos de tráfico legal é com metanfetamina, com opioides. A cocaína vai para a Europa. A razão pela qual a gente não tem exatamente a noção de qual é a entrada desses grupos criminosos nos Estados Unidos. E haja visto também que o governo americano não se manifestou exatamente quanto a isso. A priori, pelo carro-chefe desses grupos ser a cocaína, eu suponho, é uma hipótese, que a entrada, a participação desses grupos no tráfico de drogas norte-americano é pequena, porque a cocaína é pouco consumida lá. Mas acredito que já a entrada já pode ser um pouco mais preocupante no que se trata da lavagem de capitais junto ao sistema financeiro norte-americano, inclusive.
3: Ou seja, alguma preocupação de fato se justifica, né? Agora, lá no, mais no começo da conversa, Alan, você mencionou que essa classificação das facções como grupos terroristas acaba implicando numa mudança interna ali nos Estados Unidos. Então, deixa de ser algo que é tratado e investigado pelo FBI e entra a CIA. Se torna um problema de segurança nacional ali, grosseiramente falando, num nível acima, né, num nível superior. O FBI tem parceria, tem alguns tratados aqui com as instituições brasileiras para avançar contra o crime organizado. Queria te ouvir o quanto de fato esses tratados contribuíam para avançar contra as nossas facções e o quanto você entende que essa migração, sair do FBI e ir para a CIA, pode agora de fato prejudicar o combate, mesmo aqui em território nacional.
5: Eu acredito que essa migração vai prejudicar o próprio combate. Conhecendo a burocracia pública, mesmo latino-americana, acredito que esses atores que estavam carregados de diálogo governo americano saem de cena e sairão, porque, afinal de contas, deixa de ser um assunto de competência desses órgãos mais voltados a assuntos policiais. Então, esses acordos, essas conversas, tratativas bilaterais que existem entre governo brasileiro e latino-americano, elas acabam perdendo seu objeto, porque não é mais um assunto de FBI. E aí você pode ter feito exatamente o contrário, né? Você pode ter um maior crescimento, uma facilidade para esses grupos criminosos operarem por conta do fim desses acordos. Mas eu acho também, Guilherme, que muito embora eu discorde da decisão norte-americana, acho que não é a forma correta de se tratar, eu acredito que também serve um pouco de entrar um novo ator nesse jogo político, de falar para as instituições brasileiras que é preciso fazer mais. Por certo, as polícias fazem muito trabalho e trabalham muito fortemente, mas não é suficiente. Dê um exemplo, Guilherme. O levantamento que eu fiz há cerca de um ano, o COAF é um órgão do governo encarregado de fiscalizar essas transações do Brasil. Ele possui no seu quadro, né, ligado ao governo federal, 90 funcionários para fiscalizar todas as transações financeiras, bancárias do Brasil. E diga, são funcionários que não são de carreira. São funcionários que vêm de outras partes e, a depender do vento da política, eles são sacados, enfim, são funcionários que não são nomeados, não são recursados para isso. O que eu quero dizer é que o Brasil, essa entrada do norte-americano no assunto, acho que serve um pouco de lição para nós também, no sentido de incrementar o enfrentamento ao crime organizado, principalmente do ponto de vista financeiro. O que eu acredito que não é suficiente, quer dizer, eu acredito que as evidências dos nossos, que o Brasil não foi capaz de fazer frente do financeiro ao tráfico de drogas. A apreensão de entretenimento, ela não significa tanto em termos de enfrentamento ao tráfico de drogas. Agora, os fluxos capitais, né, o velho follow the money, siga o dinheiro, é a principal estratégia. O Brasil tem conseguido alguns sucessos. Os órgãos estrangeiros que cuidam do lavagem de capitais no mundo têm reconhecido os esforços brasileiros, mas, à vista do dólar, é preciso dizer que não são suficientes. Acredito que o Brasil tem que correr um pouco atrás do prejuízo, sobretudo com a entrada desse novo apoio.
3: Uhum. Alan, antes da gente encerrar aqui, queria trazer também um assunto que a gente mencionou mais cedo também no Show da Notícia e que queria entender com você se você entende que dialoga com toda essa discussão sobre o combate ao crime organizado no nosso país. E aí eu estou falando a respeito de uma proposta que está avançando na Câmara, que deve ser votada inclusive na CCJ da Câmara na próxima terça, que é uma proposta de emenda à Constituição para reduzir a maioridade penal de 18 para 16 anos. O parecer alega que as regras da ONU sobre direitos das crianças e adolescentes proíbem apenas punições consideradas cruéis, degradantes, prisão perpétua e pena de morte para quem cometer crime antes dos 18 anos e que, portanto, poderia haver essa redução. Não é a primeira vez que isso é debatido aqui no nosso país, né? Vem e vai essa discussão por aqui. Queria saber como que o senhor entende a pertinência dessa retomada desse debate nesse momento, se de alguma forma isso pode, de fato, contribuir com tirar aí do crime organizado uma estratégia, que é de buscar os menores que não podem ser presos e que isso poderia facilitar ali o dia a dia das organizações, ou se não é muito por aí que a gente consegue avançar nesse debate. Como que o senhor entende essa discussão?
5: Guilherme, para mim tem um nome, se chama populismo penal. Aproveitar o medo da população para trazer medidas que freariam esse medo da população. você colocar mais gente no sistema carcerário, inclusive com idades menores, só vai favorecer o primeiro comando capital, o comando vermelho. Nós temos um grave problema no Brasil, que é o sistema carcerário. Ambas organizações surgiram dentro das prisões. Já tem várias evidências. Quanto mais gente, mais pessoas você coloca no sistema carcerário, tanto mais as instituições se fortalecem. Isso é um problema a ser resolvido. Agora, é evidente que se eu colocar mais pessoas e com idade ainda mais adiantada, vão ser presas muito mais fácil. Então, em se pensando em crime organizado, a redução da moralidade penal só contribuiria para alavancar esses grupos. É fato que diversos países têm idades penais menores, é evidente. Mas acredito que pensar uma coisa ligada à outra é um grande desserviço à segurança pública do cidadão, à segurança pública do Brasil.
3: Essa linha entende muito que as prisões, do jeito como elas estão montadas hoje, elas acabam servindo como uma universidade do crime, né? O que precisaria ser feito pra gente, porque a gente também não pode abrir mão das prisões. O que pode ser feito, o que precisaria ser feito nesse aspecto específico, Alan, pra gente, claro, continuar prendendo quem tem que ser preso, e aí eu não tô falando mais da redução da maioridade, tô falando das leis que a gente já tem hoje em dia, mas sem que isso esteja também contribuindo, dando mais força ao crime organizado. Tem o que possa ser feito nesse sentido?
5: Existe. É preciso, primeiro, os crimes menos graves, é preciso pensar outras formas alternativas à prisão. Os Estados Unidos são um bom exemplo. Você tem o probation, as pessoas cometem crimes e quando os crimes são graves, elas não ficam presas, elas ficam monitoradas, elas ficam com uma série de exigências que atendem ao princípio da lei penal, mas que não necessariamente elas ficam presas. A prisão é feita para casos graves. Então, essa é uma boa medida. Quando se fala, vamos reduzir a população carcerária no sentido de vamos liberar geral. Não, pelo contrário. Você prende as pessoas que merecem ficar detidas, presas, enclausuradas, mas aquelas pessoas que cometem crimes menos graves, elas devem ser sancionadas de outras formas, não necessariamente com prisão. Por uma série de razões, entre as quais o papel do crime organizado implanta nessas instituições penitenciárias. Agora, do ponto de vista carcerário, é preciso ter um controle maior. Alguns exemplos do Brasil já possuem, mas você tem muitas instituições penais do Brasil que são prejudicadas, né? Corrupção de agente, entrada de celulares, tráfico de drogas. É preciso que o Brasil tenha mais atenção quanto a isso, mas enfim, no primeiro momento é preciso pensar quem vai ficar exatamente preso, quem não vai ficar preso. Que não quer dizer que as pessoas que não ficaram presas não serão punidas. Mas eu preciso pensar numa outra estrutura, então, de execução penal. Agentes de execução penal, agentes de probation, verificar as medidas protetivas, as medidas diferentes da prisão, verificar a questão do sistema aberto, o que o Brasil não faz com muita diligência.
3: Muito bem, eu conversei com Alan Fernandes, ele é conselheiro do Fórum Brasileiro de Segurança Pública, trazendo um panorama aí, tanto sobre a decisão do governo norte-americano de classificar as organizações brasileiras como as organizações criminosas como terroristas, como grupos terroristas, e também passando sobre essa discussão que avança na Câmara da possibilidade de redução de maioridade penal. Alan Fernandes, muito obrigado, viu, pela sua participação, uma boa tarde, até a próxima.
5: Eu que agradeço o espaço, a conversa, uma boa tarde.
3: Boa tarde a você. Vamos agora para as informações do repórter CBN.

0: Sábado 6 de junho de 2026. O ex-presidente Jair Bolsonaro está com recorrência acima da média de soluços nos últimos 7 dias, de acordo com o relatório médico semanal apresentado ao Supremo Tribunal Federal. Ainda segundo o documento, ele está com quadro vascular estável. Condenado a 27 anos e 3 meses de prisão por tentativa de golpe de Estado após as eleições de 2022, o ex-presidente cumpre pena em casa desde março, quando recebeu alta do hospital após tratar uma broncopneumonia. A justiça autorizou a transferência do complexo da Papuda para o domicílio por 90 dias e foi concedida pelo ministro Alexandre de Moraes. O medicamento emagrecedor Mounjaro provocou mudanças visíveis na fisionomia dos frequentadores do Supremo Tribunal Federal e, por causa disso, o sistema de reconhecimento facial da corte passou a apresentar falhas. Muitos usuários têm realizado novos cadastros com fotos atualizadas para manter o acesso ao edifício. Funcionários relataram que tem ocorrido uma verdadeira reinicialização no sistema de segurança do Supremo devido ao uso do emagrecedor. As informações são da colunista do jornal O Globo e comentarista da CBN, Bela Megali. O Papa Leão XIV pediu a líderes mundiais que moderem as narrativas divisivas e polarizantes usadas para fragmentar eleitorados e ganhar popularidade. O pedido do pontífice, que no começo do ano travou embates com o presidente dos Estados Unidos, Donald Trump, foi feito no primeiro dia da visita à Espanha. A viagem é centrada na questão migratória europeia, que tem dividido e dominado o debate público no continente. No horário de Brasília, 4 horas e 4 minutos.
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6: Quatro horas e cinco minutos, aviso aqui da Mob Rio para o usuário do BRT. Acaba de ser normalizada a circulação das linhas 35, Alvorada Terminal Paulo da Portela, e 40, que faz o mesmo trajeto, mas faz o mesmo itinerário, né? Mas com serviço expresso. Essas duas linhas que estavam com intervalos irregulares ao longo do dia, por causa do congestionamento no entorno do terminal Paulo da Portela, em Madureira, já está normalizada a situação, portanto, para o usuário do BRT. Agora, mudando de assunto, falo aqui do noticiário policial no Rio de Janeiro. Polícia Civil prendeu um falso médico que fazia abortos clandestinos. Ele foi encontrado em casa, no bairro de Benfica, na Zona Norte, e a prisão foi feita por agentes da delegacia do Leblon. Já na casa do investigado, a polícia apreendeu munição e, por causa do material encontrado, ele também foi autuado em flagrante por porte ilegal dessas munições, né? O homem fazia procedimentos numa clínica bem estruturada na Barra da Tijuca, zona sudoeste aqui da capital. As investigações começaram após a morte de uma mulher e graves lesões sofridas por uma segunda vítima por causa dos procedimentos realizados por esse homem. Segundo apurado, ele não tinha formação em medicina e fazia os abortos em condições extremamente precárias, sem equipamentos cirúrgicos adequados e sem materiais básicos para o atendimento de emergência, chegando a utilizar papel toalha durante os atendimentos, né? Conforme as investigações foram avançando, a delegacia identificou esse falso médico e representou a justiça pela prisão temporária. Durante a operação de hoje, os agentes ainda apreenderam diversos materiais cirúrgicos e medicamentos usados nessa clínica ilegal. 4 horas e 7 minutos, logo mais outras informações do Rio de Janeiro.
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8: 4 horas e 8 minutos, Show da Notícia desse sábado, dia 6 de junho de 2026. Segue no ar aqui com as principais notícias deste sábado, em meio ao feriado de Corpus Christi. Então, feriadão para muita gente que pôde emendar. E a gente está aqui repercutindo com os ouvintes também o noticiário do nosso país. Sabe que muita gente está falando sobre como que está o tempo lá no Rio de Janeiro. Diogo Bugalho veio mais cedo aqui no Show da Notícia contar que o pessoal que está lá pelo Rio de Janeiro, tanto quem mora quanto quem está só curtindo o feriado, foi pego de surpresa com frio nessa manhã, manhã mais fria aí do ano no Rio de Janeiro. O inverno ainda nem chegou, né? Mas já estamos aí na temporada, no início da temporada de frio em todo o país. A gente teve a última madrugada a temperatura em torno de 12 graus lá no Rio de Janeiro. Claro que o pessoal do sul vai dizer 12 graus não é nada, né, de frio, mas pro Rio de Janeiro ali acabou sendo um alerta ali pro pessoal, uma reviravolta para quem esperava ainda assim pegar um pouquinho de calor. Muita gente mandando mensagem aqui. A Isaura falou que o céu por lá tá lindo, azul, parece uma pintura, todo aberto, mas mais cedo tava bem friozinho. O Cláudio falando que é melhor assim, no verão de 40 graus ninguém consegue ficar no sol. É isso, a gente vai agradando um pouco cada um, né? No verãozão vem o calorzão, no inverno agora a gente tem temperaturas um pouco mais amenas. Eu concordo com o nosso ouvinte, prefiro temperaturas distantes dos 40 graus, prefiro as temperaturas mais amenas. Sobre a discussão que a gente teve agora há pouco, né? A conversa, entrevistado falando sobre a decisão do governo dos Estados Unidos de considerar a PCC e Comando Vermelho como organizações terroristas. O Carlos Eduardo escreveu aqui que, do ponto de vista prático, essa medida é mais administrativa, de efeito moral. Trump não pode intervir em território nacional. Aí o único porém que fica, né, Carlos, é aquela questão que, de fato, teoricamente, cada país cuida do seu quintal, mas a gente tem visto o Donald Trump invadir o quintal dos coleguinhas também, né, e tomar algumas decisões que, teoricamente, a gente diria, não, ele não pode fazer isso. Mas, infelizmente, em alguns casos, ele foi lá e fez. O nosso entrevistado acabou de explicar aqui pra gente que não vê muito esse risco. Alan Fernandes, conselheiro do Fórum Brasileiro de Segurança Pública, ele explicou que, ao que tudo indica, parece mesmo algo mais administrativo, de efeito moral, às vezes até simbólico, para impactar nas eleições do Brasil, do que algo que de fato deve ter algum tipo de medida mais intervencionista ali, mais invasiva por parte dos Estados Unidos. Mas, em se tratando de Donald Trump, a gente tem que ficar alerta e tem que acompanhar por aqui. E a Isaura Ferreira falou da experiência dela e não da análise aí da situação da segurança como um todo. Ela falou que, quando o bandido apontou para ela o revólver na cara e levou o carro, documento, dinheiro, ela ficou aterrorizada. E aí ela diz: isso é terrorismo, sim. É, isso é uma visão aí que evidentemente todo mundo tem, né, Isaura? Todo mundo muito preocupado no Brasil, alguns estados mais, outros menos, com a insegurança. Mas só para trazer também a explicação que o nosso convidado trouxe, no direito internacional, do ponto de vista ali dos especialistas, a organização terrorista, ela tem como fim o terror e tem como fim prejudicar um Estado nacional como um todo. Portanto, quando se faz um atentado terrorista, quando se faz algum tipo de tentativa de derrubada de um governo, isso estaria mais próximo de um atentado de uma organização terrorista. Quando uma facção criminosa usa de força, usa de violência para, por exemplo, subtrair um bem, o que ela está querendo não é te aterrorizar, ainda que ela te aterrorize. Nessa visão dos especialistas, o que ela está querendo é pegar o seu celular para pegar o dinheiro da sua conta, para revender esse celular depois, para cometer outros crimes. Portanto, o fim, nesse segundo cenário que eu estou falando, é criminoso, é ali do dia a dia do crime organizado e não de um objetivo terrorista. Mas que todo mundo fica aterrorizado, com certeza todo mundo fica aterrorizado, Isaura, com isso a gente não discute. Obrigado pela participação de todos os ouvintes, podem continuar mandando mensagem lá no YouTube da CBN, nossa transmissão tá por lá e você pode participar mandando suas mensagens no bate-papo. Se preferir falar comigo, pode mandar mensagem no guilherme.muniz@cbn.com.br ou me procura lá nas redes sociais no @guilhermemuniz, tudo junto e com Z, e eu recebo as suas mensagens e trago aqui também para os nossos ouvintes irem complementando o debate nessas próximas horas. Agora 4 horas e 12 minutos e o Brasil corre o risco de não poder mais exportar produtos animais para a União Europeia já a partir de setembro. O país saiu dessa lista porque ainda não conseguiu comprovar que não usa antibióticos que são proibidos no bloco europeu. Só a carne brasileira é um mercado de mais de US$1 bilhão por lá. E quem conta pra gente é o Fernando Andrade.
1: Se até 3 de setembro o Brasil não provar que não usa um determinado tipo de antibiótico na cadeia produtiva animal, o país não volta à lista de parceiros que podem exportar para a União Europeia. O bloco suspendeu o Brasil em 12 de maio, 10 dias após a assinatura oficial do acordo entre Mercosul e União Europeia. Esse é um mercado que gira em torno de US$1,8 bilhão ao ano. Esse é o montante de proteína animal que o Brasil exporta por ano para a União Europeia. Estamos falando de carne bovina, suína, aves, além de pescados, leite, mel, ovos e derivados. A regra europeia é desde 2019, quando o bloco decidiu banir o uso de antibióticos para o crescimento do animal, com o objetivo de evitar a resistência humana a esses antibióticos. A discussão que envolve o Brasil é o uso da monensina como um aditivo para o crescimento. Bruno Capuzzi, pesquisador do Insper Agro Global, explica por quê.
9: Ela é um modulador de fermentação animal, ela é para tratar questões gastrointestinais do animal, é uma substância veterinária, o uso veterinário dela não está proibido, ela é uma substância que a União Europeia usa, que a União Europeia autoriza a utilizar. O que está proibido é o uso da monensina como um suplemento alimentar, que ela também ela pode ser usada e ela é utilizada em alguns casos junto à alimentação, para induzir o crescimento, para induzir a engorda do animal. Então, a monensina veterinária não está proibida, mas a monensina como um aditivo à alimentação está sim proibida, e era esse caso que o Brasil usa como suplemento alimentar.
1: Ou seja, não é uma questão sanitária, sim de protocolo. Basta provar que o animal não usa esse antibiótico desde o nascimento. Detalhe que o protocolo de não uso é muito mais complicado do que um protocolo de uso de uma substância. Para o porta-voz da Direção-Geral do Comércio da Comissão Europeia, Olaf Gill, o Brasil, sendo o maior exportador de carne do mundo, sabia das regras e agora precisa correr. Isso não é novidade. Isso é conhecido há muito tempo. E o Brasil, como um dos principais exportadores globais de alimentos, está plenamente ciente disso. Mantemos um diálogo constante e construtivo com as autoridades brasileiras e assim que houver comprovação de que os sistemas atendem aos requisitos estabelecidos, as exportações poderão ser retomadas.
10: O Ministério da Agricultura do Brasil e a Direção-Geral da Saúde e Segurança Alimentar da Comissão Europeia já estão em negociações.
1: A União Europeia não é um mercado grande, é o terceiro maior mercado da carne brasileira, atrás de China e Estados Unidos, mas é um mercado considerado premium e que serve de vitrine para o Brasil. Um exemplo disso é a produção da Bresaola, no norte da Itália, um embutido, uma iguaria, feita com 95% de carne brasileira. E nenhum outro país do Mercosul produz algo similar. Mas nem tudo é problema para o comércio entre os dois blocos. Um mês após a conclusão do acordo, tem fruta brasileira chegando à Europa com tarifa zero, como ressalta Laudemir André Miller, presidente da Apex Brasil.
11: A gente acabou participando já na semana passada de um embarque de um contêiner de fruta lá do Vale de São Francisco, de uva, no caso, já para a Europa. Isso significou que a gente dormiu na quinta-feira, né, com uma tarifa de 11 e nos acordamos na sexta-feira, que foi o dia 1º de maio, com uma tarifa zero.
1: A parte comercial do acordo entre União Europeia está em curso. Falta agora uma decisão de uma ação do Parlamento Europeu que contesta alguns pontos do acordo no Tribunal de Justiça do Bloco, pontos que envolvem cooperação e política. A decisão mais rápida do tribunal saiu em 15 meses. A mais lenta durou 26 meses. De Bruxelas, Fernando Andrade.
8: É isso, vamos acompanhar como é que vai ser essa discussão para o Brasil não perder esse mercado, um mercado importante. Só a carne brasileira é um mercado de mais de US$1 bilhão por lá. Vamos ver como é que vai se dar essa negociação toda com a União Europeia. Agora 4:17 e o Brasil lidera os casos de dirofilariose em pets na América Latina. É a doença mais conhecida como verme do coração e não é de notificação compulsória, como por exemplo acontece com a dengue e com a raiva. Com a maior população canina do Ocidente, o país não tem base de dados sobre essa zoonose. Então você que é pai ou mãe de pet, presta atenção nessa reportagem da Nadédia Calado.
12: O cachorrinho Shih Tzu, Cookie e Pimentinha, sempre foi muito ativo, brincando, correndo no jardim, pulando na cama. Quando isso tudo começou a mudar, em 2024, a tutora dele, Neuza Martins, achou que fosse a idade chegando. Mas ele só tinha 5 anos e outros sintomas começaram a aparecer.
13: Eu tinha que forçar ele a tomar água e ele ficava às vezes com aquela...

0: E ele toma remédio de verme, né, certinho, de 6 em 6 meses eu dou remédio de verme. Eu falo, não é essa verminose parasita normal que costuma dar, né, em cachorro. No mesmo dia, eu já marquei um cardiologista, né, veterinário. Aí, durante o exame, o médico viu que tinha uma única verme de 10 centímetros no coração e ele já estava com uma insuficiência cardíaca e uma insuficiência pulmonar.
1: Era Dirofilariose canina, mais conhecida como verme do coração. O nome é difícil, mas tem um ponto familiar. Um dos responsáveis é o mosquito Aedes aegypti, o mesmo que causa dengue, zika e chikungunya em humanos. Outros mosquitos também são vetores, incluindo o pernilongo comum. A conta das consultas, exames e tratamentos ficou em torno de R$7.000. Cuque Pimentinha conseguiu se recuperar, mas a dirofilariose é uma doença perigosa e pode ser mortal. Ela pode afetar gatos e para eles não existe tratamento, e até seres humanos, mas é mais raro. O cão é o hospedeiro ideal do parasita. A médica veterinária Ana Júlia Santilo explicou a transmissão e os sintomas e alertou para a necessidade de levar o animal ao veterinário ao primeiro sinal de problemas.
0: Nada mais é do que um verme, e ele, através da picada do mosquito, vai entrar na corrente sanguínea e se instalar principalmente nas artérias pulmonares, chegando diretamente no coração. Um dos principais sinais realmente é o cansaço fácil, né? Uma tosse persistente. Os animais, a partir do momento da picada, eles vão ser assintomáticos, porque o verme, ele vai atingir a fase adulta de 60 a 90 dias após a picada.
1: Perda de peso também é um sintoma, mas o Cookie foi uma exceção. Ele passou a se movimentar menos e, com isso, engordou. Outra exceção foi que ele pegou a doença mesmo usando coleira repelente. O Brasil tem a maior população canina do Ocidente, com 68 milhões, e lidera os casos de dirofilariose na América Latina. Mesmo assim, a doença não é de notificação compulsória, como a dengue e a raiva, e o país não tem base de dados sobre ela. Uma iniciativa recente para mapear o cenário está em um estudo publicado em 2024 na revista Animal, assinado por pesquisadores da Faculdade de Medicina Veterinária e Zootecnia da Unesp Botucatu, em parceria com a Universidade de Glasgow, na Escócia. Mariana Laura Elis Chocobar, uma das autoras, falou sobre o cenário de subnotificação.
2: É, alguns pesquisadores chamam ela aqui como se fosse um cubo mágico, sabe? Que você tem que ir encaixando uma pezinha com a outra para poder ter o diagnóstico preciso. E muitas vezes os veterinários acham em algumas regiões em que ainda não foi reportado e eles não reportam. Sei que tem alguma variante nova que a gente desconhece e é por isso que é muito importante manter todos os estudos epidemiológicos rodando para, eventualmente, identificar esse tipo de variante.
1: A doença é historicamente mais prevalente no litoral, mas casos já apareceram em regiões muito distantes do mar, como em Manaus, em meio à Amazônia.
2: Nós temos a presença do mosquito em vários estados do Brasil, em várias regiões, inclusive em regiões não litorâneas. Por exemplo, teve estudos feitos no Pantanal, teve estudos feitos em Foz do Iguaçu, que não são regiões litorâneas, mas que tem presença, por exemplo, de rios, de lagos, de cachoeiras e lugares onde pode se desenvolver o vetor. Então é muito importante que a gente pare um pouco de pensar em dirofilariose com relação ao mar e comece a pensar em dirofilariose com relação a grandes corpos de água, regiões muito úmidas.
1: Cookie e Neuza são de uma cidade costeira, São Luís, no Maranhão. Mas o Moca, um bacende que mora em Curitiba, pegou dirofilariose quando tinha só 2 meses de idade, em Brasília. A tutora dele, Pauline Goltz, contou que ao completar 6 meses, o Moca passou por exames pré-operatórios para castração que apontaram uma infecção. Depois de um ciclo de antibióticos, o exame piorou, até que outro teste revelou o verme do coração e um exame de imagem revelou parasitas adultos na artéria do pulmão. Durante o tratamento, o cachorrinho teve alguns sintomas, mas felizmente também se recuperou bem.
3: Ele não tinha nenhum sintoma, a gente só descobriu por causa do exame de sangue. Era um filhote, né? Então ele era muito agitado. E aí, uma semana depois, ele já estava correndo, brincando, e aí ele já foi liberado para fazer a creche, né, para brincar contra os cães.

0: Mas sempre com a coleira repelente, né? Ele tá o tempo todo com ela e a gente não tira por nada.
1: Especialistas concordam em uma recomendação. A prevenção é o melhor caminho. E eliminar o mosquito é uma ação de saúde pública que protege toda a família, incluindo os animais de estimação. A proliferação é maior no verão, mas as medidas precisam ser contínuas e reforçadas agora, com a chegada do inverno. No caso do Aedes aegypti, as recomendações são aquelas já conhecidas do calendário da dengue, como evitar água parada em vasos, pneus, calhas e caixas d'água, trocar diariamente a água dos bebedouros e vasilhas dos pets, usar telas em janelas e portas e fazer vistorias em casa, já que 75% dos criadores do mosquito estão dentro dos domicílios. Já para prevenir a reprodução do pernilongo comum, é preciso evitar a formação de acúmulo de água rica em matéria orgânica, como os valões. Para os pets, é possível adicionar uma camada extra de proteção com coleira repelente e antiparasitário preventivo, conforme orientação veterinária. Orientações do Ministério da Saúde estão disponíveis no site gov.br/saúde. Com sonorização de Cláudio Antônio, de São Paulo, na Dédia Calado.
2: Muito bem, quem quiser mais informações sobre todo esse alerta que a Nadédia fez sobre a saúde dos nossos pets, as informações completas estão lá no site da CBN, cbn.globo.com. Acesse para não ficar nenhuma dúvida e adotar todas as medidas aí necessárias para a saúde dos nossos animais. Agora 4 horas e 25 minutos, você fica com notícias da sua região e o Show da Notícia volta já.
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6: No noticiário do Rio de Janeiro, às 4h26, te conto que a Força Municipal da Prefeitura do Rio, que é aquela divisão de elite da Guarda Municipal que tem porte de armas, começa a atuar amanhã em um novo perímetro da Zona Norte da cidade. A área contemplada fica entre a estação ferroviária do Meier e o bairro do Caxambi, região considerada estratégica por causa da incidência de roubos e furtos. A expansão foi anunciada durante reunião do Compstat Rio e faz parte do plano de ampliação do policiamento preventivo e ostensivo realizado aí pela Força Municipal. Essa vai ser a segunda área da Zona Norte a receber o reforço, já que a Força atua desde abril no trecho entre a Rua São Francisco Xavier e a Praça Afonso Pena, na Tijuca. Segundo a Prefeitura, a definição dos locais de atuação é baseada em análise de indicadores de criminalidade e inteligência operacional. Os agentes trabalham com missões diárias direcionadas para pontos e horários considerados mais sensíveis para a ocorrência de crimes. Desde o início das operações, em março desse ano, a Força Municipal já realizou mais de 3.500 abordagens e contabilizou 600 prisões e conduções para delegacias. Nesse período também foram recuperados celulares, motos, bicicletas e até apreendidas armas de fogo e armas brancas aí, todas essas ações nesses primeiros meses de atuação da Força Municipal da Prefeitura do Rio, gestão municipal que promete aí expandir essa iniciativa para várias partes da cidade. A gente vai acompanhando aqui na CBN, vai trazendo as informações para você. Sempre que uma nova base aí, nova base não, né? Nova área é contemplada pela atuação da Força Municipal. A gente te conta e vai acompanhando aí os resultados também, né? Para ver se essa mudança de perfil, essa iniciativa tá dando certo. Você continua com o Show da Notícia, logo mais outras informações do Rio de Janeiro.
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2: E a expectativa pela Copa do Mundo, hein? Copa do Mundo que começa aí nos próximos dias. O pessoal já tá se empolgando, preparando a torcida. E essa expectativa tá movimentando torcedores e atrações turísticas por todo o país. No Rio de Janeiro, por exemplo, uma tradição voltou a ganhar espaço. A dos chamados Oráculos da Copa. Dessa vez é o Tubarão Leopardo Ritinha, do Aquarrio, que foi convocada para tentar prever o resultado da estreia da nossa seleção contra o Marrocos. E adivinha, a aposta dela foi no Brasil.
7: Em época de Copa do Mundo, vale quase tudo para tentar prever quem vai levar a taça. E uma tradição curiosa voltou a ganhar espaço, a dos oráculos da Copa. A brincadeira ficou famosa em 2010, quando o Povo Pou acertou resultados da seleção alemã e até previu o título da Espanha. Desde então, animais de diferentes espécies passaram a participar de previsões esportivas pelo mundo. Aqui no Rio, quem entrou em campo foi a Ritinha, uma tubarão-leopardo do Aquarrio. Diante de dois recipientes com petiscos, um com a bandeira do Brasil e outro com a bandeira do Marrocos, adversário da estreia da seleção, ela escolheu o lado brasileiro e previu uma vitória do Brasil. O nome Ritinha é em homenagem à personagem interpretada por Isis Valverde na novela Força do Querer. Quem visitou o aquário também entrou na brincadeira. O advogado Pablo Fernandes acredita que a previsão pode dar sorte ao Brasil na busca pelo Hexa.
8: Curso muito que ele acerte, mas que faça uma previsão mais brasileira para poder trazer pra gente essa Copa que tá faltando já há bastante tempo. Ah, eu acredito que a gente sempre tem uma camisa da sorte, a gente sempre tem um jeito de assistir os jogos. Então, por mais que eu não seja supersticioso em boa parte da vida, em relação a futebol eu sou um pouco. Então, acredito que manter a tradição de uma camisa que já deu certo, ela vem funcionando. Amanhã, 4-0 Brasil.
7: A ação faz parte da programação especial do Aquarrio para a Copa e tem atraído muitos visitantes. Além disso, quem visitar o parque com a camisa da Seleção Brasileira nos dias de Jogos do Brasil paga meia entrada. E quem também quis deixar sua torcida foi o pequeno Cauã Lordes, de apenas 5 anos, que mandou um recado especial para a CBN e para a Seleção Brasileira.
9: Beijo, CBN. Vai, Brasil.
7: Para quem já está na contagem regressiva, a estreia do Brasil contra o Marrocos acontece no próximo sábado, dia 13, quando a seleção inicia oficialmente sua caminhada em busca de mais um título mundial. Do Rio de Janeiro, Rafaela Lima.
2: Muito bem, olha só, com essa torcida toda, a gente com certeza vai ter um ótimo desempenho nos próximos dias, nas próximas partidas. Bom, a gente tá na hora de ir pro Repórter CBN, só quero fazer um convite, porque logo na volta do Repórter CBN, eu vou conversar com o Leonardo Dai, aqui da nossa equipe do esporte da CBN, para falar um pouco mais sobre o amistoso Brasil e Egito, lá em Cleveland. É o último compromisso do Brasil antes da estreia na Copa do Mundo. Vamos entender qual vai ser a seleção que entra em campo logo mais, a partir das 7 horas da noite, o que a gente pode esperar dessa partida, e os adversários aí na primeira fase também da Copa do Mundo. Logo mais, depois do Repórter CBN, então, esse papo sobre a expectativa pelo próximo amistoso, que é já às 7 horas da noite. Antes, vamos então para as informações do Repórter CBN.
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0: Sábado 6 de junho de 2026, o presidente do Supremo Tribunal Federal e do Conselho Nacional de Justiça, o ministro Edson Fachin, decidiu criar um grupo de trabalho para realizar um grande pente fino nos penduricalhos pagos aos magistrados. Essa comissão terá até 6 meses para apresentar uma proposta que garanta a efetiva padronização, transparência e previsibilidade das parcelas remuneratórias do judiciário. O grupo deve ser formalizado no início da próxima semana. A União Europeia formalizou a retirada do Brasil da lista de países autorizados a vender determinados animais e produtos de origem animal ao bloco, sob as novas regras sanitárias para uso de antimicrobianos. A medida foi publicada no Diário Oficial da União Europeia e passa a valer em 3 de setembro. Na prática, se o país não voltar a ter essa marcação até lá, as exportações brasileiras de algumas categorias poderão ser barradas no mercado europeu. Vitória e Fortaleza decidem hoje a Copa do Nordeste. O jogo é no Barradão, em Salvador, com vantagem do Vitória, que venceu a ida por 2-1. Com isso, o time baiano fica com o título se empatar ou vencer. Se o Fortaleza ganhar por um gol, a decisão vai para os pênaltis. O Fortaleza chega com desfalques importantes, como Rosseto e Cardona, além de suspensões no meio-campo. E a polícia de choque boliviana entrou em confronto com manifestantes na cidade de Santa Cruz, no leste do país, durante uma operação para desbloquear uma estrada ocupada por agricultores que exigem a renúncia do presidente Rodrigo Paz. Há mais de um mês ele enfrenta protestos, incluindo bloqueios de vias. Grupos de trabalhadores culpam o líder de centro-direita por não conseguir resolver a crise econômica do país, a pior em 4 décadas. No horário de Brasília, 4 horas e 34 minutos.
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0: 4 horas e 35 minutos, logo mais o Brasil entra em campo no último confronto dele, na última partida da seleção, antes da estreia na Copa do Mundo, mas já acaba ficando aquele clima já de Copa do Mundo, né? Brasil todo já com as bandeirinhas por aí, pessoal aproveitando para se reunir com os amigos nos bares, nos restaurantes, chamando o povo em casa para acompanhar, e a torcida já vai ganhando força logo agora às vésperas do início da Copa do Mundo de Futebol. Leonardo Dai tá comigo agora, ele que tá se preparando junto com toda a equipe do esporte aqui da CBN para fazer a cobertura completa desse amistoso. A partir das 18 às 6 horas da noite, você já acompanha aqui na CBN o nosso pré-jogo, o esquenta com as principais informações. A partir das 7, a seleção entra em campo para encarar o Egito em Cleveland, nos Estados Unidos, hein, Leonardo Dai? O que, que você está esperando para essa partida, hein? Boa tarde para você mais uma vez.
2: Boa tarde, Muniz. É um jogo diferente do que foi o jogo contra o Panamá, né? Diferente em ambiente, porque não vai ser no Maracanã, embora vá haver uma presença grande de torcida brasileira no estádio, né? E de gente que não é brasileiro, mas que gosta da seleção, mas evidentemente não é algo que vá se comparar ao clima, ao ambiente que a gente teve no Maracanã no domingo no Brasil e Panamá. E como característica de jogo, eu acho que o cenário tende a ser diferente também, em parte por ter feito um gol muito cedo contra o Panamá, né, com 1 minuto de jogo. O Brasil acabou jogando contra um adversário que tentou jogar, que tentou atacar o Brasil, que conseguiu atacar o Brasil no primeiro tempo, né? Conseguiu empatar o jogo, teve chance de virar o jogo. É no segundo tempo que o Panamá não conseguiu dar conta da seleção brasileira, mas foi um jogo bem aberto, né? Eu acho que hoje a tendência é outra. O Egito é um time notabilizado por se defender bem, né? Embora tenha jogadores do meio para frente que são bons jogadores, é um time conhecido pela defesa e não pelo ataque. Conseguiu em março empatar com o time reserva da Espanha em 0-0, então a gente está falando de um time que tende a amarrar mais o jogo contra a seleção brasileira, pelo menos até o Brasil fazer o primeiro gol. É um jogo que simula o nível de Copa do Mundo no sentido de que é um adversário que estará na Copa, mas embora seja uma equipe africana, é uma equipe africana mais frágil, bem mais frágil do que o Marrocos, que é a principal seleção da África nessa Copa, que vai ser o adversário do Brasil daqui exatamente uma semana no jogo de estreia da seleção na Copa do Mundo. Então tem tudo isso, eu acho que é um bom teste para o Brasil. Perdão.
0: Léo.
2: Opa, perdão, voltei.
0: Vamos lá.
2: Deu uma engasgada aqui, mas voltei. Acho que é um bom teste para o Brasil simular mesmo esse cenário de jogar contra um time mais fechado. Nesse aspecto, talvez seja até um jogo mais parecido com o jogo contra a Escócia na última rodada do que contra o Marrocos na estreia. E, enfim, a seleção não está pronta, muito longe disso, e hoje acho que vai ter um desafio um pouco diferente, porque os jogos da seleção em si, nos últimos tempos, eles quase todos foram, por circunstâncias dos adversários ou pelas dinâmicas que o jogo ganhou, eles foram muito abertos. Hoje a tendência, pelo menos, é que seja um pouco mais um ataque contra a defesa, e o Brasil tendo que ter criatividade para encontrar espaços na defesa egípcia.
0: Eu ia te perguntar um pouco do que você comentou, Léo, que é isso, assim, a gente não pode também, então, fazer paralelos muito diretos entre Egito, que vai ser o desafiador, né, o oponente de hoje, e o Marrocos, que vai ser a estreia da seleção na Copa do Mundo. São equipes diferentes, né, não dá pra gente ver o que vai acontecer hoje e entender que talvez um pouco disso se repita na primeira partida oficial da Copa, certo?
2: Certo, são equipes de um nível diferente, né, o Marrocos tem um time melhor do que o time do Egito, em teoria, como característica também, mas aí, assim, aí é uma questão que não dá pra gente cravar muito, porque por mais que o time do Marrocos seja bom e por mais que o Brasil tenha vivido aí um ciclo conturbado, ainda é o Brasil contra o Marrocos, né? Então eu não consigo te garantir que o Marrocos vai jogar um jogo de Copa do Mundo contra o Brasil tentando mandar no jogo e tal. Acho que até que tem time para isso, mas é outra coisa, né? Na hora do vamos ver ali, ainda é a seleção brasileira do outro lado. Então talvez o Marrocos até tenha uma postura mais de esperar o Brasil, mais de ter um pouco mais de cautela contra a seleção brasileira, mas em teoria, o Marrocos, além de ser um time melhor do que o Egito, também é um time que defende menos e ataca mais do que a seleção egípcia que o Brasil enfrenta hoje.
0: Tá. Léo, com quem que o Brasil entra em campo hoje, então? Teve algumas mudanças no time titular, né, que o Ancelotti teve que fazer?
2: Sim, quando a gente pensa assim no time da Copa, né, a linha de defesa eu acho que tá muito, muito montada, né, o Alisson vai ser o goleiro titular. Nas laterais você vai ter o Wesley na direita e o Douglas Santos na esquerda. O Alexandre até jogou o primeiro tempo do jogo contra o Panamá, mas o Douglas Santos tem sido o lateral titular pela esquerda. E a dupla de zaga titular é o Marquinhos e o Gabriel Magalhães. Hoje ainda é Marquinhos e Léo Pereira, porque o Marquinhos e o Gabriel Magalhães eles não jogaram contra o Panamá, porque eles estavam lá na final da Liga dos Campeões, né? O Marquinhos foi campeão pelo PSG e o Gabriel Magalhães foi vice-campeão pelo Arsenal. Mas o Marquinhos, ele, embora tenha jogado essa final de Liga dos Campeões, ele teve um campeonato francês mais tranquilo, porque o PSG ganhou com uma certa folga e tal, então ele tá bem e vai jogar. O Gabriel Magalhães chegou muito desgastado, porque além desse jogo de 120 minutos em mais alto nível, né, como foi a final da Liga dos Campeões, o Arsenal teve uma briga muito grande até a última rodada para ser campeão inglês, foi campeão inglês inclusive. Então o Gabriel Magalhães chegou um pouquinho mais desgastado, não joga hoje, mas vai ser. Então, em relação ao time da Copa, hoje tem uma mudança aí na linha de defesa, que é o Léo Pereira jogando e não o Gabriel Magalhães. E aí, do meio pra frente, assim, a dupla de volantes, ela tá consolidada com Casemiro e Bruno Guimarães, por mais que o Danilo Santos, né, o Danilo do Botafogo, esteja entrando bem, a princípio é Casemiro e Bruno Guimarães. E aí vem a questão, porque o tempo todo, desde antes, né, do atual técnico da seleção, desde o Dorival Júnior, você tinha ali quatro atacantes. Então, na formação que se consolidou ali em março, né, nos jogos de março, nos amistosos, você teria o Vinícius Júnior, você teria o Rafinha, você teria o Matheus Cunha e você teria aí uma outra vaga que seria ou do Gabriel Martinelli ou do Luiz Henrique, enfim. Hoje, a formação vai ser um pouco diferente. Vão ser três atacantes e mais um jogador de meio de campo. Entra o Lucas Paquetá no time hoje, jogou bem o segundo tempo contra o Panamá, entra no time hoje. E além do Rafinha e do Vinícius Júnior, sai o Matheus Cunha e entra o Igor Thiago. E aí tem uma dinâmica de jogo que é bom explicar, que é assim, o Matheus Cunha, ele é um jogador avançado, mas que joga muito mais no meio de campo, muito mais ali fazendo uma interação com os jogadores de lado, muito mais pressionando na altura do meio de campo o adversário. O Igor Thiago, ele é um jogador que fica mais avançado, fica mais na área, ele é mais um camisa 9 mesmo. Então essa é uma outra variação que surge agora. Ontem o técnico da seleção falou que não está na dúvida, falou que ele já consolidou o esquema com quatro atacantes e hoje ele quer apenas testar uma variação. Então, em teoria, o que hoje vai ser Casemiro, Bruno Guimarães, Lucas Paquetá, Vinícius Júnior, Rafinha e Igor Thiago, para a Copa do Mundo é Casemiro, Bruno Guimarães, Matheus Cunha, Vinícius Júnior, Rafinha, e aí ou Luiz Henrique ou Gabriel Martinelli. Então, digo em teoria, porque na prática eu acho muito possível que a seleção, se jogar bem hoje, aumente essa impressão de que aquele time que vinha sendo escalado com quatro atacantes, de repente não é a melhor ideia para uma Copa do Mundo. Mas, segundo o técnico da seleção, isso não está em questão. Eu tenho a impressão de que está, mas segundo ele não está, então mesmo de qualquer jeito a gente vai ter uma seleção para começar a Copa um pouco diferente do meio para frente do que essa que vai começar o jogo contra o Egito. E aí é bom lembrar também, né? Esse time aí de hoje que eu escalei aqui é o time do primeiro tempo, porque vão ser 11 substituições ao longo da partida. Se não forem as 11 no intervalo, vai ser só porque um ou outro jogador precisa recuperar ritmo de jogo. Então, por exemplo, o Rafinha, que está há bastante tempo sem jogar, porque teve uma lesão séria aí, o Rafinha, de repente, ele pode voltar do intervalo e jogar mais um pouquinho para recuperar o ritmo, e aí a substituição vai ser feita só mais na frente. Mas, em teoria, os 11 vão ser substituídos no intervalo, assim como já foi mudado o time praticamente inteiro no jogo de domingo contra o Panamá.
0: E por enquanto sem expectativa, sem previsão do Neymar voltar, né? Daí ele nem viajou para essa partida de hoje, tá num processo aí de tentar recuperar para tentar voltar para os treinos, né?
2: É isso. A não viagem do Neymar, ela é fácil de entender, né? Porque uma coisa foi aqui no Maracanã, ele foi junto com o time, porque a seleção veio de Teresópolis, foi todo mundo embora de Teresópolis para o Rio, porque depois no dia seguinte já ia para os Estados Unidos. Agora, se você leva o Neymar para esse jogo de hoje, você está perdendo aí 2 dias de fisioterapia de graça, né? Então o Neymar ficou lá em Morristown para fazer os trabalhos de fisioterapia, enquanto o resto do grupo foi lá para Cleveland. Segunda-feira o Neymar vai passar por uma ressonância magnética, igual aquela que ele teve, pela qual ele passou lá em Teresópolis no dia de apresentação da seleção brasileira. A expectativa da comissão técnica, né, a melhor expectativa da comissão técnica, é que o Neymar vai fazer essa ressonância, a lesão muscular na panturrilha vai ter desaparecido, e aí na terça-feira ele poderia iniciar a chamada fase de transição física, né, que é quando o jogador volta a treinar de fato. Em geral, né, numa lesão assim de média intensidade, como foi o caso dessa lesão do Neymar, você tem aí uma semaninha, 10 dias de transição física até voltar a jogar, né? Uma semana ali para voltar a treinar com bola, mais uns 2, 3 dias para voltar a jogar. Claro que vai haver uma cautela especial pelo histórico do Neymar, mas em tese isso pode ser um pouco menos, um pouco mais. Tudo isso para dizer que voltando a treinar na terça, é difícil imaginar que o Neymar esteja à disposição para o jogo de estreia na Copa sábado que vem contra o Marrocos. Mas se de fato essa ressonância magnética atestar uma ausência de lesão e que ele vai poder voltar a treinar, já me parece muito mais razoável pensar no Neymar no segundo jogo, que vai ser só no dia 19 contra a seleção do Haiti. Então você teria aí quase 2 semanas entre o fim da lesão e a volta aos jogos. Aí já me parece um cenário muito mais razoável para a gente imaginar o Neymar, pelo menos relacionado para o segundo jogo do Brasil.
0: Boa. Ô, Léo, repassa então pra gente quais são os adversários do Brasil na primeira fase aí da Copa do Mundo. A gente já falou um pouco do Marrocos, mas e também no geral, né, além de quais são essas equipes, qual é a expectativa para cada uma delas, para qual pode ser o saldo do Brasil ao final da primeira fase?
2: O jogo mais difícil é o jogo de estreia contra o Marrocos, né? O Marrocos, por que a gente fala tanto do Marrocos? Porque o Marrocos foi semifinalista da última Copa, foi a primeira seleção da africana da história a jogar uma semifinal de Copa, venceu o Brasil num amistoso em 2023, foi campeão mundial sub-20, né, 2 anos atrás, foi medalha de prata nos Jogos Olímpicos de Paris, né, que é um campeonato sub-23 ali com alguns jogadores acima dessa idade. Então é um time que está vivendo a sua melhor fase aí na história do futebol marroquino. Então, só para dar um exemplo, né, o melhor lateral direito do mundo é do Marrocos, é o Hakimi, que joga no PSG. Então tem jogadores na seleção do Marrocos que o Brasil não tem, né? Acho que se você fizer ali uma comparação dos 11, o Brasil vai ganhar, mas tem jogadores na seleção do Marrocos que o Brasil não tem hoje. Então é o jogo mais difícil, embora o Marrocos também não esteja no melhor momento, trocou de técnico agora no começo do ano, enfim, não está jogando o seu melhor futebol, mas tem um potencial muito grande, é o jogo mais difícil. O Haiti, que é o segundo jogo, né? Então Marrocos dia 13, dia 19 o Haiti é para ser o jogo mais fácil, né? Embora o Haiti tenha chamado atenção positivamente aí nos amistosos recentes, né? Porque venceu a Nova Zelândia por 4-0 e ontem fez um bom primeiro tempo contra a seleção do Peru. O Peru não vai para a Copa, mas jogou esse amistoso ontem contra o Haiti. O Haiti saiu na frente, depois perdeu por 2-1. O Haiti tá, nesses amistosos, pelo menos mostrou ser um time um pouco melhor do que a gente imaginava, mas assim, estamos falando de jogadores basicamente ou de times pequenos da França, ou de ligas secundárias dos Estados Unidos, é um outro nível de futebol, é jogo para o Brasil vencer e vencer com alguma tranquilidade. E o último jogo é um jogo complicado também, mas não exatamente porque o adversário é bom, mas porque o adversário, ele consegue enfeiar o jogo, digamos assim, né? Que é a Escócia, que deve jogar para se defender na última rodada, né? Dia 24. A Escócia, imaginando que a Escócia vai vencer o Haiti, a Escócia certamente vai jogar por um empate para se classificar como uma das terceiras colocadas, pelo menos. Então vai ser um jogo amarrado, por isso que eu até falei que talvez o jogo de hoje simule mais a Escócia do que o Marrocos. E tem um jogador muito bom, que é o Scott McTominay, né, que joga no Napoli. Tem um jogador muito experiente, que é o Robertson, que é o lateral esquerdo, né, do Liverpool. E teria um jogador no meio de campo para também ajudar nessa de amarrar o jogo, de marcar forte, que é o Billy Gilmore, mas o Billy Gilmore machucou, foi cortado da Copa. Então, tinha ali três jogadores de maior destaque nesse time, e agora sobraram dois, né, com a lesão do Gilmore. Mas, assim, é um time que não precisa de muito recurso técnico para fazer o jogo. Pelo contrário, gosta mesmo de um jogo mais rústico, mais pegado, mais físico, de mais defesa, para complicar o jogo para a seleção brasileira. Então, acho que é um jogo com um nível de dificuldade aí razoável. E a curiosidade é que a Escócia tem, a Escócia não vai para a Copa desde 98, e a Escócia tem o jogador mais velho dessa Copa, que é o Craig Gordon, que é goleiro reserva, tem 43 anos, é o jogador mais velho que vai dentre os mais de 1.200 inscritos aí pelas 48 seleções.
0: Olha só, muito bem, curiosidade aí, vamos acompanhar como é que vai ser o desempenho dele e de todas as outras seleções, mas claro, com um olhar especial para a seleção brasileira. Leonardo Dai, obrigado pelas suas informações, bom trabalho para você e para toda a equipe logo mais a partir das 6 horas aqui na CBN.
2: Valeu, até mais.
0: Até. Lembrando então que às 7 a seleção brasileira entra em campo contra o Egito no último amistoso antes do início da Copa do Mundo. O Léo trouxe todas as expectativas aí para essa partida e também, claro, para o início do Mundial. A gente vai ficar de olho por aqui. Às 6 horas eu já passo a bola para a equipe do esporte fazer o esquenta com vocês e às 7 horas o Brasil.

0: Nossa, aqui na CBN todo mundo é Brasil. Vamos ficar de olho e torcendo. E falando nisso, gente, de olho aí nos jogos da Copa do Mundo, tem muita gente recorrendo à antena digital para evitar aqueles spoilers que acontecem pelo atraso das transmissões pela internet. Você já passou por isso? Sabe que logo no primeiro ano em que eu passei a assistir TV com a transmissão pela internet, eu chamei os amigos em casa e a gente se deparou, a gente levou um susto, porque a gente não estava acostumado, né? Não tinha esse hábito de ver TV pela internet. E aí a gente estava assistindo a Copa e a gente ouviu os gols primeiro pelos vizinhos e depois na TV. Foi uma surpresa que a gente teve ali. E aí, para evitar isso, agora tem muita gente buscando algumas alternativas. A tecnologia da antena digital acaba oferecendo um delay menor entre as opções disponíveis para acompanhar as partidas. E nesses preparativos todos para o Mundial, a TV Globo lançou uma campanha para ampliar o acesso a esses aparelhos, e é isso que você vai conferir agora.
1: Há poucos dias da estreia do Brasil na Copa do Mundo, muitos torcedores já estão se preparando para evitar um dos maiores pesadelos de quem acompanha futebol pela TV: o spoiler do gol vindo da casa do vizinho. Como existem diferentes formas de transmissão, o tempo que a imagem leva para chegar ao telespectador varia bastante. Dependendo da plataforma, o atraso pode ser de vários segundos, o suficiente para que a comemoração de quem está assistindo por outro sistema revele o lance antes que ele apareça na tela. Para reduzir esse intervalo, muitos brasileiros estão recorrendo à antena digital, que permite assistir à TV aberta com o menor delay entre as opções disponíveis. Em meio aos preparativos para o Mundial, a TV Globo lançou a campanha Fique Antenado, que busca ampliar o acesso dos brasileiros às antenas digitais, divulgar as vantagens do sinal aberto e orientar o público sobre a instalação. As transmissões por TV por assinatura costumam ter um pequeno atraso adicional. Já os serviços de streaming aparecem no fim da lista, podendo registrar diferença de até 30 segundos, dependendo da conexão e da plataforma usada. O jogo é capturado por dezenas de câmeras em tempo real, enviado para uma central onde um diretor escolhe quais delas serão enviadas. Depois, esses dados são distribuídos para os diferentes formatos de transmissão. Tássio Veloso, especialista em tecnologia e comentarista da CBN, explica que esse atraso é causado pelo caminho feito por esses dados até chegar à casa dos telespectadores.
2: A transmissão da TV tradicional costuma ser a mais veloz. Uma vez que essas imagens chegam na antena da emissora de televisão, elas já são propagadas para toda aquela região. No caso da TV por assinatura, essas mesmas imagens, que são, na verdade, dados, assim como um e-mail, uma foto, um vídeo, elas precisam passar por um caminho maior para chegar até a operadora de TV por assinatura, que encaminha esse sinal até o decodificador específico daquele consumidor. E quando a gente fala de internet, são muitas as etapas que esses dados precisam trafegar até chegar no celular ou no computador ou na smart TV daquele consumidor. E é daí que vem esse atraso.
1: Para receber o sinal digital, é necessário ter uma antena compatível, que custa a partir de R$30. Em aparelhos mais antigos, também pode ser necessário um conversor de sinal. O torcedor Rodrigo Mancha resolveu investir no equipamento para não correr riscos durante os jogos da seleção.
3: É a primeira Copa, né, que a gente lida com esse tipo de situação. E a alternativa que eu encontrei foi ter uma antena digital para cada aparelho da minha casa. Eu não sei se eu vou assistir os jogos em casa, mas se for o caso, eu vou colocar na antena digital, que eu não quero perder nenhum momento de emoção.
1: Se hoje a preocupação é ganhar alguns segundos para escapar dos spoilers, há quase um século, o desafio era conseguir acompanhar uma partida internacional no mesmo dia em que ela acontecia. Na Copa de 1930, disputada no Uruguai, um jornal carioca realizou uma operação considerada revolucionária. Reportagens do Diário da Noite, consultadas pela CBN na Biblioteca Nacional, mostram que o periódico recebeu informações da estreia do Brasil contra a Iugoslávia por meio de um cabo submarino operado pela empresa italiana Italcable. Na porta do edifício, alto-falantes transmitiam atualizações da partida para o público. Enquanto cerca de 5 mil torcedores assistiram ao jogo no estádio em Montevidéu, o jornal estimou que aproximadamente 10 mil torcedores acompanharam os lances do lado de fora da redação no Rio de Janeiro. O professor de telecomunicações do Instituto Mauá de Tecnologia, Eduardo Pousada, explica que a operação foi um feito tecnológico para a época.
4: Você transmitir um cabo muito, mas muito longo é uma façanha. Entanto, a instalação desse cabo não é uma coisa simples de ser feita, é serviço profissional de longuíssima distância. E você captava esse sinal a uma distância de alguns milhares de quilômetros. Isso naquela época de década de 1930 era absolutamente revolucionário, né? A tecnologia no país aqui ainda estava engatinhando, né?
1: Apesar da derrota brasileira por 2-1, a estreia na Copa entrou para a história como um dos primeiros eventos esportivos internacionais acompanhados quase que em tempo real pelo público brasileiro. A primeira transmissão radiofônica de uma Copa só aconteceria em 1938. As imagens chegaram à televisão brasileira em 58, mas as transmissões ao vivo pela TV só se tornaram possíveis em 70, com o uso de satélites. As partidas em cores passaram a fazer parte da rotina dos brasileiros a partir do Mundial de 1974. 96 anos depois, a tecnologia mudou completamente, mas a ansiedade do torcedor para acompanhar cada lance da seleção o mais rápido possível continua exatamente a mesma. Do Rio de Janeiro, Pedro Bonenberger.
0: Muito bem, então faça aí os seus preparativos também, porque sábado que vem começa aí, a gente já vai ter a nossa seleção entrando em campo agora, definitivamente, na Copa do Mundo. E aí todo mundo preparado para assistir sem delay e acompanhar também aqui na CBN, sem delay na nossa programação. Agora, 4 horas e 54 minutos, você fica com mais 3 minutos de notícias da sua região e o Show da Notícia volta já.

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7: Você aí do outro lado já deve saber de quem que eu vou falar, né? De Miss Lauryn Hill, que se apresenta logo mais aqui na praia de Botafogo. Show gratuito no Global Citizen, festival que chega pela primeira vez aqui ao Rio. É gratuito, mas tinha que retirar ingresso ali pelo aplicativo, então a área é cercada. Para ficar ali de perto, era preciso ter retirado esse ingresso. Mas acho que vai ter gente aí que vai curtir fora do cercadinho esse mega show, que vai contar também com apresentações de Ludmilla, Wycliffe Jean, que cantou com a Lauryn Hill lá nos Fugees, banda que fez sucesso aí uns 30 anos atrás, né? Inclusive esse show marca aí o aniversário de 30 anos do álbum The Score, que é o maior sucesso dos Fugees. Dois filhos da Lauryn Hill, que também são netos de Bob Marley pelo lado do pai, vão participar dessa apresentação. Show que promete ser histórico. O acesso para você que tá indo é ali na altura da rua Marquês de Olinda. O palco e o cercado ficam na areia da praia de Botafogo. Para chegar até lá, é preciso atravessar uma das passagens subterrâneas ali da Avenida das Nações Unidas, ou em frente à rua Farane, ou em frente à rua São Clemente. Esse é o caminho para você chegar lá. Eu já estou indo, daqui a

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1: Sábado, 6 de junho de 2026. O presidente do Supremo Tribunal Federal, Edson Fachin, negou um pedido formulado por 4 senadores para afastar o ministro Cássio Nunes Marques da relatoria da ação que pede a instalação da CPI do Banco Master. A solicitação dos parlamentares sustenta que o ministro tem uma relação pública, histórica e notória com o senador Ciro Nogueira, investigado pela Polícia Federal no caso Master. Na decisão, Fachin argumentou que o pedido é incabível porque foi feito fora do prazo permitido. A agência de análises financeiras Standard & Poor's Global voltou a diminuir a nota de crédito do Banco de Brasília. É o segundo rebaixamento em menos de 3 meses. O patamar anterior tinha sido definido em março. O comunicado divulgado ao mercado fala em crescente incerteza e em riscos de execução associados ao plano de capitalização do banco. O governo do Distrito Federal tenta captar 6 bilhões e meio de reais para reforçar o patrimônio do BRB, que não divulga balanços há meses. O lutador Rafael Gomes Pereira, investigado por espancar um adolescente de 17 anos até deixá-lo desacordado em uma praça de Goiânia, permaneceu preso após passar por uma audiência de custódia. Segundo a defesa, o procedimento teve apenas a função de verificar as circunstâncias do cumprimento do mandado de prisão preventiva e não analisou o eventual pedido de liberdade. Rafael se entregou à justiça após ter a prisão preventiva decretada por suposto descumprimento de medidas cautelares e impostas anteriormente. E os jogadores da seleção iraniana que disputarão a Copa do Mundo receberam vistos para entrar nos Estados Unidos. A informação foi confirmada por um funcionário da Casa Branca à agência de notícias Reuters. No entanto, segundo a agência iraniana Fars, os vistos para membros da equipe técnica e administrativa ainda não foram emitidos. No horário de Brasília, 5 horas e 2 minutos.
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1: Muito boa tarde. Seguimos aqui com o nosso Show da Notícia, que entrou agora na última hora. Nós vamos juntos até às 6 horas da noite, hoje um pouquinho mais curto, por causa da expectativa pelo amistoso da seleção brasileira, o último amistoso antes da estreia na Copa do Mundo de Futebol. Você vai acompanhar tudo por aqui, então a gente vai abrir espaço para a equipe do esporte logo mais às 6 horas da noite, mas até lá, muita notícia, muita análise para você ficar bem informado aqui até o jogo começar. Tem muito ouvinte participando, inclusive eu quero reforçar o convite para você nos acompanhar de todas as formas possíveis, né? 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Tem a transmissão por imagens também no Globoplay ou então no site e no aplicativo da CBN. Para falar comigo também pode mandar mensagem no e-mail guilherme.muniz@cbn.com.br. O Muniz se escreve com Z no final. E você pode me procurar nas redes sociais no @guilhermemuniz, tudo junto e com Z também. E aí eu recebo as suas mensagens por lá e trago aqui na programação da CBN. A Isaura está nos acompanhando lá do Rio e ela falou que a antena dela é digital de TV aberta e por isso ela ouve primeiro. Ela não tem aquela preocupação de quem assiste só pelas outras transmissões que acabam tendo um pouquinho de delay. A gente estava falando sobre isso agora há pouco porque tem uma campanha, né, do Fique Antenado para atualizar a antena e aí com isso você consegue assistir com menos atraso. A Isaura já providenciou essa atualização, então não tem mais essa preocupação. Vai poder assistir gol por gol do Brasil sem se preocupar em ouvir primeiro os vizinhos comemorando e depois ela vendo ali o desempenho do Brasil e comemorando também. Muito bem. Obrigado pela participação de todos vocês. Logo mais eu trago outras mensagens aqui na nossa programação. Agora que são 5 horas e 5 minutos, a gente fala sobre um assunto que movimentou aí o noticiário e as conversas dos brasileiros, né? Porque nessa semana a bactéria Pseudomonas aeruginosa voltou ao centro do noticiário depois de ser identificada em um lote de garrafas de água da marca Cristal. Essa identificação levou a um recolhimento voluntário por parte da mineração Bom Jesus, que é a empresa responsável pela produção. Então a gente vai entender um pouco melhor sobre essa bactéria, só para esclarecer também e reforçar aqui para os ouvintes. Foram mais de 370 mil garrafas de 500 ml da água sem gás que foram produzidas e distribuídas para o Distrito Federal, cidades vizinhas de Goiás, Tocantins e interior de São Paulo. Elas têm validade de 20 de janeiro de 2026 até 20 de janeiro de 2027. Quando a gente terminar aqui essa conversa, eu vou explicar exatamente os caminhos para o ouvinte que tem eventualmente essas garrafas em casa para poder entrar em contato com a empresa e vou explicar também o lote. Estou falando isso porque daí você tem tempo para pegar um papel, uma caneta, anotar esse lote bonitinho para depois poder fazer essa conferência. Sobre esse assunto, eu converso agora com a doutora Rosana Richman, que é infectologista do Emílio Ribas e também do Grupo Santa Joana, e vai poder explicar para a gente um pouco melhor essa situação. Doutora, boa tarde, muito obrigado por falar aqui na CBN mais uma vez.
2: Boa tarde, Muniz, boa tarde a todos.
1: Doutora, afinal, quais são os riscos aí dessa bactéria em caso de consumo humano? Quando a gente fala dessa Pseudomonas aeruginosa, qual que é o risco dela para a saúde humana?
2: Olha, a Pseudomonas aeruginosa é um bacilo gram-negativo, né? Uma bactéria que ela é muito mais, vamos dizer, famosa nos ambientes hospitalares do que fora dos hospitais. Por que que eu te falo isso? Porque ela é uma bactéria muito comum no solo, nas águas. A gente fala que é uma bactéria hidrofílica. Ela gosta de lugares úmidos, ela se multiplica melhor, por exemplo, em água. E normalmente, apesar dela a gente encontrar ela facilmente em vários locais, ela não causa doença de uma maneira geral em pessoas saudáveis. Então, as pessoas que têm uma imunidade normal, que não estão em nenhum, sei lá, tratamento que possa diminuir sua imunidade ou estejam em ambiente hospitalar onde tenha que precisa de um catéter ou precisa de um aparelho para respirar, Ou seja, alguém que está, como qualquer um de nós, andando na rua, o risco é muito baixo desta bactéria causar alguma doença. É, o risco, como eu te falei, é sempre muito maior. Se eu estiver dentro do hospital com um paciente numa terapia intensiva e alguém me falar, puxa, isolou era chamada Pseudomonas aeruginosa, isto me preocupa, porque daí sim é uma bactéria que nesta situação ela pode levar a infecções muito graves e inclusive à morte. E às vezes, inclusive, é uma bactéria que está relacionada, isso nos hospitais, a uma resistência aos antibióticos que a gente tem disponível. Então, uma coisa é o cenário da Pseudomonas na comunidade, como a gente está vendo. Outra coisa é o cenário da mesma bactéria com pacientes mais vulneráveis em ambientes hospitalares onde ela tem um risco maior de ser resistente.
1: Agora, quando você fez essa distinção, né, doutora, sobre a presença dessa bactéria no ambiente hospitalar, que demonstra, gera muito mais preocupação, e fora do ambiente hospitalar. Mas ela é comumente achada fora do ambiente hospitalar, ou o fato dela estar sendo identificada agora na produção de garrafas de água ou na produção de detergente semanas atrás, o fato de encontrar essa bactéria nessas produções, mesmo que não cause uma preocupação tão grande para a saúde pública como um todo, ainda assim é de se estranhar ou não necessariamente? Eu fiquei com essa dúvida.
2: Não, certamente, Muniz. Não, essa bactéria não é para estar dentro de uma garrafa de água e nem dentro de uma embalagem de detergente. Nós estamos falando uma coisa, é você encontrar ela na natureza, certo? Uhum. Outra coisa é você ter ela em produtos que você vai consumir, principalmente na sua casa, seja para, né, lavar sua louça, etc., seja para você ingerir. Porque eu estou te falando que ela, em geral, ela não causa doença em pessoas saudáveis, mas também vai depender da quantidade de bactéria que você está ingerindo. Se você ingerir uma grande quantidade de pseudomonas, é claro que ela vai e pode causar alguma doença para você. Então, assim, é de se estranhar muito a presença dessa bactéria nesses produtos, e isso é um alerta para todo mundo, no sentido de que está havendo alguma falha na produção, né, em todo o processo aí de fabricação, produção, pode ser em várias etapas disso, onde está tendo a contaminação de pseudomonas. Não é para ter a contaminação. Então, assim, de um lado, a população que tomou essa água precisa ficar preocupada? Não. A população que tem esta água em casa e ainda não tomou, deve beber? Claro que não também. Eu só estou querendo dizer que para ninguém não causar pânico em alguém que já tomou essa água achando que vai ter ainda alguma doença, alguma coisa. Não. Mas é um alerta de que se a gente acha pseudomonas na fabricação de uma água, algo não vai bem nessa fabricação. Sim. Precisa ser recolhido, precisa ser revisto, porque não é para estar presente num produto para consumo humano.
1: A pessoa que eventualmente ingeriu essa água sem saber antes, né, do que estava acontecendo, ainda que ela esteja bem de saúde, portanto ela não deve desenvolver nenhum quadro grave, ainda assim a bactéria pode causar algum tipo de sintoma? Ou seja, tem algum alerta que a gente pode fazer para a pessoa que não sabe se ingeriu ou não, ficar de olho? Ou se ela, agora que soube, foi olhar e tem uma dessas garrafas, tem algum tipo de sintoma que ainda assim o corpo pode apresentar, mesmo que não seja nada muito grave?
2: Habitualmente, o teu sintoma seriam num curto espaço de tempo depois da ingestão de uma água contaminada. Quando eu falo isso, eu estou falando aí em 24, 48 horas, e ela poderia eventualmente ter um quadro mais gastrointestinal, vômito, diarreia, alguma coisa assim, porque ela está entrando pela via, diferente do detergente, que daí é mais pele, porque o contato é mais na pele. Aqui nós estamos falando de uma ingestão, então você está ingerindo uma bactéria. E assim, também tem um outro fator, Muniz, que a gente tem que lembrar. Normalmente, o pH do nosso estômago, ele é mais ácido. Isso, por um lado, é bom, é uma proteção natural que a gente tem no nosso estômago, exatamente para tentar eliminar as bactérias, né? Então, por isso que eu estou te falando, se eu estou ingerindo uma grande quantidade, o pH não vai dar conta de inativar essas bactérias. Mas a ingestão oral não é a forma mais frequente de infecção por pseudomonas. A pseudomonas a gente vê muito mais, e insisto, nos hospitais, relacionados a pacientes que estão, por exemplo, com um tubo. Então, ele tem uma quantidade baixa da bactéria, porém, por ele estar numa situação, numa vulnerabilidade muito maior, ou às vezes até tomando antibiótico dentro do hospital, favorece o sobrecrescimento dessa bactéria a ponto de causar doença. Então, voltando à sua pergunta original, alguém que tomou esta água e está bem hoje e não teve nenhum quadro clínico, na minha opinião, é só observar e vamos em frente. Provavelmente não vai ter nada, tá? Tem várias outras coisas que podem acontecer que não necessariamente têm relação com esta água que a pessoa ingeriu. Outro cenário, tomou a água, sei lá, nas últimas 24 horas e teve um quadro gastrointestinal, eventualmente pode sim estar relacionado a isso.
1: Uhum. Doutora, a ouvinte Cíntia fez uma pergunta aqui, que é o seguinte, se dá para identificar essa bactéria em casa, ou seja, se a água, o produto contaminado, nesse caso a água, acaba tendo alguma mudança, por exemplo, no cheiro, no aspecto, tem algum tipo de percepção diferente que a gente acaba tendo quando está contaminada com essa bactéria ou ela acaba passando despercebida?
2: Assim, depende do inóculo, depende da quantidade da contaminação da água. Se for uma quantidade maior, ela pode observar tanto em termos de não ficar tão transparente, mudar um pouco a coloração e também do ponto de vista do odor, etc. Mas para isso você precisaria de uma quantidade maior. Então, do ponto de vista prático, muito difícil você reconhecer em casa se você está ou não com uma água contaminada. Então, do ponto de vista prático, o que você tem que fazer? Devolver, que é o que você já falou que vai fazer aí no final, vai explicar como é que devolve, quais são os lotes, etc. Não é para consumir, mesmo que você abra o lote que a gente está falando e a pessoa olha, ah, não, mas está clarinha, está sem cheiro, sabor. Ah, não é para consumir, por isso que tem todo o alerta da Anvisa.
1: E também não é para jogar.
2: Eu vou te dar mais.
1: Oi, Di.
2: Não, eu ia te dar só um exemplo que eu acho interessante, só para as pessoas entenderem. Por exemplo. Você pega um iogurte, certo? A água, você tem um ano de prazo de validade. Janeiro de 26 a janeiro de 27. Você está vendo que é um prazo bastante longo, né? Que você garante que aquela água não está contaminada com bactéria. Você pega um iogurte, nós estamos falando de dias, que é o prazo de validade. Porque o iogurte tem uma facilidade muito maior, se você passar daquele prazo, de ter crescimento bacteriano. Porque lá a bactéria tem alimento, tem nutrientes, para ela poder se desenvolver mais. E principalmente se ele ficar fora da geladeira e assim vai. E você pode perceber se o produto não está bom. Primeiro que na hora que você abre, você pode ter a mudança do aspecto, da coloração. Então é muito mais fácil detectar um outro tipo de alimento que não esteja próprio para o consumo humano do que a água. A água é muito difícil, é só através de exames mais específicos.
1: Tá, não, perfeito. Ficou bem clara aí a diferença. O que eu ia te perguntar, doutora, é o seguinte, a senhora falou que não é para consumir, porque basicamente a gente não tem como saber, né? O nível de contaminação, o estado de saúde daquela pessoa, o que pode acontecer. Mas também não é para jogar pelo ralo abaixo, né? Qual é o risco de a pessoa achando que está tomando uma boa atitude, se livrando daquele produto que está contaminado, se ela identifica ali que é o mesmo lote, que eu vou mencionar daqui a pouco, qual é o risco de se jogar fora esse produto, por exemplo, no ralo da pia?
2: É você fazer a contaminação da nossa rede de esgoto com esta bactéria. Então, se você concorda que na rede de esgoto é algo que você vai ter nutrientes para a bactéria, né? Então, a hora que você, mesmo que você jogue uma quantidade pequena que está naquela tua garrafinha de 500 ml em casa, você a partir daí, você pode começar a ter uma contaminação dessa rede e, eventualmente, ter uma quantidade maior dessa bactéria na nossa rede de esgoto. E isso cai lá, infelizmente, nos nossos rios, etc., e, eventualmente, ter contaminação. Então, não é para desprezar no esgoto, exatamente por causa desse risco, é para você, vai ser recolhido e daí sim vai ser feito um procedimento para eliminar a bactéria que eventualmente está dentro dessa garrafa e depois ser descartada. Daí a importância de devolver e não simplesmente jogar pelo ralo.
1: Agora, doutora, eu fiquei com um pensamento aqui, que é o seguinte, a senhora explicou já muito bem que essa bactéria, ela acaba sendo encontrada e ela gera uma preocupação muito grande no ambiente hospitalar, principalmente porque as pessoas que estão lá podem estar numa situação de saúde mais vulnerável e essa bactéria acaba encontrando um terreno fértil ali para causar diversos problemas e ela é uma bactéria muito resistente, né? Os antibióticos que a gente tem hoje têm muita dificuldade ainda de eliminá-la. O fato da gente ter encontrado nesses dois casos, essa mesma bactéria no detergente, agora na água, e você está explicando para a gente que a princípio não gera uma grande preocupação para a saúde pública como um todo, mas a contaminação num ambiente pode ter relação com a outra, ou seja, é importante que a gente continue atento para ir cercando e evitando essa contaminação fora do ambiente hospitalar, porque eventualmente isso pode potencializar o risco também de contaminação hospitalar, ou pelo contrário, se a gente estiver tendo mais contaminações hospitalares, isso pode também explicar que essa bactéria acaba extrapolando o ambiente hospitalar. Tem alguma correlação entre essa bactéria estar circulando no ambiente numa maior intensidade e poder acabar indo para o outro e uma questão gerar um problema para o outro ambiente, ou não tem muita correlação entre um ambiente e outro?
2: Não, a gente hoje tem uma grande preocupação com a resistência das bactérias, né? Habitualmente a gente só via bactérias resistentes

0: me perguntando. É claro, para eu saber, porque dentro das bactérias tem inúmeras diferenças genéticas, apesar do nome ser o mesmo, Pseudomonas aeruginosa, Pseudomonas aeruginosa, elas não necessariamente é a mesma bactéria, muito provavelmente é de outra genética, vamos dizer assim. Para você saber e responder se eventualmente tem a mesma origem, a mesma fonte da você tem que fazer exames mais moleculares, né, para ver se realmente, do ponto de vista genético, a bactéria é a mesma. Acho pouquíssimo provável, né, porque nós estamos falando de produtos muito diferentes, de firmas diferentes que produzem tanto a água quanto o detergente, mas é sempre, como eu te falei, é uma preocupação no sentido de que a gente não deve contaminar mais o ambiente do que a gente já tem normalmente de contaminação através de todos nós que acabamos excretando uma série de bactérias, em especial nas fezes, né? A gente eu às vezes brinco que nós somos mais bactéria do que células, nós seres humanos. A gente a cada grama de fezes tem uma quantidade enorme de bactérias. Por isso que é tão importante a gente ter cuidado com a nossa higiene. Porque se você tem um inóculo maior, um exemplo clássico, você contamina um alimento. E lembrando que os alimentos são mais fáceis de serem contaminados por bactérias, de uma maneira geral, são aqueles alimentos onde tem o ovo, por exemplo, uma maionese, um creme, onde você usou produtos que vão alimentar essas bactérias, eles se contaminam muito mais fácil. Então, a higiene de quem está manipulando os alimentos é fundamental, exatamente porque nós temos bactéria no nosso organismo, ela faz parte da nossa digestão, elas são importantes para nós, tá? Mas, por outro lado, a gente tem que saber, em especial, a higiene das mãos, que eu sempre falo que é o mais importante para a gente não ter contaminação com bactérias.
1: Muito bem. E no final das contas, né, doutora, acho que essa entrevista é boa para a gente explicar que não é um caso de preocupação aí muito grande, um alarme muito forte, mas tem sim algumas medidas que precisam ser adotadas. Agora, me chama a atenção, de uma forma positiva, o fato de que, nesse caso aqui específico, foi um recolhimento voluntário, depois que foi identificada num laudo laboratorial que foi feito ali durante uma ação de rotina da Diretoria de Vigilância Sanitária do Distrito Federal. Então, ainda que o produto tenha ido, de fato, para os mercados, foi identificado relativamente de uma forma precoce para se evitar um problema ainda maior. Então, no final das contas, a gente acaba vendo nesse exemplo e também até no caso do detergente, um monitoramento, a vigilância sanitária de fato vigilante, brincando aqui com o nome da instituição, da agência, mas evitando um problema um pouco maior. Então, não só é uma boa notícia de que não é extremamente preocupante, como a gente tem os corpos técnicos aí de olho e conseguindo monitorar para evitar um cenário muito pior, certo?
0: De pleno acordo. A vigilância é para isso que ela serve, exatamente, é um alerta, né? E essa vigilância é muito importante. Eu vou dar um exemplo paralelo, mas que aconteceu recente, aquelas suspeitas de casos de ebola no Brasil, de novo, não era nada, mas a vigilância está funcionando. Então, isso passa uma segurança para todos nós, de que eles estão atentos, assim que detectam o problema, já retiram de circulação, mesmo a gente sabendo que para pessoas saudáveis o risco é muito baixo, etc. Mas é um alerta. Ou seja, algum problema, alguma falha houve na produção desses produtos. Então tem que ser recolhido e tem que ser visto. Então eu acho que o lado, entre aspas, positivo dessa história é dar credibilidade para nós, cidadãos, que estamos consumindo tudo isso, de que sim, existe uma vigilância por trás disso e quando se acha um problema, as medidas são tomadas.
1: Muito bem, então repassando aqui, são 374 mil garrafas de 500 ml da marca Cristal, garrafa de água sem gás. Elas foram produzidas e distribuídas nas regiões do Distrito Federal, cidades vizinhas de Goiás, Tocantins e interior de São Paulo. Elas foram fabricadas em 20 de janeiro desse ano, 2026, e tinham validade até 20 de janeiro de 2027. Dá uma olhada, se você tiver uma garrafa com essas características, nas informações do lote, que são aquelas informações que ficam impressas ali na própria garrafa. O que está escrito nas garrafas que precisam ser recolhidas? Vai estar escrito o seguinte: LZ1 VAL 200127

0: 3P e o lote dela que é 200126. Se tiver essa identificação, a orientação da fabricante é entrar em contato com o SAC pelo número 0800-061-5000 ou então pelo e-mail contato@brasal.com.br. Então o número de telefone é o 0800-061-5000 e o e-mail é o contato@brasal.com.br, e aí eles vão te dar as orientações sobre substituição do produto ou reembolso, se essa for a opção de cada um dos clientes. Doutora Rosana Richtmann, infectologista do Emílio Ribas e do Grupo Santa Joana, trouxe pra gente os esclarecimentos sobre a bactéria Pseudomonas aeruginosa. Doutora, muito obrigado pela sua participação aqui na CBN mais uma vez. Uma boa tarde, até a próxima.
1: Boa tarde a todos, um prazer, Muniz, estar com vocês.
0: Muito obrigado, um abraço. Agora são 5 horas e 25 minutos, mais um espaço para as notícias da sua região e a gente volta já.
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5: A cidade do Rio de Janeiro registrou 11,3 graus no início da manhã desse sábado, a menor temperatura do ano até agora. A marcação divulgada pelo sistema Alerta Rio foi feita às 5h20 da manhã, no Alto da Boa Vista, na Zona Norte. E para conviver com a friaca, sem perder a viagem ou passeio, cariocas e turistas estão trocando as roupas de banho pelos casacos e até cachecóis. A aposentada Cristina Pessolani conta que adora essa temperatura mais fresquinha e aproveita para se deliciar com sopas.
6: Esse fresquinho para mim tá perfeito. No Rio de Janeiro não faz frio, né? Eu morei nos Estados Unidos, a gente peguei menos 40. Temperatura muito agradável, é como se estivesse no ar-condicionado agora, né? Caminhando. Depois do almoço, assim, umas 5 horas, 6 horas, começo a sentir frio mesmo. Aí eu já boto uma roupa mais quentinha.
5: A senhora gosta de fazer alguma sopinha, assim, pra esquentar?
6: Ah, sim, gosto, gosto. Essa época eu tomo muita sopa à noite. Adoro sopa, adoro.
5: Já o administrador Marivaldo Oliveira veio de São Paulo com a mala preparada para curtir o feriadão de outono na cidade maravilhosa.
7: A intenção é conhecer o Rio do Outono também, né? A gente está acostumado com o Rio do Verão, mas vamos ver o Rio como é no outono, que também é bem falado. Samba, em algum barzinho, é meio aleatório, meio curtir o Rio mesmo. Nessa hora a gente viaja com dois tipos de roupa, né? Meia estação, um pouquinho mais pesado, para não passar frio nem muito calor, no jeito adequado.
5: Segundo o sistema Alerta Rio, as madrugadas devem seguir frias nos próximos dias, com mínima prevista de 11 graus. Apesar disso, as tardes devem esquentar, com as temperaturas chegando perto dos 30 graus nesse domingo, sem previsão de chuva. Reportagem Ana Paula Jalmer.

0: Agora são 5 horas e 28 minutos. Deixa eu trazer aqui uma notícia legal do esporte também. Mais uma notícia boa do esporte brasileiro antes da gente ir para o repórter CBN. Vou te contar que o tenista brasileiro Guto Miguel venceu o americano Michael Antonius na final do Roland Garros Juvenil por 2-0. As parciais foram de 6-3 e 6-4. Esse é o primeiro título para um brasileiro no torneio juvenil, que foi vencido nos profissionais pelo Guga. Na semifinal, o Guto venceu outro brasileiro, Leonardo Storck Franca, e virou número 1 do mundo. A última vez que um brasileiro esteve ali no topo do ranking juvenil foi com o nosso João Fonseca, que está agora brilhando também para além da disputa juvenil, né? O Guto, que está aos 17 anos, olha isso, gente, 17 anos, já está próximo do final da carreira dele no juvenil, entrando de vez no circuito profissional. Ele, inclusive, já aparece no ranking da ATP por vitórias em partidas profissionais. Portanto, estamos aí num ótimo momento do tênis brasileiro com o nosso João Fonseca, que foi muito bem obrigado em Roland Garros, acabou sendo eliminado ali, mas avançou muito bem, teve conquistas muito importantes, bateu inclusive Novak Djokovic durante o torneio. E agora temos também o Guto, nome com o qual a gente vai ter que se acostumar por um bom motivo, porque ele também está encerrando a carreira dele no juvenil, deve avançar aí para o profissional. Guto Miguel, que venceu o americano Michael Antonius na final do Roland Garros Juvenil, 2-0, com parciais de 6-3 e 6-4. Parabéns, Guto Miguel, sucesso aí nas próximas partidas que virão pela frente. Agora, 5h30, vamos para o repórter CBN.
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0: 6 de junho de 2026. A Procuradoria-Geral da República pediu ao Superior Tribunal de Justiça que o inquérito sobre as supostas irregularidades na compra de respiradores pelo então governador da Bahia, Rui Costa, do PT, volte a tramitar no Supremo Tribunal Federal. Ele foi ministro da Casa Civil do governo Lula até março, quando deixou o cargo para disputar a eleição ao Senado nesse ano. A apuração trata de um suposto desvio na aquisição de 300 equipamentos para o combate à Covid-19 em meio à pandemia em 2020. O governo brasileiro planeja anunciar ainda nesse mês uma captação de recursos no mercado financeiro da China por meio da emissão de títulos públicos em yuan, a moeda chinesa. A informação foi divulgada pela agência Reuters, com base em duas fontes que acompanham o assunto. Com isso, o Brasil pretende vender a investidores chineses os chamados Panda Bonds. São títulos de dívida emitidos por governos ou empresas estrangeiras no mercado financeiro da China e negociados em yuan. A Polícia Federal planeja colocar o dono do Banco Master, Daniel Vorcaro, na lista da difusão prateada da Interpol. O objetivo é rastrear e bloquear as movimentações financeiras dele no exterior. A ferramenta foi utilizada pela primeira vez no início de 2025 contra um mafioso italiano. Diferentemente da difusão vermelha, que visa a captura do fugitivo, o dispositivo foca no patrimônio do alvo. E a Ucrânia lançou centenas de drones contra a Rússia nas primeiras horas de hoje, muitos deles contra a região de São Petersburgo, onde se realiza o último dia do fórum econômico mais importante do país. Os ataques deixaram pelo menos um morto e provocaram um incêndio de um depósito de petróleo. Rússia e Ucrânia intensificaram o enfrentamento com drones nos últimos meses, enquanto os esforços diplomáticos liderados pelos Estados Unidos para encerrar a guerra iniciada em 2022 seguem estagnados. No horário de Brasília, 5 horas e 32 minutos.
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0: 5:33, a gente fala um pouco mais agora sobre literatura. A gente teve nessa semana um evento super importante em São Paulo, a Feira do Livro, que acontece ali no entorno do estádio do Pacaembu, na Praça Charles Miller. É um evento que reúne diversos autores, debates importantes, sessões de autógrafos, enfim. É um prato cheio para os amantes de literatura, os amantes de livros. E claro que a nossa Janaína Barros, que além de produtora aqui do Show da Notícia, é também a nossa comentarista do Páginas da Infância, então ela fica ligada em tudo que tem de novidade, nos debates também do mercado editorial. A Jana esteve por lá e ela está agora aqui com a gente para bater um papo comigo e trazer um pouco mais um conteúdo extra, um conteúdo especial que ela preparou e que a gente vai poder colocar aqui para os ouvintes do Show da Notícia. Jana, boa tarde para você, bom ter você aqui também nos microfones do Show da Notícia.
1: Boa tarde, Guilherme, boa tarde também aos ouvintes, uma alegria estar aqui com vocês.
0: O que você preparou de bom? Conta pra gente um pouco o que você viu, o que teve de mais legal ali na Feira do Livro que você quer destacar para os nossos ouvintes. E eu sei que você também preparou um material especial aqui que a gente vai poder colocar no ar. Então, já conta o que você viu de bom lá e vamos para esse assunto que você preparou pra gente também.
1: Guilherme, foram muitas mesas, né? Ali a Feira do Livro, para quem tá aqui em São Paulo e ainda puder, vá. Vai até amanhã, ainda tem hoje, agora, final de tarde, noite e amanhã. Tem o palco principal, tem o Espaço Rebentos dedicado às crianças, tem o palco do Museu do Futebol, tem palcos paralelos também a essa programação oficial, tendas de editoras, onde você pode conhecer o catálogo, encontrar com autores. As tendas têm a sua programação paralela também, tem autores autografando ali, fazendo leituras, conversando com os seus leitores. Muitos debates, Guilherme, que trazem um pouco dessa bibliodiversidade que a gente fala aqui, que é importante ter vários mundos na literatura, vários assuntos, tanto para adultos quanto para crianças. E foi um pouco do que eu consegui ver durante esses dois dias lá na Feira do Livro. E ontem, em especial, a programação abriu, a programação do palco da praça, abriu com uma conversa com a escritora e imortal Ana Maria Machado. E o que tem especial nisso? É claro, ela até brincou, porque ao final da conversa chegou uma pergunta de uma leitora dizendo o que ela preferia, escrever para crianças ou para adultos. E ela brinca muito efusivamente, mas espera aí, eu tenho que escolher? Eu não posso fazer as duas coisas, mas se eu fizer para um, não posso fazer para outro? Como que é isso? Já me perguntaram se eu já escrevi muito para criança e aí eu passei de ano e comecei a escrever para adultos também. Vamos parar com isso, gente. Eu posso transitar por vários mundos ao mesmo tempo. E isso é muito interessante, ter uma escritora com essas duas experiências muito importantes num palco principal de uma feira literária. Ana Maria Machado esteve numa tenda antes de ir para o palco principal, que foi a tenda do Movimento Literário. É um espaço para as infâncias, é um espaço dedicado às crianças e aos adolescentes. Uma livraria, ela teve lá em encontro com alguns dos seus leitores e leitoras, autografando, tirando fotos, e conversou com a CBN antes dessa participação no palco principal. Um privilégio, você pode imaginar, Guilherme.
0: São quase
1: 60 anos de carreira, mais de 100 livros lançados, enfim, muita história para contar. E ela tem uma particularidade, que ela começou essa carreira para a infância numa revista chamada Recreio, que foi uma revista marco nesse ponto de tirar um pouco, ou tentar tirar, a literatura para as infâncias desse lugar de ensinar moral e bons costumes. Então traz ali uma geração muito conhecida de autores, como Ana Maria Machado, a Ruth Rocha, por exemplo, escrevendo histórias em que as crianças podem se reconhecer. Escrevendo histórias que trazem a imaginação, a criatividade, a brincadeira. E ela conta, na conversa que ela teve ali no palco principal para os leitores, que nessa época a revista chegou a vender 200 mil exemplares por semana. Quer dizer, mais do que revistas de circulação nacional, mais do que enciclopédias da época, do que livros da época, almanaques e tal, E ela atribui isso justamente aos professores, Guilherme. A formação que os professores tinham naquela época, ao conhecimento da literatura, ao conhecimento da revista e à indicação dessa revista para essas crianças. Quer dizer, que importante é o papel desse professor como formador de leitores. Ela falou de muitas coisas, falou da censura, que ainda hoje, não raramente, a gente enxerga em livros para as infâncias, porque pais não querem que as crianças tenham contato com temáticas ditas sensíveis, ou muito por um equívoco de interpretação ou por um não conhecimento do livro, atribuir aquele livro a um assunto que nem é tratado nele. Então, a gente conversou um pouquinho com a Ana Maria Machado para entender um pouco do pensamento dela sobre fazer a literatura e sobre a formação dos leitores, e a gente traz essa conversa aqui para o ouvinte da CBN, Guilherme.
0: Vamos ouvir, Jana.
2: Eu imagino que esses eventos literários sejam um momento de muitos encontros com os leitores de várias gerações. Como é para você essa emoção de encontrar os leitores? Alimenta o seu trabalho de alguma forma?
3: Eu acho que é um presente da vida, eu ter tido tantos leitores ao longo de meio século de publicar livros, e eu me dei conta disso durante a pandemia. Eu comecei a procurar assim, razões para ter alegria, abri uma pasta de um arquivo chamado Pequenas Alegrias, comecei a escrever coisas. Quando eu vi, tinha tanta de encontros com leitores que eu fiz um livro sobre isso, que saiu publicado pela Somos, pela Ática, que é do grupo Somos, e se chama Rastros e Riscos. São memórias de meus encontros com leitores, e tem vários, divertidos, emocionantes, desafiantes, enfim. É muito rico esse processo.
1: Eu queria falar um pouquinho sobre os seus livros. Eles retratam a essência da infância, né? O imaginar, o criar, aquele tempo de brincar. Eu queria saber como é a sua relação com a infância e como nascem as ideias para as histórias.
3: Você fez duas perguntas ao mesmo tempo. Mas, enfim, eu acho que, de qualquer modo, a minha relação com a infância, como a de todos nós, é uma relação permanente, porque é uma relação com a memória, né? O que importa não é a infância em si, é a memória da infância, em primeiro lugar. Depois, é a observação de outras infâncias, que você também vê. Você está no mundo, vai vendo de uma maneira crítica os diferentes aspectos das infâncias, ainda mais num país como o Brasil hoje. Enfim, e dessas coisas, memória e observação, nascem os livros, né? Acrescentado de um outro elemento, que é a imaginação. Eu acho que é uma trança de memória, observação e imaginação. Daí é que nascem os livros.
1: Sua carreira já está caminhando para 60 anos. Você começa ali a escrever histórias para as crianças na Recreio, que rompe um pouco com essa literatura que pretendia ensinar bons costumes, moral para as crianças, se aproxima um pouco mais da infância, do imaginário, em que elas se reconhecem nas histórias. Depois veio o boom da literatura infantil, de lá para cá mais de 100 livros. Eu queria te ouvir um pouquinho sobre esse acompanhamento da evolução da literatura para as infâncias. Que momento você avalia que a gente vive hoje, em 2026?
3: Eu acho que hoje a gente está num momento que, por um lado, é muito rico pela abertura para a diversidade que tem, por uma consciência crescente das questões sociais, culturais e históricas da nossa sociedade. Mas, por outro lado, é um momento muito empobrecedor, porque a gente está achando, neste momento, que literatura é um projeto pedagógico, e não é. Né? Literatura é uma forma de crescimento, é uma arte, então é uma forma de crescimento da humanidade em geral. O projeto pedagógico é só uma parte deles, mas se não é importante para a literatura de adultos, quer dizer, não é importante no sentido de ser o primeiro objetivo da literatura, também não é do da infantil. É a arte da palavra, então você tem que partir da palavra, da riqueza da palavra, da brincadeira com a palavra, do potencial da palavra, para poder expandir.
1: Ana Maria, como a gente faz para aproximar um pouco mais a literatura para as infâncias, como você dizia, da literatura de fato, tirar essa, ela desse lugar do instrumental, de ter de servir para alguma coisa e aproximá-la mais desse lugar de diálogo com a arte? Como os adultos fruem da literatura, como fazer esse respeito acontecer pelas crianças também?
3: Eu acho que a gente tem que recuperar uma qualidade na formação do professor. E uma qualidade e uma quantidade. A gente precisa de mais professores e melhores professores para atuar de maneira vibrante e voltada para o futuro. E tem que dar muita atenção a isso, que pressupõe plano de carreira, salário melhor, melhor seleção de tudo. Enfim, é uma coisa muito complexa para a gente resolver numa fórmula que é assim. Mas eu acho que passa pelo professor. Você falou na geração de recreio, nessa geração do boom da literatura, mas tudo isso se apoiou no professor na ocasião. Os professores descobriram a Recreio, quando a Recreio era vendida em banca, era uma revista que vendia em banca e vendia 200 mil exemplares por semana em banca, porque os professores recomendavam. Eram professores que sabiam escolher livro e tinham uma formação mais atenta para isso, mas eram em menor número.
1: E eu não posso encerrar sem te perguntar sobre a formação leitora, já passamos por isso aqui, mas é uma coisa que sempre foi discutida e eu acho que ganha mais força essa conversa num momento em que as crianças estão tão próximas da tecnologia. Pesquisa recente da OCDE diz que mais de 50% das crianças ali perto dos 5 anos passam um tempo importante do dia na tela do celular. Como manter esse amor pelos livros ou criá-lo nesse momento em que a gente vive?
3: Olha, eu costumo dizer, e sou convencida disso, de o que faz a criança aprender é o exemplo. Então a criança não cresce comendo com a mão porque ela vê as pessoas comerem com garfo, com colher, de dentro de um prato, e então ela come. Ela aprende a calçar uma meia, que é uma coisa dificílima para uma criança botar para um lado, para o outro, ver que o pé tem que entrar naquele buraco, etc., porque ela vai vendo. E ela vai ler e gostar de livro e frequentar livro quando ela vê adultos lendo revistas ou livros. Se nenhum adulto em volta dela não lê, é muito difícil que uma criança leia.
0: Jana, muito bom esse papo com ela. E sabe que eu estava relembrando aqui, essa conversa me desbloqueou algumas memórias, porque você falou da revista Recreio, e é uma revista que eu acho que me estimulou aí o início das minhas leituras, né? Depois eu fiz essa migração que vocês falaram, né? Saindo dessa literatura infantil para uma literatura que não é mais a literatura infantil. Mas a Recreio acho que foi uma das portas de entrada para mim. Eu também lia muito gibi, e eu fiquei refletindo, e é engraçado que a Recreio, eu lembro especificamente dela no ambiente escolar, inclusive, não só pelo nome Recreio, mas por ser ali um hábito que eu acabava tendo, dividia com amigos e tal, era uma leitura meio em conjunto, assim, e eu acho que é uma porta de entrada, né, para ter esse, para a criança começar a criar esse hábito. E não é só comigo, a Brisa, nosso ouvinte, também mandou mensagem aqui falando isso, que essa entrevista da Jana lembrou a ela de quando ela também lia a revista Recreio, certamente desbloqueou memórias aí em vários dos nossos ouvintes, que hoje em dia são leitores também, graças a esse hábito, né?
1: É, a importância disso, Guilherme, é muito bom ouvir o teu relato de memória, o relato da Brisa, porque a gente ainda, como a Ana Maria Machado disse, enfrenta esse problema da instrumentalização da literatura para as infâncias. E a escola tem um papel fundamental na formação do leitor. Para muitos, a escola é a única porta de acesso à literatura. Muitas crianças não têm acesso à literatura fora da escola. Então, se não houver esse cuidado, esse espaço para fruição, esse entendimento de que a literatura é uma apresentação de mundos, é uma apresentação de possibilidades de discussão, de criação de conhecimento, de impressões mesmo, de senso crítico, aí fica muito difícil que aquela criança se torne e sustente ser leitora, né? De fato, muitas coisas a gente vai aprender no currículo da escola. E muitas coisas, Guilherme, a gente sabe, nós vamos esquecer fatalmente uma fórmula matemática, uma regra gramatical, mas aquela experiência, aquele livro literário que te marcou, provavelmente você vai guardar e não vai esquecer, que é o teu caso, é essa memória que você acaba de contar claro, com a revista Recreio, mas certamente você tem também com livros literários.
0: Sim, exatamente. Você vai construindo isso, né? Vai migrando de um tipo de leitura para um outro tipo de leitura, mas estimular isso desde da infância é super importante. Que honra ter batido esse papo com a Ana Maria Machado, hein, Jana? Nem imagino como é que foi essa experiência para você. Muito bom para os nossos ouvintes também acompanharem por aqui.
1: Foi incrível, Guilherme. Sempre bom ouvir essas histórias tão ricas e entender os processos e o entendimento de quem faz a literatura. É muito bom ouvir escritores e quem está no mercado.
0: Isso, com certeza. Janaína Barros, obrigado, hein, por todo esse material. A Isaura Ferreira perguntando se a Ana Maria Machado está na Academia Brasileira de Letras. Está sim, é uma das nossas imortais por lá. E quem quiser mais informações aí sobre tudo isso que a Jana trouxe e sobre todo o material que a Jana traz aqui na CBN, procurem aí o Páginas da Infância para ouvir no seu tocador, também no site e no aplicativo da CBN, com vários outros assuntos e comentários de primeira sobre a literatura infantil, literatura também sem ser literatura infantil. Jana, obrigado, viu? Até mais.
1: Obrigada, Gui. Beijo para você e para os ouvintes.
0: Um beijo. Agora 5h49, mais 3 minutinhos de notícias da sua região e a gente volta já.
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1: Agora são 5 horas e 52 minutos e a gente tem mais informação ao vivo chegando aqui para você direto de Brasília. Ana Carolina Tomé.
2: Muniz, o Ministério das Relações Exteriores intensificou as negociações com representantes da União Europeia para tentar reverter a exclusão do Brasil da lista de países autorizados a exportar carne ao bloco. A decisão foi motivada por questionamentos dos europeus sobre o cumprimento das regras relacionadas ao uso de antimicrobianos na pecuária. A informação foi apurada pelo repórter Vladimir Neto, da TV Globo. De acordo com interlocutores do Palácio do Itamaraty, o ministro Mauro Vieira conversou na última quinta-feira com o comissário de comércio do Bloco Europeu sobre o assunto. O governo trabalha para tentar reverter essa decisão, pelo menos parcialmente, até que ela entre em vigor em setembro deste ano. Ao mesmo tempo, o Ministério da Agricultura e representantes desse setor produtivo trabalham para atender às exigências da União Europeia, incluindo a realização de inspeções técnicas presenciais em propriedades e criadouros. Nesta sexta, a União Europeia oficializou a exclusão do Brasil da lista de países considerados em conformidade com as regras do bloco sobre o uso de antimicrobianos na pecuária. Na lista anterior, lá de 2024, o Brasil aparecia como autorizado a exportar carne bovina de frango e de cavalo, além de tripas, peixe e mel. Agora, o país aparece excluído da lista de todos esses produtos. Argentina, Paraguai e Uruguai permanecem autorizados a exportar produtos de origem animal para a União Europeia. Já o Brasil, então, foi retirado dessa lista após, segundo aí a Comissão Europeia, não apresentar as informações necessárias para comprovar o cumprimento das exigências do bloco sobre o controle do uso de antimicrobianos na pecuária. E o Brasil, então, tentando reverter essa situação. E eu volto com você, Muniz.
1: Obrigado pelas informações, Ana Carolina Tomé, ao vivo, direto de Brasília, falando sobre essas as reuniões entre o Ministério das Relações Exteriores com representantes da União Europeia para tentar destravar essa negociação, porque, por enquanto, a carne brasileira está excluída da lista de importadores lá para a União Europeia por causa do receio de uso excessivo de antimicrobianos na pecuária. O governo federal, então, se reunindo para tentar, para articular a saída dessa lista, para tirar o banimento da carne brasileira, para que ela possa voltar a ser exportada lá para a União Europeia. Vamos ver o desfecho dessa negociação. Agora, 5 horas e 55 minutos.

0: Ó, isso aí já é um spoiler do que a gente vai falar agora. O Diogo Bugalho tá de volta aqui, direto do Rio de Janeiro. O Diogo esteve mais cedo aqui com a gente falando do friozinho que surpreendeu algumas pessoas lá no Rio de Janeiro. E aí agora você me conta, Diogo, que mesmo com esse friozinho que pegou aí parte das pessoas de surpresa no Rio, tem muita gente curtindo música boa aí pelo Rio de Janeiro, certo?
1: Isso mesmo, Guilherme. Tá começando agora o Global Citizen Live, festival que marca aí o encerramento da primeira semana do Clima e Natureza aqui do Rio de Janeiro. Esse festival conta com Ludmilla, que acabou de subir ao palco, tá cantando agora, vocês provavelmente ouvem aí ao fundo, e a norte-americana Miss Lauryn Hill, que nós ouvimos agora o trechinho dela, ela que vai cantar também com o haitiano Wyclef Jean, ex-parceiro de banda, com dois filhos. É um show que promete aí, show que comemora também os 30 anos do álbum The Score, que é um dos maiores sucessos do hip hop, do R&B. Pessoal que é fã desse estilo, como eu, por sinal, tá muito animado aqui. O pessoal tá chegando, são esperadas 12 mil pessoas aqui na Praia de Botafogo, aos pés de dois dos maiores cartões postais aqui da capital fluminense, o Pão de Açúcar e o Cristo Redentor.
0: Olha, a gente teve uma interrupção aí no sinal do Diogo Bugalho enquanto ele nos falava sobre toda essa programação, mas logo já veio música boa para segurar esse espaço. Olha isso, Ludmilla, Lauryn Hill, Wyclef Jean, só música boa rolando por lá. A gente conseguiu ouvir, enquanto o Diogo falava com a gente, a Ludmilla ao fundo se apresentando. E depois ainda vem outras apresentações. Você estava falando, Diogo, que você também curte muito os ritmos que estão sendo tocados por aí, né?
1: Isso aí, Guilherme, isso mesmo. Estamos aqui no aguardo de Miss Lauryn Hill, a norte-americana, que vai se apresentar aí com outros parceiros, o Wyclef Jean, que era parceiro de banda dela. Os dois filhos dela também sobem ao palco nessa comemoração que marca os 30 anos do álbum The Score, da banda Fugees. É um dos maiores sucessos aí do hip hop e do rhythm and blues. Esse festival aqui, o Global Citizen, ele tem como grande objetivo conscientizar para a erradicação da pobreza e também para a preservação ambiental. Tem edições em várias partes do mundo, Paris, Nova York, Londres, e agora chega ao Rio de Janeiro. Aqui também, expectativa é grande, público chegando. Logo mais teremos Miss Lauryn Hill aqui no palco da Praia de Botafogo, entre Cristo Redentor e Pão de Açúcar. Cenário belíssimo e clima gostoso.
0: Nada mal, que cenário, que música boa. Aproveita por aí, Diogo Bugalho, depois conta aqui na nossa programação tudo que vai rolar por aí. Ludmilla tocando agora, Lauryn Hill, Wyclef Jean, programados para tocar logo mais na Praia de Botafogo do Rio de Janeiro. Bom demais, aproveitem o festival Global Citizen lá no Rio de Janeiro. Sim, nós vamos nos despedindo aqui deste show da notícia deste sábado, porque temos logo mais a nossa equipe do esporte da CBN entrando em campo para trazer todas as informações e depois a transmissão do amistoso Brasil e Egito. A partida começa às 7 horas da noite no horário de Brasília, vai ser lá em Cleveland, nos Estados Unidos. É o último amistoso preparatório da seleção antes da estreia na Copa do Mundo, então todo mundo de olho no desempenho dos nossos atletas. A gente vai acompanhar já a partir de agora às 6 horas as primeiras informações e a partir das 7 a transmissão completa. Todo mundo na torcida pelo Brasil. Vai Brasil, vai ser com certeza um jogão, não tenho dúvida disso. Até a nossa tubarão, que é oráculo, já apostou no Brasil e eu tenho fé de que ela tá certa. E assim, com música boa e expectativa pelo Brasil, a gente fica por aqui nesse show da notícia. Obrigado pela sua companhia nessas últimas 3 horas. A gente teve a produção da Karina Almeida, do Luiz Del Boni, da Janaína Barros e também os trabalhos técnicos da Débora Gonçalves em São Paulo e do Ari Moraes comigo aqui em Brasília. Uma boa noite de sábado para vocês, um bom domingo, até mais.
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0: Sábado 6 de junho de 2026. O ex-presidente Jair Bolsonaro está com recorrência acima da média de soluços nos últimos 7 dias, de acordo com o relatório médico semanal apresentado ao Supremo Tribunal Federal. Ainda segundo o documento, ele está com quadro vascular estável. Condenado a 27 anos e 3 meses de prisão por tentativa de golpe de Estado após as eleições de 2022, o ex-presidente cumpre a pena em casa desde março, quando recebeu alta do hospital após tratar uma broncopneumonia. A justiça autorizou a transferência do complexo da Papuda para o domicílio por 90 dias, medida que foi concedida pelo ministro Alexandre de Moraes. O medicamento emagrecedor Monjaro provocou mudanças visíveis na fisionomia dos frequentadores do Supremo Tribunal Federal. Por causa disso, o sistema de reconhecimento facial da corte passou a apresentar falhas. Muitos usuários têm realizado novos cadastros com fotos atualizadas para manter o acesso ao edifício. Funcionários relataram que tem ocorrido uma verdadeira reinicialização no sistema de segurança do Supremo devido ao uso do emagrecedor. As informações são da colunista do jornal O Globo e comentarista da CBN, Bela Megali. E o Papa Leão XIV pediu a líderes mundiais que moderem as narrativas divisivas e polarizantes usadas para fragmentar eleitorados e ganhar popularidade. O pedido do pontífice, que no começo do ano travou embates com o presidente dos Estados Unidos, Donald Trump, foi feito no primeiro dia de visita à Espanha. A viagem é centrada na questão migratória europeia, que tem dividido e dominado o debate político no continente. No horário de Brasília, 6 horas e 2 minutos.
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0: Alexandre.
1: 6:05. Muito boa noite. Sábado, dia 6 de junho de 2026. É dia de amistoso gostoso do Brasil, com aquela mistura que o Brasil já consagrou.

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0: E aí, tá animado? Então vem com a gente, com muita bola rolando em 98,1 FM na Rádio Globo, em 92,5 FM na CBN, em toda a rede de afiliadas, nos canais de áudio da sua TV por assinatura e também no Globoplay, pelo aplicativo, pelo site, em todas as plataformas. Você tá com a gente em busca do Hexa, junto com a seleção brasileira que enfrenta hoje o Egito nesse último teste,
2: Brasil,
0: antes de fato da Copa do Mundo, que começa já na próxima sexta-feira, e o Brasil entrando em campo no próximo sábado. E é claro, você acompanhando tudo aqui no Futebol Globo CBN, com a minha humilde coordenação e produção, os trabalhos técnicos de Jorge Presuntinho.
3: Eu gosto disso.
0: Está entrando no ar o Enquanto a Bola Não Rola.
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0: E aí, tá animado? 6:08, só corrigindo. Copa do Mundo começando na próxima quinta-feira. E é claro, você acompanhando tudo aqui no Futebol Globo CBN, porque aqui
6: desculpa, cara.
0: É, aqui tem Copa. E girando a informação do seu rádio, amistoso gostoso da seleção brasileira, Brasil e Egito em Cleveland. As primeiras informações do jogo. Boa noite, Renan Moura.
7: Boa noite, Carlos Alexandre e amigos ligados do Enquanto a Bola Não Rola. O Brasil chega à sua última etapa antes da estreia na Copa do Mundo. Hoje à noite em Cleveland, enfrenta o Egito. É o duelo entre o sexto contra o décimo, ou melhor, 29º do ranking da FIFA. Os dois times chegam confiantes no amistoso. O Brasil se despediu da torcida no Maracanã com uma goleada para cima do Panamá por 6-2. Já os egípcios venceram a Rússia por 1-0. A equipe de Salah está invicta na temporada. Ainda venceu a Arábia Saudita e empatou com a poderosa Espanha em outros dois amistosos. Ainda em busca da equipe ideal daqui a uma semana, Ancelotti fará 11 substituições ao longo do jogo. E mais uma vez, não repete a formação nesse ciclo à frente do Brasil. Para hoje, mais de 3 alterações em relação ao jogo no Rio de Janeiro. Marquinhos, Ibanez, Douglas Santos, Lucas Paquetá e Igor Thiago entram no time. Léo Pereira, que era cotado na vaga de Gabriel Magalhães, fica no banco de reservas, já que o zagueiro do Arsenal vai ser preservado, está relacionado, mas alegou cansaço na chegada aos Estados Unidos após a decisão da Champions League e por isso só vai ficar à disposição para a estreia contra o Marrocos. Caminho aberto para, portanto, uma concorrência no sistema defensivo. Do lado da seleção africana, o técnico Hossein Hassan, maior artilheiro da seleção nacional e grande ídolo no país, tem todo o elenco à disposição. Olho no craque Salah, que deixou o Liverpool, mas ele começa ainda bem no banco de reservas. Marmoush, também do futebol inglês, mas do City, é titular, assim como o Trezeguet, o experiente goleiro Mohamed Al-Shenawy, completa a lista de nomes de destaque do time, mas o goleiro também vai ser preservado, até porque ninguém tá querendo corte antes da estreia na Copa do Mundo. Na próxima semana já começa o Mundial no Futebol Globo CBN, Carlinhos.
0: É isso, Renan Moura, muita bola rolando, você acompanhando tudo aqui no Futebol Globo CBN. 6:11, Carlos Eduardo Éboli, o que esperar desse jogo, último teste da seleção brasileira antes da Copa do Mundo, que começa na próxima quinta-feira. O Brasil joga sábado e hoje pega o Egito. É parecido com Marrocos? Boa tarde, gigante.
2: Boa tarde, Carlão, Xará. Boa tarde para todo mundo que acompanha aqui o Futebol Globo CBN. Olha, Carlão, a hora é agora, né? De acertar o time, ou pelo menos dar sinais maiores de acerto e tomar decisões importantes. Eu classifico esse amistoso daqui a pouquinho em Cleveland como um bom amistoso, um bom teste para a seleção brasileira. Seleção do Egito vem numa sequência muito boa nessa temporada, resultados importantes. Na Copa Africana de Nações ficou na quarta colocação. É um time que tem jogadores internacionais com muita rodagem e experiência. Então, eu considero esse amistoso um amistoso importante para dar sinais ali do que pode ser o jogo contra Marrocos. Marrocos é hoje, na minha opinião, a melhor seleção africana. Mas o Egito está, no máximo, ali um degrauzinho abaixo da seleção do Marrocos. Então, importante para o Brasil fazer esses acertos, fazer essas observações. É, como disse o Renan, né? Teremos uma troca geral, né, do time durante o jogo, como aconteceu contra o Panamá. Mas eu fico muito de olho nessa formação inicial. É uma formação que eu gosto. Resta saber se o Paquetá nessa formação vai jogar de meia, se o Rafinha vai jogar pela direita, Vinícius Júnior pela esquerda, com o Igor Thiago mais centralizado. É a arrumação que eu prefiro, mas a gente precisa esperar a equipe entrar em campo e a bola rolar para entender o que se passa pela cabeça do Carleto.
0: Pois é, vamos ver também, né? Como vai se comportar tanto o time titular e como vai se comportar também o time reserva, né? Contra o Panamá foi algo bem diferente, dois tempos bem distintos, né?
2: É que reserva e titular nesse momento se misturam. Sim. A partir do momento que a gente não tem uma formação definitiva, o time reserva, entre aspas, no jogo contra o Panamá, ele colocou dúvidas importantes na cabeça do Ancelotti. Então, há hoje uma coisa indefinida. Eu não sei hoje quem é reserva e quem é titular. O Ibanez ocupando, por exemplo, hoje o lugar do Léo Pereira. O Douglas Santos na esquerda, quem é titular? É Douglas Santos ou Alexandre? Então, dúvidas que devem ser solucionadas aí nesses próximos dias. Assim a gente espera até a estreia do Brasil contra Marrocos.
0: Central. 6:13, amistosos internacionais pelo mundo afora. A Bélgica venceu a Tunísia por 5-0. A Romênia venceu o País de Gales por 2-1. E num jogo com muita confusão, Portugal e Chile. Portugal venceu nossos vizinhos chilenos por 2-1, mas teve uma confusão. Rafael Leão deu um soco no Ivan Romão, do Atlético Mineiro, um soco bonito, até aquele soco de boxe. E aí levou cartão vermelho. Teve muito amistoso nesse amistoso, não. Portugal venceu por 2-1. A seleção dos Estados Unidos perdeu para a Alemanha. 2-1 para a Alemanha. Austrália e Suíça empataram em 1-1. Panamá e Bósnia também empataram em 1-1. Partida em andamento, partida no segundo tempo. A Escócia, que vai enfrentar o Brasil na primeira fase, está vencendo a Bolívia por 4-0. Eu quero ver vencer a Bolívia se o jogo fosse em El Alto.
2: Aí não rola. Você falou da Bélgica. A Bélgica tá no grupo do Egito, né?
0: Sim.
2: Bélgica, Egito, Irã e Nova Zelândia. É uma grande chance do Egito se classificar.
0: Sim, até porque a gente tem a questão do terceiro colocado, mas acredito que o Egito passa em segundo, né? Vai disputar com o Irã,
2: pode,
0: né?
2: Até mesmo se classificar em primeiro. Vamos aguardar direitinho aí, porque a Bélgica...
0: Mas não é a geração belga que vai...
2: Já tá acabando,
0: Acabando. Enfim, a Inglaterra vai vencendo a Nova Zelândia, a partida também no segundo tempo, por 1-0. Gol de Harry Kane, fez o gol aos 47. Harry Kane fez o gol da seleção inglesa. Hoje ainda, além de Brasil e Egito, bola rolando às 7 da noite também para Venezuela e Turquia. E às 9 da noite, os atuais campeões, a Argentina enfrentando Honduras. Eu lembro a você também que às 6:30 tem amistoso da seleção feminina. Botaram o mesmo horário do masculino. Não sei quem foi o gênio, não sei porquê, mas ó, parabéns aos envolvidos.
2: Eu acho que houve uma pressão dos Estados Unidos com relação ao horário dessa partida. Também não entendo porque houve essa pressão dos Estados Unidos. Mas é ruim, né? Você tem ali quase que...
0: Simultâneo, jogo começando às 6:30. Itaquera é um Brasil-Estados Unidos, um jogo muito interessante, né?
2: Um baita clássico.
0: Exatamente.
2: Mundial, né?
0: E aí...
2: Importante, né, para o Arthur Elias fazer também...
0: Para preparação, sim.
2: Mais observações de olho na Copa do Mundo ano que vem.
0: Ano que vem, que vai ser realizada no Brasil. São jogos de hoje. Dessa sequência de amistosos. 6:16, mais uma do Brasil. Bate mais uma pra gente, Renanzinho.
7: Brasil. Deixa comigo, Carlinhos. Deixa comigo lá ele. Aos 24 anos, Igor Thiago acabou sendo a principal novidade na lista de convocados de Carlo Ancelotti. Mas apesar de não ser mineiro, o atacante do Gama no Distrito Federal vem comendo pelas beiradas uma oportunidade na seleção. Convocado para a última perna de amistosos antes da lista final, ele passou no teste de fogo no pênalti contra a Croácia e acabou chamado pelo treinador e teve a ausência de Estevão machucado. Igor Thiago defende o modesto Brentford da Inglaterra, mas foi vice-artilheiro da última edição da Premier League com 22 gols, só atrás do norueguês Haaland com 27. Igor Thiago iniciou a carreira como um bom brasileiro na várzea, até chegar à base do Cruzeiro. Fez parte do elenco que garantiu acesso à elite em 2020. Foi ele a primeira venda da SAF do Cruzeiro por modestos $700 mil, cerca de R$3.600.000, valor da sua casa, Carlos, ao Ludogorets da Bulgária. Passou por Bruges na Bélgica até chegar à Inglaterra em 2024. Com o apoio da mãe nos Estados Unidos, o atacante com pinta de camisa 9 espera mostrar serviço de fato, despontar como favorito à vaga de titular na estreia da Copa do Mundo, deixando para trás outros nomes badalados como o Endrick e também Matheus Cunha, Carlos.
0: Talvez, o Ébori, aquele centroavante mais brigador, se de fato o Ancelotti quiser jogar com centroavante que tem esse perfil de jogar de costas, de fazer um pivô, esse nome é o Igor Thiago. Por mais que exista uma mobilização pelo Endrick, são jogadores com características completamente diferentes, né?
2: Sim, sim. O Igor Thiago, ele tem características únicas nesse elenco da seleção brasileira. É, eu acho que para pisar na área, para ser a referência, é a melhor opção. Mas é um jogador que também joga fora da área. Inclusive, com o Endrick, contra o Panamá, jogou mais deslocado para a esquerda.
0: E bate bem pênalti também, que é importante.
2: Também, né? Com muita personalidade. Ele está encarando essa oportunidade na seleção brasileira, uma primeira Copa do Mundo, com muita tranquilidade, muita personalidade. Mas é um jogador que oferece também essa versatilidade. Vou lembrar aqui novamente, contra o Panamá, o Endrick foi o jogador mais centralizado, ele ficou mais deslocado para a esquerda e o Rayan ficou deslocado para a direita. Mas ele faz muito essa diagonal também, trocava de posição com o Endrick, inclusive assim saiu o pênalti sofrido por ele e muito bem cobrado pelo mesmo. Então, é um jogador que oferece essa característica para um elenco de 26 jogadores, fundamental ter um jogador com esse perfil, Carlão.
0: 6:19, mais um do Brasa, Renanzinho.
7: Brasil.
3: Você gosta de Brasa?
0: Eu acho legal.
5: É? Eu gosto.
7: Fala isso pra Nike que teve que trocar, tirar da meia o Brasa. Eu mesmo não gosto. Pra mim é Brasil, Carlinhos. Mas o

0: Budapeste. Além disso, Marquinhos tem sido responsável por deixar a seleção mais próxima do público. Ele tem sido o cara a chamar os companheiros para sentir o calor dos brasileiros em todas as chegadas e saídas da delegação, do hotel ou treinos. Marquinhos pode ser, inclusive, o segundo jogador na história a ser campeão da Liga dos Campeões e também do mundo. Só Franz Beckenbauer conseguiu esse feito em 1974. Ele era o capitão do Bayern de Munique e da seleção da Alemanha Ocidental. Levantou os dois troféus aos 28 anos de idade. Marquinhos entrou para a história do PSG, sendo capitão na França e, ao mesmo tempo, nesse ano, nesse dia de bicampeonato que vai ficar marcado na história. Dia esse que também recebeu a notícia que carregaria a braçadeira de capitão na seleção. Na sua terceira Copa do Mundo, o zagueiro tem como maiores feitos pelo país o título da Copa América de 2019 e a medalha de ouro nos Jogos Olímpicos Rio 2016, Carlos.
1: Valeu, Renanzinho. É, Bolinha, braçadeira de capitão, tá bem entregue com Marquinhos?
2: Tá, jogador super experiente, né? Conduziu aí o Paris Saint-Germain esse bicampeonato na Liga dos Campeões da Europa. Eu acho que tá muito bem entregue. Ele, o Casemiro, são jogadores mais experientes aí para assumirem essa condição. E eu acho que o Marquinhos deu um gesto, né, naquela final da Champions. É um gesto de liderança também, aquele abraço do Marquinhos no Gabriel Magalhães, após o pênalti perdido pelo Gabriel, que deu o título ao Paris Saint-Germain e o vice-campeonato ao Arsenal. Ele viu os companheiros comemorando, mas antes preferiu dar um abraço ao companheiro de zaga de seleção brasileira. Então ali, para mim, já foi um gesto de liderança, de entendimento, de sensibilidade. Depois ele comemorou à vontade e foi uma festa, de fato, a comemoração do Paris Saint-Germain. Mas aquele carinho que ele fez no Gabriel Magalhães já foi pensando, inclusive, na parceria dos dois de olho na Copa do Mundo. Então é um jogador que tem esse cuidado. Recentemente também deu declarações da importância da mescla de juventude com experiência, que os mais experientes não são os donos da verdade, que é uma troca importante, ouvir os mais novos, aqueles que estão chegando. E eu acho muito legal essa mescla. Eu acho que hoje na seleção brasileira a gente tem uma molecada que é a turma do fundão. Toda boa turma tem que ter a galera do fundão. Sei que você é professor, às vezes encrenca com a turma
1: não,
2: do fundão.
1: Não, eu adoro.
2: Que
1: eu
2: faz
1: adoro,
2: bagunça.
1: Eu adoro.
2: Mas toda boa turma tem que ter essa galera do fundão pra fazer aquela bagunça boa.
1: Sim.
2: Né? Então você tem essa mistura, né? Da molecada que tá chegando com personalidade, Ryan, Hendrick, né? Que estão meio com uma boa irresponsabilidade, e o Marquinhos, né? Pra dar aquela administrada e dar um equilíbrio a esse elenco aí da seleção brasileira. Então, acho um jogador importantíssimo, que conseguiu sair de uma situação muito dura, que foi na última Copa. Ele perdeu o pênalti, o último, que acabou dando a classificação à Croácia. Saiu dessa situação, conseguiu digerir, me parece um cara com isso totalmente resolvido na carreira, na vida, virou essa página e hoje está curtindo glórias importantes com o Paris Saint-Germain. Tomara que seja um campeão também com a camisa da seleção brasileira.
3: Essa é a mistura do Brasil com o Egito.
1: Essa mistura tá, é outra mistura, né? É outra mistura. Brasil e Egito, daqui a pouquinho, a bola rolando em Cleveland. Ó, resultados de hoje pelo Campeonato Brasileiro da Série D. Times do Rio de Janeiro entrando em campo. O Madureira venceu a equipe do Pouso Alegre por 1-0 em Conselheiro Galvão. Em Edson Passo, América venceu Água Santa de Diadema, não, ali da região de Piedade, esse outro Água Santa. Água Santa de Diadema 1-0. E a Portuguesa da Ilha perdeu para a Portuguesa de São Paulo no Canindé por 2-0. A Portuguesa da Ilha e o América estão classificados para a próxima fase do Campeonato Brasileiro da Série D. O Nova Iguaçu ainda joga também pelo Campeonato Brasileiro da Série D amanhã. Nova Iguaçu pega o 15 de Piracicaba e o Maricá pega o Velo Clube. As duas equipes, o Maricá e o Nova Iguaçu, ainda brigando por uma vaga na próxima fase do Campeonato Brasileiro da Série D. 6 horas, 24 minutos, é nesse clima, ó. Sobe aí, sobe aí, sobe aí.

Copa do Mundo pro time brasileiro, que vai acontecer no próximo sábado contra a equipe de Marrocos. E a gente faz um rápido break, na volta tem muito mais. Não sai daí, Futebol Globo CBN. Pode ligar, aqui tem Copa.

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0: Brasil. Brasil.
1: Brasil de novo, a bola com o Neymar, dá pra Vini, no interior da grande área, pode ser o quarto gol, a bola levantada, a bomba do Paquetá, bingo!
0: Brasil!
1: Gol do Brasil! Lucas Paquetá é o pai da criança, foi ele que botou lá dentro. Paquetá marca o quarto gol do Brasil, faz a dancinha, seleção, é samba, é festa, bate forte o coração e o Lucas Paquetá, Paquetá, Paquetá, bota a bola no fundo da rede e bola no fundo da rede tem aquele barulhinho bom, aquele barulhinho bom, Paquetá, meteu essa em Paquetá, tem dancinha brasileira no Catar, Brasil. E ele foi lá e deu recado pro goleiro, tem que respeitar, e agora tá

0: A primeira rodada em New Jersey. Vai enfrentar o Marrocos sábado, 7 da noite. Já prepara o churrasco. Só um conselho: não começa a beber cedo. Que senão até 7 da noite, tu não vai chegar inteiro, guerreiro. Não vai. Então, começa mais 5 horas, coisa e tal, porque senão, não dá. Primeira rodada, o Brasil jogando em New Jersey. Segundo jogo, o Brasil joga na Filadélfia, terra de Will Smith, enfrentando o Haiti. É uma sexta-feira, o jogo é 9:30 da noite. E o terceira rodada, o Brasil joga em Miami na quarta-feira, dia 24, às 7 horas da noite. Ou seja, você muito provavelmente não vai sair mais cedo do seu trabalho para assistir o jogo da seleção brasileira. 6 horas e 32 minutos. As informações.
1: Que é uma pena, né?
0: Que é uma pena.
1: Todo mundo torce a cada 4 anos para que os jogos sejam o quê? No meio da tarde.
0: Não vai ser.
1: Para meter o pé meio-dia.
0: Não vai ser.
1: A galera que trabalha à noite. Não é isso. É isso sim.
0: É isso
1: também. Só se você
0: também
1: não for empregado e não for CLT. Fora isso, todo mundo torce para jogo sempre 4 da tarde, meio-dia.
0: É isso.
1: Aí nem precisa trabalhar.
0: É isso.
1: Eu, infelizmente, não posso pensar dessa forma porque eu dependo do jogo para poder fazer o meu, né?
0: Não vai dar. Você está animado, Renan Moura?
1: Pô,
0: você está aqui apurando as apurações, as informações da seleção. Do Scratch Canarinho, Renan Moura.
1: Tomara que seja assim. Scratch me remete o time do tricampeonato. Inclusive, tem uma informação, pode tirar aí a brincadeira aí, presuntinho, porque o assunto também é sério. Porque o Brito, tricampeão, ex-zagueiro do Vasco, né, tá internado em quadro grave, tá? Ele tá no 6º antibiótico para tentar regredir um quadro de pneumonia. Tá internado já há algumas semanas. A gente deseja aqui a pronta recuperação do Brito para que ele em breve esteja já em casa acompanhando esse caminho da seleção rumo ao hexacampeonato. Falando sobre o jogo de hoje, Carlos e amigos ligados aqui no Futebol Globo CBN, é a última chance do técnico Carlo Ancelotti, de fato, fazer as observações que faltam para a estreia daqui a uma semana, como você bem disse, contra o Marrocos, nesse grupo C da Copa do Mundo. Brasil que tem aí 26 nomes nessa Copa, nessa competição, mas se você perguntar, o técnico Carlo Ancelotti já sabe quais são os 11 para o primeiro jogo da seleção brasileira? Não, não sabe ainda quais serão os jogadores da seleção brasileira para esse primeiro compromisso, valendo, é claro, a classificação para as oitavas, ou antes disso, né? Uma fase anterior às oitavas de final da Copa do Mundo, com essa maior Copa de todos os tempos. Se você estava acostumado com aquela organização de fase de grupos, oitavas de final, quarta, semifinal, esquece. Tem uma fasezinha extra adicional agora que vai tornar esse caminho mais longo, mais difícil.
0: Seria a fase 16avos de final.
1: Pois é, mas falar isso pro torcedor, até eu já esqueci o que são 16 avos lá na escola, o que dirá a galera talvez mais velha do que eu.
0: 32 equipes.
2: Primeiro mata-mata.
1: É,
0: primeiro mata-mata. 16 avos é matemática.
1: 16 avos,
0: são 32 equipes em 16 jogos.
1: Muita gente não vai entender.
2: Primeira fase de mata-mata.
1: Exatamente. Para explicar para alguns o que é Copa do Mundo já é difícil, o que dirá 16 avos. Para mim já é difícil, então eu me incluo nesse bolo daqueles que não entendem. Então a gente está aqui para explicar. É uma fase anterior, mas uma espécie de playoff, é uma palavra mais usada ultimamente
0: devido à
1: Copa Sul-Americana e também alguns outros torneios.
2: Teremos alguns cruzamentos bem desiguais nesse primeiro mata-mata. Vai dar, a Copa vai ficar mais longa, mas esse primeiro mata-mata aí vai, a expectativa
0: não vai matar ninguém.
2: É que vai ser um show de goleadas.
0: É porque vai ter algum terceiro colocado aí, né? Vai ter.
2: Sei não, qualidade vai lá pra baixo.
1: Vai lá pra baixo, mas a qualidade da seleção brasileira contra o Egito não dá pra gente falar que o Brasil não é favorito. O Brasil tá enfrentando uma seleção que está entre as 30 melhores do mundo, tá na 29ª colocação nesse exato momento, o Egito. E o Brasil jamais perdeu para o Egito em qualquer jogo, seja ele Copa das Confederações, um simples amistoso. Brasil tem 100% de aproveitamento. 6 jogos, 6 vitórias, 18 gols marcados, 4 gols sofridos e diante das 7ª partidas com os brasileiros, o Egito se juntará a Camarões como o adversário africano que o Brasil mais enfrentou na história. Atrás da dupla estarão inúmeros de enfrentamentos à África do Sul e Gana com 5, a Argélia com 4, Tunísia, Senegal e Marrocos com 3 jogos, Nigéria 2, Zaire, Zimbábue, Tanzânia, Costa do Marfim, Gabão, Zâmbia e Guiné com 1 jogo disputado. Brasil e Egito estiveram frente a frente pela última vez em 14 de novembro de 2011 no estádio Al Rayyan, em Al Rayyan, onde o centroavante Jonas, lembra dele? Foi decisivo com 2 gols na vitória por 2-0. E dentre os atletas chamados pelo Ancelotti, o lateral esquerdo Alexandro é o único remanescente daquele jogo. 2011, hein? Só isso para você ter uma noção do tempo como passou e até hoje o Alexandro segue na seleção brasileira, mas hoje ele está preservado. Quem vai ser o titular na partida contra o Egito será o Douglas Santos na lateral esquerda, jogador que defende o Zenit da Rússia. Além dele, outras novidades em relação à goleada para cima do Panamá no Maracanã. Brasil também tem na defesa a presença de Ibáñez. Foi escalado naquela perna de amistosos antes da lista decisiva para a Copa do Mundo como lateral direito, mas hoje vai jogar na sua função de origem, que é zagueiro. O Gabriel Magalhães está relacionado, fica no banco de reservas, mas vai ser preservado, poupado, porque apresentou um desgaste muscular e com isso o Ancelotti não quer correr o risco de um corte às vésperas da Copa do Mundo. E como o Léo Pereira já jogou a primeira partida contra o Panamá, hoje entra o Ibáñez na zaga ao lado do Marquinhos. Douglas Santos, mas, como eu disse,
2: na zaga pela esquerda.
1: Né? Na zaga pela esquerda, exatamente. Esse é o detalhe.
2: O cara sai da lateral direita e vai jogar como zagueiro pela esquerda.
1: É, destro, mas vai jogar pela esquerda. São 2 destros.
2: O Marquinhos é o nosso zagueiro titularíssimo.
1: Sim. É difícil encontrar zagueiro canhoto, né? Por isso até que o Léo Pereira conseguiu, talvez, essa vaguinha entre os zagueiros convocados pelo técnico italiano. Na esquerda, como eu disse, o Douglas Santos foi escalado, com o Alexandro sendo preservado também, até pela questão da minutagem dele pelo Flamengo e também pela idade dele, foi titular no último jogo no Rio de Janeiro. Meio campo com uma mudança na configuração de um 4-2-4 para um 4-2-4 mais camuflado, porque você tem a presença do Paquetá e também do Rafinha jogando mais recuado em relação à forma como ele jogou no Rio de Janeiro, no Maracanã, como uma espécie de segundo atacante. Dessa vez não, vai jogar próximo do que é realmente o camisa 10 que ele é também na equipe do Barcelona na forma de atuar. E na frente, Igor Thiago também, uma novidade, vem mostrando aí o seu valor e conseguindo essa concorrência com o Matheus Cunha e também com o Endrick, levar uma certa vantagem ao lado do Vinícius Júnior. Deixa eu trazer aqui a palavra do técnico Carlo Ancelotti, porque ele fala sobre justamente o esquema tático da seleção brasileira. Isso é algo que fica marcado em todas as gerações vitoriosas da seleção. Mas ele garante que 4-2-4, isso está mantido. Somente a forma de defender é que volta para aquele tradicional, do jeito que eu gosto, 4-4-2.
3: Obviamente, tu tem que ter conta do adversário, mas isso não é que vai mudar a nossa escalação, o nosso sistema, a nossa estratégia, tendo em conta as características do adversário. Como disse, vou a quero ver outra opção da equipe. Então, é a última possibilidade de fazê-lo e vou fazê-lo. O que queda claro, o sistema não cambia. O sistema é 4-4-2 e não vai cambiar. O sistema é só quando você não tem a bola, porque você não pode mirar o sistema quando tem a bola, porque nunca atacamos com 4. Então, só defensivo, e defensivo é 4-4-2, não muda. Depois muda as características dos jogadores, porque se eu pongo Paquetá e não Luis Enrique, é claro que muda a posição de Paquetá com bola, porque sei perfeitamente que Paquetá não pode jogar extremo. Isto, depois de 40 anos de futebol, não entendido.
1: Alguns treinadores não entendem que o Lucas Paquetá não deve fazer essa função de um Luis Enrique.
2: Não faz sentido, realmente, né, Renan? A tendência é com a bola a gente hoje ver um 4-3-3. Ver o Paquetá mais centralizado, abrindo espaço para o Rafinha na direita. Eu acredito ver um Rafinha mais na direita. O Vinícius Júnior vai ter uma diagonal para a esquerda. E o Lucas Paquetá com essa liberdade de movimentação. Podendo até, inclusive, se deslocar um pouquinho mais para a esquerda para abrir o corredor para o Wesley avançar pela direita e dialogar com o Rafinha. Eu entendo que esse é o modelo mais equilibrado, né? É o que eu enxergo e deixou claro aí. E ele nunca escondeu que sem a bola é o 4-4-2. A diferença é quem é que recua. Se você tem Rafinha, Vinícius Júnior, Luiz Henrique e Matheus Cunha, quatro homens mais avançados, dois bem abertos e dois trocando de posição, mas mais centralizados, o normal nesse sistema sem a bola é que os extremos desçam. Então Luiz Henrique desce, Matheus Cunha desce para formar a linha de quatro no meio de campo. O 4-3-3, um desce para formar também essa linha de quatro no meio de campo. Eu tô com o Ancelotti nessa. E ele nunca ficou amarrado, de fato, com nomenclaturas, com formações. Sempre deixou claro que no meio de campo ele quer quatro, no mínimo quatro homens fechando a linha e fazendo a defesa.
1: Eu não sei se vocês lembram, mas desde aquela eliminação lá no Catar, com a disputa de pênaltis que o Brasil perdeu para a Croácia, o Paris Saint-Germain passou por seis decisões nos pênaltis, incluindo a última final da Champions League. E a seleção teve a disputa com o Uruguai nas quartas de final da Copa América de 2024. E em nenhuma delas o Marquinhos cobrou uma penalidade. Inclusive, num documentário agora na Globoplay, Convocadas, as mulheres dos jogadores da seleção brasileira são as personagens, as protagonistas. E a esposa do Marquinhos revelou que ele acreditava que depois da perda daquele pênalti, a carreira dele iria ao fim. Ele chegaria ali à sua aposentadoria pela forma como a torcida e também a mídia iria tratar a perda daquele pênalti e talvez a fraqueza mental do Marquinhos para um desafio como aquele. Perdeu, Brasil estava eliminado, e foi isso que aconteceu. E ele viveu uma situação, dessa vez, pouco semelhante, né? Uma semana atrás, porque foi o Paris Saint-Germain, o campeão da Champions, e o Gabriel Magalhães, que é o companheiro dele, provavelmente titular na seleção brasileira, perdeu a última cobrança, dando o título ao adversário, ao time francês. E enquanto todo mundo comemorava, o Marquinhos foi lá consolar e abraçar o Gabriel Magalhães, que estava aos prantos no estádio em Budapeste. E o Carlo Ancelotti falou sobre essa relação que há entre um jogador muito mais experiente com o Gabriel Magalhães, que vai para a sua primeira Copa do Mundo como titular, e a relação que vai se criando desse capitão de 32 anos, carregando a braçadeira de capitão da seleção brasileira e podendo igualar o Franz Beckenbauer, o único a conseguir ser campeão da Champions e também de um Mundial com a sua seleção.
3: É um gesto muito bonito, lo falamos disto, um gesto de um capitão, de um profissional sério, que entende perfeitamente o que pode passar no futebol. Então, e Gabriel também, que é uma pessoa inteligente, entendeu perfeitamente que aí, no futebol se pode fazer erros. Isto que é lo importante é ser capaz de sair rápido do erro. Eu acho que ele tem todas as características e já estou convencido que já saído de este tema, porque está focalizado em lo que vai passar nos próximos dias.
1: E por fim, o Carlo Ancelotti também falou sobre Igor Thiago. Qual é a função do Igor Thiago? É um jogador de lado de campo? É um camisa 9 clássico? Ele é igual ou é diferente do Matheus Cunha e do Endrick? Explica a situação aí, ô Carlo Ancelotti.
3: Não está avançado. Tem características diferentes. Jogaram muito bem na segunda parte contra o Panamá. Não é que um jogador tenha vantagem sobre outro. Tem características diferentes. Eu acho que combinam bem no jogo os dois, porque proprio por isso, porque eu acho que tem características diferentes. Mateo é um jogador mais associativo com a equipe, que tem muita qualidade no posicionamento, que tem um golpeio muito forte. Thiago é delantero totalmente diferente, muito, muito potente, muito inteligente, muito forte na área.
1: Tá aí a palavra do técnico italiano em busca do hexacampeonato, técnico que já assinou o contrato por mais um ciclo. Veremos, portanto, o Ancelotti até 2030 com a camisa também da nossa seleção brasileira à frente de mais um ciclo em busca, tomara Deus, do heptacampeonato, tomara que esse ano seja o ano do hexa. Brasil, portanto, escalado com Alisson, Wesley, Marquinhos, Ibanhas e Douglas Santos, Casemiro, Bruno Guimarães, Lucas Paquetá e Rafinha, na frente Vinícius Júnior com Igor Thiago. Do lado do Egito, time por enquanto não foi derrotado nessa temporada, vem de uma vitória sobre a Rússia, venceu também a Arábia Saudita em outro amistoso, empatou com a poderosa Espanha. A parte boa é que pro jogo de hoje, Salah, o grande craque egípcio, tá no banco de reservas.
2: Mas a gente vai pegar o Zico.
1: O Zico? É, mas esse é com K. E tem Dunga também no banco de reservas, tá? Rapaz. O time do Egito
4: tem Zizu
1: agora
4: também.
1: Tem o Trezeguet também.
4: Tem Trezeguet, tem Zizu.
1: Tem
4: uma galera aí.
1: E outros nomes só na escalação. Vou trazer aqui a pronúncia de cada um desse time do Egito. E vale lembrar, né? Vou dar uma cornetada. Lá no Twitter, escreve o nome, aí tu vai ver a escalação da FIFA, é outro nome. Tem que saber que começou a Copa do Mundo, Egito.
4: Vocês não viram o Renan Moura desesperado aqui com a escalação da equipe egípcia. 6 horas 48 minutos, faltando 12 minutinhos pra bola rolar em Cleveland.
2: Onde?
4: Em Cleveland.
2: Opa.
4: E aí, o Éboli, assim...
2: Só um rapidinho, esse do Zico aí, é uma demonstração de respeito ao Zico, porque ele adotou esse apelido pra homenagear o Zico.
4: Sim, sim.
1: Isso aí.
2: Ele tem uma admiração incrível pelo Zico.
4: Sim.
2: Né? Não tem a mesma bola, lógico.
4: É.
2: É, joga no Pirâmides.
1: O Dunga foi protesto, então?
2: Mas é um cara que... Não, o Dunga foi um baita jogador.
4: Que maldade, cara.
2: O Dunga foi um baita jogador, hein? Dunga foi um baita jogador, eu vou repetir. O Dunga fez uma Copa monstruosa em 94.
4: Só lançamento.
2: E foi profundamente injustiçado em 90. Jogou uma barbaridade no Vasco da Gama. O Dunga é um baita jogador, hein? Foi.
4: É, né? Enfim. Mas falando, ô Éboli, rapidinho, sobre esse jogo de daqui a pouquinho, né? Eu acho que a questão do esquema tático tá muito tranquilo na cabeça do Ancelotti, o que ele vai fazer com a bola, sem a bola. Eu acho que esse negócio de 4-2-4, 4-4-2 é tudo linha de ônibus. Que o que vale realmente é a organização da equipe. Essa questão numérica de 4-4-2, 4-3-3.
2: O ônibus tem que andar na faixa direitinho, tem que ter um bom motorista.
4: Inclusive, o 4-4-2 faz a linha Itaguaí Pedro Neto. Confia. Pode pesquisar.
2: Tem alguns técnicos que param o ônibus na frente da área, né?
4: Tem isso.
2: Que é o Ancelotti. Ele quer esse ônibus, né? Parando em todos os pontos. E pontualmente, de preferência.
4: O Renan foi conferir se a linha de ônibus estava certa. Tá certo, bobão. Me respeita.
1: Pior que tá certo mesmo. Faz o trajeto intermunicipal entre Itaguaí e o metrô de Coelho Neto. E tem o 442B via central que faz o trajeto Cabo Sul e Nova Iguaçu até a Central do Brasil.
4: Para, gente, ó, amistoso da seleção brasileira feminina, Brasil, Estados Unidos, 1-1, jogo em Itaquera nesse momento, 20 minutos desse primeiro tempo. Bom, rapidinho, em um minuto, né, Presentinho? Um minuto? Em um minuto a gente tá de volta em definitivo com Brasil e Egito nessa última partida do Brasil antes da Copa do Mundo. Não sai daí que a gente já volta. 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

0: para trazer bons ventos da seleção brasileira. Último teste do Brasil antes da Copa do Mundo nos Estados Unidos. A bola rolando em Cleveland. Isso é jogo da seleção. Se é pra gente rumar na direção do Hexa, a gente chama, a gente convoca o Bom de Bola. Edson
1: Mauro. Copa vem aí, vamos fazer a FanFest do Futebol Globo CBN.

0: Copa do Mundo México, Estados Unidos e Canadá começar na quinta-feira, dia 11, abertura no Estádio Azteca, no majestoso Estádio Azteca, na cidade do México, entre México e África do Sul. E vamos fazer esta fanfest maravilhosa do futebol mundial. Uma seleção brasileira estreando no sábado contra o Marrocos em New Jersey, às 19 horas, no Futebol Globo CBN. E agora é preparação da seleção, o último amistoso do Brasil antes da Copa do Mundo. Brasil e Egito vem aí em Cleveland, e o futebol mais vencedor do planeta encerrando a preparação para buscar o hexacampeonato, jogando hoje contra o Egito, ele que está na Copa do Mundo no Grupo G, Bélgica, Irã, Nova Zelândia, e estreia em Seattle no dia 15 contra a Bélgica. Então agora é Brasil e Egito no Futebol Globo CBN. Artistas do jogo, Futebol Globo CBN, aqui tem Copa.
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0: última. A última etapa antes da Copa do Mundo. Com um goleiro, Alisson. Na lateral direita, Wesley com a 2. Zaga formada por 4. O capitão Marquinhos. Na esquerda, na defesa, 24 Ibanhas. Na lateral, Douglas Santos, 16. Meio campo, 5, Casimiro. 8, Bruno Guimarães. 20, Lucas Paquetá e 11, Rafinha. Mais à frente, 7, melhor do mundo, Vinícius Júnior. E 25, Igor Thiago. No banco de reservas, o Brasil tem à disposição 12, Everton. 23, Ederson. 3, Gabriel Magalhães. 6, Alexandro. 13, Danilo. 14, Bremer. 15, Léo Pereira. 17, Fabinho. 18, Danilo Santos. 9, Matheus Cunha. 19, Endrick. 21, Luiz Guilherme. 22, Martinelli. E 26, Rayan.
1: Egito!

0: melhor do Egito, Hossein Hassan, definido e escalado, me ajude Jesus Cristo. 23, Chobi, 3, Rani, 14, Fati, 2, Yasser, 13, Fatu, 17, Lachim, 19, Atia, 7, 13, Gui, 11, Fácio, é Zico, 12, Hassan e 22, Marmush. No banco de reservas, um Al-Shenawi, 16, Solimã, 26, Alá, 24, Tarek, 4, Abdel Maguid, 5, Rabia, 6, Abdel Monem, 15, Rafés, 8, Achur, 18, Dunga, 9, Karim, 21, Saber, 10, Salá, 25, Zizu e 20, Adel.
1: Egito, Egito,
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0: A galera toda é de casa, porque a Copa do Mundo também tá no México. O árbitro Adonai Escobedo, nome de mercado. O assistente 1, Ibrahim Martínez. O 2, Maximiliano Gomes. E Temba. Olho nele, bom de bola, Carlos Ribeiro.
3: Meu Deus!
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5: Faltam 5 dias para a Copa do Mundo. Copa do Mundo que terá sua abertura na quinta-feira, dia 11, no jogo entre México e África do Sul, no majestoso estado Azteca, que tem muito a ver com a seleção brasileira. Foi lá que o Brasil conquistou o seu título de número 3, o tricampeonato mundial, em 70, no México, com um show, com a maior seleção já formada em todo o tempo, em todo o planeta. E hoje temos aí esse amistoso preparatório para a Copa do Mundo que vem aí, uma Copa do Mundo em formato inédito, com 48 seleções. Antes tivemos 32 seleções, agora agregadas mais 16 seleções. São 12 grupos de 4, 104 partidas, e vai por aí então essa Copa do Mundo, que é a maior Copa do Mundo de todos os tempos. Esperamos que no dia 19 de julho, às 16 horas, no estádio MetLife em New Jersey, esteja lá a seleção brasileira para dar a volta olímpica. O time do Ancelotti escalado com algumas alterações. O Duda já passou pra gente toda a sua opinião, o que ele espera desse time do Brasil, mas temos aí um banco também muito forte e a promessa de que hoje todo mundo joga, hein, Duda?
6: É, assim como foi contra o Panamá, né? Então te prepara, né, para aquela mudança geral do primeiro pro segundo tempo. O que eu espero que não aconteça e que a gente viu no Maracanã é que o primeiro tempo de hoje tire muitas dúvidas do Carlo Ancelotti. E pro lado positivo, né? Porque a gente precisa arrumar a casa. A estreia na Copa do Mundo é logo ali. É no próximo final de semana, contra Marrocos. Então, a hora é agora de dar sinais de arrumação. E eu espero que o primeiro tempo apresente mais soluções do que dúvidas ao Carlo Ancelotti. Porque contra o Panamá, terminou o primeiro tempo, ele ficou cheio de dúvidas. Terminou o jogo, ele ficou todo confuso. E agora bolou essa estratégia para o primeiro tempo contra o Egito. Tomara que os jogadores deem uma resposta diferente e positiva.
5: A seleção do Egito vem aí de camisa vermelha, o Brasil hoje de camisa azul. Temos então nesse momento o estádio que não recebe realmente seu público total, o estádio Huntington Bankfield, que tem capacidade para 73 mil pessoas, na cidade de Cleveland, no estado de Ohio, nos Estados Unidos. E temos aí uma previsão inclusive de chuva. O tempo agora clareou um pouquinho, a temperatura de 26 graus em Cleveland para esse jogo entre o Brasil e o Egito. O Egito que vai disputar a sua quarta Copa do Mundo, hein? O Egito participou da primeira Copa do Mundo em 1930, depois na Itália em 90, em 2018 na Rússia, e agora nessa Copa México, Estados Unidos e Canadá, participa pela quarta vez. O Egito é um país que fica no nordeste da África, fronteira com o Oriente Médio, e tem na sua história a história dos faraós, um país extremamente turístico, com seus monumentos construídos há milênios, localizados no vale do Rio Nilo, e suas colossais pirâmides. O Egito tem 110 milhões de habitantes e a sua capital, cidade do Cairo, tem 10 milhões. Essa aula de geografia me foi proporcionada aqui pelo Renan Moura, que pescou tudo no Google, né, Renan?
7: Com toda certeza, bom de bola, com certeza. Nesse exato momento, o hino nacional brasileiro a capela, sendo concluído pela torcida brasileira que está em maior número no estádio em Cleveland, nos Estados Unidos, para esse último compromisso importantíssimo da seleção brasileira antes da sua estreia na Copa do Mundo. O detalhe é que hoje o coordenador técnico da seleção, o Juan, que adotou o seu sobrenome Santos, mas o Juan, ex-zagueiro da seleção do Flamengo, Internacional, Roma, Bayer Leverkusen, todo mundo sabe quem é o Juan. Ele tem história, tá? Contra o Egito, porque na Copa das Confederações de 2009, quando o Brasil foi campeão, o Brasil iniciou aquela trajetória vitoriosa contra o Egito, venceu por 4-3, e o Juan marcou um gol de cabeça no estádio Free State, lá na África do Sul, na cidade de Bloemfontein. É assim mesmo, bom de bola? Lembra do nome dessa cidade?
5: Sim.
7: Bloemfontein, é isso, né?
5: Sim.
7: Nome dessa cidade, portanto, onde o Brasil iniciou a sua trajetória para conseguir o título da Copa das Confederações de 2009. E o Juan disse que foi um jogo bem eletrizante, a seleção estava ganhando por 3-1, tinha feito o terceiro gol e no segundo tempo eles empataram e no final o Brasil conseguiu vencer pelo placar de 4-3. Ou seja, é uma seleção que vem apresentando aí, né, uma evolução ao longo dos últimos anos. O Egito, entre 2006 e 2010, ocupava a 40ª posição no ranking mundial masculino da FIFA, conquistou 3 Copas das Nações e se tornou o maior campeão da competição com 7 títulos. E tá lá o Varejão, que é um dos grandes ídolos também do Cleveland, time da franquia de basquete, né, da NBA norte-americano, jogou também no Brasil, no Flamengo. Também tem história aqui no nosso basquete brasileiro e tá lá. Vai participar, não sei se da moedinha, é isso mesmo, do cara e coroa, vai ser ele. Vamos ver quem vai ganhar o cara e coroa.
5: Podia fazer uma cesta, né, Renan Moura?
7: Poderia. Com a moedinha ele não é muito bom não, tá bom de bola. Não jogou pro alto não, jogou foi pra baixo a moeda. Mas o importante é que...
5: Será que ele tentou quicar a moeda, Renan Moura?
7: É bem possível. E botou a moeda no bolso, hein? Vai levar pra casa, hein, Varejão?
5: Claro, claro, claro, de lembrança. Tá aí então,
7: só pra fechar o Varejão, bom de bola.
5: Ele que é um dos ídolos do basquetebol do Cleveland. Diga lá, Renan.
7: Só para fechar, para trazer aqui a informação que entre 2006 e 2010, o Egito ocupava a 40ª posição do ranking mundial masculino da FIFA e hoje está na 29ª colocação. Só um detalhe, apareceu agora a barriguinha do goleiro Alisson, hein? Não sei se ele tá com uma camisa térmica por baixo, mas tá com aquela pochete, em bolo de bola, do Cícero Melo, da nossa querida ESPN, tá aparecendo, hein?
5: Ai, ai, ai, ai, ai. Renan Moura tá aí, então, com seus detalhes, e finalmente a bola vai rolar. O time do Brasil, nesse momento, vai dar a saída exatamente às 19 horas e 6 minutos. O juiz mexicano apita aí. Rolou a bola, começa o jogo.
0: Brasil,
1: Egito.
5: A saída foi dada pela seleção brasileira, que já domina pela direita com o Wesley. Ele devolve na chegada da intermediária, volta a bola para Marquinhos. Marquinhos vira o jogo na esquerda para Ibanhas, ainda com a bola dominada. A seleção brasileira no seu campo de defesa, no impecável gramado do estádio Huntington Bankfield, em Cleveland, nos Estados Unidos. A bola vem da intermediária para a defesa brasileira. O toque feito pelo Bruno Guimarães devolve para o Ibanhas, que dá para Marquinhos. O capitão brasileiro procura evoluir pela intermediária, volta a bola de novo pelo lado esquerdo, busca a jogada pela ponta, entrega para Douglas Santos, dá para Vini, Vini devolve para Douglas, Douglas retoma a bola, volta na intermediária para Ibanhas, ainda pela defesa brasileira. 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A bola ainda pela defesa brasileira, volta finalmente para Paquetá. Ele procura puxar o primeiro ataque do Brasil, levantou, a defesa corta pela direita com o jogador Fati. Ele retira de cabeça e coloca a bola pela linha lateral, vai ser cobrado pela primeira vez, um lateral para a seleção brasileira. Toma posição para fazer a cobrança pelo lado esquerdo, o Douglas Santos devolve na intermediária brasileira para Ibanhas, o camisa 24 do Brasil com a bola dominada, volta na esquerda, lá de novo no meio campo para Casemiro, Casemiro para Ibanhas, Ibanhas pela direita para Marquinhos, ele ainda com a bola dominada pela intermediária do Brasil, volta a bola, vira, Paquetá, devolve, dá para Ibanhas, reinicia a jogada pelo lado esquerdo, bota a bola na ponta, faz a tentativa já para Igor Thiago, ele vai lá, dá uma esquentada agora no ataque brasileiro, marcado por dois jogadores, devolve a bola para Vini, ele tenta o drible do elástico, a bola bate na chuteira dele, vai pela linha de fundo, é tiro de meta pela primeira vez para o Egito cobrar. Aos 2 minutos do primeiro tempo, apenas começando o jogo entre Brasil e Egito no Futebol Globo CBN.
6: Só um detalhe, Edson, nesse início de partido, Rafinha tá mais deslocado aqui para a esquerda, o Paquetá faz um meia pela direita, mas com liberdade.
5: Volta, Paquetá domina, bota na grande área, tentava com o Igor Thiago, a bola escapou, vai pela linha de fundo, é tiro de meta outra vez para o Egito cobrar. 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
5: Agora já são 3 minutos do primeiro tempo e aparece no telão o mister sempre impecável e com aquele chicletinho, e ele não abandona nunca. A bola volta na intermediária pelo lado esquerdo, faz a tentativa Hassan, ele é desarmado, a defesa para, marca, dá uma falta cometida pelo Medley aos 3 minutos do primeiro tempo. A falta vai ser cobrada na intermediária, toma posição para fazer a cobrança pelo meio campo, o jogador Trezeguet deixa a bola mais atrás da defesa para Fator. Fator levanta a bola, volta ao seu goleiro, volta a bola para Chobei, ele vira o jogo na esquerda, a defesa faz o corte parcial, volta a bola na esquerda, ainda pela ponta para o capitão, mas ela volta no ataque do Brasil, a bola na direita no complemento no Paquetá, vai pela linha de fundo e ele fica reclamando, Renan.
9: É, reclama, mas pra mim não foi absolutamente nada. A questão é que o Brasil tem duas chances de bater da entrada na grande área, mas prefere um toque. Primeiro o Paquetá e agora o Vinícius Júnior. Foi nada, apenas tiro de meta 0-0.
5: 3 e meio do primeiro tempo, 0 para o Brasil, 0 para o Egito, e o jogo tá só começando, é a última partida na preparação da seleção brasileira para estreia do Brasil, sábado, 19 horas, em New Jersey, Brasil e Marrocos, no Futebol Globo CBN. A bola é do Egito pela direita com Rani, entra a jogada pela intermediária brasileira, vai lá Ibanhas, faz o corte, a bola volta pela direita para Rani, devolve pelo meio campo, vai lá, retoma a bola pelo meio aí do jogador Atia, Atia retoma a bola, corre na esquerda, agora para Marmos, ele correu, é desarmado, a defesa corta e a bola volta para Casemiro, Casemiro arma a jogada para Rafinha, ainda Rafinha com a bola dominada, cruza a linha que divide o campo, arma a jogada pela ponta direita, bota a bola na ponta para o Wesley, ainda pela direita, volta a bola pela defesa do Brasil para Marquinhos, Marquinhos outra vez da intermediária para Casemiro, ele retoma a bola, volta o jogo pela meia direita, busca a jogada mais uma vez pela intermediária, Bruno Guimarães vai lá, briga pela posse da bola, retoma definitivamente pelo Brasil e devolve para Ibanhas, Ibanhas entra de novo no campo do Egito, passa a bola no lado esquerdo para Douglas Santos, trabalha no meio, dá para Igor Thiago, toca a bola e ela vai pela linha lateral para o Egito cobrar. Marque o tempo! 5, faltando 40 para acabar, para terminar o primeiro tempo em Cleveland. E o placar te conta aqui um pouquinho. A bola na intermediária, vai o Zico, dominou, botou na esquerda para Trezeguet, vai bater, tenta o drible, devolveu para Fatu, ele levanta a bola na área brasileira e vai lá do outro lado. Renan!
9: Sorte que o Marmucci não conseguiu chegar nessa bola no segundo pau, porque teve muita liberdade o Zico para encontrar esse belo passe pela esquerda, e o cruzamento passou por todo mundo, foi pela linha de fundo, 0-0.
5: E o placar eu confirmo para você, olha ele aí.
10: Brasil
5: 0,
10: Egito
5: também 0.
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5: Faltam 5 dias
11: para a Copa. 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A bola volta na intermediária para a defesa do time do Egito pela direita. A bola dominada na intermediária, vai Hassan. Ainda Hassan com a bola dominada, dá uma paradinha, leva ali um empurrão do Douglas Santos, toma a bola, volta pro Rafinha, ele recua pro goleiro Alisson no interior da grande área. Alisson de pé, bota a bola ainda no interior da área brasileira, devolve a bola para Marquinhos. Marquinhos vira o jogo de novo para Ibanhas. Ibanhas liga a jogada de novo com Rafinha. Rafinha na intermediária, vira pela direita, tentava Igor Thiago. A defesa chega primeiro, corta e a bola vem pro goleiro Chobei. Chobei devolve na frente da grande área. O Brasil vai lá, retoma, vai Bruno, colocou!

0: criança. Aos 7, a pressãozinha brasileira funcionou. A bola retomada e o Bruno coloca a bola pela primeira vez no fundo da rede. E bola no fundo da rede, tem aquele barulhinho bom. Aquele barulhinho bom, galera brasileira. Faz dancinha, Brasil. É festa, é samba, é dança, é Brasil. Futebol brasileiro. É bola no fundo da rede. Bruno Guimarães meteu essa, hein, Bruno? E ele foi lá e deu recado pro goleiro. Tem que respeitar. E agora tá lá.
1: Brasil.
0: Ô, Bruno Guimarães.
2: Egito.
0: 0. Começou bem, hein, Renan?
3: O Guaxim parecia que tava com um pacote de M&M na mão. Aí, meu amigo, Bruno Guimarães falou, vem cá que é meu. Roubou a bola, invadiu a grande área e bateu no cantinho do goleiro Chobi. Não pode fazer nada. Abre o placar o Brasil em Cleveland. 1-0, Bruno Guimarães.
0: Que maravilha, Brasil já tá aí se habituando a fazer gol cedo, hein, Duda?
4: É, encaixou uma boa pressão, né? E um trabalho bem feito também do Rafinha. Rafinha foi o cara que fez a pressão impedindo o Laxinho girar. Quando ele girou para outro lado, quem estava lá? O Bruno Guimarães, que roubou bem a bola e bateu com muita categoria para fazer 1-0. O Brasil está tentando ainda um encaixe no trabalho de construção. Eu prefiro o Rafinha mais pela esquerda, pela direita. Mas ele está fazendo um papel aqui pela direita muito semelhante ao que vinha fazendo o Matheus Cunha, de pressão, acompanhando o lateral, bem destacado aqui pela esquerda. Vai você.
0: 9-9-9, a bola volta pro ataque do Brasil. Brasil tenta, Rafinha desarmado, a defesa corta e a bola volta para o Laxim pela intermediária. Ele vira o jogo pela ponta direita, procura Hassan. Hassan devolve a bola de novo no meio campo para o Laxim. Passa mal a bola, o Brasil pressiona, vai lá, retoma, vai lá, Paquetá reclama de um toque de mão. O juiz manda rolar o árbitro mexicano Escobar. Ela volta de novo para a defesa brasileira. O Marquinhos domina pela intermediária, aproveita o embalo, volta a bola pela meia direita para Casemiro. Casemiro retoma pelo Brasil, devolve a bola para Marquinhos outra vez a Ibanhas devolve a bola de novo na intermediária para Douglas Santos. Quase 10 minutos do primeiro tempo, o Brasil já abre a contagem aos 7 minutos com Bruno Guimarães, o camisa 8 da seleção brasileira. E o Brasil bota o bloco na rua de novo no esquerdo com Douglas Santos devolve na intermediária para Ibanhas vira o jogo pelo meio campo, entrega, dá de novo para Bruno vira a bola para Casemiro, que passa errado. Ele arma a jogada do time egípcio, a bola volta ainda para Marquinhos, passou errado, a bola na grande área, saiu o goleiro, gol tá aberto, chutou, bingo, Zico! Falha do Marquinhos, que vou te contar, hein, Marquinhos? Aos 10, o Egito empata o jogo em Cleveland. E o placar, olha ele aí.
2: Egito,
0: um.
1: Brasil.
0: Também um. Ah, quero tudo explicadinho, Renan Moura.
3: Dessa vez é o Marquinhos, que tava com um pacote de M&M na mão e falou assim, toma aqui, esse é meu, mas eu vou dar pra você. Recuou uma bola muito mal para trás, não tinha ninguém da seleção brasileira, distante o Alisson, distante também o Ibanhas. E aí, meu amigo, o Zico dominou, invadiu a grande área, na saída do camisa 1 da seleção brasileira, bateu por baixo, cruzado, empatando o jogo em Cleveland. Vacilo lá, vacilo cá, Carlo Ancelotti não gostou, reclamou. Esse é o capitão da seleção brasileira, vacilando no último jogo antes da Copa, que aprenda. 1-1.
0: Pois é, e tá com cara de jogo com o Panamá. Abrimos cedo o marcador e sofremos o empate também cedo, Duda.
4: É, dois presentes, né? Dois presentaços. A gente recebeu um presente e fez um gol. E devolvemos esse presente e o Zico, fazendo jus aí o apelido de um grande craque brasileiro, foi lá e com muita categoria botou a bola na rede. Edson, 11 minutos, o Brasil com a bola no pé mostra dificuldade para construir o jogo. Não tá totalmente encaixado ainda não. Paquetá tá flutuando bastante, buscando esse espaço, mas não conseguiu se entender da melhor forma com o Rafinha, que é o jogador que mais recua. Vinícius Júnior, preso demais no lado esquerdo. É preciso dar um pouquinho mais de liberdade, deixar o Vinícius Júnior fazer mais uma diagonal. Então a verdade é que a gente abriu o placar com um presente. A gente não fez por onde, não construía, não pressionava o adversário. Lógico, fruto de uma boa marcação, pressão na saída do Egito. Mas com a bola no pé, tá faltando ainda.
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0: Pois é, vamos aguardar aqui no chat ao vivo a reação da nossa galera. E já está chegando aqui o Rodrigo Pierre, o nosso Almiro Ferreira Gonçalves, o presidente do chat ao vivo no YouTube, no Futebol Globo CBN. E você manda o seu recado e a gente manda pro ar. Agora já são 13 minutos do primeiro tempo. O Brasil abriu a contagem com Bruno Guimarães aos 7 e o Zico empatou pro time do Egito aos 10 minutos. Nesse jogo que é a última partida preparatória da seleção brasileira para a Copa do Mundo, a bola vem de novo na intermediária para a defesa brasileira, mas o Egito retoma de novo. A bola vem pela intermediária, retoma lá Hassan. Hassan bota pela ponta direita para Hadi. Não será um jogo fácil, minha gente. O Brasil agora procura pressionar com Rafinha. Ele é desarmado, a defesa corta, a bola volta ainda na defesa para Yasser. Ele devolve para o goleiro Chobei no interior.

0: e na hora do gol, na hora que ele entregou aquela bola de presente pro Zico, o camisa 11 do Egito, fazer o gol, ele tava lá pelo lado direito. Agora, acho que o professor trocou, hein, Duda?
1: É, teve uma troca agora, momentânea, né? Do Rafinha, do Marquinhos aqui pela esquerda e o Banhos lá pela direita. Foi uma baita desatenção do Marquinhos, né? Um jogador com a categoria dele, carreira internacional, não pode dar um vacilo desse.
0: Volta o Brasil. O Brasil tem de novo a posse na bola com Bruno Guimarães. Adianta pela intermediária, volta pela direita para Paquetá. Paquetá devolve para Bruno, para Paquetá. Dividiu, ganhou. Hora da área. Arma jogada para o Lever. Vai dar a balançada. Levantou e o goleiro Chobei tá lá para pegar. Renan.
2: Bola teve um leve desvio. Foi na direção da meta do Egito e o goleiro reserva do El Shenawy foi lá para fazer defesa em dois tempos. 1-1.
0: Marque o tempo. Faltando meia hora para acabar, para terminar o primeiro tempo em Cleveland, nos Estados Unidos. E o placar, olha ele aí.
3: Brasil.
0: Bruno Guimarães.
4: Egito.
0: Zico.
3: Central.
5: Partida encerrada no Barradão. Vitória venceu Fortaleza por 2-1 e é o campeão da Copa do Nordeste. Quinto título do Vitória.
0: Edson Mauro. Faltam 5 dias para a Copa começar. Vamos fazer a FanFest do Futebol Globo CBN. Opa, rememora.
2: Wesley parece que tá passando mal nesse exato momento, pede ali o auxílio do departamento médico da seleção brasileira. Não sei se foi algum problema muscular, ele coloca a mão ali na altura da virilha. Doutor Rodrigo Lasmar tá indo nesse exato momento para fazer o atendimento inicial do lateral direito da seleção brasileira. E a preocupação, né? Porque o Brasil não tem de fato um outro lateral direito. Tem o Danilo, que é zagueiro hoje no Flamengo. Tem o Ibanhas, que também não é lateral, é zagueiro. Então a situação não tá fácil pro Brasil. Manda um alô aqui rapidamente pro Sidney, motorista de aplicativo no Fiat Mobi. Tá indo em direção à Ilha do Governador e tá ouvindo, sabe quem? Você, bom de bola, o Sidney. Alô, Sidney!
1: A minha dúvida aqui é se foi uma questão muscular ou uma disposição dele, mas ele no movimento, né? Acho que é músculo mesmo, né, Renan? No movimento, ele já levantou o braço, é um problemaço, né? É o único, vai sair, lógico, você não pode forçar, não pode Danilo. Forçar. Danilo vai entrar por ali, tanto ele pode entrar por ali, quanto o Ibanhas também, né? O Danilo e o Ibanhas fazem um zagueiro pela direita ou lateral, também ali pela direita. Problemaço, problemaço. E não tem outro. A gente não tem outro lateral direito. É inacreditável isso também.
0: Bom, entrando então Danilo com a camisa número 13, jogador do Flamengo, saindo ele da Roma, contundido, e deixa ali no banco da seleção brasileira um clima de preocupação para o Mr. Ancelotti e o seu assessor técnico Ancelotinho, o David Ancelotti, ex-técnico do Botafogo, saindo então ele, entrando Danilo pela lateral direita no Brasil. A bola é brasileira com Ibanhas da intermediária, dá para Bruno Guimarães, lança na frente, Igor Thiago entrou na área, primeiro goleiro Chobei para pegar pelo time do Egito, aos 18 minutos do primeiro tempo. A bola vem de novo circulando na intermediária do Egito, recupera mais uma vez o goleiro Chobei de pé direito, volta pela direita para Yasser. Yasser pela intermediária, adianta a bola pela ponta para Rani. Rani volta a bola, toca ainda no jogador brasileiro, a bola saiu, vai pela linha lateral, outra vez vai ser cobrada na intermediária pelo time do Egito. Aos 18 minutos do primeiro tempo, 1-1 é o marcador no último jogo de preparação da seleção brasileira. E o Brasil vai à luta de novo com Casemiro. Casemiro devolve pela direita para Danilo, jogador do Flamengo, na intermediária para Marquinhos. Marquinhos novamente para Ibanhas. Ibanhas vira o jogo no meio-campo. Tentativa feita agora por Vini. A defesa para e o Vini vai lá. Olha, e o goleiro Chobei está lá para pegar pelo time do Egito. Ele imediatamente volta a bola para Yasser pela intermediária, vira o jogo na esquerda para Fatu. Fatu devolve a bola para Fati, ainda Fati devolve ao goleiro Chobei no interior da pequena área, marcado lá pelo Igor Thiago, mas a bola volta pela direita para Yasser dominar pelo time do Egito. Ele dá um chutão, bota no campo do Brasil, a defesa brasileira faz o corte, a bola volta para Paquetá, adianta pro Rafinha, Rafinha desarmado, mas o Brasil retoma mais uma vez a posse.

0: Na bola com Danilo, Danilo cai pelo meio campo, ainda Danilo com ela dominada, volta a bola na esquerda para Ibanez, ele cruza de novo a linha que divide o campo, vai com a bola dominada pela esquerda, entrega na ponta para Douglas Santos, levantou, procura o Igor Thiago, é desarmado a defesa, corta de novo e a bola volta na intermediária para Fati, Fati domina pelo Egito, já perde a bola no meio campo para Bruno Guimarães, adianta, dá para Casemiro, volta na esquerda para Vini, vai Vini, vai Vini, ele correu, ganhou, vai levantar, fica caído o jogador do Egito e o juiz para, marca a falta cometida pelo Vini no ataque brasileiro. Marque o tempo. 20, faltando 25 para acabar, para terminar o primeiro tempo em Cleveland. E o placar, olha ele aí.
1: Brasil,
0: o Bruno Guimarães.
2: Egito,
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0: 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Qual é a info, Renan?
1: Wesley tá no banco de reserva chorando, porque não sabem do grau da lesão. Mas resta uma semana para a estreia na Copa do Mundo, né, Edson?
0: 20-20, agora já passamos de 20, a bola vai lá pro Rafinha, o árbitro da partida, o Adonai Escobedo, marca uma falta cometida pelo Rafinha no jogador da camisa 2, Yasser, o camisa 2 do Egito, que tá caído, e agora a gente vê na tela vários jogadores da seleção brasileira vão lá para poder confortar o Wesley, que tá com a cabeça coberta por uma toalha, e obviamente chorando, lamentando essa contusão rigorosamente na boca, na porta da Copa do Mundo. 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No Brasil, são parceiras do Instituto Ayrton Senna. 21, uma nova falta vai ser cobrada na intermediária para a equipe do Egito. 1-1 é o marcador. O jogo foi paralisado pela reclamação do Rafinha, mas houve a falta cometida pelo jogador brasileiro em cima do jogador Yasser do time do Egito. A falta já cobrada pelo time egípcio. Ela vem de novo na intermediária, retoma Lachin, que devolve para o goleiro Chobei no interior da grande área. Ele de pé direito passa a bola pela ponta, busca a jogada com Hassan. Hassan perde no meio campo, retoma Casemiro, volta a bola pelo lado esquerdo, chega pro Vini. Vini tenta a jogada, ele calcanhar, é desarmado pelo Rani. Rani volta a bola pela ponta direita, vira o jogo para Yasser, Yasser novamente para Rani, é o time do Egito que troca passes agora com Lassin. Lassin cruza a linha que divide o campo, adianta para Hassan na intermediária, tenta a jogada, vai lá, Zico caiu, vai pro chão, e o juiz agora aplica o primeiro tarifaço do jogo, Renan Moura.
1: De 25% para ele, tá bom de bola, porque é cartão amarelo. O próximo, meu amigo, aí a tarifa vai mais alta, vai para 100%, porque é expulsão.
0: 22, faltando 23 para acabar, entrou Marquinhos, que hoje, depois daquela jogada em que entregou a bola de presente para a marcação do gol do empate do Zico, ele anda meio apavorado, tá precisando ficar mais calmo o jogador Marquinhos, quando o juiz da partida aplica o primeiro cartão amarelo justamente para o jogador e capitão da seleção brasileira. Agora aos 23 minutos, o tempo técnico é tempo do professor. Sou Ancelotti do Mister Arrumar Casa, Duda.
4: É, tá feia a coisa, viu, Edson? Tá feia a coisa. O Brasil não faz uma boa partida, tirando o gol do Bruno Guimarães, foi um presentaço, um erro do Lachin, lógico, teve ali uma marcação forte, uma marcação alta na saída de bola do Egito, e o Brasil construiu essa situação do gol, mas tirando isso, o Brasil não consegue construir nada, nada. Tem muita dificuldade para trocar passe no meio de campo. Porque não adianta só você trocar os jogadores. Eu acho que o posicionamento não tá legal. O Lucas Paquetá tá muito distante do Rafinha. Rafinha tá muito aqui pela esquerda. Eu repito, eu prefiro o Rafinha pela direita. O Vinícius Júnior tá preso na marcação, não faz uma boa partida. A bola chega praticamente, chega muito pouco no homem de frente, no Igor Thiago. Então, é um Brasil preso, mesmo com jogadores diferentes. É uma disposição tática que facilita muito a transição em velocidade do Egito, que gira em cima da marcação alta do Brasil com seus zagueiros. O Marquinhos cometeu a falta fazendo a marcação acima do círculo central. Então a gente está avançando as linhas, sem organização e oferecendo campo para o contra-ataque do Egito. E o Egito se mostra mais equilibrado na partida. Também não faz assim um grande jogo, mas endurece o jogo para o Brasil. O Brasil cria muito pouco. É mais uma partida ruim da seleção brasileira e agora com essa baita dor de cabeça. Que é o Wesley.
0: Pois é, o Wesley saiu contundido aos 17 minutos do primeiro tempo, foi substituído por Danilo, camisa 13, ele que é do Flamengo. E aqui no chat ao vivo, a galera já tá reagindo, o Gumercindo Barranqueiro manda aqui um alô para todo mundo, dizendo que hoje é dia para desaparadrar a múmia. Olha que loucura, vamos aproveitar que é a brinca hoje, tomar um cafezinho, curtir o jogo. Porque na quinta-feira o bicho começa a pegar. É verdade, então, Gumercindo. Vem aí a abertura da Copa do Mundo na quinta-feira com o jogo entre México e África do Sul no Azteca, no México, abrindo a 23ª Copa do Mundo. Já são 25 minutos, acabou o tempo técnico e o Brasil tem contra ele um tiro livre. A falta cobrada na intermediária pelo Hassan. Passa a bola pelo meio-campo, entrega pelo lado esquerdo. Vem a bola, levanta agora a Átia, põe na área. A defesa corta, vem a bola de novo no ataque do Egito, corta Casemiro pelo time no Brasil e tira a bola da grande área, bota a bola para Rafinha, Rafinha bota para correr o Vini, ele entrou na grande área, pode desempatar, saiu o goleiro, chutou, salvou o goleiro Chobei. Onde foi que o Vini errou? Renan Moura.
1: Na verdade, ele não errou, bom de bola. Quem acertou foi o goleiro Chobei para fazer uma defesaça, pegando pelo rabo da bola, viu, Egito?
0: E o Egito responde de novo para a esquerda com Fatu, tenta a jogada marcada pelo Danilo, dá uma canseira no jogador do Flamengo, enfia a bola, tenta a canetinha, é desarmado Danilo, vai puxando, sofre a falta, mas o árbitro para a marca, quando o jogador do Egito esnobou, hein, Renan?
1: Exatamente, fez uma boa jogada, bom de bola, quase que ele passa entre dois marcadores da seleção na grande área, mas na sequência ele fez a falta, jogo paralisado, 1-1.
0: Marque o tempo! 26, faltando 19 para acabar, para terminar o primeiro tempo em Cleveland, nos Estados Unidos, no cenário da Copa. E o placar, olha ele aí:
1: Brasil!
0: Com Bruno Guimarães.
2: Egito!
0: Zico!
1: Central. Em Itaquera, amistoso da seleção brasileira feminina. O Brasil vai vencendo os Estados Unidos por 2-1.
0: Faltam 5 dias para a Copa do Mundo. Abertura na quinta-feira com jogo entre México e África do Sul. E o Brasil estreia no sábado contra o Marrocos às 17 horas. E vamos fazer a fanfest.
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1: Brasil.
0: Volte o Brasil. Brasil tem de novo a posse da bola na intermediária, retoma pelo lado esquerdo e Banhos, volta na ponta para Douglas Santos. Douglas Santos adianta para Paquetá, Paquetá devolve a bola pela defesa, volta para Douglas, Douglas outra vez para Paquetá, força a passagem na esquerda com Vini, Vini engana dois, passa por dois, bota na frente, lá vem o Vini com perigo, devolve a bola na esquerda, tenta Rafinha, completa, e o goleiro Chobei tá lá de novo para pegar. O Vini agora fez bonito, Renan.
1: Exatamente, passou por três marcadores, serviu 11, jogador do Barcelona, mas a conclusão foi fraca para a defesa do Chobei. 1-1.
0: 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No Brasil, são parceiras do Instituto Ayrton Senna. 28 minutos do primeiro tempo, time supostamente principal do Brasil, obviamente a base é a base principal, mas ainda não tá com cara de time de Copa não, hein, Duda?
4: Não, Edson, agora uma coisa me chama a atenção mais uma vez, né? Essas duas últimas jogadas, as finalizações do Vini e do Rafinha, elas mostram como esses dois jogadores se sentem mais à vontade no jogo vertical, né? Quando eles têm o campo para atacar, o espaço para atacar, aí eles funcionam.
0: Volta o Brasil, são 29 minutos do primeiro tempo, 1-1 é o marcador no último amistoso preparatório da seleção brasileira, contra o Egito, 1-1 é o marcador, o Brasil ataca, vai Rafinha, perde a bola, tenta a retomada, mas comete uma falta na passagem em cima do Zico, o juiz para a marca, dá uma nova falta na intermediária para o time do Egito cobrar. É o Brasil empatando, gol do Bruno Guimarães aos 7, Zico empatando aos 10 minutos, um gol atrás do outro praticamente, e o Brasil tem aí basicamente a mesma configuração, o mesmo cenário que aconteceu contra o Panamá no Maracanã, marcou cedinho e sofreu o gol de empate também muito cedo, ainda no primeiro tempo. A bola é do Brasil na intermediária com Marquinhos. Marquinhos devolve na esquerda para Ibanhas. Ibanhas novamente na intermediária para Casemiro, que dá para Marquinhos pela parte central da intermediária do Brasil. Volta a bola pela direita para Danilo. Danilo devolve a bola, passa mais atrás da intermediária para Marquinhos. Vai reiniciar a jogada do Brasil agora com Ibanhas. Ibanhas tenta pela intermediária, ainda no campo do Brasil. Volta a bola na esquerda para Douglas Santos. Douglas Santos novamente para Ibanhas. O Brasil não consegue ultrapassar agora a linha que ele veio do campo. Ibanhas pela direita para Marquinhos. Ele finalmente cruza a linha, bota pela direita para Danilo. Danilo volta na intermediária, arma a jogada de novo para Marquinhos. O Brasil fica ali preso na pressãozinha do time do Egito. A bola de novo com Ibanhas, bota pela direita para Marquinhos. Marquinhos inverte a jogada na intermediária, procura uma saída na esquerda com Douglas Santos, que dá para Vini, adianta, tenta Rafinha, desarmada, defesa corta, vai lá Rafinha, retoma de novo, volta a bola no meio pro Bruno, pro Casemiro, retoma a bola pela ponta direita, adianta para Danilo, vai tentar a balançada na grande área, adianta para Paquetá, que é desarmada, defesa cortou de novo, e a bola volta mais uma vez pro time do Egito, na intermediária, ela chega pelo lado esquerdo para o jogador Atia, ele devolve para Fati, que retoma no interior da grande área. Marque o tempo! Meia hora, faltando 15 para acabar, para terminar o primeiro tempo em Cleveland. E o placar, olha ele aí:
1: Brasil!
0: Ombro do Guimarães!
2: Egito!
0: Zico!
5: Edson Mauro!
0: E aí, beleza? Ligado no Futebol Globo, CBN. A Copa vem aí, como diz o Carlão, tá animado? Não é isso mesmo, Carlão?
6: Sempre animado, bom de bola.
0: Volta o Brasil. O Brasil retoma a bola, vem da intermediária com Ibanhas, devolve no meio, dá pra Casemiro. Casemiro mais atrás da intermediária para Marquinhos. É o Brasil. O Brasil tá bem enrolado pra sair do seu campo de defesa, Duda.
4: É isso. Toca, toca, toca. Toca muito pro lado, não consegue encontrar o espaço diante do Egito bem armado.
0: Volta o Brasil. O Brasil pela meia direita retoma ainda. Bruno Guimarães devolve a bola, dá pra Paquetá, fica caído de bumbum no chão. O Bruno vai lá, retoma, tenta a bola. Quatro jogadores do Egito na marcação em cima ali do Bruno Guimarães, retoma uma bola. Ele vira o jogo pela direita, bota na intermediária para Hassan. Hassan cruza a linha, aquele vídeo campo, adianta pelo meio, tenta a jogada pro Zico. Ele tenta na grande área, vai lá o goleiro Alisson e pega pelo Brasil. 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
0: 32, faltando 13 para acabar, para terminar. Vem aí o intervalo e o professor prometeu, lá o Mister Ancelotti prometeu, e vai mexer em todo mundo joga. O Brasil com Rafinha na meia-lua, entrou na área, na canhota, vai bater, chuta o goleiro Chobei, bate e ela vai pela linha de fundo e o Brasil ganha o escanteio. Rafinha agora acordou, hein, Renan?
1: Depois um belo passe do Lucas Paquetá. Trouxe pra dentro, trouxe de novo pra fora, bateu com a canhota e o goleiro, meio que de manchete, colocou pra escanteio. É a chance do Brasil pra fazer o segundo, bom de bola.
0: 33, o Brasil tem um escanteio pelo lado esquerdo, escanteio, tem alerta de gol. Bruno Guimarães toma posição pra fazer a cobrança, vai botar lá no bolinho, é um bom momento pro Brasil, vai levantar a bola na grande área, tá lá Marquinhos, tá lá o Casemiro, que é bom de cabeça. Casemiro agora chama a atenção do jogador Bruno Guimarães para fazer a cobrança, combina lá uma jogadinha e vamos ver se dá certo, hein, Casemiro? Quem sabe vem coisa boa aí. Vai partir para a bola, Bruno Guimarães vai levantar no interior da grande área, escanteio para o Brasil pelo lado esquerdo. Partiu Bruno, levantou, botou na área, subiu Ibanhas. Primeiro goleiro Chobei desloca a bola e coloca de novo pela linha lateral pela direita para o Brasil cobrar. Danilo toma posição para fazer a cobrança pelo time brasileiro. Já chegamos a 34 minutos do primeiro tempo, 1 a 1 é o marcador no último amistoso no Brasil antes da Copa do Mundo. Depois deste jogo é Copa, é sábado, é Brasil e Marrocos, 19 horas. Lateral cobrado pelo Danilo, de calcanhar, tenta Igor Thiago, a defesa corta, a bola sai da área, vai lá Danilo, chama de novo a bola, toca nela e ela vai pela linha lateral novamente para a seleção do Egito cobrar. Quais as dificuldades da seleção brasileira até agora, Duda?
4: A dificuldade que a gente já viu em outras oportunidades, né? No jogo assim, contra um adversário plantado, é um time muito previsível, de poucas ideias.
0: O Brasil tenta pela ponta com Bruno Guimarães, é desarmado, vai pro chão, sofre a falta e o Brasil agora vai tentar mais uma balãozada, Renan.
1: De balãozada em balãozada, quem sabe sai o segundo gol. Falta pela direita em cima do Bruno Guimarães. Foi calçado por baixo, é a chance do Brasil.
0: É a chance do Brasil tentar o gol do desempate, 1-1 é o marcador em Cleveland, no último jogo antes da Copa do Mundo. A falta vai ser cobrada pela ponta direita pelo Brasil, uma posição, vamos ver se o Rafinha tá lá, é ele mesmo. Rafinha toma posição para fazer a cobrança, dá uma olhada geral lá no interior da grande área, quem sabe vem coisa boa aí, galera brasileira. Lá vai Rafinha, toma posição para fazer a cobrança. Já está autorizado, Rafinha sinaliza para a grande área, pede calma, calma, porque a bola vai chegar. Partiu Rafinha, levantou, ela sai à direita do goleiro Chobinho pela linha de fundo. Marque o tempo. 35, faltando 10 para acabar, para terminar o primeiro tempo em Cleveland, no amistoso final antes da Copa do Mundo. E o placar, olha ele aí.
1: Brasil.
0: Bruno Guimarães.
2: Egito.
0: Zico.
1: Central.
6: Em amistoso internacional, a Venezuela vai vencendo a Turquia por 1-0.

0: Faltam 5 dias para a Copa do Mundo. Vem aí no sábado, Brasil e Marrocos, 19 horas da estreia brasileira no Futebol Globo CBN. Já são 36, faltando 9 para acabar o primeiro tempo. A bola volta pela defesa do Egito. Na direita, o jogador Rani devolve pela intermediária. Volta a bola pela defesa para Lachin. Vira o jogo pelo lado esquerdo. Bota a bola na ponta com Trezeguet. Ainda Trezeguet domina, devolve, volta a bola para Lachin no lado esquerdo. Ainda Fatum prepara, cruza, põe na área, sumiu e cortou pelo Brasil. Douglas Santos, ele retira da grande área, volta na esquerda para Vini. Vini devolve no meio campo para Casemiro. Casemiro passa a bola erradamente. A defesa brasileira agora é pressionada. Vem a bola mais uma vez com Atia pelo meio campo, devolve na esquerda para Trezeguet. Ele dominou, tenta o drible, prende a bola no bico direito na grande área, pelo setor de defesa do Brasil. A bola recuperada na esquerda com Fatu. Ainda Fatu com a bola dominada, tenta, passa mais atrás, devolve a bola para Trezeguet, outra vez pelo meio campo. É o time do Egito que pressiona o Brasil no campo brasileiro. A bola recuperada pela defesa, pela direita com Yasser. Yasser devolve a bola pela ponta, vai lá, retoma Rani e coloca pela linha lateral para o Brasil cobrar. 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
0: 38 do primeiro tempo, daqui a pouco vem aí o Carlão, com a resenha do Carlão no intervalo. 1 para o Brasil, gol do Bruno Guimarães, 1 para o Egito, gol do Zico. O Brasil tenta se organizar na direita com Marquinhos. Marquinhos adianta na intermediária, dá para Bruno. Bruno Guimarães com ela dominada, ele cruza a linha que divide o campo, mas volta pro campo do Brasil para Ibanez, agora para Rafinha. Rafinha outra vez na intermediária para Bruno, em profundidade pro Igor Thiago, entrou na área, vai marcar, chutou, salvou o goleiro de novo. Mais um chute do ataque do Brasil, salvo pelo goleiro Chubei. Brasil volta a pressionar, quase Renan.
2: Teve uma grande chance, o Igor Thiago finalizou cruzado e o goleiro Chubei fez uma defesa com um antebraço, parecendo até goleiro de handball. 1-1 em Cleveland.
0: Há pouco o chute do Rafinha, agora o chute do Igor Thiago. Tá melhorando a seleção, Duda.
3: Essa foi a melhor jogada do Brasil até agora no jogo, né? Primeira jogada realmente coletiva, de movimentação sem bola, puxando a marcação, abrindo um corredor central pro Igor Thiago receber um belíssimo passe do Bruno Guimarães, que seja a primeira de muitas.
0: Volta o Brasil retoma com Bruno Guimarães, bota na área, vai lá, Chovei, goleiro do Egito para pegar, devolve a bola mal pela intermediária. O Brasil tenta a retomada, o Douglas Santos desarmado pela direita pelo Rani, bota a bola na intermediária brasileira, vai Alisson, o goleiro do Brasil, fora da grande área para fazer o corte. Na sequência, uma falta cometida em cima do jogador Marmoux, o árbitro para, marca, dá uma nova falta na intermediária do Brasil. Quase 40 no primeiro tempo, 1-1 é o marcador, no amistoso Internacional. A falta cometida pelo Casemiro. Casemiro também sem freio, hein, Renan?
2: Total, volta o Egito.
0: Volta o Egito pela direita, a bola na ponta, tentativa do Marmoux, levantou, a bola bate no Ibanez e o Brasil cede um novo escanteio pela ponta direita. 39,5, daqui a pouco vai acabar, vai terminar o primeiro tempo e vamos ver as mexidas do Ancelotti, hein? Ele prometeu que hoje todo mundo joga, inclusive o goleiro Everton, o terceiro goleiro da seleção brasileira hoje também, tem a promessa de entrar em campo nesse amistoso contra o Egito, último amistoso antes da Copa do Mundo. No escanteio pela direita para o Egito cobrar, vai Hassan, vai levantar a bola, vai botá-la no bolinho. Alô, Alisson, meu goleirão, é sair com você. Lá vai Hassan, vai levantar a bola na grande área, partiu, levantou, botou na área, a defesa corta com Casemiro, retira da grande área e ela volta de novo no meio campo para Bruno Guimarães. A bola vai e volta, retoma ainda pelo lado esquerdo, Douglas Santos alivia a pressão, mas a pressão não passa, a bola volta para Zico, o autor do gol do empate, dominou, a bola fugiu, vai pela linha lateral, outra vez para o Brasil cobrar. Marque o tempo. 40, faltando 5 para acabar, para terminar o primeiro tempo. E o placar nos Estados Unidos? Olha ele aí.
2: Brasil.
0: Bruno Guimarães.
4: Egito.
0: O Zico.
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0: A Copa vem aí, vamos fazer a maior fanfest do Futebol Globo CBN. Brasil. Faltando 4 para acabar, para terminar o primeiro tempo. 1-1, marcador. Danilo retoma, vem a bola para Casemiro, virou para Igor, pode marcar. O goleiro saiu, voltou. Vini ainda, chuta de canhota, mas a bola é defendida. Ela é recuperada pelo Rani. O Brasil tenta recompor de novo. A bola vem da intermediária, vai lá e banha. Ele é desarmado. A bola é recuperada pela direita pelo jogador Marmos. Ele correu, tentou a jogada, bota na frente, vai lá, retoma. Marquinhos de novo pela seleção brasileira. Devolve a bola na ponta para Douglas, que devolve no interior da grande área para Ibanhas. Ibanhas bota a bola na frente da grande área, passa a bola novamente pelo meio campo, entrega, dá para Bruno Guimarães, o autor do gol do Brasil. Tá 1-1, marcador Brasil e Egito. Dispara Rafinha, bota na ponta da esquerda para Vini, tenta a jogada, vai pro chão e a falta tá marcada e o juiz aplica um tarifaço. Renan Moura.
2: Essa aí foi de 15%, tá? Porque essa daí foi por excesso de faltas do Rani, o lateral direito, camisa número 3. Fechou a porta na cara do Vinícius Júnior e aí o cartão tá aplicado.
0: Pois é, e o Igor Thiago mais uma vez perdeu uma excelente oportunidade pelo ataque do Brasil, agora aos 42,5, mas o Brasil tem uma falta e o cara tá enrolado, hein, Duda?
3: Todo enrolado, todo cheio de perna, já duas bolas na cara ele perdeu, ele parece que tá assustado de ser titular, cara.
0: Pois é, ganhou de presente a condição de titular o camisa 25, o Igor Thiago do Brasil. Vamos ver se ainda tá, essa vaga tá aberta aí. De Igor Thiago, e o Brasil tem uma nova falta pelo lado esquerdo. Tá lá Bruno Guimarães para fazer a cobrança, passou pela bola, vai Rafinha, levantou, o goleiro desvia, tira da grande área, volta pela direita para Danilo, levanta, bota na área, tentando o Casemiro, ela vai pela linha de fundo e o Casemiro reclama. Renan
2: gesticula com bandeirinha, diz que o último toque foi do jogador do Egito, mas o árbitro assinalou o último toque de fato do Casemiro, colocando a bola pela linha de fundo. Olha o Alisson, olha o Alisson.
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0: 44, faltando um minutinho para acabar, para terminar o jogo. Daqui a pouco vem aí a resenha do Carlão no intervalo com o Renan Moura e o Duda Éboli no Futebol Globo CBN. O Brasil se enrola para sair pro seu campo. Vai lá Marquinhos, bota para Casemiro na grande área, tenta Rafinha, vai lá, apertou a defesa. O Rani falha, Rafinha volta, cruza, bota na pequena área, a defesa corta e o Egito cede um novo escanteio. Brasil acelerando no finalzinho do primeiro tempo, 1-1 o marcador, quase 45. O Mister Ancelotti, sempre muito bem vestido, com aquele seu ternaço italiano, e hoje de colete, numa temperatura de 26 graus em Cleveland. O escanteio vai ser cobrado na ponta esquerda pelo Brasil. Bruno Guimarães tem uma posição para fazer a cobrança, vai botar lá no bolinho, é um bom momento para a seleção brasileira. Ele sinaliza, vem coisa boa aí, partiu para a bola, levantou, subiu, Casemiro não pegou, a defesa corta e o Brasil tem novo escanteio agora pela ponta direita, aos 45, esgotado o tempo normal do primeiro tempo. Vamos agora para os acréscimos nesse primeiro tempo, 1 para o Brasil, Bruno Guimarães, 1 para o Egito, gol do Zico. Escanteio pela ponta direita para o Brasil cobrar, vamos até 49, escanteio para o Brasil na ponta direita com Rafinha, também sinaliza, tem alerta de gol, levantou, bota na área, defesa corta com Yasser de cabeça, retira da grande área, volta de novo pelo lado esquerdo para o Brasil com Douglas Santos, bota na ponta, tenta, volta a bola para Casemiro, pela direita para Rafinha, fora da área, ele procura ângulo, cruza, põe na área, a defesa corta de novo com Rani, retira da área, bola fica presa e a defesa retoma com o jogador Adja, ele vira o jogo pela direita ainda para Hassan, Hassan domina, prende a bola, vai lá Casemiro, comete a falta, vai pro chão o jogador do Egito, e a falta está cobrada o lateral, mas fica lá prejudicado Hassan, o jogador da camisa 12 do Egito. 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
0: E a nossa galera chegando aqui no chat ao vivo, Reginaldo Campelo em Recife acompanhando, manda aqui o placar, Brasil vai chegar a 3 gols do Brasil. Hoje ele tinha mandado aqui um placar de 3-0, mas agora não dá mais, hein, Reginaldo? Já são 40, vamos até 49. Aparece lá Mohamed Salah, o maior jogador da atualidade. E o cara tá sem clube, hein, Renan Moura?
5: Exatamente, encerrou, né, a passagem dele, o contrato dele com o Liverpool, no fim da temporada europeia na Premier League.
0: Pois é, e a janela tá aberta aí para Mohamed Salah, quando o Brasil procura apertar o Egito no campo dele, já são 47. Vamos entrar daqui a pouco no último minuto do jogo. Neste primeiro tempo, o Brasil vai empatando por 1-1 com o Egito. O Egito retoma uma posse na bola de novo na esquerda com Fator, tentou a jogada, bate no jogador do Brasil, bate ainda no jogador do Egito, juiz para, marca da lateral pela direita para o Danilo cobrar pelo Brasil. Ele devolve a bola para Rafinha, devolve a bola para Marquinhos, Marquinhos adianta pela intermediária para Ibanhas, Ibanhas procura fazer a jogada pelo meio campo, volta pela defesa para Casemiro, Casemiro de novo para Marquinhos, Marquinhos volta a bola na intermediária para Casemiro, Casemiro vira o jogo pela ponta, procura a jogada na esquerda com Douglas Santos bota para correr o Vini, vai Vini, vai Vini, ainda Vini, domina a bola, bota na grande área, devolveu, virou, tenta de novo Douglas e o Igor Thiago chega atrasado, a defesa corta, o Brasil procura retomar com Casemiro, adianta ainda para Bruno, vira pela meia direita, devolve a bola pela intermediária para Danilo, levanta, põe na área, tenta Vini, a defesa corta parcialmente, a bola sai da área, Vini vai lá, retoma, entra na área de novo, inventa uma jogada, vai pro chão, mas o juiz dá tiro de meta. Renan,
5: pra mim foi apenas tiro de meta, se enrola o Vinícius Júnior, tenta até cavar um pênalti na linha de fundo e o árbitro não foi na dele. Bem marcado por dois jogadores, eu sinceramente não acho que foi pênalti esse lance que o Vinícius Júnior considera como trança-pé.
3: É, ele gira, né, em cima do jogador do Egito, tem uma calçada ali, mas eu acho que não foi o suficiente para derrubar o Vini, não. Acho que no giro ele já gira caindo. Eu tô contigo nessa, Renan.
0: 48 e meio, entramos no último minuto no primeiro tempo, no estádio Huntington Bankfield, com capacidade para 73 mil torcedores. Esse estádio que é a casa do Cleveland Browns, que joga na NFL, no futebol americano. Revendo, Duda.
3: Eu acho que pega, hein? Pega sim, hein? No giro ali, tem um toque na perna do Vini, quando ele gira, o jogador deixa o pé, mas não foi o que viu a arbitragem.
0: Pois é, na revisão aqui, na imagem do Duda, houve pênalti em cima do Vini, não marcado pelo árbitro mexicano, anda a bola, vem ainda, tenta a jogada, Zico é desarmado pelo Casemiro, Casemiro toma a bola na mão grande, o juiz apita e termina o primeiro tempo nos Estados Unidos.
1: Brasil!
0: Com Bruno Guimarães.
6: Egito!
0: O Zico. E agora vem aí
1: Central da Bola.
7: E aí, tá animado? Faltando 5 minutinhos para as 8 da noite, intervalo de jogo em Cleveland e a seleção brasileira vai empatando com o Egito 1-1. Bruno Guimarães abriu o placar numa bobagem da defesa egípcia e depois uma bobagem do Marquinhos que, vou retribuir a gentileza. Recuou uma bola no pé, nos pés de Zico. O Zico egípcio foi lá, tirou do Alisson com muita facilidade e fez o gol. E a nota, vamos dizer assim, preocupante desse primeiro tempo, a contusão do Wesley. Sentiu ali um problema, me pareceu ali um problema muscular ali na região da virilha. E a gente fica aqui na expectativa para saber se de fato foi algum problema mais sério ou é aí uma questão muscular que de repente pode não atuar no primeiro jogo, pode jogar no segundo. A gente vai ver o que aconteceu de fato com o Wesley, lateral direito. Danilo entrou no lugar dele. 7:56, Futebol Globo CBN, pode ligar, aqui tem jogo.
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0: tá animado? 7:57. Amistosos rolando pelo mundo afora. Hoje, a seleção belga, a incrível geração belga, venceu a Tunísia por 5-0. A Romênia venceu o País de Gales por 2-1. Portugal venceu o Chile por 2-1. A Alemanha venceu os Estados Unidos por 2-1. A Austrália e Suíça ficaram 1-1. Panamá e Bósnia e Herzegovina também ficaram 1-1. A Escócia, que está no grupo do Brasil, meteu 4-0 para cima da Bolívia. E a Inglaterra, com gol de Harry Kane, venceu a Nova Zelândia por 1-0. Tá rolando também Venezuela e Turquia. Turquia empatou. Um para a Venezuela, um para a Turquia. E também amistoso da seleção brasileira feminina. E o Brasil vai vencendo a seleção dos Estados Unidos por 2-1. Carlos Eduardo Éboli, eu quero o seu spoiler do comentário que já você vai ampliar aqui dentro dessa central da bola. Empate em 1-1 em Cleveland, gigante.
1: De novo, né? Um primeiro tempo que deixa mais problemas do que boas respostas na cabeça do Carlo Ancelotti.
0: Daqui a pouquinho, o Carlos Eduardo Éboli vai contar essa história pra você. Em um minuto, Futebol Globo CBN, pode ligar, aqui tem jogo.
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0: E aí, tá animado? Faltando um minutinho para as 8:00 PM. Intervalo de jogo em Cleveland. A seleção brasileira vai empatando com o Egito em 1-1. E para contar essa história pra gente, o que foi esse primeiro tempo, quem tá chegando é um gigante dos comentários.
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1: Carlão!
0: Oi.
1: Tá enrolando, Carlão?
0: Eu não, mas eu acho que tem gente que tá.
1: Companheiro. Vamos lá. É um primeiro tempo que deixa mais problemas aí na cabeça do Ancelotti. O mais sério de todos é essa questão do Wesley. A gente não tem outro lateral direito, gente. A verdade é essa. O Danilo há um tempo não joga nessa função. O Ibanez é um lateral direito improvisado. Hoje está jogando como um zagueiro pela esquerda. Marquinhos, logicamente, pela direita. Fez uma grande lambança no gol do Egito. Assim como o Brasil também se aproveitou de um erro do adversário para fazer o seu gol, né? O gol do Bruno Guimarães, uma marcação forte, alta, na saída de bola do Egito, com o Rafinha e com o Bruno Guimarães. O Lachin se enrolou todo, perdeu a bola para o Bruno Guimarães, ele foi lá e botou a bola na rede com muita capacidade, muita categoria. O mesmo fez o Zico. Recebeu um presente do Marquinhos, mas quem atrasou para o goleiro, sem olhar, cara. Isso é beabá, né? Beabá, né? Aí o Zico saiu da intermediária por trás do Ibanez, recebeu esse presente com muita calma também, tirou do goleiro Alisson, empatou o jogo 1-1. Então, presente para um lado, presente para o outro. Agora, com a bola no pé, o Brasil demorou muito para encaixar uma movimentação realmente coletiva, uma boa movimentação coletiva. Foram duas jogadas que pararam nos pés do Igor Thiago, que hoje está todo enrolado. Recebeu duas bolas na cara do gol, na cara. Na primeira, ele parou no goleiro, no Chabeir, e no Chabeir, né? E na segunda, se enrolou todo, com o pé esquerdo, com o pé direito, um não conversou com o outro, se enrolou todo e perdeu uma chance clara de frente para o goleiro do Egito. Duas jogadas, em que houve movimentação dos homens de frente, abrindo espaço, chegada dos volantes, porque na primeira chance, o passe foi do Bruno Guimarães, do Igor Thiago. Na segunda chance, o passe foi do Casemiro. Então, aquela história da gente ver o Paquetá no meio armando o jogo, não tá rolando, tá? Não tá rolando. O Paquetá não tá conseguindo dialogar, principalmente com o Rafinha. O Rafinha tá fazendo às vezes do Matheus Cunha, tá jogando pela esquerda, recua para ajudar a marcação pelo corredor do campo, dando uma liberdade pro Vinícius Júnior. Vinícius Júnior só entrou no jogo no finalzinho, quando o jogo começou a ficar mais aberto. É um time que tem muita dificuldade com a bola no pé, diante de um adversário posicionado principalmente em duas linhas de quatro. Tem muita dificuldade para furar bloqueio. Tem muita dificuldade. Repito, foram apenas duas chances com movimentos coletivos que criaram espaço para a finalização do nosso centroavante. Duas em 49 minutos de primeiro tempo é muito pouco. Eu tô falando de seleção brasileira, gente. É muito pouco. Não dá para apenas depender de jogo aberto, jogo sem controle, de contra-ataque. O Vinícius Júnior e o Rafinha só aparecem no jogo vertical. Só aparecem no jogo de contra-ataque. Ou acertando uma ou outra jogada individual, que foi o caso, inclusive, de uma boa jogada individual do Vinícius Júnior, que ele enfia para o Rafinha e o Rafinha chuta mal e perde o gol. Mas a gente está falando de lampejos. Um lampejo individual de um, uma corrida de outro. Cara, a seleção não está conseguindo explorar o que esses jogadores têm de melhor. O Ancelotti falou, e eu concordo com ele, Rafinha é um dos melhores jogadores atacando espaço no jogo vertical, mas não dá para ser só isso. Rafinha tá, parece que está preso aqui na esquerda, buscando sempre essa bola vertical com o Vinícius Júnior. Funcionou duas vezes. Duas vezes. Em 49 minutos de futebol. É muito pouco. Mostra pobreza de ideias. E numa reta final, uma dependência até da chegada dos volantes. Casimiro e Bruno Guimarães começaram a armar o time do Brasil, avançando essa linha de volantes para dentro do campo do Egito. Lógico, ficando exposto também ao contra-ataque, é que o Egito, vamos lembrar, o Egito está mexido, não é o time principal, é um time mesclado e que também não encaixou grandes contra-ataques, mas incomodou em alguns momentos, incomodou. E essa questão do Wesley, isso é uma baita dor de cabeça, porque há uma semana da estreia na Copa, problema muscular, Carlão, e a gente viu a reação do Wesley, né? Chorando, inclusive, no banco de reservas. O jogador conhece o próprio corpo. Logicamente que ali também tem um pouquinho de susto, né? Assim, pô, agora, nesse momento.
0: É, porque assim, o Brasil joga o primeiro jogo na sexta-feira que vem, né? Sábado que vem, perdão. E depois joga na outra sexta. Então a gente tem duas semanas para a segunda rodada. Dependendo do grau da lesão, se for uma lesão grau 1, né? Pode ser que ele fique apto pro jogo contra o Haiti. E aí não vale a pena cortar. Penso eu, porque na lista larga, eu fui dar uma olhada. Os dois laterais direitos que estão na lista larga: Vitinho e Paulo Henrique. Vitinho do Botafogo e Paulo Henrique do Vasco. Enfim, ele pode trocar até 24 horas antes do dia 13. Então ele tem até sexta-feira que vem para fazer essa troca. Se eu, na minha humildíssima opinião, em Wesley, tendo condições de jogar numa segunda rodada, manteria o Wesley.
1: É, porque ele vai usar o Ibanez por ali, né?
0: Ou o próprio Danilo, né?
1: Não, agora, hoje ele tá usando o Danilo porque o Ibanez começou tá na zaga pela esquerda, né? Então, para não mexer demais, então bota o Danilo, que na sua origem é lateral, muito tempo não joga nessa função, mas bota o Danilo por
0: fazer
1: ali.
0: Fazer o feijão com arroz ali.
1: É, mas a zaga titular do Brasil é Marquinhos e o Gabriel Magalhães. E aí você tem o dublê de lateral direito, que é o Ibanez. É para começar para um jogo contra Marrocos, eu não vejo problema. A questão é que o que vai determinar isso é o exame, é o departamento médico da seleção. É uma baita dor de cabeça. A gente tem uma crise seríssima nas laterais do campo. Eu estou em crise permanente com as opções que o futebol brasileiro apresenta. E hoje a gente tem o Wesley, que está indo para a primeira Copa do Mundo dele, não tem experiência nesse nível de competição.
0: E mesmo... nem está jogando de lateral direito, está jogando de ponta esquerda na Roma.
1: Jogando de ponta esquerda e é o nosso único lateral direito mesmo, de ofício. Então é complicado, mas o Brasil, independentemente dessa lesão do Wesley, ele mais uma vez mostra muita dificuldade de fazer leitura de jogo. E o Paquetá, do jeito que está nesse primeiro tempo, mostrou nada. Nada. Voltamos a estaca zero.
0: Bom, 8 horas e 7 minutos. Mandar um abraço pro Maurício Habib, rapaz, da Bahia FM, acompanhando a gente lá em Salvador. Um abraço da nossa equipe, um abraço especial do Jorge Presuntinho pro Maurício Habib lá da Bahia FM. 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

0: E aí, tá animado? 8 horas e 11 minutinhos. Muito boa noite pra você acompanhando a gente aqui na Rádio Globo, na CBN, em todo o Brasil, pelo Dial, pelo aplicativo, pelo site, pelo Globoplay, em todas as plataformas, você acompanhando o Futebol Globo CBN. Intervalo de jogo em Cleveland, o Brasil vai empatando com o Egito em 1-1. E agora a gente vai ter aquela a tendência daquela substituição de todo mundo. Aí eu te pergunto, Éboli. Não é se está com aquele negócio em dia, não. É outra coisa. Certamente você está. Mas aí eu te pergunto, gigante. É papo de mudar todo mundo mesmo para teste, para todo mundo jogar? Ou é papo de tentar fazer esse time titular jogar? Porque contra o Panamá, o time titular não foi tão bem. Saiu vencendo no primeiro tempo, mas quem de fato deslanchou aquela goleada foi o time reserva.
1: É. Não, eu, não é o que vai acontecer, parece que vai ter a mudança geral, mas eu usaria esse jogo contra o Egito para acertar o time que vai começar a Copa. Então assim, o que não deu certo no primeiro tempo, fazer mudanças pontuais para o segundo tempo. Mas não mexer geral, porque você descaracteriza. Eu não gostei desse primeiro tempo. Ah, você vai falar, foi tudo horroroso? Não, alguns pontos positivos. Mas longe daquilo que eu considero um time pronto para jogar uma estreia de Copa do Mundo.
0: E isso já tinha acontecido contra o Panamá.
1: É isso.
0: Já tinha acontecido
1: contra o Panamá. Foi um jogo ainda mais descontrolado. O Panamá levou mais perigo do que o Egito. Agora, a gente também tem que considerar que o Egito, ele entrou em campo bem mexido, com muitas preocupações aí para não forçar jogadores importantes. E mesmo assim, dentro da sua proposta, colocou algumas dores de cabeça à seleção brasileira. Ah, ameaçou pouco? Ameaçou pouco. Mas o Brasil também demorou a despertar numa melhor forma de atacar, de construir jogadas. Então, eu insistiria nessa tentativa no segundo tempo de aprimorar mais isso, de criar mais oportunidades, de melhorar essa movimentação na frente. Não mudaria todo mundo, não.
0: Não mudou todo mundo. Eu vejo o Rafinha de volta, eu já vejo o Luiz Henrique em campo, eu vi Matheus Cunha também adentrando ao gramado. Essa é aquela parte que o trepidante gosta, que o repórter gosta. Vai mudar 9 jogadores, 10, 11 de uma vez, e o Renan Moura...
2: Vai mexer praticamente todo o time, tá?
0: É.
2: Vem o Everton, vem Matheus Cunha, vem Danilo Santos.
0: Danilo Santos.
2: Se bobear, até minha mãe aparece aí em campo.
1: Isso.
2: É, e vai jogar melhor do que o Igor Thiago.
0: Ela joga de quê?
2: Centroavante.
0: Ela joga de centroavante?
2: Centroavante. Lá na frente, ela bota pro fundo da rede.
0: Dona Lourdes, certamente, cara. É. Certamente. Melhor que o Matheus Cunha. Quer dizer, Matheus Cunha e o Igor Thiago. Matheus Cunha, acho que ela tá ali no mesmo patamar.
1: O Igor Thiago recebeu oportunidades nesse primeiro
0: jogo. Todo enrolado, hein?
1: Todo enrolado. Faltou simplicidade, calma, frieza dentro da área. As duas melhores oportunidades nos pés do Igor Thiago, ele se enrolou todo.
0: É. Bom, Brasil voltou, Egito também, Mohamed Salah em campo. Se tá a galera de volta pro gramado, se voltou Brasil, se voltou Egito.
2: Só ficou o Rafinha. De resto,
1: Rafinha.
2: Todo mundo saiu.
1: Só o Rafinha.
0: Ai. Te vira, trepidante, te vira, narrador. Enfim, as equipes estão de volta ao gramado. Então também volta o Bom de Bola. Edson
3: Mauro. E aí, beleza? Ligado no Futebol Globo CBN. Vamos então pro segundo tempo de Brasil. 1, gol do Bruno Guimarães, 1 pro Egito, gol do Zico. O último jogo de preparação da seleção brasileira pra Copa do Mundo. E a galera, olha aqui, a galera tá chegando aqui no chat ao vivo do Futebol Globo CBN, o Fernando Capixaba manda aqui um boa noite pra galera toda e diz o seguinte: eu lembro muito que Alisson, Casimiro, Bruno Guimarães, Rafinha, me lembra o título daquele filme Os Intocáveis. Realmente um filme de sucesso, uma série de sucesso. E vamos ver, porque o Brasil mexeu em muita gente. O juiz apita e rolou. A bola começa o segundo tempo.
4: Brasil, Egito.
3: A saída agora foi dada pelo time do Egito. 1-1 ao marcador. A bola chega no interior da grande área com o jogador Chobeir. Bota pelo lado esquerdo, adianta pelo meio-campo do Brasil. A bola recuperada pela lateral direita. Procurava a jogada pelo lado direito, Bremer, que entrou também na seleção brasileira, já fez ali uma primeira dividida com o jogador do Egito e comete uma falta, é o Danilo. Danilo agora é o capitão. Saiu Marquinhos, entrando Danilo, que comete uma falta, ele que agora tá com a braçadeira de capitão, o jogador número 13 na seleção, número 13 no Flamengo, e fica caído um jogador do Egito. O Duda já reforçou aqui que não gostou desse pacotão, né, Duda?
1: É, pra mim esse jogo deveria servir pra arrumar o máximo o time que vai começar a Copa do Mundo. Não é assim que tá pensando o Ancelotti, que é botar todo mundo pra jogar. Ok, todo mundo joga, corre, mas jogo coletivo que é bom, fica em segundo plano.
3: E aí não temos ainda um time com cara de Copa do Mundo. Tudo isso, o Duda vai durante todo esse segundo tempo fazendo todas essas análises nessa formação da seleção brasileira, que ainda não nos dá um time com cara de Copa do Mundo. Renan.
2: Exatamente, só confirmando, Douglas Santos também continuou, tá, para esse segundo tempo. Só ele e o Rafinha. De resto, todo mundo mexeu. Danilo também tá, porque já entrou na vaga do Wesley, né? Mas de resto, todas as outras posições com alterações.
1: Aí tá o Matheus Cunha no lugar do Vinícius Júnior, o Endrick no lugar do Igor Thiago, né?
2: Isso.
1: O Paquetá saiu pra entrada do Luiz Henrique, tá lá o Fabinho e o no meio de campo.
3: Volta o Brasil. O Brasil tem a posse na bola pela intermediária. Bola recuperada pelo lado esquerdo, pelo Léo Pereira. Léo Pereira bota a bola na ponta pela defesa brasileira. Devolve a bola outra vez para Douglas Santos. Passa para Léo Pereira. Léo Pereira para Bremer. Bremer vira o jogo pela direita para Danilo. Ele aproveita o embalo dado para Luiz Henrique. Corre com a bola dominada fora da área. Trabalhou, se apresenta ainda pelo ataque do Brasil pela direita. Danilo Santos passa a bola para Danilo. Devolveu na direita. Ainda Matheus Cunha. Vai com a bola dominada. Nada, prepara, tenta o levantamento, bota na direita pro Danilo. Danilo retoma, adianta, dá pro Danilo Santos, o do Botafogo, volta pro Danilo do Flamengo, mas ela vem na intermediária para Bremer dominar pela defesa do Brasil. Chegamos a 2 minutos e meio do segundo tempo, 1-1 é o marcador. O Brasil dispara, Léo Pereira bota na ponta para Douglas. Douglas Santos outra vez do lado esquerdo, mais uma nova tentativa pela intermediária, passa a bola na ponta. É o Brasil outra vez com Léo Pereira. Léo Pereira retoma pelo meio campo, volta pela defesa para Danilo. Ele cruza a linha e vai à luta pela direita, passa para Luiz Henrique e a bola vai pela linha lateral para o time do Egito cobrar. E olha aí, a Copa vem aí, faltam 5 dias para começar a Copa do Mundo e vamos fazer a fanfest do Futebol Globo CBN. Brasil dispara com Rafinha de calcanhar na intermediária, trabalha a bola no meio para Matheus Cunha, novamente Rafinha pela direita, para Danilo Santos, domina a bola, dá na intermediária, arma jogada pela meia direita, para Danilo na área, Luiz Henrique domina, tenta, prepara, chuta, bota na área, bola bate na defesa, vai pela linha de fundo, e o Brasil aos 3,5, ganha o primeiro escanteio do segundo tempo. Já são 3,5.
2: Sim. Duas alterações no time do Egito, ainda bem que só duas. Trezeguet com a 7 e o Hassan com a 12 deixaram o gramado. Entraram o Salah com a 10 e o 6, o Abdelmonem, ou também o Ahmed. Pode chamar de Ahmed, que ele também vai entender normalmente.
3: Ahmed entrando, então, jogador da camisa número 6. Ahmed pelo time. É ele, o Abdelmonem. Ahmed. A lateral cobrado. Luiz Henrique domina, entrou na área, vai bater, devolveu, bota na área, volta a bola chutada ainda pelo Matheus Cunha. Bate na defesa e o Brasil ganha o novo escanteio pelo lado esquerdo. Quase 5 minutos do segundo tempo. Mais um escanteio para o Brasil cobrar pelo lado esquerdo. Salah, o grande jogador do Liverpool, hoje sem time, sem clube, está em campo, minha gente. O escanteio vai ser cobrado pelo Matheus Cunha pela esquerda. Tem alerta de gol. Devolve a bola. Luiz Henrique fora da área. Prepara, cruza, põe na área. A defesa não cabeceia com Léo Pereira. Ela sai da grande área, volta pela ponta direita para Rafinha. Rafinha domina pelo Brasil, faz a tabelinha, bota na direita para Endrick. Devolve na intermediária, vem a bola de novo pelo meio campo.

0: Ele fez o cruzamento, mas cadê o 9? Não apareceu. Cadê o 11? Também não apareceu. Cadê a bola? Foi na linha de fundo. 1-1.
1: Marque o tempo. É isso, faltando 39 para acabar, para terminar o jogo. E o placar no último jogo de preparação para a Copa do Mundo. Olha ele aí.
2: Brasil.
3: Egito.
1: Também
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1: 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O Brasil mais animadinho nesse segundo tempo com o time misturadão. A bola vem para a defesa brasileira com Bremer, volta na intermediária para Léo Pereira. Ele cruza a linha, aquele vídeo campo, bota na esquerda para Douglas Santos. Tenta dar uma embalada ao Brasil. Levantou, virou para Matheus. Matheus devolve a bola na ponta para Rafinha. Rafinha desarmado, a defesa corta. O Rafinha vai lá, retoma, entra driblando na grande área, devolveu Luiz Henrique. Hendrick,

0: botar a bola no fundo da rede. E bola no fundo da rede tem aquele barulhinho bom, aquele barulhinho bom, Hendrick. Meteu essa, hein, Hendrick? Samba Brasil, faz a festa Brasil, é futebol brasileiro colocando a bola no fundo da rede. Hendrick desempata o amistoso enrolado em Cleveland. E ele foi lá e deu recado pro goleiro, tem que respeitar. E agora tá lá,
1: Brasil 2,
2: Egito
0: 1. Olha o amigo do Casemiro aí, Renan.
1: Belíssima jogada pelo lado esquerdo, dessa vez do Rafinha. Valeu a pressão pra cima do Rani, 3 em cima dele. Bola sobrou pro 11 da seleção brasileira. Levantou a cabeça, cruzou pra trás. O Hendrick já tinha passado da linha da bola. Mesmo assim, com o pé canhoto, encosta nela o suficiente pra tirar do goleiro Chobei pra fazer o segundo. Volta o Brasil.
0: Volta Rafinha na meia-lua, dominou. O Brasil volta com vontade e vem a bola pro Danilo. Adianta, a bola bate no jogador egípcio e chega limpa pro goleiro Chobei. Olha aí o time do segundo tempo em campo, Duda.
3: eu tô achando que tá virando superstição. E o Hendrick, que vai deixar essa última impressão, e a Copa é logo ali, é capaz de começar como titular a Copa.
0: Olha que loucura, hein? Deixa aí uma confusione na cabeça do Ancelotti, o italiano Ancelotti, tá com confusione na cabeça. Olha o Brasil, vai Fabinho na área, devolveu, a defesa cortou, voltou na direita, Luiz Henrique, ainda a bola na grande área, vai Hendrick, não pega, a defesa corta e a bola volta, vai saindo na grande área. Acho que o professor vai ter que mexer muito naquele time que ele pensa pra Copa do Mundo, hein? A rapaziada do banco, quando entra com a vontade impressionante, como agora com Danilo vira o jogo na esquerda, tapa na Matheus Cunha outra vez pela intermediária, volta a bola pelo meio campo para Léo Pereira, bota a bola na frente para Fabinho vai pelo grande círculo, vira da ponta para Douglas Santos, ainda Douglas com ela dominada, já no campo de ataque, é o Brasil pressionando, 2-1, vai ganhando o Brasil. Hendrick desempatou há pouco para o Brasil, volta a bola, tenta Rafinha, a defesa corta com Rani, bota pela linha lateral para o Brasil cobrar. E o professor, o mister agora, tá com a cara melhor, não tá não, Renan Moura?
1: Mais ou menos, bom de bola.
0: Mais ou menos.
1: Nesse
0: ainda
1: momento, nem mascando o chiclete,
0: nem
1: ele
0: um
1: tá.
0: Sorrisinho.
1: Nada.
0: Volta enquanto o Brasil, daqui a pouco vai sorrir, vem aí o terceiro gol do Brasil, Danilo bota a bola na ponta direita para Luiz Henrique, lá vem ele com aquele futebol moleque, na linha de fundo, prepara, cruza, mais um drible, na área, mais outro, ainda Luiz Henrique, é uma fábrica de dribles o camisa 21 do Brasil, vem a bola, Danilo cruza e o goleiro Chobei tá lá pra pegar. Marque o tempo. Faltando 35 para acabar, para terminar o jogo. E o placar em Cleveland, olha ele aí.
1: Brasil
0: 2, Bruno Guimarães e Hendrick.
2: Egito
0: 1, Zico.
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0: Oi.

0: 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Abertura da Copa do Mundo, quinta-feira, México e África do Sul, 16h no Azteca. A bola volta novamente para o Brasil com Danilo. Danilo devolve na intermediária, dá para Breme, vira o jogo pelo lado esquerdo para Douglas Santos. Ele corre, cruzadinha, que divide o campo. Brasil com o time do banco, o time de reservas animadão no segundo tempo. Até o Rafinha agora tá soltinho. Duda!
1: Acho que a gente tem que começar a fingir que não tem primeiro tempo, né? O Ancelotti fazer a preleção assim, olha, vamos jogar 2 segundos tempos, pronto.
0: Não faz, tem... faz de conta que é segundo tempo.
1: Não tem mais primeiro tempo, porque no primeiro tempo é uma lástima.
0: 12 minutos do segundo tempo, a bola vem na ponta para Fatu, domina já no campo do Brasil, vira na intermediária, devolve a bola na ponta para Átia, dá uma paradinha, outra vez para Fatu, para Átia, levanta perto da área brasileira, sobra a bola pela direita, retoma na intermediária, a bola recuperada pela direita pelo Mar Mosh, bota pelo lado direito, trabalha mais atrás, Alaxim cruzou, botou na área, Alisson, não, é o Alisson, não, é o Everton, que tá lá para pegar. Renan Moura.
2: E não é o Everton mais do Palmeiras, é o Everton agora do Grêmio.
0: Sim.
2: Tricolor gaúcho. 2-1 Brasil.
0: É verdade. Jogador de 35 anos participou do time do Brasil. Jogou, inclusive, uma partida na Copa do Mundo do Catar, né? Jogou uma partida na Copa do Catar. O Everton, que era o terceiro goleiro da seleção brasileira. 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Agora o Egito aperta, a bola vem no meio, tenta, Salah chuta. Não, completou lá o jogador, é ele, o Salah, completou. A bola longa foi pela linha de fundo, mas tocada ainda pelo goleiro brasileiro. Não, bateu na zaga, né, Renan Moura?
2: Bateu no Léo Pereira. Bola pela linha de fundo, escanteio pela direita, cobra o capitão egípcio.
0: 13 minutos, o novo escanteio vai ser cobrado pelo lado direito, tá lá Mohamed Salah, toma posição para fazer a cobrança, o lendário jogador egípcio vai partir para a bola, ídolo do Egito, toma posição para fazer a cobrança, vai levantar na grande área, ordenou o juiz, partiu para a bola, bateu curtinho, Rafinha cortou pelo Brasil, a bola retomada já na intermediária pelo Luiz Henrique, ele tenta o drible, dá pro Rafinha, bota para correr lá na área, chega primeiro goleiro Chobei, corta de pé e recua a bola, passa de novo na intermediária para Yasser. Yasser vira o jogo pelo lado esquerdo, entrega a bola na ponta para Zico. Zico mais atrás pelo meio campo, já são 14. E o melhor é que o jogo no segundo tempo, com a galera do banco de reserva, deu uma animada legal, hein, Duda?
1: Eu queria destacar, Edson, dois jogadores que contra o Panamá também entraram no segundo tempo e proporcionaram aquela boa atuação. E que a gente precisa observar com muito carinho a personalidade desses dois jogadores, Danilo e Endrick.
0: 14 minutos, Danilo Santos, jogador do Botafogo, que tem muita gente de olho no mercado internacional, e o Endrick, que disputou a temporada europeia pelo Lyon da França, e agora volta ao Real Madrid, com moral o garoto que é, essa joia rara do futebol brasileiro. Marque o tempo! Faltando meia hora para acabar, para terminar o jogo no estádio Huntington Bankfield, em Cleveland, nos Estados Unidos. E o placar no cenário da Copa? Olha ele aí!
3: Brasil!
0: 2, Bruno Guimarães e Endrick.
4: Egito!
0: Zico!

0: Faltam 5 dias para a Copa do Mundo. 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Para você também que vai ficar de olho na telinha com o áudio do Futebol Globo CBN. Já chegamos a 16 minutos do segundo tempo. O Brasil tem a posse da bola com o Fabinho. Lá vai o Careca com ela dominada pela intermediária. Dá uma paradinha. Devolve a bola para Léo Pereira. Léo Pereira ainda pela defesa brasileira. Cruza a linha que divide o campo. Entrega a bola na ponta. Adianta pelo lado esquerdo. Devolve a bola para Rafinha. Volta pela intermediária para Léo Pereira. Léo Pereira outra vez da ponta para Rafinha. Adianta, tenta Endrick. Corre, vai lá, briga pela posse da bola. Perde, ganha. Retoma ainda o garoto. Empurrado, vai pro chão. O juiz para, marca, dá uma nova falta. O Meti na intermediária pelo Ahmed, o camisa número 6 do time egípcio. E essa falta leva perigo, hein, Renan?
1: Sim, pelo lado esquerdo, já próximo à entrada na grande área, foi agarrado, puxado, empurrado, o que você quiser. Fizeram para cima do Endrick. Bola parada e a chance do Brasil.
0: 16, o Brasil tem uma nova oportunidade. A bola vai lá para a grande área, a bola vai lá pro bolinho. Quem sabe vem coisa boa aí, minha gente. É o segundo tempo, o emblemático segundo tempo da seleção brasileira. Foi assim contra o Panamá. O primeiro tempo enrolado, o segundo tempo legal. E o Brasil disparou uma goleada de 6-2 no Panamá. A falta cobrada, a bola vem ainda. Bruno levanta, levanta a bola. Bola na grande área, o Matheus Cunha levantou e o goleiro Chobei tá lá para pegar pelo Egito. Ele bota a bola de novo no campo do Brasil, ela vem na intermediária, retoma Fabinho, Fabinho pelo grande círculo, vira o jogo pro Danilo Santos, devolve a bola do lado esquerdo para Matheus Cunha. Matheus Cunha na ponta para Rafinha, ele bem à vontade, tenta o drible, Rafinha jogando lá pelo lado esquerdo e agora muito mais à vontade, Dudão.
2: É, jogando solto pela esquerda, o Matheus Cunha, ele faz aqui um trabalho mais centralizado na recomposição, ele que recua, assim como o Luiz Henrique, que está mais destacado pela direita, faz a recomposição, deixando o Endrick mais solto para fazer todo o balanço de movimentação.
0: 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No Brasil, são parceiras do Instituto Ayrton Senna. 17-17 agora no segundo tempo, 2-1, vai ganhando o Brasil, gol do Bruno Guimarães e Endrick, descontando Zico pro Egito. A bola volta a circular na intermediária do time egípcio. Ela vem na esquerda com Fator, Fator devolve a bola pelo meio campo, passa na intermediária. Ela é recuperada pelo Ahmed, bota na ponta direita para Rani, cruza a linha que divide o campo, é desarmado pelo Léo Pereira. Léo Pereira bota a bola para frente, mas o Egito retoma de novo com Átia. Átia pela intermediária, procura soltar a bola de novo para Ahmed. Ahmed com ela dominada, vira o jogo pela defesa ainda, volta pela intermediária para Yasser. Yasser pela direita para Rani, ainda Rani com ela dominada para Fati. Fati tenta de novo no meio campo para Lassim. Lassim com a bola dominada, vira o jogo na esquerda para Fator, bota na ponta, adianta, faz a tentativa na esquerda com Zico, ele correu, domina a bola, dá uma paradinha, devolve, arma jogada na grande área, Fator cruzou, corta, o Everton desviando a trajetória da bola, tirando na grande área, volta para Salah, Salah de novo na direita, para Rani, Rani bota a bola na grande área, trabalhou, Átia levantou, corta pelo Brasil, Danilo de cabeça, mas o perigo não passa, e não aumenta a cabeçada pela defesa brasileira, a bola não sai da zona de perigo, volta novamente o time do Egito pressionando o Brasil pela ponta direita, chega a bola na intermediária para Salah, domina Mohamed Salah, prepara, tenta o drible, ele é habilidoso, é desarmado, vem a bola pela ponta para Rani, Rani de novo vê Salah, pede a bola, devolve, passa mais atrás na intermediária para Yasser, Yasser domina, volta pelo meio campo para Lachin, Lachin vira o jogo na esquerda, entrega a bola para Zico, Zico devolve na esquerda, retoma a bola Fatu, agora é o time do Egito que passa para cima do Brasil, dominando a bola no campo brasileiro, empurrando o Brasil contra a grande área. É o Brasil de novo procurando a retomada, mas a bola volta no meio campo para o jogador Átia. Átia devolve pelo lado esquerdo, procura Zico, entrou na área, olha o perigo, vai bater, trabalhou, a defesa cortou, vem a bola, retomada pelo lado esquerdo, vai Ahmed, dominou, mas o bandeirinha para tudo, Renan.
1: Para marcar o impedimento, 2-1 Brasil.
0: Marque o tempo. 20, faltando 25 para acabar, para terminar o jogo em Cleveland. E o placar, olha ele aí.
1: Brasil
0: 2, Bruno Guimarães. Guarani Hendrick. Um Zico.
3: Edson Mauro.
0: E aí, beleza? Ligado no Futebol Globo CBN. Daqui a pouco vem aí o Carlão comandando a central da bola e a resenha final com Duda e o Renan. Duda, esse impedimento agora marcado, viu o tempo para marcação do impedimento? Várias jogadas depois, hein?
2: É, exatamente, né? A FIFA tá ensaiando aí algo mais dinâmico, que a gente de repente vai ver nessa Copa do Mundo. Mas ainda há uma insegurança muito grande naqueles lances mais ajustados. Eu acho que alguém cantou no ouvido ali do auxiliar, né?
0: Pois é, tem o mexicano lá, impedido, impedido. Aí é que o cara se tocou. 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
0: E a bola é do Brasil na intermediária, bola pela defesa brasileira, retoma, vai Bremer, Bremer devolve, vira o jogo na esquerda para Léo Pereira, já passamos de 21, Léo Pereira para Fabinho, é atacado por trás pelo Lachim, o juiz para, marca, dá uma nova falta na intermediária do Egito para a seleção brasileira cobrar. Dá uma posição para fazer a cobrança pelo Brasil, Fabinho, Fabinho posicionado, devolve a bola, bota pelo lado esquerdo, tentativa do Rafinha, entrou na área, empurrado Rafinha, mesmo assim fez a tentativa, a bola foi pela linha de fundo e o Rafinha vai lá cumprimentar o Yasser. Renan Moura.
1: Exatamente, porque ele fechou a porta na cara do Rafinha, os dois saíram pela linha de fundo e a bola também. Tiro de meta, 2-1 Brasil.
0: O Duda, já projetando o time para a estreia de sábado da seleção brasileira, depois dessa mistura que o Ancelotti está fazendo aí, manteve apenas 3 jogadores em campo do time que terminou o primeiro tempo, o Danilo, Douglas Santos e também o Rafinha. Qual é a tendência que você percebe, Duda?
2: Ah, Edson, assim, eu nunca achei assim tão difícil de fazer uma projeção de time titular para o início de Copa do Mundo. Porque os esquemas vão mudando, os jogadores vão mudando, dão respostas diferentes. Vai você, ó. Não é nada. E é o time do segundo tempo, né? A gente brincou aqui, a intensidade do segundo tempo. Ok, no início, os jogadores querem mostrar serviço, mas já voltou a cair porque é uma questão de arrumação coletiva. O Egito já se posiciona melhor no meio de campo, já ganha os combates no meio de campo, o Brasil já não consegue mais ter a infiltração, a jogada diária, depende novamente da bola longa. Há pouco a gente viu o gestual do Carlo Ancelotti reclamando inclusive desse excesso de bola longa, que é um jogo mais tocado, mas para fazer esse jogo tocado você tem que ter um preenchimento diferente do meio de campo. O Brasil está abrindo dois homens, abre o Rafinha, abre o Luiz Henrique, deixa o Hendrick lá na frente e o Matheus Cunha, ele está fazendo ali uma movimentação muito mais sem a bola do que com a bola. Então, ainda não é um Brasil que consegue preencher da melhor maneira o setor de meio de campo. O Danilo entrou bem nesse segundo tempo, como também já tinha entrado bem no jogo contra o Panamá, mas contra o Panamá, o Danilo tinha ao lado dele o Paquetá. Foi uma outra formação contra o Panamá, meio que um triângulo formado no meio de campo. Ele, nesse jogo de hoje, no primeiro tempo, ele não fez esse triângulo, no segundo tempo também não faz esse triângulo. Então ele continua dependendo da criação dos dois volantes, com jogadores muito abertos, e falta esse trabalho mais centralizado. A gente sobrevive da bola esticada, da bola vertical. Ainda acho que é um jogo pobre e que impede prognósticos, impede uma projeção. Qual é o time titular? Sinceramente, não sei.
0: Não sabemos, não sabemos, e vamos ficar de olho, porque a seleção brasileira amanhã certamente deve ter folga, né? Vai voltar, obviamente, para New Jersey, mas a partir de segunda-feira a gente vai então acompanhando as tendências da escalação do Mister, que nesse momento conversa com os jogadores do Brasil, aproveitando o tempo técnico, aproveitando ali o tempo para reidratação da seleção do Brasil e da seleção do Egito. Marque o tempo. 25, faltando 20 para acabar, para terminar o jogo em Cleveland, nos Estados Unidos. E o placar no cenário da Copa, olha ele aí.
5: Brasil
0: 2, Bruno Guimarães e Hendrick.
3: Egito 1,
0: Zico
5: Central.
6: Fim de papo em Itaquera, amistoso da seleção feminina. O Brasil venceu os Estados Unidos por 2-1. Bola rolando também para amistoso internacional, a virada da Turquia. Turquia vai vencendo a Venezuela por 2-1.
7: Edson Mauro. E aí, beleza? Faltam 5 dias para a Copa do Mundo. Vamos fazer a fanfete do

0: 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E o Brasil mexe mais um, hein, Renan?
1: É, saíram os dois que ainda não tinham saído, o Douglas Santos com a 16 e o Rafinha com a 11, entrou o Gabriel Martinelli com a 22, só sobrou o Alexandro, né? Com a 6, né? Não sei que ele tenha inventado aí um Rayan. Não, é o Alexandro, sim.
2: O Rayan tá no banco, né?
1: Tá, não entrou.
2: Hoje eu acho que o Rayan não vai entrar. É, ele que entrou muito bem na partida contra o Panamá. Ele renova o lado, ele muda todo o lado esquerdo, né? A tendência é o Martinelli jogar lá pela esquerda junto com o Alexandro.
0: Bom, o professor mexe e ele não dá realmente uma estrutura mínima, não dá uma dica mínima do que pode ser a formação da seleção brasileira. E a nossa galera do chat ao vivo, olha, você já pode aí, atenção, nossa galera, você que é um fã do nosso chat ao vivo do Futebol Globo CBN, manda pra gente sugestão de escalação que a gente manda pro ar, porque tá todo mundo louco aqui nessa confusão. Jones, sem saber, na verdade, o que é que o Mr. Ancelotti está pensando. Ele não dá um mínimo de dica, não dá um mínimo de instabilidade em relação à escalação da seleção brasileira. Mas vida que segue, vamos ficar de olho. Na semana que vem, o Brasil dispara com o Endrick na intermediária, bota a bola na ponta, tenta Martinelli, devolveu a defesa, corta a bola, volta na esquerda para Alexandro, o jogador do Flamengo domina, vai na linha de fundo, devolveu, botou na área, corta Fati, retira. Tira a bola da grande área do Egito. Ele é recuperada pela direita. Retoma ainda Lachin. Lachin pela extrema direita. Tenta Salah. A bola bate no lateral esquerdo do Brasil. Alexandre vai de novo pela linha lateral para o Egito cobrar. 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
0: 28, lateral cobrado pela direita pelo Rani, pelo time do Egito, ainda no seu campo de defesa. O Brasil retoma com Danilo. Danilo na intermediária para Luiz Henrique. É ele com o drible, maluco, beleza. Devolve a bola na intermediária, volta pela defesa para Bremer. Bremer novamente no meio-campo para Fabinho. Fabinho para Bremer pelo grande círculo. Ele já na intermediária, corre, vai pro campo egípcio. Volta a bola agora para Léo Pereira, o zagueiro do Flamengo. Ainda Léo Pereira, cruza a linha de novo, entrega pro Fabinho, devolve para Léo Pereira, outra vez para Fabinho, é o jogador do Flamengo, Léo Pereira, que retoma de novo e recua pro goleiro Everton na chegada na grande área. Ainda o Everton com a bola dominada, o goleiro do Grêmio, altura da meia-lua, dá uns passinhos para frente, bate de pé direito e adianta a bola pelo lado direito para Luiz Henrique, devolve para Endrick, Endrick devolve para Martinelli, tenta jogar de desarmado, a defesa corta de novo e a bola volta pela lateral direita para Rani. Rani engana muito bem o Alexandro, evolui na intermediária com Salah, Mohamed Salah levanta, põe a bola na grande área, vira pela esquerda, devolve a bola na ponta para uma ainda tentativa do Marmoush, ele é desarmado, a bola saiu, havia impedimento, a bola realmente saiu, o árbitro para, marca, dá tiro de meta pro Brasil cobrar. E olha aí, o Egito também está mexendo, fazendo os seus testes. Renan Moura.
1: Sai o 17, o Lachin, para a entrada do 8, Achur. Sai o 13 também, o Fatu, para a entrada do 15, o Afes. E sai o 3, o Rani, para a entrada do 24, Tarek. O 20 também saiu, bom de bola. Mas o 20 não está em campo. Não tem 20. Ih! 20 não tem. Meu quarto árbitro, 20 não tem. 11 tem. Zico saiu. E entrou 20. Adel.
2: Entrou 24, né?
1: Adel.
2: É o 20.
1: O Adel também tá em campo. Adel lá no final, bom de bola. Adel, lá embaixo. Ah, é. Isso, lá embaixo.
4: Na segunda linha. Ah,
1: tá, isso, aqui, isso. Tá aqui, tá aqui. Basicamente é isso, Bonibola. É. Mas não me pergunte para responder qualquer questionamento, nem voltado ao primeiro substituído, porque eu só fui no cara crachado a plaquinha.
2: E não me pergunte também o que muda no Egito, por favor.
0: Não, Duda, mas você tem intimidade. A bola volta na intermediária. O Brasil dispara de novo no meio-campo, busca Matheus Cunha, vai na esquerda, devolve a bola na ponta para Alexandro, o lateral do Flamengo, passa a bola para o Matheus Cunha, dá uma paradinha, desloca no meio para Martinelli, devolve a Danilo Santos, fora da área, à direita para Luiz Henrique, prepara, vai bater, ainda aplica mais um drible maluco, devolveu, retomou, tenta mais um drible, volta a bola, tenta, passa a bola pelo Luiz Henrique, retoma Danilo Santos, o ex-jogador do Botafogo, ele tem cara de seleção brasileira, se dedica, se aplica, ele tem foco, consegue ainda um lateral, quando o Luiz Henrique, com aquele drible maluco, beleza, deixou os caras loucos, Renan.
1: Exatamente, mas não conseguiu progredir da forma que gostaria. Lateral a favor do Brasil, 2-1.
0: Marque o tempo. 31, faltando 14 para acabar, para terminar o jogo em Cleveland. E o placar, olha ele aí.
1: Brasil.
0: 2, Bruno Guimarães e Hendrick.
5: Egito.
0: 1, Zico.
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0: 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Faltam 5 dias para a Copa do Mundo. E você de olho na telinha e áudio do Futebol Globo CBN. Para você em movimento pelas ruas do Rio, pelas ruas do Brasil, pelas ruas do mundo. Vamos acompanhando o áudio do Futebol Globo CBN com você em movimento. Já são 32, faltando 13 para acabar, para terminar o jogo. Duda, de forma letal, fatal, mortal, o que é que o professor está aproveitando, tirando proveito desse jogo?
2: Olha, Edson, e nesse jogo nem o segundo tempo. O encanto no segundo tempo terminou com 15 minutos. Ah, vai, Egito.
0: Quando a bola volta de novo, fora da intermediária, faz a tentativa, chuta lá de longe, o camisa número 8 achou, a bola bate na defesa e volta limpa pro goleiro, o Everton, pelo time do Brasil. Duda, quer dizer que nada?
2: Não, no jogo coletivo, na minha opinião, nada. Se alguém enxergou alguma coisa positiva no primeiro tempo, eu digo, isso é a seleção brasileira. Exigir muito pouco da seleção brasileira é muito difícil, e nunca aconteceu isso comigo, chegar para trabalhar numa Copa do Mundo sem ter a mínima ideia de um do 11 titular. E eu desafio qualquer um aqui, é chute, qualquer tentativa de acertar o 11 titular da seleção brasileira é chute,
0: que
2: porque
0: loucura.
2: A gente não conseguiu ter sinais claros em dois jogos contra Panamá e Egito.
0: Mas o professor, o Mister, tem os planos dele, hein, Duda?
2: Tem. Renovar a caixinha de chiclete lá, é o plano dele.
0: Volta novamente ao Brasil com o Luiz Henrique.
6: Eu gosto disso.
0: Alguém foi ao supermercado já comprar um estoque novo de chiclete pro Mister, minha gente. Já são 34, faltando 11 para acabar, para terminar o jogo. Brasil ganha. Mas ainda não temos um time para a Copa do Mundo, ao menos para que todo mundo já tem uma noção. O Mister deve ter lá o plano dele, mas vamos aguardar. A bola vem de novo na esquerda, tentativa do Egito, a bola chega na ponta, vai lá, domina ainda o jogador Rafez, é desarmado, a defesa corta na direita com Danilo, sofre uma nova falta, o juiz para, marca, dá uma nova falta na intermediária, em cima do jogador brasileiro, era ele lá, o Bremer, o lateral direito no Brasil. 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
0: Pois é, e o Miro tá perguntando aqui, o Duda, que eu já perguntei. Pergunta aqui, Duda, afinal de contas, qual seria o time titular? Fala aqui pra nós, Duda. Tá pedindo. Mas ninguém sabe,
6: Miro. Vai não.
0: Ninguém sabe, Miro. Vamos aguardar. Mas eu garanto, o professor, o Mister Ancelotti, ele faz essa confusione bem à moda italiana, mas temos aí então a seleção brasileira sem definição para esse jogo. para esse jogo de estreia no sábado contra o Marrocos, entre Brasil e Marrocos, 19 horas, abrindo o caminho da seleção brasileira na Copa do Mundo. Renan Moura, saiu público, hein, Renan?
1: 64.311 torcedores em Cleveland.
0: Pois é, público de Maracanã, hein? É público de Maracanã. Marque o tempo! 35, faltando 10 para acabar, para terminar o jogo. E o placar, olha ele aí.
1: Brasil!
0: 2, Bruno Guimarães e Endrick.
5: Egito!
0: 1, Zico.
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0: Faltam 5 dias para a Copa do Mundo. Volta novamente o Egito, pela intermediária, bola com Ahmed, domina, vira o jogo pela meia direita, bota a bola na ponta, faz a tentativa com o Rafez, agora com a Chu, devolveu, vai a Chu, fora da área, trabalha, devolve a bola no meio campo, passa no interior da grande área para Marmoche, desarmado, vai lá, o Salah retoma novamente, Marmoche, Salah, a defesa corta na esquerda pela seleção brasileira, novamente o lateral Alexandro, bota a bola no campo do Egito, vem a bola pela defesa, Fati domina, dá para Yasser, numa nova paradinha na intermediária, trabalha a bola pelo meio campo para Ahmed, outra vez pela direita para Fati, Fati cruza a linha que divide o campo, entra no campo do Brasil, volta a bola pela meia direita, passa na intermediária para Chu, agora para Salah, ainda Mohamed Salah com ela dominada, dá uma paradinha, devolve a bola na grande área, adianta, tenta Marmoche, a defesa corta na esquerda com Léo Pereira, coloca de novo pela linha lateral para o Egito cobrar pela ponta direita. Já são 37, faltando 8 para acabar, para terminar o jogo. E a seleção brasileira, o Ancelotti, não dá nenhuma pinta para a gente, uma possibilidade para a gente começar a dizer, não, goleiro está pronto, Duda?
2: Não, tem jogadores, eu acho que não, em algumas posições não há dúvida, mas há 4 dúvidas, na minha opinião. 4 pontos de interrogação com essa lesão do Wesley. É muito, com a estreia acontecendo no próximo sábado. Se hoje tivesse que escalar a seleção brasileira, escalaria assim: Alisson, ponto de interrogação.
0: Só?
2: Marquinhos, Gabriel Magalhães, ponto de interrogação. Casimiro, Bruno Guimarães, ponto de interrogação. Rafinha, Vini, ponto de interrogação. São 4. É muita coisa. E 4 que mexem com o esquema tático, inclusive, com o modelo que a gente vai adotar. Então, falta muita coisa. Sinceramente, Edson, com 1 ano de trabalho, o Ancelotti completou agora 1 ano de trabalho. Eu esperava mais.
0: É?
2: É.
0: Ô, Duda cravou, hein? Mereceu aplauso.
1: Até que enfim alguém falou a verdade, né?
0: Olha aí, rapaz, o Duda cravou, esperava mais do Ancelotti, que até agora não tem, ao menos publicamente. Ele deve ter lá os carneirinhos dele, quando ele vai dormir, aí passa o Alisson, aí ele pá, mas aí vem a interrogação. Já pensou em interrogação, seu craque da Copa, hein, Duda?
2: Só faltava essa agora. Ele deve ter na cabeça o time titular. Mas para esse time titular funcionar bem na estreia, é um exercício de fé.
0: 39, lá vem o Egito de novo. A bola chega para Salah pela intermediária. Devolveu agora para Machu. Adiantou para Salah, fora da área. Vai bater, devolveu, tentou. A defesa corta, a bola volta fora da grande área. Retoma ainda pelo lado esquerdo o jogador Achu. Ainda Achu com ela dominada, é desarmado. Vai lá pro chão, o Matheus Cunha, o juiz marca falta, o lateral para o Brasil cobrar. 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
0: 39, faltando 6 para acabar, para terminar o jogo, mais uma alteração no Egito, Renan Moura.
1: Sai o Atia com a 19, o Marmoche com a 22, entra o 25, Zizou, e também vai entrar quem? Qual a outra fera que vai entrar? Tchan, tchan, tchan, tchan, vem o 9 é o Dunga? Não, é o Karim.
0: É o Karim, que é um jogador do Barcelona,
1: é um jovem,
0: tem,
1: né?
0: 18 anos, e é o Razan Abdel Karim, é o nome correto dele.
1: Karim só, né?
0: Pois é, o Razan Abdelkader, eu prefiro chamá-lo pelo nome completo, Renan Moura, não
1: fica
0: é mais
1: fácil.
0: Fica
1: bola, mas na hora que eu for falar, vai ser só carinho.
0: Tá legal, Renan. Ô, Duda, tem muita gente já comparando esse garoto, o Razan Abdelkader, com o Haaland. Olha que loucura.
2: É, né, o Haaland é novo pra caramba, né, o novo Haaland. O Haaland ainda é novo pra caramba. E eu acho que vai fazer uma bela Copa do Mundo. Mas o Egito está fazendo o papel dele também, movimentando jogadores, mas com um plano muito mais bem definido que a seleção brasileira. Quem diria? O Egito, até o Egito, está à frente da seleção brasileira em termos de esquema de jogo.
0: Já tem time, já tem time.
2: Tem time, pirâmide, tudo tem direito.
0: Volta o Brasil. O Brasil arranca de novo com o Matheus Cunha dentro da intermediária. Passa a bola para Endrick. Para Matheus, entrou na área. Volta Endrick. A defesa corta com Fati, coloca pela linha lateral, mais uma vez vai ser cobrado pelo time egípcio. Marque o tempo. 41, faltando 4 para acabar, para terminar o jogo em Cleveland. E o placar, olha ele aí.
1: Brasil
0: 2, Bruno Guimarães e Endrick.
5: Egito
0: 1, Zico.
5: Edson Mauro.
0: A Copa vem aí, vamos fazer a fanfest do Futebol Globo CBN.

0: da moral, né, Renan?
1: A música tá melhor do que o jogo, né, Bom de Bola?
0: Da FUNFEST, do Futebol Globo, CBN. Lá vem o Brasil, vai Danilo, tenta Endrick, devolve a bola pra Danilo na frente da área. Adiantou Martinelli, o goleiro Chobei tá lá pra pegar. 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
3: Vocês estão dançando aí, querendo festa, né?
0: Quem é que tá?
3: Então é o seguinte, não sei se jogo bom a gente vai ter, mas uma coisa o Ancelotti garante, a cerveja.
0: E grandes emoções.
4: Eu gosto disso.
0: Por enquanto, grandes emoções. Obviamente, tá todo mundo aqui na expectativa, o Brasil inteiro na expectativa, esperando o time do Ancelotti, que obviamente deve estar lá no caderninho, ele deve conversar com o Ancelotinho, né?
3: Não, os dois estão lá, trocando figurinha.
0: Filho,
3: ajuda, filho.
0: É verdade, filho, anota, filho, prego, anota, a bola vem na ponta, vai lá, corta Danilo, cede o escanteio contra o Brasil, o escanteio de novo no lado esquerdo, vai ser cobrado na ponta, uma posição lá, é ele, o Adel, Adel cobra, bate curtinho, devolve a bola na esquerda, passa na ponta, retoma na intermediária para Karim, fora da área, vai bater, devolve no meio, ele retomada pelo Yasser, prepara, cruza, põe na área, a bola vai pela linha de fundo, é tiro de meta outra vez para o Brasil cobrar. 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
0: 43, 43. O Ancelotti tá meio agitado, hein, Renan?
1: Ele e o Ancelotinho lá também, tá todo revoltado, o Ancelotinho também atrás do papai. E gesticula pra lá, gesticula pra cá. E nada dá certo. 2-1 Brasil.
0: 2-1, placar ao menos dá certo. 2-1, o Brasil ganhou do Panamá por 6-2. Agora vai então ganhando do Egito pelo placar de 2-1. Mas ainda não temos time. Ainda não temos time. Se você souber qual é o time da seleção brasileira, qual é a seleção brasileira, qual é o 11? Ainda se fala 11, ô Duda?
3: É o 11, né? O 11, os números, né, são variados, mas são 11 ainda na linha. E seja o que Deus quiser.
0: É verdade, já pensou, minha gente, a seleção brasileira ainda não está escalada, a seleção brasileira ainda não tem os seus 11 jogadores definidos, há um ou outro, mas o Duda tem algumas perguntinhas ainda para fazer ao Ancelotti. A bola vem de novo pelo lado direito pro time do Egito, a bola agora com Salah fora da área, o cara é um perigo, devolveu, rolou no meio, a bola chutada de longe, ela vai pela linha de fundo, Ahmed chutou, não, quem completou a jogada foi justamente o garoto Karim, de 18 anos, ele que é do Barcelona B, completou e ela foi pela linha de fundo, é tiro de meta para o Brasil cobrar, estamos chegando aos 45 desse segundo tempo, daqui a pouco o Carlão vem aí, a resenha do Carlão, essa resenha vai ser animada, hein, Carlão?
5: Sempre animado, Bom de Bola.
0: Pode ligar, Carlão.
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0: Pode conectar, Carlão.
5: Claro, Bom de Bola.
0: É, a corneta vai tocar, já são 45, esgotado o tempo normal, quanto tempo mais, Renan Moura?
1: 5.
0: Mais 5, mais 5, a bola volta novamente na intermediária, ela vem de novo para o jogador Karim, fora da grande área, ele ficou ali na jogada, retoma a bola de novo, passa pelo meio campo, entrega a bola agora para Achoa, Achoa vira o jogo na ponta, trabalha na esquerda para Rafez, Rafez retoma a bola, bola longa, saiu, foi pela linha de fundo, é tiro de meta novamente pro Brasil cobrar. Faltam 5 dias pra Copa do Mundo. E olha aí, a Copa do Mundo vem aí.